0: quase o segundo gol da equipe do Atlético, Alexandre.
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0: olha o Timo no campo de ataque. Morazzi bateu! Bate na zaga, perde a chance do gol Timu. O jogo é elétrico, novamente Canhota bateu, afasta o goleiro Luan Poli. Olha o Náutico no campo de ataque, novamente o Ederson vai pra cima da marcação, acaba recuando, recomeça toda a jogada. Uma grande chance do Atlético e outra do Náutico, Alexandre.
1: Aí cai o jogo nos aflitos, 30 minutos decorridos de futebol em Novo Horizonte. Série B do Campeonato Brasileiro, Novo Horizonte no Esporte aqui vão empatando em 0-0, Marcelo.
0: 31 minutos, o jogo ficou eletrizante nos últimos 5 minutos, 31 da primeira etapa. O Atlético tem um gol do Dixon Vera, 0 para o Náutico, Boris.
2: Goiás 2, São Bernardo 1.
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1: 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Haroldo Costa, Ralf de Carvalho, Igor Moura e Marcelo Araújo. Aqui tá 0-0, Marcelo.
0: 31 minutos e meio no campo de ataque, a equipe do Atlético, a bola recuada, vem com o João Miguel. João Miguel toca ao seu lado agora com o Beleza. Beleza ergue o jogo, ergue a cabeça, toca agora com o Douglas Pelé. Tem a marcação do Boraz, ele prefere no meio, agora a bola com o Iago. Iago recua, jogada de segurança, vem com o Jean Paul. Pelo lado esquerdo defensivo, ele vai fazer o lançamento, buscando pelo lado esquerdo, chega Arnaldo. Acabou passando no campo de ataque, o árbitro marca falta de ataque da equipe mineira. 31 minutos e meio, 1-0 Atlético, Alexandre.
1: 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Minutinhos da primeira etapa, placar de 0-0. É aquela bola, time do Esporte pela sua intermediária, vai tentar a transição para o campo de ataque, ela vem solta aqui pela esquerda, foi já roubada a bola, perdeu o time do Esporte, se oferece para o time do Novo Horizontino, entrada na grande área, boa bola, passou ali na entrada da grande área, Robson pediu, vem ali o Nicolas Careca também enfiado, o Rômulo bate travado, voltou no arremate de longe, passa para o alto, para fora. Luiz Oyama, pegou descalibrada, ela foi embora para fora, para tiro de meta. 0-0 aqui, Marcelo.
0: Náutico no campo de ataque, afasta, chegou primeiro João Miguel pela equipe do Atlético, vai saindo em arremesso manual. 32 minutos e meio, novamente no campo de ataque, a equipe do Timbu. Rian pede a presença de alguém, aparece Borazzi, ele alça mais na frente, Derek deslocado pelo lado esquerdo, chegou primeira zaga, chegou Beleze, ele afasta de perna canhota, a bola vai saindo para arremesso manual, chegou primeiro Igor Fernandes, vai agora na tabelinha, olha aí, acabou sobrando, deu um totalzinho à frente, Cauã Rodrigues, ficou para trás da Índio, jogada de perigo da equipe do Atlético, recuperou o zagueiro Alvirrubro, bola com o Atlético no campo de ataque ainda, ele ergue a cabeça, aparece Enzo, Enzo solta pelo lado esquerdo, vai avançando a equipe mineira aos 33 minutos do primeiro tempo, vai vencendo por 1-0, é obrigado a recuar, recomeça todo o jogo. 33 minutos, 1-0 Atlético, Alexandre.
1: 33, rola a bola pela intermediária, vem solta para Gabriel, Gabriel Bahia deu uma tapinha rolando pela direita, ela vem entregue no pedaço de ataque, vai embora o time do Novo Horizontino. Madson põe a bola de volta na direita, ela vem entregue para Gabriel Bahia, colocando pela esquerda, bola rápida agora para Patrick. Patrick acelerou para o campo de ataque, largou pela esquerda, Maicon Jesus, a bola passa por ele já na linha lateral do gramado, fora das quatro linhas. É arremesso, lado direito na intermediária para o time do Esporte, para fazer a cobrança para Claudinho fazer a batida. 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
1: Minutos caminhando para a reta final do primeiro tempo aqui no 0-0. João Vitor e análise, diga João.
5: Alexandre, o Esporte ele ainda tem uma maior posse de bola nesse momento do jogo, mas é uma posse de bola no seu campo, e aí fica muito arriscado. Não é que o Thiago Couto está fazendo grandes defesas. Para você ter uma ideia, 34 minutos de jogo, o Thiago Couto não fez uma defesa. Se eu estiver errado, pode me corrigir. Não tem uma defesa do Thiago Couto. Mas começa a ter aquela bola próxima do gol, aqueles cruzamentos na área, bola batendo de zagueiro. Começou a ficar um pouco perigoso o jogo para o Sport. O Sport tem que ter mais a bola no campo do adversário, porque qualquer erro que ele tem dentro do seu campo, vem tendo oportunidades o time do Novo Horizontino de ter a bola e próxima meta do time do Sport. Mas o jogo está equilibrado, o Novo Horizontino é um pouquinho melhor nesse momento.
1: Recolhe a bola pela direita, agora para Claudinho, colocando para Zé Gabriel, largando pela sua intermediária, vem para Marcelo Ajú, recuando com o goleiro Thiago Couto. Recomeça tudo aqui na peça de defesa. Atenção, torcida brasileira! Olha o tempo! 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Jorge Ismael de Biasi, 25ª rodada da Série B do Brasileiro. Novo Horizontino Sport aqui no placar de 0-0, Marcelo.
0: Oi, Alexandre. 35 minutos da primeira etapa. Eladio de Barros Carvalho, Jean Carlos dentro da grande área. Pode ser um bom momento.

0: alto cruzamento, a bola acaba saindo. 35 minutos de Náutico 0, 1 para o Atlético, gol de Dixon Vera. Boris.
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3: 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Haroldo Costa, Ralf de Carvalho, Igor Moura e Marcelo Araújo. 36 do primeiro tempo, aqui tá 0-0. Novo Horizontino Esporte, Marcelo.
0: Oi, Alexandre, 36 minutos do primeiro tempo. Igor Fernandes perto da canhota da bola, viaja pelo alto, cruza toda a extensão da grande área. Afasta isso de perto da canhota pela equipe mineira. A bola sobra com o Arnaldo do campo defensivo da equipe do Timbu. Já leva pro campo de ataque, aos 36 minutos ele vai pelo meio, busca com quem jogar, vira a jogada agora pelo lado esquerdo, pelo lado direito, aparece Jean Carlos, ele vai pra cima da marcação, na crina da grande área, a porta tá fechada, ele vai girando de fora pra dentro, agora com o Anderson gira o jogo, a bola já está no lado esquerdo, vai com o Rian, Náutico tentando de todas as formas, vai pra área, afasta Iago de perna canhota, sobra com o Jean novamente no campo de ataque, ele faz o lançamento, afasta a zaga, olha o Rian, pode bater de longe, faz o cruzamento na área, quem sobe o toque, a defesa do goleiro Luan Poli, 1-0 Atlético, é o placar do jogo, Alexandre.
3: Novo Horizontino no ataque, bola colocada pelo Matos na entrada da grande área, levantamento na pequena área de puxeta pro alto, pra fora, deu a bola o Robson, tentou lá meio de bicicleta, aí caiu a corrente, perdeu o lance no pedaço de ataque, desperdiça o time do Novo Horizontino, futebol é na Jornal.
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0: Funda, apontou pelo meio, uma brecha na zaga, ele chuta, a zaga faça esquinado. 37 do primeiro tempo, 1-0 Atlético, Alexandre.
3: Edinaldo Santos e essa pressão do Atlético contra o Náutico na reta final do primeiro tempo nos aflitos, hein, Ed?
5: Continua a pressão do Náutico, do Atlético, continua em cima do Náutico. O Náutico continua errando muito, até que deu uma melhoradazinha dos 25 minutos até os 30. Mas precisa se organizar dentro das quatro linhas do gramado, coisa que ele não está conseguindo. Porque até o momento o faz de tudo dentro do Náutico é exatamente o Jean Carlos. Se a bola não passar por ele, não acontece nada nesse time do Náutico, Alexandre.
3: Aqui tá 0-0, Marcelo.
0: 37 minutos e 50 da primeira etapa. O Atlético vai vencendo por 1-0. O Náutico na posse de bola agora com o Léo Índio no campo defensivo. Ele vai girando o jogo, gira o compasso agora com o Arnaldo. Arnaldo frente a frente com seu adversário. Dixon Vera, ele prefere a jogada de segurança. Recua um pouco mais, vem com o Léo Índio. Léo Índio toca no lado esquerdo, agora vem com o Igor Fernandes aos 38 minutos. No primeiro tempo, o Timbu perdendo por 1-0. Ele tem espaço, pode caminhar, não tem pressa. Agora sim, ligou o alerta de perto da canhota, vai para o Moraes e com dificuldade chegou o Iago. Primeiro tem um toque por baixo do Anderson. O árbitro diz que está valendo. Olha o Moraes, vai para cima da marcação, de fora para dentro, da esquerda para a direita em diagonal. Ele ligou o jogo agora com o Jean Carlos e o toque por baixo é falta perigosa. 38 minutos. Náutico perdendo 1-0, Alexandre.
3: 38, reta final do primeiro tempo aqui. Quem preocupa é o Claudinho. Tá fora das quatro linhas, o Alex.
6: Isso, na disputa com o atacante Robson da equipe do Novo Horizontino, o lateral direito do Sport acabou pisando de mau jeito e deu pra sentir ali o grito de dor e alguma coisa com o joelho esquerdo. Nesse momento, no aquecimento, o Augusto Pucci.
3: 39 decorridos na reta final do primeiro tempo. Placar de 0-0 para Novo Horizontino e Sport na Série B do Campeonato Brasileiro. 0-0 aqui na reta final. Esse gol do empate saiu não aí, Marcelo?
0: Opa, tem uma grande chance agora, Alexandre, de média distância, o Jean Carlos vai na bola, é sempre o perigo, ele bate bem na bola, toma distância, 7 passos da bola, 2 homens da barragem humana, aos 39 minutos da primeira etapa, pode ser agora. Timbu perdendo por 1-0, Jean Carlos da bola, bateu, defendeu Lopoli, ele dá uma manchete de vôlei afastando a bola, olha o Timbu no campo de ataque, faz o cruzamento na área, quem sobe passa por toda a zaga, uma grande chance de uma defesa meio atrapalhada do Luan Poli, Alexandre.
3: Esse é o time do Novo Horizontino para campo de ataque na direita da grande área, vem para a movimentação, o Yama deu uma tapa na bola pela direita, você viu o Márcio, levantamento de bola para a pequena área, viajou para Nicolas Careca, fechou a porta da defesa, voltou Nicolas, ainda protegeu, trabalhou, vai colocar no pedaço de ataque, driblou, colocou na pequena área, passa por todo mundo, afasta, tira a defesa, Edson Lucas chega a dar uma sapatada na bola, afasta da defesa para o ataque, atenção torcida brasileira, olha o tempo. 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Gol!

0: aceitou. Atirou no meio da rua, a bola quicou ainda, mas não foi aquela bola com muita força. Deu uma cacetada na bola, Rômulo. Rômulo fez o gol. Falei Robson porque é o cara do ataque, mas foi o Rômulo que deu esse tiro aí. Rômulo deu uma tapa na bola, o 10 do time do Novo Horizontino, da entrada na grande área. Deu até a impressão de ser defensável. O Alex Santos na jogada.
1: E eu concordo com você, viu, Alexandre? A primeira impressão que temos é que dava para o Thiago Couto ter chegado nessa bola. Agora o detalhe do Rômulo é que ele recebeu a bola, deu tempo de virar e justamente no meio de três jogadores do Sport, ele conseguiu chutar na entrada da grande área pelo lado direito de ataque. Bom, se falhou ou não falhou, a bola entrou e no Jorge Ismael de Biasi, agora Rômulo faz Novo Horizontino 1, Sport 0.
2: Alexandre,
0: diga lá.
2: Detalhe é que o Náutico erra tanto, o primeiro tempo do Náutico é tão horrível que o Hélio já está mandando alguns jogadores aquecerem a torcida, esboçando já algumas vaias.
0: Aqui, João Vitor, foi aberto o placar, mas não foi para o Sport, para o Novo Horizontino. Um chute até que não teve tanta força não do Rômulo, viu, João?
3: Depois do ataque.
0: A ver o Novo Horizontino, de novo, lado esquerdo da grande área, gêmeo daqui na peça, ele ataque, tentativa de chegada, agora foi o Robson que cometeu a falta lá, o Arthur mandou seguir, rebote da bola, vem para Diego Hernández, dominando aqui, já perdeu, já foi desarmado no meio da rua, diga lá, João.
3: Primeiro, a curiosidade, né, porque na hora que o Novo Horizontino fez o gol, o Sport estava com um jogador a menos, o Claudinho, que teve um problema no joelho, estava cumprindo aquele minuto, porque ele foi atendido pelo departamento médico, estava do lado de fora, e eu estava observando aqui, o Hernández, que era quem estava dando esse primeiro bote por dentro, ele veio ocupar o espaço do Claudinho. Como o Claudinho estava fora, ele veio aqui para a ponta direita. Sobrou um espaço no meio campo. Foi justamente o espaço que o Novo Horizontino aproveitou para dar esse passo para o Rômulo. Foi um chute de fora da área, né? Não foi uma jogada tão construída. Eu não acho que foi um frango do goleiro Thiago Couto, mas foi uma bola defensável. Era uma bola defensável, dava para ele chegar, ele estava do lado. Não foi um frango, mas foi uma bola defensável. Uma pena, porque o Sport não estava tomando uma pressão, mas era, repito, o momento mais crítico do Sport no jogo. E o Novo Horizontino foi feliz quando o Leão tinha um a menos.
0: 43 na reta final do primeiro tempo. 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
0: Vai embora o time do Novo Horizontino de novo. Tá no campo de ataque aqui na entrada da grande área. Boa bola, Robson serviu. Agora Careca. Careca tá na esquerda, cruzou na pequena área. Afasta a defesa. Chega pra conter o avanço. Tiro dali o Zé Gabriel. Sai jogando pela sua intermediária. Bola pela direita. Ela vem solta agora pro pedaço. Ataque vem entregue pra Diego Hernández. Dominou Diego Hernández. Tentou giro pra campo de ataque mais uma vez. Girou, trabalhou. Deu tapa na bola agora da direita pra esquerda. Ela viajou. Vem lá na ponta esquerda. Vem embora. Edson Lucas ajeitou na coxa. Vai embora agora na ponta esquerda. Na linha de entrada da grande área. Pode colocar na boca do gol. Tentativa do toque de bola. Vem agora pra Cleison, balançou, trabalhou, tenta suspender o pedaço de ataque, ele gira o jogo, deu curtinho aqui na lateral do gramado. 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
2: Quem? Amarelo para Derek do Náutico, fez uma falta eu sinceramente não achei. Em cima do Rampol, amarelo pro jogador do Náutico, Derek.
0: Derrotas momentâneas do futebol pernambucano ao término aqui na reta final da primeira etapa. Sport perdendo pro Novo Horizontino, placar de 1-0. O Náutico nos aflitos perdendo para o time do Atlético. Ao meu escanteio, preparando-se para a cobrança para o time do Sport, vem para a batida. Vai suspender essa bola para o interior de grande área. Vem para a cobrança, levantamento, afasta Jordi. Soco na bola, tira do pedaço de ataque. Ele vem para afastar de qualquer maneira pro time do Novo Horizontino. 1-0 pro Novo Horizontino aqui, Marcelo.
6: Olha a bola com o Arnaldo tentando o lançamento do campo de ataque, onde nada dá certo. Aquilo que Gormouro e que Edinaldo Santos falaram agora há pouco. Sai da meta do Ampoli, de perna canhota, bota pra fora, arremesso manual. 44 minutos e meio, 1-0, Atlético, Alexandre.
0: Atenção, torcida brasileira. Olha o tempo.
6: Olha o tempo. Pega a bola na entrada da grande área, vai pra cima, marcação. Rian corta pra lá, pra cá, o lançamento. Esta zaga mais uma vez, opa! Toca a bola na mão do zagueiro, o árbitro já havia parado o jogo. Lance de toque na mão na pequena área, mas já estava paralisado. 45 minutos, Alexandre.
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0: Essa primeira etapa no Jorge Ismael de Biasi. Série D do Brasileiro. Novo Horizontino tem um, Rômulo. Sport 0. Alô, Marcelo.
1: Opa, Alexandre, mais 4 minutos de acréscimos. Vamos até os 49. Agora 45 minutos e meio. 1-0 Atlético, gol de Dixon Vera. Boris.
2: Segundo tempo de bola rolando, Goiás. Lucas Rodrigues e Cadu, 2. São Bernardo, 1. Pedrinho descontou.
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0: Alexandre Costa. A bola pra você na reta final do primeiro tempo. 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
0: Seis da reta final da primeira etapa. Falta em cima do Diego Hernández. Foi atingido pelo Nicolas Careca, tá caído no gramado, sente bastante o pé esquerdo. O jogo tá parado no Jorge Ismael de Biasi. Novo Horizonte não tem um Sport, não tem nada, Marcelo.
1: Isso, Alexandre, bola no campo de ataque, lançamento para Jean Carlos. Chegou primeiro o goleiro no apole da equipe do Atlético e recolhe com firmeza. Vamos até os 49, tem mais 2 minutos e meio pela frente. 1-0 Atlético, gol de Dixon Vera, Alexandre.
0: Os dois jogos, vamos até os 49. Daqui a pouquinho, no intervalo do jogo, tem a avaliação de João Vitor e do Edinaldo Santos. Jogos em que os pernambucanos estão tomando 1-0. Diego Hernández levanta a bola para o interior de grande área, viajou pela esquerda, cabeceou lá para a entrada na pequena área e foi embora para fora. Tentativa do Sport frustrada, bola no cabeceio para fora, para tiro de meta. 47, aqui tá na reta final. Novo Horizontino tem 1, Sport 0, Marcelo.
1: Foi Xande aqui, a bola com o Arnaldo, ele toca no meio com o Jean Carlos. Jean Carlos faz a tabelinha rapidinho com o Léo Índio. Léo Índio solta no setor esquerdo agora com o Igor Fernandes. Ele cruza a linha de vídeo meio, tenta o lançamento para o Borazzi. Se antecipou o Douglas Pelé pela zaga da equipe do Atlético e sai na velocidade, toca na frente com dificuldade. A bola fica presa agora com o Igor Fernandes. Faz a tabela novamente, aparece Jean Carlos. Jean Carlos cruza a linha que divide o meio. Só que o contrário, vem no movimento contrário, vem pra defesa. Agora vislumbrou a passagem do Ederson. O Ederson para, observa, liga o alerta. Toca com o Jean Carlos pelo meio da grande laranja do campo. Lançamento buscando o Samuel. Se antecipa Dixon Vera ajudando o setor defensivo. E aí vai pro campo de ataque. Iago, ele perde a posse de bola. Vem com o Samuel. Recuperação agora. Jean Carlos abre o jogo pelo lado direito. Pode ser agora. Uma boa jogada. Arnaldo faz o lançamento na área. Quem sobe de cabeça pro Cauã. Afasta a zaga. Tocou de cabeça. Primeiro Borazzi. A bola acaba saindo. Em tiro de retorno pro Luan Poli. 48 minutos. 1-0 Atlético.
0: Está jogando o time do Sport pela esquerda, ela vem entregue para William Oliveira, trabalha o movimento, a bola para a intermediária, coloca mais atrás, recomeça o lance pela peça de defesa, bola aberta na linha lateral, vai embora para o campo de ataque, ela vem solta aqui na peça direita, vem para Zé Gabriel, Mano Bruno trabalhou, deu uma tapinha, bola rolando para William Oliveira, rola a bola de volta para Zé Gabriel, Zé Gabriel coloca a bola de volta no pedaço na sua defesa, tendo toque na distribuição, abre jogada para Marcelo Aju, colocando para Kaique lá atrás, Kaique já emendou no pedaço de ataque, boa bola na esquerda da grande área, pode suspender a boca do gol, tentativa do toque para Juan Alano, preparou para bater aqui na esquerda, no pedaço de ataque, ele está marcado. Girou, trabalhou para cima do marcador, tentou colocar na boca do gol, volta o jogo. Edson Lucas levantou na grande área, afasta de cabeça, tira dali, vem para contenção. Rasga, sai jogando o time do Novo Horizontino. Rebote da bola, vem para Zé Gabriel, emendou. Linha lateral de entrada da grande área, vem para o pedaço, trabalhou, dominou Claudinho, colocando a bola na ponta direita, ela vem entregue. O Alano rolou na grande área, Diego Hernández deu, voltou na bola, viajando, passa na pequena área, afasta de cabeça, tira Patrick, bola volta, ainda tá no ataque do time do Sport, perdeu. Jogada na direita, lado esquerdo, ele ataca. Perde a bola de ataque o time do Leão. Apita o árbitro, termina o primeiro tempo em Novo Horizonte.
5: Nos aflitos também.
0: Dois jogos encerrados na primeira etapa. Novo Horizontino 1, Rômulo, Sport 0. Seu destaque, o Alex Santos.
6: Destacando rapidamente as opções do técnico Gilmar Dalpozo, caso queira fazer modificações no segundo tempo. Ele tem o goleiro Breno, tem o lateral direito Augusto Pucci, o zagueiro Marcelo Benevenuto e também zagueiro Abraão. Tem o volante Biel, o também volante Murilo, Pedro Martins, tem o meia Depena, o atacante Marlon, Dudu Teodora e Zé Roberto.
0: Obrigado, Alex. Destaque nos aflitos. Alô, Igor Moura.
7: Tremenda vaia. O Náutico recebeu da sua torcida e a diferença entre Hélio e Alex de Souza no banco é uma diferença abissal de comportamento. Enquanto Hélio reclama, participa, grita, joga junto, o Alex é uma serenidade, uma frieza daquela. Jogava muita bola o Alex, né? Hélio dos Anjos tem como opções no banco, provavelmente vai querer usar, viu? Náutico nesse primeiro tempo. Guruceaga pro gol, Betão pra zaga, Auremi pro meio campo, Vinícius voltando hoje, Luiz Cláudio, Wendel, Alanzinho, Pato Nunes, Júnior Todinho voltando hoje, Wanderson, Caio Soares e Reginaldo, torcida do Náutico homenageando o árbitro Yuri Elino Ferreira da Cruz.

0: do Rio de Janeiro, que não apitou lá muito bem esse primeiro tempo. Fim de papo aqui no primeiro tempo, voltando com vocês. Explosão do Scratch.
1: Costa. Obrigado aos repórteres da Jornal Liderança no Rádio Esportivo do Brasil. Em Novo Horizonte, Novo Horizonte não tem um gol marcado pelo Rômulo, zero para o time do Sport. Nos aflitos, o Náutico está perdendo para o time do Athletic, placar de 1 a 0. É hora de análise, intervalo de jogo com muito mais informação e opinião no campo do seu rádio. Ele comanda, é o nosso amigo Leonardo
2: Boris. Já já tem análise com João Vitor Amorim da Verdade, o toque de classe Edinaldo Santos. Este foi Alexandre Costa, que narrou a derrota parcial do Sport para o Novo Horizontino Jorge Biasi por 1 a 0. Marcelo Araújo, nos aflitos, narrou a vitória parcial do Athletic por 1 a 0 em cima do Náutico. Vamos ao bloco comercial, a gente volta já já.
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7: Olha, Boris, um abraço pra você, boa noite. Oi. Boa noite ao torcedor que tá acompanhando aqui esse intervalo rapidinho da gente, né, por conta das inserções políticas. Daqui a pouco o Edinaldo vai falar do Náutico. Eu diria rapidamente, num resumo aqui, Boris, que nem foi um desastre o primeiro tempo. Nem foi um primeiro tempo ridículo, absurdo, mas também não foi o primeiro tempo bom do esporte. Eu separaria... É,

0: em dois momentos. Os primeiros 20 minutos, o Sport teve um primeiro tempo ok. Um primeiro tempo que o Sport tentou jogar, o Sport teve mais posse. O Sport chegou a ter 72% de posse na casa do adversário. Né? Teve algumas oportunidades de gol, teve uma chance clara para o senhor Cleison, que é um a menos em campo hoje, fazer o gol e ele não fez. Né? O Alano deixou o Cleison de cara, o juiz até deu impedimento depois do lance, mas se ele faz o gol, o VAR daria o gol para o Sport, porque ele não estava impedido. Então, a começar daí, né? O Sport não estava só se defendendo nos primeiros 20 minutos, ele tentava jogar, ele saía bem da marcação alta do time do Novo Horizontino, mas aí o Novo Horizontino foi encaixando a sua marcação, o Sport também começou a diminuir e baixar as suas linhas, o que eu não aceito. Eu acho que o Sport deveria manter o máximo possível a posse de bola, deveria tentar jogar o máximo possível. O Sport parou um pouquinho de jogar, começou a só se defender, né? Perdeu a posse de bola que era 70, caiu para 60, caiu para 50, caiu para 40, e aí equilibrou o jogo. No que equilibrou, o Novo Horizontino começou a gostar do jogo, começou a ter oportunidades, mas é bem verdade, o Novo Horizontino só deu um chute no gol. Tiveram alguns momentos que a bola passava perto, que a bola rondava a área, mas só teve um chute no gol. E foi exatamente quando o Sport tinha um jogador a menos. Claudinho estava se recuperando de uma lesão do lado de fora. O Novo Horizontino aproveitou a brecha no meio campo e um chute no Rômulo, que não foi um frango do Thiago Couto, mas foi uma bola defensável que o goleiro do Sport aceitou. Eu acho que o Sport precisa jogar mais no segundo tempo, né? E melhorar a sua marcação. O Sport não pode se dar o luxo de enfrentar o Novo Horizontino e não ter uma marcação agressiva, como faltou do meio para o final do jogo desse primeiro tempo. Boris. Bom, antes do Boris, deixa eu passar para o Edinaldo, né? Saber do Edinaldo, eu que equivoquei aqui, passar para o Edinaldo para saber como é que foi esse primeiro tempo em que outro pernambucano está perdendo, Edinaldo, o Náutico. Boa noite.
1: Pois é, rapaz. O futebol do Pernambuco perdendo atualmente, ou parcialmente, melhor dizendo, aí com você nesse jogo do Sport contra o Novo Horizontino. E aqui também, Náutico perdendo parcialmente por 1-0. Náutico não jogou nada, viu, gente? O Náutico realmente hoje não apresentou absolutamente nada. Um jogo truncado, difícil de abrir o ferrolho do time do Atlético. Quando eu falo ferrolho, é a maneira como eles se fecham quando perdem a bola. É impressionante. E furar esse bloqueio aí, do jeito que o Náutico está jogando, vai ser muito difícil. O Náutico vai precisar se transformar aí em outro time no segundo tempo. Deverá realmente melhorar, porque a previsão é que o Vinícius entre no jogo. Para ajudar o Jean Carlos, porque o Jean Carlos é o faz-tudo do Clube Náutico Capibaribe. É o passe, é a bola parada, é a bola lançada na área, é o cara que ataca, é o cara que chuta. Ele realmente comanda, mas não tem ninguém para ajudá-lo, porque o Náutico está muito mal distribuído dentro de campo. E o técnico está vendo isso não, gente? O técnico Hélio dos Anjos, parece que vai acontecer a mesma coisa, né? Se esse resultado se mantiver, e a gente espera que não, aí na entrevista final ele culpa todo mundo e nada com a comissão técnica dele. É impressionante, o Náutico vai ter que melhorar. Tem condição de melhorar? Tem. Agora, o time do Atlético está mostrando que não é um time bobo, é um time que marca bem, cria bem, ataca com muito perigo. Tem uns 3 ou 4 jogadores desse time do Atlético que está dando um trabalho enorme ao Clube Náutico Capibaribe. Então o Náutico tem que se metamorfosear dentro de campo no segundo tempo. Porque esse é o tipo do jogo que a gente classifica como aquele jogo que você tem que ter erro zero e qualidade máxima. E a gente não está vendo isso no jogo do Náutico, que está numa colocação realmente muito ruim, e se perder aqui esse jogo, ele pode se aproximar ou até entrar na zona de rebaixamento. Enquanto você tem um adversário que é permanentemente obsessivo na busca do gol, o Náutico, ele pressiona, mas quando chega ali na área, ele não consegue furar o ferrolho do time do Atlético. Então o time do Atlético aproveitou muito bem a chance, o time do Náutico travou o jogo o tempo todo, não se encontrou no jogo em momento nenhum. Teve oportunidade? Teve. Deu uma melhoradazinha ali, até falei isso ao longo da jornada. Entre os 25 e 30, 35 minutos mais ou menos, deu uma melhorada o time do Clube Náutico Capibaribe. O gol do time do Atlético saiu depois de um bom ataque do Náutico, quando o Cauã Maranhão teve uma grande oportunidade ali na área. Isso por volta dos 5 minutos. 2 minutos depois saiu o gol do Atlético. Time melhor posicionado, com melhor transição, atacando muito pela direita. a direita realmente dá uma facilidade enorme para o time do Atlético se projetar.

0: Acho que houve uma falha gigantesca do sistema de marcação, principalmente do lateral esquerdo da equipe do Náutico, Rian, que está fazendo uma péssima partida. Está tentando se reequilibrar aí ao longo do primeiro tempo, mas não conseguiu. A participação dele no gol foi total. Ele falhou, o sistema de marcação também falhou, porque o espaço que deram, é um absurdo o espaço que deram, facilitando o gol do time do Atlético. Então o gol foi marcado 2 minutos depois pelo Dixon Vera. O Max fez um lançamento extraordinário, porque ele pegou a bola livre pelo lado direito, gente. Com toda a liberdade que ele teve, ele não teve dificuldade nenhuma de fazer um bom cruzamento. E aí o jogador do Atlético, o Dixon Vera, subiu e cabeceou uma cabeçada letal, fulminante, foi para o fundo das redes, placar de 1-0 para a equipe do Atlético. Então o Náutico vai ter que melhorar muito, o Náutico vai ter que criar mais. A entrada do Vinícius, sem dúvida nenhuma, vai dar aquela agilidade que o Náutico precisa. Cadê aquela velocidade que o Náutico tanto se orgulhava de fazer? Realmente hoje ele está tendo dificuldade nisso. Tenta pressionar, não consegue, perde muita bola, erra muito passe, faz uma exibição muito ruim. E não é a primeira, né, gente? O Náutico vem falhando em muitos jogos e eu acho que está na hora de chamar a atenção também da comissão técnica. Não é só os jogadores, né? O time, primeiro, tem essa dificuldade de jogar em casa. Não conseguiu ainda superar esse drama psicológico. Só pode ser psicológico, né? Porque esses jogadores aí, tem muitos jogadores experientes que não se abala com presença de torcedor, muito pelo contrário, né? São jogadores que crescem com a presença de torcedores dentro de campo. E o Náutico continua falhando nesse aspecto. Está perdendo muitos jogos em casa. Claro que o Náutico tem condição de empatar esse jogo, de virar esse jogo, mas tem que diminuir os erros. Esse espaço que dá ao time do Atlético, que é bom de contra-ataque e chega com facilidade na área, porque os caras correm muito, são muito rápidos. Se tomar mais um gol aí, meu amigo, é um perigo enorme para a equipe do Clube Náutico Capibaribe nessa fase tão decisiva do Campeonato Brasileiro da Série B. Então, o que nós vimos, na verdade, foi um Náutico que não se acertou dentro de campo. Em momento algum ele se acertou, teve muita dificuldade, travou o jogo, não se encontrou dentro da partida. O Náutico teve algumas chances? Teve. Isso é a característica do Náutico, né? Mas hoje está muito longe de ser aquele time veloz, contundente, agressivo, com muita mobilidade, com muita intensidade. Ele não está conseguindo isso porque a marcação do Atlético é perfeita. Faz uma marcação extraordinária. E tem jogadores que estão muito bem na partida. O Dixon Vera, não só pelo gol que marcou. O Aponsá chega com muita facilidade na área. O Juan Rodrigues é um cara que joga ali pelo meio, principalmente, e trabalha muito bem a bola pelo time do Atlético. No Náutico fica Jean Carlos para criar, para bater falta, para lançar a bola na área, para chutar para o gol. É difícil, alguém tem que ajudar o Jean Carlos. Ele praticamente é o único cara que está sobressaindo nessa partida. Hélio dos Anjos vai ter que corrigir muita coisa dentro desse jogo, muita coisa. E esse lado direito, ele não conseguiu consertar o lado direito, está todo mundo vendo que o lado direito é realmente o caminho, é realmente por onde o Atlético está criando, está crescendo no jogo. Vai começar?
1: Edinaldo?
2: Não, só para informar, Edinaldo, você citou o lado esquerdo, foi, acho que é apropriado eu dizer que o Betão está prontinho para entrar em campo, e eu aposto que o Rian vai sair para tentar corrigir exatamente esse lado esquerdo defensivo do Náutico que você acabou de dizer, viu?
0: Sem dúvida.
1: Ô, Ed.
0: Sem dúvida, meu querido Igor Moura, porque tá claro,
1: Ed,
0: só agora que vai corrigir. Pois não, Alexandre?
1: É o Alisson. Só pra gente confirmar que o Sport vai modificar também, vai entrar com a camisa número 77. O Dudu Teodoro aguardando apenas a confirmação de quem sai.
3: Quer dizer aqui, Edinaldo, que eu não colocaria o Dudu Teodoro. Eu acho que o Dalpozo tinha a oportunidade de colocar duas alterações aí no time, tirar o Cleison e colocar o Marlon. Não tô dizendo aqui que ia entrar um craque, mas ia entrar um jogador que faria mais do que o Cleison. Cleison não está fazendo nada nesse primeiro tempo. E acho que os dois volantes do Sport estão mal, mas o Sport não tem tantas opções de qualidade de volante, então eu tiraria o William, deixaria o Zé Gabriel, que é o único 5 mesmo que o Sport tem, bom ou ruim é o único que tem, e eu colocaria o Biel para jogar de segundo volante, mas até agora não vi Biel para entrar até aqui.
0: Vou passar para Alexandre Costa, mas só dizendo uma coisa mais uma vez, o Náutico muda ou perde esse jogo, tem que mudar, tem que reforçar, daqui a pouco Igor Moura vai formar as modificações.
2: Rian mesmo que sai, entra Betão com a camisa 3, só essa modificação, eu pensei que o Hélio ia mudar mais, viu, Hélio?
0: Eu também, eu pensei que já iria botar o Vinícius, por exemplo, para ver se melhora a condição técnica do time.
4: Bom, começa
0: com vocês.

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2: E a bola já está rolando na etapa complementar no Jorge Ismael de Biasi.

0: você no segundo tempo. Alteração no time do Sport confirmada então com o Alan Santos.
1: Saindo camisa número 25, Cleison, entrando 77, Dudu Teodoro.
0: Começou. Tá aqui pela intermediária, tá rolando a bola também no segundo tempo do Eladio Barros Carvalho, Marcelo.
2: É isso, Alexandre, início da segunda etapa, o time vai perdendo com o Lazaro. Gol marcado por Cauã, por Dixon Vera. De 5 minutos do primeiro tempo, Alexandre.
0: Recolhe bola, o time do Sport pela sua intermediária. Em bola para Edson Lucas, dominando aqui na peça no defesa. Abre jogada para Ju, colocando pela direita. Ela vem curtinha no lado direito na sua defesa. Tenta a transição para campo de ataque. Ela vem solta aqui na lateral do gramado. Tendência de jogo no time do Sport. Fica preso aqui na marcação. E perdeu a bola. Recuperou o time do Novo Horizontino na entrada da grande área. Boa bola. Vai tentar a batida. Romulo Armão soltou na entrada da pequena área. Bola batida. Gol! O goleiro Thiago Couto. O Robson queria a finalização. Perigoso o time do Novo Horizontino com um minuto de futebol na etapa complementar. Aqui está 1-0 para o Novo Horizontino, Marcelo.
2: Primeiro minuto de jogo, Alexandre, no segundo tempo. Náutico no campo de ataque. Vai Arnaldo, reposição do jogo. No campo de ataque direito da equipe do Timbu. Ele alça a bola buscando o Derek. Chegou primeira zaga, afasta. Novo arremesso no manual para a equipe do Timbu. No campo de ataque, o Timbu perdendo por 1-0. Vai o Arnaldo. Ele busca com quem jogar. É obrigado a retroceder um pouco mais. Quem aparece é o Léo Índio. Léo Índio salta pelo meio. O Betão na sua primeira participação vai girando o jogo, gira com Igor Fernandes, agora posicionado pelo lado esquerdo defensivo na lateral da equipe do Timbu, faz a tabelinha com o Borazzi, Borazzi novamente com o Igor, recua para Betão, vai recomeçar todo o jogo. 1 minuto e meio do segundo tempo, 1-0 Atlético, Alexandre.
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0: Rômulo atirou pro alto, pra fora. Pegou na entrada da pequena área, meio desequilibrado. Deu uma tapa na bola de esquerda. Ela foi embora pro alto, pra tiro de meta. 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
0: Decorridos, esse é o segundo tempo, placar marca de 0 para o time do Sport, 1 para o Novo Horizontino. Pela esquerda vem para arremesso, agora pertencendo ao time do Novo Horizontino, lado direito na sua defesa, já para a cobrança. Aqui está 1-0 para o Novo Horizontino, Marcelo.
2: Aqui uma bola de ataque da equipe do Atlético, tocou por último Dixon Vera, a bola acaba saindo, tiro de retorno para o goleiro Muriel. Ele repõe a bola em jogo, vai saindo com o Igor Fernandes pelo lado esquerdo, tem espaço no corredor esquerdo. Aos 2 minutos e meio do segundo tempo, vai fazer o lançamento agora para o Borazzi, preferiu a jogada de segurança pelo meio, para a bola Samuel, de perna canhota, ele toca no meio agora com o Anderson. Anderson na grande laranja do campo, vai se deslocando a equipe do Timbu, buscando o melhor espaço, buscando o melhor local para atacar a equipe do Atlético. Solta no meio agora com o Derek. Derek dá de dentro para fora, de perna canhota, toca no meio com Samuel. A porta está fechada, é obrigado a retroceder. 2 minutos e meio do segundo tempo, 1-0 Atlético. Olha a equipe do Náutico, Giancarlo, passe a bola, toca na zaga e sai arremesso manual para o Timbu, Alexandre.
0: Escanteio, pertence ao time do Novo Horizontino. Tomando posição para a cobrança agora para Maicon Jesus. Vai colocar essa bola para dentro da grande área. Ele e o Rômulo. Vamos ver quem pega. Autorizado para a cobrança agora de um escanteio. Placar marca 1 para o time do Novo Horizontino. 0 para o Sport. Rolou na grande área. Afasta. Tira dali Thiago Couto. Rebote de bola na falta. Vale mais nada. Saída de jogo agora para contra-ataque. É falta. Está marcada. Diga, João.
4: O Sport tem que mudar a postura, viu? O Sport não voltou bem. O Sport está perigando de tomar o segundo gol nesse início de segundo tempo. O time voltou perdido, sem agressividade na marcação. Não consegue sair do seu campo. Sport.
0: Vamos ver o Sport no ataque, bola colocada para Dudu Teodoro, passa de graça desviada pela defesa para o goleiro Jordi, está jogando pela sua intermediária, demanda a pena, bola rolando aqui pela esquerda, ela vem entregue na sua defesa. Gabriel Bahia dominou, trabalhou, tenta a transição para campo de ataque, ele bateu travada, ela foi embora para a linha lateral. É arremesso pertencendo ao time do Novo Horizontino, vem para a cobrança.
2: Esquinado, Jean Carlos na cobrança da falta na pequena área, afasta o goleiro Luapoli, bola fica com o Ederson, tem o toque de mão do jogador do Atlético e o árbitro, a torcida pega no pé do árbitro da partida, vai pra cima da marcação, Ederson pra fora, aos 4 minutos do segundo tempo, 1-0 Atlético, Alexandre.
0: 4 minutos decorridos na etapa complementar, e vinha o time do Sport para o ataque, ela foi desviada pela defesa, cai na linha lateral, chegou pra conter uma avança, ele tirou pra linha lateral do gramado, Patrick lança a bola pra arremesso, pertencendo ao time do Sport. Atenção, torcida brasileira.

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0: Novo Horizontino tem um gol do Rômulo, 0 pro time do Sport. E tinha uma nova chance do segundo gol pro Novo Horizontino. Bola tirada pro alto, pra fora. Dá 1-0 aqui, Marcelo.
1: Oi, Alexandre. Aqui também. Aqui o placar para o adversário, para a equipe do Atlético. Gol marcado aos 5 minutos da primeira etapa. Agora 5 minutos do segundo tempo. 1 para o Atlético, 0 para o Náutico. Leonardo Boris.
2: Terminou. Goiás 2, São Bernardo 1. 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
0: 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Lançamento de bola para o ataque, ela vem para o time do Novo Horizontino, aperta a marcação aqui na entrada da grande área, fez a pressão, Robson passou, pediu a bola na ponta direita, ela foi entregue, Rômulo fez o toque de bola voltando, Luiz Oyama preparou para bater para Nicolas Careca, agarrou o goleiro Thiago Couto. Nicolas Careca na finalização bateu rasteira, queimando a grama. 6-7 agora decorrido o segundo tempo, veio o Sport, Diego Hernandes aqui na entrada da grande área, balançou, trabalhou, caiu, pediu uma falta, não mandou seguir. O árbitro diz que não foi nada. Novo Horizontino não tem um, Sport no zero, Marcelo.
1: Alô, Alexandre, seis minutos do segundo tempo no Elate de Barros Carvalho. Mais uma rodada do campeonato da Série B. A equipe do Náutico vai perdendo. Gol marcado aos 5 da primeira etapa com Dixon Vera. Atlético 1, Náutico 0, Boris.
0: 7 minutos decorridos da etapa complementar. Vinha para o campo de ataque na ponta esquerda para o time do Novo Horizontino. Arremesso está marcado no campo de ataque. Ela vem agora para a batida. Vai tentar colocar a bola para o interior de grande área. Michael Jesus para a batida. Ele vem para o levantamento de bola lá para a grande área. Ali está, portanto, o grandalhão Nicolas Careca guardando. Levantamento de bola para botar o gol. Viajou no pedaço do ataque. Tentativa de movimentação. Ainda sobrou para o time do Novo Horizontino. Fez a pressão. Robson deu a bola voltando. Voltou para Michael Jesus. Levanta a bola para a entrada da pequena área. Afasta de cabeça. Tiro dali, Kaique. Rebote de bola. Se oferece pela direita. Vem colocada para o time do Novo Horizontino. Arriscar no meio da rua, não deu para chutar. A bola voltou caindo aqui na direita, ainda no pedaço. Matson ajeitou no comando de ataque, soltou a bola pela direita, fez uma tabela. Boa bola, vem para Luiz Oyama, bateu a bola voltando no arremate. Goleiro despalmou, a bola voltou, afasta a defesa. Cacetada do Leonardo, quase o gol do meio da rua. Diga, João.
3: O Sport vai tomar gol daqui a pouco. É uma pressão enorme nesse segundo tempo. E acho que Dalpozo está errando. O jogo está mostrando claramente que os dois volantes do Sport fazem uma partida desastrosa nesse segundo tempo também. Eu defendi a sua entrada do Biel, eu já estou defendendo duas. Já acho que tem que entrar o Murilo também. Não foi contratado? Bota para jogar.
0: Igor Fernandes lá do escanteio de ataque. Arnaldo chuta para fora! O chute deveria ser em diagonal. Ele entra pelo lado direito, ele chuta para frente e para fora. Espertíssima chance a equipe do Náutico.
1: Aos 8 do segundo tempo, permanece 1-0 Atlético e Alexandre.
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0: Alexandre. Pois não.
5: O árbitro chamou os capitães há 5 minutos atrás para explicar alguma coisa. Ao que tudo indica, se eu não estiver muito enganado, o jogo não tem VAR nesse momento. Tem algum problema, a bola bateu na tela do VAR, enfim. Tem algum problema e o VAR não está apto nesse jogo.
0: Vixe! E vem bola dominada, vai embora o time do Novo Horizontino. Da defesa para o ataque, ela vem colocada pela direita, cai no pedaço na sua defesa, Gabriel Bahia deu uma tapinha, rola aqui no campo de ataque, ela vem solta na linha lateral, Rômulo apertou a marcação, cara do gol, deu bola errada, ela voltou desviada aqui na esquerda, vem para Pedro Perotti, este tenta escapar a marcação, tropeçou, caiu, pediu uma falta, não aconteceu, bola volta, volta para o time do Sport, recomeça o lance pela sua intermediária com o goleiro Thiago Couto. 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
0: Atenção, torcida brasileira! Olha o tempo! Olha o Novo jogadores, um tiro na grande área, Robson pedalou pra lá, pra cá, tentou bater, travado na hora do chute, safa-se o time do Sport, confirmando pra você, são 10 minutos jogados, este é o segundo tempo no placar do Jorge Ismael Ibiase, Série B do Campeonato Brasileiro, placar do Feijão Turquesa, e Novo Horizontino tem um, Rômulo, Sport 0, Marcelo.

0: Marcelo.
1: Oi, Alexandre, aqui também 10 minutos da segunda etapa nos aflitos, o placar ainda é o do primeiro tempo, Náutico 0-1 para a equipe do Atlético, gol de Dixon Vera. Boris.
2: Amanhã tem apenas uma partida por esta rodada, no domingo tem 4.
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0: De cabeça, espalma o goleiro Thiago Couto! E já não valia mais nada. Estava impedido o ataque do time do Novo Horizontino num cabeceio ali fulminante para a meta do Thiago Couto, hein, Wallace?
5: Mas valeu a grande defesa do goleiro do Sport. Defesaça, mas já estava impugnada a jogada, impedimento marcado, vai vencendo o Novo Horizontino 1-0.
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1: Marcelo! Aqui 11 minutos e meio do segundo tempo, Igor Moura, substituições na equipe mineira, Igor.
7: Saiu 21 ao todo, gol Vera, 21, o equatoriano, entrou Assis com a 18, e saiu, você vai me ajudar, viu, Marcelo, parece que o Rampou.
1: Isso, saiu contundido.
7: 19, machucado, entrou 5, Negruti.
1: É isso, Igor, 12 minutos do segundo tempo, em nome do Feijão Turquesa, 0 para a equipe do Náutico, 1 para o Atlético, gol de Dixon Vera. Boris.
2: O Goiás ganhou do São Bernardo de 2-1, olha o relógio.
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0: De futebol na etapa complementar, placar de Novo Horizontino 1, time do Sport não tem nada, vai recolher a bola para a tentativa de saída de jogo mais uma vez para campo de ataque, no placar de 1-0 para o time do Novo Horizontino,
7: mexendo.
0: Em Novo Horizonte, diga lá, Igor Moura.
7: Tá saindo 41, Samuel, entrando o camisa 7, Vinícius, camisa 7 no lugar do Samuel, e entrou o Júnior Todinho com a 29, saiu Cauã Maranhão com a 19.
0: Aqui são 13 minutos decorridos da etapa complementar. Luiz Oyama vinha pela direita, foi travado aqui no pé da cera, ataque, a bola foi desviada para a linha lateral, está marcado o remesso pertencendo ao time do Novo Horizontino, vem para a cobrança, já para a batida, o placar está marcando 1-0, levantamento de bola agora para a entrada da grande área, vinha Luiz Oyama brigando pela posse de bola, depois o toque do Matson lá no ponto futuro, tentativa de bola para a entrada da grande área, Leonardo pressionou, trabalhou, tentou no comando de ataque, Nicolas Careca comete a falta para cima do Dudu Teodora, foi travado, tentativas de movimentação ali no pedaço na sua defesa. Falta do Nicolas Careca, apontada pelo Arthur e já cobrada. 14 minutos.
8: Olha o contra-ataque, a pancada no Morazzi. Vai ser expulso o atleta do Atlético. Expulso o atleta mineiro, Igor Moura.
7: 16, João Miguel. Um lance despretensioso que a velocidade do Morazzi decidiu a favor do Náutico. Um chutão do lateral direito, Arnaldo, que se transformou num contra-ataque, porque a bola passou do penúltimo homem, e o último homem era o João Miguel, de carrinho foi disputar uma bola que o Borazzi chegou primeiro, e derrubou no meio do caminho da intermediária, ele o último homem, o jogador do Náutico. O Timbu vai ter o segundo tempo inteiro agora, um jogador a mais, porque o João Miguel está expulso.
9: Falta dura, falta duríssima, mereceu o cartão vermelho, o cara partiu para cima do Jean Carlos, como se fosse
7: Borazzi.
9: Como é que é?
7: Foi em cima do Borazzi.
9: Sim, do Borazzi, melhor dizendo. Então, a falta clara e o juiz acertou, sem dúvida nenhuma, com o cartão vermelho.
1: 14 minutos e meio, 1-0 Atlético e Alexandre.
0: 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Etapa complementar no Jorge Ismael de Biasi em Novo Horizonte. 25ª rodada da Série B do Brasileiro. Placar de Novo Horizontino 1, Sport 0, Marcelo.
1: O Alexandre, 15 minutos do segundo tempo nos aflitos. O Náutico vai perdendo o gol do Dixon Vera para o Atlético aos 5 da primeira etapa. Mas agora tem um jogador expulso, João Miguel. Timbu com 1 a mais. 1 a 0 Atlético e Boris.
2: Domingo, América Mineiro e Ponte Preta, Havaí, Atlético Goianiense. Domingo, CRB e Criciúma. E no Oba, Vila Nova e Ceará.
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9: Alexandre.
0: Alexandre Costa. Daqui a pouquinho, alterações no time do esporte com o nosso Alex Santos. Diga, Ginaldo.
9: Não, só para dizer o seguinte, vamos ver se o Náutico tira proveito dessa vantagem numérica dentro de campo, né? Esse é o momento do Náutico crescer ainda mais, depois principalmente da entrada de Vinícius e agora jogando com um jogador a mais.
11: Décima primeira expulsão do Atlético, é o segundo time com mais vermelhos do campeonato, só ganha para Ponte Preta.
0: Meu Deus. E as alterações do esporte aí, diga, Valens.
12: Vamos começar pela do Novo Horizontino. Tira primeiro aí o camisa número 30, o Nicolas Careca. Acrescente o 19, Diego Galo. Agora as mudanças do esporte. 27, Claudinho sai. Entra 68, Augusto Pucci. Um lateral por outro. Quem também sai? 23, o volante Zé Gabriel. Entrando com a camisa número 6, o Biel.
0: Etapa complementar de espetáculo. Bola desviada caindo aqui na linha lateral. Está marcado o arremesso, vem para a cobrança, já para a batida para o time do esporte no campo de ataque, não, para o time do Novo Horizontino. Na direita, no pedaço de ataque, vem para Madson fazer a movimentação. Vai tentar colocar sendo bola para a entrada da grande área. Levantou no pedaço de ataque, bola desviada lá atrás. Chegou para conter o avanço, Aju. Rebote da bola com Biel, ligou bola para sua defesa. Abre, jogada mais atrás. Edson Lucas levantou para a bola para o alto. Ela vinha desviada aqui para a linha lateral. Está marcado o novo arremesso.
1: Olha a falta. Tia Carlos, perna canhota da bola, bateu para cima e para fora. Substituição na equipe do Atlético, Igor.
11: Entrou o Felipe Vieira com a 13 no lugar do centroavante e a Ponsá com a 20.
1: 13 minutos, 17 minutos do segundo tempo, 17, 1 a 0 Atlético. Alexandre.
0: Aqui o placar tá 1 a 0 pro time do Novo Horizontino e vem pra cobrança agora de uma falta. É uma falta, é perigosíssima, é contra a meta do goleiro Thiago Couto, é pro time do Novo Horizontino. É que o Robson foi atingido lá pelo Aju,
13: Alexandre,
0: na entrada da grande área, é perigosa, diga, João.
13: Só comentar das mudanças do Dalpozo, ele não muda taticamente o time, mas muda a característica, né? Vai tentar sair mais pra jogo com o Biel, é um jogador que tem essa condução, que faz transição muito, mas infinitamente melhor do que o Zé Gabriel, mas o grande problema é que só tirar o Zé Gabriel é pouco. Os dois volantes do esporte estavam mal. Eu também teria tirado o William Oliveira, ou colocaria o Murilo, ou colocaria o Pedro Martins, mas os dois estão mal. O esporte voltou muito pior do que no primeiro tempo, nessa segunda etapa. O esporte não finalizou uma jogada e está sendo pressionado nesses 18 minutos.
0: Maicon, Jesus e Rômulo. Antes o amarelo aí nos aflitos. Diga, Igor.
11: Douglas Pelé. Perdeu de vista o Borazzi. Borazzi deu o tapa e ele foi puxado. Amarelo para o 2, o Atlético.
0: Preparando-se para a cobrança agora de uma falta pertencendo ao time do Novo Horizontino. Maicon, Jesus ou Rômulo, lá vem eles, autorizados para a batida, Maicon Jesus, perna esquerda pro alto, a bola vai embora para fora, pegou mal na bola para tiro de meta.
1: Cobrança de falta pelo lado esquerdo de ataque, pode ser um bom momento do Náutico, bola vai chuveirar na boca do gol, bola pelo alto, quem sobe de cabeça, bola acaba pererecando, vai Vinícius, da bola afasta, chegou primeira zaga com o Negrucci pela equipe do Atlético, sobrou novamente com o Jean Carlos, solta na entrada da grande área, Vinícius, ele para, pensa, observa, dribla o seu adversário, vem com o Jean Carlos novamente soltando pelo lado direito, aparece o Betão no setor de ataque, abre compasso agora com o Arnaldo, Arnaldo faz a tabelinha, chegando o Náutico no campo de ataque, faz a tabelinha agora Júnior Todinho, é tocado por baixo, o árbitro manda seguir, sobra com o Jean Carlos, vai testar de longe, perna canhota da bola, bateu! A defesa do goleiro João Poli! Ela tinha endereço certo do Ampoli! O Ampoli numa defesaça pra fora! É esquinado, 19 do primeiro tempo! Vai para a cobrança Jean Carlos, momento de ataque da equipe do Clube Náutico Capibaribe. A torcida sente o momento. Jean Carlos, quem sobe de cabeça, o toque afasta a zaga embaixo da trave. 19,5 do segundo tempo, 1 a 0 Atlético, Alexandre.
0: Esporte no campo de ataque na direita da grande área, movimenta a bola agora para Augusto Pucci, deu o giro de bola aqui na sua intermediária, entrega a bola mais atrás, recomeça tudo aqui pelo campo de defesa, abre jogada para o ataque mais uma vez, ela vem solta aqui na linha lateral, trabalhou, dominou, tenta o toque na linha de entrada da grande área, Pucci fez uma tabela, tentativa do toque de bola, perdeu no comando de ataque, bola volta, pertencendo ao time do Novo Horizontino. 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Olha o tempo!

0: 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Novo Horizontino tem um gol do Rômulo, 0 para o time do Sport, Marcelo.
1: Oi, Alexandre. 20 minutos da segunda etapa no Estádio dos Aflitos. O Náutico não tem nada. O Atlético tem um. Atlético tem um gol de Dixon Vera aos 5 do primeiro tempo, Boris.
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0: 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Bola dominada aqui pela direita, ela vem para o time do Esporte na sua defesa. Para arremesso agora para a cobrança, lado do direito na sua intermediária, vem para a batida. 21 decorridos, este é o segundo tempo. Placar marca 1-0 para o time do Novo Horizontino. Gol marcado pelo Rômulo. E aí, João Vitor, esse gol do empate tá ruim, tá difícil, tá mais fácil pro Novo Horizontino. Diga lá, João.
4: O Esporte está vivo no jogo porque o placar só está 1-0 para o Novo Horizontino. Mas eu diria que hoje, nesse momento, o segundo gol do Novo Horizontino está muito mais próximo do que o empate. Como é futebol, o Sport pode achar um gol. Agora, as mudanças não fizeram efeito ainda no time do Sport. A entrada de Dudu Teodora não alterou em nada, em absolutamente nada até aqui o time. E a gente vai esperar ainda para ver a evolução com o Biel, com o Augusto Pucci. Mas veja, a pergunta, objetivamente, respondendo o que você me perguntou. Está mais perto o segundo gol do Novo Horizontino do que o empate do Sport.
0: Arremesso pela direita pertencendo ao time do Sport. Vem Augusto Pucci no campo de ataque. Ele vem para a batida. O placar está marcando 1-0 para o time do Novo Horizontino. Pucci puxando jogada aqui para a linha de entrada da grande área. Rola a bola para Diego Hernandes, colocando para sua defesa. Recomeça tudo aqui na peça intermediária. Bola dominada aqui pela direita. Ela vem embora. Kaique fez o passe na direita. Ela vem para Pucci. Tentou jogar contra o marcador. Desviada lá atrás em cima do Maicon Jesus. Ali para arremesso pertence ao time do Sport. Já cobrou. Diego Hernandes tentou dominar. Perdeu a bola. Deu uma tapinha. Rola a bola para sua intermediária. Recomeça tudo aqui no círculo central. 22 de futebol na etapa complementar e roubada de bola pro time do Novo Horizontino. Bola colocada, Robson ligou na esquerda da grande área, boa bola, vai tentar tirar na boca do gol, levantamento de bola no ataque, ela viajou, toque de cabeça, agarra o goleiro Thiago Couto, desfaz a trama de contra-ataque do Novo Horizontino. Aqui tá 1-0 pro Novo Horizontino em cima do Sport, Marcelo.
1: 22 minutos, uma jogada que o árbitro para agora, porque me parece foi deslocado no ar, jogada para Igor Moura, tá em cima do lance, em cima do Derek, hein, Igor?
5: Nada, foi de jogo. O Derek subiu, o jogador só tirou o equilíbrio dele. De jogo. Náutico com a bola, 1-0 Atlético.
1: 22 minutos da segunda etapa. Esse é o placar da partida, Alexandre.
0: 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Corridos de futebol na etapa complementar. Olha o Novo Horizontino, roubada de bola para a esquerda, vai atirando para campo de ataque, ela vem colocada na esquerda, vem bola dominada agora para Diego Galo, passa a bola no comando, ela solta a bola para sua defesa, recomeça o lance aqui pela sua intermediária, recomeça lá atrás com Gabriel Bahia. Gabriel dominando, parando, brincando, pisando a bola com Catena, lance pela sua intermediária, tapa na bola de direita, bola viajou, entrada na grande área, afasta de cabeça, vem para conter o avanço, ela volta, se oferece o jogo para Biel. Biel dominou, tenta o toque aqui na linha de intermediária, fez a transição, cai a bola mais atrás, Edson Lucas fez o passe agora sobrando pela direita, ela vem depois a distribuição do William Oliveira, dominando aqui pela peça de defesa, vai tentar a distribuição para campo de ataque, levantamento de bola com força caindo aqui na entrada da grande área, seria pro Dudu Teodora, mas já tem ali o Matson caído, o árbitro marca uma falta, o jogo tá parado em Novo Horizonte. Placar de Novo Horizontino 1, Sport 0, Marcelo.
1: Modificações do Atlético e também no Náutico. Igor Moura, tem o 15 e tem o meia dúzia na equipe mineira.
5: Isso, o Iago tá saindo com a 14, entrando 15, Jota, volante por volante. O Iago é mais meia, né? Mas tá entrando o Jota, que é volante. Quem vai sair para a entrada do meia dúzia é o 11, o Max, que tá com cãibras. O Max tá saindo para a entrada do Marcelo, que é lateral esquerdo, meia dúzia. E o Reginaldo tá prontinho para entrar. Provavelmente o Arnaldo vai sair, né? Fez uma careta agora há pouco quando errou. Mais um cruzamento no jogo, Arnaldo.
1: Reginaldo, então, o lugar do Arnaldo já está ali na orla. 24 minutos e meio do segundo tempo, 1-0 para a equipe do Atlético, Alexandre.
0: Atenção, torcida brasileira! Olha o tempo! 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Jorge Ismael de Biasi, 25ª rodada da Série B do Brasileiro. Novo Horizontino tem um gol do Rômulo, 0 para o time do Sport, Marcelo.
1: 25, Alexandre, 25 minutos, os aflitos, segundo tempo de jogo. Náutico 0, 1 para o Atlético, gol do Dixon Vera. O Jean Paul foi expulso no

0: Segundo tempo de jogo, Náutico tem uma a mais. Boris.
1: Essa 25ª rodada só será complementada na terça-feira, Londrina e Juventude.
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4: Olha o chute, a bola no canto, é gol do Náutico!

0: poder faz. Quem olha, não esquece jamais. Um bate-rebate na entrada da grande área. Surpreendentemente, e perna canhota, a bola vai no fundo das redes do goleiro do Empoli. Gol! O momento esplêndido do futebol. Vem à tona a essência da paixão do torcedor do Timbu. Derek, Derek, Derek, o cara da vez, Igor Moura.
1: Derek põe um sorriso enorme na massa alvirrubra. A pressão já era grande com o jogador a mais. E Derek, sem ninguém esperar, a bola se ofereceu pra ele. A fase é boa, tirou a seca de gols. Ele pensou, vou experimentar de primeira de fora da área. E deu uma chapada carinhosa na bola. A bola fez uma curva impressionante e morreu na malha lateral direita do Luan Poli, que se esticou, mas não alcançou. O Timbu empata o jogo e vai buscar a virada. Derek escreve nos aflitos, um para o Timba, um para o Atlético.
2: É, estamos com 27 minutos decorridos da etapa complementar. Náutico empata o jogo, daqui a pouquinho a fala do Edinaldo Santos. 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
2: Esse gol do Derek de empate aí nos aflitos, hein, Edinaldo?
4: Rapaz, esse gol foi muito bonito, né, do Derek. Ele está por merecer, porque ele está crescendo de produção nesse time do Náutico. Que o Náutico acabou de responder a pergunta que eu fiz quando da expulsão do jogador do Atlético. Vai tirar proveito da superioridade numérica? Tá tirando proveito, tá crescendo no jogo e o caminho tá aberto para uma virada, viu, Alexandre?
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2: Corridos da etapa complementar, daqui a pouquinho tem alterações no jogo. O time do Novo Horizontino tá mexendo, o esporte também mexe já já. 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Aqui tá 1-0 pro Novo Horizontino, Marcelo.
5: Aqui o jogo está paralisado, o jogador do Atlético atendido. 28 minutos, torcedor do Náutico fez uma festa incrível com o empate. Derek, aos 25 do segundo tempo, empata o jogo. Timbu tem um a mais, dá pra partir pra vitória, dá pra partir pra virada. Bola no campo defensivo agora com Beleza, e Beleza solta pelo o número meia dúzia, Marcelo. Marcelo faz o lançamento buscando o Enzo no campo de ataque, afasta Reginaldo. Bola com o Índio no campo defensivo, deixa para o Betão. Betão não quer brincadeira, de perna direita, emenda pro meio, buscando o Vinícius. Chegou primeiro Lucas Beleza, cortando bola no ataque do Náutico, corta Felipe Vieira de qualquer maneira, de perna direita. Bola viaja pelo alto, vai em busca de Enzo. Enzo na disputa com o jogador Alvirrubro, dá o toquinho de perna da canhota, chegou primeiro o Reginaldo, acaba sobrando para o Negrosso. Negrosso embala aí o contra-ataque da equipe do Atlético, a bola fica no campo defensivo da equipe mineira. 29 minutos do segundo tempo, um para o Náutico, um para o Atlético. Alexandre,
4: só para lembrar, Alexandre, só para lembrar rapidinho, o Derek, que está crescendo de produção, prometeu fazer 8 gols até o final da competição, já chegou no terceiro, hein? Tá chegando, falta muito ainda, mas tá chegando.
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0: Estádio Jorge Ismael Biasi, placar da Série B do Brasileiro. Novo Horizontino tem um gol do Rômulo. Sport 0, Marcelo.
1: Oi, Alexandre, 30 minutos, meia hora de jogo no segundo tempo. A torcida cresce com o empate Timbu. O Atlético abriu o placar com Dixon Vieira aos 5 da primeira etapa. Derek empatou aos 25 do segundo tempo. Um atleta menos tem os mineiros. Jean Paul foi expulso. Boris.
2: Hoje teve Premier League, Crystal Palace 1, Manchester City 4.
0: Escanteio, pertence ao time do Novo Horizontino. Vai colocar pra dentro da grande área. Vem agora pra autorizado para a batida. Diego Galo vem no pedaço, ataque, perna esquerda, levando a boca do gol. Toque de cabeça! Gol do Novo Horizontino. Matheus Bianchi entrou pra fazer o gol. Gol! Do Novo Horizontino! Cobrança de escanteio na cabeça do Matheus Bianchi. Ele coloca pro fundo das redes. Que tranquilidade pro cabeceio na entrada da pequena área. História do segundo gol do Novo Horizontino. O Alex Santos na jogada.
3: É, nós podemos classificar até como uma falha do sistema defensivo ali. Totalmente perdido na marcação William Oliveira. O Matheus Bianchi, como você falou, que entrou agora há pouco, se apresentou justamente ali no primeiro pau, né? Cabeçada sem chance nenhuma mortal para o goleiro Thiago Couto. Ficou apenas lamentando. Então, Matheus Bianchi faz o segundo gol do Novo Horizontino após falha do sistema defensivo do Sport. Novo Horizontino 2, Sport 0.
0: Tá fácil pro Novo Horizontino agora, hein, João Vitor?
4: Eu entendo que a escalação que o Dalpozo colocou em campo era a melhor que o Sport tinha pro momento. Eu não vou ser aproveitador aqui de dizer que ele escalou errado o time. Agora, o treinador tem que ter leitura de jogo. A leitura de Dalpozo durante a partida foi muito ruim. As alterações, primeiro tardias, e algumas equivocadas, como por exemplo, por que o William Oliveira ainda está em campo? Né? Por que Dudu Teodoro entrou? O que é que Dudu Teodoro mudou no time do Sport? Eu não estou querendo aqui ser o sabe-tudo não, mas eu falei há muito tempo, o Sport ia levar um gol já. O Sport estava muito recuado, o Sport não conseguia mais jogar. Faltou mexer no time onde o problema existia. Agora ele tirou o Hernandes e colocou o Marlon. Para mim errou de novo, porque se tem que tirar alguém, pelo menos deixa o Hernandes, que tem velocidade para puxar um contra-ataque, tem uma finalização de fora da área. O que é que Alano está fazendo no segundo tempo? Quem deveria sair era ele. Então, eu acho que um jogo muito ruim do Sport e também decisões erradas do treinador.
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0: Antes desse gol aí, o segundo do Novo Horizontino, não é isso, Alex?
3: Exatamente, saindo camisa número 18, olha o Sport.
0: Levantamento da bola para a entrada na pequena área, um tiro para o alto, pegou mal na bola o Perotti. Pegou descalibrado, meio desequilibrado, ela foi embora para tiro de meta. Diga lá, o Alex.
3: Completando, saiu com a camisa 18, Léo Naldi, entrou 17, Matheus Bianchi. Saiu com a camisa 41, Reidney, entrou 50, Juninho. No Sport, saindo o Diego Hernandes com a camisa 20, entrando 31, Marlon Douglas.
1: Esquinado, olha o Tia Carlos na bola, lado direito de ataque, perto da canhota, a bola viaja pelo alto, quem sobe, olha o toque de cabeça, Cauã Maranhão, a bola vai para fora, a bola do Igor Fernandes de cabeça para fora, 33 minutos e meio do segundo tempo, 1-1, placar do jogo nos aflitos, Alexandre.
0: 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Novo Horizontino 2, Rômulo e Matheus Bianchi, Sport 0, Marcelo.
1: E agora a substituição no time do Náutico, a saída do Derek, Igor.
6: Mancando, tá exausto o Derek com cãibras. Correu muito, fez o gol de empate, aplaudido, acabou de dar um banho no jogador adversário. Entrou Luiz Cláudio com a 16 no lugar do 72, Derek.
1: Valeu, Igor. 34 minutos e meio do segundo tempo é o placar do jogo. Um para a equipe do Náutico, gol do Derek. Um também para a equipe do Atlético, gol marcado por Dixon Vera. Boris.
2: Alexandre Costa.
0: 35 minutos decorridos de espetáculo na etapa complementar. Atenção, torcida brasileira. Agora vai.
7: Olha o...

0: minutos decorridos na reta final do espetáculo, placar marca pela Série B do Brasileiro. Novo Horizontino 2, Rômulo e Matheus Bianchi, Sport 0, Marcelo.
1: Valeu, Alexandre, 35 minutos do segundo tempo, 1 para o Náutico, gol do Derek, 1 para o Atlético, gol de Dixon Vera, Boris.
2: Primeiro jogo que começou mais cedo, Goiás 2, São Bernardo 1.
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4: No melhor momento da sua carreira dentro do Náutico, sofre uma lesão de novo o jogador Derek. Impressionante, né? Ele estava num grande momento, crescendo de produção. O gol que ele fez hoje foi um gol lindíssimo. E termina se lesionando mais uma vez. Lamentável.
5: Ô Alexandre, deixa eu só dizer um negócio. 36 minutos do segundo tempo. Eu vou repetir para quem está ouvindo em casa. 36 minutos do segundo tempo. O Sport não deu um chute no gol. Até agora, no jogo. Eu estou falando no segundo tempo. É no jogo. 36 do segundo tempo e nenhuma finalização.
0: 36 da reta final do espetáculo, 2-0 pro Novo Horizontino, Marcelo.
1: Ô Alexandre, aqui para um detalhe, né? A jogada do Derek, me parece, deve ter sido ela, acontece muscular, na hora que ele dá um chapéu lindíssimo ali no meio campo, em cima do jogador do Atlético. Quando ele volta, já sai sentindo, um minuto depois é substituído. Olha, Atlético tem uma falta pelo lado esquerdo, vai o Enzo para a cobrança. Aos 36 minutos e meio do segundo tempo, Timbu empatando por 1-1. Atlético tem um a menos. John Paul foi expulso, vai para a cobrança, a equipe mineira vai autorizar o árbitro da partida. 36 minutos e meio do segundo tempo. Enzo, perna canhota na bola, viaja pelo alto, afasta Reginaldo, vai saindo pelo outro lado. 37 minutos, 1-1 ao placar do jogo, Alexandre.
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0: Vamos lá.
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0: E olha o escanteio, é para o time do Esporte, vem para a batida, Marlon, levantamento de bola para a entrada da pequena área, passa por todo mundo, até o escanteio, cobrou errado. 38 na reta final do jogo, Esporte está perdendo por 2-0 aqui, Marcelo.
1: Jean Carlos, o campo de ataque, vai fazer o cruzamento na área, sobe de cabeça, afasta, Beleze. Bola fica na entrada da grande área, fica com Enzo no campo defensivo da equipe do Atlético. Atlético, ele é cercado, Jean Carlos, ele rouba a bola, faz o lançamento na área, afasta, chutando o Marcelo. A bola vai para cima, viaja pelo alto, tem uma disputa, recuperação agora com o Anderson no campo de ataque da equipe do Timbu pelo lado direito. Ele toca com o Todinho espera a presença do Reginaldo. Reginaldo está recuado, desce recuando mais ainda para o Léo Índio. 37 minutos do segundo tempo. Léo Índio vai para cima, vai fazer o cruzamento na área, afasta, bem colocado Felipe Vieira. Sobra novamente agora com o Todinho. Todinho abre o jogo com o Jean Carlos de longe, bateu, a bola explode no Negrucci e vai saindo em arremesso anual para a equipe Timbu. 38 minutos, 1-1 placar do jogo, Alexandre.
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0: Novo Horizontino, se manda para campo de ataque, bola colocada pela direita, vem para o Yama, largando a bola pela direita, bola curtinha aqui no setor de ataque, no pedaço, na linha de entrada da grande área, movimentação agora do Madison, colocou na ponta direita, vai tentar o cruzamento da bola para a grande área, afasta por baixo, tiro dali, Kaique, bola desviada, chegou para conter o avanço, rasga para a lateral do gramado, Matheus Bianchi está caído lá no pedaço de ataque. Placar do jogo, Novo Horizontino 2, Sport 0, Marcelo.
1: Tiro de esquina para o Náutico pelo canto direito, de perna canhota vai Jean Carlos, pode ser um bom momento, como sempre, toca muito bem na bola, 39 minutos do segundo tempo, perna canhota na bola, raspou, defendeu Lampoli! A cabeçada do Vinícius tinha endereço certo no cantinho, foi bem demais o goleiro Lampoli, já havia paralisação no campo de ataque, 39 minutos do segundo tempo, 1-1 para cara do jogo, Alexandre.
0: Amarelo aqui, diga lá, Wally.
8: Para o camisa número 33 do Esporte, o zagueiro Kaique Almeida.
0: 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Olha o tempo. 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Jorge Ismael e Biasi, placar da Série B do Brasileiro. Novo Horizontino 2. Ia pro terceiro, porque o Thiago Couto fez uma defesaça agora. Deu um soco na bola pro alto e no segundo lance agora agarrou. Safa-se o time do Sport no terceiro gol. Novo Horizontino 2, Sport 0, Marcelo.
1: O Alexandre, 40 minutos da segunda etapa nos aflitos. Placar tá empatado. Um para o Náutico, gol do Derek. Um

0: também para o Atlético, Dixon Vera. Os mineiros têm um jogador a menos. Jean Paul foi expulso. Boris.
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2: 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Olhando a bola aí na reta final, Marcelo.
0: Igor Fernandes com a bola. Ele reposição manual agora para o Anderson. Anderson gira pelo meio na grande laranja do campo. Vai avançando Léo Índio. Léo Índio abre o compasso agora. Vai com Vinícius. A torcida agora vai com ele. Vai na fé. Pode ser o gol de desempate da equipe do Náutico. Precisa aí de perna canhota. Ele faz o lançamento longo. Igor Fernandes é obrigado a recuperar a bola. Ele recupera, está de posse de bola. Tem espaço, solta na frente com o Borazzi. Borazzi vai pra cima da marcação, tem a marcação do Douglas Pelé. A bola toca nele e acaba saindo. Arremesso manual para o Náutico. Tudo isso no campo de ataque. Igor Fernandes, ele serve novamente o Anderson aos 41 minutos do segundo tempo. Recua, vem com o Betão. O Atlético todo atrás da linha da bola. Tem um atleta menos, vem o Jean Carlos novamente. Ele para, pensa, observa, serve pelo lado direito. Vem com o Reginaldo. Reginaldo abre compasso, vai agora com o Júnior Todinho pelo lado direito de ataque. Tem dois na sua frente, dá o toque e perde a bola. 41 minutos do segundo tempo. Um a um ao placar do jogo, Alexandre.
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2: Estamos com 42. Tem alterações para o Novo Horizontino. Diga lá, Wallace.
4: Confirmando a primeira mudança, saiu do camisa número 10 o Rômulo, entrando o 9 Carlão. Que entrou também no esporte foi o Zé Roberto com 99, saindo o William Oliveira com a 29.
0: Muito 42 bem. Minutos. 42 minutos do segundo tempo, a bola acaba saindo, arremesso manual do campo defensivo para a equipe do Náutico. 42 minutos, tem 3 minutinhos, tem mais os acréscimos para tentar a vitória. O Timbu está em superioridade numérica, bola com Léo Índio. Léo Índio no campo defensivo, ele vai avançando, não tem muita pressa, toca no meio, vem com o Júnior Todinho. Júnior Todinho de perto da canhota, abre o compasso agora, abriu espaço pelo lado esquerdo. Vai agora avançando, toca Igor Fernandes, dele para o Borazzi. Na última linha tem 4 jogadores do Atlético. Ele vai tentar agora a ultrapassagem, toca um pouco mais atrás, vem com o Betão. Betão deixa a bola passar, quem recupera é o Anderson solta agora para Léo Índio, vai se aventurando no campo de ataque, o zagueiro Timbu faz o lançamento na área, afasta, beleza de cabeça, sobra com o Vinícius, o Todinho aparece por ali, perde a bola para a equipe do Atlético. 42 minutos e meio do segundo tempo, 1-1 placar do jogo, Xande.
2: Esporte no campo de ataque, na direita do grande área, vem para a movimentação, tentativa do levantamento de bola, vem para Marcelo, ajuda, dominou, trabalhou, pisou na bola com o Catenu, solta pro meio, atira jogada pela esquerda, ela vem para Kaique, largando a bola no pedaço, ataque, bola para Biel, Biel emendou, jogada para a esquerda do grande área, vem para Edson Lucas, vai movimentar a boca do gol, soltou no pedaço, afasta, tiro de cabeça, Gabriel Bahia. 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Biel rolou para Edson Lucas, vai bater a boca do gol, bate em cima da defesa, afasta, tira de qualquer maneira. Sport tá perdendo, o Novo Horizontino tem 2, Sport 0. Diga, João.
5: Aos 42 do segundo tempo, o Sport pensou que podia mudar para tentar ganhar. Aí ele sai do 4-2-3-1 para o 4-1-3-2. Tira um volante e bota um atacante. Mas são 42 minutos. O jogo está acabando e está 2-0 para o Novo Horizontino. Foi um pouco tarde, né?
2: É, reta final aqui, diga lá, Marcelo.
0: Olha o time do Atlético, contra-ataque perigoso, o Enzo pelo lado esquerdo faz o cruzamento na área, afasta, Betão bem colocado, Edinaldo Santos, Timbu com a mais, o que fazer para chegar em segunda vitória, Edinaldo?
6: Tentando o Náutico que está, porque o Náutico está pressionando, está assediando, está encurralando, está buscando a todo custo o gol da virada, Marcelo.
0: 44 minutos do segundo tempo para a cobrança no manuseio, no lado esquerdo de ataque, vai Marcelo para a cobrança pela equipe do Atlético, ele ergue a bola, quem chega, o Anderson afasta de cabeça, toca na frente, Luiz Cláudio, toquinho de cabeça para o Borazzi, ele bota na frente, a recuperação do Douglas Pelé, tá valendo tudo isso, o árbitro diz que não marca falta do jogador do Náutico, em cima do defensor do Atlético, Alexandre.
2: Atenção, torcida brasileira, olha o tempo. 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
0: Aflitos, Alexandre, 45 minutos, vamos agora.
2: O Sport vai importar, bateu pro gol, vai com o gol.

0: vale nada o gol da diminuição do placar para o Sport. Impedimento marcado. Placar continua.
1: O gol tem que ser validado, viu? Eu não vi impedimento nesse lance, não. Só se for um cabelinho de sapo, como diz a história. Não tem impedimento aí, não. É. Pelo ângulo que eu vi aqui, o gol é legal.
0: Vamos ver, então.
2: Oito.
0: 8 minutos nos aflitos. 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
4: Olha, começou.

0: Cláudio! Luiz Cláudio! Aos 46 minutos do segundo tempo, o gol da virada de Timbu nos Aflitos! Gol! Um momento esplêndido do futebol!
1: Vem a bola, a essência da paixão do torcedor do Timbu!
0: Vermelho de luta!
1: Branco de paz!
0: Quem olha não esquece jamais! Luiz Cláudio vira o jogo, é o cara da vez, Igor Moura!
2: Luiz Cláudio põe um sorriso enorme na massa! Alvirrubra! A virada esteve próximo o tempo todo! O Náutico empurrava, pressionava, brigava até o fim! Precisou de Betão chegar na intermediária e de Trivela tocar na infiltração de Luiz Cláudio, que entrou pra isso, pra ser a referência. Luiz Cláudio dominou, deixou o marcador no chão com um drible desconcertante e deu, meu amigo, uma borrachada, uma varada no alto da meta do Luan Poli, que nem viu por onde a bola passou. Que golaço e que míssil do garoto Luiz Cláudio! É a cria da Guabiraba decidindo na Série B. O Náutico vira que vira que vira. 2 para o Timba, 1 para o Atlético.
1: 47 minutos do segundo tempo. Faz uma festa incrível, torcedor do Náutico. Timbu vira o jogo. Deu um arremesso manual pelo lado esquerdo, acaba afastando o Léo Índio. A bola acaba subindo na grande área. Corta de qualquer maneira, aparece o Anderson. Bola do campo de ataque da equipe mineira. Sobra pelo lado esquerdo, vai com o Marcelo. Vai pra cima da marcação. Agora é o Atlético que corre atrás. Tem um a menos. O zagueiro Jampu foi expulso nesse segundo tempo de jogo. Edinaldo Santos, enfim, o gol da vitória do Timbu.
3: Edinaldo, aqui valeu o gol, tô dizendo, viu? Valeu o gol do Perotti. O Novo Horizontino fez 2 gols, Rômulo e Matheus Bianchi, e o Perotti fez o gol. A gente falou que não, porque o Bandeira ficou na dúvida, só que foi validado o gol do Perotti. Diga, Edinaldo.
4: Valeu, valeu, Alexandre. Não, só pra dizer que foi um golaço esse gol do Luiz Cláudio, rapaz. Que golaço, que virada do Náutico. Eu dizia a você,
0: hein, Marcelo. Luan Poli pegou na Rulimão, veio Boraz dentro da grande área, chutou, a bola passa à esquerda da meta do goleiro Igor Moura. Quem que fez o Luan Poli aí, Igor?
5: Que farrapada do Luan Poli agora, né? Foi chutar a bola pra frente, o Borazzi tá causando um inferno na vida do lado direito da defesa do Atlético. Que segundo tempo espetacular do argentino. Ele esperou o erro do Luan Poli, o erro aconteceu, ele cortou o zagueiro e chutou, teve desvio, bola foi pra linha de fundo. Náutico ganhando segundos preciosos, escanteio, Jean bateu.
1: Olha o esquinado do balão do campo de ataque, o barulho ensurdecedor fazendo o torcedor do Náutico. Olha o Anderson no campo de ataque, ele toca com o Reginaldo, um pouco mais recuado, faz a tabelinha agora com o Vinícius. Agora o Náutico bota os jogadores do Atlético na roda, vai recuando Reginaldo, segundos, não, minutos, 3 minutos para o término da partida. Olha o Reginaldo, acaba recuando, a bola fica com o Léo Índio. Léo Índio toca pelo setor esquerdo defensivo, quem sai da área é Muriel. 49 minutos e meio, aí terminou ainda não, né, Xande?
3: Ainda não, Marcelo, estamos com 50 minutos da etapa complementar, tem mais um minutinho, vamos lá, Marcelo.
1: Vamos nessa, olha o Reginaldo, ele vai pelo campo de ataque, de cabeça, a bola acaba saindo, arremesso manual para a equipe do Atlético, Alexandre.
3: Aqui está na reta final, placar de 2-1 para o Novo Horizontino em cima do Sport, Marcelo.
1: Tá certo, Alexandre Costa, bola com Belezzi. Belezzi no campo defensivo, perna direita, ele vai pra cima, toca de cabeça, Reginaldo. A bola sobra com Vinícius, mata no peito, bonito. Vem com o Anderson, faz o lançamento, Jean Carlos, saiu no bola de perna canhota, acaba afastando. São 53 minutos, o jogo vai até 53. São 50 minutos, o jogo vai até 53. Faz uma festa incrível, torcedor do Náutico nos Aflitos. 50 minutos, vai para o cobrança da falta do campo defensivo, a equipe do Náutico vai pro Reginaldo. Timbu vencendo de virada, dá uma respirada enorme no Campeonato Brasileiro da Série B. Recuada, a bola fica com Léo Índio para, observa, perto da direita, faz o lançamento, buscando o campo de ataque, se antecipa a zaga da equipe do Atlético. 50 minutos, 2-1 é o placar pro Náutico, Alexandre.
3: Deu mais dois, vamos à reta final, até os 53, no placar do espetáculo. Tá tomando amarelo ali, o Juninho também, o Pulse, que tá nervoso com todo mundo aí, diga lá, rapidinho, Wallace.
6: Isso, amarelo para Juninho do Novo Horizontino e para Pulse também.
3: Dois amarelos então, aqui tá 2-1 pro time do Novo Horizontino, Marcelo.
1: Beleza, Xande, Marcelo no campo de ataque é o Xará, mas a equipe do Atlético lança a bola, Muriel, firme e seguro na frente do atacante, Cauã Rodrigues da equipe do Atlético, vai garantindo os três pontinhos, o Náutico sai pro jogo, pode querer mais, aí para, observa Igor Fernandes de perto da canhota, ele recua, a bola fica presa agora com o Betão, 51 minutos e meio do segundo tempo, toca a bola com o Ederson, Ederson para, observa como se for o terceiro zagueiro, toca na frente agora com o Júnior Todinho recua, vem com o Léo Índio com o Júnior Todinho, de perna canhota, ele vislumbra a passagem do Vinícius, Vinícius faz a tabelinha com o Luiz Cláudio, no campo de ataque ele é empurrado pelo atleta da equipe do Atlético, futebol é na Jornal.
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1: Bola com Betão no campo defensivo da equipe do Náutico, 52 minutos de jogo, falta somente um, faz o lançamento pelo lado esquerdo, pode aproveitar Borazzi, ante a presença do Douglas Pelé, chegou primeiro, ele recua de perna canhota, a bola fica com o Lucas Beleza no campo defensivo da equipe do Atlético, com dificuldade para sair com o campo de ataque inferiorizado numericamente, 52 minutos do segundo tempo, futebol é na Jornal. 52 minutos, Náutico no campo de ataque, vai para cobrar, é falta aí no campo de ataque, né, Igor?
5: Isso, falta pro Náutico, que ganha segundos preciosos, o banco do Náutico aqui na minha frente, pedindo para acabar logo o jogo.
1: Faltam 40 segundos, vitória importantíssima do Timbu na Série B do Campeonato Brasileiro. Vem com o Muriel, mas o jogo ainda não acabou, a presença do Cauã Rodrigues e perna canhota. Ele faz inversão buscando o Igor Fernandes no campo de ataque, toca curtinho, toca com Jean Carlos, o mágico para, perna canhota, no lançamento para o Júnior Todinho, toque de calcanhar era o Vinícius, mas estava no impedimento. 53 minutos do segundo tempo, por contra e risco do árbitro da partida. Mais um minuto, confere, né, Igor?
5: Mais um minuto, exatamente, Marcelo.
1: Vamos até os 54. Bola com o Jean Carlos no campo defensivo. Ele toca agora com o Igor Fernandes. Náutico comemorando uma vitória aqui no Timbu. Vitória importantíssima. Vai se afastando do Z4 da competição. Olha o Igor Fernandes. Aplica o drible. Ao invés de ir pra frente, foi pra trás. Toca agora com o Anderson. Na grande laranja do campo. Faz a tabelinha. Quem aparece? O Júnior Todinho. Todinho agora toca com o Léo Índio. Léo Índio com o Anderson. Vai gastando tempo. Timbu vai gastando tempo. Estão chegando os três pontinhos aqui nos aflitos. Bola com o Anderson. Ele mata no peito no campo defensivo. O Atlético não quer ir, não quer ir porque tem um a menos, inferiorizado numericamente. Olha a bola com o Léo Índio novamente, vai erguer de perna direita, vai pra cima da marcação, passou pelo Enzo, deixou pra trás na grande laranja do campo, vai se aventurando, prefere a jogada de segurança, aparece do lado esquerdo Jean Carlos faz a tabelinha aparecendo, olha o Timbu com o Vinícius pelo lado esquerdo, imprime velocidade, vai fazer o cruzamento na área, quem sobe, acabou sobrando para o Reginaldo, lado a lado da grande área, acaba tocando pra trás, Júnior Todinho tem dois na sua frente, ele vai aplicar o drible, não prefere o cruzamento, afasta de cabeça Lucas Beleze, olha o Jean Carlos, afasta a zaga do Atlético, ergue o braço direito e Orelino, final de jogo nos aflitos, aos 54 minutos, vitória do Timbu, 2-1 no placar, Alexandre Costa.
3: Rolando ainda na reta final do espetáculo em Novo Horizonte, levando a mente de bola para o time do Novo Horizonte, no campo de ataque, ela foi desviada, chuta de defesa, a bola caindo aqui na peça esquerda, vai embora para fora, tiro de meta, diga João.
7: Registrar aqui que o Sport ainda tá vivo no jogo, que ainda tem um minutinho, vou deixar você narrar agora, o árbitro errou, o Augusto Pusso deveria ter sido expulso, olha o Sport.
3: Entrando na grande área, foi desarmado lá atrás, Gabriel Bahia deu uma cacetada na bola para a linha lateral. Complemente aí, João.
7: Não, o Augusto Pusso deveria ter sido expulso. O VAR chamou, ele agrediu o atleta do Novo Horizontino. O VAR chamou e o juiz não expulsou.

0: Levantamento de bola para o ataque, viajando, entrada na pequena área, bola batida de longe, foi lá da grande área. Uma cacetada do Biel, a bola foi para o alto, para tiro de meta. Vai terminar 55 minutos decorridos na reta final do espetáculo. Tá ali uma confusão danada na reta final do jogo. Jogadores do Novo Horizontino pressionando, o Arthur sendo pressionado. Acabou. Apita o senhor Maguielson Lima Barbosa. Fim de papo em Novo Horizonte. Série B do Campeonato Brasileiro, 25ª rodada, Novo Horizontino 2, Rômulo e Matheus Bianchi, Sport 1, Pedro Perotti. Gol foi validado, inicialmente ficou na dúvida o trio de arbitragem, depois validando o gol do Leão. Destaque aqui para eu ir lá para os aflitos, diga lá, Wallace.
1: Rapidamente confirmando que o Sport volta a jogar fora de casa, a segunda seguida, dessa vez contra o Ceará no próximo sábado, dia 5. Enquanto o Novo Horizontino joga em casa pela segunda vez, agora diante do Avaí, também no sábado, dia 5 da próxima semana, Xander.
2: Vai, Igor!
3: Derek, tá aqui, vamos lá.
4: Essa vitória, agora essa vitória diante dessa torcida aí, é muito especial, agora é dar continuidade. Próximo jogo em casa também, contamos com o apoio de todo mundo e pra gente fazer uma vitória novamente.
3: Preocupa, Derek, a coxa?
4: Não, foi só a câmera, Valeu.
3: Obrigado, então. O Derek tá indo falar com o Max, jogador do Atlético, que chamou ele aqui. Não preocupa pro jogo contra o Botafogo, boa notícia. Chamar o Cauã. Cauã, dá uma palavrinha aqui, Cauã. Vitória importante, Náutico desgarra daquele pelotão lá de trás e vencendo o Botafogo, começa a mirar, quem sabe, o G6, né, Cauã?
5: É, vitória importante, a gente sabia que seria um jogo difícil, mas ainda em casa, a equipe do Atlético é uma equipe muito qualificada, mas glória a Deus aí, conseguimos mais 3 pontos, seguimos a caminhada aí, que a gente já tem outro jogo em casa e a gente precisa da vitória.
3: Obrigado então, Cauã Maranhão passou aqui falando conosco, vamos esperar mais jogadores do Náutico, se confraternizam, fazem a festa, vitória difícil, duríssima, e o Náutico consegue essa virada, deixando o Timbu com 34 pontos, já mais distante do Z4, tem em casa o Botafogo de Ribeirão Preto, depois vai enfrentar o América virtualmente rebaixado fora e depois volta para enfrentar o Operário aqui nos aflitos. É a sequência que o Náutico trabalha para tentar pontuar o máximo possível para quem sabe já chegar lá em cima, no pelotão de cima, na classificação. Mais jogadores do Náutico passando aqui.
6: Pegou o elevador, tá na 11ª posição.
3: 11ª, já vou usar aqui como pergunta pro Jean. Jean, tá aqui cumprimentando o Léo Índio, que também fez um bom jogo. Jean, fala aqui conosco. Náutico pega o elevador, mais um jogo de invencibilidade. Que virada, né? Num jogo muito duro, né?
7: Cara, trabalho, velho. Quando eu cheguei, eu dei entrevista, um dos motivos de eu voltar era o que eu vi esse time apresentando no campo, né? Normal os times auxiliar na Série B, é um campeonato muito difícil. Mas deu um momento lá no CT, a gente parou de trabalhar, né? O presidente foi muito feliz naqueles 8, 9 jogos, deixar o comando. O Hélio é uma pessoa que é a melhor pessoa para estar à frente do Náutico hoje. É uma pessoa que deixa todo mundo para cima todos os dias, não deixa ninguém na zona de conforto. E tem um trabalho muito bem feito. Creio que agora a gente está colhendo esses frutos. São 6 ou 7 jogos, se eu não me engano, no segundo turno, de invencibilidade. Hoje um jogo muito difícil, né? A equipe deles saiu na frente. E é sempre difícil você buscar um resultado. A gente conseguiu buscar até o fim e fizemos um grande jogo. Então, parabenizar todo mundo, a torcida que veio, fez a festa. E eu acho que o principal é nós conquistar o objetivo, que é os 45 pontos. Conquistando esse objetivo, a gente passa a sonhar na competição.
3: Obrigado então, passa aqui Todinho, dá uma palavrinha aqui, Todinho que entrou muito bem numa função que a gente não está habituado a ver você jogando, vindo de trás, servindo companheiros, explica um pouquinho o que é que foi pedido pelo Hélio nessa função que você desempenhou tão bem nessa virada.
8: Feliz pela volta, pelo resultado, claro, essa função aí, mas eu venho treinando, a gente treina, a gente não entra à toa nenhuma função, né? Ele não coloca a gente à toa, então eu já vinha preparado, já vinha treinando e ele me pediu para fazer hoje e fiz. Graças a Deus conseguimos um resultado.
3: Obrigado então, o Júnior Todinho falou aqui conosco.
6: 7 jogos de invencibilidade.
3: Isso, 3 vitórias, 4 empates, né, Leonardo? Vamos lá então, continuar ouvindo o Todinho.
9: E aí, como é que foi essa recuperação e como é que você está?
8: Cara, agradecer o departamento médico, que era uma lesão de quase 60 dias e eu voltei com 37 dias, então agradecer o departamento médico e parte física eu tô ganhando, que aqui é pesado, o campo é pesado, mas agora é trabalhar na semana, quinta-feira tem um grande jogo aí pela frente.
3: Obrigado, Júnior Todinho. A gente vai esperar aqui, Boris, Alexandre, Marcelo, João, Edinaldo.

0: Reinaldo, amigos, a gente vai esperar o cara do momento, o cara da noite, né? O Luiz Cláudio, jovem atleta que tinha feito um gol como profissional lá contra o Vila, em Goiânia, naquela derrota pesada em que o Náutico chegou a tomar 3 gols em 20 minutos, entrou hoje numa fogueira danada, no lugar do Derek, que sentiu a cãibra, e entrou, fez um golaço. E
1: oi, uma cena... Oi. Detalhe, um roteiro impensável com 2 golaços, né?
0: Perfeito, um do Derek e outro do Luiz Cláudio, que entrou no lugar dele. Samuel tá passando aqui, Samuel, tá passando aqui pra oração, já estão chamando todo mundo aqui pra oração. Deixa eu ver se a gente consegue rapidamente aqui, Luiz Cláudio, só pra falar do gol. Luiz, rapidamente sobre o gol, a emoção, eu vi que a garotada da base foi lá lhe dar um abraço, ganha toda a base do Náutico com você entrando decidindo, né?
2: Com certeza, nós trabalhamos junto, desde o ano passado, um sub-20, e a vitória de uma vitória de todos. Então, vamos seguir, vamos embora, vamos embora.
0: Beleza, rapidinho, Luiz Cláudio, todo mundo chamando para a oração final. Golaço do Luiz Cláudio, e o detalhe, né, Marcelo, amigos, porque eu chamei do Luiz Cláudio e fiquei assim, impressionado não, eu gostei de ver o que vi. Quando o Luiz Cláudio passou aqui para sair do campo, todos os garotos da base do Náutico que estavam no banco, o Wendel, Samuel, a garotada da base que trabalhou e jogou com o Luiz Cláudio no sub-20, todos eles foram dar abraço no Luiz Cláudio, um abraço conjunto entre eles, jogando água no garoto, enfim, uma cena muito legal de ver o Luiz Cláudio sendo homenageado pela garotada da base. Ele que fez esse gol decisivo, que golaço também, viu? Que limão ele mandou na meta do Luan Poli, decretando a virada. Alvirrubra, 2-1, Timba venceu. Marcelo, jogadores no vestiário para a reza final.
1: Beleza, Igor Moura, meu querido Alexandre Cossi, aí pro Leão não deu, né, Alexandre?
3: Pois é, Marcelo, aqui o jogo finalizado então no placar de derrota para o time do Esporte pro Novo Horizontino, 2-1, placar final, portanto, e os agradecimentos aí ao nosso Marcelo, ao nosso Igor Moura, porque vamos começar aqui o resumo final. O Igor Moura daqui a pouquinho na sala de imprensa nos Aflitos, elegeu o melhor em campo aí para você, hein, Igor Moura? Diga lá, Igor. Nosso Igor vem já. E você, Marcelo, você votaria em quem? Diga, Igor. Melhor em campo da tua visão, Igor.
0: Borazzi.
3: E seu voto aí, Marcelão?
1: Opa, rapaz, é ótimo o voto do Igor, mas eu vou deslocar, vou pro outro lado. Vou dar pro Jean Carlos.
3: Jean Carlos. Muito bem, o Edinaldo volta depois, né? Daqui a pouquinho tem a opinião dele. Eu vou aqui com o João, dá nem pra eleger um melhor em campo aqui, né, João?
4: Dá o Leonardo. O jogador do Novo Horizontino. Eu pensei também no Heidney, que também fez um bom jogo. Rômulo teve liberdade para jogar, mas eu vou votar no Leonardo.
3: Leonardo, eu votaria no Rômulo aqui, viu? Muito bem, os votos da partida e vamos fechar aqui da nossa parte. Marcelão, um abraço para você e bom descanso aí, Marcelo.
1: Grande abraço, meu querido Alexandre, grande abraço a toda a equipe, abraçando aqui meus queridos Eudes Soares e Daniel Henrique nos trabalhos técnicos. Estaremos de volta amanhã na programação da Rádio Jornal. Grande abraço, um ótimo final de semana, Xande.
3: Para você também, grande Marcelo, estaremos juntos amanhã na programação da Jornal Liderança do Rádio Esportivo do Brasil. Aqui João Vitor Amorim comenta daqui a pouquinho, Edinaldo Santos vem também na sequência, opiniões e daqui a pouco tem vestiárias do Náutico. Felizes as vestiárias alvirrubras com essa vitória de virada para cima do Athletic no placar dos Aflitos com 2-1. Muito bem, amigos e amigas do Brasil, aqui Novo Horizontino 2, Rômulo e Matheus Bianchi, Esporte 1, Pedro Perotti. 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Haroldo Costa, Ralf de Carvalho, Igor Moura e Marcelo Araújo. Obrigado, amigos e amigas do Brasil. Estiveram conosco a Rádio Assunção Cearense, a M620. Um abraço para os amigos César Augusto e Moésio Loyola. E um abraço também para os amigos e amigas da Rádio São João Del Rey. Todo mundo lá também curtindo o futebol do Scratch de Ouro da Jornal Liderança no Rádio do Brasil. Agora, 10 da noite, 42 minutos em Pernambuco, na técnica Aldo Leite com o nosso Emílio Bezerra. Começando a partir de agora, mais um campeão de audiência. Boa noite, bom descanso, ótimo fim de noite de sexta-feira, um excelente fim de semana. Amanhã estaremos de volta no Assunto é Futebol na Jornal, trazendo tudo do futebol pernambucano para vocês. Agora, repercussão dos jogos. Derrota do Esporte fora de casa na rodada 25.

0: domingo na Série B do Brasileiro e vitória do Náutico nos aflitos contra o Athletic. Ele comanda, é o nosso amigo!
1: E você é um garotinho, você é uma explosão do Scratch, Alexandre

0: Marcelo Araújo, nos aflitos, trouxe alegria para a torcida do Náutico. Doutor Américo Pereira, curtindo a Rádio Jornal, feliz com a vitória do Náutico. Um placar apertado de virada, 2-1 para o time do Alvirrubro de Rose Silva. Daqui a pouco tem o vestiário do Náutico. Daqui a pouco João Vitor vai dar a palhinha dele sobre o jogo que aconteceu há pouco no Jorge Bias. Agora, 10h44, vamos abrir o resumo final.
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0: A classificação de momento, Juventude é o primeiro, segundo Criciúma, terceiro Novo Horizontino, quarto Vila Nova, quinto Fortaleza, sexto é o Sport, 38 pontos e pode perder aí a linha dos seis para o CRB, que tem 36 pontos ganhos, o Operário também tem 36, o Goiás não joga mais, venceu o São Bernardo por 2-1. O Atlético Goianiense ainda vai jogar. Pois não, meu querido Igor Moura.
3: Grande Leonardo Borges, meu amigo. Já estamos aqui na sala de imprensa do Clube Náutico Capibaribe, esperando ou Guilherme ou Hélio para falar da vitória de virada por 2-1, amigo.
0: Então eu vou te dar um toque rapidinho, porque 11º está o Náutico com 34. O Atlético mudou de posição. O Atlético, que com a vitória estava na 7ª posição, caiu para 12ª com 34, o Cuiabá 13º com 33, São Bernardo 14º com 32, Botafogo 15º 31, Avaí 16º 29, aí na zona de rebaixamento, Ceará 28, Londrina 21, América Mineiro 11, Ponte Preta 10.
3: Então, 6 pontos do Z4 é...
0: Exatamente. Então,
3: e o Náutico agora aí, com a derrota do Sport, está 4 pontos do G6, não é isso?
0: Isso, perfeitamente. Ele estava 6, passou a 5, agora está a 4. E 7 jogos de invencibilidade, como nós falávamos, 4 empates e 3 vitórias. Mas você vai ter muito a delinear aí com o técnico, quem virá? Hélio dos Anjos ou Guilherme dos Anjos?
3: A gente ainda vai ficar sabendo aqui.
0: Provavelmente, viu, deve ser Guilherme dos Anjos, que fez a entrevista pré. Pré. Pode ser que seja uma continuidade. Pelo menos assim tem sido feito. Mas vamos fazer o seguinte: quando ele chegar, você chama João Vitor Amorim. João Vitor Amorim, fechado, vai dar o fechamento do jogo, que não foi legal, né, João? Não foi, você avisava, João leu o jogo como ninguém. Falou, olha, sem dar chute a gol, você não faz nada. É o da verdade.
4: João Vitor Amorim. Um abraço, Boris. Um abraço à torcida de Pernambuco que acompanha a nossa transmissão. O Náutico ganhou o jogo. Daqui a pouco tem a coletiva do Hélio ou do Guilherme. Enfim, o Náutico venceu de virada e o Sport perdeu mais uma na Série B do Campeonato Brasileiro. E uma derrota extremamente justa, uma vitória do Novo Horizontino com muito mérito. Eu entendo que para ganhar uma partida de futebol, você não precisa ter um time apenas organizado. Você não precisa só se defender. Você tem que ter também coragem para ganhar um jogo de futebol. E quando você não tem nem coragem, nem organização, nem sabe se defender, aí fica muito difícil para você ganhar um jogo de futebol, principalmente num campeonato tão competitivo, né, tão brigado como a Série B do Campeonato Brasileiro. O Sport em nenhum momento do jogo, repito, em nenhum momento do jogo, teve coragem para vencer a partida. O Sport até teve dedicação e empenho para não perder nos primeiros 20 minutos.

20 minutos do esporte. Aliás, se você me perguntasse aqui, analise o jogo do esporte, a gente ia falar de 20 minutos. Né? 20 minutos foi o jogo do esporte. Os 20 minutos iniciais, bom início de jogo, com a boa partida nesses 20 minutos, tá? Se o jogo durasse 20 minutos, teria sido legal, porque Alano estava com boa movimentação, Hernandes finalizando, ou ajudando a transição, mas o time tinha um controle do jogo, né? Não é que o Sport estava pressionando, finalizando em gol, porque essa palavra finalizar, eu vou falar dela daqui a pouquinho, e aí você não se assuste quando eu falar sobre finalização do Sport. Mas o Sport não estava sofrendo, é quando eu digo, o Sport vinha tendo competitividade para não perder, estava ótimo, porque o time tinha a bola, o Sport chegou a bater 72% de posse de bola, então com a bola ele não sofria, mas também não ofendia ninguém, né? Ele controlava o jogo, tinha o controle, rodava o jogo, a bola chegava no Alano. Aliás, para você ver como em alguns recortes um jogo pode mudar com uma tomada de decisão. Dentro desses 20 minutos iniciais, eu vou falar aqui de recortes, eu não vou ficar de minuto a minuto sobre o jogo. Nesse primeiro recorte da partida, o Sport podia ter mudado o jogo. Em uma bola, Alano acha no início do primeiro tempo o Cleison sozinho, ele e o goleiro. E o Cleison chuta a bola para fora. Depois o árbitro dá impedimento, né? Segue o auxílio do Bandeira. Mas eu tenho absoluta convicção que se a bola vai para o gol, o VAR consertaria e daria o gol para o Sport. Porque Cleison não estava impedido. O que houve foi uma falha técnica do jogador. Novamente, né? Cleison não ajudou em nada o Sport, novamente, né? O que já é natural nos últimos jogos do Sport. Mas eu vou voltar a falar sobre a postura que o Sport teve nesses 20 minutos. Uma boa postura, controlando o jogo, né? Não sofrendo. O Novo Horizontino não conseguia empurrar o Sport para o seu campo. O Novo Horizontino tinha uma marcação alta, mas o Sport conseguia sair da primeira pressão. Né? Conseguia sair da primeira pressão, conseguia construir de pé em pé, mas aí o Sport começou a apresentar falhas que já vinha apresentando o campeonato inteiro. E essas falhas mais graves surgiram dos volantes. Muitos erros de passes na construção de jogo. Quando o time do Novo Horizontino começou a encaixar a marcação na linha alta, Zé Gabriel errando muito passe e dando muito contra-ataque, William Oliveira errando muito passe e dando muito contra-ataque. E além dos dois volantes fazendo uma partida tenebrosa, o Sport não tinha quem segurasse a bola no campo de ataque. Tinha a correria do Hernandes, que não resolvia nada sozinho. Tinha uma certa cadência exagerada do Alano, que também não controlava a bola lá na frente. A bola não chegava no Perotti, nem para ele fazer uma parede, ou nem para brigar pela segunda bola, ou brigar por uma primeira bola no lançamento, nada. E o Cleison, era até bom que não chegasse. Porque se chegasse a bola, toda vez que chegou a bola no Cleison, ele dava contra-ataque. Ele perdia e dava um contra-ataque para o adversário. Então, era um ataque inexistente. E aí o Sport começou a ficar só atrás. Só sendo bombardeado. O time do Novo Horizontino, ele não finalizava no gol, mas rondava dando muitos sustos, né? Eu tô dizendo que ele não finalizava no gol, mas ele finalizava jogadas. No gol, o goleiro Thiago Couto não tinha feito nenhuma defesa, porque era bola para fora, era cruzamento na área que passava tirando tinta na trave, era cruzamento rasteiro, era uma finalização cruzada por baixo, que passava o jogador direto no carrinho e não conseguia mandar para a rede. Então eram sustos que o Sport vinha passando em sequência, mas no gol a bola não tinha chegado. E chegou. A primeira bola que foi para o gol do Sport veio aos 41 minutos do primeiro tempo, num chute do Rômulo. E aí o goleiro Thiago Couto aceitou. Eu não considero um frango do goleiro, mas eu acho, e tenho convicção, aliás, que o goleiro teve uma bola defensável. Ele podia ter feito essa defesa e não fez. Repito, não achei frango, não achei um erro absurdo, não. Mas foi um erro, tá? A bola, ele podia pegar. A bola foi forte, enfim. Mas no posicionamento que ele estava, ele já fez defesas como essas, e até muito mais difíceis que essa, durante o próprio jogo.
Então, acho que houve uma contribuição do Thiago Couto no primeiro gol da equipe do Novo Horizontino, que foi marcado pelo Rômulo. Uma curiosidade sobre o primeiro gol do Novo Horizontino. Nesse momento, o lateral direito Claudinho tinha caído no chão de uma forma feia, né? Sentiu o joelho, sentiu dores no joelho e teve que sair do campo, até pelo protocolo, né? Ele foi atendido pelo departamento médico, saiu de campo. E no que ele saiu de campo, o Sport ficou com menos um. O Hernandes veio fazer a função do Claudinho e o Hernandes estava fechando também, voltando com marcação, e abriu um espaço no meio campo. Nesse espaço do meio campo, o Rômulo recebeu um passe e finalizou fazendo esse primeiro gol do time do Novo Horizontino. O Sport sentiu o gol, porque o time que não estava sendo bombardeado no gol, né, a bola vinha passando perto, dando sustos, tomou muito mais sustos, em um alto volume. O Novo Horizontino cresceu com o jogo e podia ter feito 2-0 no primeiro tempo, porque depois do gol ainda teve outras chances. Passa o primeiro tempo, o que é que eu imagino? Eu costumo brincar na televisão, lá no Escrete na Rede, eu, um pobre coitado do futebol, eu sou um cara que não sou um treinador de futebol da prática. Eu não estou no dia a dia com o atleta. O treinador que está no dia a dia com o atleta, o treinador que vê 500 jogos por dia, ele tem que tomar decisões. Ele não pode colocar para debaixo do tapete o problema. E acho que Gilmar Dalpozo demorou para tomar decisões. A volta do intervalo já deveria ter sido com, no mínimo, duas alterações. Por quê? Os dois volantes estavam mal. Eu até entendo ele dar uma segurada e não fazer logo três mudanças de uma vez só, porque ele tinha que observar a situação do Claudinho. Claudinho tinha se machucado naquele primeiro gol do Novo Horizontino, voltou para o jogo e é claro que ele podia voltar a sentir e o Sport ficar à mercê de ficar com um jogador a menos até o fim do jogo. Eu entendo, porque o certo mesmo, era o treinador fazer três alterações. Se fosse por bola jogada, ele teria que tirar o Zé Gabriel, ele teria que tirar o William Oliveira e teria que tirar o Cleison. O que é que fez o técnico Gilmar Dalpozo do Sport Clube do Recife? Ele volta do intervalo com apenas uma alteração. A alteração é a saída do Cleison, que era um problema no time, sem dúvida nenhuma, e a entrada de Dudu Teodoro. Eu quero falar com você, torcedor do Sport, torcedora do Sport, que está às 10h55 da noite ouvindo a Rádio Jornal e viu também esse jogo do Sport. Você acredita que Dudu Teodoro vai transformar sozinho um jogo do Sport? Eu não estou dizendo que não é um atleta para estar no elenco rubro-negro. Eu não estou dizendo que ele não pode compor o grupo. Mas ele não vai ser protagonista. O Sport estava apresentando um futebol muito deficiente, muito deficitário, um futebol muito pobre. Ele não iria resolver com apenas um atleta. E se fosse um atleta apenas que resolvesse esse problema do Sport, não seria Dudu Teodoro, gente. Então, eu acho que o Dalpozo se equivocou quando veio com apenas uma alteração, e essa alteração ainda errada. Não quem saiu, mas quem entrou. Sinceramente, eu confio mais em Marlon ajudar defensivamente ou criar. E eu não estou falando de um jogador excelente, não, tá? Eu estou falando de Marlon, que é um jogador extremamente limitado, mas que pode contribuir em um jogo ou outro. Então, pelo menos do mesmo nível. Pelo menos se Marlon entrasse. Ia entrar um jogador do mesmo nível de Cleison. Hoje. Mas o Dudu Teodoro conseguiu ser abaixo de Cleison no segundo tempo. Ele conseguiu piorar o que já estava ruim naquele setor esquerdo de ataque do Sport Clube do Recife. Não acrescentou em nada o Dudu Teodoro. Aí o tempo foi passando. O Gilmar Dalpozo fez uma outra coisa que eu não gosto de treinador que faz isso. Treinador, ele tem que agir quando o problema está acontecendo. Ele não tem que estar esperando 15 minutos para ver resposta. Porque nesses 15 minutos ele pode tomar outro gol. E aqui, para nossa saúde, o Sport escapou de tomar outro gol. Escapou. O Sport deveria ter tomado alguns gols nesses 15 minutos. Porque o time voltou pior. A produção do Novo Horizontino aumentou. O Sport não conseguia sair de trás. O Novo Horizontino teve três chances claras em 5 minutos do segundo tempo. Aí o Dalpozo
depois de ver uma pressão do Novo Horizontino, resolveu mexer aos 15 minutos. Parece protocolo de alguns técnicos mexer só com 15 minutos no segundo tempo. Aí ele faz o que ele deveria ter feito já no intervalo. Ele tira um volante, Zé Gabriel, e coloca Biel. Eu faria essa mudança. Eu concordo com a mudança. E tira Claudinho, na minha visão, foi questão clínica, e coloca o Augusto Pucci. Eu acho até que foi mais clínica, mais preocupação com a situação física do atleta do que mesmo com a mudança técnica, né, desse jogador. Mas eu acho que faltou outra. O William Oliveira não poderia continuar no time. O William Oliveira não estava jogando absolutamente nada. Zé Gabriel não estava bem, o William também não. Então eu acho que se você não está vendo rendimento defensivo e não está vendo produção ofensiva nos seus dois volantes, tira os dois. Tira os dois. Bota o Biel e coloca o Murilo, que foi contratado. Veja, eu não posso imaginar que você tem um jogador contratado e você não confia em colocá-lo. Esse era o jogo para Murilo entrar, para mostrar alguma coisa. Então, eu acho que o Dalpozo demorou para tirar o William Oliveira e ele corrigiu um certo ponto do time, que foi a saída do Zé Gabriel, com a entrada do Biel, mas continuou, ele corrigiu em parte, porque ficou um buraco ainda com o William Oliveira, que fez uma partida tenebrosa. Depois eu vou falar de William Oliveira. Não, vou falar logo agora, porque o William Oliveira é o cara que participa do segundo gol do Novo Horizontino. Aos 31 minutos... uma cobrança de escanteio, e eu quero lembrar o seguinte, estamos com 31 minutos do segundo tempo, tá? Estamos com 31. O Sport ainda não deu chute a gol. Vou repetir, 31 do segundo tempo, o Sport não deu chute a gol, e nos 31 do segundo tempo, durante todos esses 31 minutos, só deu Novo Horizontino. Só deu Novo Horizontino nos 31 minutos do segundo tempo. Tem uma bola parada, o Sport já tinha escapado diversas vezes de tomar um gol. O Dalpozo, antes desse escanteio, faz uma mudança aos 29, tira o Hernandes e coloca o Marlon. Para mim, uma mudança errada, porque se você não tem jogadores lá na frente contribuindo ofensivamente, enfim, você deixa pelo menos quem tem velocidade, na minha visão, tá? Cada um vê futebol de uma forma. Se tá todo mundo mal, deixa quem corre mais, pelo menos, em campo, para tentar ajudar em alguma coisa defensivamente. Se era para sair alguém lá na frente, tira Alano. Não tira Hernandes, mas ele tirou o Hernandes, colocou o Marlon, nada mudou. Vem a bola parada aos 31 do segundo tempo e um cruzamento do Diego Galo, que tinha acabado de entrar. A bola vem entre o William Oliveira e Edson, o lateral esquerdo do Sport, e Edson Lucas. O William Oliveira meio que escorrega sozinho e aí o jogador do time o Bianchi, do Novo Horizontino, faz o segundo gol, matando o jogo, né? 2-0, o Sport entregue, o técnico Enderson Moreira começa a fazer alterações no time e muda a forma de jogar, ele sai de um 4-2-3-1 e vem para um 4-4-2, formando duas linhas, e começa a esperar o Sport errar, porque já estava com 2-0, vou esperar o Sport errar para matar o jogo, ou pelo menos controlar a partida até o fim. E o Novo Horizontino teve chances de fazer o segundo, o terceiro, teve chance de fazer o quarto, o quinto, não fez porque foi incompetente. E aí eu estava dizendo o seguinte, o Sport passou 42 minutos, até os 42 minutos do segundo tempo, ou seja, temos aí mais de 80 minutos de jogo, né? Mais de 85 minutos de jogo o Sport passou sem dar um chute a gol, gente. No gol. O primeiro foi aos 42 minutos da segunda etapa. E, aliás, eu vou fazer uma correção aqui, tá? Vou fazer uma correção importante. O primeiro chute a gol do Sport não foi aos 42, não. Foi aos 46. Aos 42, o Zé Roberto entra no lugar de William Oliveira. E aí eu digo, na transmissão, o seguinte. Aos 42 minutos do segundo tempo, Dalpozo criou coragem para tentar vencer. Só tem um detalhe. Já eram 42 minutos do segundo tempo e já estava 2-0 para o Novo Horizontino. Um pouco tarde, né, Dalpozo? Um pouco tarde. 42 minutos do segundo tempo, ele tira um volante, que é o William Oliveira, que já estava devendo no jogo há muito tempo, já merecia sair há muito tempo, e coloca Zé Roberto, e aí começa a jogar com uma espécie de 4-1-3-2, com o Biel sendo o único volante, três meias, Alano, Hernandes e Marlon, e mais à frente, Perotti e Zé Roberto.
ali, aos 42 do segundo tempo, o treinador pensou que podia ser mais corajoso. É muito tarde. Isso tinha que acontecer.

ser mais cedo. Se não quis fazer isso quando estava 0-0, fazia pelo menos quando tinha tomado o primeiro gol, né? Então, aí eu volto àquela história lá do início do comentário. O time não tem que ter só organização ofensiva e defensiva. O time tem que ter coragem também, gente, para ganhar um jogo. Você não vai ganhar jogo sem coragem. Você não vai ganhar jogo com medo. Você não vai ganhar jogo só pensando em não perder. Então eu acho que o Sport, em todo momento, ele pensou em não perder. Mas em ganhar, ele foi pensar os 42. E até tentou. Até tentou alguma coisa. Num acaso. Numa bola parada, não vou dizer que é acaso, porque aí eu vou estar ofendendo membros da comissão que treinam bola parada. E eu não vou ser injusto, não vou ser aqui radical, né? Há treinamento de bola parada sim. Mas, convenhamos, o Sport não criou nada o jogo inteiro, gente. Veio criar os 46, então ele pensou no imponderável para tentar reagir. E até aconteceu. Uma bola muito distante, bola parada, uma cobrança de falta do Alano. Ele manda na área a bola, Zé Roberto dá uma cabeçada, numa saída errada do goleiro do Novo Horizontino, Jordi. Ela beija a trave, volta para o Perotti e Perotti manda para o fundo da rede. Inicialmente, o VAR, o Bandeira, anula o gol do Sport, mas eu digo na transmissão imediatamente que o gol seria validado porque o lance era legal e assim aconteceu. O Sport, depois disso, começou a se envolver em um monte de confusão. Considero, inclusive, um erro grave, grave, do árbitro da partida, o fraco Maguielson Lima Barbosa, do Distrito Federal, que em todo jogo que está da confusão, ele erra em não expulsar Augusto Pucci, porque aos 53 minutos, quando o Sport precisa jogar, aliás, é uma outra coisa, Augusto Pucci tem que ser mais calmo. Eu conheço o Augusto Pucci aqui, já entrevistei o Augusto Pucci, sempre me pareceu um menino calmo, um menino tranquilo, mas ele tem se transformado num nervoso dentro de campo, nervoso no sentido de que a todo momento quer brigar, quer discutir, quer confusão. Calma! O time estava precisando é jogar. O time conseguiu reagir num jogo em que ele estava praticamente morto. Então, o foco ali, a atenção, era pegar a bola e bater logo. Pegar a bola e jogar. E veja, ele recebe uma falta aos 53 minutos de jogo e dá um tapa no jogador do Novo Horizontino, que já estava no chão. O árbitro não viu. Na transmissão eu disse que achava que o jogador do Sport tinha feito uma agressão. O VAR chama, o árbitro vê o lance, vê que Augusto Pucci agrediu o jogador do Novo Horizontino e o árbitro, na minha visão, erra em não expulsar o lateral direito do Sport Clube do Recife. A expulsão iria coroar um jogo muito ruim do Sport. Só faltava isso, ter um jogador expulso, porque o time não teve bom comportamento defensivo, só em 20 minutos, tá? Vou ser justo. Também não vou radicalizar novamente e repito aqui. O Sport teve em 20 minutos um bom comportamento. Bom comportamento, com posse de bola, marcando bem, agressivo, mas não ofensivamente, tá? Estou falando defensivamente. Depois desses 20 minutos, o Sport não fez mais nada defensivamente, né? O Sport errou muito, tecnicamente e taticamente. Mas aí, eu quero deixar claro aqui, o Sport teve uma partida onde ele foi mal defensivamente, foi inexistente ofensivamente, inexistente. Eu vou repetir aqui o que eu disse há pouco, não estou exagerando. Quem quiser, pegue o compacto do jogo, tem aí no YouTube, tem em tantos lugares. O Sport deu seu primeiro chute no gol aos 46 minutos do segundo tempo. Eu não posso, eu, se fosse treinador, teria vergonha disso. Se eu sou treinador e vou para um jogo, eu tô brigando pelo G6, no mínimo, né? A minha ideia é tentar brigar para subir. E em 46 minutos do segundo tempo, chegou 46 do segundo tempo, e eu não dou um chute a gol ainda, eu teria vergonha. Enfim, o Sport fez um jogo ruim defensivamente, ruim ofensivamente, péssimo ofensivamente, e não teve coragem. Coragem para tentar vencer o jogo em momento algum. Se é que a gente pode dizer que teve uma certa coragem, que eu não acho que foi, eu acho que foi mais algo do futebol mesmo, né? Um erro técnico do goleiro do Novo Horizontino, uma bola parada, mas isso não é coragem, né? Isso é uma bola parada que o Sport teve ali, foi competente, conseguiu fazer, mas isso aconteceu depois dos 46, então é muito pouco para um time que quer subir. O Sport não vai subir só ganhando em casa. O Sport não vai subir tendo medo de vencer adversários que estão lá na frente ou que tem um nível de futebol melhor que o dele. Se o Sport quiser subir, o Sport vai ter que ser mais ousado.

0: Sport não vai sair do lugar sendo um time tímido fora de casa. E olha, eu acho que nesse jogo de hoje tem que ser dividida a responsabilidade. A leitura de jogo do treinador nas mudanças e em tudo que envolveu a partida no segundo tempo foi fraca, foi equivocada na minha visão, mas a postura dos jogadores também tem que ser questionada. É inaceitável a folha que o Sport tem, né, as contratações que o Sport fez, o elenco que o Sport buscou, independentemente se você acha bom ou ruim, o Sport está investindo e não se admite uma postura como essa de um time que diz nas coletivas que quer subir. De um time que bate no peito para a torcida quando ganha o jogo na Ilha e vai para a torcida e diz, vamos subir. Vamos subir como? Sem chutar em gol? Então, eu achei muito pobre esse primeiro tempo do Sport, mas vergonhoso
1: João?
0: O segundo tempo do Sport Clube do Recife. Foi assim que eu vi essa partida do Sport. Acho que o Hélio dos Anjos já chegou, é isso, Igor?
1: Guilherme, vamos
0: pronto,
1: lá, então.
0: E a gente vai passar agora para a coletiva. Depois da coletiva, tem um comentário de Edinaldo Santos. Boa noite, Igor Moura.
1: Boa noite, João. Valeu, bom descanso. Vamos organizar o início da entrevista coletiva com Guilherme dos Anjos. Depois dessa vitória 2-1 de virada do Timbu para cima do Atlético. Tudo certo aqui, tudo organizado.
2: Professor Sueli Rocha, do Beto Castro TV. Primeiramente, parabéns por essa vitória. E eu gostaria que o senhor falasse sobre o gol de Luiz Cláudio. Mesmo sendo tão recente no profissional, vindo da base, ele manteve ali a frieza e conseguiu garantir essa vitória tão importante. Eu gostaria de saber se vocês têm um planejamento de dar oportunidade para mais garotos da base. Obrigada.
3: Boa noite. O que o Luiz Cláudio demonstrou hoje e também no jogo contra o Vila Nova é aquilo que ele tem de melhor. Ele é um jogador matador, ele é um jogador frio por natureza. Nós entendemos que base existe um processo de maturação, cada um dentro da sua, do seu tempo principalmente. Serve para o Luiz, serviu para o Maranhão, e as pessoas puderam observar que ao sair, ao maturar, volta outro jogador. Alguns jogadores, nós temos a condição de maturá-los internamente e eles se desenvolverem, de acordo com o espaço que eles têm também dentro do elenco. Isso é muito relativo ao momento também do elenco. Mas o que o Luiz demonstrou hoje, ele demonstra muitas vezes em treino. E esse é o grande desafio sempre do jovem, é conseguir transferir treino para jogo. E quando ele consegue virar essa chave, é o ponto que ele começa a se definir como um profissional. E o Luiz está crescendo muito nesse sentido, mas não só ele, né? Nossa. Para ser sincero, as pessoas vêm tendo uma cobrança sobre a utilização da base e... Se a gente for buscar o histórico, principalmente meu e do professor, no Náutico ou em qualquer outra equipe, tirando o Paysandu, que na época não tinha muita, não tinha base praticamente, né? era difícil, eles estão até montando agora melhor. Nós revelamos, aqui mesmo, os dois jogadores mais novos a pisar em campo, foi com o professor, foi comigo. Então, uma coisa eu não tenho dúvida. A gente sabe o que está fazendo quanto ao momento de colocar um jovem. Né? Ao tempo que ele precisa estar, somente no banco de reservas, 20 vezes talvez. E o tempo que ele precisa ter no jogo, o perfil do jogo. Muitas vezes as pessoas acreditam que o atleta jovem tem que entrar no jogo sem pressão. Né? Essa é a pressão do resultado que eu digo. E nós pensamos um pouco ao contrário. Quando o jovem entra no jogo que... É aquele jogo que a gente está ali, onde tudo pode acontecer, né, na questão resultado, você consegue dar para ele a oportunidade de sentir a realidade do que ele vai enfrentar na carreira. Então, nós não podemos tratar o atleta jovem com o cenário ideal, não. A gente tem que tratar ele com o cenário real. O mesmo cenário que o Rian encontrou no jogo, o mesmo cenário que o Derek um dia encontrou, e eu falo para vocês com muita tranquilidade, assim como não queimaram o Derek, não vão queimar o Rian, porque quem decide somos nós, quem coloca o jogo para jogar somos nós, e vai jogar.

0: A hora que a gente entender que é o melhor atuar Rian, atuar Derek, sob pressão, sem pressão, eles são pautados para isso. Eu não tenho dúvida que o nosso dia a dia tem muito mais pressão do que meia dúzia de torcedor falando U para o jogador ali dentro. E por isso que eles respondem. E por isso que sob uma pressão descomunal que foi após a gente sofrer 1-0, aí na equipe como um todo, e eu respeito, faz parte. Eu não controlo a arquibancada, mas eu controlo a pressão que eu coloco nos meus atletas no dia a dia. E eles reagiram excepcionalmente bem, inclusive os mais cobrados, né? Saiu do banco, saiu de um Derek, que para muitos não deveria nem estar aqui mais. Sinceramente, eu e o professor, nós não estamos tendo 9-10 anos de trabalhos com resultado à toa. Isso é em função de que nós nos preparamos e nós temos uma coisa que não abrimos mão, convicção. Eu tenho convicção naquilo que eu faço. Vão chiar, vão reclamar, vão chamar de arrogante, falem o que quiser. A única coisa que eu não tenho dúvida é daquilo que a gente está fazendo aqui dentro e de que esses atletas estão respondendo muito bem. E de que dentro da realidade do clube, talvez alguém possa fazer melhor. Boa sorte ao tentar encontrar. Enquanto a gente estiver aqui, é do nosso jeito. Vai ser dessa forma, aconteça o que acontecer. Nós somos muito taxativos nas nossas tomadas de decisão e vamos seguir sendo. Se vai ser até o final do ano, talvez. Aí cabe ao clube tomar alguma decisão, a nós também tomarmos alguma decisão. Mas, volto a dizer, se a gente ficar aqui até o fim do ano, se a gente ficar aqui até o fim do ano que vem, vai ser do nosso jeito. Quer queiram, quer não.
1: Guilherme, boa noite. Vitória no limite, né? Aquele gol que sai no limite. Mas eu queria que você pudesse fazer uma análise mais aprofundada do que faltou no primeiro tempo. Vimos um Náutico muito aberto para o adversário, né? Um Douglas Pelé fazendo o que bem pensou no jogo. A gente viu também a participação do Dixon, ele faz o gol, o Max. O que é que faltou no primeiro tempo que o segundo vocês completaram? Porque a gente viu que o Náutico sofreu muito no primeiro tempo. E você falou sobre a questão de convicção. E aí teve a saída do Rian, né? A mudança, a entrada do Betão, Igor Fernandes voltando a fazer o lado esquerdo. Como é que você pode explicar isso para o torcedor do Náutico? Obrigado.
0: O que faltou no primeiro tempo? Gol. Nós criamos mais chances claras. Estatisticamente, nós dominamos o jogo, como muitas das vezes. Nós não vamos enfrentar adversário que vai botar a bundinha lá dentro da grande área e vai achar que vai ser engolido aqui, porque é o grande Náutico. Não, não funciona assim. Futebol hoje é muito aberto. E nós enfrentamos uma equipe que tem um investimento estratégico enorme. É um time com excelente captação, mas pagando por alguns atletas, né? Realmente despendendo um dinheiro grande, vendendo bons atletas. Você vê o Ian saindo, você vê outros atletas também, o zagueiro garoto de 17 anos foi vendido também. É um clube com um grupo de jogadores muito jovem e com muita qualidade técnica, com dificuldade sem a bola. E isso eu acho que a gente pode ver, é um time que sai jogando. Zagueiro central, zagueiro pelo lado direito deles. Que jogador. Jogador interessantíssimo. Né? Ele conseguiu quebrar as nossas linhas de marcação de três formas. Hora longa, hora média no corpo, hora trabalhada entre linhas. Então, a gente não está enfrentando qualquer equipe. Com todo respeito à divisão, à Série C, tá? Com todo respeito à Série C, mas isso aqui não é Série C, gente. Nós vamos enfrentar alguns adversários num nível técnico igual ou maior que o nosso. Volto a dizer, nós temos que colocar na cabeça a realidade do clube. Nós vamos enfrentar grandes equipes. Você imagina se a gente subir para a Série A. O que vai ser de qualidade de jogo aberto do jogo que foi hoje? A gente vai ter mesmo, assim como foi o Atlético Goianiense, ninguém vai vir aqui jogar nos Aflitos ou a gente em outro lugar, que as pessoas acham bonito quando a gente vai jogar fora de casa e mantém, como a gente manteve no jogo passado, 63% do tempo dentro do campo do adversário na questão posicional. O adversário também tem trabalho, tem qualidade, busca a vitória. Eu acho que esse é o principal aspecto.

0: relação à convicção daquilo que a gente faz, as substituições foram a nossa convicção, né? As substituições dos burros é que levaram a gente, mais uma vez, não é a primeira. Eu acho que isso aqui nosso é histórico. E é sim dedo do nosso trabalho. Agora, não adianta eu falar que o dedo é nosso e eu não ter excelentes executores para aquilo que a gente tem como ideia tática. Sentei no intervalo o Vinícius e o Todinho e falei, ó, vamos dar uma segurada de 10 minutos, tá? Para a gente dar uma assentada no jogo e enxergar se a gente vai conseguir empatar nesse início. Mas se não, nós vamos trabalhar com Vinícius aberto, Todinho barra Jean, com Anderson por trás, porque eles estão ganhando muito meio campo. Eles têm um meio campo muito móvel, de qualidade, tá? E vamos enfiar um pouquinho o Vinícius com o Boraz, com o Derek. Falei para o Vinícius que ele podia flutuar entre ele e o Derek. Derek indo um pouco para dentro, como ocorreu no gol do Derek. Então, mais uma vez, volto a dizer, não foi a primeira oportunidade. Nós, historicamente, aqui mudamos inúmeros jogos no vestiário e fomos elogiados por isso pela imprensa, que eu sei que vocês estão comentando, todo o briefing que a Renata me deu foi também sobre isso. E, para nós, não é espanto, volto a dizer. Muita gente comentou, poxa, está falando que vai brigar, vai continuar olhando para cima, mesmo estando a 3-4 pontos da zona. Eu afirmei isso na entrevista pré-jogo. E não pensem que a gente vai sair fazendo resultado 3, 4, 5 a 0. Não, é desse jeito sempre. A maior parte dos jogos, a diferença de gols é 1. Né? E vi de todos os outros resultados do dia. Né? Foram iguais.
1: Guilherme, boa noite. Boa noite, boa noite a todos aqui na sala. Se você me permitir duas em uma. A primeira, a importância dessa sequência, principalmente com jogos em casa do Náutico, pontuar o máximo possível com o retorno de Todinho, o retorno de Vinícius. A gente já viu em campo hoje como o banco já estava mais robustecido em comparação a 5-6 rodadas atrás. E a outra pergunta que eu queria fazer é que eu particularmente acredito que o principal objetivo vai ser conquistado, que são os 45 pontos e a fuga do rebaixamento. E você deixou em aberta a possibilidade de não ficar para o ano que vem, vai depender do clube, uma conversa entre vocês. Você acha que a relação Hélio e Guilherme está com certo conflito com parte da torcida, com algumas críticas do torcedor? Você até chegou a citar um nome burro que foi chamado na hora das substituições que surtiram efeito no segundo tempo. Você acha que tem um certo conflito da relação hoje com parte da torcida?
0: Creio que sim. Acho que é uma minoria. Mas tudo que eu escuto, sempre que eu encontro torcedores, na maior parte das vezes, são coisas positivas. E existe sim uma minoria que pode não gostar. Volto a dizer, nós pautamos o nosso trabalho com principalmente as cobranças de quem, as cobranças, as orientações, os apontamentos de quem entende de futebol. Com todo respeito, mas o torcedor é torcedor, entende muito pouco. Futebol no Brasil é igual política. Todo mundo acredita que entende, mas é extremamente mais complexo do que a vã filosofia de alguns, né, pressupõe. E com relação a Todinho, Vinícius, dá peso, sem dúvida nenhuma. O adversário olha e respeita e entende a qualidade daqueles atletas. Eu tenho que enfatizar, é fundamental a atuação do nosso departamento médico em cima destes atletas. Foi sensacional. Mérito, sim, do Guga, com o William, com o próprio Guilherme. Você vê os atletas agradecendo, inclusive, a eles, e é um mérito muito grande deles. Mérito dos atletas. Nós citamos muito a recuperação do Vinícius. Sensacional. Só que nós vimos um Todinho voltar no mesmo jeito, mesmo perfil. São profissionais. Muito imbuídos, muito envolvidos com tudo aquilo que está acontecendo. Né? E da mesma forma está sendo o Luiz. Então é muito bom ver um departamento médico onde a gente tem um nível de comunicação muito grande com o nosso coordenador, Thiago, capitaneando isso, juntamente com o Thomas, que faz parte também dessa coordenação, né? O Márcio e todos os médicos que mudaram o departamento médico. Hoje eu chego no clube de manhã, estou com o médico, é plantão. É uma coisa

0: até que eu não estou acostumado em outros clubes. Sabe? Isso é uma evolução acima da média da maioria das equipes as quais nós trabalhamos. Porque sempre tem um certo probleminha com o departamento médico, questão de horário. Os médicos vêm de manhã, ficam o dia todo, cada um tem seu dia, é um plantão dentro do clube. É um envolvimento muito grande com aquilo que está acontecendo, conhecendo o atleta, tendo esse corpo a corpo. Então, é muito bom de ver. Antes aqui, a gente tinha médico chegando 2 horas atrasado no treino, não indo, era difícil. Não estou nem questionando, não, era a forma que era. Né? Eram os acordos, não era fácil para eles também. Mas, naturalmente, nós não temos receio de tomar decisão, de fazer mudanças, e as mudanças foram muito positivas, né? E principalmente com o tempo, as pessoas vão se assentando, vão começando a compreender o ambiente, vai fluindo. Então, um mérito muito grande do departamento em colocar esses jogadores em condição, e muito bom ver o profissionalismo de todos assim, dentro do clube, para que a gente dê o melhor para esses atletas, né? Enquanto profissionais, né? Nós temos uma equipe como um todo muito, muito consistente, e eu fico muito feliz de ver isso no nosso dia a dia. Isso é transferido para os atletas, né? E nós temos também, acabamos tendo um grupo também muito, muito consistente.
1: Guilherme, boa noite. O Náutico conseguiu 4 jogos em casa, conseguiu vencer 3, né? Queria que você falasse um pouco desse fator casa voltando a ser algo que o Náutico sempre foi muito forte em casa, e se você entende que é o mais determinante para atingir a meta prioritária e, quem sabe, aquele algo a mais que você falou na coletiva pré-jogo.
0: Era uma cobrança de todos. Recebi inúmeras perguntas aqui sobre isso, né? Poxa, ele não está indo bem em casa. Era uma cobrança de todos, ela era externa e ela era interna também. Eu sempre falei, jogar em casa e ganhar é fundamental, você ter mando de campo é muito importante. Eu espero que daqui para frente a gente continue com esse mando muito forte, com a torcida chegando junto como chegou, principalmente após a expulsão. Né? A gente criou um clima muito positivo para que a gente pudesse ter a virada. Acho que o mando de campo em equipes como o Náutico, né? Principalmente equipes do Nordeste, são culturalmente muito fortes. E cabe a nós, com as nossas ações, assim como foi hoje, trazermos o torcedor para o nosso lado. A verdade é essa. Mas, em momento algum, eu senti que os atletas deixaram de fazer isso, de trazer o torcedor para o lado com as suas ações. Eu acho que... Creio que o principal aspecto realmente foi o nível de dedicação nosso, o nível de entrega, independente do que estava acontecendo externamente. Como eu falei, a torcida chegou muito junto depois da expulsão, principalmente, e antes estava sendo criado um clima muito pesado, natural, né? Eu estou aqui analisando, não estou questionando, mas é muito bom de ver, como eu falei, os atletas reagirem extremamente bem, porque nosso dia a dia... O nível de cobrança é muito mais pesado do que a gente sofreu aqui, e é muito legal a gente conseguir transferir toda essa cobrança que a gente tem e entender que ela é importante existir no dia a dia para que a gente possa enfrentar cenários como esse e fazer a virada de chave, trazer o torcedor ao nosso favor.
2: Boa noite, professor. Alex Gomes, Mosaico Esportivo, Recife Podcast. Eu gostaria que o senhor falasse sobre a substituição do Derek. Ele aparentemente saiu de campo sentindo algum problema físico. Existe alguma preocupação da comissão técnica em relação a ele? E se ocorrer alguma lesão, existe preocupação também no setor ofensivo, tendo em vista que o Paulo Sérgio ainda não está em condição de jogo? Obrigado.
0: Derek teve uma câimbra na posterior, acho que foram os números dele, foram um dos mais altos até o tempo, proporcionalmente falando, tá? Ele já terminou o jogo, então acaba batendo números talvez mais altos, mas até o ponto que ele estava no campo, se ele continuasse, ele ia bater o melhor jogo dele, então é natural que ele sinta, né? Ele tá mudando de novo de função, então ele está saindo do homem centralizado para fazer a beirada, é mais desgastante. Ele fez o melhor jogo dele passado, nos aspectos físicos, alta intensidade, volume, que pesa um pouco para o próximo jogo, que foi esse no caso. Nosso campo é um pouco pesado, assim, tem uma diferença nesse sentido, a gente faz mais

0: força. O grande lance da condição física, muitas vezes, do desgaste físico, ele está envolvido, não é a aceleração, não é só o sprint, mas é principalmente a desaceleração, e pesa muito posterior, né? Então, desacelerar no nosso campo é um pouco diferente, né? E isso traz um pouco um desgaste e uma adaptação. Uma hora adapta e vai. Então, basicamente, o que o Derek teve foi realmente uma câimbra muito forte, coitado dele. Ele ficou complicado. Se vocês pudessem ver no banco, coitado, era difícil até de ficar vendo, que eu não gosto muito. Porque câimbra dói demais, né? Em músculos grandes, principalmente. Mas foi muito bom, porque foi um atleta que ficou nessa condição que eu comentei de muito cobrado, e ele, ao natural, com muito trabalho, principalmente. Natural, porra nenhuma, na verdade, essa foi com muito trabalho, coitado. Ele conseguiu dar uma volta por cima, mostrar quem ele realmente é, né? Mérito muito grande do atleta, sem dúvida nenhuma. Nós simplesmente entendemos que aquilo que ele estava fazendo no dia a dia, uma hora ia ser desenvolvido nos jogos. E ao tirá-lo, a gente conseguiu colocar o Luiz Cláudio, que, como eu comentei na primeira pergunta, vinha fazendo uma semana de trabalho, ele é aquilo ali. Ele foi um jogador excepcional nessa semana que a gente trabalhou, literalmente, aquele tipo de condição. A gente tem um trabalho que a gente faz no dia de força, que é um trabalho de 8 contra 6, e a gente trabalha essa condição do adversário dentro da zona de grande área, né, e um número de inserções e movimentações e facão, uma bola perfeita também do Betão, 3 dedos. Eu estava até reclamando que nossos zagueiros estavam querendo armar demais, só para você ter uma ideia. Só que muitas vezes são eles ali, e eles fazem treinos como esse, e eles veem a oportunidade. O Betão é um jogador extremamente técnico, entrou muito bem no jogo, mais uma vez, conseguiu um passo de 3 dedos, o Luiz numa grande movimentação, a frieza que eu comentei, travou, fez o gol. E volto a dizer, o mérito é muito dos atletas, é muito do trabalho que é feito na base, do treinador, né, o trabalho feito na base, capitaneado pelo Dudu, e é bom ver um atleta como o Luiz ajudar a decidir jogo, um atleta como o Endel, o jogo passado, ajudar a decidir jogo, e eu torço muito para que eles sigam assim, e você, o que eu sempre sou, junto com o professor, com o clube, vamos ter que mudar a vida desses meninos, porque ganham muito pouco, é nada. Os dois jogadores que decidiram os últimos dois jogos, em parte, ajudaram a decidir, contribuíram ativamente, ganham menos de R$3.000. Então, e aí? Olha a pressão. Mas eu não posso ter dó lá dentro deles, no nosso dia a dia. Porque ele vai ser exposto àquilo ali. Ele vai ser exposto a essa realidade. Então, nós temos também que ter consciência de que o jovem, ele está entrando numa condição, essa aí que eu citei, de pressão interna, de pressão externa, familiar, que eu digo, não é nem de torcida. E é muito difícil performar. É a vida deles. Então, que cada um faça um pouco, né, se conscientize em pensar que quem está entrando ali para dentro está entrando sob uma condição muito difícil, e que é muito bonito ver um atleta se reinventar lá dentro e crescer da forma que eles vêm fazendo. Eu fico muito, muito, muito feliz quando eu vejo um jovem voar, né? Assim como eu vi aqui Hereda, assim como a gente viu Haldney, assim como a gente viu Carlão, que foi para o mundo do mercado. Todo mundo questionava muito Carlão aqui. Nossa Senhora, Carlão, Carlão, Carlão, Carlão, Náutico foi para C, Carlão foi para B. Capacidade, resiliência, trabalho. E essa é a vida do atleta. E esse é um dos pontos que mais me agrada trabalhar com futebol. Ver os atletas mudarem, as pessoas como um todo, mudarem suas vidas com o trabalho, com a dedicação. O lado muito legal de se ver do esporte alto rendimento é isso. É você ver o preço que eles pagam, mas também aquilo que eles podem colher quando eles pagam esse preço.
1: Felipe Papintão aqui na entrevista coletiva com Guilherme dos Anjos. Náutico volta a campo na quinta-feira, aflitos de novo, né? Contra o Botafogo de Ribeirão Preto. Náutico jogando em casa na próxima rodada. Náutico já mais distante do Z4. Agora a meta é secar Avaí, secar Ceará, e pensar na vitória novamente sobre o Botafogo de Ribeirão Preto. Agora, o Náutico estende a sequência de invencibilidade para 7 jogos, né? 3 vitórias com a de hoje, 4 empates nessa sequência. Nos últimos 21 pontos disputados, o Náutico somou 13. 3 vitórias com 4 empates, 13 pontos dos 21 disputados. O Náutico numa boa sequência nessa Série B do Campeonato Brasileiro no segundo turno. Pega o Botafogo de Ribeirão Preto, não tem nenhum problema de suspensão. A priori, Derek não preocupa. O próprio Derek disse para a reportagem que foi só uma cãibra muito forte. E a tendência é de repetição da mesma base que hoje enfrentou o Atlético e venceu de virada por 2-1. Folga amanhã. Obrigado, Renatinha. Segunda-feira, pela manhã, elenco volta a trabalhar a reapresentação no CT Wilson Campos. Náutico já pensando na quinta-feira contra o Botafogo de Ribeirão Preto. Depois de enfrentar o Botafogo de Ribeirão Preto, vai a BH para enfrentar o virtual rebaixado América. Volta para os aflitos para enfrentar o Operário de Ponta Grossa antes de entrar naquele corredor polonês que o Náutico pontuou tão pouco no primeiro turno da Série B. Fim de papo. Timbu venceu de virada 2-1 aqui o Atlético. Volto com você, grande Leonardo Borges, um abraço, amigo.
2: Grande dinâmico, Igor Moura, um abraço. Venha, porque amanhã tem decisão, amanhã tem Campeonato Brasileiro da Série C. Amanhã tem Haroldo Costa, tem Ralf de Carvalho, tem Igor Moura e tem Marcelo Araújo. Agora 11 horas 35 minutos e para contar o que foi essa vitória na garra do Náutico com um golaço do garoto Luiz Cláudio, ele está chegando, o Toque de Classe. Edinaldo
3: Santos. Valeu, Leonardo Borges. Vamos destacar agora o jogo do Clube Náutico Capibaribe contra o Atlético, jogo que aconteceu no Estádio dos Aflitos, com uma virada fantástica, memorável, do Clube Náutico Capibaribe. Agora, eu nunca utilizei tão bem essa frase que eu gosto de colocar nesses momentos. O Náutico oscilou entre o grotesco e o magnífico, porque o primeiro tempo, minha gente, do Náutico foi grotesco, foi absurdo. Náutico não se encontrou em momento algum dentro de campo. Segundo tempo, não. Segundo tempo, ele foi valente, foi agressivo, teve mobilidade, teve intensidade e mereceu virar o placar. Claro que facilitou a expulsão do jogador do Atlético. Mas o Náutico fez o papel dele, aproveitou como tinha que aproveitar e aí fez valer realmente o mando de campo, já era tempo de fazer isso, o apoio da torcida e conseguiu uma virada extraordinária. Primeiro tempo, na verdade, minha gente, foi muito ruim do Clube Náutico Capibaribe. É impressionante como jogou mal. Não conseguiu acelerar o jogo, não conseguiu fazer bons ataques, até que chegava na área, mas perigo, demorou a fazer. Teve sim algumas chances, mas demorou a chegar a essas oportunidades que poderiam ter sido convertidas em gols para a equipe do Clube Náutico Capibaribe. E eu me perguntava, cadê a velocidade do Náutico, né? Cadê a perspicácia do ataque ao alvirrubro? Nada aparecia, porque o time simplesmente não se encontrou. O time estava muito travado, não se encontrou a partida inteira, mas mesmo assim conseguiu fazer o gol. Mas quem primeiro saiu na abertura do placar foi o time do Atlético. O time do Atlético começou vencendo o jogo e logo ali, né, perto dos 6 minutos, quando aconteceu um levantamento de bola na área do Atlético e o Dixon Vera aproveitou e terminou mandando a bola para as redes do goleiro do Náutico. Com um lançamento extraordinário do Max. Por quê? Porque teve todo o espaço possível e imaginável do sistema defensivo do Náutico, que estava no primeiro tempo muito mal. Principalmente o lateral esquerdo do Clube Náutico Capibaribe, o Rian. Ele teve culpa direta na marcação do gol. Enfim, o sistema defensivo falhou, o jogador Dixon foi lá e marcou para a equipe do Atlético. E ficou realmente difícil ter espaço para criar, porque o Atlético marcou muito bem no primeiro tempo, e o Náutico não saía do lugar. Tentava, mas não saía do lugar. O Atlético foi muito bem na marcação, foi muito bem no primeiro tempo, foi muito, mas muito superior ao Clube Náutico Caparibe na etapa inicial. E o primeiro tempo terminou, na verdade, com um placar de 1-0 para a equipe do Atlético. Quando eu disse ainda há pouco que o Náutico terminou fazendo...

0: que há pouco teve uma ótima triangulação, um passe extraordinário para Arnaldo que desperdiçou. Ora, um time que precisava reagir, desperdiça uma bola daquela, era de tirar a esperança do torcedor. Mas não tirou, porque acontece aos 13 minutos, a movimentação do Náutico pressionando, encurralando o time do Atlético. E o melhor ainda, né? A expulsão do João Miguel. O jogador foi expulso por entrada violenta no Borás. E o Náutico, eu até perguntava, será que o Náutico vai conseguir pelo menos tirar proveito da superioridade numérica? E ele conseguiu. Ele conseguiu. Fez o seu papel. Ah, a saída do jogador do Atlético facilitou a vitória do Náutico. Sim, mas o Náutico tinha que fazer o seu papel. Pior é jogar com superioridade numérica e não empatar ou ganhar o jogo. O Náutico fez as duas coisas, empatou e ganhou o jogo, encurralando, pressionando, assediando o tempo todo a equipe do Atlético. O time do Atlético não tinha nem fôlego mais, não tinha nem como respirar pela pressão que o Náutico exerceu. Então, o Atlético teve que abdicar do ataque, não porque ele quis, porque ele foi pressionado demais pela equipe do Clube Náutico Capibaribe. Jean Carlos fazendo uma grande partida mais uma vez. Que partida desse Jean Carlos, hein? E aí o Náutico conseguiu fazer o gol de empate. O gol de empate aconteceu exatamente aos 26 minutos. Exatamente, com o gol do Derek. Um lindo gol, gente. 26 minutos, um lindo gol do Derek. Um gol para ser muito comemorado, com categoria. Ele dá mais uma demonstração inequívoca de que está numa fase de crescimento. Mas que pena que ele terminou saindo lesionado. O bom é que não foi nada muscular. Pelo que ele falou, foi apenas cãibra. Então vai estar pronto e preparado para o próximo jogo do Clube Náutico Capibaribe. Mas foi um golaço do Derek. Aos 26 minutos, ele balança as redes, empatando o jogo e abrindo a esperança para uma virada para a galera alvirrubra. O nosso Marcelo Araújo, locutor esportivo que todo mundo gosta, narrou assim para a galera do Scratch.
1: Olha o chute, a bola no canto, é

0: jamais. O bate e rebate na entrada da grande área. Surpreendentemente, de perna canhota, a bola vai no fundo das setas do goleiro do Avoli. Gol! O momento esplêndido do futebol. Vem à tona a essência da paixão do torcedor do Timbu. Derek, Derek, Derek, o cara da vez, Igor Moura.
1: Derek põe um sorriso enorme na massa alvirrubra. A pressão já era grande com o jogador a mais. E Derek, sem ninguém esperar, a bola se ofereceu pra ele, a fase é boa, tirou a seca de gols, ele pensou, vou experimentar de primeira de fora da área.

0: empata o jogo e vai buscar a virada. Tarek escreve nos aflitos, um para o Timba, um para o Atlético.
1: Bom, o Náutico empatou e não tinha como arrefecer, tinha que continuar em cima, e é o que fez. Depois do gol de Derek, ele continuou pressionando, ele continuou buscando. O time do Atlético caiu muito de produção, ficou ali encurralado, sem conseguir sair do seu próprio campo. E o Náutico sempre com a bola no campo do adversário. A gente sabia que o gol poderia sair a qualquer momento. E saiu nos acréscimos. Aconteceram 8 minutos de acréscimo, depois teve mais 1 minuto, chegando a 9 minutos de acréscimo. E o gol saiu nos acréscimos, aos 46 minutos, com o garoto Luiz Cláudio, que acabara de entrar. Uma virada extraordinária, uma virada que mostra realmente um momento de esplendor e emoção da galera alvirrubra. O gol foi marcado pelo garoto Luiz Cláudio, que entrou no segundo tempo, com muita tranquilidade, com muita categoria, momento sublime do Clube Náutico Capibaribe. E o nosso Marcelo Araújo agitou a galera alvirrubra com muita emoção. Dá-lhe, Marcelo!

Luiz Cláudio! Aos 46 minutos do segundo tempo, o gol da virada de Timbu nos Aflitos! Gol! Um momento esplêndido do futebol! Vem a adolescência da paixão do

0: jogo é o cara da vez, Igor Moura.
1: Luiz Cláudio põe um sorriso enorme na massa. Alvirrubra! A virada esteve próximo o tempo todo. O Náutico empurrava, pressionava, brigava até o fim. Precisou de Betão chegar na intermediária e de Trivela tocar na infiltração de Luiz Cláudio, que entrou pra isso, pra ser a referência. Luiz Cláudio dominou, deixou o marcador no chão com um drible desconcertante e

0: Série B. Ronaldo com vira que vira que vira. 2 para o Timba, 1 para o Atlético.
1: E aí foi festa, minha gente. Foi momento para se comemorar no Clube Náutico Capibaribe, porque depois daquele primeiro tempo, pelo amor de Deus, fazer o segundo tempo como fez, merece realmente destacar essa virada da equipe do Clube Náutico Capibaribe. Porque a rigor, o Náutico terminou me dando boas respostas. Primeiro, eu cobrava no intervalo de primeiro para segundo tempo que acontecesse uma verdadeira metamorfose em favor do Clube Náutico Capibaribe. Tinha que mudar tudo, porque era jogo em que não se podia errar. Era erro zero, qualidade máxima. E ele estava enfrentando um adversário que estava sobrando no jogo por causa dos erros do Náutico no primeiro tempo. Mas é um time obsessivo na busca do gol, conseguiu sair na frente do placar e o Náutico mudou toda a postura, toda a história no segundo tempo. Me respondeu também quando eu perguntei se ele iria tirar proveito de pelo menos estar numericamente superior ao adversário pela expulsão que sofreu. E ele conseguiu também dar essa resposta, empatando e virando o jogo de forma extraordinária. Queria lembrar rapidamente aqui as escalações do Clube Náutico Capibaribe e também da equipe do Atlético. O Náutico virou o jogo, ganhando pelo placar de 2-1, uma virada extraordinária, um jogo altamente decisivo. O Náutico sobe na tabela de classificação. Jogou com Muriel, Arnaldo, Igor Fernandes, Léo Índio e Rian, Samuel, Wenderson, Jean Carlos, Borazzi, Derek, Cauã Maranhão. Ótima atuação de Jean Carlos, que ainda mandou uma bomba, um chute fulminante por pouco, o goleiro conseguiu defender, né? O Poli, que ainda está defendendo muita bola. Defendeu esse chutaço do Jean Carlos, que merecia também ter feito um gol. O Vinícius também teve uma oportunidade, que o Vinícius entrou no segundo tempo. Aliás, os jogadores que entraram no segundo tempo foram Júnior Todinho, Luiz Cláudio, autor do gol da virada, Vinícius e Betão. Foram jogadores que entraram no Clube Náutico Capibaribe. Já o time do Atlético é um time que marca bem, é um time que cria, é um time que chega com perigo na área, conseguiu sair na frente do placar. Se o Náutico permanece jogando o que jogou no primeiro tempo, certamente o Atlético ganharia com muita facilidade. O Atlético jogou com o Luan Poli, o Douglas Pelé, Lucas Beleze, o Max, depois entrou o Marcelo, Iago, depois entrou o Jota, João Miguel, que foi expulso do jogo, Juan Rodrigues, bom jogador esse Juan Rodrigues, hein, gente? O Jean Paul, depois entrou o Negrucci, o Aponsá, depois entrou Felipe Vieira, Dixon Vera, autor do gol do time do Atlético, depois entrou Assis, e o Enzo, depois entrou o lateral esquerdo. Você observa o seguinte, o time, não é que ele tenha caído de produção, é que ele não aguentou o ritmo imposto pelo Náutico no segundo tempo, porque o Náutico fez um grande segundo tempo e mereceu empatar e virar o jogo, um resultado importantíssimo para se afastar da zona de rebaixamento e seguir de cabeça erguida para tentar bons resultados nos próximos jogos do Campeonato Brasileiro da Série B. É isso aí, minha gente. Muito obrigado a todos. Foi assim que a gente acompanhou Náutico 2, 1 para a equipe do Atlético, vitória extraordinária da equipe do Clube Náutico Capibaribe. Muito obrigado a você que nos acompanhou na liderança do Escrete de Ouro, nas outras que a bola dá. A gente está sempre junto no microfone.

0: líder do seu chiclete de ouro. Obrigado, minha gente. Boa noite, Recife. Boa noite, Brasil. Está voltando a experiência e a categoria de Leonardo Boris no resumo final. Alô, Boris.
1: Obrigado, Edinaldo Santos, o toque de classe, que comentou a vitória de virada, guerreando o Náutico nos aflitos por 2-1, com a narração de Marcelo Araújo e as reportagens do dinâmico Igor Moura. Também em paralelo, Alexandre Costa, o Explosão, narrou a derrota do Sport para o Novo Horizontino por 2-1, com os comentários de João Vitor Amorim e as reportagens de Wally Santos. Agora 11:50.
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0: Complemento da 25ª rodada do Campeonato Brasileiro da Série B. Neste sábado, Botafogo de Ribeirão Preto e Cuiabá. Domingo, América Mineiro e Ponte Preta, Avaí, Atlético Goianiense, CRB e Criciúma, Vila Nova e Ceará. Na segunda-feira, no Castelão, 19h30, por Fortaleza e Operário de Ponta Grossa. E na terça, complemento da rodada, Londrina e Juventude. Um minuto para meia-noite.
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0: Com os trabalhos técnicos de Aldo Leite, Emílio Guga Bezerra, colocamos um ponto no resumo final. Vem aí a madrugada amiga, vem o Rei Convida, muita música bonita para você e eu vou te aguardar, tá? Valeu, até já.
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0: Em Pernambuco, 12:07.
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0: Boa noite, estamos de volta e hoje é sábado. Um grande abraço para você, você que está curtindo a nossa madrugada amiga, madrugada musical, madrugada em que o Rei Convida. São sucessos do Roberto Carlos, sucessos nacionais e internacionais. A partir de agora, com a produção técnica de Emílio Bezerra, de Aldo Leite, Eduardo Silva, estamos começando essa super madrugada de sábado. O Rei Convida.

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1: Uma excelente madrugada para você, onde quer que você esteja, no trabalho, descansando. Se você estiver em qualquer lugar, permita-me acompanhá-lo aqui pela Rádio Jornal, na Madrugada Amiga, com o Rei Convida.

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1: Valeu, valeu demais, obrigado, obrigado pela companhia, obrigado pelo carinho, obrigado pela audiência sempre, o seu carinho, a sua audiência, é bom demais tê-los. Um abraço, ótimo sábado para você. Vem aí o debate, passando a limpo e consultório, e na sequência tem a voz do povo. Beijão no coração, bom sábado, tchau.
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0: 2:05, bom dia.
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2: A rotina acelerada, o excesso de cobranças e a dificuldade de desconectar têm transformado o cansaço numa experiência cada vez mais presente na nossa vida. Muita gente fala, tô cansado, tô trabalhando, tô estudando, tem responsabilidade em casa, é internet, eu tenho que produzir para as redes sociais. E ainda preciso dar conta de muitos problemas. Me sinto esgotado e esgotada. É por isso que no programa de hoje nós vamos falar com os nossos convidados sobre o excesso de telas, as cobranças por produtividade, sensação de estar sempre atrasado e como fazer para desacelerar. Essa palavra, inclusive, já é um convite, né? Porque você tem que falar ela com calma. Desacelerar. Será que isso é possível nos dias atuais? Que importante nos reunirmos aqui hoje, uma sexta-feira, para falar sobre esse tema. Eu quero agradecer, saudar as presenças dos nossos convidados, começando por Adriana Barros, que é psicóloga com foco em terapia cognitivo-comportamental, palestrante e mestre em ciências da educação. Bem-vinda mais uma vez, bom dia.
3: Bom dia, Natália, bom dia, ouvintes, bom dia, bancada. Tema maravilhoso para uma sexta-feira.
2: É verdade, viu? Porque todo dia também é dia, né? Na sexta a gente já está naquele... são tantas nuances, né, gente? Porque quando vem a sexta-feira, a tristeza da semana ou a preocupação vai embora só porque é sexta-feira e o fim de semana vem chegando. Aí você já dá outra cara pro dia. Como as nossas emoções impactam na forma como a gente vê o dia, não é? Eita, que tem muito para debater. Doutora Ana Cristina Fonseca, psicóloga, mestre em psicologia e assessora de relações institucionais da Reitoria do Centro Universitário Fracinete do Recife, que é a Unifafire. Muito bom tê-la de novo aqui com a gente. Bem-vinda, bom dia.
4: Bom dia também, Natália. Já estava com saudade.
2: Eu também.
4: Saudade de você, da equipe, dos ouvintes da Rádio Jornal. Bom dia aqui, Adriana Barros, minha colega. Já aproveito para parabenizar o nosso dia ontem.
2: Ambas,
4: né?
2: É verdade, dia do psicólogo e da psicóloga.
4: Isso,
2: parabéns.
4: E até com o Sodré também, que é aí cientista da computação. É muito importante esse diálogo em que a gente pode, né, ver as duas, pelo menos as duas opiniões, né? Duas vertentes sobre o tema.
2: É verdade.
4: E, Natália, você falou em desacelerar. O trânsito tem me chamado a atenção desse cansaço também.
2: Eu sempre lembro da doutora Ana Cristina, porque certa vez a gente fez um programa e a doutora falou assim, o maior laboratório, eu volto e meia, assim, com muita frequência cito aqui, ela disse certa vez, o maior laboratório é o trânsito, para você ver o comportamento. E continua chamando sua atenção,
4: muito,
2: doutora.
4: Muito, muito, muito. Na oportunidade aqui do nosso debate, vamos, a gente vai poder conversar um pouco sobre
2: certeza.
4: Isso.
2: Com certeza. Ainda mais o Recife, né? Que tem o trânsito... congestionado demais. Deco Sodré, especialista em inteligência artificial, cientista da computação na Universidade Federal de Pernambuco, UFPE, com especialização na Universidade de Harvard e Wharton. Se eu falei certo, sócio empreendedor de empresas de software e conselheiro da Câmara Comércio Americana em Pernambuco. Bom demais também me receber aqui. Bem-vindo mais uma vez. Bom dia.
5: Oi, Natália. Olá, ouvintes. Olá, amigas de debate. Como é bom estar aqui com vocês novamente. Tema... não só super atualizado, mas que demanda muito da nossa atenção, né? Como a gente tem vivido e como a gente tem percebido as pessoas ao nosso redor reclamando da falta de tempo, reclamando do cansaço, né? Eu vou aprender aqui com elas se tem alguma técnica que eu posso me autoprogramar para me ajudar a descansar. As tecnologias não estão ajudando tanto assim. Talvez a gente precise de novas perspectivas.
2: Quem trabalha com tecnologia, todos nós, mas quem trabalha nessa área parece que está sempre correndo atrás da máquina. Porque, por exemplo, você pega uma inteligência artificial, o tempo todo tem novidade. Então, você está sempre se cobrando para conseguir levar aquela novidade, porque você é espelho para alguém, porque as pessoas querem saber de você o que a tecnologia está trazendo. Na sua rotina, isso causa um certo impacto, uma pressão, Teco?
5: Causa talvez o fenômeno mais claro, né, que as nossas amigas vão nos explicar, né, que é o fenômeno da ansiedade. Quando a gente diminui tempo, sobra espaço e a gente em consciência não consegue utilizar aquele espaço para descansar. A gente vai ocupar aquele espaço que a gente conquista com a tecnologia da produtividade para aumentar de produtividade, para tentar conquistar novas coisas, novos clientes, novos trabalhos. E isso vai aumentando de ansiedade, essa expectativa só aumenta. Precisamos de atos conscientes de que a gente, obviamente, consiga, ao utilizar uma tecnologia e ganhar produtividade, termos tempo para descanso. Essa consciência precisa acontecer. Acho que nosso debate vai fluir um bocado sobre esse tempo.
2: Ó, a gente está aqui no YouTube, lembrar a todos que nessa sociedade de telas, a gente está inserida nelas, né? Então não temos como fugir. YouTube, para você, vai lá, nos acompanha, acessa, deixa a tua mensagem. Nosso WhatsApp também, estou esperando a tua mensagem no WhatsApp aqui da Rádio Jornal, que é o 991478520. 991478520. Adriana, Teco traz uma provocação que é muito importante para a gente começar, que é a seguinte: a inteligência chegou, a inteligência artificial, a tecnologia se aprimorando cada vez mais, ocupando um espaço importante na nossa vida, e especialmente a IA veio para resolver nossos problemas, veio para facilitar o nosso dia a dia, para nos ajudar a organizar a rotina. Tudo bem, então eu tenho essa ferramenta de um lado, mas de outro lado, como bem colocou o Teco, parece que eu me sinto cada vez mais ocupado, estressado, preocupado, esgotado e esgotada. Por que não está convergindo? A gente está colocando um valor que está invertido nessa tecnologia, nas nossas vidas?
3: Eu sempre falo do bom senso, não é? Sempre é bom a gente ter bom senso no uso de qualquer instrumento. Não tem como falarmos da sociedade do cansaço, porque estamos tão cansados hoje, sem citar o filósofo coreano, o Byung-Chul Han. Sou apaixonada pelo Byung-Chul Han. Ele traz que a sociedade que antes era uma sociedade disciplinar, era a sociedade que tinha mais regras, mais obediência, agora ela passa a ser a sociedade do desempenho. A sociedade do desempenho, onde eu sou o meu próprio senhor e, ao mesmo tempo, eu sou o meu próprio escravo. Eu preciso estar sempre produzindo. E há... concomitante com isso, o excesso de positividade, eu preciso estar sempre mostrando, porque é muito para fora, a ideia de que está tudo muito bem. Imagina a exaustão que isso não vai causar. E aí vai entrar o processo da tecnologia IA, que com certeza a Teco vai conseguir falar isso bem melhor do que eu, a aceleração da IA. Quando a gente fala do tempo, né, da era industrial para cá, quantos anos a gente levou para esse processo de evolução? A IA, a cada 4 meses, você tem uma novidade, você tem algo que vem te trazer. Só que o cérebro da gente, a sensação que eu tenho é como se fosse tanto estímulo, tanta informação que a gente não suporta. Quais são as doenças dessa sociedade do cansaço mais voltadas para isso? Depressão, ansiedade, como o Teco fala, síndrome de burnout, TDAH, Natália, porque a gente tem sempre que produzir, produção, produção, produção, desempenho, desempenho, desempenho, desempenho e sorrisos, sorrisos, sorrisos. O cérebro não dá conta disso, a gente não tem mais tempo para o tédio nem para a contemplação. Ninguém consegue manejar com a ansiedade se não consegue lidar com o tédio e com contemplação. Se eu não tenho tempo para pensar, porque eu estou tão acelerada, isso afeta o nosso sono, a nossa alimentação, a nossa rotina de vida. E a ideia que eu penso que é muito pior é que quando a gente não está fazendo nada, o crítico toma conta da gente e diz: olha, peraí, parece até que você está vagabundando. Quantas pessoas têm dificuldades de tirar férias? Quantas pessoas que têm um horário livre têm dificuldade de ir à praia durante o dia porque estão acreditando que... Não, eu não estou fazendo nada. Pessoas que estudam para concurso sofrem muito com isso. Porque, não, eu tenho que estar produzindo, produzindo, produzindo. Todos temos que estar produzindo. E as pausas, elas deixam de existir. Cadê o tempo do cafezinho? E aí, como a Ana trouxe lá a história do trânsito, né? Verdade, porque a gente está ali em pequenos úteros, vivendo o nosso universo. Cada carro é um útero, onde eu estava comentando com Simone um pouco antes de entrar, é o lugar que a gente se coloca, né? É um lugar de poder, um lugar de que esse lugar do chão que está meu carro é meu, ninguém pode me passar porque esse lugar é meu. Então, veja como a forma que eu penso, a forma que eu organizo o meu pensamento, vai ou não, vai regular ou vai desregular as minhas emoções e, consequentemente, o meu comportamento. E as telas, essas informações, elas entram no nosso pensamento como uma regra, como o certo. E às vezes a gente não tem nem como elaborar.

0: explorar reflexões sobre isso. A sociedade do cansaço, realmente, eu concordo com o Teco, a gente tem que pensar nesse tema de uma forma muito genuína e delicada e com muita atenção, porque estamos numa sociedade do adoecimento.
1: Agora, essa, inclusive, Sociedade do Cansaço, eu fui procurar aqui o ano do livro, porque 2010, é o nome de um livro.
0: 2010, a tradução para cá. O Byung-Chul Han é um filósofo coreano que morou na Alemanha. Uhum. Tem vários livros sobre isso. Tem, além de Sociedade do Cansaço, eu gosto muito de Sociedade Paliativa. Ele escreveu agora um sobre esperança. Esse eu ainda não comecei a ler, Sim. Eu só adquiri. E assim, é maravilhoso. Eu acho que eu já li esse livro Sociedade do Cansaço pelo menos 4 vezes.
1: E ele tá aqui, viu? Deixa eu mostrar
0: é maravilhoso
1: no YouTube aqui. Pra cá. Pro pessoal que tá nos acompanhando, doutora Ana trouxe o livro. Bem curtinho, né? Fácil de ler e fácil de pensar também, né, doutora Ana?
2: Uhum.
1: Bom, o livro é de 2010. O assunto pode estar mais quente hoje, mas é antigo. E aí, doutora Ana, pode ter algum ouvinte pensando assim agora, balela. Tô cansado fazia muito tempo. Tô cansado antes do smartphone, tô cansado antes da inteligência artificial, porque fico tantas horas dentro do ônibus para chegar no trabalho, que chega em casa, tem filho para arrumar. Tudo bem. Sim, fazemos muitas coisas. Somos muitos em um só durante o nosso dia. Mas esse momento que a gente está vivendo, ele realmente agravou essa sensação? O que a senhora pensa?
2: Veja, assim como a Adriana estava falando, né, e a gente estava comentando aqui, que Byung-Chul Han, essa tradução para edição brasileira, a primeira edição no Brasil, foi em 2010, ele conjecturava algumas coisas, inclusive que não havia espaço na sociedade para uma transmissão, digamos assim, como depois aconteceu, que foi o Covid-19. Uhum. Né? Então, veja que a sociedade do cansaço já vem há um tempo, né, se colocando aí para a gente. É outro fenômeno, outra situação que a gente não dá conta do que aconteceu é a pandemia. Nós voltamos a trabalhar com uma velocidade, voltamos a um ritmo frenético, como se aquele momento na humanidade que foi dramático não deixasse consequências, como se a gente não estivesse vivendo ainda essas consequências. Eu muito ousadamente, porque eu sou programadora de computador aposentada, viu?
3: Coisa boa!
2: Minha família é toda analista de sistemas, então eu sou impregnada também por essa influência. É a convite do meu irmão, que é da Sucesso, Cláudio Alcoforado, inclusive trabalhou aqui no Sistema Jornal do Comércio. Eu estive num evento da Sucesso para falar da geração ansiosa, a pesquisa robusta que Jonathan Haidt fez para gestores de TI. Então é uma ousadia muito grande você tentar. Hoje faz muitos anos que eu não milito na área. Mas aí o que é que a gente vê? Em psicologia, na nossa área, a gente não pode localizar um fator apenas. Um cenário, ele tem várias leituras para serem feitas. Mas, de fato, desde o fenômeno da industrialização e do avanço do neoliberalismo com as suas exigências do mercado de trabalho extremamente competitivo, é isso que a Adriana estava falando. A dialética senhor escravo desapareceu da nossa pauta. Nós somos escravos de nós mesmos. Eu, às vezes, presto atenção. Você vai a um show, compra um ingresso, você vai a um teatro. Em vez de você estar mergulhado naquele evento cultural, que é tão importante, né, para nós, a cultura, ela nos salva, né, do adoecimento, inclusive. Né? Ela nos salva da barbárie.
1: Claro.
2: As pessoas estão filmando e fotografando.
1: Você está assistindo ao espetáculo pela tela do seu celular. Você não está olhando para o palco.
2: Exatamente.
1: Você está olhando pela tela do celular, sendo que você está ali, de corpo presente.
2: Exatamente,
1: né,
2: exatamente. Eu já escutei, no consultório a gente tem escutado muitas pessoas, estou cansada. É um cansaço que não se recupera, assim como na síndrome de burnout, não se recupera nem no fim de semana, nem nas férias. Ele é cumulativo. E você fica vendo que as pessoas estão performando nas férias. Né? E aí você está trabalhando para o algoritmo. Você está trabalhando. Né? Que tem uma outra coisa que é você não para de trabalhar quando você sai daqui, ou quando eu saio da Fafiri, ou quando eu saio do consultório. A gente vai curtir, comentar, compartilhar o nosso dia a dia. E aí nós estamos trabalhando para as grandes empresas que controlam as redes sociais.
1: Eu quero entrar nesse assunto, doutora, porque eu já tinha separado aqui, viu? Ó, tô mostrando aqui pro povo, já tinha separado, inclusive, a notícia.
2: Estão assumindo, não é? Né, que tem danos.
1: Pois é.
2: Então, só fechando, Natália. Sim, claro, então, doutora, o que eu falava ali de Jonathan Haidt, da pesquisa que ele fez, robusta, com vários alunos dele de mestrado e doutorado, é que nós estamos vivendo uma experiência em que nós ainda não temos a dimensão dos efeitos que vai causar na nossa vida. E aí nós já somos adultos, mas as crianças e adolescentes é que estão, né, mais impactadas, e a gente não tem ainda a dimensão do que é que está acontecendo, né? Mas não podemos esquecer que a tecnologia faz parte da nossa vida e não vamos abrir mão também disso, não. Apenas a gente tem que pensar de forma saudável, né?
1: A notícia que eu falava aqui, que eu já tinha deixado aqui separada para a gente, e a doutora falou, tocou na palavra algoritmo, é porque, Teco, nessa semana a gente acompanhou, e quando eu vi a notícia eu pensei, poxa, vai casar, vai cair como uma luva no nosso programa. Porque, para quem não acompanhou, a Meta, que é a empresa que é dona do Facebook, que é dona do Instagram, dessas redes sociais gigantes, né, gente?
3: Do WhatsApp.
1: E do WhatsApp também. Eita, que o brasileiro gosta, né? A Meta, ela foi condenada a pagar quase 3 bilhões de reais, convertendo para a nossa moeda, para o Estado, a figura do Estado, né, norte-americano, Estados Unidos, por caso envolvendo menores. O que aconteceu? Alguns pais, algumas famílias processaram a Meta, essa empresa que é dona das plataformas, alegando que a empresa utiliza de ferramentas chamadas, gente, algoritmos, para prender a nossa atenção, para nos viciar nas redes, para fazer com que a gente, mesmo esgotados, tenha a necessidade de pegar o smartphone toda hora para ficar atualizando. É por aí, né, Teco? E aí vem essa condenação, que é algo, na minha ótica, é algo histórico, assim, é algo que eu não imaginava que ia sair. Aliás, a Meta fechou um acordo com a justiça, porque o processo poderia se estender bem mais. Quais são as mensagens que essa decisão traz para a nossa vida, para a gente?
3: A primeira mensagem, primeiro, um abraço para o meu amigo Cláudio Coforado. Boa. Uma pessoa fantástica, adoro ele. A primeira mensagem para os nossos ouvintes, em especial: as tecnologias digitais, elas são feitas para que você se vicie. Sim. A decisão de você não se viciar, ela é sua, individual. Você precisa ter consciência no uso. A segunda mensagem é: a ação judicial feita a um acordo, que significa que eles resolveram fazer um acordo e não ir até o fim, para a Meta, eu assumo uma parte ou em grande parte dessa culpa. Essa frase que eu acabei de citar, de que sim, as tecnologias digitais, elas são feitas para serem viciantes. Os jogos eletrônicos, as mensagens do WhatsApp, as redes sociais, as notificações que a gente não desliga no celular,
1: No relógio,
3: elas são feitas.
1: No chegando relógio, no relógio.
2: E com a ajuda da psicologia. Foram preparadas dessa forma, com saberes do campo psíquico.
3: Isso, totalmente. Com certeza.
1: Com
3: não há
1: essa
3: dúvida.
1: Estratégia.
3: Estratégia.
1: Para chegar nesse objetivo.
3: Por desenho, por missão. Então, nossos ouvintes, ao nos ouvirem aqui, saibam que aquela notificação que foi criada e que você utiliza no seu celular foi desenhada para chamar um ponto que eu vou chamar a atenção de todo mundo aqui, que é: foi desenhada para chamar a sua atenção quando você não precisar.
1: Até que eu acho importante a gente também...
3: Atenção nisso.
1: Atrapalhando, mas assim, muitas das pessoas pensam que essa IA, inteligência, é algo bem distante, mas não. O que Teco está falando, gente, é a notificação do WhatsApp no teu telefone.
3: Isso.
1: Do Facebook. Do Instagram, isso. Do dia a dia mesmo da gente, né, Teco?
3: Exatamente. Essa notificação, ela tem, obviamente, características ótimas, porque às vezes pode denunciar para você algo do tipo: olha, tá chegando um boleto no seu nome aqui do banco que não é seu.
1: Sim,
3: dá uma olhada.
1: Sim.
3: Isso é positivo. Mas ao mesmo tempo que vem um boleto em atraso, também vem um amigo que postou, por exemplo, a foto num prato de restaurante numa viagem. E aquilo vai causar ansiedade. Para onde estamos levando a nossa atenção? Todas as tecnologias de inteligência artificial nos travam a nossa atenção para o celular, para o computador. Temos que ser conscientes disso. Tem um conjunto enorme de pesquisas, a gente vai falar alguns aqui. Nunca na história da Organização Mundial da Saúde tivemos 2 anos com queda de felicidade global. Acabou de acontecer entre 24 e 25, 2 anos seguidos de queda da felicidade global no mundo.
1: Como você não vai imaginar que está atrelado aos nossos hábitos?
0: Lembra do tédio e da contemplação? Cadê o tédio e a contemplação?
3: Tem só diminuído.
0: Só diminuído.
3: E aí nos faz infelizes. Amigos ouvintes, estamos aqui tentando alertá-los. Cuide muito bem da sua atenção. A atenção, que é uma moeda que, quando criança, a gente não educa nossos filhos, e agora precisamos, como adultos, nos educar. qual o tempo que você dá para algo que não é tão relevante para a sua vida. Porque as tecnologias de inteligência artificial vão levar você para esse mundo todo que nós acabamos de descrever e tão bem comentado pelas nossas amigas de bancada aqui, por um filósofo coreano, na verdade sou coreano, em especial radicado na Alemanha durante tanto tempo, que escreveu esse livro belíssimo.
1: Teco, eu sei que é difícil, ainda mais para você que é um profissional da área de tecnologia, falar sobre isso e a gente estipular o que é o modelo ideal. Por exemplo, tem alguns aparelhos do smartphone que uma vez por semana você recebe seu resumo, você sabe quantas horas você ficou, quais redes sociais que você mais utilizou. Às vezes até eu já quase levo um susto, muitas vezes. Eita, essa semana foi menos, é? Aí a gente, como assim, não fiz nada diferente? Às vezes é mais também, que eu não vou negar. Mas tem estudo, tem algo que fala sobre o tempo ideal de telas. E eu nem estou falando das crianças aqui, de adolescente. A gente está falando do adulto mesmo, porque para a criança também é importante, mas aí o papo muda. De grau de figura. Mas tem um modelo ideal?
3: Tem. E tem já estudos muito bacanas, estamos falando com 250 mil, 300 mil indivíduos. E nessa mesma pesquisa que eu acabei de citar, saiu um dado para a criança. Você pai, você mãe que está nos ouvindo, tem lá dizendo, não é eliminar a tecnologia, mas tem uma dose boa. A dose é que precisa ser equilibrada. A dose diz o seguinte: meninas, em especial meninos e meninas, mas mais meninas, entre 12 a 16 anos, aquelas que não usam dentro de uma sociedade conectada, também estão, obviamente, fora de um ambiente social delas. Mas as que usam até uma hora por dia são mais felizes de quem ultrapassa esse número. Está pesquisado, tem um dado, tem um artigo sobre isso, bem recente que eu publiquei, que fala sobre isso, e que tem lá a informação e a fonte dessa pesquisa, que foi uma pesquisa enorme e hoje ela já está bem aceita. Até uma hora por dia é algo que vai fazer bem para você, em especial dentro das redes sociais ou no seu WhatsApp.
2: O Teco, a média não é fácil. No Brasil é 9 horas por dia, aproximadamente?
3: Está um pouquinho mais de 8. Não chegou a 9, não, mas está um pouco mais de 8. Mas o desafio é que é uma média. Tem gente que utiliza 10 horas, tem gente que utiliza 9. Às vezes tem pessoas que utilizam 3, 4. A média de consumo em tempo, né, de redes sociais no Brasil é muito alta. Dessas 8, 9 horas, chegamos a quase 4 horas, 4 horas e meia só de redes sociais. E o consumo de celular chega a esse número. Então, nossa atenção precisa ser cuidada. Então, como o nosso coração e a nossa mente e as nossas emoções precisam ser cuidadas. A nossa atenção tem que ser filtrada.
1: Para essa faixa, então, especialmente menina, sexo feminino, da faixa de 12 a 16 anos até uma hora, elas, na pesquisa, parecem mais felizes do que aquelas pessoas que utilizam mais nessa faixa etária. E para os adultos, tem um número, Teco?
3: Não existe um número, porque depende da profissão e da ocupação profissional.
1: Sim.
3: Mas esse é um ótimo número de você não utilizar, é um bom recorte, você não utilizar o seu celular muito mais do que essa uma hora por dia. Claro que durante um trabalho você está lá, mas levar trabalho para casa, responder para o chefe no final de semana, responder para um cliente durante a noite, não é nada urgente, deixa quieto. Nossos ouvintes, deixa quieto, vai dormir, vai descansar, fica com a tua família, vai se divertir com os teus amigos. As IAs estão sempre disponíveis. E nós, humanos, felizmente, ainda não somos 24/7. Graças a Deus, ainda não somos. Porque as IAs são, obviamente, disponíveis 24/7 o tempo inteiro, todos os dias.
1: Sabe aquela imagem da família toda em casa, o famoso meme da internet, né? A família toda reunida em casa e o povo conversando pelo WhatsApp. Um do ladinho do outro.
3: Acontece.
1: É isso aí, né?
0: Isso é que é preocupante. Eu vejo que uma necessidade emocional muito forte do ser humano é conexão e pertencimento. Então, é isso que vai fazer com que a gente possa ter uma saúde mental. Somos seres sociais, precisamos estar agregados com outras pessoas. Imagina o que é que está sendo feito na inteligência artificial hoje. Todo mundo sabe. As inteligências artificiais hoje são médicos, você faz leitura de exame, são arquitetos, são psicólogos. Isso é muito sério. Cadê a conexão? Eu coloco ali na máquina, e uma vez eu escutei um relato que dizia assim: olhe, que se um dia essa IA contar o que eu faço, eu tô perdida. É suicídio social.
2: Já conta, viu?
0: Né? Já conta, assim, ela era um adolescente. Então veja como é a ideia de que ali está sendo, resolve a minha vida. E cadê a conexão humana? Cadê o sentido da vida? Se a gente não tiver propósito, a gente está frito. É o propósito que muda alguma coisa. Então, se eu coloco tudo numa máquina e saio dessa necessidade emocional de conexão, vai afetar minha necessidade de proteção, de segurança, de afeto, necessidade de limite. Isso tudo são necessidades emocionais que vão fazer com que a gente desenvolva ou não padrões de comportamento na vida adulta, mas reverberando todo o tempo os circuitos neurais que a gente foi formando na infância. Então, aquilo ali se repete. E a gente não entende por que aquilo vive se repetindo e eu não estou feliz. Atrelado à ideia de tecnologia, quase que 24 horas por dia, mais de 8 horas por dia, como é que a gente fica, Ana, Teco, Natália, ouvinte? A gente fica adoecido, a gente fica mal.
1: É por isso que estamos todos cansados, né?
0: Exatamente.
1: Esse é o... Vamos fazer o seguinte, a gente vai no intervalo bem rápido e já a gente volta com você.
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1: Voltamos com o nosso debate aqui na Supermanhã da Rádio Jornal, tentando responder perguntas. Por que estamos tão cansados? Os nossos hábitos, as redes sociais, os algoritmos, a nossa vida, o trânsito. Já a gente vai tocar nesse ponto também. Eu quero rapidamente aqui aproveitar a participação da nossa audiência. Obrigada a você que está com a gente no YouTube. Obrigada, amigos. Vamos aqui falar do seu José Leandro. Ele disse que está pesquisando há um certo tempo esses temas que a gente está tratando aqui. Ele fala o seguinte: constatei que a utilização de filtros, sobretudo pelos jovens em idades estudantis, vem assumindo proporções e resultados aterrorizantes. Vivem em uma dubiedade existencial que canaliza para problemas na saúde mental, que gera diversos fenômenos atuais de violência, sobretudo bullying e cyberbullying. Para quem talvez não esteja ambientado, gente, seu José Leandro fala de filtros. Sabe quando você bota algo lá para melhorar a sua aparência, para parecer até menos cansado? Às vezes, né, doutora Ana Cristina Fonseca, que é psicóloga e que está com a gente. Sim, tem impacto, não tem? Porque a gente quer parecer sempre bem. Uhum. É isso.
2: Inclusive, essa questão que estava dando uma ênfase de que as meninas precisam ser tratadas de forma diferente, porque, de fato, as pesquisas, Natália, inclusive Jonathan Haidt traz isso no livro dele, uhum, a partir do surgimento da câmera frontal no smartphone, que possibilitou as selfies, as meninas foram mais afetadas, porque o padrão de beleza é mais exigido das mulheres do que dos homens, das meninas, dos meninos, enfim.
1: Você tira então 1000 fotos para aproveitar uma, né? Nunca tá bom, nunca.
2: Exatamente.
1: Tá bom.
2: E a insatisfação com a sua imagem está levando a um nível de ansiedade, inclusive de depressão, porque eu já vi pessoas falarem assim: eu queria ser a pessoa do meu Instagram, porque no Instagram eu sou mais feliz do que na vida real. Então, são pessoas que estão sendo criadas ali, personagens, e você está deixando de viver a vida. E a gente fala que está cheio de Instagram lindos, maravilhosos, mas ao mesmo tempo travesseiros encharcados, porque as pessoas se comparam àqueles ideais de beleza. E você falou dos filtros, né, que
1: seu
2: José Leandro está falando. Perfeito. E de fato, a comparação que se vê nas redes sociais está levando as pessoas a padrões de beleza e de vida, de qualidade de vida e de bem-estar, que na verdade não acontece, porque todos nós temos sofrimentos, temos dificuldades, temos tristezas, temos cansaços, e isso não está documentado, vamos dizer assim. Então, as meninas são mais afetadas, de fato, por conta dessa exigência de um padrão de beleza maior. Então, seu José Leandro tem toda a razão em falar dessa questão dos filtros. E é importante a gente pensar, inclusive, Byung-Chul Han tem um livro novo que eu acho que vem colaborar com a Sociedade do Cansaço, que é Sem Respeito. É um livro novo dele, não foi

0: lançado no Brasil ainda, eu li em português de Portugal, porque foi lançado já em Portugal, na Espanha, enfim, em que ele fala que há hoje uma desinibição digital nas redes sociais, que faz com que nós percamos o limite entre o privado, o íntimo e o público. E isso faz, inclusive, que haja desrespeito às pessoas. Por isso que na internet, nas redes sociais, a gente vê uma facilidade de agredir tanto o outro, de tantas brigas, porque há uma desinibição. Na medida em que eu vejo sua vida privada, né, que eu lhe vejo na praia, que eu lhe vejo num restaurante, que eu lhe vejo com seu companheiro, sua companheira, sua família, é como se você fosse íntima. Então, isso tira uma trava e faz com que as pessoas, aspas, para usar uma metáfora do trânsito, claro, avancem o sinal.
1: Olha, a nossa ouvinte Marta diz que o programa está extremamente importante e ela quer mostrar aos seus filhos adolescentes o programa em outro momento. Alguma tecnologia nos ajuda? Eu já respondi aqui a Marta, mas eu vou reforçar para você que chegou agora que o nosso programa fica no YouTube, à disposição para você ouvir ao vivo agora com a gente ou quantas vezes quiser. Teco Sodré, especialista em inteligência artificial. Mas qual é o caminho para o futuro? Porque só vai aumentar. Telas, inteligência artificial e seja lá o que for, só vão aumentar em presença nas nossas vidas.
2: É isso aí.
1: O que você está vendo de notícia, informação, estudo que vem por aí que nós precisamos nos preparar?
2: Essa última grande onda do uso das inteligências artificiais, né, de forma tão enfática como aconteceu e com tanta disponibilidade, né, e simplicidade de uso, esse ápice, né, essa grande discussão sobre o uso das IAs, que incorrem um monte de riscos e oportunidades, claro, mas esse nosso risco do indivíduo, a nossa atenção que nos torna cansados, ela é, para mim, especialmente muito crítico. Isso já tem impactos dentro das empresas, esse cansaço já é percebido, já é medido, estudado, há um desengajamento não só das pessoas e também dos gestores, não somente na felicidade individual, mas também temos gestores desengajados. Isso tem uma queda já bastante grande. E eu vou propor um desenho. O desenho entre o uso da tecnologia e o tipo de tecnologia e o desenho do dia a dia, eles têm que ser parte de uma mesma discussão. A tecnologia, ela não pode ser desenhada de forma externa ao indivíduo ou às empresas ou ao dia a dia. E os negócios e o nosso dia a dia também não pode ser mais desenhado sem a inclusão da tecnologia. Esse desenho tem que passar a ser único, porque as consequências já estão evidentes. Estamos em 2026, daqui a mais 4 anos termina, né? Vamos arredondar, uma terceira década do século XXI, de 2000 para cá. E agora precisamos unir. Não deveríamos mais ter o grau de liberdade para as empresas digitais ou para as pessoas ou as empresas desenharem seus negócios sem ter um ambiente único, porque o grau das consequências está sendo, e nós ainda estamos no início disso, tá? O grau e as consequências disso, talvez para as próximas décadas e para as próximas, não somente gerações, como talvez para daqui a 10 anos, serão impactantes. Quem está tomando a consciência agora, nossos ouvintes, de saber para onde guiar sua atenção, para onde guiar o seu uso consciente da sua tecnologia e guiar também o seu entorno, sua família, seus amigos, com certeza lá na frente estará muito na frente, porque terá tomado durante esses próximos 10 anos essa consciência e será muito mais feliz, muito mais produtivo. Quem está mergulhado de forma intensa na tecnologia, com o uso das IAs inclusive, pode ser que lá na frente você tenha consequências negativas para sua mente, para suas emoções, que você ainda não consegue saber. E nós estamos alertando aqui hoje.
1: Isso. Desacelerar, portanto, é necessário. Como fazer isso, Adriana Barros?
3: Respiração é muito importante. Eu falei de uma necessidade emocional muito significativa na vida humana, que é conexão. Então, a gente precisa de conexão. A gente precisa de pausas. A gente, quando colocamos na nossa prática de vida, meditar, contemplar, parar para escutar, eu gosto de um termo que eu acredito que é Rubem Alves que falou, que é escutatória. A escutatória, né, é porque a gente está, fala, e ninguém quer mais escutar ninguém. Então, lembra quando a gente vai para uma palestra, esqueci o nome, que é uma palestra sobre falar, né? Sobre aprender a falar.
1: Sobre oratória.
3: Oratória.
0: Ele chama atenção para isso.
3: Oratória.
1: É o famoso, você tem uma

0: melhor que dois ouvidos.
1: Exatamente. Né? Então, assim, a gente está na oratória e a gente precisa trazer a escutatória. Mas não é uma escutatória só para o outro. Uhum. É uma escutatória para nossas necessidades emocionais. A gente precisa de tempo, a gente precisa de pausa, a gente precisa respirar. Olha, tem um termo que eu uso muito, que é muito usado em terapia do esquema, que a gente fala da importância de ativar o adulto saudável. Mas tem uma senha para ativar esse adulto saudável, que é quando a gente traz a criança feliz. O que é que a criança feliz faz? A criança feliz nem sabe como vai ser amanhã, Natália. A criança feliz vive o presente. A gente está muito acelerado. Ansiedade é uma resposta de você estar lá na frente. Não que você não possa ter objetivos, é importante, mas você vive na preocupação, e não é só na preocupação do que vai fazer. Tem uma preocupação muito séria, que é a preocupação do que é que as pessoas acham. Uhum. A história do filtro, ela assusta e me lembra um filósofo chamado Hegel, que ele dizia que as pessoas, elas precisam muito do olhar do outro para se sentirem confirmadas como seres existentes. Imagina se eu preciso sempre ser confirmado por você, e aí a dicotomia, onde aqui na rede social eu mostro um filtro e na realidade é uma outra pessoa. Quantas pessoas você já viu pessoalmente que você não reconhece? Isso já aconteceu algumas vezes comigo, de olhar pessoas por uma rede social e pessoalmente não era a mesma pessoa que estava conversando ali, às vezes até numa entrevista de trabalho, entrevistar algumas pessoas não era a mesma pessoa que estava.
2: Isso vai além da imagem, não é só identificar pela foto, né?
1: Exatamente.
2: A questão da personalidade, se colocar.
1: Exatamente. Uhum. Então, como é importante que a gente pare para contemplar as nossas pausas. No começo eu falei sobre o quê? Ócio. Eu preciso de ócio. O ócio é criativo. O ócio me ajuda a pensar. Teco traz um texto maravilhoso sobre a importância, sim, da atenção. Como é que eu vou ter atenção, não é? Se eu não paro, se eu não me permito pensar, se eu não me dou tempo de ócio, tempo de sentir emoções. Emoções é bom de sentir. Eu preciso sentir tristeza, a tristeza me leva a uma reflexão. Eu preciso entender quando eu sinto raiva, porque ela vai me dizer alguma coisa sobre se eu estou sendo no caminho certo ou não. Uhum. Né? Então é importante a gente manejar com as emoções, sentindo, compreendendo, colocando no lugar. Estamos respondendo muito ao externo e deixando de responder ao interno. A dica é boa alimentação, exercício físico, momentos de pausas e autocuidado. Eu costumo falar, uhum, que tem a gente fala muito de violência. Tem uma violência que para mim é muito séria, que para mim é a que comanda todas as violências, que é a negligência. Então vamos pensar, violência da negligência. Qual é o oposto de negligência? Cuidado. Então vamos pensar autonegligência. Qual é o oposto da autonegligência? Autocuidado.
2: Cuide de você.
1: Então, quando eu cuido de mim, com certeza eu vou estar mais conectado com a minha atenção, porque eu vou cuidar dos meus amigos, das minhas relações sociais, da minha vida como um todo.
2: Olha o recadinho que o Fábio está deixando para a gente aqui no WhatsApp. Não imaginava que um assunto ia ser tão importante e acolhedor. Até porque eu faço parte de alguns desses pontos negativos, diz ele, que vocês estão falando. Mas eu quero agradecer por esse momento. Muito obrigado. Ele manda dois emojis, duas figurinhas. Um dele é um abraço, ele manda abraço, e o outro, coração, abraço de coração. Sinta-se abraçado, Fábio. Obrigada pelo seu carinho com a gente, fique até o final do programa. Eu tenho um áudio de ouvinte, doutora Ana, vamos ouvir? Vamos
3: sim,
2: embora.
3: Natália.
2: Vamos.
3: Oi, Natália, bom dia, Natália. Bom dia. Quem fala é Roberto do Táxi, sobre um debate muito interessante o tema. Mas hoje, Natália, o que mais prejudica as pessoas hoje, o cansaço físico, mental, onde as pessoas estão aí adquirindo doença de diabetes, pressão alta, estresse, hoje se chama mobilidade. Mobilidade está sendo tudo, trânsito. As pessoas não conseguem se deslocar, fazer suas necessidades, suas coisas de obrigação. Tudo isso aí está mexendo muito com o psicológico da pessoa, com a saúde, com tudo. Então hoje é o maior problema, se chama mobilidade. E a gente não vê nenhum governante, nenhum tema, nenhum projeto para dar uma melhorada aí nessa questão da mobilidade. Obrigado, Natália. Um bom dia.
2: Eu que agradeço. Ótimo dia para você, querido Roberto. Doutora Ana Cristina disse que queria tocar no tema. Quando escutei aqui o áudio de Roberto, eu pensei, a hora é agora. O que falar para ele, doutora?
4: Primeiro, um abraço aí para o Fábio. Tão importante, sim, os abraços, né? Abraços. Enfim, o que Roberto traz é muito interessante. Como eu falei aqui na outra vez que eu estive, eu fico prestando atenção no trânsito. E tentando também, digamos assim, porque nós

estamos nesse laço social, mesmo nós do campo psi, que estudamos tanto o humano, muitas vezes a gente se estressa também no trânsito. Então, eu me peguei um dia desse, muito aborrecida no trânsito, em função de algo que tem me chamado muita atenção, que é o Uber para o carro. Liga, não só o Uber, eu estou aqui, sim, desculpe, sim. Uber, não.

0: vem atrás, é, muitas vezes a pessoa bota a mão para o lado de fora e manda você passar pela contramão. Quer dizer, se você reclamar, se você buzinar, se você disser alguma coisa, é você que está errado. Então, você tem que se adequar.
1: Isso irrita demais.
0: Isso irrita, né? Demais.
1: Todos
0: isso,
1: os dias.
0: Isso é um fenômeno incrível. Parece que ligou o sinal de alerta, lhe dá permissão para você fazer qualquer coisa que você tiver no trânsito. E a outra coisa que eu me peguei muito aborrecida foi com moto. Com as motos para lá e para cá, fazendo extremas, né, barbaridades, nossa, enfim, entre outras coisas. E aí... contemplando a situação, eu fui pensar também o quanto não são pessoas que estão igual a nós, igualmente a nós, trabalhadores de várias áreas, tentando chegar no trabalho, tentando chegar na escola, tentando chegar na faculdade, porque o nosso sistema de transporte não dá conta de fazer com que a pessoa tenha uma mobilidade em tempo razoável. E aí, como nós estamos todos no laço social, seja a pessoa que está dirigindo um carro, uma moto, ou nós que estamos nas empresas, nas escolas, nas faculdades, estamos ali num processo que agora a economia virou a linguagem para a nossa vida. É, você é um projeto. Quais são as suas metas? Quais são os seus objetivos? Então, estamos todos nessa lógica. E aí, o que é que a gente pensar? Um estudante que sai da universidade, da faculdade, 10 horas da noite, e no outro dia ele tem que estar... no transporte às 5 horas da manhã, 6 horas da manhã para chegar no trabalho. Ele vai chamar uma moto, ele vai chamar um transporte por aplicativo. E aí, as pessoas que também estão no transporte de aplicativo como motorista, eles não têm a proteção social mais, porque a gente perdeu muito da proteção social de uns anos para cá. Eles não têm férias, eles não têm 13º, eles não têm FGTS. Se eles adoecerem, eles não têm o seguro, o plano, a cobertura de saúde da Previdência Social, porque eles não estão registrados, são uberizados, como a
1: tudo
0: gente diz.
1: Tudo isso aumenta o estresse, a carga de estresse.
0: E, né, eles estão ali disputando tanto quanto nós, agora em condições diferentes, e faz com que a gente se aborreça. Agora, de fato, o que é preciso que a sociedade, nessa situação de quase barbárie, em muitas áreas a gente tem vivido isso, que é essa ausência do respeito com o outro. Quer dizer, a mim pouco importa mandar o outro passar pela contramão. E, de fato, eu imagino, no caso de Roberto, que ele trabalha como taxista, está no trânsito o tempo todo, é o trabalho dele, o quanto isso deve ser causador de cansaço, causador de estresse e, muitas vezes, de aborrecimento. Aí vem raiva, vem uma série de outras coisas, né?
1: Você está lá no trânsito, aí quando... Eu já me peguei, já falei aqui no ar várias vezes, você está lá, quando você para e pensa, por que eu estou andando tão rápido? Por que eu preciso chegar tão rápido? O que está me esperando? Que eu preciso, estou tão desesperada.
2: Para onde eu vou?
1: Né? Então, para que isso? Acho que a gente tem que fazer esse exercício. Já vamos para o intervalo. Eu tenho 4 minutinhos ainda, Teco, porque tem pergunta para você. Marcelino fala assim, ó: não vejo problema no tempo que passamos nas telas, e sim no que consumimos. A rede tem tudo de bom e também de ruim, mas a grande maioria só procura fofoca, dancinha, conhecimento zero. Então, deixa eu recapitular. Para o Marcelino, não há problema no tempo que passamos nas telas, e sim no que estamos consumindo. Teco, o que você diz sobre isso?
3: Marcelino, obrigado pela tua contribuição. Você está certo em parte. É importante, sim, aplicar filtros e escolhas, como você vem fazendo já de forma consciente. Você deve utilizar o seu celular e as suas telas de modo produtivo, de modo bacana para você e para sua família, com conteúdos bacanas, que não são fofocas, como você falou. Mas tenha cuidado com o tempo que você dedica. O tempo da duração que você dedica diariamente para as telas, mesmo sendo para bons conteúdos, você continua restrito a uma tela. Você continua sem conversar com as pessoas ao seu lado. Você também dedica-se um período de tempo na sua vida para não interagir sobre aquele conteúdo, e é importante que você interaja ao ouvir o outro, ao ouvir uma perspectiva diferente de quem está convivendo fisicamente e socialmente com você. Então, você está certo em aplicar filtros. Isso seria maravilhoso se tivéssemos, como você, Marcelino, milhares de pessoas que pudessem aplicar esses filtros. Mas só toma cuidado da duração desse tempo que você tem, e toda vez que você absorver um bom conhecimento, compartilhe, converse com pessoas ao seu lado, ouça essas pessoas, faça a escutatória, como a nossa amiga Adriana, aqui de bancada, Adriana, comentou, que é maravilhoso para você poder interagir mais.
1: Olha aqui a dona Vilma, costureira. Tem uma filha que se queixa muito de cansaço, mas para se desligar do celular é um problema.

0: Vou enviar o programa para ela pelo YouTube. Manda sim, minha amiga. Obrigada pela sua audiência. Também o Isaías Gomes de Vitória de Santo Antão diz assim: as pessoas não conseguem mais viver sem rede social. No trânsito, inclusive, causam acidentes por conta disso. São doentes cibernéticos. Tá bem, Isaías Gomes de Vitória de Santo Antão. Muitas pessoas aqui interagindo, parabenizando, ligadinhos com a gente no programa. É bom demais tê-los aqui. É por isso que nós estamos fazendo essas reflexões. A gente vai para o intervalo e volta já.
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1: Voltamos, gente, com o nosso debate aqui na Supermanhã da Rádio Jornal. Obrigada a você que está com a gente, quem gostou, quem não gostou. O importante é refletir, não é? A gente está aqui aberto também para todas as manifestações. E rapidamente aqui, porque a gente já vai dar tchau, eu aproveito a mensagem do Fábio Oliveira, que diz que certa vez ouviu sobre casos de cirurgiões que recebem clientes, pacientes que chegam no consultório e apresentam uma foto e dizem: eu quero ficar como essa pessoa aqui. Só que aquela foto está cheia de filtros, está cheia de modificações de digitais. E ele diz: isso é modernismo atual, fazendo cada vez mais o ser humano preferir a realidade virtual do que a real. Meu amigo, às vezes é tão digital que não tem como você chegar naquela carinha tão bonitinha, né? Mas temos que encarar a realidade. Deixa eu já agradecer aqui nossas queridas psicólogas. Primeiro, Adriana Barros, seu recado para nossa audiência. Até a próxima.
2: Eu vou aproveitar essa palavrinha do Fábio Oliveira, que me chama a atenção, e vou falar sobre a importância de aceitação. Quando a gente se aceita, a gente se protege, não é? Então é importante entender aquela forma que eu não estou em consonância comigo e buscar essa aceitação. Aceitação é libertação, aceitação é condição de mudança. Então,

0: O recadinho que eu deixo é: olhe mais para si, olhe mais para as suas necessidades emocionais, e agradecer a você essa bancada maravilhosa, esse tema muito gostoso, e aos ouvintes que nos acompanharam até aqui.
1: Vocês que fazem tudo acontecer. Muito obrigada. Doutora Ana Cristina Fonseca, também psicóloga, sua mensagem para a nossa audiência. Muito obrigada, até a próxima.
2: Até a próxima também, Natália, aqui a bancada. Agradecer, foi um prazer conhecê-los. Os ouvintes que colaboraram também, e pensar aquela máxima que hoje virou um meme, assim, estude enquanto eles dormem, trabalhe enquanto eles fazem lazer, e depois, sim, você viverá os sonhos que eles nunca viveram. A gente tem que dormir, a gente tem que viajar, a gente tem que passear, a gente tem que descansar.
1: Sem culpa.
2: Sem culpa, né? Isso vai trazer a gente uma condição de lidar com esses desafios tão urgentes. E pensar, a gente não é um projeto, né? A gente precisa do laço social, a gente precisa do convívio, face a face, para que a gente tenha uma sociedade ainda pautada no humano.
1: É o toque, né? A gente não pode esquecer disso. Obrigada, doutora, pelas reflexões.
2: Obrigada também, Natália.
1: Teco Sodré, especialista em inteligência artificial, ciência da computação também, enfim. Está ligado, imerso nesse mundo digital. Obrigada por estar com a gente. Sempre bom recebê-los aqui, nos engrandece como pessoa, como profissionais. Sua mensagem, Teco, e até a próxima.
3: Que bom, obrigado, obrigado por todo mundo. Você, uníssono, que bom termos uma bancada aqui coletivamente, estamos no mesmo tema e propagando a mesma mensagem. Se você utiliza uma inteligência artificial, e se você vai utilizar, se aquilo economizou tempo, não encaixa uma próxima tarefa. Respire, descanse, procure um amigo, procure seu marido, procure sua esposa, bata um papo, chame seu filho, dê um abraço, descanse. Se você economizou alguma coisa, descanse, respire, reflita. Não coloque uma atividade em uma atrás da outra porque você foi mais produtivo. Guarde para você esse tempo disponível. Isso é uma grande mensagem para o nosso dia a dia já.
1: Verdade. Para hoje, para sempre, para o fim de semana também, para a gente pensar. Muitos perguntaram aqui no WhatsApp, então eu vou reforçar para você que chegou depois. O nosso programa ficará à disposição, disponível lá no YouTube, para você enviar para quem quiser, para você ouvir e ver quantas vezes quiser. Vai ficar também à disposição no site da Rádio Jornal. Desejar a todos, aos nossos convidados, ouvintes também, um excelente fim de semana. Amanhã estarei aqui cedinho com o nosso querido Tony Araújo. A gente se encontra. E agora você fica com o Guia Eleitoral. 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O programa volta no dia 1º de outubro e agora você fica com o Guia Eleitoral. Até amanhã.
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5: 2:59.
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6: Começa agora o Passando a Limpo. Sejam todos muito bem-vindos. 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Você acompanha a gente por todas as plataformas possíveis aqui, para não perder nada do Passando a Limpo. Se estiver dentro do carro, você escuta a gente, desceu, chegou no trabalho, liga o computador, acompanha a gente também, o tempo todo no celular, não perde o Passando a Limpo e a Rádio Jornal o tempo todo. Deixa eu dar as boas-vindas aqui a Maurício Garcia, também Romualdo de Souza e Fernando Castilho. Já estamos todos aqui prontos para começar o Passando a Limpo, nesta sexta-feira que tem, hoje, uma sabatina também, a quinta sabatina, teremos, eu e Romualdo vamos ficar aqui

0: às 9 horas para sabatina com Túlio Gadelha. Já tivemos aqui uma série de candidatos, ainda temos Túlio Gadelha hoje, na próxima segunda-feira tem Mendonça Filho, depois Paulo Rubens Santiago, é a nossa sequência. Já tivemos aqui Eduardo da Fonte, já tivemos Humberto Costa, Marília Reis, já tivemos Carlos Santana também. Vamos fazer o seguinte, eu quero começar o programa já falando sobre a entrevista, as entrevistas que estão acontecendo nacionalmente. Eu fiquei ontem de falar, eu até recebi uma cobrança, os ouvintes mandando mensagem. Você disse que ia falar na entrevista do Renan Santos e não falou. Acabou não falando. Realmente não falamos ontem. E ontem foi a vez do Lula. Então vou falar dos dois agora. Vou falar rapidamente sobre o Renan Santos, do que é que eu vi da sabatina com o Renan Santos. Nacionalmente, lá no... Não é no Jornal Nacional, né? É fora do Jornal Nacional, mas na sabatina que a Rede Globo está realizando. Que aí, o que é que você tem lá? Você tem o Renan Santos sendo cobrado por coisas que normalmente ele diz ali na internet, e que na internet você não tem alguém para rebater, para dizer, olha, tá bom, mas como é que você vai fazer isso? Como é que você pretende? Vai mudar a Constituição? Vai mudar? Vai arranjar dinheiro para onde para isso? E as sabatinas são importantes para isso. E o Renan Santos, ele tem ideias ali que, eu acho que foi o Ciro Gomes que essa semana disse, gostava muito do Renan Santos, mas que ele precisa amadurecer ainda, vai amadurecer ainda. E nesse ponto, eu não sou de concordar muito com o Ciro Gomes não, mas nesse ponto eu acho que é isso. Vai amadurecer ainda, precisa ainda amadurecer. Mas ele tem coragem de colocar alguns temas ali, algumas coisas que as pessoas, normalmente, os candidatos normalmente têm medo de tratar. E aí ele trata desses temas do jeito dele e as perguntas que foram feitas foram exatamente questionando como é que ele implantaria as ideias que ele tem no Brasil, porque ele traz ideias que são ali do Bukele, né, que é o presidente, líder, sei lá como é que chama o que ele é atualmente, porque se ainda pode chamar aquilo lá de democracia, mas ele traz algumas ideias. Agora me fugiu o nome do país, Romualdo, Maurício.
1: É o Salvador,
0: isso. Lá em El Salvador, então assim, você tem algumas ideias, algumas coisas que precisam de muita adaptação para uma democracia como a democracia brasileira, para um país de estrutura e de composição continental como é o Brasil. Então, você precisaria de muita adaptação para as ideias que tem o Renan Santos. Mas foi uma entrevista onde, pelo menos, as pessoas conheceram ele. Isso é importante. E é para isso que servem essas entrevistas, porque o Renan Santos não deve ter nem tempo de TV, tem um tempo bem pequenininho de TV, talvez não tenha obrigação de participar de debate, não precisam chamar ele para debate, porque o partido foi criado agora. Então, é importante para ele para ser conhecido. E em relação ao Lula, eu vi um Lula muito irritado. Não sei o que foi que vocês acharam, mas parecia que cada resposta dele, ele estava muito irritado o tempo todo. A impressão que eu tenho do presidente Lula é que o presidente Lula, ele está muito cansado e ele não tem paciência para dar satisfação. É como se ele não quisesse dar satisfação das coisas. A impressão que passa o tempo todo é de irritação. Isso, olha, quem vocês pensam, sabe a ideia de quem vocês pensam que são para estarem me questionando? A impressão que passa é essa. Infelizmente, porque ele é o presidente da República e ele é candidato a mais um mandato, um quarto mandato. Então, isso é algo que preocupa. Mas eu queria saber a impressão de vocês também. Romualdo de Souza.
2: Eu compreendo o que você diz sobre a irritabilidade do presidente Lula, mas Lula não está sempre assim. Lula fica irritado quando as perguntas lhe incomodam. Quando são as perguntas que levantam a bola do presidente, aí o Lula da Silva vai lá, bate escanteio, corre e ainda faz o gol de cabeça com o chapéu na cabeça. Tem um detalhe muito importante. Quando começaram as perguntas, justamente do ponto de vista do envolvimento do filho do presidente Lula num esquema de favorecimento, influência, de tráfico de influência na esplanada dos ministérios, é claro que Lula já sabia que aquele assunto seria tocado. Mas

0: Ele não imaginava que aquele seria o primeiro assunto. Lula, tanto é que no meio da conversa, Lula primeiro diz, aí eu pensei, quase me pareceu que eu estava aqui diante do Ministério Público. E a outra questão é quando ele retruca a pergunta e dizendo, mas eu não queria que você perguntasse, uma jornalista da sua qualidade não deveria perguntar dessa forma, deveria perguntar, e aí Lula formula a pergunta. Ou seja, pergunto eu e respondo eu. Lula da Silva sempre foi assim e agora está cada vez mais do tipo, não estão perguntando, eu não quero responder sobre esse assunto, embora esteja no jogo. E o jogo é, Lula está disputando mais um mandato. Apesar da idade, apesar de já ter experiência suficiente como presidente da República, e tem um tema fundamental, e aí acho que o Castilho tem muito mais informação que eu. Lula da Silva está pouco se lixando para o endividamento público. As contas públicas, que deveriam ser a maior preocupação de todos os candidatos, não passam nem perto das inquietações do candidato Lula da Silva.
1: Está certíssimo, Romualdo. Foram duas coisas que me chamaram a atenção. Primeiro que ele formula a pergunta para Renata Vasconcelos, né, que é quem faz e participa da sabatina, e ele simplesmente ele diz, olha, você não deveria perguntar isso, você deveria perguntar assim, e aí vai. Eu acho que o Lula poderia virar professor em curso de jornalismo. Ele, quando não for mais presidente, ele pode ser professor em curso de jornalismo, porque pelo jeito ele tem uma vontade de entender, de ensinar a jornalista como fazer pergunta, que é uma coisa impressionante. Mas é raro a gente ver isso, entrevistado tendo essa audácia de dizer, olha, não, você não devia fazer essa pergunta. A pergunta que você tem que fazer é assim, porque é o que eu saí para responder, né? Deve ser isso. Mas, a segunda coisa foi exatamente isso. Quando fala em economia, ele continua irritado, porque ele ficou irritado a entrevista toda, mas quando fala em economia, ele trata como uma coisa assim, não, isso aí não tem problema nenhum, não. Isso aí resolve depois. E aí, Castilho?
2: O que me parece é que o presidente foi o que vocês disseram mesmo. Rabugento.
3: Blá, blá, blá, blá, blá,
2: assim, aquele rosnado sempre. Mas tem uma coisa que a gente tem que lembrar. O presidente Lula partilha da ideia de que governo não quebra. E que a União pode imprimir dinheiro, ainda que não seja através da Casa da Moeda. Portanto, vamos imprimir dinheiro. Imprimir dinheiro hoje quer dizer o seguinte, lançar títulos a cada vez juros mais altos e prazos curtos. É isso que justifica isso aí. Quando fala sobre esse tema, ele se irrita muito. Sobre essa história de eles querem ensinar a pergunta, acho que é uma falta de educação. Acho que não é um jeito educado, né, de você responder uma pergunta com outra pergunta, ainda mais dizendo que a pergunta deveria ser. Eu acho que aí é falta de educação, pura e simples, de educação no sentido de responder aquilo que lhe foi perguntado. Mas eu queria chamar a atenção para uma coisa, quando ele diz o seguinte, que não existe, até o momento, nenhuma acusação sobre seu filho, e apenas suspeita baseadas em conversas telefônicas. Aí a frase é balizar. Uma conversa de telefone não justifica nada. São só ilações tiradas de um telefonema. Ora, o filho do presidente não tem outra coisa para vender no mercado de lobby, entre aspas, aqui, que não seja telefonemas. Ele vive de dar telefonemas e articular conversas com outras pessoas. Ao menos é isso que a gente tem acompanhado até agora. Lula não tem nenhum produto para vender, Lulinha. Não tem nenhum produto para vender. A única coisa que ele tem na prateleira ou na pasta dele, né, é dizer assim, olha, eu posso dar alguns telefonemas e você que tem interesses comerciais ou empresariais, não digo nem políticos, empresariais, você vai conversar com as pessoas certas. Por isso, quando o presidente diz que uma conversa não justifica nada, eu digo que uma conversa justifica tudo. Foi a conversa de Lulinha, o telefonema de Lula, de Lulinha que digo, que viabilizou as coisas que ele está sendo acusado. Esse é um problema que o presidente não aceita, mas a gente tem que deixar claro. Né? Não dá para dizer que uma conversa de telefone

0: Não justifica nada. Não, presidente. Uma conversa por telefone, nesse caso, do seu filho, justifica tudo o que está acontecendo.
1: Maurício, deixa eu te fazer uma pergunta em relação ao impacto que essas coisas têm na eleição. Ontem uma pessoa me perguntou, olha, a situação de Lula fica complicada por conta desse filho dele. Mas e Flávio Bolsonaro? Ninguém fala mais do Vorcaro, sumiu a história do Master, ninguém toca mais no assunto. Isso vai voltar durante a campanha e deve voltar a ter impacto negativo contra o Flávio Bolsonaro ou não? É um assunto que acabou.
2: Pelo que a gente tem até agora, ao que tudo indica, a gente vai ter uma insistência dos opositores ao Flávio Bolsonaro de tentar puxar esse assunto. O assunto está meio morno, né? Mas o que mais se especula é que tem mais coisa aí a aparecer. A própria Rede Globo ontem, na Globo News, dizendo que tem mais coisa para ser colocada. Aí é aquela questão do que pode aparecer e de como vai ser respondido isso. Eu acho que do ponto de vista pragmático, o que a gente precisa ver, a entrevista do presidente Lula ontem, do candidato Lula ontem, e hoje de Flávio Bolsonaro, são cruciais. Caiado, Renan e Zema serviram só para compor o cenário, né? Para a gente se divertir um pouquinho, ver uma coisa aqui, uma coisa ali, todos os três tentando se tornar conhecidos, mas a chave é agora, e a chave prática eleitoral é o quanto que Lula agradou os seus. E pelo que eu vi de alguns amigos que fazem monitoramento nas redes sociais, ele agradou muito os seus. E quanto que Flávio Bolsonaro irá agradar os seus também? Porque a calcificação de voto, aquilo que no abismo eleitoral do livro de Felipe Nunes é colocado, está muito cristalizado, está cada vez mais forte. Então, precisa ver hoje o desempenho de Flávio, se ele vai conseguir. Porque ele precisa falar para os seus. Como o Lula ontem falou para os seus. Né? E para os seus ele agradou. Obviamente, para quem não são seus, ele desagradou. E hoje será com Flávio. Precisaria ver a capacidade de Flávio hoje se manter firme, de comunicar, de falar, de ser claro, responder as perguntas, porque também, assim como o Lula ontem, ele vai ser inquirido, ele pode ficar nervoso e precisa ver como ele vai sair disso. Né? O Lula se protegeu numa coisa de que é um senhor de 80 anos, até no momento que ele parte para cima da Renata, criticando a pergunta dela, criticando até a profissão dela, que ela não foi uma jornalista responsável, ela deveria fazer de outro jeito, elogiando-o primeiro, ao ponto que ele chegou, né? Então, mas para os seus, ele falou bem. Agora vamos ver Flávio hoje o desempenho. E vai ser a partir daí que a bola começa meio que empatada, porque daí, de fato, hoje, com o início do programa eleitoral, para presidente ainda não, mas as inserções já estão para presidente também, aparecendo hoje, e a gente vai ver como é que vai ser. Aí quem pode mais chora menos, quem tiver mais, como diz o futebol, mais garrafa vazia para vender, pode ter melhor sucesso.
1: Tudo certo. Eu vou chamar um intervalo rapidinho, lembrando que hoje começam as inserções, a gente está com um programa bem mais apertado por conta dos breaks. Então eu vou chamar um intervalo agora. Na volta a gente escuta Romualdo e também a gente fala sobre o caso aqui de Pernambuco, né, de toda essa repercussão de gabinete de ódio e quem é amigo de quem também. Vamos embora.
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1: De volta com o Passando a Limpo, Romualdo, você ia falar alguma coisa antes de eu chamar o intervalo?
4: Muito rapidamente, se hoje à noite, quando a entrevistadora fizer uma pergunta ao candidato Flávio Bolsonaro e ele disser o seguinte, que ela não sabe fazer uma pergunta, amanhã as redes sociais estarão cheias, repletas de informações do tipo. O candidato praticou o fenômeno chamado de misoginia. Claro que o que incomoda de um lado não necessariamente incomoda do outro. Não estou aqui defendendo nenhum dos candidatos, absolutamente. Agora, se é para pegar pesado, ontem houve, no mínimo, um princípio de desrespeito à profissional.
1: Muito bem. Olha, deixa eu falar aqui sobre esse caso de Pernambuco, e eu quero ouvir vocês também sobre o seguinte. A Frente Popular ontem fez os advogados, né, da

Frente Popular, os candidatos não foram, mas foram só os advogados, que foram, fizeram uma coletiva para anunciar medidas contra um suposto gabinete do ódio ligado ao governo de Pernambuco. E aí, de acordo com a denúncia, a suposta rede coordenada de ataques contra João Campos e contra aliados seria operada por páginas nas redes sociais financiadas com recursos do governo do Estado. Essa é a denúncia, essa é a reclamação que os advogados disseram que vão entrar com uma ação judicial na Justiça Eleitoral. Ok, até aí, beleza. Isso tem que ser investigado. Precisa ser investigado. Toda denúncia desse tipo, principalmente, precisa muito ser investigada. Qualquer denúncia, de qualquer lado, precisa ser investigada. Porque a disputa precisa ser uma disputa justa. Precisa ter uma disputa justa. Eleição, a democracia, para você poder sustentar a democracia com uma eleição, essa eleição ela precisa ser limpa, precisa ser livre. E o mais importante, eu acho que uma das coisas mais importantes da sustentação democrática através da eleição é que o candidato ou a candidata que perde a eleição, e isso vale para depois, precisa aceitar o resultado das urnas. Senão, isso é ataque à democracia. Como já aconteceu em outros momentos, inclusive quando o Aécio Neves perde a eleição em 2014 e entra com uma ação na justiça, aquilo ali foi o que começou a corroer e criar um problema que nós temos hoje. Então, aceitar resultado eleitoral é muito importante para a manutenção e para o fortalecimento da democracia. Dito isto, vamos lá, tem que investigar, precisa investigar. Precisa investigar, agora, a gente precisa entender também algumas coisas. Como é que aconteceu, o que é que aconteceu ontem? Aconteceu esse anúncio, o anúncio foi feito de que teria. Esse anúncio, essa coletiva, e aí é onde eu quero chegar. Foi provocada por uma reportagem, numa televisão, numa emissora de TV, uma reportagem que dizia que a reportagem tinha sido originada por causa de uma investigação da Polícia Federal. Então, uma suposta investigação da Polícia Federal teria originado a reportagem, e a reportagem originou a ação dos advogados e tudo, e a reclamação que foi feita pela Frente Popular. Até aí, tudo bem. Nossa equipe do Jornal do Comércio, o Sistema Jornal do Comércio, os jornalistas do Sistema Jornal do Comércio, tanto em Recife, em Pernambuco, quanto em Brasília, procuraram a Polícia Federal. Porque jornalismo se faz desse jeito, buscando confirmar as informações. E aí, a gente na Polícia Federal escutou o seguinte, de fontes de alta, lá não tem patente, mas de alta patente da Polícia Federal, tanto em Pernambuco como em Brasília, não existe nenhuma investigação. Não tem investigação na Polícia Federal em Pernambuco, não tem investigação, que eles saibam, na Polícia Federal em Brasília. Então, isso foi questionado pelo repórter Pedro Beja, que é repórter de política do Jornal do Comércio, na coletiva com os advogados, foi questionado, foi perguntado a ele, aos advogados. E a resposta dos advogados foi que eles iriam acionar a Polícia Federal. E aí ficou uma coisa meio, sabe quando você começa, não, mas espera aí, mas a origem não era a investigação da Polícia Federal? A origem da reportagem? A reportagem deu origem à coletiva com os advogados. E os advogados dizem que eles é que vão procurar a Polícia Federal? Tem um espaço aí, digamos, uma lacuna que precisa ser explicado. Agora, precisa ser investigado, vou ficar repetindo aqui, tem que ser investigado. Ao longo do dia ontem, aí você tem mais polêmica, porque a pessoa que é indicada como o pivô de toda essa confusão, como a pessoa que tem um vazamento de áudio dele, de vídeo, dele dizendo que estava operando para o governo para fazer esses ataques contra o João Campos e aliados do João Campos, quando você vai ver, essa pessoa ela tinha uma relação com o João Campos. Não sei o tamanho dessa relação,
Não sei qual é a proximidade dessa relação, mas tinha uma relação. Porque tem vídeo do João Campos gravando mensagem para ele, para a esposa dele, para a filhinha que tinha nascido e tudo. Então você tem vídeo disso que foi divulgado. A própria, o próprio perfil da governadora Raquel Lira publicou isso ontem.

0: ontem publicou esse vídeo e questionando a relação deles. E aí você tem o fato de que também ele trabalhava, ou tinha um cargo no governo do estado. Então, esse cara que é o pivô, esse rapaz que ele é o pivô de toda essa confusão, ele tinha cargo no governo do estado, ele foi exonerado, inclusive, foi exonerado depois que essa gravação vazou. Essa exoneração teria acontecido, pelas informações que a gente tem, essa exoneração teria acontecido por causa das declarações dele nessa gravação, que o governo do estado diz que não são verdadeiras. E aí, de repente, aparece vídeo. E tem foto dele há alguns anos com o secretário de imprensa da Prefeitura do Recife, que hoje comanda a comunicação ainda da campanha do João Campos. Então, você tem uma relação desse sujeito que ele é pivô dessa história toda, ele é amigo de todo mundo, pelo jeito. Pelo jeito, todo mundo conhece ele. E, inclusive, quem está reclamando. É algo que realmente precisa ser esclarecido. E agora, se não estava na Polícia Federal, e se os advogados estão dizendo que vão acionar a Polícia Federal, é algo que realmente precisa ser esclarecido. Precisa ser esclarecido qual é a origem dele, para onde é que foi, para onde é que vai, de onde é que veio isso, de onde é que vem a relação deles, inclusive, tanto com o governo do estado, quanto com a Prefeitura do Recife na época. Então tem que entender essa relação. Porque é algo que realmente agora, já que se colocou no palco, a gente deveria estar só discutindo questões de Pernambuco, seria muito importante que a gente estivesse discutindo só Pernambuco, mas, infelizmente, está com esse assunto é que começa, escolheu-se esse assunto nas campanhas para começar a campanha eleitoral em rádio e TV, pelo jeito, em rádio e TV ainda não usaram isso, mas nos bastidores jurídicos. Então, beleza, mas que seja esclarecido. Agora, eu vou fazer o seguinte, eu vou chamar outro intervalo, bem rapidinho, e a gente volta com a Eliane Cantanhede.
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0: Eliane, bom dia.
2: Bom dia, Igor, colegas, ouvintes.
0: Eliane, a gente começou aqui o programa falando sobre a entrevista do Lula, a sabatina do Lula, e eu vi que na sua pauta está também esse assunto, e também com o mesmo tom que a gente usou aqui, você está inclusive dizendo que Lula foi pego na mentira, né? E transformou a sabatina no Jornal Nacional em um desastre. Foi complicado, eu estava dizendo aqui, ele parecia irritado do começo ao fim. Ele não tinha uma resposta que ele não desse de forma irritada. Parecia que estava sendo obrigado a dar satisfação aos eleitores. Olha, que coisa chata eu ter que vir aqui dar satisfação. A impressão que eu tive foi essa, não sei você.
2: Olha, Igor, eu achei que o Lula até começou bem. Por quê? Porque era uma entrevista muito difícil mesmo, né? Coloque-se no lugar dele, né? Tendo que responder sobre todos esses escândalos envolvendo o próprio filho, envolvendo o próprio chefe de gabinete da presidência ali, que era braço direito dele, assim, ele disse, né, na entrevista, quase um filho. Então, é claro que ele tinha que fazer um ar, assim, firme, sisudo, né? E ele tentou não se irritar. A única hora que ele se irritou, que ele ficou mais assim, foi quando ele disse: olha, Renata, o que você devia era ter me feito a seguinte pergunta, ou seja, ensinando a Renata que pergunta tinha que fazer. A Renata Vasconcelos, uma das duas apresentadoras ali, um

0: dois entrevistadores. Mas o fato é que o Lula respondeu com muita firmeza que se, né, o filho dele errou, o filho dele tem que responder como qualquer brasileiro. E o Lula tem um trunfo, porque ele diz o seguinte: diferentemente dos outros, ou seja, ele estava se referindo a Jair Bolsonaro, eu não intervi na Polícia Federal, nem quando eu fui preso, nem quando eu fui investigado e julgado, e agora com o Lula, o Lulinha, o meu filho, porque as coisas estão saindo, os vazamentos estão todos saindo. Ou seja, ele fez um ar sisudo, assim, muito firme, porque ele tinha que fazer, afinal das contas, eram perguntas muito difíceis, de resposta muito difíceis, e que, na verdade, ele não tinha muita resposta para dar, né? Porque o que ele vai fazer? Falar que o Lulinha é um santo? Não dá. Que o Marcola, o chefe de gabinete dele, era um santo? Também não dá. Então, ele fez, acho que dentro da circunstância negativa, ele foi bem. É, na hora de uma pergunta chave, que é a questão da economia, da crise fiscal, ele falou só do passado, né? Ah, porque eu deixei superávit fiscal, fui o único que deixou o crescimento, etc. Passado, passado, passado, passado. Sim, mas ele estava ali para falar do futuro. Se for reeleito, como é que ele vai fazer para enfrentar a crise fiscal? Nisso ele deu uma escapulida, né? E a entrevista acabou sendo muito em cima de escândalos e ficou em cima do INSS. A Renata Vasconcelos e o Tralli, eles pegaram ali os dados mostrando que, apesar do INSS, da crise ter começado antes lá no governo Bolsonaro, até antes do governo Temer, né, ela explodiu em valores, em número de prejudicados no governo Lula, né? E aí ele responde: ah, mas no meu governo é que nós tomamos providências, nós encerramos o processo e o crime, e começamos a não apenas a investigar, mas como a punir, como tomar medidas, e pagamos as pessoas que foram prejudicadas. Mas, de qualquer jeito, os temas eram muito negativos. Não estou reclamando não da entrevista, perfeitamente. Qualquer um de nós que estivesse entrevistando o Lula teria feito essas mesmas perguntas. Lulinha, Roberta Luschinger, etc., e o INSS, etc., etc. Só que eu acho que, dentro da circunstância, ele fez o que era possível. Né, ele poderia ter feito mais na economia, jogando para o futuro. E grande erro dele, acabou com qualquer repercussão da entrevista. Estava todo mundo falando: olha, ele foi bem daqui, ruim dali, etc. Ninguém disse que ele foi uma tragédia, mas com a grande mentira, a entrevista virou uma tragédia para ele. Por quê? Porque ninguém vai falar o que ele respondeu, ninguém vai discutir as respostas item por item. O que vai ficar e o que já ficou da entrevista é que ele mentiu. Quando ele disse: eu nunca vi essa moça, não conheço essa moça, nunca me encontrei com essa moça, eu disse: ih, vou encontrar alguma foto dele. E não encontraram só uma, né? A própria Roberta Luschinger não publicou uma, mas ele publicou umas três ou quatro fotos de anos diferentes dela com Lulinha, com Lula, dela com Lula. Ou seja, até você explicar que foi no evento X, evento Y, ele jamais poderia ter dito que nunca se encontrou com ela. Porque qualquer um que estava vendo o programa disse: ih, vai aparecer alguma coisa. Então, o Lula, se eu tivesse que dizer qual é a nota dele na sabatina, eu diria que ele tirou 7, né? Porque as perguntas foram muito difíceis, mas ele, dentro da expectativa, ele se saiu bem. O problema é que o 7 virou 0 com as fotos dele com a Roberta Nussinger, que é considerada pela própria Polícia Federal, do governo dele, como sócia do Lulinha. E sócia em quê? Em trambique, em desvio, em tráfico de influência. Ou seja, Lula matou a própria entrevista.
1: Eliane Cantanhede, na Rádio Jornal. Fernando Castilho.
2: Eu queria pegar esse mote que você fala de Lula aí, porque enquanto está essa conversa, o Lula quer reunir, né, o ministro André Mendonça com o diretor da Polícia Federal. Está virando agora uma coisa assim interessante, né? O ministro Supremo se reúne com o presidente e com o presidente do Senado. Aí Lula agora quer ser o Alexandre Moraes, ou melhor, mal comparando, né, de que uma reunião com o André Mendonça e o diretor da PF para tentar acabar o clima. Só que o diretor da PF é um subordinado do presidente. Como é que você vê essa conversa aí de tentar apaziguar os ânimos, né? Quando ele mesmo está tendo problemas sérios com a Polícia Federal nas investigações do filho.
0: Pois é, Fernando, essas coisas estão de ponta cabeça, como se diz em São Paulo. Eu falo, eu que sou carioca, falo de cabeça para baixo. Então, não faz o menor sentido, por exemplo, o ministro do Supremo Tribunal Federal, que no caso foi o Alexandre de Moraes, fazer intermediação de encontro político. Eu nunca ouvi falar numa coisa dessas. O ministro do Supremo abre as portas para um encontro político, para trocarem de bem na casa dele. Não faz o menor sentido. E agora não faz sentido também o presidente Lula, né, que aliás é amigo pessoal do diretor-geral da Polícia Federal, o delegado Andrei Rodrigues, ele pega o delegado-geral da Polícia Federal e põe como relator no Supremo Tribunal Federal do caso do filho dele, o põe os dois para conversar. Peraí. Primeiro que o Lula disse que não intervém na Polícia Federal. Então ele não pode mandar o diretor-geral da Polícia Federal se reunir com isso ou com aquilo, muito menos com o relator do caso do filho dele. Segundo, ele não tem nada a ver com ele, é executivo, não tem nada a ver com o judiciário. Ele não tem poder, nem tem liberdade para pedir para o ministro do Supremo, o André Mendonça, para se reunir com quem quer que seja, muito menos com o diretor-geral da Polícia Federal. Ou seja, está de ponta cabeça essa história toda, gente. Não tem o menor sentido. Aí eu fico pensando, será que ele achava que não íamos saber, que a sociedade brasileira não ia saber, que a mídia não ia saber? Ou se ele fez sabendo que todo mundo ia saber e achando que é normal? O anormal está se tornando normal. E isso pesa contra a democracia, contra as regras do Estado Democrático de Direito. Não tem o menor sentido. Mas o fato é o seguinte, agora vão se reunir sim o Andrei Rodrigues e o André Mendonça e vão discutir tudo isso, inclusive vão fazer ali, né, uma discussão sobre as relações entre eles. E o Lula só tem razão numa coisa. Todas as investigações sobre o filho dele, sobre a Roberta Nussinger, sobre o Marcola, o chefe de gabinete, estão vindo a público. Todas estão vindo a público. Então você sabe qual é a empresa, onde é que o Lulinha mora, o que, que ele está fazendo, as conversas todas dele com a Nussinger, da Nussinger com outros personagens sobre ele, etc, etc. Mas, e as investigações sobre o Flávio Bolsonaro? Né, o Flávio Bolsonaro, que é candidato à presidência, né, aquela gravação dele com o Daniel Vorcaro pedindo 134 milhões de reais sob o pretexto de financiar o filme do pai dele, que é muito mais caro do que qualquer filme

0: da história brasileira, né? Tem 100 dias que aquilo saiu. O Flávio Bolsonaro nunca prestou depoimento, nunca abriram inquérito contra ele, nunca fizeram operação de busca para tentar entender qual é a história. E pior, ninguém sabe até hoje, o Flávio não explicou, a polícia não explicou, o Supremo não explicou, o Ministério Público não explicou. Vem cá, de onde veio esse dinheiro, 134 milhões que o Vorcaro repassou para ele? Em que momento ele recebeu boa parte, muitos milhões desse dinheiro? Né? Qual foi a trajetória desse dinheiro? Onde foi parar? No bolso de quem foi parar? Nada disso está explícito para a opinião pública. Então, o Lula reclama com razão. Duas pesos, duas medidas, porque tudo está indo para o filho dele e nada está indo para o candidato contra ele. Só tem uma coisa, mesmo assim ele não tem o direito de mediar uma conversa do diretor da Polícia Federal com o relator do caso do filho dele no Supremo. Uma coisa não justifica a outra.
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2: Eliane, bom dia, como vai? Semana de votação de esforço concentrado, tem Leila do Vôlei, a senadora que vai ser relatora do caso das blusinhas, o senador Omar Aziz que vai relatar a PEC 6x1 e o senador Rogério Carvalho, da Segurança Pública. Três senadores aliados do governo. Passa de uma tacada só?
0: E tem mais, né, Romualdo? Tem um quarto, porque aquela regra geral sobre minerais críticos, que é um dos pontos fortes da propaganda do Lula e da discussão do Lula com o Donald Trump, os minerais críticos ficaram com o Eduardo Braga do MDB. Ou seja, todos os quatro temas de interesse do Palácio do Planalto e particularmente da campanha do Lula, todos os quatro não apenas deslancharam ao mesmo tempo, simultaneamente, como todos os quatro ficaram em mãos de aliados do Lula. Todos eles, inclusive na segurança pública, o Rogério Carvalho, que é do PT, do próprio PT. Então, a gente vê o quê? Isso é resultado daquela conversa, daquela reaproximação do Lula com os presidentes da Câmara, Hugo Mota, e principalmente do Senado, Davi Alcolumbre. Ou seja, olha, eu queria ser uma mosquinha com um gravadorzinho para ouvir aquela conversa. O que que o Lula prometeu para o Davi Alcolumbre em troca de tudo isso? Acho difícil que seja só alguma ajudinha lá na eleição do Amapá. Muito difícil. Acho também pouco ele ter só se empenhado, né, se comprometido com a reeleição do Davi Alcolumbre para a presidência do Senado ano que vem. Ou seja, ainda pode sair muita coisa desse acordão entre os presidentes da Câmara, Senado e da Presidência da República. O fato é o seguinte, por exemplo, o 6x1, né, a escala 6x1, que é relatada pelo Omar Aziz, lembram do PSD, ele é o presidente, foi presidente da CPI, da pandemia, etc., e foi muito bem naquela presidência. E isso pode ser votado já na quarta-feira que vem. Se for votado, são grandes trunfos de campanha para o Lula, com o seguinte detalhe, numa hora chave, porque o Lula estava à frente do Flávio, não apenas no primeiro turno, mas no segundo, apesar da diferença apertada, só que essa diferença apertada virou empate técnico. Essa semana é uma virada na eleição, um empate técnico entre Lula e Flávio. Então o Lula vai usar todos esses projetos do Congresso em favor da candidatura dele.
1: Maurício Garcia.

0: Bom dia, Eliane. A propaganda eleitoral está começando hoje, né? O guia eleitoral, como a gente chama aqui em Pernambuco, começou hoje. Todo mundo sabe, as pesquisas também até mostram isso, que ela é muito importante no desenrolar da eleição, principalmente se estiver apertado como está esse ano. O que a gente pode esperar daqui para frente com o início da propaganda eleitoral gratuita?
1: Olha, pelas minhas conversas e apurações, Maurício, o primeiro programa dos presidentes, né, os programas de hoje são dos outros candidatos, etc. Amanhã, sábado, começam os programas eleitorais gratuitos na televisão e no rádio dos candidatos à presidência da República. Pelo que eu me informei, tanto o Lula quanto o Flávio vão tentar fazer na estreia amanhã uma coisa mais bonita, mais cinematográfica, colorida, com muita gente, jingle bonito, né? Para apresentação. É como uma estreia bonita, né? Depois já está todo mundo com pedras e paus na mão, porque depois é claro que descambar para pedrada e para guerra. Então, esse primeiro programa tende a ser de estreia, mas a partir de então, o que vai acontecer? O Lula vai fazer um contraponto entre a biografia dele, a história dele, que afinal das contas é uma história muito contundente, né? Um menino que sai, que andava descalço quando pequeno, vai para com um pau de arara para São Paulo, vira líder sindical, presidente.
2: Oi? Acho que caiu um pouquinho
1: a. Com a biografia do Flávio.
2: Voltou.
1: Com a biografia do Flávio. Também o Lula vai reforçar bastante a questão das suas entregas no governo, né? O que que ele fez, as coisas todas populistas, né? Que, aliás, custaram caro, a questão fiscal. Mas, enfim, ele também vai falar de soberania das mulheres e vai usar muito o que o Congresso está votando, blusinhas, PEC do 6x1, etc. Mas é claro que Lula vai entrar muito firmemente nas rachadinhas do Flávio, na loja de chocolate do Flávio e principalmente na ligação dele com o irmão, inclusive o áudio dele chamando o Borcaro de irmão vai estar na propaganda do Lula. Já o Flávio, né, o Lula tem 5 minutos e 31 segundos, o Flávio tem 4 minutos e 20 segundos. Pode parecer a diferença pequena, mas não. Né? Quase um minuto é diferença, sim, na televisão e no rádio. Mas, enfim, o Flávio vai bater muito firme na economia, na moralidade, né? Ele vai falar lembra o Deus, pátria, família e tal, vai entrar muito na moralidade, na questão da mulher, ele precisa atrair, manter os evangélicos e atrair o eleitorado feminino, né? E ele vai fazer acenos aos empresários e vai bater muito no custo de vida. E, claro, obviamente, vai bater muito na questão do Lulinha, do INSS e do Marcola e, inclusive, do líder do Lula no Senado, Jorge Wagner. O Ronaldo Caiado, que tem 2 minutos e 2 segundos, ele vai se apresentar como candidato. O grande desafio dele é se tornar conhecido. Ele vai se apresentar como candidato, vai falar a vida dele, a história dele toda, como médico, deputado, senador, governador, e vai usar o ponto alto a segurança pública e o fato dele ser o governador mais bem avaliado do país. Enquanto isso, é claro que ele vai para cima tanto do Flávio quanto do Lula, né? O Zema e o Renan Santos ficaram sem propaganda eleitoral. Eles, nessa reta final, não têm programa eleitoral gratuito. O último é o Augusto Cury, 35 segundos, não dá para dizer muita coisa, né? A gente que é do meio sabe que ele vai dizer, olha, meu nome é Enéas, opa, meu nome é Augusto Cury, ele não tem muito o que dizer. Mas o fato é que os programas eleitorais vão se alto, né? Os candidatos

0: Eliane Cantanhede. Obrigado, Eliane. A gente está hoje sem... Hoje não tem dica. Eu queria só lhe contar uma coisa, viu? Depois que você contou a história aqui na dica, você contou que o seu marido chegou com um livro que você queria e ele nem tinha falado nada e ele chegou com esse livro. Eu recebi uma intimação em casa. Toda vez que eu viajo agora, eu tenho que chegar com um livro. Pois é.
1: E agora, como é que é o nome da sua mulher?
0: É a Monique.
1: Monique, olha aí, ó. Oba!
0: Pois é. Tá vendo? Cheguei em casa, recebi uma intimação. Aí agora toda vez é um livro. Inclusive o primeiro foi o que você sugeriu e que ela gostou muito.
1: Que legal, que ótimo. Um beijo pra você, Monique.
0: Eliane, muito obrigado e até segunda-feira.
1: Até segunda-feira, vamos acompanhar essas propagandas eleitorais aí, porque a gente vai ter muito para falar sobre elas. Beijão!
0: Vamos sim. Gente, vou chamar um intervalo agora e na volta a gente já volta com a sabatina, com o candidato Túlio Gadelha. Ele vai começar daqui a pouquinho, às 9 horas. Vou chamar um intervalo agora, então já me despeço agora de Maurício Garcia e de Fernando Castilho. Continuamos eu e Romualdo aqui para essa sabatina. Maurício, estou vendo que você está viajando, está trabalhando. Bom trabalho aí para você. Obrigado, seja onde for, porque você fica viajando pelo Brasil, fazendo pesquisa. Então, bom trabalho. Seja onde for, e o Fernando Castilho também. Valeu, Castilho. Até mais tarde, inclusive. Um abraço, tchau, tchau. Vamos para o intervalo e a gente volta com Túlio Gadelha na série de sabatinas aqui do Sistema Jornal do Comércio.
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3: Bom dia para você, eu sou Natália Ribeiro e nós estamos aqui no estúdio da Rádio Jornal Recife recebendo agora o candidato ao Senado por Pernambuco, Túlio Gadelha, para a nossa sabatina. Lembrando a você que estamos em rede falando agora com todo o estado de Pernambuco. A entrevista será conduzida pelos jornalistas Igor Maciel e Romualdo de Souza, que estão em Brasília. Igor, é com você.
0: Obrigado, Natália. E vamos começar então, candidato Túlio Gadelha, do PSD. Candidatos, seja muito bem-vindo à Rádio Jornal, essa sabatina. Estão lhe tratando bem? Já tem café e água aí para o senhor?
4: Bem demais, Igor. Só falta você aqui, rapaz. Você está longe hoje.
0: Hoje estou. Alguns compromissos aqui em Brasília. Mas vamos seguir. Candidato, eu quero começar lhe perguntando, lhe fazendo uma pergunta, porque na reta final já do fechamento ali das chapas, durante a montagem da chapa, surgiu a informação de que o senhor havia decidido desistir da candidatura e que depois voltou atrás após uma conversa com Raquel Lira. O senhor chegou efetivamente a desistir? E o que é que faltava na campanha? Quais foram as garantias que o senhor recebeu para permanecer, caso isso tenha realmente acontecido?
4: Igor, primeiro, numa disputa eleitoral, a gente não recebe garantia, né? O povo que decide, a gente entra, todo candidato, por melhor que seja, com muita insegurança, porque a gente só tem a segurança depois do voto na urna e o voto contabilizado. Mas a gente conversou bastante com a governadora Raquel Lira sobre a importância de uma candidatura que pudesse construir essa ponte com o governo federal, alguém que pudesse ter a confiança do presidente Lula, alguém que pudesse ter proximidade com Raquel, para trazer mais investimentos para Pernambuco, para trazer mais recursos para o estado, para fazer as grandes obras saírem do papel. Então, a governadora, quando nos convocou para essa missão, ela viu que a gente preenchia esses requisitos para cumprir o papel de um bom senador para Pernambuco. Também pelo mandato que a gente vem fazendo. Eu fui o único candidato que dobrei a votação de uma eleição para outra. Eu fiz 74 mil votos numa eleição onde eu quase não tive fundo partidário, recurso público, quase escasso numa campanha. E depois a gente dobrou essa votação para 134 mil votos. Isso sem apoio de prefeitos, sem apoio da classe política, mas com muitas ideias, com muito debate na Câmara, com muitos projetos que nós colocamos em pauta e aprovamos

0: Então, eu acredito que todo esse trabalho que a gente tem feito em Brasília faz com que a governadora Raquel Lira veja a gente como fundamental para a gente ajudá-la a reconstruir o estado de Pernambuco e devolver o lugar de protagonismo.
1: Eu vou fazer um complemento à minha pergunta, baseado no que o senhor falou, que o senhor fala da importância da sua candidatura para Raquel Lira, para a chapa, para fazer essa ponte com o governo federal. Mas eu queria saber o que é que o senhor troca nesta eleição uma candidatura que vinha bem encaminhada para ser reeleito para deputado federal. E o senhor resolve ser senador. Por que ser senador?
0: Porque no Senado a gente pode fazer mais, Igor. A gente pode fazer muito mais pelo povo de Pernambuco. Porque no Senado a gente vai ajudar a tirar do papel as grandes obras que a gente tem falado tanto. A Transnordestina, o Canal do Sertão. E a gente vai conseguir aumentar a quantidade de polos industriais que são necessários na Zona da Mata. Para a gente acabar com essa lógica da monocultura canavieira no estado de Pernambuco. Para a gente dar oportunidade de empregos de qualidade para o nosso povo. A gente tem conversado muito sobre isso há muito tempo com a governadora Raquel Lira. Eu estou com Raquel desde a última eleição de 2022. Onde, por um lado, a esquerda tradicional decidiu apoiar a Marília Reis. E eu vi Raquel mais preparada. Que estudou o estado, que sabia o que fazer e como fazer. O meu voto, Igor, é um voto de opinião. E eu, diante daquele cenário de debate que eu via, não tinha como não estar com Raquel. Por isso, caminhamos juntos. E a primeira vez que ela foi a Brasília, depois de eleita governadora de Pernambuco, ela foi a Brasília, ao Palácio do Planalto, ao meu lado, para a gente conversar com o presidente Lula sobre o estado de Pernambuco e os desafios que temos pela frente. E desde então, o presidente não tem faltado a governadora. Eu tive com Lula nos piores momentos da vida dele. Eu tive com Lula quando ele estava condenado. Um dia antes dele ser preso, estava ao lado dele. É importante lembrar isso porque muitos que dizem ser aliados do presidente, na hora que ele precisou desses aliados ao lado dele, não foram solidários. Eu não tenho vergonha nenhuma de dizer que sempre estive ao lado do presidente Lula. E que sempre respeitei também quem pensa diferente disso. Existem candidatos ao Senado que pensam diferente e a democracia é assim. Que acham que ele não está fazendo um bom governo. Eu provo que ele está fazendo um bom governo. Eu provo com dados que Lula está fazendo um bom governo. Na saúde, a quantidade de exames sendo feitos por especialistas, a redução da fila das cirurgias, na educação. Você vê as notas dos alunos do IDEB, os investimentos feitos, os novos campos das universidades federais, a expansão da universidade que ele sempre fez, continua fazendo. Ontem batemos um recorde talvez histórico no país. 5,3% de desemprego, quase pleno emprego, fruto de política pública do governo do presidente Lula. Então, Igor, meu debate sempre foi com ciência, com números, mas também nunca me furtei a criticar algo que eu julgue que esteja errado no governo. Eu sou um aliado do presidente, que ele pode contar comigo nas horas mais difíceis, mas também eu sou um aliado que, se necessário bater na mesa, a gente bate na mesa para a coisa acontecer. Bate no bom sentido, lógico, que nunca foi meu feitio essa postura coronelista. Eu sou uma pessoa do diálogo, mas a gente precisa ser duro para trazer o investimento para Pernambuco. Não sou submisso a grupo A ou B, eu sou aliado. E como aliado, eu quero construir com o presidente Lula um estado de Pernambuco cada vez melhor, apoiando a governadora Raquel Lira.
1: A gente vai chegar nesse ponto, inclusive. Eu queria chamar Romualdo de Souza, que ele tem uma pergunta para o senhor. Nós estamos conversando com Túlio Gadelha, que é candidato ao Senado em Pernambuco pelo PSD.
2: Candidato Túlio Gadelha, bom dia para o senhor.
0: Bom dia, Romualdo.
2: O senhor, eu queria saber o que o senhor quer fazer por Pernambuco como senador e que não fez pelo povo do estado na condição de deputado federal. Um dos aspectos, candidato, é a parte da infraestrutura. A bancada pernambucana no Congresso Nacional não fez o dever de casa de se unir em torno de projetos comuns, independentemente de quem esteja à frente do governo.

0: pernambucano no Palácio Campo das Princesas. Candidato.
1: Olha, Romualdo, eu sou testemunha de que a governadora Raquel Lira trabalhou muito por essa união, que ela ligou para os deputados. Eu lembro quando existia uma subvenção que queria vencer aqui em Goiânia, na fábrica da Fiat, e o Estado ia perder muito, porque a gente não teria garantia do investimento dessa fábrica, da montadora, nos próximos anos. A governadora ligou de deputado a deputado, ligou para pedir o apoio, para que a gente se mobilizasse, falasse com as nossas bancadas. A gente perderia aquela votação, se não fosse o empenho dela. E a gente se empenhou, eu virei os votos que à época estavam no PSOL. Conseguimos dividir, pelo menos, iam todos votar contra essa subvenção. A gente conseguiu garantir e ampliar isso por mais 10 anos. A governadora, quando a gente fala da Transnordestina, ela procurou os senadores e deputados para reunir com os ministros e para pedir ajuda do presidente Lula para a gente retomar as obras da Transnordestina. Esforço da parte da governadora como a maior liderança do Estado de Pernambuco, a gente tem visto. Agora, essa polarização política, ela não tem feito bem à democracia. Ela tem afastado parlamentares que podiam estar juntos, lutando pelo mesmo ideal, pelo mesmo propósito, para trazer investimento, trazer grandes obras. Mas o fato de um ter uma cor, o outro ter outra, eles terminam se afastando. O meu diferencial, Igor e Romualdo, é que eu me dou bem com todo mundo. Tenho boa relação com todos os parlamentares. Que eu já aprovei leis importantíssimas para o Brasil. Fui autor da lei da Política Nacional de Visitação às Unidades de Conservação. Lei que fui autor, escrevi, aprovei na Câmara, no Senado, e o presidente sancionou. Fui relator da Lei do Mar, que passou 13 anos parada. Não existe governança sobre o ambiente territorial marinho. Hoje, no Brasil, 22 quilômetros, saindo do litoral até o mar, a gente não tem uma política de divisão de tarefas do poder público para cuidar desse ecossistema. Eu peguei o projeto, relatei, ajustei, fiz diversas reuniões, aprovei na Câmara e está no Senado. Existem projetos importantes, Romualdo, que estão travados, como a Lei do Mar, por exemplo, o PL 6969-2013, que a gente precisa aprovar no Senado. Então, tudo isso que a gente vem fazendo, né, ao longo desses anos, muitas vezes cai no Senado e fica travado ali. Eu, estando lá, irei destravar esses projetos. Projetos importantes para o Brasil e para Pernambuco.
2: O senhor afirmou recentemente que Lula demonstrou uma falta de empolgação, que ele não estava feliz no vídeo de apoio que ele gravou para João Campos. O que é que essa falta de empolgação significa politicamente? O que é que o senhor quis dizer com isso?
1: Eu quis dizer que Lula gosta de Raquel Lira, admira o trabalho dela, porque ela faz como ele faz. Raquel cuida do mais pobre. Raquel faz cozinha comunitária. Raquel tem política de combate à fome, que distribui 70 mil refeições por dia. Raquel entregou 5 vezes mais unidades habitacionais do que o governante anterior. Foram mais de 25 mil casas. Raquel tem gerado emprego em Pernambuco. A gente vive nosso melhor condição de pleno emprego hoje. A governadora tem feito investimentos onde precisa ser feito os investimentos. Outros governantes poderiam tomar decisões diferentes, mas ela ajustou a conta do Estado e tem investido em política na ponta, melhorado as estradas, levado água para quem tem escassez hídrica ou quem nunca teve água na torneira. 1.600.000 pernambucanos foram beneficiados. A gente tem em Pernambuco 2 milhões de pernambucanos que ou não tem água na torneira ou tem água com escassez. Em 3 anos e meio, ela já entregou água para 1.600.000 desses 2 milhões. Então o presidente vê nela alguém que, apesar de não estar no partido dele, na coligação dele, faz política como ele faz, olhando para quem precisa, para quem está na ponta. Ele me elogiou ela várias vezes quando esteve comigo. Eu fui líder 3 anos desses 4 anos de mandato, fui 3 anos líder do meu partido, e todas as vezes que a gente vinha a Pernambuco com o presidente, todas as vezes que o presidente vinha, a gente vinha com o presidente. E a gente vinha conversando sobre o Estado, os desafios do Estado. Ele sempre soube que eu tive com Raquel. E ele gosta da governadora Raquel, porque sabe que ela trabalha e porque ela é séria.

0: Romualdo.
1: Candidato Túlio Gadelha, vindo a ser eleito senador da República, um dos primeiros pontos que serão discutidos, e isso vai depender muito de quem o senhor votar para ser comandante do Senado, mas um dos primeiros pontos é: o Senado vai deixar continuar acontecendo o que acontece no Supremo Tribunal Federal, ou o Senado deve se debruçar sobre pedidos de impeachment de ministros do Supremo Tribunal Federal? E Túlio Gadelha votaria para, pelo menos, instituir o processo contra que ministros?
2: Olha, Romualdo, eu acho um risco muito grande a gente falar de impeachment de ministro sem saber que crime ele cometeu. É como um juiz mandar prender alguém sem ter as provas. E eu acho uma irresponsabilidade por parte do candidato que senta nessa cadeira dessa sabatina e diz que tem que prender ou impeachment fulano ou beltrano. Não se faz política prometendo, tendo proposta de impeachment ministros. Isso é jogar a população contra uma instituição. Mas eu sou favorável à investigação. Que se investigue, que se abra uma CPI, que se apure. E a partir daí, julgue se for necessário. Porque é papel do Legislativo, é papel do Senado fazer isso. E se for preciso fazer, farei. Mas ter como proposta de campanha impeachment ministro é uma irresponsabilidade.
0: Uhum. Agora, o candidato, então, o senhor acha que hoje, atualmente, tem algum ministro que merecesse algum tipo de atenção especial em relação a isso no STF? Ou não? Ninguém. Está todo mundo... Está tudo
2: eu
0: ótimo,
2: acho,
0: tranquilo, correndo bem.
2: Eu acho que todos precisam ser investigados. Se tem alguma coisa errada aí, se tem patrimônios que estão se multiplicando ao longo dos anos, a gente deveria no Brasil, inclusive, Igor, ter leis mais duras com relação ao enriquecimento sem justificativa. Porque tem senadores que enriquecem de uma hora para outra, que apresentam um patrimônio de 500 mil numa eleição, na outra está com patrimônio de 10 milhões. De onde vem esse dinheiro? E tem ministros, e a gente sabe disso, também que está enriquecendo. De onde vem esse dinheiro? Da palestra? Que palestra é essa? Tem que ter mais transparência sobre o patrimônio dessas autoridades e de seus familiares também. Eu sou favorável a ser mais rígido e mais transparente. Eu sempre defendi a transparência. O meu mandato é um mandato, um dos mais transparentes do Brasil. Nas votações que são de interesse do povo brasileiro, eu sempre voto, digo como votei e mostro como votou cada colega meu no parlamento. Cada deputado que está ao meu lado, eu digo como ele votou. Na PEC da blindagem, eu votei contra a blindagem. A maioria dos deputados de Pernambuco, dos deputados do nosso estado, votaram favoráveis à blindagem. Para que um político eleito, um parlamentar, um deputado, um senador, ele não fosse julgado pela justiça. Se ele cometesse um crime na esfera administrativa ou na esfera criminal, só quem poderia prender esse deputado não era nem o ministro da Suprema Corte, com seu foro privilegiado que o deputado tem hoje, seria os outros deputados que autorizariam a sua prisão. Tentaram blindar o parlamento de crimes e eu votei contra. E eu mostrei como votou cada deputado ali. Por isso, Igor, o que eu te digo é que a gente precisa de mais transparência. A gente precisa investigar. E a gente só pode julgar alguém se cometeu crime, se precisa ser impeachment ou preso, depois de um julgamento e de ter essa prova material de que ele cometeu crime.
0: Romualdo de Souza.
1: Pois é, candidato Túlio Gadelha, tem um assunto que é com relação à agricultura familiar e o pequeno produtor, pegando especificamente em Pernambuco. Tem um projeto que está parado no Senado, na Comissão de Agricultura e Reforma Agrária, e que trata da identificação geográfica, a origem dos produtos, que aí pega aquele selo de certificação, de identificação geográfica e diz: esse produto é de Taquaritinga, esse produto é de Triunfo, esse produto é de Itacaimbó e assim por diante. O que é que o candidato Túlio Gadelha pode prometer ao pequeno agricultor, ao pequeno produtor, de se empenhar para que esses certificados

0: dados de identificação geográfica saiam logo do papel, candidato?
1: Bom, Maldo, eu acho excelente a gente trazer certificações que valorizem o produto dos produtores, pequenos produtores pernambucanos, brasileiros. Eu acho excelente que a gente consiga identificar esses produtos para valorizá-los. Esse projeto, chegando no Senado, tratarei como prioridade, assim como tenho aprovado outros selos importantes. Sou autor de uma lei, por exemplo, que cria o selo da arquitetura e engenharia solidária, porque existem muitas empresas de arquitetura e engenharia no Brasil, mas algumas delas têm um olhar social para tentar reconstruir comunidades periféricas, para desenhar projetos, e voluntariamente essas empresas e pessoas ajudam o poder público. A gente defendeu que essas pessoas e empresas pudessem receber um selo, e com esse selo eles pudessem também concorrer em licitações, ter esse selo como critério de desempate, no caso de empate, ter também a possibilidade de receber doações de prédios públicos não utilizados para algum projeto social. A gente valoriza que o Estado brasileiro deva certificar produtores, pessoas que têm compromisso com a coisa pública e que têm produtos diferenciados. Acho interessantíssimo esse projeto e priorizarei ele quando estiver no Senado.
2: Candidato, o senhor se apresenta como senador de Lula, defende voto Luquel. O senhor falou de Lula agora, da sua proximidade com Lula ao longo desses anos. Mas Lula apoia a chapa adversária, a de vocês. Raquel não declara voto no presidente Lula. Como é que o senhor é o senador de um presidente que, na verdade, está pedindo voto para seus adversários? Queria que o senhor explicasse como é que funciona isso.
1: Eu sou o senador do povo pernambucano, escolhido pela governadora Raquel Lira e aliado do presidente Lula, porque eu ajudei o presidente Lula esses anos todos. Aprovei os projetos que chegaram lá na minha mesa, na Câmara Federal. Andei com o presidente por onde ele precisou caminhar, estive ao lado dele, aqui em Pernambuco, no Brasil todo. Fui eleito, escolhido para representar o Brasil em diversas missões internacionais, junto ao presidente na França, para a gente abrir o mercado brasileiro junto à União Europeia, construir essa parceria Mercosul-União Europeia. Fui observador de eleições importantes no mundo. Fui observador representando o Brasil nas eleições da Rússia. Estive lá, atestei, vi o que acontecia, voltei, escrevemos um relatório para que o governo brasileiro saiba o que está acontecendo no mundo. Então, não sou só um parlamentar que ajuda a trazer leis. Sou um parlamentar que ajuda o governo a se relacionar com outros parlamentos e outros países. O presidente sabe disso. E agora eu quero fazer com que a base do presidente aumente ainda mais. Que ele tenha uma governadora que trabalha, que é honesta, transparente, ao seu lado. Que ele tenha uma governadora que tem quase 70% de aprovação dos pernambucanos, ao seu lado. Que ele consiga fazer uma aliança ampla com o PSD, o partido que apresenta um candidato, mas que reconhece nossa posição e valoriza a nossa posição de apoiar o presidente Lula. Inclusive, quando entrei no PSD, esse foi um dos requisitos para que eu pudesse me candidatar ao Senado, foi de caminhar com o presidente Lula. E o presidente Kassab prontamente apoiou. A gente é um partido amplo, Igor. O PSD é um partido amplo que tem pessoas que pensam diferente e que hoje é o principal aliado do presidente Lula. Para a gente aprovar um projeto de lei na Câmara, precisa de voto. O PSD é o partido que mais entrega voto entre todos os partidos. Lógico, depois do PT, do próprio partido do presidente. Sim. São mais de 30 votos que a gente entrega nas matérias de interesse do governo, em média. Isso é mais do que o dobro do PSB de bola. Então, nós somos aliados do presidente e vamos continuar ajudando o presidente a governar. Agora, com a aliança cada vez mais forte entre Lula e Raquel Lira.
2: O senhor precisou dar muita explicação para os seus eleitores quando trocou de partido? Porque o senhor já foi do PDT, partido de esquerda, o senhor foi da Rede, um partido de esquerda, o senhor vai para o PSD, que é um partido de centro, ele é considerado um partido de centro. O senhor precisou dar muita explicação para os seus eleitores por conta dessa mudança?
1: Não precisei, Igor, porque meus eleitores pedem explicações sobre meu comportamento enquanto parlamentar. E sobre isso eu tenho garantia que eu tenho 100% de coerência com aquilo que eu defendo. Nunca dei um voto contra o trabalhador, contra uma política pública importante. Sempre fiscalizei o orçamento, sempre apontei o que estava errado e propus ajustes. Sempre trabalhei com leis importantes para o Brasil, com lacunas que a gente precisa preencher. Meu eleitor me conhece e sabe da importância de ter uma voz como a minha no parlamento brasileiro. E hoje, se eu sou candidato pelo PSD, é porque precisei construir essa aliança. E a democracia exige isso. É um pacto que a gente precisa, que não é fácil, mas ela exige da gente um esforço de conviver com quem pensa diferente. Esse é um desafio da democracia. E eu entendo isso. Estou feliz no PSD, com um monte de gente que ajuda o presidente, e eu vou aumentar ainda mais esse bloco de apoio ao presidente Lula nos próximos anos.
2: Romualdo de Souza, agora.
0: Candidato Túlio Gadelha, eu quero falar com o senhor sobre a PEC, proposta de emenda constitucional número 65. Amplia a autonomia do Banco Central e confere a essa autoridade financeira independência financeira, orçamentária e administrativa. Candidato, o senhor é a favor dessa PEC ou o senhor está entre aqueles que querem um Banco Central, como se o Banco Central devesse ser um puxadinho do Palácio do Planalto?
1: Romualdo, nenhum nem outro. O mundo não é nem preto nem branco, nem 8 nem 80. Eu acho que o Banco Central deve sim seguir as diretrizes de um governo. Não acho que é saudável para um governo ter uma autonomia dessas ao Banco Central. Por isso, eu defendo um governo forte, um Estado forte. Tem quem defenda um Estado mínimo. Tem quem defenda um Estado mínimo no Parlamento. Eu escuto os argumentos daqueles que defendem um Estado menor, com menos gastos. Eu acho que o Estado brasileiro, enquanto for um Estado desigual, e o Brasil é um país desigual, a gente precisa de um Estado forte, que resolva os problemas do povo, ajude a resolver, que faça e desenvolva políticas públicas, políticas afirmativas, que combata a violência contra as mulheres, que coloque o pobre nas universidades, que dê oportunidade para quem nunca imaginou que pudesse ter oportunidade de um emprego bom, digno no Brasil. Um Estado forte requer um Banco Central que acompanhe as diretrizes desse Estado. Mas, lógico, com certa autonomia, que, na minha opinião, Romualdo, já tem tido autonomia demais e atrapalhado muito o governo. Se a gente tiver um Banco Central aliado de um projeto econômico do governo, a gente vai ter um país que vai se desenvolver cada dia mais, como a gente tem visto outros países se desenvolverem. Por isso, eu defendo um país forte e um governo forte que consiga chegar na ponta.
2: Candidato, o presidente Lula, ele articula o fim da taxa das blusinhas, né, a chamada taxa das blusinhas, que é um imposto de importação de produtos até 50 dólares, que tem, essa taxa, ela ajuda muito o polo têxtil de Pernambuco a competir, ainda não de forma igual, mas consegue competir, pelo menos, com os produtos que vêm da China. E é o fim dessa taxa prejudica muito o polo têxtil em Pernambuco, prejudica muito o mercado têxtil do Nordeste. Como é que o senhor vai votar, senhor deputado, como é que o senhor vai votar em relação a isso e qual é o seu pensamento em relação a isso, já que o senhor diz que tem toda essa proximidade com Lula, essa fidelidade a Lula, mas nesse ponto como é que o senhor vai votar?
1: Igor, eu vou votar em defesa do povo de Pernambuco e do povo brasileiro, da industrialização, do fortalecimento dos empregos. A gente não pode abrir mão de cobrar imposto de um produto que chega de fora, porque a gente desestimula o comércio local, porque a gente gera desemprego aqui. Esses produtos, se não forem minimamente taxados, eles chegam em um valor muito baixo, inclusive um valor menor do que aquele valor de produção do que a gente faz aqui no Brasil. Então, é importante que se diga, se a gente quer discutir os empregos no Brasil, empregos autônomos, as pequenas indústrias, as pequenas fábricas, a gente tem que olhar esses produtos que chegam de fora e minimamente taxá-los para tornar nossa economia mais competitiva. Por isso, eu sei que entre escolher entre uma blusinha da China e uma blusinha de Toritama, eu visto

0: Cozinha de Toritama, com certeza.
1: Candidato Túlio Gadelha, candidato ao Senado. Romualdo, dá tempo de uma última pergunta.
2: Muito rapidamente, candidato, um assunto que o senhor conhece, Túlio Gadelha, que é com relação à infraestrutura em Pernambuco, a ferrovia transnordestina. Não dá para dizer que a transnordestina vai ser construída só com emenda parlamentar. Já que o senhor se coloca tão próximo do presidente Lula da Silva, o que Túlio Gadelha, como candidato ao Senado, almeja fazer para que esse projeto saia dos dormentes e chegue até o porto de Suape, candidato?
0: Primeiro, Romualdo, eu vou apresentar os estudos no parlamento, no Senado, mostrar, chamar especialistas para a gente, através de audiência pública, mostrar ao Brasil a potencialidade de Pernambuco e de toda a região que será beneficiada. São produtos agrícolas que vão vir do centro-oeste para o porto de Suape. Porque é inadmissível que o porto de Pecém, no Ceará, que tem metade da capacidade do nosso, ou mesmo da metade, receba primeiro essa ferrovia. A gente precisa mostrar que boa parte do setor produtivo brasileiro será beneficiado com uma obra como essa. Então, além de emenda, que eu acho que isso não resolve os problemas estruturais, a gente precisa de articulação, de diálogo e de convencimento dos ministros e do presidente da República, de que a gente pode fazer muito pelo Estado de Pernambuco, pelo Brasil, com essas obras estruturantes. Eu conheço, Romualdo, a infraestrutura do Estado de perto. Eu talvez seja um dos únicos candidatos que andei de metrô, andei de ônibus, que precisei, muitas vezes, lutar por uma vaga de emprego, que tenho carteira assinada. Eu conheço a vida do pernambucano. Eu não sou de família de políticos tradicionais. Eu sou de uma família de classe média. Meu pai precisou vender a terrinha produtiva dele, era agricultor, para pagar os estudos da gente. Porque não tinha política pública à época de atendimento ao agricultor, de assistência de grãos, política de água, de terra.
1: Candidato.
0: Então, queria dizer, Romualdo, só sobre esse assunto, que eu conheço os gargalos de Pernambuco, o que a gente precisa fazer. Não só na Transnordestina, mas no metrô do Recife, mas um canal do Sertão para o Araripe. São obras estruturantes que a gente pode tirar do papel junto ao presidente Lula, aliado da governadora Raquel Lira.
1: Candidato, quero agradecer sua participação. Vou dar 30 segundos, como fiz com todos, vou fazer com todos até o fim, 30 segundos para suas considerações finais.
0: Igor, queria dizer que a gente fez um bom mandato em 2018, 19, 20, depois um mandato ainda melhor a partir de 22. E eu quero fazer um trabalho ainda melhor. Tenho todas as condições para isso. Conheço o parlamento brasileiro. Quero trabalhar junto ao presidente Lula e à governadora Raquel Lira. Construir essa ponte, trazer investimento para cada cidade. E eu posso fazer isso. Conheço os caminhos. Por isso eu quero esse voto de confiança ao eleitor pernambucano. É 555 Túlio Gadelha, o melhor voto para o Senado.
1: Obrigado, candidato. Túlio Gadelha, foi o nosso quinto sabatinado aqui nessa série que o Sistema Jornal do Comércio promove com os candidatos ao Senado em Pernambuco. Passando a Limpo vai ficando por aqui. Os trabalhos técnicos do Passando a Limpo, de Eduardo Silva e Avanildo Cerqueira, e a produção de Max Augusto, agradecendo também Natália Ribeiro pelo apoio no Recife. Lembrando que na próxima semana ainda tem sabatina, teremos Mendonça Filho e depois Paulo Rubens Santiago, segunda e terça-feira, aqui dentro do Passando a Limpo. Na sequência, Thiago Raposo está chegando com tudo a notícia. Um grande abraço. Tchau, tchau.
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1: Gente, não é raro uma pessoa que faz um esporte, por exemplo, uma atividade física, um exercício, sofreu uma lesão, né? E não precisa ser um atleta assim de alta performance, não. Pelo contrário, pessoas comuns também se machucam e se machucam muito. Mas o que muita gente não sabe é fazer o fortalecimento, por exemplo, das articulações para diminuir o risco de lesão. E é sobre isso que a gente vai conversar a partir de agora, aqui no consultório do Rádio Livre. Nós estamos com o Matheus Campelo, fisioterapeuta. Ele é pós-graduado em fisioterapia traumato-ortopédica. Atua na área clínica com foco em reabilitação traumato-ortopédica e saúde musculoesquelética. Boa tarde, doutor Matheus. Seja bem-vindo.
2: Boa tarde, Anne. Boa tarde, Ítalo. E boa tarde, ouvintes.
1: Que bom tê-lo com a gente nesse consultório de hoje. Também estamos com o profissional de educação física, Ítalo Mesquita, mais conhecido como Professor Mesquita, viu? Para você que está nos ouvindo, deve conhecer ele assim. É, Professor Mesquita, ele é profissional de educação física, fisiologista do exercício, mestre em periodização de treinamento esportivo, especialista em treinamento de força, em bodybuilding, é coach e em treinamento de artes marciais. Boa tarde, professor Mesquita, seja bem-vindo.
3: Boa tarde, Anne. Boa tarde, Matheus. E vamos fazer uma tarde de muito conhecimento também, responder direitinho onde a resposta sai do pessoal.
1: Vamos embora. Obrigada pela participação de vocês aqui nesse consultório. E quem quiser participar, mande já a sua pergunta pelo nosso WhatsApp. O número é o 991478520. Eu vou começar aqui com o Matheus, com a seguinte pergunta: quando a gente está fazendo um exercício, um esporte, às vezes a gente sente uma dor, ando que puxa, enfim, uma dor forte, e a gente fica assim, pô, será que é uma lesão? Toda dor significa, assim, que tem uma lesão, mesmo que seja pequena?
2: Ok. É uma pergunta muito interessante, porque muitas vezes a gente assemelha automaticamente uma dor a uma lesão. Normalmente as dores estão decorrentes primariamente de uma disfunção de alguma coisa. Seja, por exemplo, uma disfunção muscular, um músculo que está muito contraído, ele não consegue deixar o paciente movimentar da forma correta. Uhum. Seja um encurtamento, que da mesma forma não consegue permitir aquela movimentação. Seja uma disfunção articular, por exemplo, uma vértebra, ou então algum membro que não está realizando sua movimentação adequada, ele pode gerar, primeiro, uma limitação e, consequentemente, vai acabar gerando uma dor, um desconforto e por aí vai.
1: Como é que a gente pode diferenciar, a gente que não é da área, óbvio, que aquela dorzinha ali que a gente está sentindo é uma lesão ou pode não ser uma lesão?
2: Perfeito. Uma das coisas que eu sempre gosto de deixar bem claro para os meus pacientes do dia a dia é, primeiro, vamos observar como ela reage. Por exemplo, se foi algo esporádico, fez um movimento, sentiu aquele desconforto, vamos ficar observando. Uhum. Se ele repete, se por algum acaso ele vai aumentando com o movimento, vamos percebendo quais movimentos específicos vai gerando esse desconforto. Quando uma dor começa a perdurar mais de uma semana, já falo, opa, vamos pro consultório, vamos avaliar aquela avaliação física, entender se há uma disfunção muscular ou articular. A partir daí, se eu avaliei, vi que não tem nenhum tipo de disfunção anatômica, questão biomecânica, vamos procurar um ortopedista, fazer um examezinho complementar e aí entender se foi um risco de lesão ou não.
1: Uhum. Olha aí, já é uma boa orientação para você que está nos ouvindo, que faz algum tipo de esporte, seja todo dia, seja no fim de semana, tem muito atleta de fim de semana,
2: muito,
1: né? E aí, professor Mesquita, o senhor como profissional de educação física, essa questão de sou atleta de fim de semana, todo fim de semana eu tenho tempo, né, para poder jogar ali minha bolinha, meu vôlei, meu futebol, sei lá, me encontrar com os amigos e a gente vai se exercitar, mas dia de semana é muito complicado, isso pode aumentar o risco de lesão?
3: Não, com certeza, mais uma vez, boa tarde, né?
1: Boa tarde
3: a todos. E com certeza, tá? Hoje em dia, infelizmente, é o que acontece na maioria dos casos. Acho que o Matheus está aqui, pode com certeza confirmar essa questão de que tem pessoas que não se preparam para determinados exercícios, seja seu futebolzinho do final de semana, seja seu futebol, seja a tua corrida, né? Que hoje em dia está tão em alta.
2: Sim. Virou a nova moda, né?
3: Exato. Então, o pessoal não se prepara devidamente e acaba ocasionando

0: esse tipo de problema, esse tipo de inviabilidade, seja de via muscular, seja de via articular, seja de via óssea, né? E acabamos tendo esse grande risco em relação ao contexto lesivo, que pode ser de baixo grau, dependendo da concepção do exercício, como também de alto grau, dependendo da demanda da pessoa, né? Principalmente em relação a se ela for iniciante, intermediário ou avançado.
1: E já que tocou nesse ponto iniciante, eu estava vendo umas pesquisas, inclusive assim, pesquisas que no mundo, no Brasil, e eles chegam a uma conclusão de que começar um exercício depois de muito tempo sem fazer nada, a gente sabe que a gente tem muita gente sedentária ainda, também pode aumentar o risco de lesão. Mas, ao mesmo tempo, todos defendem que a gente deva sair do sedentarismo, porque o sedentarismo não vai levar a gente a lugar nenhum quando a gente está falando aí de saúde, de preservar a sua saúde. Então, como é que as pessoas podem sair do sedentarismo, professor Mesquita, sem aumentar esse risco de lesão?
0: Vamos lá, a gente hoje está trabalhando aqui com enfoque na multidisciplinaridade, né? A gente estamos aqui com um fisioterapeuta e um profissional de educação física. Então, para uma pessoa que vai começar o contexto de trabalho esportivo, independentemente da área, primeiramente, procure o fisioterapeuta, faça uma avaliação física, verifique quais são os problemas que você já pode ter, você nem sabe ainda, né? E realmente pode ter. E depois procurar ajuda também do profissional da educação física para que você saiba o limite, o qual você vai alcançar dentro de determinado esporte, o que você precisa fazer para praticá-lo. Hoje em dia, vamos dizer, em um contexto geral, a musculação é a mãe, né, da relação do trabalho, do contexto preventivo. Mas o auxílio da fisioterapia se torna extremamente importante dentro dessa concepção de trabalho.
1: Então, primeiro ponto, procurar orientação.
0: Isso, né? Com certeza.
1: Doutor Matheus, aí nosso ouvinte está aqui com a gente, tá bom, eu vou procurar. Faz uma avaliação. Perfeito. Nessas avaliações que o senhor faz, assim, para início, né? Vamos começar esse exercício, esse esporte, enfim, seja o que a pessoa escolher. Vamos fazer essa avaliação. O que, que mais aparece, assim? Quando o professor Mesquita falou, ah, você tem que fazer para saber se você tem ali algum problema que você nem nunca imaginou. O que, que mais aparece?
2: Vamos lá. Quando a gente pensa na avaliação fisioterapêutica, a gente vai ter que entender primeiro o corpo. É uma coisa primordial. Vamos ter que entender se existe alguma disfunção. Por exemplo, algumas pessoas, devido à postura do dia a dia, acabam desenvolvendo uma postura cifótica, por exemplo, que é aquela paciente que já tem uma cabeça mais anteriorizada. Esse mais tipo de...
1: para baixo, assim, uma postura mais... um ombro mais para baixo, né?
2: Exato, aquele ombrinho mais para baixo, tudinho. Isso já é um alerta para a gente ficar com cuidado. Querendo ou não, o professor pode saber mais do que eu, inclusive, dependendo do atleta, se ele tiver uma disfunção postural, pode acabar sobrecarregando o treino, pode acabar, até o iniciante, pode ter alguma dificuldade para poder organizar os aparelhos e tudo mais. Além dessa parte estrutural, que querendo ou não, também entra a parte de escolioses, as alterações morfológicas, que ou não, é alteração de nascença muitas vezes. Também a gente vai ter que entender como é que está o funcionamento do corpo. Muitas vezes, pelo nosso dia a dia, a gente desenvolve mais força de um lado do que do outro. Por exemplo, vai avaliar um atleta, muitas vezes, um atleta até uma pessoa madura, às vezes, sei lá, uma região de quadril, uma região glútea, um lado direito está mais forte e o esquerdo está mais fraco. Querendo ou não, isso pode atrapalhar totalmente o treino dessa pessoa. Por exemplo, fazer um agachamento. Como é que a pessoa vai agachar com um lado mais forte do que o outro? Aí, querendo ou não, isso vai gerar compensações, podendo gerar sobrecargas e futuramente virando um problema. Uma dor na lombar, uma dor no quadril, no joelho. E querendo ou não, tudo isso vai se agravando. Após toda essa avaliação, para entender como é que está a questão anatômica, vamos avaliar toda a questão funcional, força, e a partir daí entender se o paciente já está em condição de começar os treinos ou se vai ser necessário realmente realizar essa fisioterapia para correção, para depois ir liberando para o profissional específico.
1: Quais são os tipos de lesões mais comuns, assim, que vocês observam? Começando pelo senhor, doutor Matheus.
2: Atleta do dia a dia de academia?
1: Do dia a dia.
2: No dia a dia, a gente percebe muita, não uma lesão necessariamente, mas é o famoso a sobrecarga muscular. A gente percebe muitas lombalgias, cervicalgias, pacientes com tendinites de braço, já que hoje em dia a quantidade de trabalho em computador aumentou drasticamente. Sim. o que mais está aparecendo no consultório hoje em dia são pacientes com cervicalgias graves, que realmente já tem uma alteração postural considerável. Você percebe pacientes com tendinite de punho, aquela dificuldade de segurar um copo, dificuldade de abrir uma maçaneta, aquela dorzinha no cotovelo, que é a famosa tendinite. É o que mais vai acometendo hoje em dia. Principalmente a questão da falta, como eu comentei, aumentou muito a quantidade de profissionais no computador e muito pouco conhecimento em ergonomia do trabalho.
1: Uhum.
2: Você percebe pessoas que não têm uma estrutura adequada, uma cadeira que não tem um apoio de braço, muitas vezes um monitor que não está adequado, e tudo isso a longo prazo vai gerando disfunções que vão gerando inflamações e mais inflamações.
0: Ou então, Matheus, até as pessoas também que trabalham com Uber, né?
2: Hoje em dia...
0: Muito moto, carro, o pessoal não senta direito, não fica direito na moto.
2: E sem contar 8, 10, 12 horas dirigindo, vai gerando cada vez mais sobrecarga muscular. Você vê que a quantia de pessoas com retroversão pélvica, por exemplo, aumentou muito.
1: O que é retroversão pélvica?
2: Retroversão é exatamente aquela rotaçãozinha da pélvica que o paciente vai tendo, que muitas vezes vai desenvolvendo aquela postura com meio caída.
0: Quando você vai agachar, o bumbum vai para
2: trás. Exato.
1: Entendi. Veja, vocês falando, e falaram até do motorista por aplicativo, tem muitos aqui, né, taxistas, motoristas de ônibus por aplicativo que estão ouvindo a gente. É difícil para eles também, porque eles passam muitas horas sentados, como vocês estavam aqui falando. Porque quando a gente traz um profissional de educação física aqui, o que é que ele diz? Olha, depois de meia hora, uma hora, levanta um pouquinho, né? Anda, enfim. E muitas vezes, para quem está ali trabalhando no carro, se ele ficar o tempo inteiro se levantando, ele está perdendo corrida e não vai fazer isso. Agora, vocês tocaram num ponto que muita gente reclama, seja motorista, seja motociclista, pedestre, todo mundo. Dor na lombar. A tal da lombalgia é um negócio sério.
2: Uhum.
1: E dor na lombar é muito comum, a gente sabe, atinge muita gente. E tem gente que pensa assim, se eu tô com dor na lombar, eu não devo fazer nada. Não devo me mexer. Mas na academia o professor manda fazer exercício, não manda, professor Mesquita?
0: É, vamos lá, Anny, veja só, há casos e casos, né? Dependendo do contexto da dor, né, dependendo do grau de satisfação da dor, realmente a gente procure o profissional adequado, diretamente ortopedista, fisioterapeuta, para que faça realmente o conhecimento do que está acontecendo naquele momento. Mas geralmente quando chega com aquela dorzinha que a gente percebe que há geralmente um contexto de perceptivo em relação que não é uma dor geralmente óssea ou que possa ser até ocasionada por conta de uma questão de hérnia, né? Aquela dorzinha muscular pelo fato de passar muito tempo sentado, pelo fato de também ficar muito tempo em posições que não são adequadas, né? Aí a gente consegue trabalhar em cima disso. Mas é como ele disse, o contexto preventivo ele vai muito além de uma sala de musculação. O grande problema hoje que a gente tem é que o nosso paciente, o nosso aluno, ele não procura o médico. Então, isso é um grande problema que vem para a sala de musculação. Então, às vezes, ele pensa que o profissional de educação física é médico e profissional de educação física. E não pode ser assim, é cada um no seu quadrado.
1: É verdade, mas eu trouxe esse ponto para o senhor justamente porque a gente vê muito isso nas academias, assim. Perfeito. A pessoa está com a dor na lombar, é uma dor muscular e é o exercício. Pode melhorar, não pode, se for
0: com
1: muscular?
0: Com certeza, com certeza.
1: Porque as pessoas têm a ideia de que não, se eu estou com a dor, eu devo ficar parado. Ficar parado
0: só vai piorar a sua situação. Nesse caso, há outros tipos de contracepção para você tratar a dor, mas a atividade física, o exercício físico periodizado e bem executado, vai poder dar uma assistência melhor em relação a esse conceito da dor.
1: Boa, para você saber disso, né? O repouso, sim, importante, claro, mas em alguns casos você precisar fazer esse movimento, seja lá na academia como profissional de educação física, seja com fisioterapeuta também. E aí, Tayane mandou aqui, ó, muitas perguntas. Mas muitas.
0: Conheço. Vou começar.
1: Vou começar, viu, Tayane? Ela pergunta aqui, ó. Eu já tinha feito essa coisa de como é que eu diferencio a dor, né? Se eu sou uma pessoa que não sou da área. E ela traz aqui, veja, tem a dor muscular de quando a gente faz o treino.
0: Justo.
1: Que depois fica, você fica dolorida. Né? Aí ela fala assim, mas como é que eu vou diferenciar que aquela dor é esperada depois do exercício de uma dor que já não é tão esperada, já está mais intensa, que já é uma lesão?
2: Perfeito. Para quem já treina constantemente, é muito mais simples diferenciar, porque querendo ou não, já é um padrão. Querendo ou não, quando a gente treina, libera muito ácido lático, querendo ou não, vai gerar aquela ação de queimação e o desconforto pós-treino, normal. Normalmente, uma dor que já está semelhante a uma lesão, ela vai causar outros fatores juntos, por exemplo, uma repercussão muitas vezes, como assim? Às vezes está na região lombar irradiando para a perna, aquela dorzinha, passando pelo glúteo, posterior de coxa, muitas, algumas vezes até em direção ao pé, que já tá provavelmente já demonstra que é uma hérnia, como o profissional comentou. Também muitas vezes, quando gera uma contração que não permite a pessoa se mover, por exemplo, uma hiperatividade na região lombar, que seria quando ela contrai e não relaxa, o paciente quase não consegue olhar para cima,

0: trava a coluna. Ele já não consegue nem se abaixar, nem fazer nem flexão, nem extensão. Ele fica encurtado. Uhum. Algumas vezes até repercute para cima, para a região torácica. Você vê que ele já vem andando meio travado. Aí isso é um sinal que já é algo mais grave. Como o profissional comentou, o exercício é muito fundamental. Se por algum acaso gerar uma dor, o indicado em alguns estudos é, no máximo de repouso, 48 horas, que seria o tempo para o corpo ali se adaptando, para entender se realmente é alguma disfunção simples, como só um treino ou um risco de lesão. Passou de 48 horas, é fundamental o movimento.
1: Porque... E quando tem inchaço? Porque tem uma mensagem aqui de um ouvinte, não se identificou. Perfeito. Ela disse que está com uma dor já há algum tempo, na virilha. E ela diz assim, nossa, a dor é muito forte, me incomoda até de dormir. E já está inchando. Isso é um sinal de que pode ser uma lesão?
0: Pronto, você botou pontos importantes. Em relação ao inchaço, pode ser um problema circulatório de pessoa a pessoa. Realmente tem muitos pacientes meus que, por uma certa idade ou uma certa predisposição já genética e tudo mais, após um treino gera um edemazinho simples, coisa simples. No instante já desincha com um pouco de gelo, um pouco de movimentação. Tem pessoas que realmente já tem algo um pouco mais grave. Nesse tipo de caso, como ela relatou que, primeiro, já passou um tempo e vem dor junto com edema, eu acho que é interessante fazer uma investigação. Porque, querendo ou não, região de virilha pode ser tanto um problema em abdômen, a distensão, uma diástase, pode ser hérnias, tanto inguinal quanto umbilical. Como é uma mulher, a gente sempre vai ter que pensar em útero, querendo ou não, se houver alguma disfunção em útero, algum tipo de contração, algum tipo de problema mais grave como um cisto, pode gerar esse tipo de sintoma. Ainda assim, pensando nessa região de virilha, a gente pode pensar, como a gente comentou mais cedo, a parte da pubalgia, que é exatamente uma inflamação na região entre o adutor e a região do reto abdominal. Querendo ou não, um dos... pontos dolorosos que vem é para a região da virilha. Então, realmente, pelo que ela descreveu, a minha indicação principal era procurar um médico especialista na área, um médico de quadril ou um fisioterapeuta, tanto pélvico quanto um ortopedista geral.
1: É, eu ia lhe perguntar isso, ela não deu detalhes, mas eu sei que tem muita gente que quando tem uma dor assim, pensa, isso aí, eu tomo um anti-inflamatório e ok. Risco?
0: Isso é um perigo, porque querendo ou não... Qual o problema que eu vejo muito, acho que o colega também vê bastante, é essa automedicação. Esse negócio de, é só uma dorzinha, toma um Dorflex, tá ótimo. O problema é que remédio, ele tem tempo de meia-vida para sumir. O que seria isso? Por exemplo, uma grama de um medicamento, ele vai, sei lá, um exemplo. Em um mês, ele não some, ele divide pela metade. Depois um mês, pela metade, pela metade, pela metade.
1: E assim vai.
0: Se por algum acaso você tem um hábito de repetitivamente, eita, uma dorzinha, toma um medicamento, vai gerar um acúmulo de fármaco dentro de você. Aquela uma grama, quando dividiu, virou meia, mas tu jogou mais uma. Então é uma e meia. Então vai. Aí muitas vezes alguns pacientes, eles têm uma certa resistência ao medicamento, porque toma tanto que quando realmente precisa tomar um anti-inflamatório, não faz efeito nenhum. Aí muitas vezes tem que ir para uma medicação mais forte, mais agressiva, e vai virando bola de neve. Aí muitas vezes alguns pacientes meus tiveram que parar a medicação para ajudar a aliviar a dor, porque era tanto medicamento dentro do corpo que começava a inflamar, fazia o efeito oposto. Ao invés de tentar reduzir, estava piorando, agravando. Aí aquela dose não vira uma dor no abdômen, vira uma dor nos quadris e por aí vai desencadeando o problema.
1: Bem, agora tem uma coisa que muita gente também fala, que alongamento vai diminuir o risco de lesão. Será? A gente vai falar sobre isso depois de um intervalo aqui com o professor Mesquita e doutor Matheus também. Deixa eu fazer uma pausa rapidinho, a gente volta já.
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0: Consultório do Rádio Livre hoje, falando sobre lesões, né? Nos exercícios, nas atividades. São comuns, sim, acontecem, mas tem como a gente poder prevenir isso, diminuir os riscos. A gente está conversando aqui com o Dr. Matheus Campelho, fisioterapeuta, também com o profissional de educação física Ítalo Mesquita, o professor Mesquita. E a pergunta é: alongamento diminui o risco de lesão, professor Mesquita?
1: É assunto polêmico, né? Bem polêmico. Então, veja, a relação do alongamento, ela é importante, principalmente para a relativização de flexibilidade muscular.
0: Uhum.
1: Ok, muita gente sofre com esse tipo de problema por questões genéticas, por questões também de dia a dia, não é? A gente não sabe também como é que foi a relação de infância até a idade adulta daquele ser humano. Então, geralmente, o alongamento, ele se torna importante dentro dessa concepção. Porém, existem, como a gente estava conversando aqui agora, o próprio alongamento, ele também entrou num processo de ramificação com relação à mobilidade, percepção. Uhum. Então, hoje em dia, a gente tem uma manobra para cada indivíduo, a gente pode trabalhar um certo tipo de manobra para que a relação do alongamento também, acredite, não prejudique a sistematização do treino.
0: Porque se você fizer mal feito o alongamento, também pode ter um problema?
1: Exatamente. Já vi pessoas, inclusive dentro de salas de musculação, e até mesmo em questões comemorativas, como uma pelada, uhum, um futevôlei, se lesionar alongando.
0: Meu Deus!
1: Então, é necessário ter muito cuidado, muita cautela durante esse processo de alongamento. Você, principalmente, saber até onde vai o seu limite. Né? Acredito que o bom profissional, ele vai trabalhar sempre, uhum, em cima do limite que você consegue ir, consegue trabalhar, e conseguindo a evolução aos poucos, ok? Uhum. Para evitar esse contexto lesivo.
0: Agora, no começo do consultório, o senhor falou que tem como se preparar para o futebol do fim de semana, para a pelada, que o senhor trouxe aí, né?
1: Com certeza.
0: É que se prepara para a pelada de fim de semana? Que tem um bocado de gente que gosta de bater uma bolinha, que está ouvindo a gente assim, poxa, vai tirar minha bolinha do fim de semana, como é que faz?
1: Vem, Anny, estava conversando com o Matheus, né, antes de a gente entrar no programa, justamente sobre isso, uhum, né, essa questão da bolinha do final de semana, e que não há o contexto de preparação por conta do seguinte: ah, eu jogo bola, não preciso treinar a perna.
0: Uhum.
1: Jogo bola, para treinar a perna, para quê,
2: né?
1: Então, exato. E aí acontece principalmente esses contextos de lesão, principalmente dos membros de relação posterior, né, posterior, glúteo, acontece.
2: Adutor.
1: Então, assim, o que a gente pede realmente é para que, hoje em dia, né, dentro da perpetuação da relação de treinamento, que a pessoa treine os membros inferiores, principalmente homem, que tem essa mania de deixar o treino de perna para depois.
2: Negligencia
1: muito,
2: mano. Não quer treinar o glúteo.
1: Ok, treinar glúteo? Jamais. Glúteo é para mulher.
2: Uhum.
1: Então, não negligenciar esse tipo de treinamento e, principalmente, não causar uma assimetria exorbitante em relação aos membros superiores aos membros inferiores, que é o que acontece muito, né? Por incrível que pareça, dentro das academias é conhecido como os cornetos, né? Muito forte na parte superior. Uhum. E não treina a parte inferior da mesma intensidade.
0: Então é preciso treinar a perna na academia para fortalecer essa perna, para quando chegar no fim de semana, ali tá com...
1: jogar a sua bola tranquilamente.
0: Tranquilo.
2: Perfeito.
0: E precisa treinar todo dia na academia?
1: Não necessariamente, tá certo? Se você realmente procura a academia por uma relação atlética, uhum, você está procurando realmente para outro suporte, tudo bem, independente também da concepção de individualidade biológica de cada
2: Perfeito.
1: Ser. Mas se você procura por uma questão de saúde, 3 a 4 vezes na semana já é mais do que suficiente, é ótimo, né? Mas se também não dá, deu um dia, vá. Deu 2 dias, vá. O importante é não deixar de ir, não deixar de fazer sua atividade.
2: Exato.
0: Marcelino de Camaragibe, motorista de aplicativo, está ouvindo a gente e ouviu quando a gente falou aqui que muitas vezes que se reclama muito, os motoristas reclamam muito de dona lombar, né?
2: Uhum.
0: Aí ele disse: eu também estava sentindo muita dor na lombar o tempo todo, voltei a treinar, as dores acabaram. Ok, mas ele diz assim: porém, eu sinto dor nos ombros, uhum, e no quadril depois dos treinos. Aí eu queria passar também para o doutor Matheus, porque, uhum, veja, depois dos treinos ele está sentindo essas dores. E está me parecendo aqui que não é algo que ele acha que seja muscular.
2: Exato.
0: Qual seria a orientação para quem já está assistindo essa dor? Essa dor está diferente.
2: Vamos lá. Se ele consegue perceber que realmente não é algo, por exemplo, músculo glúteo, que é a famosa, e tá sentindo que é exatamente lá dentro do quadril, aí já é interessante fazer uma investigação mais profunda.
0: Uhum.
2: Por quê? Querendo ou não, a articulação do quadril, ela é uma articulação de encaixe. O fêmur, ele encaixa com o quadril para poder fazer toda aquela movimentação. Igual o ombro, ele encaixa na articulação acromioclavicular para poder fazer toda aquela...

A mobilidade. Se a pessoa tá voltando, ele, como passou de um estado de sedentarismo, ele pode ter um acometimento da articulação devido à quantia do estresse, e quando ele voltou, provavelmente não se aqueceu, não se preparou da forma correta, e houve muito impacto dentro da articulação. O fêmur, por exemplo, no agachamento, o ideal é que ele

0: repetitivamente, vai gerando processo inflamatório, pode gerar também lesão na cabeça, no fêmur, e a longo prazo pode gerar um aceleramento da artrose do quadril, um exemplo muito comum nas clínicas.
1: É melhor então para ele fazer uma avaliação com um fisioterapeuta ou procurar já um ortopedista, não sei?
0: Normalmente, eu sempre recomendo, se já conheceu um fisioterapeuta que tem uma confiança, vá direto nele, que uma avaliação já consegue entender o que é. Mas realmente, você, poxa, Matheus, não conheço nenhum fisioterapeuta para me acompanhar, procure um ortopedista. Melhor coisa, porque querendo ou não, o ortopedista ele vai ter indicação. O ortopedista, normalmente, ele tem uma equipe tanto de educadores físicos quanto de fisioterapeutas. Aí, se ele realmente avaliar, que querendo ou não, o ortopedista ele vai fazer uma avaliação física ali, uma rápida avaliação física, ele vai saber se é risco de lesão ou se realmente é só uma disfunção. Se for uma disfunção, como eu comentei, um aumento no atrito na cabeça do fêmur, ele vai mandar, não, vai para o fisioterapeuta que ele vai resolver. Vai fazer toda a avaliação e todo o tratamento para poder voltar para a rotina.
1: Enquanto está na fisioterapia, pode estar treinando ou tem que sair?
0: Pode. Assim, melhor, vai depender do caso. Por exemplo, se na avaliação a gente vê que a disfunção está muito grave, uma disfunção que está gerando um processo inflamatório ou que pode gerar um tipo de lesão, a gente pede até para tira uns diazinhos da academia, por exemplo, uma pessoa que vai todo dia para a academia, vamos diminuir? Ao invés de fazer todo dia, vamos umas duas, três vezes, converso com o treinador dele para poder organizar o impacto. Por exemplo, alguns pacientes meus de quadril, muitas vezes eu falo para o treinador, ó, vamos reduzir a quantia de agachamento com peso axial, que seria a barra nas costas. Sim. Vamos dar uma diminuída, bora ver como ele reage. Ao depender, a gente já libera tranquilamente para a academia.
1: Então, sempre aí trabalhando juntos, né? Fisioterapeuta.
0: O ideal sempre é procurar a equipe. Procurar estar com o fisioterapeuta, estar com o educador físico e a equipe estar em comunicação.
1: E também, gente, para ficar claro, assim, o que você está sentindo pode nem ser grave, porque às vezes a pessoa fica muito grave, meu Deus, isso aqui não. Precisa ser grave e vai ter como resolver. Acho que o mais importante é isso, né? Você vai conseguir resolver. Tem muita gente ainda fazendo pergunta, participando. Deixa eu fazer mais uma pausa rapidinho aqui no consultório. A gente volta já.
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1: Consultório está de volta hoje falando sobre as lesões que acontecem quando a gente começa a se exercitar e muitas vezes sem orientação e também como a gente pode fortalecer nossas articulações. A gente está aqui com o Dr. Matheus Campelo, fisioterapeuta, com o profissional de educação física Ítalo Mesquita, professor Mesquita, e tem uma pergunta do Manuel Ramos para o Dr. Matheus. Ele disse que rompeu o LCP, é o ligamento cruzado posterior, não é isso?
0: Exatamente.
1: Olha, decorei direitinho, viu, Matheus? Manuel. E ele disse que rompeu o LCP total. Ele diz assim, olha, era para fazer a cirurgia, mas eu não fiz. Mas só que hoje, depois de 4 anos, né, ele corre, joga bola, não sente nenhum desconforto. Ele perguntou assim, será que ele regenerou por conta própria ou ainda pode estar rompido? Ele perguntou sua opinião.
0: Vamos lá. Em relação à regeneração, que é a pergunta principal, vai depender muito, primeiro, de como foi a lesão, que querendo ou não, muitas vezes foi um estiramento não completo, mas parcial, e existe uma possibilidade de regenerar. Isso é uma coisa indiscutível. Tem casos na ciência que a gente já viu que teve regeneração, tanto de LCP, LCL, LCA, que são os ligamentos do joelho. É difícil, mas acontece. O que pode ter acontecido é que o corpo tentou suprir a necessidade dele, que querendo ou não, o nosso corpo ele é inteligentíssimo. Se há alguma coisa não fazendo a função ou não tem aquilo para fazer a função, alguém vai fazer. Então, indo ainda para esse pensamento, o que eu indicaria? Vamos fazer um exame de imagem para dar uma olhada, faça uma ressonância. Por quê? Se ainda houver a lesão, a gente vai ter dois possíveis
1: riscos?
0: Nem riscos, tipo possibilidades. Primeiro, como ele não entrou muito em detalhe, eu vou fazer questões hipotéticas. Se ele for uma pessoa jovem, uma pessoa que está próximo.

0: quer dizer, antes dos 40 dele, aí eu indicaria procurar um ortopedista para postar de cirurgia. Por quê? Como eu comentei, o corpo ele tenta se adaptar. Se não tem um LCP, algum dos outros ligamentos vai ter que compensar o movimento dele para poder suprir aquela articulação.
1: E aí vai haver um sobrecarregamento, né? Isso.
0: Exato. E o que mais acontece é a pessoa que, não, eu estou seguindo a vida, vou continuar. Quando vê, o outro ligamento que estava fazendo a função do LCP acaba lesionando junto.
2: Nossa.
0: Aí você vai ter que passar por uma cirurgia dupla, muito mais complicada, recuperação muito mais difícil. Porque, por exemplo, o LCP ele vai ter algumas protocolos de tratamento diferentes do LCA, por exemplo. Alguns pacientes meus, no caso foi o contrário, ele lesionou o LCA, seguiu a vida, porque estava bem, entre aspas, e devido à sobrecarga, rompeu o LCP. Aí isso ele teve que passar por uma cirurgia dupla. Aproveitou também o ortopedista e operou o menisco junto, que consequentemente, como é amortecedor, muitas vezes ele já está sobrecarregadíssimo. Então, realmente, ser uma pessoa antes dos seus 40, que gosta de fazer um futebol, por exemplo, gosta em movimento, eu procuraria o ortopedista para fazer um exame de imagem com a possibilidade de cirurgia.
1: Ô, Matheus, só para gerar medo no público, quanto tempo de recuperação?
0: Esse é um detalhe importantíssimo. Um LCP normalmente vai ter uma recuperação um pouco mais breve, coisa lá por 6 meses e tudo. Se romper o LCA junto, é no mínimo 9 meses.
2: Então.
0: Se for uma pessoa ativa, pode chegar um ano e meio. Por exemplo, a pessoa que gosta de jogar futebol, ele vai ter que parar mais tempo ainda para poder voltar ao futebol. E outro ponto importante também que a gente também tem que pensar é que, mesmo que não rompa outro ligamento, a articulação do joelho vai gerar um estresse muito grande que pode inclusive acelerar a artrose do joelho. O que vai acontecer? Vai ter um joelho mais velho do que o outro, porque ele não vai ter um uso maior, que ele não vai ser um atrito interno maior. Além do risco de lesionar o menisco, lesionar os demais ligamentos, ainda vai ter uma aceleração do envelhecimento do joelho, que é uma coisa muito importante.
2: Então, para o seu Manuel, a recomendação, vá no ortopedista, tente aí marcar
0: Exato.
2: para fazer esse exame, e aí o senhor vê o que foi de fato, para o senhor ficar tranquilo e fazer o que tiver de ser feito.
0: Exato. Perfeito.
2: Agora tem um ponto também. Ele diz aqui, né, que corre, bate uma bolinha e tal. A gente falou como se preparar, professor Mesquita,
0: Isso.
2: sobre a pelada do fim de semana. E para a
0: Exato.
2: corrida? Hoje tem muita gente correndo. Como é que se prepara para a corrida?
1: Bem, mais ainda, né? Mais ainda porque é um estresse. Vamos lá, tem pessoas que correm 5, 10, 15, 20, até meias
2: 21 quilômetros,
1: maratonas. É, 21,
2: 42, né?
1: exato.
0: Também o ambiente interfere.
1: Justo. Principalmente também questão de calçado, né? Acho que
0: calçada, areia.
1: a gente bate muito nessa tecla, né? E principalmente essa questão da preparação é imprescindível, Anne. Hoje em dia, o que você mais vê nos finais de semana são corridas atrás de corridas. E o que a gente, na maioria das vezes, não vê é essa questão do conceito preparatório, tá? Então, o
0: Perfeito.
1: conceito preparatório para a corrida, ele vem em uma demanda em dias ou até semanas antes do conceito da própria corrida. Ou até mesmo meses, dependendo da concepção que a corrida que você vai fazer,
2: E como
1: tá?
2: é assim que se prepara? Vamos pensar de 5 quilômetros, que é a primeira meta das pessoas, né?
1: Certo. Em primeiro ponto, tá? Visitar um médico, o
2: Sim.
1: primeiro ponto, tá? Ver questão de exames, ver saber como é que estão suas taxas, principalmente conceito de
2: Cardiologia
1: cardiologia,
2: também,
1: exato, tá? Até questão também de neurologia, importante, ok? Visitar também os profissionais, como na área de ortopedia, para saber fisioterapia, para ver se você também tem algum contexto lesivo, já ascendente ou não, tá? E depois procurar o profissional de educação física para começar de fato a preparação dentro do conceito de treinamento. Agora, o grande problema, como eu disse a você hoje, é que as pessoas querem procurar em cima. O pessoal não quer fazer uma preparação a longo prazo. Então, o que é que acontece? A pessoa me procura daqui a um mês, quer começar uma síntese de treinamento. A gente inicia, treina 3 a 4 vezes na semana de forma natural, né? Consegue trabalhar bem. Faz também o teor da nutrição, né? Que também é extremamente importante, ok? E entenda que veja quantos fatores eu já falei para você para a gente poder fazer uma simples corrida. Então, é aquela coisa. Se você realmente não tiver essa preparação de contexto a longo prazo e iniciando aos poucos a questão da corrida e não já, não, aguento, treino bem, vou correr 10 km. Não é assim que se faz. As coisas têm que sofrer um processo de progressão, tá?
2: Até porque você pode ter vou dizer uma coisa bem comum, um entorse no tornozelo. Virou o pé correndo, por exemplo, andando, acontece, já aconteceu comigo andando, já disse. Mas Tem como preparar, fortalecer esse tornozelo, doutor Matheus?
0: Tem. Ainda pegando essa parte do profissional, a gente também tem que entender que, dependendo da sua modalidade, sua necessidade, o

0: treino totalmente diferente. Uhum. Querendo ou não, um atleta de futebol, por exemplo, ou um jogador convencional, um corredor, ele tem que procurar um educador físico com o intuito de fazer um treino especializado para aquela necessidade. Querendo ou não, o exercício físico, ele é o quê? Ele vai abranger a necessidade física do paciente. Uhum. Se, por exemplo, o paciente ele quer fazer uma corrida de rua, ele vai ter que fazer todo um treinamento, tornozelo, pé também, coisa importante, a própria face a plantar, é interessante trabalhar, toda a questão de joelho, quadril, tudo, treinos especializados para aquele intuito. Então, tudo é muito específico. Por exemplo...
1: E assim, Matheus, só reiterando, por favor, pessoal, não treino de ChatGPT.
0: É.
1: Todo mundo tem individualidade biológica.
0: Exato.
1: Não adianta você chegar aqui 3 de 10 e 3 de 15. É. Cada um vai ter sua concepção dentro da visualização de treinamento.
0: Exato. Sem contar com a disfunção, muitas vezes tem um pé cavo, um pé plano, já tem que seria a curvatura do pé.
2: Uhum.
0: Tem gente que não tem curva nenhuma, querendo ou não. Uhum. Ele vai ter uma tendência diferente da pessoa com um pé com curvatura em excesso. Da mesma forma... O apossamento do joelho, aquela pessoa que já tem um joelho mais para dentro, ou então apontados para fora, ele vai ter uma alteração de corrida totalmente diferente da pessoa que não tem um padrão desse. Então, realmente, a necessidade de procurar um educador físico é fundamental nesse momento.
1: Até o fato também de saber correr.
0: Isso é um detalhe.
1: Muita gente peca, tá, Anny? Até no, inicia já dentro do contexto respiratório. Né? Você pode ver como influencia o corpo todo. Se você já tiver um conceito respiratório errado, você vai correr errado.
0: Vai.
1: Tá? Então isso vai influenciar diretamente no conceito do quadril, isso vai influenciar diretamente no conceito do joelho e principalmente na relação do tornozelo.
2: Bem, vocês viram aí que até a respiração pode influenciar no corpo inteiro, né? Então fica aqui a orientação. Eu sei que às vezes a gente quer começar. E é importante que você faça o exercício, mas... procura orientação. Vou ter que encerrar o consultório, doutor Matheus. Muito obrigado por estar com a gente nesse consultório.
0: Agradeço.
2: Foi ótimo poder lhe ouvir. Deixa aqui um contato, uma rede social.
0: Pronto. A principal tem pelo meu Instagram, tem o underline Matheus Campelo e também tem a própria clínica Orto,
2: sim,
0: que é a clínica de ortopedia do Parnamirim, que é onde que eu trabalho principalmente.
2: Obrigada, doutor Matheus Campelo, fisioterapeuta. Obrigada também ao professor Mesquita, que esteve com a gente hoje nesse consultório. Deixa também um contato, uma rede social, professor. Boa,
1: a gente que agradece, né? Principalmente para poder estar trabalhando nesse conceito de informação, para que o pessoal cada vez mais procure, né, os profissionais adequados para determinadas práticas de exercício. No mais, hoje também é a mesma coisa, né? A questão principalmente das redes sociais. Pode me procurar pelo Mesquita Oficial no Instagram.
2: Tá certo. Sejam sempre bem-vindos. Obrigada aos ouvintes. Esse foi o consultório do Rádio Livre. A produção foi de Gabriela Bento. Trabalhos técnicos de Elivelton Henrique, Edilson Lima e João Alves. Na coordenação de jornalismo, Vitor Tavares.
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4: 5:01 agora.
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4: Você espera do dia de hoje? Talvez você hoje encontre um alguém que vai dizer para você, embora o dia seja começando, que dia ruim, já começou de tal forma. Dizendo isso, talvez você até já tenha lembrado de alguma pessoa. Porque tem gente que já no início do dia, nada praticamente aconteceu ainda, e a oportunidade que tem já é para reclamar. À medida que eu vou falando, certamente vai vindo alguém na sua mente. Espero que não seja você mesmo, né? Porque

ao iniciar um dia, mesmo não tendo ideia de como ele será, mas por que, se a gente não sabe como vai ser o dia, opta por logo dizer que o dia não vai ser bom? E às vezes é uma bobagem que acontece. Às vezes uma pessoa dá uma topada no móvel dentro de casa e abre a boca para dizer: meu dia já começou bem. Tanta da coisa pode acontecer, né? E coisa boa. Talvez aquela seja a única coisa, entre aspas, ruim que aconteça no dia inteiro. Mas aquilo é o suficiente, por menor que seja, para definir um dia inteiro. Você conhece alguém assim? Espero que não seja você essa pessoa. Ao iniciar um dia, independente de saber como ele será, para que a gente possa se mover bem, para que a gente possa ter estímulo, incentivo e força e ânimo, é necessário que a gente comece respirando alegria, que a gente comece respirando esperança, que a gente comece respirando otimismo. Porque, diante de tanta coisa que pode acontecer num dia, você já pensou como uma pessoa que é pessimista o dia inteiro vai enfrentar todas as coisas? Vai ter mais dificuldade, não vai? Seja lá o que for que vier, esteja de frente, de peito aberto para enfrentar. Pode ser que seja uma batalha que você nem vença. Muitas vezes isso já deve ter acontecido com você. Mas partir derrotado? Não permita que isso aconteça. Não que você vá ignorar o que de não muito bom aconteça no seu dia. Já falamos sobre isso aqui. Tire lições dessas coisas. Mas simplesmente partir para uma batalha já derrotado, isso não é bom. Tudo, absolutamente tudo, que a gente consegue alcançar no nosso dia, por menor que seja, a gente precisa comemorar como uma vitória. Até o ensinamento de algo que não deu certo. Porque essa caminhada que trouxe você até aqui, pode ter certeza, não foi só de vitórias, né? Eu sei, porque comigo também é assim. É assim com todo mundo. Mas se você parar para pensar e pensar somente quando você não foi vitorioso ou vitoriosa, preste atenção se de cada uma dessas passagens na sua vida você não trouxe uma experiência que você acabou usando em outra oportunidade. Então você não saiu de mãos abanando dessa história. Percebe? É assim que a gente deve proceder. Evitar essa coisa de começar o dia já dizendo que meu dia não vai ser bom por isso ou por aquilo. Você não sabe. Pode ser que você tenha, ao final, um dia magnífico, um dia esplendoroso, um dia feliz. Não parta derrotado, não parta derrotada para mais essa luta, para mais essa batalha. Por quê? A possibilidade de você de fato ser derrotado ou derrotada começa a ficar grande demais. Parta vitorioso, parta vitoriosa, porque isso vai ajudar você até no enfrentar os desafios do dia a dia. Jamais se diminua perante a vida e perante as complicações. Hoje é mais um dia que você pode ter um dia muito especial, de vitórias, vitórias e vitórias. E até o aprendizado daquilo que não deu certo, você pode colocar na conta de uma vitória também. O dia está só começando. Se você der uma topada, não vá dizer que o seu dia começou mal por isso. Pode ser que aconteça coisa que seja ainda mais marcante de forma negativa na sua vida. Mas ainda assim, você vai tirar lições e isso vai ser usado numa outra oportunidade. Sem contar as coisas boas que podem acontecer durante todo o seu dia. Já parta para essa

0: luta de hoje, para esse desafio de hoje, desejando isso, desejando vitória. Eu não tenho certeza nenhuma que de tudo que você passar, algum ensinamento ou coisa boa você vai levar. É isso que eu desejo que aconteça no seu dia, que ele seja um dia sob o seu controle, para o bem e para o mal, sob o seu controle. Agora, eu posso, eu quero e vou desejar que você tenha, no mínimo, um excelente dia.
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0: Sim, acordando a família brasileira, porque, ó, já são 5 horas e 8 minutos, tá quase de tarde já. Isso não é hora de ninguém tá dormindo, né? Dormir pra quê? O tempo passa e você não vê. Depois fica sabendo das coisas por aí só de ouvir falar. Hoje é sábado, viu? Dia 29 de agosto de 2026. Lá se vai o mês de agosto indo embora. Já se passaram 241 dias do ano, faltando 124 para o ano acabar. Hoje é Dia Internacional contra Testes Nucleares e Dia Nacional do Combate ao Fumo. A santa do dia é a Santa Sabina Romana. Trabalhos técnicos dele, Avanildo Cerqueira.
2: Bom dia!
0: A produção é de Kevin Paz. Estamos em rede pela Rádio Jornal Recife, Limoeiro, Caruaru, Garanhuns, Pesqueira e Petrolina. Sabe para quê? Para mais um programa A Voz do Povo.
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0: Simbora, começando assim, ó. Fábio Júnior cantando pra você na voz do povo da

acordando e está se encontrando por aqui na Voz do Povo da Rádio Jornal. E a gente, claro, agradecendo a você que está acompanhando a nossa programação, nos ouvindo pelo rádio, pela internet ou pelo aplicativo da Rádio Jornal, tá aí, ó, instaladinho no seu celular. Obrigado, viu? Obrigado. Você aí se organizando para mais um dia de trabalho, para mais um dia de labuta, preparando a marmita, arrumando a bolsa, daqui a pouquinho botar o pé na rua, hora de trabalhar. Mas eu não perco a oportunidade de desejar para você um ótimo dia de trabalho e que ao final do seu expediente você possa voltar em paz para sua casa com aquela sensação boa do dever cumprido e que possa encontrar em paz também quem ficou em casa aguardando você voltar. É o que a gente deseja. É assim que vai ser, e eu acredito que vai ser desse jeito. Muita gente se organizando agora para um plantão de 12 horas, para um plantão de 24 horas, para o horário comercial, para abrir o seu estabelecimento comercial. Amigos e amigas, vendedores, ambulantes, motorista de táxi, motorista por aplicativo, um dia de muita paz e um dia produtivo para você. Para você, muito bom dia!

0: Vamos embora então, abraçando os amigos que já aparecem por aqui, mandando mensagem pelo WhatsApp da Rádio Jornal 99147-8520. Tá chegando a mensagem aqui, eu só não tô vendo a sua, viu? Você vai mandar ou não vai? Ah, vai? Estamos esperando. 99147-8520. Já por aqui, temos Marcondes Viana de Arco Verde, dizemos, estamos aqui na escuta, está frio e uma chuva fina. Um abraço para a irmã Sônia e Socorro. É o Marcondes Viana participando aqui com a gente. Bom dia, Chiclete Limoeiro, já por aqui também. Tourão Barbosa de Petrolina, abraçando Ricardo Banana, Chico da Estação, Iranildo Figueiredo, todos em Petrolina. Vamos aqui ainda com o Sargento Guedes de Limoeiro. Permissão, Sargento. Ó, ele diz aqui, ó, de pé, se preparando para mais um dia de labuta. Vê aí, Vissavanildo. Lá vem. Mas antes, vê, mas antes, é aí que começa o negócio. Preparando aquele cafezinho com cuscuz, com charque, ovo mexido e pão na chapa. É desse jeito que o Sargento Guedes está começando o dia, se preparando para mais um dia de labuta. Tá de folga hoje não, vai trabalhar, mas vai trabalhar forrado, viu? Cuscuz, charque, ovo mexido e pão na chapa. Isso com um cafezinho, hein? Pra que mais? Sargento, é o seguinte, sargento. A gente aqui na vontade, já deu água na boca, não tem nem mal o que dizer. Como é que não dá, né? Imaginando o prato, cuscuz, charque, ovo e o pãozinho, esperando para quando a gente terminar, dar aquela mordidinha. O cafezinho, para dar uns golinhos. Ô, rapaz, sargento, bom trabalho pro senhor, viu, sargento? Bom trabalho pro senhor. Passarinho TX, nosso ex, e já por aqui também, ó, dizendo um abraço para o coronel Vespasiano de Casa Forte, subtenente Paiva do BPTran, sargento Chico do BPRV, sargento Eduardinho de Arco Verde e também Ted de Arco Verde, a irmã Paula de Limoeiro. E ele diz, ó, ontem o Timba ganhou e a coisa perdeu. Foi, é verdade, né? Vai dizer o quê? Vai dizer que é mentira? Não é. E ganhou de virada, viu? De virado náutico, rapaz, tá certo então. Ok, passarinho, um abraço grande pra tu, viu? João Carlos de São Martim tá dizendo aqui o seguinte: queremos a Rua da Imperatriz com as lojas abertas e não veículos circulando. Pois é, eu sou do tempo que por ali circulava a gente, cheio de loja de sapato, lembra disso? Aí você, né? Sorveteria, loja de sapato, lanchonete, loja de roupa, final de ano, era um formigueiro, tu lembra? A gente ia com minha mãe, andando de loja em loja, comprando os sapatos, aí ia, olhava o preço num, olhava o preço noutra, toda vez, no final de ano, pertinho do final de ano, né? Aí ia de loja em loja, olhava as vitrines e tal, tinha coisa que dava pra comprar, tinha coisa que não dava não. E tinha que escolher um par, né? Então ia lá, comprava um par. Final de ano, a pisada era essa. E era gente. Era você que não tava, não é da época, ou não morava aqui na época. Pergunte a quem era. Como era Rua da Imperatriz, Rua Nova. Era gente. Gente, cheio de loja. Não esqueça, cheio de loja de sapato. Aí eu olhava assim, ó, eita, rapaz. Sapato bonito da Gota. Aí ah, depois ia lá, experimentava. E aí vai ser. Tinha que ser um pó, né? Era um só. Um par só. Tinha que escolher. Mas hoje em dia, não é mais desse jeito, né? Hoje em dia a gente passa aqui, olha as ruas vazias. Um esquisito. Dá até medo de passar. Dá até medo de passar. Um esquisito. Tudo vazio. Serve só de passagem mesmo. É a pessoa circulando de um canto pro outro. Antigamente não. Era gente. Gente. Gente. Hoje em dia isso não tem mais não. Tá aqui o Carlos de São Martim, lembrando disso, né? Queremos a Rua da Imperatriz com loja aberta. Era um movimento, rapaz. Bom, 5 horas e mais 20 minutos. Vamos agora trazer para você a previsão do tempo, rapaz.
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2: Será que vai dar sol?
0: Eu também quero saber como é que fica o tempo para hoje, Kevin Paz. Está chegando agora. Oi, Kevin, bom dia.
2: Previsão do tempo para este sábado. Finalmente, o sábado chegou e é importante estar informado sobre o tempo em todo o estado com informações da Agência Pernambucana de Águas e Clima, APAC. Na região metropolitana do Recife e também nas zonas da Mata, Norte e Sul do estado, a previsão é de tempo parcialmente nublado, a claro, com chuva com intensidade fraca nas primeiras horas da manhã, de forma isolada. Os termômetros ficam entre 20 e 31 graus. No agreste do estado, a previsão é de clima parcialmente nublado, a claro, sem chuva em toda a região ao longo do dia. As temperaturas ficam entre 17 e 32 graus. No sertão do estado, a previsão é de tempo também parcialmente nublado, sem chuva em toda a região ao longo do dia. Os termômetros variam mais, ficando entre 16 e 35 graus. E no arquipélago de Fernando de Noronha, a previsão é de clima parcialmente nublado, sem chuva em toda a região ao longo do dia. As temperaturas são mais estáveis, ficando entre 25 e 30 graus. Falando agora sobre a tábua das marés, para quem for à praia, também para os pescadores, a mínima vai ser às 10h19 da manhã e também às 10h33 da noite. Já a máxima vai ser às 4h22 da tarde. Kevin Paz, Rádio Jornal, Rádio Notícia.
0: 5 horas e mais 21 minutos.
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0: Jornal do Comércio, a diferença é enorme. Estado ultrapassa 9 milhões e meio de habitantes e o Recife alcança 1 milhão 580 mil, aponta IBGE. Guia

0: com estratégias distintas de Raquel e João. Túlio Gadelha diz projetar a aliança mais forte entre Lula e Raquel. E, de virada, Náutico vence o Atlético e o Sport amarga derrota para o Novo Horizontino. Destaques de capa da edição de hoje no seu Jornal do Comércio. Para saber, tem que ler o JC.
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0: Vamos lá, quem está completando idade nova hoje junto com você, o cantor e compositor Edu Lobo, e também celebra vida nova a cantora Solange Almeida, completando 52 anos. A eles e a você, parabéns!
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0: 5 horas e mais 23 minutos, ação policial no bairro São Gonçalo, em Petrolina, resulta na prisão de 2 suspeitos com arma e drogas. Edigênio Almeida.
2: Uma operação realizada por equipes do 2º BESP, com suporte de informações fornecidas pela 2ª EMG, culminou na prisão em flagrante de 2 homens e na apreensão de arma e entorpecentes no bairro São Gonçalo, em Petrolina, na tarde desta sexta-feira, dia 28. A intervenção teve início na entrada de um imóvel do bairro, onde os policiais realizaram a abordagem ao primeiro suspeito, encontrando com ele uma porção de maconha. Dando prosseguimento às buscas, a equipe realizou uma varredura no interior da residência e localizou um segundo suspeito, e com este os agentes encontraram um revólver calibre 38 da marca Rossi, municiado com 3 cartuchos, 454 gramas de cocaína e 22 gramas de maconha. Durante o transporte dos homens à delegacia, o segundo envolvido tentou fugir, mas foi rapidamente contido e algemado pelos policiais para resguardar a integridade física de todos os presentes. O material recolhido e os 2 suspeitos foram encaminhados à Delegacia de Plantão de Polícia Civil para a lavratura do auto de prisão em flagrante e demais procedimentos legais. Edjane Almeida, Rádio Jornal, Rádio Notícia.
0: 5 horas e mais 24 minutos aqui com os amigos que estão mandando mensagem. Mas a sua mensagem não chegou ainda, viu? Eu tô olhando, eu tô percebendo. 991478520. A gente vai esperar por você. Quero ver se você não vai aparecer por aqui. Sabe quem apareceu? Reginaldo Pedrosa, porteiro do condomínio solar Áurea Bayer, na Torre. Ele diz, ó, tô chegando no trabalho, moro em Nova Descoberta e já tô escutando a Rádio Jornal. Reginaldo, como sempre, chegando cedinho para render o companheiro de trabalho, né? Rendeiro do bom, viu? Reginaldo, bom trabalho para você, um expediente de muita paz, um plantão tranquilo. Sargento Rocha tá por aqui, ó. Permissão, sargento. Ele diz aqui, ó, de férias. Tá, é, de férias, sargento. De férias, né? Ele diz aqui, ó, de férias ainda. Aí, tá certo, sargento. Mandando um alô para todos da Guarda Militar. Os amigos Rani, Pedrinho, Nené Canozinho, Neto Brasil, Mano do Armazém e Manuel do Tempero. O Washington de Rio Formoso mandando um abraço para o amigo Didi da Coab, Alvi Rubro. Tá alegre, ó, o Náutico ganhou ontem de virada. Fez bonito em casa, né? De virada, ganhou 2-1. Rapaz, é bom demais. Heron, fiscal da Transportadora Globo por aqui também, mandando um alô para Fernando Café do Córrego do Euclides e desejando um bom trabalho a todos. 5 horas e mais 26 minutos, vamos agora à participação de um amigo ouvinte que não se identificou, é da Imbiribeira, vamos ouvir.
3: Bom dia, Rádio Jornal. Eu venho reportando para a Rádio Jornal, a Voz do Povo, que acontece, está acontecendo na rua Pinto Lula Cardoso Ares, ali de lado do aeroporto, uma bagunça de Lava Jato, energia, a deriva lá, o cara não puxou a bomba lá para lavar carro, e está mal bagunça. Tem uma agência de carro de esquina, essa rua de lado do aeroporto, que está invadindo as entradas todinhas de entrada de carro da rua que vem atrás do aeroporto. E a CTTU não faz nada, maior bagunça. Quem manda lá na rua, lá, a agência de carro, de esquina, exposto lá, todo mundo está vendo a bagunça e ninguém faz nada. E a gente vai passar com os carros, com os idosos para socorrer, que vem já naquelas caras ali, ninguém passa. Quem manda é o Lava Jato ali, clandestino ali, então é uma bagunça. A mobilidade está complicada demais. CTTU, tem uma fiscalização aí, melhor, porque está uma bagunça essa rua. Rua Lula Pinto Cardoso Ares, ali do lado do aeroporto, obrigado.
0: Pronto, tá dado aí o recado e dado o endereço também. A gente pede a CTTU que dê uma passadinha para ver essa situação, né? Ouviu o que a população está dizendo. 5 horas e mais 28 minutos. Brasil e Estados Unidos vão retomar a negociação do tarifaço. E essa informação, quem detalha para a gente é Gabriel Corrêa.
4: Brasil e Estados Unidos se reúnem nesta segunda-feira para retomar as negociações sobre as tarifas impostas pelo governo norte-americano aos produtos brasileiros. A retomada foi acertada durante telefonema entre os presidentes Luiz Inácio Lula da Silva e Donald Trump no último dia 21. O ministro do Desenvolvimento, Indústria, Comércio e Serviços, Márcio Elias Rosa, e o representante comercial dos Estados Unidos, Jamison Greer, se reúnem virtualmente a partir das 2:30 da tarde no horário de Brasília. Durante a ligação entre os dois presidentes, Lula defendeu a retomada das negociações comerciais e afirmou que as justificativas apresentadas pelo governo norte-americano para a adoção das novas tarifas são infundadas. Trump e Lula concordaram com a necessidade de manter os vínculos comerciais e o contato entre as equipes dos dois governos. No mês de julho, os Estados Unidos impuseram uma sobretaxa de 25% sobre ferro, aço, vestuário, calçados, açúcar, etanol, produtos farmacêuticos, maquinário agrícola, máquinas elétricas não voltadas ao setor de aviação, além de outros produtos manufaturados. Entre os argumentos usados para justificar o tarifaço estão falhas no combate ao desmatamento, acordos preferenciais, propriedade intelectual, combate à corrupção, o PIX e o etanol. Uma sobretaxa de 12,5% foi aplicada logo depois, sob a alegação de que o Brasil não impede a importação de mercadorias produzidas com trabalho forçado. As novas tarifas atingem cerca de 6,6 bilhões de dólares em exportações. Segundo o pesquisador do Observatório de Política Externa e Inserção Internacional do Brasil, Bruno Fabrício, a estratégia norte-americana tem sido impor barreiras para depois barganhar concessões específicas.
5: Os próprios dados do governo americano mostram uma relação bastante favorável com os Estados Unidos. Segundo o governo brasileiro, eles tiveram um superávit de 424 bilhões com o Brasil em bens e serviços nos últimos 15 anos. E aí sim, existe uma aproximação com o caso do Canadá. A lógica do governo Trump não é de apenas corrigir um déficit comercial, mas sim a de utilizar o acesso ao mercado americano como instrumento de poder e de barganha.
4: Bruno Fabrício lembra que o governo brasileiro abriu outra frente nessa disputa com um pedido de consultas na Organização Mundial de Comércio. Os Estados Unidos aceitaram participar.
5: A negociação política pode produzir uma solução mais rápida, enquanto a OMC aumenta o custo político e jurídico de uma medida unilateral dos Estados Unidos. E ainda existe um terceiro elemento, a capacidade da reação brasileira. O Brasil já iniciou consultas na OMC e também colocou em andamento os mecanismos previstos na lei da reciprocidade econômica. Isso dá ao governo brasileiro instrumentos de pressão durante a negociação.
4: A conversa desta segunda entre o ministro brasileiro e o representante comercial dos Estados Unidos pode restabelecer o diálogo bilateral e abrir caminho para a redução dos prejuízos gerados pelas novas tarifas.
0: 5 horas e mais 31 minutos. Por aqui, professor Hamilton de Limoeiro mandando os parabéns pelo aniversário da esposa. E desejando, claro, muita paz, muita saúde, muitas felicidades. Mandando os parabéns também para os gêmeos, o empresário Fernandinho e a professora Fabíola Ferreira, ambos de João Alfredo. Tá aí, os parabéns para o pessoal que está acompanhando aí a nossa programação. Deixa eu ver aqui. Estou indo para a feira de Limoeiro, ligado na Rádio Jornal, sabe quem? Antônio de Juvenal de Limoeiro, mandando um alô para o amigo Joãozinho, que mora em Casa Forte, e ele se dirigindo para a feira lá em Limoeiro, coisa boa. João Soares, da Vila Popular, Hoje é o dia da classificação do glorioso Santa Cruz.

0: E ele diz aqui, um abraço. É, João, vamos torcer para isso, né? Vamos torcer para que o Santa Cruz tem que ganhar. Tem que, é só o que tem que fazer. Tem que ganhar. Torcida vai ter, né? Se for depender de torcida, ganha. Isso aí é certo. A torcida tá junto, sempre esteve. Agora, dentro de campo, aí é que precisa fazer a coisa correta. Então vamos torcer para que o Santa Cruz hoje se dê bem. Sebastião Bezerra do Jordão, desejando um bom dia, dizendo, ó, hoje tem Santa Cruz. Não esqueça não, você acompanha, claro, tudo com o Escrete de Ouro aqui pela Rádio Jornal. Sargento PM Bené da Mostardinha, permissão, sargento, desejando um ótimo final de semana para todo mundo. Antônio Luiz, da cidade de Limoeiro, Antônio Luiz Rocha de Limoeiro, dizendo o seguinte, não importa o tamanho da luta, Deus sempre nos dá força para vencer. É isso, que tenhamos um ótimo final de semana, é o que deseja o Antônio Luiz da Rocha, Antônio Luiz Rocha da cidade de Limoeiro. E agora a gente vai ouvir o que tem a dizer o Walter do Alto do Pascoal. Fala, Walter.
1: Bom dia, Rádio Jornal. É aqui no Alto Pascoal, depois que a Compesa veio fazer um serviço aqui no Alto Pascoal, eu tenho muito problema, já faz mais de mês aqui que na rua Aramboré, não chega água. E tem um lado que chega e tem outro que não chega aqui na avenida principal do Alto Pascoal, próximo ao terminal do ônibus. Então essa empresa está fazendo um serviço muito mal feito, ela está colocando os canos estão delatando, essa estimulação aí também. Nossa Terezinha, muita água escorrendo. E outro local sem nenhum tipo de água. Nos ajuda aí, coloca aí na. Para que a Compesa venha resolver algumas coisas aqui no Pascoal.
0: 5 horas e mais 34 minutos. Grupo de Betis deve pagar 300 milhões em impostos sonegados, diz o fisco. E vamos à reportagem de Gabriel Brum.
2: Uma plataforma de bets que teria movimentado 5 bilhões de reais só em 2025 é alvo de uma operação do Ministério Público Federal e da Receita Federal. A NSX Brasil, dona da Bet Nacional, é investigada por sonegação fiscal, evasão de divisas e lavagem de dinheiro. A Operação Jogo das Sombras cumpre 6 mandados de busca e apreensão em João Pessoa, Paraíba, Recife, Pernambuco e São Paulo, capital. Os agentes apreenderam documentos, equipamentos e dados dos sistemas da empresa investigada. O grupo foi autorizado a operar bets a partir de 2025, mas, segundo a Receita, há indícios de que a atividade já ocorria antes e sem autorização e recolhimento dos tributos devidos. O secretário da Receita Federal, Robinson Barreirinhas, disse que a partir das informações devem ser cobrados cerca de 300 milhões de reais de tributos.
3: A partir de 2025, falamos que ela movimentou mais de 5 bilhões de reais. No período anterior, durante em torno de 4 anos, a movimentação declarada pelas empresas componentes foi substancial, mas muito menor, em torno de 1,2 bilhão. Então há fortes indícios, evidentemente, de uma movimentação muito maior que foi omitido ao Fisco Nacional. É a partir desses elementos que nós estimamos que o lançamento que vai ser realizado nos próximos dias deve se aproximar aí em algo em torno de 300 milhões de reais.
2: A investigação aponta que o esquema tinha uma empresa de fachada em Curaçao, país do Caribe, para simular que a plataforma atuava fora do Brasil antes da regulamentação do setor. No entanto, eram empresas do grupo aqui mesmo no país que operavam as atividades. Contas mantidas em fintechs teriam sido usadas para esconder a circulação dos valores e quem eram os destinatários finais. Já depois da regulamentação e com a autorização, o esquema foi adaptado para continuar a sonegação fiscal. Despesas supostamente fictícias teriam sido declaradas para pagar menos impostos. Nós procuramos a empresa NSX Brasil e aguardamos um posicionamento.
0: 5 horas e mais 36 minutos. Vamos aqui com os amigos mandando mensagem pelo WhatsApp da Rádio Jornal. Temos aqui o Charles Edu de Estrela, Rio Grande do Sul, conterrâneo da nossa queridíssima amiga Natália Ribeiro. Charles Edu sempre mandando. É, daqui a pouquinho ela chega. É, rapaz, hoje teremos ela, viu, Charles? Hoje eu vou ter a honra de trabalhar com Natália Ribeiro. Com um time desses, até eu faço. Oh, coisa boa. Charles, um abraço grande pra você. E ele fez um. Mandou uma figurinha, viciava. Eu, de Batman, é? O Batman. É, rapaz, não é qualquer um, é Batman, viu?

0: Maurício Ferreira, porteiro das graças, desejando um bom dia. E ele diz aqui, ó, tô na espera do rendeiro. Ô Maurício, o rendeiro é bom ou é daqueles que chega a dar um aperreio na hora que vai chegando a hora de largar? Porque tem uns que são assim, né? Você, isso é, rapaz, aí você sabe que complica, né? A madrugada toda o caba trabalhando, aí quando vai chegando a hora de largar, ao invés do caba ficar mais alegre, ele fica aperreado, né? Dependendo do rendeiro, porque tem uns rendeiros que vou te contar. E toda vez contou a história, né? Toda vez o ônibus quebrou, o ônibus não passou, teve um acidente e o ônibus demorou para passar. Sempre tem uma história. E o camarada que trabalha dependendo de rendeiro, e quando depende de um rendeiro assim, olhe só a misericórdia, viu? Mas tomara que não seja o seu caso não, viu, Maurício? Tomara que seja daquele bom, que chega na hora, às vezes chega até um pouquinho mais cedo, né? Tem uns cabas que são companheiros, né? Aí você, às vezes tem um amigo, larga de um serviço e vai pro outro, aí sabe que tem um tempo de deslocamento, né? O caba para chegar de um canto pro outro demora. Aí ele chega mais cedo para ajudar o amigo, que sai de um serviço para o outro. Muitas vezes é isso. Então, que o seu rendeiro seja dos bons, viu? Temos aqui, olha, bom dia, Rádio Jornal, Paraíba, de Barra de Jangada, dizendo pelo Náutico tudo. O Náutico está bem na fita. Vamos ver como é que fica o Santa Cruz. O Sport perdeu, né? Não tem mais nem o que fazer. O Náutico está bem e o Santa Cruz hoje vai definir. Vai ganhar, não vai? Bom, Ismael Leôncio, dia maravilhoso para todos nós, é o que deseja o Ismael. Sargento Neto de Amaragi, permissão, sargento, mandando um alô para os veteranos da Mata Sul e desejando que Deus abençoe o dia. Olha só, temos aqui a participação de Sônia Maria de Petrolina. Ela diz, olha, ouvinte de sempre, toda a programação da Rádio Jornal eu escuto. E ela está lembrando que hoje, dia 29, é aniversário de nascimento do rei do pop, Michael Jackson. Nasceu num dia como hoje, dia 29, e se tivesse vivo, ele estaria completando 68 anos. Você já imaginou Michael Jackson com 68 dançando? Porque ia estar dançando, não ia não? Oxi, então, do jeito que ele dançava, tu acha que com 68 ele ia parar? Ia nada. Ia estar por aí dançando, né? Hoje completaria o rei do pop 68 anos. Ela diz aqui, vale a pena o registro e homenagens por tudo que ele significou e significa para a música, pela pessoa humana que foi e nunca será esquecido pelos fãs no mundo inteiro. Então, Sônia, tá feito aí o registro do aniversário de nascimento do rei do pop, Michael Jackson. Vamos agora às 5h40 com a participação de Odaí do Barro. Oi, Odaí.
1: Que é Odaí, da Associação de Moradores do Barro. Nossa boca no trombone de hoje, mais uma vez, a respeito da Compesa. Faz o buraco, conserta o cano e fica lá o buraco. Não lembram de vir tapar buraco. Isso é em frente de garagem de carro, isso é em frente de porta de casa, é uma esculhambação. Atenção, prestadoras de serviço da Compesa, comparecer urgente, fazer um mutirão aqui no bairro, que tem muitos buracos. Obrigado.
0: 5 horas e mais 40 minutos. Relatório da medida provisória da taxa das blusinhas deve ser apresentado na segunda. Priscila Mazenotti.
2: De olho no esforço concentrado no Congresso, a relatora da medida provisória da taxa das blusinhas, aquela que zera a tarifa para compras internacionais de até 50 dólares, pretende apresentar o relatório na segunda-feira para votação na comissão mista em reunião já marcada para as 4 horas da tarde. A senadora Leila Barros, do PDT, disse que fará uma força-tarefa este fim de semana, ouvindo os setores, os colegas parlamentares e o governo. Tudo para agilizar a votação em plenário, tanto na Câmara quanto no Senado, até o dia 4 de setembro.
3: Vai ser um trabalho bem intenso, vai ser uma força-tarefa esse sábado, domingo, esse final de semana, para a gente já na próxima semana iniciarmos apresentando já o relatório para votação.
2: A pressa tem justificativa. A MP perde a validade no próximo dia 8. Até o momento são 112 emendas apresentadas. A proposta, além de acabar com a tarifa de 20% sobre essas compras de até 50 dólares, o que dá quase R$ 260,00, estabelece a alíquota de 30% para as compras acima disso e até 3%.

0: US$ 2 mil.
1: 5:42. Vamos aqui, seguindo com os amigos que estão mandando mensagem 99147-8520. Temos aqui, ó, bom dia do Sertão, São José do Belmonte, Miguel, desejando um dia iluminado para todos nós. Temos aqui Roberto César, vigilante no setor da Ilha do Leite. Ele diz aqui, ó, como sempre, afirmo, vocês são a melhor companhia de todos os plantões, mandando um abraço para o amigo vigilante Craúna. Na verdade, Roberto, vocês é que são uma excelente companhia para a gente. A gente chega aqui de manhã logo cedinho para trabalhar e já encontra com os amigos ouvintes como você. Rapaz, tem mais é que agradecer, e agradecer muito de verdade. Então, é sempre bom e é sempre importante a gente frisar isso. Agradecer aos amigos ouvintes pelo carinho da honrosa audiência. Por quê? Eu digo isso porque para a gente é uma honra muito grande ter a audiência, ter o carinho e ter a companhia de vocês. E os amigos que estão trabalhando, né, passam a madrugada toda trabalhando e acompanhando a Rádio Jornal. Poxa vida, é motivo para agradecer demais. Temos aqui, ó, mandando um alô para Andrade Juvenal de Limoeiro, tá aqui com a gente também. Eu não vi, foi a sua mensagem, viu? Desde o início que eu falo, você hoje não apareceu por aqui. José de Lima, desejando um bom dia a todos, ele diz, estou ligadinho no programa da Rádio Jornal, mandando um bom dia e desejando um bom trabalho para quem vai estar na labuta. Iris, a esposa, olha, dizendo aqui, ó, olha a hora da labuta, Iris, a esposa. José de Lima, desejando um bom dia para a esposa, deixa ela dormir, Zé. Não faz isso não, Zé. Deixa ela... Hoje é sábado, Zé. Deixa ela dormir, tá certo? 5:44.
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1: Jornal do Comércio, a diferença é enorme. Estado ultrapassa 9,5 milhões de habitantes e o Recife alcança 1.580.000, aponta IBGE. Guia expõe estratégias distintas de Raquel e João. Túlio Gadelha diz projetar aliança mais forte entre Lula e Raquel. Receita e Ministério Público Federal miram grupo de Bet por suspeita de sonegação e lavagem de dinheiro. Trump anuncia o maior acordo com a Venezuela. Região metropolitana do Recife ganha plataforma com rotas e horários dos ônibus. E mais, de virada, o Náutico vence o Atlético e o Sport amarga derrota para o Novo Horizontino. Destaques de capa da edição de hoje do seu Jornal do Comércio. Para saber, tem que ler o JC.
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1: Vai ao ar daqui a pouquinho às 6 da manhã, hoje destacando o 17º no ranking nacional de competitividade. Pernambuco está na frente da Bahia, mas atrás do Ceará, Paraíba, Rio Grande do Norte e Sergipe. No Dia Nacional de Combate ao Fumo, a prática de atividade física pode ser uma das estratégias para retomar trajetória de queda do tabagismo no Brasil. Tem isso e tem muito mais daqui a pouquinho às 6 no Redator de Plantão.
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1: Final da Voz do Povo, obrigado pela audiência e pela participação. Vem aí o Bola de Primeira.
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0: Júnior Moura. Valeu, bom dia, um forte abraço para você e para todo mundo ligado aqui nesse Bola de Primeira. E o Clube Náutico Capibaribe ontem aumentou para 7 partidas seguidas de invencibilidade, com uma virada emocionante para cima do Athletic, time mineiro de São João del Rei. Náutico não fez um bom primeiro tempo, sofreu inclusive o primeiro gol do jogo, um gol marcado pelo equatoriano Dixon Vera logo aos 5 minutos de jogo de cabeça, e o Náutico não conseguiu criar grandes oportunidades de empate na primeira etapa. No segundo tempo, o jogo estava complicado, o jogo estava amarrado, até um lance específico definir ou decidir o confronto a favor do Timbu. Uma expulsão direta do volante João Miguel, da equipe do Athletic, que como último homem chegou atrasado e fez uma falta dura no Borazzi, que sairia cara a cara com o goleiro Luan Poli. Depois da expulsão, o Náutico cresceu de rendimento, começou a pressionar, começou a criar chances. Júnior Todinho entrou bem, Vinícius entrou bem, o Náutico empatou o jogo com um gol marcado por 10, balançando as redes mais uma vez, e aos 46 do segundo tempo, Luiz Cláudio, garoto, cria da base alvirrubra, fez um verdadeiro golaço, deixou o marcador no chão e deu um chutaço na meta defendida pelo Luan Poli, que nada pôde fazer. Náutico 2-1 para cima do Athletic, para um público de 8.182 torcedores, proporcionando a renda pouco superior a R$ 220 mil. Náutico agora tem 34 pontos, ou seja, está mais próximo do G6 do que do Z4. A distância para a zona de rebaixamento aumentou para 6 pontos, Náutico é 11º, e a distância para o 6º colocado Sport, que perdeu ontem para o Novo Horizontino, fica de apenas 4. A gente escuta aqui Guilherme dos Anjos falando sobre a relação com a torcida. Ontem, na entrevista coletiva, Guilherme dos Anjos criticou várias vezes a reação de alguns torcedores nos aflitos, chamando ele e Hélio de burro nas modificações, algumas vaias ao time, aos dois também, e perguntamos na coletiva se ele tem hoje, junto com o Hélio, uma relação tanto quanto conflituosa com parte da torcida. Vamos ouvir o técnico Guilherme dos Anjos.
1: Creio que sim, acho que é uma minoria, mas tudo que eu escuto, sempre que eu encontro torcedores, na maior parte das vezes, são coisas positivas. E existe sim uma minoria que pode não gostar. Volto a dizer, nós pautamos o nosso trabalho com principalmente as cobranças de quem, as cobranças, as orientações, os apontamentos de quem entende de futebol. Com todo respeito, mas o torcedor é torcedor, entende muito pouco. Futebol no Brasil é igual política, né? Todo mundo acredita que entende, mas é extremamente mais complexo do que a vã filosofia de alguns, né, pressupõe. E com relação a Todinho, Vinícius, dá peso, sem dúvida nenhuma. O adversário olha e respeita e entende a qualidade daqueles atletas. Eu tenho que enfatizar, é fundamental a atuação do nosso departamento médico em cima destes atletas.
0: Palavras, portanto, do técnico do Náutico, Guilherme dos Anjos, aqui na Rádio Jornal. Um sábado de folga para a rapaziada, jogadores ganhando descanso, reapresentação domingo pela manhã. Náutico começa a preparação para o duelo de quinta contra o Botafogo de Ribeirão Preto. Duelo no Eladio de Barros Carvalho. São as últimas do Alvirrubro aqui nesse Bola de Primeira. Bom dia.

0: Bom dia para você, amigo. Bom dia para você que está ligado aqui no Bola de Primeira. E o Santa Cruz hoje tem partida decisiva em Anápolis contra o Anápolis. Jogo marcado para as 17 horas. Técnico Christian de Souza, que terá que fazer mudanças forçadas na equipe. Ele que não conta com o volante Pedro Favela, que está suspenso pelo terceiro amarelo, e não conta com o meio atacante Vitinho, que foi para o Passos de Ferreira, terceira divisão de Portugal. Jogadores do Santa Cruz desde ontem em Anápolis, e agora a concentração é total, é vencer ou vencer. O Santa Cruz, que tem o retorno do meio atacante João Pedro, ele que estava emprestado ao ABC, e o Santa Cruz pediu o atleta de volta, jogador que na última quinta-feira teve publicação no BID e viajou com a delegação. O provável time coral para a partida de logo mais para esta decisão: Thiago Coelho, Matheus Vinícius, William Alves e Eurico, os três zagueiros; Renato, Arilson Silva e Cassiano; Ronald, Heron e Everaldo. O Santa Cruz depende apenas das próprias forças para conquistar o objetivo da classificação ao quadrangular do acesso. Sobre o time do Anápolis, que também joga cartada final, quem fala é o técnico Christian de Souza.
1: Nós fizemos uma análise do adversário, nós entendemos também como é que está o adversário no momento deles, né? É um adversário que vai vir para o tudo ou nada, e a gente tem que ser bem equilibrado lá. Mais uma vez, nós temos que fazer valer a nossa campanha fora de casa, o nosso bons desempenhos fora de casa, fazendo jogos muito estratégicos e muito pautado em cima da característica do time que a gente vai enfrentar, tá? E não vai ser diferente dessa vez. Nós conhecemos bem o Anápolis, conhecemos bem o seu treinador, e tem coisas positivas que a gente vai ter que neutralizar, individualidades, está num bom momento, né? Vem numa crescente no campeonato, após a chegada do Luan. Mas tem coisas também que a gente pode aproveitar, tem fragilidades. E trabalhamos isso a semana toda. Nosso time está numa ascendência, está criando casca, está ficando cada dia, cada jogo mais maduro. E a gente espera que passar por esse bom teste, né? É um bom desafio para nós. Para a gente, todas as equipes que estão brigando por classificação, acho que nós dependemos de nós. Me ajudem, a Inter de Limeira, né? Depende de si, nós, e as demais já não dependem delas, né? Então isso é um aspecto positivo.
0: Aí a palavra do técnico Christian de Souza, falando aqui no Bola de Primeira. Bom dia!
2: 5 horas e 56 minutos, intervalo, e Bola de Primeira volta já.
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0: Valeu, muito bom dia para você que está ligado aqui no Bola de Primeira. E jogando ontem à noite no estádio Jorge Ismael de Biasi, Novo Horizonte, a equipe do Sport perdeu para o Novo Horizontino por 2-1. Um resultado que pode acabar fazendo com que o Leão saia do G6, que é o grupo de classificação do Campeonato Brasileiro da Série B. Até o presente momento, o Sport continua na sexta posição com 38 pontos conquistados, mas pode ser ultrapassado por Operário de Ponta Grossa, pelo CRB e pelo Atlético Goianiense. Essas equipes que ainda entram em campo na rodada podem ultrapassar o Leão da Ilha do Retiro em número de pontos. Por exemplo, o Atlético Goianiense, que tem 36, vencendo, vai a 39. A mesma situação do Operário de Ponta Grossa, também a mesma situação da equipe do CRB. Um Sport bem diferente do que foi visto na última rodada. Apesar do técnico Gilmar Dal Pozzo ter repetido a mesma formação, começando com os 11 titulares que venceram o jogo contra o Clube Mineiro, o futebol apresentado não foi o mesmo, muito abaixo do esperado, tanto que a equipe mandante foi praticamente dominante em todo o jogo, o Sport ineficaz, ineficiente e praticamente sem criação nenhuma. Agora o Leão já foca os trabalhos para o próximo compromisso, será no sábado 5 de setembro contra a equipe do Ceará no próximo final de semana, em partida válida pela 26ª rodada do Campeonato Brasileiro da Série B. A boa notícia para esse jogo é que o atacante Cristian Barleta deve ficar à disposição do técnico Gilmar Dal Pozzo, porque sem ele, o Sport é um time totalmente diferente e praticamente sem criação nenhuma no quesito ataque. Ontem, o Pedro Perotti marcou o seu 11º gol vestindo a camisa rubro-negra, tornando-se assim o principal artilheiro do Sport na atual temporada e um dos artilheiros do Campeonato Brasileiro da Série B. E a diretoria rubro-negra deve confirmar, de hoje para amanhã, dois novos reforços que estão chegando na Ilha do Retiro. Um meia e um atacante devem ser os nomes que estão sendo aguardados a qualquer momento. Destaques do Esporte para o Bola de Primeira. Bom dia.
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5: Agora são 6 horas e 2 minutos, 6 e 2. Muito bom dia, minha gente. Bom dia, meus amigos. Está no ar pela Jornal de Caruaru mais um programa Hora da Justa. 91.3 Caruaru, 90.9 Rádio Jornal Pesqueira. Estamos chegando com mais um programa, hoje sabadão, dia 29 de agosto de 2026. 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São 6 horas e 3 minutos. Olha,

0: programa de hoje, a gente vai trazer detalhes a respeito de um tráfico de entorpecente, onde três pessoas foram presas no bairro do Salgado. Nós tivemos também uma briga de um casal. A mulher terminou matando o marido. Ela disse que não aguentava tanta pressão e aí foi para cima dela, ela meteu a faca para cima. O delegado Bruno Vital vai falar a respeito do crime de morte que aconteceu ontem, aliás, anteontem, aqui em Caruaru. Foi uma execução. Vamos falar também sobre uma prisão, mandado de prisão cumprido, e nós tivemos também uma operação realizada com relação a uma empresa de apostas nessa questão de bets, né? Onde estava sonegando, só movimentaram em 2025 mais de 5 bilhões. E daqui a pouquinho a gente vai trazer detalhes. São 6 horas e 4 minutos. Deixa eu trazer o repórter Jean Ferreira, porque um carro foi recuperado aqui em Caruaru e ele foi tomado de assalto lá na capital pernambucana. A gente vai trazer detalhes. Vamos lá, Jean.
1: Dia 24 de julho, quando nas primeiras horas da manhã, o proprietário desse veículo estava se organizando para ir trabalhar, quando ele acabou sendo abordado por esses criminosos que estavam encapuzados. Então ele chegou a ser ameaçado várias vezes, entregou os pertences, inclusive a chave do carro, e na sequência, esses criminosos fugiram. A vítima, inclusive, chegou a rastrear o veículo através do aparelho celular que estava na parte interna desse veículo. Mas depois, né, ele seguiu de moto com o sobrinho, seguindo esse carro, mas depois, né, em determinado momento, ele perdeu o sinal e perdeu de vista esses criminosos. O proprietário que trabalha fazendo aplicação de pisos, ele seguia para o município de Garanhuns, para fazer um serviço por lá. Então, todo o material do trabalho já estava no interior desse veículo, tudo acabou sumindo, né? Inclusive, a vítima informou que o carro não possui seguro, está pagando ainda as parcelas, né? Mais de R$ 1.800 de parcela todos os meses, e a situação estava ficando bem difícil, né? Porque o carro também era um instrumento de trabalho, e além do carro, todo o material que ele trabalha, né, estava justamente dentro desse veículo que foi roubado por esses criminosos. A Polícia Rodoviária Federal seguia pela BR-232 quando visualizou esse carro sem placa. Então, de imediato, pediu que o condutor parasse. Na sequência, né, quando ele foi questionado qual a procedência desse veículo, ele começou a dar algumas versões, né, que acabaram trazendo ele aqui para a delegacia de plantão, onde se encontra nesse momento. O proprietário do carro, ele foi informado já de imediato e seguiu aqui para Caruaru para fazer a liberação do automóvel. Inclusive, a gente conversou com ele hoje à tarde e ele traz mais detalhes de como foi o dia desse assalto. Acompanhe.
2: Eu estava me organizando, tirando algumas ferramentas, colocando outras. O indivíduo chegou em outro carro, aí já veio com a arma na mão, botou na minha cabeça, tomou a chave e pegou e foi embora com o meu carro.
1: Foi um susto muito grande, inclusive o senhor estava com o seu sobrinho, que lhe auxilia também no trabalho, que acabou ficando assustado, logicamente, com tudo isso.
2: Com certeza. Ele ficou assustado, depois ele ainda tentou pegar a moto para ir atrás, a moto não pegava, e aí foi um sufoco, e depois ele perguntou: meu tio, seu celular está dentro do carro. Aí foi rastreando meu celular, fomos rastreando até perto do alto do Buriti. Aí quando chegou lá, estava muito próximo, a gente vamos procurar a polícia para poder a polícia subir com a gente. Aí a gente encontrou uma viatura, aí eu fiquei, ele foi a viatura seguindo meu celular, pelo GPS do celular. Quando chegou lá no Alto Buriti, já ia descendo o celular para outra região. Ele estava com a polícia e foram acompanhando. Aí chegaram num prédio residencial, a polícia disse: aqui eu não posso fazer nada. Entrou no condomínio residencial, não posso fazer nada. Aí o que acontece? Já era uma empregada que tinha achado o celular lá no Alto Buriti e desceu para trabalhar e levou para o trabalho.
1: Foram dois homens encapuzados, né? Isso. O senhor, inclusive, estava comentando comigo que ainda está pagando, né, as parcelas desse veículo.
2: Estou pagando. Inclusive, a parcela bem alta, de R$ 1.822.
1: E olha, a abordagem feita pela Polícia Rodoviária Federal aconteceu ali, nas imediações da entrada do anel viário, né, que dá acesso à Coab 3 aqui de Caruaru. A Polícia Rodoviária vinha ali seguindo pela BR-232 quando visualizou esse veículo e deu ordem de parada, né? Começou a dar, inclusive, algumas versões.

0: Simões, o condutor desse veículo, e ele foi trazido aqui para a delegacia de plantão. A gente vai ouvir agora o policial rodoviário federal, que traz mais detalhes, ele que esteve nessa ocorrência e traz mais detalhes desse caso e de como teria acontecido essa abordagem. Acompanhe.
1: Trata-se de um veículo clonado, que ele tem uma ocorrência de roubo no bairro da Várzea, na cidade do Recife.
2: Quando foi que aconteceu esse roubo? A pessoa também é apresentada aqui por vocês?
1: Isso, esse roubo ele foi executado no mês passado, no dia 24 de julho, no bairro da Várzea, lá em Recife. E tinha uma pessoa trafegando com esse veículo. E nós fizemos a abordagem e verificamos que se tratava de um veículo clonado. E a pessoa foi trazida aqui juntamente com o veículo para a delegacia de plantão de Caruaru.
2: Adilson, vocês encontraram essa pessoa com esse veículo? Qual foi o local aqui na cidade,
1: hein? Foi ali nas proximidades do quilômetro 122, na BR-232, ali próximo à entrada do anel viário, que dá acesso ali ao shopping.
2: E o que ele falou para vocês quando vocês chegaram, indagaram o mesmo aí com esse veículo aí?
1: Ele informou que o veículo era de propriedade do primo e que tinha feito uma tratativa para uma locação desse veículo, que o veículo dele tinha quebrado. E ele havia acertado com o primo a locação desse veículo pelo valor de R$150 a diária por esse veículo.
2: Veículo Nissan, né, que a gente observa aqui, pelo menos por fora, na parte externa, está tudo ok com ela, né?
1: Isso, é um veículo seminovo, né? É 2023, 2024, e o veículo está em ótimas condições. Está um veículo seminovo, como eu falei, está em bom estado.
2: O proprietário desse veículo já foi comunicado? Já teve a informação?
1: Sim, nós fizemos inicialmente o contato via telefone. A pessoa da cidade de Recife, e ela se deslocou aqui, já chegou aqui na delegacia para reaver o bem dele que foi subtraído. Ele passou ainda para a gente que o veículo não tinha seguro e que ele dependia do veículo para realizar o trabalho dele do dia a dia.
2: Enquanto que a pessoa que estava com ele se encontrava aqui utilizando, circulando, rodando, mesmo sem estar no seguro, né?
1: Isso, porque quem estava de posse do veículo nos informou que havia feito a locação de um terceiro, né? Que era o primo dele na realidade.
2: E essa pessoa que vocês estão apresentando já tem alguma bronca aí? Já houve uma consulta aqui pela civil?
1: Não, ele não tem antecedentes, é um comerciante lá da cidade de Gravatá, mas não tem antecedente criminal.
2: Quer dizer, o comerciante sabia, mas deveria se organizar, né? Procurar o certo, o ideal, fazer o procedimento legal, né?
1: A orientação da Polícia Rodoviária Federal é quando adquirir um veículo, seja de que modalidade for, locação, tem que saber a procedência desse veículo. Se for uma compra e venda, tem que ser levado a um órgão credenciado junto ao Detran para que faça ali a vistoria inicial, né?
0: Então tá aí, após mais de um mês sofrendo com o roubo desse carro, a vítima, graças a Deus, né, teve esse bem recuperado novamente, graças a Deus e também graças à ação rápida também da Polícia Rodoviária Federal, que fez essa abordagem durante a tarde desta quinta-feira. Todo equipamento de trabalho, né, ele trabalhava diariamente, estava dentro desse veículo que também foi levado pelos criminosos. Esse carro, inclusive, que está aqui no pátio do 4º Batalhão, o material que ele trabalhava ainda não foi localizado. Não foi localizado porque não estava, né, dentro desse veículo. Apenas esse carro está nesse local.
3: Agora são 6 horas e 12 minutos, 6h12, aqui na Mais Ouvida. É a hora da justa. Olha, eu quero chamar a atenção das pessoas que estão acompanhando o nosso programa, porque é o seguinte: o ano passado, no aniversário da Rádio Jornal, dos 74 anos, nós abrimos um espaço para que as pessoas pudessem adquirir suas identidades. Então, foram quase 200 identidades que foram feitas e nós temos aqui 20 identidades na nossa emissora. Então eu quero chamar a atenção das pessoas que ainda não pegaram a identidade. Eu estou com a relação de 20 pessoas e vocês têm até 30 dias para vir pegar aqui na emissora. Vocês vão procurar a Juliana de 7 da manhã até meio-dia, de segunda a sexta, Ok?

0: porque senão vão voltar essas identidades para a SDS. Então, chamar a atenção de Ana Paula Vidal de Araújo, Antônio Severino da Silva, Eronice da Silva Santos, Edilson Santos, Genilda Maria dos Santos, Eloá Emanuele Pereira da Silva, Grinaura Maria da Silva Cordeiro, Helenilza Pereira da Silva, Naide Almeida Lima, José Carlos Isidoro, Josenildo do Nascimento Silva, Jéssica Vanessa Araújo Rodrigues, Luana Alves Gomes Lira, Lucas Gabriel dos Santos Silva, Maria Aparecida de Moura Silva, Manuel Pedro de Lima, Maria Inês Pinheiro de Vasconcelos, Maiara Simone da Silva Cunha, Maiane Rainini da Silva e Zenilda Maria dos Santos. Então, vocês veem, de 7 da manhã até meio-dia, de segunda a sexta, procura a Juliana e ela passa aí essas identidades, tá bom? Agora são 6 horas e 14 minutos. Olha, minha gente, uma mulher condenada a 21 anos de prisão pela morte do marido, ela foi presa após se apresentar à delegacia de polícia aqui em Caruaru. Ela se apresentou na delegacia da mulher. A Ana Paula Galindo, paz de 42 anos, após se apresentar espontaneamente, né, na delegacia da mulher aqui em Caruaru, ela havia sido condenada pelo Tribunal do Júri da Comarca de Garanhuns há 21 anos e 10 meses de reclusão pela morte do próprio marido, Carlos Roberto de Oliveira Ferreira. Ana Paula foi condenada por homicídio qualificado com emprego de veneno e mediante recurso que dificultou a defesa da vítima. Conforme a decisão judicial, os jurados reconheceram a autoria e a materialidade do crime. Durante um intervalo da sessão do Tribunal do Júri, realizada no Fórum de Garanhuns, Ana Paula deixou o local. Na ocasião, entretanto, ela ainda não era considerada foragida, uma vez que o mandado de prisão foi expedido somente após o encerramento do julgamento e a formalização da sentença. Após se apresentar na delegacia, já existia um mandado de prisão e foi dado voz de prisão. Vamos trazer detalhes agora com Jean Ferreira.
1: Esse crime que aconteceu do ano 2008 e desde então, né, 18 anos se passaram e essa mulher estava em liberdade, inclusive morando aqui na cidade de Caruaru. Na época, a mulher Ana Paula, que hoje tem 42 anos de idade, ela preparou a comida do companheiro e na sequência colocou inseticida. Então, quando Carlos Roberto ele se alimentou, ele começou a passar mal e como não houve socorro, já que era o intuito dessa mulher de assassinar o companheiro, então ele faleceu horas depois. Então, a mulher estava livre durante todo esse tempo e na última terça-feira aconteceu o júri popular. Ela, inclusive, estava presente, né? Aconteceu lá na comarca de Garanhuns. E antes de acabar, essa mulher, ela foi embora, né? Deixou o local, passou pela portaria e foi embora, ninguém percebeu nada. De acordo com informações, ela teria recebido ali uma instrução por parte da advogada, né? Seria a informação extraoficial que a gente ficou sabendo, que ela recebeu ali as informações. Olha, como não há nenhum mandado de prisão contra você, eu estou representando você aqui no júri, então você pode ir embora. Então a mulher acabou deixando o local. Então, quando a sentença saiu, né, como você acabou de dizer, 20 anos e 10 meses de reclusão em regime fechado, ela ficou sabendo, teria ficado sabendo, né, através das redes sociais, que havia também um mandado de prisão que foi expedido logo depois, né? Já no outro dia, a justiça decretou, né, emitiu esse mandado de prisão contra ela e ela ficou sabendo através das redes sociais. Então, quando informaram, né, inclusive algumas pessoas encaminhando para ela, ela procurou a delegacia da mulher aqui de Caruaru e se apresentou. Disse, olha, não estava sabendo, não sabia que poderia sair, né, do júri naquele momento. Foi uma orientação por parte da advogada, então ela veio embora. Então, olha, acabei vindo embora e a delegada fez o cumprimento desse mandado de prisão. Inclusive, ela passou durante a tarde de hoje por exames lá no Instituto de Medicina Legal e, na sequência, ela foi encaminhada para a Colônia Bom Pastor, no Recife. A gente conversou com a delegada, a doutora Érica Feitosa, ela que vai trazer mais informações sobre esse caso. Acompanhe.
2: E ontem à tarde, ela chegou aqui na delegacia informando que tinha conhecimento, que tinha mandado

0: de prisão em seu desfavor e que estava se apresentando. Naquele momento, a gente fez a consulta e verificou que o caso se tratava da cidade de Garanhuns, que tinha ocorrido um júri, e durante a sessão do júri ela se ausentou, e quando saiu o decreto condenatório ela não estava no ambiente para iniciar, né, o cumprimento da pena. Em razão disso, foi expedido um mandado de prisão e ela, ao tomar conhecimento, ela disse que residia já aqui na cidade de Caruaru, ela veio aqui para a delegacia da mulher.
1: Doutora, ela teria sido ali pela própria advogada dela, né? Ela teria dito para ela se ausentar do júri?
0: Eu não tenho essa informação, né? Informações de bastidores, mas que a gente não tem esse conhecimento. Mas é isso, né? O importante é que o mandado foi cumprido e agora ela vai dar início ao cumprimento da pena.
1: Então, doutora, esse crime aconteceu há mais de 18 anos. Ela teria assassinado, de forma ali, tem envenenado, de fato, o esposo. Como era que teria sido isso?
0: Isso. As informações, como eu disse, ocorreram todas... Esse crime ocorreu na cidade de Garanhuns, então as informações que nós sabemos é por conta da mídia, né? Que ela teria envenenado o esposo dela durante a manhã. E aí, parece que com inseticida, e foi em razão disso que ele faleceu, o médico legista desconfiou, e iniciaram as investigações. E assim veio o julgamento, a condenação, né? E agora ela vai dar o cumprimento à pena.
1: Ela chegou sozinha aqui na delegacia?
0: Chegou sozinha.
1: Doutora, o que acontece a partir de agora? Ela foi levada, a princípio, para o fórum e deve seguir para o uma penitenciária. Explica para a gente quais os procedimentos certo. A partir de agora.
0: Certo. Ela chegou aqui na delegacia e aí na delegacia foi dado cumprimento ao mandado de prisão. Ela foi encaminhada ao IML para exame traumatológico. Aguardou a audiência de custódia, que aconteceu no dia de hoje, pela manhã. E após a audiência de custódia, ela foi encaminhada, inclusive está sendo encaminhada, ao presídio Bom Pastor, na cidade de Recife.
2: Então tá aí, quase duas décadas, né, se passaram e hoje, essa semana, a Ana Paula acabou sendo julgada e condenada e agora deve passar esse tempo, essa pena, em regime fechado. O caso que aconteceu no ano 2008 acabou chamando muita atenção na época lá na cidade de Garanhuns.
3: Agora são 6 horas e 20 minutos, 6h20 aqui da Mais Ouvida. Olha, tá aí o nosso repórter Jean Ferreira falando a respeito dessa prisão. A gente vai para o intervalo, daqui a pouquinho o delegado vai falar sobre o crime de morte que aconteceu ali às margens da BR-232 e vamos falar também de um avô, né? Avô entre aspas, mas de qualquer maneira, ele vivia com a avó do garotinho, da criança, e ele estava abusando sexualmente. Daqui a pouquinho a gente vai trazer a história. São 6h21 agora.
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9: Agora são 6 horas e 24 minutos, 6h24.
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9: Ó, deixa eu ir pra redação, porque todo mundo sabe que desde ontem começou o guia eleitoral, né? De 7 horas a gente tem que dar uma paradazinha, de 7 às 7h25. Hoje, sabadão, a gente vai até as 8 horas, não é isso? Daqui a pouquinho tem o guia eleitoral, vamos até a redação com a prestação de serviço e as loterias. Alô, Berg Santos, bom dia!
11: É verdade, Gifa, bom dia para você, ótimo sábado, bom dia para todo mundo acompanhando a Hora da Justa. Calendário de pagamento do programa Bolsa Família, mês de agosto. Vai ter sequência na segunda-feira para quem tem cartão final zero. Calendário de pagamento para aposentados e pensionistas do INSS. O pagamento também tem sequência na segunda-feira, dia 31, para quem tem cartão final 5. O pagamento dos servidores ativos e inativos do governo do estado de Pernambuco vai ser realizado na segunda-feira, dia 31. Vale lembrar que os servidores da Prefeitura de Caruaru receberam ontem. Vamos agora com as loterias. A gente começa com a Loto Fácil, concurso de número 3.774, que acumulou. A estimativa de prêmio para o próximo sorteio é de 5 milhões de reais. Agora a gente confere as dezenas. 01, 03, 04, 05, 06, 07, 09, 12, 14, 15, 16, 18, 19, 23 e 24. Quina, concurso de número 7.104. Acumulou. A estimativa de prêmio para o próximo sorteio é de 9 milhões e 200 mil reais. Agora a gente confere as dezenas. 07, 51, 61, 66 e 75. Vamos conferir também a Lotomaniga, concurso de número 2.969, que acumulou. A estimativa de prêmio para o próximo sorteio é de 2 milhões de reais. Vamos conferir as dezenas. 00, 13, 15, 21, 25, 38, 40, 47, 55, 56, 57, 58, 62, 68, 70, 75, 84, 86, 90 e 99. Dupla Sena, concurso de número 3.002, acumulou. A estimativa de prêmio para o próximo sorteio é de 2 milhões e 600 mil reais. Vamos conferir as dezenas do primeiro sorteio. 06, 19, 22, 27, 41 e 46. No segundo sorteio, as dezenas foram 07, 11, 12, 13, 25 e 28. Loteria Dia de Sorte, concurso de número 1.284. Acumulou. A estimativa de prêmio para o próximo sorteio é de 2 milhões e 200 mil reais. Agora a gente confere as dezenas. 04, 05, 08, 14, 22, 25 e 30. O mês de sorte foi abril. Teve sorteio também da Super 7, o concurso de número 892, que acumulou. A estimativa de prêmio para o próximo sorteio é de 6 milhões e 700 mil reais. Vamos a conferir as dezenas. Na primeira coluna, número 1. Coluna 2, número 8. Coluna 3, número 6. Coluna 4, número 5. Coluna 5, número 7. Coluna 6, número 2. Coluna 7, número 0. E o destaque para este fim de semana é o sorteio da Mega Sena. Está acumulada e a estimativa de prêmio é de 30 milhões de reais. Eu volto com você, Givanildo.
9: Valeu, valeu, Berg. Agora são 6 horas e 29 minutos. A gente vai para o intervalo e volta já.
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3: Agora são 6 horas e 33 minutos, 6h33. Vamos trazer detalhes a respeito daquele indivíduo lá, né?

0: que vivia com a avó do menino, da criança, e automaticamente estava abusando. Vamos lá? O repórter é o Jean Ferreira ou o Josival Ricardo? É o Josival, né? Vamos lá?
1: História absurda que aconteceu aqui em Caruaru, num bairro universitário, onde um homem de 40 anos de idade foi preso, suspeito de estupro de vulnerável. A vítima, uma criança de 2 anos de idade, uma menina com 2 anos de idade, que morava no mesmo ambiente que a avó, que esse avô drasto, o avô postiço, né, e também a mãe da criança, além de um outro parente. E começou a mãe da criança, começou a levantar suspeita, porque toda vez que ela ficava a sós com o avô, a criança dizia que estava com dores nas partes íntimas. Então sempre reclamava. A mãe começou a suspeitar e resolveu tentar descobrir o que estava acontecendo. E em determinado momento, isso no mês de junho, ela chegou, né, ao quarto no momento em que a criança, a menina, 2 anos de idade, estava em cima do homem de 40 anos. Então, naquele momento, ela acionou a justiça, né, acionou a polícia, o caso foi sendo investigado, saiu o mandado de prisão e o homem foi preso no bairro universitário. Ele, no momento da prisão, no momento em que foi ouvido, resolveu permanecer em silêncio. Isso deixou todos da família indignados, e todos nós, na verdade, ficamos revoltados com essa situação. Conforme você disse, 3 prisões foram cumpridas, mandados de prisão cumpridos esta semana contra abusadores de menores, de crianças e adolescentes. Neste caso, a menina de apenas 2 anos de idade. A delegada Érica Feitosa conversou conosco sobre este caso e a gente vai acompanhar o que ela disse.
2: Esse caso chegou até a gente no mês de julho de 2026, né, do corrente ano. E aí a notícia era que essa menina tinha sido abusada sexualmente por esse companheiro da avó. E a mãe muito aperreada, sem saber o que fazer. E aí nos trouxe essa demanda. A gente ouviu, investigou, fez o que tinha que ser feito. E posteriormente representou pela prisão dele. E foi deferido pela justiça e no dia de hoje a gente deu cumprimento.
1: De que forma a mãe da criança teria descoberto o abuso?
2: Então, ela informa que já achava estranha, que toda vez a criança, quando vinha do contato com esse avô, ela percebia que a criança estava desconfortável e narrava dor na região genitália. E um belo dia ela flagrou quando ela entrou, ela viu a criança gritando, dizendo que estava doendo e tal. E quando ela chegou, se aproximou, viu a criança em cima desse avô, né, em uma posição estranha para um adulto e uma criança estarem. E a partir daí ela nos procurou e o resto foi feito com a gente.
1: Ô, doutora, é algo difícil de alguém que confia, que vive no mesmo ambiente familiar, né, passar até a desconfiar de algo tão absurdo.
2: Sem dúvida, né? E, assim, muda toda a dinâmica familiar, né? Que ela residia com essa avó, né? Com essa mãe, e que tinha esse companheiro. Então, assim, tudo muda em razão dessa situação. E é isso. Infelizmente, né? Agora é cuidar da cabecinha da criança e a gente finalizar o inquérito.
1: Normalmente, doutora, para uma criança perceber que está sendo violada, que está sendo vítima de abuso sexual, de que não é carinho, de que não é brincadeira, né, de que não é o cotidiano, é muito fácil da criança ser iludida ou ser coagida a não denunciar.
2: Sim, e assim, se for de alguém que ela tem esse contato, que ela tem essa confiança, é muito difícil para a própria criança entender que ela está sendo abusada, como também ela romper, né, esse ciclo de silêncio, porque ela acredita que aquela pessoa era para cuidar dela. Então, assim, é bastante complicado e muito triste.
1: Só para a gente fechar, doutora, voltando ao primeiro caso. No caso do avô drasto, ele chegou a confessar o abuso contra a criança de 2 anos. Qual foi o que ele disse na prisão, quando foi ouvido também?
2: Então, é um padrão de abusadores eles negarem o abuso, porque a palavra dele contra a da criança, da vítima. Então, eles ficam todo o tempo descredibilizando essa criança, essa adolescente, E dessa forma não foi diferente, né? Tudo invenção, não sei de onde tirou isso da cabeça, mas é um padrão que a gente já está acostumado, infelizmente.
1: Foram 3 casos esta semana, 3 mandados de prisão cumpridos, casos absurdos, extremamente absurdos. Este caso dessa criança de apenas 2 anos de idade era abusada dentro da casa onde morava com a avó, onde morava com esse avô postiço, com a mãe que desconfiou. E é muito importante essa atenção redobrada das pessoas que moram no mesmo ambiente ou que têm contato com as vítimas, para que desconfiem, para que acreditem no que dizem as vítimas, no que dizem as crianças, porque foi isso que falou a delegada Érica Feitosa. O suspeito de abuso sexual, ele tenta descredibilizar a vítima, ele tenta sempre colocar a vítima como uma condição de mentirosa, ou se for uma adolescente, uma pessoa adulta que seduziu, enfim. Normalmente é isso que acontece. Esses crimes sexuais, eles são extremamente absurdos, precisam ser coibidos, como estão sendo coibidos pela Delegacia da Mulher e as outras forças de segurança aqui em Caruaru. E, infelizmente, essa criança foi abusada por várias vezes pelo homem que deveria proteger, lamentavelmente. Acontecido, tem surpreendido, os casos que você citou de cupira e de panelas surpreenderam bastante. Pela condição, no caso de panelas, o neto abusava sexualmente da avó de 73 anos de idade, uma mulher acamada que sofre de doença de Alzheimer. No caso de cupira, a vítima de 75 anos de idade, que foi agarrada por um indivíduo que tirou as suas roupas íntimas lá na Dom Expedito Lopes, o suspeito de 19 anos de idade, que foi preso na segunda-feira, 3 dias após os abusos acontecerem. Aí 2, 3 casos esta semana em Caruaru, onde um dos suspeitos, que o Reginaldo inclusive conversou com a Amanda Lira, onde o suspeito é o padrasto da criança. Os abusos foram desde 2016, mas a menina não sabia que o que estava acontecendo era violência sexual. Só a partir de uma palestra na escola que ela entendeu, teve consciência da violação, do abuso sexual que ela sofria e fez a denúncia à mãe. Consequentemente, foi levado para a Delegacia da Mulher, foi investigado e o mandado de prisão saiu. Neste caso também, no âmbito familiar, uma criança de 2 anos de idade. São tantos casos de abuso, mas o que traz, de certa forma, um alento é que a gente está vendo que a polícia está trabalhando, não mede esforços para tirar esses indivíduos de circulação.
0: Agora são 6 horas e 41 minutos, 6h41. Obrigado ao Josival Ricardo, trazendo detalhes a respeito desse caso absurdo, né, minha gente? Olha, uma carga com cerca de 250 mil maços de cigarro de origem paraguaia, avaliada em R$1 milhão. Ela foi apreendida pela Polícia Rodoviária Federal. A mercadoria era transportada em um caminhão baú abordado na BR-232 em São Caetano. O Reginaldo Souza vai trazer detalhes.
3: Exatamente, Giva. Aconteceu nesta sexta-feira na BR-232, na cidade de São Caetano, mais um trabalho da equipe da PRF. 500 caixas de cigarros, né? Dando aí um total, no geral, de 5 milhões de cigarros apreendidos e apresentados aí na delegacia da Polícia Federal aqui na cidade. Para trazer mais detalhes com relação à situação, quem participa com a gente é o M. André, que vai trazer as informações dessa carga recuperada, dessa carga apreendida com toda essa quantidade de cigarro. André, como foi que vocês chegaram até essa carga de cigarros no dia de hoje, hein?
4: Bom dia. Estávamos fazendo a nossa fiscalização de rotina e abordamos esse veículo ali próximo aqui da entrada de São Caetano, como quem vai para Garanhuns. A princípio, uma fiscalização normal de rotina, de trânsito. Só que nós percebemos um certo desconforto do condutor em relação à abordagem. Questionamos a ele o que ele estava trazendo, de onde estava vindo. Vimos algumas incongruências aí nas respostas. Decidimos então trazer aqui para o posto da PRF para ter um pouco mais de tranquilidade e de logística para poder fiscalizar o veículo com segurança. E informamos para ele que queríamos dar uma olhada na carga, estava com lacre. E aí foi o momento que a gente percebeu ele muito desconfortável com o fato da gente romper o lacre

0: e visualizar o interior do caminhão. Nós intensificamos as fiscalizações e com pouco de esforço já conseguimos visualizar em meio a outras cargas lícitas o carregamento de cigarro. Então, nesse momento, já de posse da confirmação de que haveria um ilícito, nós demos voz de prisão ao condutor, trabalhamos aí na conclusão da ocorrência e encaminhamento da mesma.
1: Ao perceber as viaturas, você se aproximando dele, começou a ficar nervoso?
0: A princípio era uma fiscalização comum, mas já há algum tempo trabalhando na área a gente percebe alguns insights dados por alguns condutores e realmente ele ficou um pouco desconfortável com a nossa presença. Isso poderia ser por outros motivos, às vezes a pessoa realmente ela não se sente tão confortável, mas não necessariamente quer dizer que ela é um criminoso, ela pode ter algum problema de trânsito ou ela pode estar insegura no momento da abordagem. Isso é algo que a gente tem que fazer um filtro também. Mas no momento que a gente começou a aprofundar a investigação, a fiscalização melhor, E disse a ele que queríamos dar uma olhada no interior do veículo para ver a carga, para ver como estava acondicionada. A princípio, uma fiscalização de trânsito. Aí nós percebemos, de fato, que ele ficou extremamente desconfortável com essa possibilidade. E aí estranhamos um pouco isso, porque a princípio era uma carga lícita, pelo menos naquilo que constava nas notas fiscais apresentadas para a gente. E aí foi um momento em que o nosso nível de alerta subiu um pouco, para a possibilidade de ali no interior do veículo estar escondido algum tipo de ilícito.
1: Ele saiu de onde? Estava seguindo viagem para onde?
0: Ele disse ter abastecido no estado da Bahia e levaria essa carga até Recife. As notas da mercadoria, que no meio ali do caminhão tem algumas mercadorias lícitas, creme de leite, leite condensado, enfim, de uma transportadora, fazem jus a isso. Aparentemente realmente ele abasteceu isso, mas não sei se antes disso ele já tinha abastecido com o cigarro ou se abasteceu com a mercadoria lícita, foi para algum lugar, retirou a mercadoria, deu ali a empilhada dos cigarros e escondeu para poder ficar maquiado no meio da carga que a princípio ele tinha carregado lá na Bahia.
1: E como você precisar aí, a quantidade aí de cigarros?
0: A gente fez uma estimativa, está bem difícil o acesso, tivemos inclusive que fazer jus ao auxílio de uma empilhadeira para poder tirar os pallets e visualizar com um pouco mais de precisão, mas pelos nossos cálculos, aproximadamente 500 caixas de cigarro, cada caixa tem 10 mil, aproximadamente 5 milhões de unidades de cigarro, isso aí, alguns maços.
1: Ele falou quanto ele ia ganhar para fazer essa viagem aí?
0: Isso ele não quis falar muito a respeito, a gente insistiu em conversar um pouco para tentar entender a dinâmica e ele falou que ia ganhar 10 mil.
1: E já, essa é a primeira vez ele falou, outras vezes já aconteceram, também sabe não, ele não disse não.
0: Realmente não, a partir desse momento já desconsidero algumas coisas e ele realmente não está muito a fim de contribuir com informações, eu entendo. Então a gente não fica também procurando invadindo o direito constitucional dele do silêncio. A gente fez algumas perguntas, ele se negou a responder a princípio, insistimos um pouco, vimos que não ia ter nenhum tipo de avanço nessa questão e simplesmente nos demos por satisfeitos daquilo que nós tínhamos de informação.
1: Cigarro Paraguai aí, né?
0: Provavelmente Paraguai.
1: Então a carga vai permanecer, qual é o procedimento a partir de agora, hein?
0: Estamos finalizando aqui o procedimento, já estamos concluindo o nosso boletim para poder dar um encaminhamento para a Polícia Federal, onde vai ficar à disposição deles dar os procedimentos cabíveis à ocorrência.
1: Possivelmente aí um flagrante, né?
0: Com certeza, flagrante aí provavelmente o delegado de plantão vai instaurar e dar seguimento na ação penal.
1: Ele estava sozinho quando vocês chegaram?
0: Sozinho.
1: Pô, tanta gente aqui, mas o trabalho da equipe da PRF aconteceu nesta sexta-feira aqui na BR-232, toda essa carga aí com esses cigarros do Paraguai, a informação de que o suspeito, né, a pessoa envolvida, saía da Bahia, estava indo para a capital pernambucana. É com você.
2: Agora são 6h47, soltando 13 para as 7 aqui da Mais Ouvida. Está aí o Reginaldo falando a respeito dessa apreensão que aconteceu lá em São Caetano. Olha, minha gente, ontem a gente falou a respeito de um corretor de veículos de 26 anos que foi assassinado, o John River da Silva, às margens da BR-232.

E, segundo a família, era um cidadão de bem, um homem que não tinha envolvimento com absolutamente nada, segundo o pai, segundo o irmão. Só que o delegado chegou a falar que foi uma execução, gente. Alguma coisa aconteceu. É claro que todos os dias a gente fala aqui,

0: está morrendo, né? Só que o que chama a atenção, aí você diz, uma execução, o que significa uma execução? Cara, os caras foram lá para pegar ele. Por quê? Porque ele foi, na verdade, levar um carro que alguém estava querendo comprar. Ele estava procurando uma casa de número lá, tal. Não encontrou. Talvez foi a Cocó, a Cruzeta, que fizeram para ele. Depois chegaram dois caras numa moto e meteram bala. Ele caiu. O cara ainda desceu da moto, foi lá e terminou de executar. Ou seja, de dar mesmo de tiro, uma execução. O delegado Bruno Vital esteve lá e ele conversou ontem com a nossa reportagem.
1: A tarefa foi chamada, né, ontem à noite para atender essa ocorrência aqui na cidade de Caruaru e constatou realmente o óbito da vítima. Pelas características apresentadas, foi um crime de execução. Ele foi executado com vários disparos, a maioria deles na cabeça, que levou ao óbito instantâneo. Havia um testemunho local, né, foram trazidos à delegacia logo após o crime, né, logo após o levantamento da perícia lá no local. Parentes e testemunhas foram trazidos até aqui para serem ouvidos, e as investigações nesse momento já estão a cargo da Delegacia de Homicídios aqui de Caruaru, à frente do delegado Francisco Souto, que irá dar continuidade, né, com todos os elementos e provas que foram coletados naquela cena de crime.
2: Chegaram a dizer as testemunhas quantas pessoas, se uma, se mais de uma, para praticar o homicídio?
1: Bom, o que dizem as testemunhas, né, todas elas confirmaram que o que foi dito aqui, foram ouvidas separadamente e todas elas afirmam que foram dois homens e uma motocicleta.
2: No momento do crime, essas pessoas estavam com ele, conversando, qual a circunstância?
1: Bom, ele estava na companhia de outras pessoas, né, no local também tinham outras pessoas. Segundo, era cedo da noite, né, nas 3 horas da noite. Então, ainda estava aquela movimentação na rua e as pessoas puderam ver o que aconteceu.
2: O John tinha algum antecedente criminal?
1: Sim, antecedentes criminais. Era uma pessoa que trabalhava, né, sempre se mantinha e não tinha assim, histórico de criminal nenhum.
0: Agora são 6 horas e 51 minutos, faltando 9 para as 7. Está aí o delegado Bruno Vital falando a respeito desse crime. A gente vai para o intervalo e a gente volta já.
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5: São 6 horas e 55 minutos, 6h55. A guarda municipal aqui de Caruaru, ela prendeu um indivíduo, um homicida, né? Que tinha praticado um homicídio. E aí o pessoal verificando, constatou que existia um mandado de prisão contra ele.
6: Nós estamos aqui com Evandir, que é inspetor da Guarda Municipal, traz informações, Evandir, sobre esse suspeito, teria sido uma situação de bebedeira e a pessoa era próxima dele, era amiga.
7: Verdade, a equipe da Guarda Municipal, da Patrulha Rural, composta pelos GMs, o Anderson, Elisaldo e Demarcos, estavam realizando rondas no parque de 18 de maio, quando visualizaram esse indivíduo em fundada suspeita, foi feita a abordagem e constatado mandado de prisão em aberto, que na cidade de Ouricuri, há 27 anos, ele em uma bebedeira matou outro cidadão.
6: No sertão do estado onde o crime aconteceu, em Ouricuri, o que ele estava fazendo aqui em Caruaru?
7: Olha, ele disse que há um ano já estava aqui residindo no parque 18 de maio e trabalhava pegando fretes.
6: Vivia em situação de rua?
7: Provavelmente sim, ele falou isso.
6: No momento da prisão ele chegou a esboçar a reação?
7: Não, ele cooperou todo momento, entregou a documentação e relatou o que tinha acontecido. Que tinha sido preso, depois ele conseguiu fugar e estava aqui residindo na cidade de Caruaru.
6: O Evandir, ele ficou durante muitos anos foragido da justiça, 27 anos foragido da justiça, e o trabalho, a importância do trabalho que vocês realizam, das abordagens, checagem, documentos, para tirar pessoas que devem à justiça de circulação.
7: Verdade, né? Isso tem acontecido, a Guarda Municipal tem feito um excelente trabalho, realizando abordagens, consultas, e o pessoal comete crime, mas uma hora vai dar errado e vai ser conduzido à delegacia de polícia.
6: Apresentado na delegacia de plantão, o suspeito passa por audiência de custódia.
7: Isso, passa por audiência de custódia e daí segue para o procedimento cabível.
6: Muito obrigado ao Evandir, que é inspetor da Guarda Municipal, o homem preso, o José Wilson do Carmo da Silva, que no ano de 99 matou a facadas um amigo em Ouricuri, sertão do estado de Pernambuco. Ele passou 27 anos foragido e foi preso aqui em Caruaru. A gente volta com você.
5: Agora são 6 horas e 58 minutos. A polícia registrou 3 homicídios em Pernambuco, sendo um crime no interior e 2 no Grande Recife, de ontem para hoje. Já são 192 crimes de morte durante o mês de agosto. E de janeiro até agora, 1.830 crimes de morte. Em Petrolina, né, no sertão, uma mulher identificada como Francisca Pinto de Souza, de 52 anos, ela foi assassinada a tiros no bairro João de Deus. Ela teria sido ameaçada de morte por atuar como testemunha no processo que apura o assassinato do próprio filho ocorrido em fevereiro desse ano. Ok? Bom, o Guia Eleitoral está chegando. A gente volta às 7h25, depois do Guia Eleitoral, com a segunda parte do programa.

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26: Agora são 7:26, 7:26 e voltamos com a segunda parte do programa Hora da Justa, depois do Guia Eleitoral. Olha, o soldado da Polícia Militar, Nicolas Mateus de Lima Santos, se apresentou espontaneamente na sede da Diretoria Integrada do Interior, a Dinterum, aqui em Caruaru. O soldado Nicolas Mateus de Lima Santos era procurado por suspeita de atirar contra outro policial militar, o soldado Matheus Silva Almeida, né? A tentativa de homicídio ocorreu no dia 15 desse mês, em Água Preta, na Mata Sul de Pernambuco, após uma discussão sobre um volume de um som. Após se entregar em Caruaru, o militar foi preso preventivamente e encaminhado ao Centro de Reeducação da Polícia Militar, que é o CREED. Né? O detalhe é que o soldado, ele foi socorrido, né, a vítima, e internado para atendimento médico. São 7:27, teve assalto, né? Cadê o Reginaldo Souza? Tá chegando com as informações?
27: Verdade, início de noite de quinta-feira, e a vítima compareceu aqui no plantão de delegacia, um roubo que aconteceu no Parque 18 de Maio. Local de tentativa de homicídio, de tráfico também, só que esse foi um roubo. Vou conversar aqui com a vítima, até porque suspeito também foi encaminhado aqui para a delegacia pela equipe do primeiro Biesp. A gente não identifica e fala para a gente como foi esse roubo que aconteceu.
28: Eu comprei o celular hoje e fui ali na feira, no Parque 18 de Maio, né, comprar uma capa para o celular. Ao sair da loja da capa, o rapaz simplesmente roubou o celular, né, pegou da minha mão e saiu correndo. Posteriormente, eu consegui encontrar com a viatura do Biesp e solicitei ajuda. Eles, junto comigo, a gente acionou o rastreamento do celular e fomos em busca.
27: Ele chegou a falar alguma coisa na hora que ele praticou esse roubo aí, levou?
28: Não, foi tudo muito rápido. Todo esse perímetro aí aconteceu em menos de uma hora.
27: A polícia passava na hora, o Biesp?
28: Isso, eles estavam ali à disposição, perto da fábrica da moda.
27: Ficou mais fácil para chegar até esse elemento, esse indivíduo aí, né?
28: Isso, inclusive até eu mesmo nem consigo acreditar que foi tão rápido conseguir recuperar o celular.
27: É porque você comprando hoje mesmo, qual foi o valor desse celular?
28: Foi acima de 7 mil reais.
27: E perder assim do nada para um elemento, para um ladrão, para um indivíduo, né?
28: É, de forma muito. Enquanto eu batalhei bastante para comprar ele de forma muito fácil, ia conseguir.
27: Será que ele ficou observando você ali passando naquele momento e deu o bote?
28: É, eu acredito que sim. Talvez na hora que eu estava

0: comprando a capinha, né? Ele já estava me observando lá de fora, porque assim que eu saí foi muito rápido. Ele simplesmente pegou o celular e saiu correndo.
1: Não fez nem 10 ligações, talvez, né?
0: Na verdade, nem cheguei a fazer nenhuma ligação ainda nele.
1: Nem carregar, né? Botar para carregar, né?
0: É, só fiz conectar mesmo a conta.
1: E perder do nada assim, né? Até porque alguns assaltos, mesmo a polícia aí fazendo rondas, centro da cidade, bairros, mas aí sempre aparece um, né?
0: É verdade, infelizmente.
1: Mas tranquilo, quer dizer, tá, porque você não foi agredido, não foi ameaçado nem espancado, né?
0: Isso, exatamente. Eu fiquei muito feliz também com a disposição dos policiais que me ajudaram e foram muito imediatistas, né? Eu não precisei esperar dias nem horas, foi tudo dentro da mesma hora.
1: Equipe do primeiro BS para a equipe do Sargento Valdemar.
0: Isso, exatamente.
1: Daqui a pouco você vai ser ouvido aqui na delegacia e tem o celular, que bom, de volta, né?
0: É, ressarcido.
1: E o pessoal tem que ter muito cuidado, depois que está no centro da cidade, compra ali um material, tem que ter cuidado porque os elementos sempre na espera, né?
0: Exatamente, por mais que seja um celular que tenha uma tecnologia de rastreamento, a gente tem que sempre esperar.
1: Portanto aí, só repetindo, aconteceu finalzinho da tarde, início de noite desta quinta-feira, Parque 18 de Maio, esse roubo, mas a Polícia Militar tão rápido prendendo aí esse elemento e encaminhando aqui para o plantão da delegacia, trabalho do primeiro BESP, a equipe do Sargento Valdemar. É com você.
2: Agora são 7 horas e 30 minutos, depois a gente vai aqui para o painel, hoje não tem papo sem pauta, mas a gente vai registrar aqui as mensagens no nosso painel. Olha, um homem identificado como Aguinaldo José Alves da Silva, ele foi preso em flagrante ontem em Barreiros, no litoral sul de Pernambuco, descumprimento de medida protetiva de urgência. A prisão foi realizada por policiais lá de Barreiros, condenados pelo delegado coordenado no caso pelo delegado o doutor Marton Dovel dos Santos Lima, após a vítima, uma mulher e ex-companheiro do acusado, denunciar que ele estaria descumprindo a medida protetiva. E aí, automaticamente, a polícia tomou conhecimento através do delegado e terminou prendendo esse indivíduo. Agora são 7 horas e 31 minutos, 7h31. Gente, daqui a pouquinho, teve um caso que chamou a atenção na capital pernambucana, que eu vou dizer para vocês. Um homem, ele pegou o filho de 13 anos, ele deu uma surra tão grande no filho, que o menino ficou roxo, braço, as costas, o corpo todo. Aí você me pergunta, Givanildo, qual foi o motivo? Porque o menino colocou um brinco. A mãe deixou colocar o brinco. Quando o pai viu, deu uma pisa nele. Pegou, eu não sei como foi que deu, mas meu amigo, eu vou dizer um negócio pra você. Que pisa. O menino hoje tá passando mal. Ele foi pro hospital, voltou pra casa, né? Tudo bem que o pai não gosta, que a mãe não gosta, que alguém... Mas peraí, dá uma pisa no menino por conta de um brinco. Eu sei que tem muita gente que não admite um brinco, uma tatuagem, uma coisa que hoje eu acho natural hoje em dia, né? Um brinco, uma... Mas tem gente que não gosta mesmo, não. Tem pai, tem mãe que não admite. A mãe deixou o menino colocar um brinco. Mas o pai, quando viu... Mas não tinha necessidade de dar uma lapada no menino, pelo amor de Deus. O cara foi preso, o pai foi preso, só que na audiência de custódia ele foi liberado. E a mãe ficou com medo, né? Porque o menino ficou praticamente passando mal. Por mais que ele tenha ido lá para o hospital, quando voltou em casa começou a tremer o menino. Se você vê as costas do menino, foi uma lapada tão grande, eu não sei como é que um pai faz uma coisa como essa, pelo amor de Deus. Mas para fazer isso, tudo bem, que não gosta, não admite, tal, não sei o quê. Isso hoje em dia é normal o cara ter uma tatuagem, um brinco, tal. Mas tem pai que não aceita, tem mãe que não aceita, a mãe deixou. Mas o pai, quando viu aquilo ali... ficou arretado, mas não tinha necessidade. Chamava o menino, conversava com ele, meu filho e tal, tal. Mas para dar uma lapada no menino, rapaz, foi uma pisa.

0: você, eu digo a você, pense numa pisa forte. Você pensou, foi pior do que o que você está pensando agora. Porque o menino ficou totalmente chicotado, meu amigo. Pelo amor de Deus. Daqui a pouquinho a gente vai trazer detalhes a respeito desse caso. Olha, três pessoas foram presas no bairro do Salgado com arma, com droga, com munição. Foi uma denúncia que a polícia recebeu.
1: Uma denúncia chegou para policiais do 1º Biesp aqui em Caruaru, que no bairro do Salgado estava havendo intenso tráfico de drogas e que as pessoas estavam armadas. Quando a equipe policial chegou ao local, se deparou com dois homens e uma mulher. Eles foram apreendidos com drogas e também arma de fogo. Os suspeitos Augusto César dos Santos, William Almir da Silva e a Gabriela Helena Gomes dos Santos foram conduzidos à delegacia com aproximadamente 125 gramas de cocaína, uma pistola, além também de um revólver, várias munições e balanças de precisão e aparelhos celulares. Nós estamos aqui com o tenente Wagner Souza. Tenente, na manhã desta sexta-feira, os presos que foram autuados em flagrante permanecem na carceragem da Polícia Civil e devem ser encaminhados para audiência de custódia.
2: Perfeito. Bom dia, Josval. Na tarde de ontem, as equipes do 1º Biesp, em conjunto com as equipes de inteligência do 4º Batalhão, montaram uma pequena operação para tirar esses indivíduos de circulação. Na altura do atacadão ali no Petrópolis, a gente tomou conhecimento que ia ser feita a entrega de um material. De pronto, as equipes seguiram para lá, para o atacadão, e montaram uma campana, ficaram à espreita esperando a chegada desses indivíduos. Dado momento, eles chegaram, foram interceptados e uma pequena quantia de cocaína foi encontrada na localidade com eles. De pronto, as equipes seguiram para o Salgado, local onde foi apontado, onde estava o restante do material. Então as equipes encontraram na residência, além de a quantidade de cocaína maior, uma pistola calibre 9mm com várias munições e um revólver calibre 38. Então todo o material foi apresentado na Delegacia de Polícia Civil, onde os três foram autuados em flagrantes pelo crime de tráfico de drogas e associação para o tráfico. Vale salientar que naquela ocasião também foram apreendidos dois veículos, que os veículos eram utilizados para a entrega da droga. E como a legislação explica, nós temos que fazer a apreensão dos veículos também para rolar ao processo. Então, todo o material foi entregue na delegacia, eles foram autuados em flagrantes e agora pela manhã serão apresentados, se já não foram, na audiência de custódia. Todo o material que caracteriza a traficância, né? Toda a logística do tráfico. Inclusive as armas de fogo que são utilizadas como proteção em bocas de fumos, geralmente, foram apreendidas, também invólucros que estavam vazios para fazer ali a operacionalização e disseminação do tráfico de drogas, da substância. Então, com as informações da inteligência, a gente logrou êxito nessa apreensão e apresentou esses indivíduos que estavam traficando há um bom tempo lá no Salgado.
1: Dois são irmãos.
2: A mulher e o homem são irmãos.
1: Ô, tenente, no momento da prisão eles esboçaram algum tipo de reação?
2: Geralmente, quando eles são abordados, que no quesito surpresa, eles querem crescer para cima do policiamento, mas depois se entregam todo o material, porque vê que, como a gente chama popularmente, a casa caiu, e entrega todo o material. E a gente seguiu numa boa para a delegacia, os advogados estiveram presentes em todo o procedimento e agora é entregar nas mãos da justiça para que ela faça o seu papel.
1: Com passagem pela polícia, algum deles?
2: Não, nenhum deles havia passagem pelo sistema carcerário. É a primeira vez que foram flagrados nessa situação de tráfico de drogas.
0: Agora são 7h38, 7h38 aqui na Mais Ouvida. É a hora da justa, até as 8 horas aqui da Rádio Jornal de Caruaru. Olha, deixa eu ver aqui, porque o nosso amigo Gil do Náutico tá dizendo, chegou de madrugada hoje, né, Gil? Ele foi com o Gugu lá para os Aflitos, no finalzinho tava assistindo até o jogo. O Náutico ganhou 2-1 de virada, né? Tava perdendo de 1-0, 2-1. E aí o Gil tá feliz da vida. Muito bem, o Sport ontem tava perdendo de 2-0, terminou fazendo um gol, mas terminou perdendo, né? Hoje tem o Santa Cruz, tem que ganhar, né? Tem que ganhar o Santinha. Manuel

0: Segurança está acompanhando a gente. Obrigado pelo carinho, pela audiência. Doutor Ricardo, dona Patrícia, na Nova Caruaru. Um abração. Givanildo Silveira, né? É, o enterro de doutor Valdir Souza, irmão de doutor Vanderlei e doutor Walter Souza. É, divulga aí o enterro. Um abraço aí para Givaldo, Michele, Lênio da Prestação, Silva Pinto, Amanda, a filha dele, e Lourinho de Riacho Doce, Pelé de Firmeza, Jeová Dionísio, Lula de Manizoba e outros passarinhos. Um abraço para doutor Ivan também. Você está dizendo aqui com o enterro, né? Que hora vai ser, meu amigo? Depois você me fala aí, viu, meu querido Zé Carlos do Joá. Os olhos do Senhor estão sempre sobre os que temem, e ele mesmo conhece todas as obras do homem. Muito bem, obrigado aí ao nosso amigo Luciano pelas palavras, né, Luciano? Um abraço para você. Givanildo Serjão, do bairro Indiano, Garanhuns, né? Bom dia, meus irmãos. É, um abraço aí para vocês da Rádio Jornal. Valeu, obrigado pelo carinho. Meu amigo Ailton dos Passarinhos tá dizendo aqui, um abraço, Givanildo, para você, para Geraldo, filho do seu Bento, doutor Ivan, seu filho Davi, Zé Carlos do Joá, Deil, da funerária, Carlinhos, irmão do Zé Coco, subtenente Francisco, filho do seu Bill, Gaspar da Polícia Civil. Tá, Givanildo? É, valeu, Ailton. Bom dia, grande Givanildo. Esse pai que espancou seu filho, o próprio filho, porque ele colocou um brinco que os jovens hoje em dia usam normalmente. É um desumano, né? É um pai sem amor e carinho pelo filho. Deverá ser preso e pagar por essa crueldade e covardia. A gente entende, é claro, porque eu já estou com 54 anos, mas eu com, vamos dizer, 8 anos, 9 anos, 10 anos, 11 anos, 12 anos, 13 anos, 14 anos, na minha infância, né? Era muito difícil, uma tatuagem, um brinquinho, tal. É muito difícil. Pelo menos eu não fui criado assim, né? Mas hoje, o mundo mudou, né? A gente coloca uma tatuagem, tem muita gente que coloca uma tatuagem de uma santinha, o nome da esposa, da mãe, dos filhos, né? E assim vai. Do time, né, que gosta. É normal hoje. Bota um brinco, um brinquinho, tal. Ah, o cara diz, ah, porque botou um brinco é uma mulherzinha. Não tem nada a ver, né? Não é assim que o pessoal comenta, diz isso aí. E aí tem muita gente que não aceita. Tudo bem, a gente respeita quem não aceita. Agora, essa questão de você, na verdade, para você ter uma ideia, bater no filho... Rapaz, o cara bateu no filho, deu uma pisa tão grande no filho, que o menino, eu tava vendo a fotografia, como o menino ficou lapeado. Ele não ficou vermelho não, gente, ele ficou roxo, sem necessidade disso. A mãe, ele pediu à mãe, mãe, eu vou botar um brinquinho. A mãe disse, beleza, 13 anos o menino tem, 13 ou é 14? Acho que é 13. Aí... Quando o pai tomou conhecimento, mas deu uma pisa tão grande. O pai foi preso, autuado em flagrante, e na audiência de custódia ele foi liberado. Eu estou me posicionando, colocando isso aí. Eu sei que tem muita gente que está me ouvindo, certo? Está me ouvindo, que não admite nenhum filho botar uma tatuagem, nem tampouco botar um brinco. Eu até concordo, né? Não é verdade? Eu até concordo. Agora, para dar uma lapada no menino, quase mata o menino porque ele botou um brinco, não é por aí. Converse com ele direitinho e tal, mas para pegar e dar uma lapada no menino é brincadeira, velho. A gente vai trazer detalhes agora. Cadê o João Alves? Vamos trazer detalhes, João, a respeito desse fato aí, porque chamou muita atenção, né? A gente vai trazer detalhes agora, porque foi uma repercussão muito grande. Isso não foi aqui em Caruaru. Isso foi na capital pernambucana, por conta de um brinco, né? O repórter, a Diandra Monteiro, vai explicar pra gente.
1: A imagem é muito forte, viu? As marcas ficaram nas costas, no braço, no rosto, até mesmo na cabeça desse adolescente que tem apenas 13 anos de idade. A gente conversando, inclusive, com a mãe, a gente percebeu a dor, né? A tristeza dessa mulher quando ela encontrou o filho naquela situação. Essa mulher é uma vendedora, ela procurou a polícia e registrou um boletim de ocorrência. O que essa mãe denunciou para a polícia é que o adolescente...

0: adolescente, o filho dela, foi agredido pelo próprio pai. O menino pediu para a mãe para usar brincos. Então ele furou a orelha, estava usando brincos. E aí, quando o pai teria percebido, ele teria então abordado a criança que estava brincando num campo de futebol com outros adolescentes. Isso aconteceu no município de Abreu e Lima. E aí foi então que essa criança foi espancada. Na verdade, um adolescente, né, com 13 anos de idade. Essa vendedora, ela relatou pra gente como foi que tudo aconteceu. Vamos ouvir.
1: Quando ele passou no carro, viu ele jogando bola com os amiguinhos, chamou, botou ele dentro do carro e já começou as agressões dentro do carro, pedindo para ele tirar o brinco, e na hora que ele ia tirar o brinco, ele dava um murro na cabeça, um murro no rosto. E toda hora que tentativa que meu filho tentava tirar o brinco, ele ia socando cada vez mais o rosto e a cabeça dele. E aí minha filha de 14 anos, estava na casa dos avós paternos, me mandou uma foto da situação que meu filho já se encontrava. E quando chegou lá na casa dos avós paternos, ele se trancou com o menino dentro do quarto, e minha filha estava lá, não pôde fazer nada no momento, e continuou espancando ele. E ela só escutava ele gritando por socorro, e gritando muito, chorando muito, e ela ficou chutando e batendo na porta para ver se ele abria. Quando ela conseguiu entrar, ela empurrou ele de cima do menino, e ele olhou para ela e disse: isso foi pouco, era para eu ter matado ele.
2: E qual teria sido o motivo?
1: Deduz que foi por conta que ele furou a orelha, mas ele me pediu e eu permiti que ele furasse, porque eu que crio, eu que sustento, eu que sou mãe e pai dele. Ele é totalmente ausente da vida dos meus filhos.
0: É, o que a mãe informa, né, que permitiu que o filho usasse os brincos, né? Mas aí esse adolescente, enquanto brincava com outros colegas, teria sido abordado pelo próprio pai. A mãe procurou a delegacia, registrou um boletim de ocorrência. Nós solicitamos também uma resposta da Polícia Civil, que informou através de uma nota que esse homem de 33 anos de idade, ele foi preso em flagrante pelo crime de lesão corporal por violência doméstica. O que a mãe informou é que durante a audiência de custódia, esse homem foi liberado. Então, essa mãe agora está muito assustada, com muito medo, temendo inclusive pela saúde do próprio filho. Ela disse que o adolescente não conseguiu dormir direito desde que tudo aconteceu. Está relatando muitas dores no corpo e, por conta disso, a família pretende procurar uma unidade de saúde novamente. Esse menino chegou a ser levado para uma UPA e agora também deve contar com acompanhamento por parte de uma equipe de psicólogos.
3: Agora são 7 horas e 46 minutos, 7h46 aqui da Mais Ouvida. Obrigado, Deandra Monteiro. Tá aí, a Deandra relatando tudo, minha gente. Se vocês viram como ficou as costas desse menininho de 13 anos, pelo amor de Deus, pai. Por mais que o senhor não goste, mas não deveria ter feito isso, não. Né? Porque é claro que tem pai, tem mãe que não aceita esse tipo de coisa, não brinca, não. Mas não era para ter feito isso, não, pelo amor de Deus. Menino, o garotinho ficou moído. Tanto é, você viu aí, que a mãe ficou revoltada, porque disse que tinha que voltar com o menino de novo, porque o menino estava passando mal. Ele foi para o hospital, mas a pisa foi tão grande. Ele foi medicado, voltou para casa, né? Mas ficou passando mal. Pelo amor de Deus. Tá doido, rapaz.
4: Olha, bom dia, Givanildo. Aqui é Zé de Amaro, do sítio Bandeira de Riacho das Almas. Muito bem. Um abraço pra você. Givanildo, esse pai aí que deu essa pisa no filho, ele agiu de forma errada. Era só pra pedir pra tirar. E vida que se segue. Isso não pode ser considerado pai. No meu tempo, eu apanhei uma vez assim, mas foi por outra razão. Nada justifica fazer isso com a criança. Manda um abraço para todos, é o Adeildo da Funerária. Muito bem. Mandar um abraço aqui para Dona Helena, lá do Parque 18 de Maio, Dona Helena da Tapioca, o Naldinho, um abraço, Emanuele, a Netinha, Maria, a Nora e os filhos Anderson e também o nosso amigo Henrique. Vai lá no Parque 18 de Maio, mandar um abraço aqui para Maga, né? A Maga, seu Cícero, um abraço, que Deus abençoe vocês aí também no Parque 18 de Maio. Pessoal vendendo aquela gominha, vendendo a tapioca, né? Lá na feira, um abração. Tricolor, é melhor o pai, amanhã pode ser os traficantes, é verdade. É, pelo aparte, eu até concordo com você, viu? Vai ter hora que não pode ser assim não, né?
3: meu queridíssimo Rudremar. Tá feliz da vida que o Náutico ganhou, né, meu velho? Um abraço. Manda um abraço aqui pra Betânia, do Parque 18 de Maio, que está mandando. É o esposo dela, o Potiguar. Muito bem, dona Betânia. Olha, um abração.

0: mandando outro abraço aqui. Bom dia, meu amigo Givanildo, aqui é de Neilson, Encruzilhada de São João. Mande um abraço aqui para meu amigo Bill, Zumba, Damião, Pouquinho e todos que fazem a padaria Zumba. Então um abraço aí para vocês. Muito obrigado pelo carinho da preferência. Eita, vamos embora? Vamos lá, vamos trazer detalhes agora? Olha, vamos trazer o Ademilton Silva? Olha, a Guarda Municipal lá pro lado de Santa Cruz do Capibaribe apresentou duas ocorrências.
1: A equipe da Romul da Guarda Municipal de Santa Cruz do Capibaribe está apresentando uma ocorrência aqui na delegacia, onde dois irmãos estão sendo conduzidos para a delegacia, juntamente com uma motocicleta com sinais de adulteração. Nesse momento, eu me coro ao lado do GCM Marcelo e ele traz informações acerca dessa motocicleta FAM de cor preta de placa OYS6498. Marcelo, como se deu essa ocorrência? Nossos cumprimentos, bom dia.
2: Bom dia a todos. O efetivo estava fazendo rondas ali no bairro da Malhada, quando se deparou com dois indivíduos parados do lado de uma motocicleta e chamou a atenção essa motocicleta ser de fora, ser ali da cidade de Olinda. O efetivo resolveu fazer a abordagem. Eles passaram pela viatura novamente, a gente aguardou, fez o retorno e fez a abordagem. Na abordagem a gente conseguiu constatar que a motocicleta, ela tem indícios de adulteração, chassi e motor. A gente conseguiu chegar numa provável motocicleta, a qual foi clonada, porém só a Polícia Civil que vai fazer a perícia para depois dar o diagnóstico final. O indivíduo estava saindo do seu trabalho, falou para o efetivo que comprou essa motocicleta no valor de R$4.000, pagou em espécie, aí na cidade de Ribeirão. Diante dos fatos, os dois indivíduos que estavam na motocicleta e a motocicleta foram conduzidos e apresentados na delegacia de polícia.
1: Ô Marcelo, pelas características da motocicleta, corresponde justamente o valor de começo da motocicleta no dia de hoje?
2: Não, está bem abaixo, eu acho que 40% do valor da motocicleta. É que chamou a atenção, eles falaram que a motocicleta tinha algumas multas, porém Não influencia tanto no preço da motocicleta. A gente achou ela um preço muito abaixo da tabela. Documento de motocicleta, você consegue puxar ele na internet, então isso aí também, para os efetivos, não vale muito. Então o alerta que a gente deixa aí, tenham muito cuidado com essa aquisição de motocicleta.
1: Eles chegaram a relatar se fazia tempo que estaria com essa motocicleta ou compraram recentemente?
2: Faz alguns meses, se não falar a memória, 7 meses. Que ele fez a aquisição dessa motocicleta.
1: E dizer, né, a qualquer pessoa aqui em Santa Cruz, Cabaribe e região, quando for adquirir uma motocicleta ou até mesmo um veículo, que vá até uma vistoria para fazer a vistoria para não cair numa situação dessa.
2: É um conselho que a gente fala sempre. Nos últimos dias eu acho que eu já vim aqui com uns 30, 40 veículos clonados. E eu deixo o mesmo conselho. Não compre, não vá na vantagem. Não vá na vantagem que você pode arrumar uma dor de cabeça. Está abaixo do preço, desconfie, não compre, não vá na vantagem, porque a qualquer momento você pode ser preso por adulteração de veículo e pode ir para uma audiência de custódia.
1: O que chama a atenção na ocorrência é justamente que são dois irmãos e estariam saindo do trabalho.
2: Estavam saindo do trabalho, pelo que a gente entende, são trabalhadores, porém, comprou a motocicleta bem abaixo do preço e as consequências, a gente fez a abordagem, identificou o veículo e viu indícios ali fortíssimos de adulteração, chassi e motor, conduziu a motocicleta para ser apresentada na delegacia de polícia, juntamente com os dois ocupantes.
1: Algum policial civil ou até mesmo um delegado já relatou os procedimentos que serão tomados a partir de agora?
2: A gente está aguardando o desfecho. Falou que estava aí mandando a documentação, a gente está aguardando.
1: O Marcelo, além dessa ocorrência, também teve uma motocicleta recuperada durante a manhã, também aqui em Santa Cruz de Caparibe, justamente pela equipe da Romul.
2: Positivo, o efetivo estava em rondas na PE-160 por volta de 7h40 da manhã, quando se deparou com uma motocicleta, uma CG, e com vermelho estacionada ali no começo do bairro São Miguel. Chamou a atenção a placa dela, a gente fez a consulta, e na consulta constava restrição para roubo ou furto. A gente conseguiu localizar o proprietário da motocicleta indicou um segundo, ao qual ele teria comprado essa motocicleta, no valor de R$5.000 em parcelas de R$1.500. A gente foi até o local, conseguiu fazer a captura dos dois e apresentar a motocicleta e os dois indivíduos aqui na delegacia de polícia.
1: Eles chegaram a mostrar onde adquiriram a motocicleta?
2: O segundo envolvido indicou que comprou essa motocicleta na cidade de Toritama. Pagou o valor lá na motocicleta, se não me falhar a memória, R$4.000 na motocicleta na cidade de Toritama. Mas não passou por nome, não fez checagem, não... Enfim, não fez os procedimentos legais, não teve a cautela, o cuidado de verificar essa motocicleta. A motocicleta com restrição, os dois apresentaram na delegacia de polícia.
1: Durante a manhã, quais os procedimentos que foram tomados em desfavor dos dois?
2: Ficou para a autoridade policial

0: verificar a situação deles. O efetivo precisou sair e atender outra ocorrência, a gente não acompanhou o desfecho final.
1: Mais uma vez, né, alerta a população justamente para quando for comprar um objeto que vá até o Detran ou até mesmo uma empresa terceirizada e faça a vistoria, porque aí situações como essa estão sendo corriqueiras aqui em Santa Cruz de Capibaribe.
0: Positivo, olha, tenha muito cuidado, não compre motocicleta abaixo do preço, desconfie, não compre, é um conselho que eu estou lhe dando, porque vai passar uma guarnição a qualquer momento, mais cedo ou mais tarde, vai fazer a verificação desse veículo, vai identificar a adulteração e você vai ser conduzido para a delegacia de polícia.
1: E também tem a questão do prejuízo, né? Além de perder o objeto que adquiriu, também tem um processo que rola e tramita pela justiça e também o juiz pode ser que dê uma pena que seja pesada.
0: Positivo, vai perder o réu primário, tem todo um constrangimento, queira quem não queira ter esse constrangimento. Enfim, por mais que seja um cidadão de bem, um trabalhador, mas na hora de fazer a aquisição de um bem, não teve esse cuidado, não teve essa cautela, tentou ganhar vantagem e acabou se prejudicando.
1: Além do GCM Marcelo, qual é o efetivo presente nessas duas ocorrências?
0: Esse que vos fala, GCM Marcelo, GCM Menezes e o GCM Eliel Abílio.
1: Estas foram as palavras do GCM Marcelo, da equipe da ROMU, da Guarda Municipal de Santa Cruz de Capibaribe, onde relatou para a gente a respeito dessas duas ocorrências apresentadas na delegacia, uma pela manhã e a outra já no início da noite dessa quarta-feira. Com informações, Ademilton Silva.
2: Agora são 7 horas e 56 minutos. Obrigado aqui ao Ademilton Silva, trazendo detalhes a respeito dessas duas ocorrências. Deixa eu mandar um abraço aqui para o Túlio, né? O Túlio está aniversariando hoje, né, Túlio? Parabéns aí. Nosso amigo Zé Carlos, nosso amigo Zé Roberto está dizendo que hoje é o aniversário do Túlio. Já foi comemorado ou vai ser hoje? É, lá em Cachoeira Seca. Então, um abraço ao Túlio, recebendo os parabéns da esposa Amanda, dos filhos Eduardo e também da Maria Alice, né? Então, parabéns, viu? Que Deus abençoe você, meu amigo. Que Deus abençoe. É mais de 40 anos, né? O caba tá novo, caba bom, tá acompanhando a gente. Um abração. Deus abençoe. Olha, vamos trazer detalhes a respeito, porque teve uma operação de uma empresa que estava sonegando. Meu amigo, foi mais de 5 bilhões. É uma bet, né? Vamos lá? Cadê o Maicon Carvalho?
3: Aqui no Recife, a movimentação durante toda a manhã foi na frente de um empresarial, onde fica o escritório dessa empresa. Os servidores da Receita Federal e também os policiais do Ministério Público da União foram até o segundo andar e saíram com vários documentos. De acordo com essa investigação, essa empresa de apostas, Bet, teria sonegado cerca de 300 milhões de reais. Do ano de 2025, ela teria movimentado cerca de 5 bilhões de reais, até mesmo em um período anterior à regularização desse tipo de atividade aqui no Brasil. Além do Recife, estão sendo cumpridos também mandados de busca e apreensão no estado da Paraíba e também em São Paulo. De acordo com os levantamentos, essa empresa funciona aqui já há algum tempo. Esses documentos serão agora analisados e, por enquanto, nessa fase da operação, ninguém foi preso.
2: Agora são 7 horas e 58 minutos. Emanuel Torres está acompanhando a gente. Obrigado, Emanuel. Um abraço para você lá no Poço da Gamenon. Rosinete Claudino, um abração. Eita, Pio Braúna, já desceu com o ônibus, já está na feira. Um abração aí para você, muito obrigado pelo carinho. Daqui a pouquinho tem o Berg Santos, Luiz de França, um abraço. Hoje tem reunião dos Alcoólicos Anônimos, né? O grupo precisa do Agreste, União Beneficente, da rua 13 de maio, 82, segundo andar, bairro Nossa Senhora das Dores. São duas reuniões, de 9h30 da manhã até as 11h30, de 7h30 da noite às 21h30. E o grupo Caruaru, da rua Vidal Negreiro, 137, no centro. Ponto de referência próximo à Praça do Belter, de 7h30 às 21h30. Muito bem, tá dado o recado aqui, viu? Nossa amiga Eduardo tá dizendo aqui, Givanildo, deixa eu ver aqui. Givanildo aqui, Eduardo, situação dois postos, fica na rua Zé Cesário da Costa, bairro de Divinópolis. Órgão competente disse que só substitui os dois postos se ele estivesse caindo. Ou os moradores têm que pagar os postes e tal, pelo amor de Deus, né? Mas é porque está aparecendo, né, já os ferros. É, mas olha, eu já vi coisa pior, meu amigo, e eles não vão. Imagine, eu estou vendo aqui, mas de qualquer maneira já foi dito, né, ao pessoal da Neo Energia, assim, né? Ok, eu não entendo essa questão, mas tem um bocado aqui. Tem um que chega, tá, tem aqui alguns aqui em Caruaru, chega, tá tudo assim, já caindo. E eles não vão? Esse que você mostrou aqui, meu amigo, tá até bom. Já tem pior que a gente troca. É porque tá mostrando, porque aquela parte do cimento saiu e tá mostrando o ferro, né, no poste. Muito bem. Ó, são 7h59, ainda tem mais aí? Ou a gente encerra? É? Bota o Reginaldo aí, pra gente encerrar, porque teve aí uma ocorrência de violência doméstica, é isso? Mandado de prisão foi cumprido. Ele vai trazer detalhes agora. Foi na delegacia da mulher, né?
4: Mais uma prisão importante. Essa semana não parou aqui. A equipe da delegacia da mulher, a Deana, a delegada titular, a doutora Érica Feitosa, também a Amanda Lira, enfim, toda a equipe, né? Muitas broncas chegando em relação à situação de estupro de vulnerável também, com relação ao mandado de prisão. E esse foi mais um, viu? Até porque essa bronca aconteceu dia 2 de julho, já deste ano, aqui na cidade. Quando aí essa pessoa que foi identificada aí, que foi presa hoje, lá na capital pernambucana, pela equipe do DENARC, a equipe do delegado doutor Emar Coutinho, que foi até lá e dando voz de prisão a pessoa por nome de Flávio Saldanha da Silva. Então, em relação a essa tentativa de feminicídio, a vítima e uma ex-companheira, essa mulher. Até porque se fala em uma dívida, em importância em dinheiro. Então, houve lá o encontro aí, tanto aqui do Flávio, como também dessa mulher, e acabou ele pegando aí, se armando, e aí desferindo aí um golpe, pegando na altura do pescoço da mesma, que ainda foi socorrida, mas aí ele foi autuado em flagrante aqui mesmo, na delegacia da mulher, só que foi apresentado na audiência de custódia e foi liberado. Só que hoje saindo o mandado para o mesmo e a equipe prendendo. A gente vai conversar aqui com a delegada, a doutora Érica Feitosa, que vai falar dessa prisão em desfavor aí da pessoa do Flávio Saldanha da Silva. Vamos ouvir a delegada, doutora Érica.
5: Foi o seguinte, ele chegou aqui, né, já foi atendido pelo plantão policial no dia 2 de julho. E aí o plantão entendeu que seria uma lesão corporal. E aí foi feito flagrante e ele foi encaminhado para a audiência de custódia e foi liberado. Quando eu analisei os autos como delegada titulada aqui, eu percebi que, na verdade, não se tratava de uma lesão corporal, mas sim uma tentativa de feminicídio, visto que foi uma facada na região do pescoço, uma região vital, e que havia provas e elementos informativos consistentes para tanto. Então, eu indiciei por tentativa de feminicídio e representei pela prisão preventiva. E aí saiu esse mandado, essa decisão foi favorável, foi recebida essa denúncia. E no dia de hoje, o DENARC, né, daqui de Caruaru, cumpriu esse mandado de prisão.
4: Essa mulher é ex-companheira, né?
5: Isso, seria ex-companheira, residia aqui em Caruaru, né? Mas ele não foi preso aqui em Caruaru, né? Ele foi preso na metropolitana de Recife.
4: Estava no Recife, a equipe do DENARC, o delegado doutor Emar Coutinho, chegando até o mesmo e caminhando aqui, foi encontrado, tem informação se foi em trabalho, via pública ou em casa, doutora?
5: A informação que eu tenho era que tinha sido no trabalho dele.
4: E a motivação, até porque é ex-companheira, como sempre se fala, não dá certo, separa um para cada lado, vida que segue, né? Mas ele foi diferente, né?
5: E aí falaram que tinha uma... ele falou na época que tinha uma dívida com ela, estava cobrando essa dívida. Mas enfim, né? A dívida se questiona na justiça e nada justifica enfiar uma faca no pescoço da outra pessoa, né? E então é isso, né? Foi cumprido esse mandado e a gente tem todas as tentativas de feminicídio que foram investigadas aqui na delegacia, todos os autores estão presos.
4: Foi apreendida a arma que ele utilizou, não?
5: Foi uma faca, eu não me recordo se na época dos fatos ele teria, se houve essa apreensão, porque faz mais de mês, né? Mas o que foi possível fazer foi encaminhado naquele dia no flagrante, né? E hoje ele foi preso na cidade de Recife.
6: qual o procedimento a partir de agora, até porque ele se encontra aqui na cela, amanhã vai para a audiência de custódia?
5: Na verdade, a audiência de custódia amanhã vai sendo pelo plantão policial, né, que não tem expediente no fórum. Então ele vai estar na cela e a audiência vai ser virtual e depois vai ser encaminhado ao presídio.
4: Mais uma bronca, esse mandado de prisão. Só repetindo, aconteceu dia 2 do 7, mês de julho, quando aí a pessoa por nome do Flávio foi até a residência da mesma. Houve uma discussão entre ele e a ex-companheira. Ele sacou aí de um canivete, tipo um punhal, ainda jogando ela contra a parede. E terminou aí desferindo a mesma, ela ainda com esse golpe aí na altura do pescoço. Ela veio para cá, procurou a delegacia da mulher. Ele foi encontrado também, veio para cá. E aí houve aí o flagrante, como falamos, passou a noite na cela e no outro dia foi para a audiência de custódia. Só que aí foi liberado, né? E hoje, saindo desse mandado de prisão, ele foi encontrado lá na capital pernambucana pela equipe do DENARC e amanhã audiência de custódia.
2: Agora são 8 horas e 5 minutos, 8 e 5 aqui da Mais Ouvida. Com essa a gente vai terminando aqui a Hora da Justa, voltando na segunda-feira com mais um programa Hora da Justa, do oferecimento de Avil, garantindo o menor preço da região. 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O Berg Santos está chegando com a Super Manhã, você sabendo de tudo. É, hoje, né, você sabe que começou o guia eleitoral ontem, então plantão de polícia, ele começa às 12h30, tá? Era meio-dia, por conta do guia eleitoral. Está começando 12h30. Então, 12h30 a gente retorna no plantão de polícia. E lembre-se, o momento passa e a vida continua. Humildade acima de tudo. Se puder visitar a casa de Papai do Céu, ou hoje ou amanhã, faça isso, independentemente de qualquer religião, porque Papai do Céu é um só. Não é isso? Não só procurar Papai do Céu quando a gente estiver precisando, não. Mas aquele momento de alegria, né? A gente, ô, Papai do Céu, obrigado pela essa alegria que a gente está passando. Não é assim? Um cheiro para todo mundo. Fica na paz.
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11: Olá, muito bom dia! 8 horas, 8 minutos em Pernambuco. Hoje é sábado, dia 29 de agosto de 2026. Está começando a partir de agora mais uma edição do programa Super Manhã, você sabendo de tudo. A edição deste sábado, dia 29 de agosto, Dia Nacional de Combate ao Fumo, Dia da Visibilidade Lésbica, Dia Nacional do Vaqueiro, Dia Internacional do Gamer e Dia do Combate à Desnutrição. Para os católicos, hoje é o dia de São João Batista. Seja muito bem-vindo, seja muito bem-vinda. Agora, vamos ter muita informação aqui no som da Rádio Jornal, pelo menos até 9 horas da manhã. Vamos atualizar você com relação a tudo o que aconteceu ou que está acontecendo em Caruaru, em Pernambuco, no Brasil e no mundo, através da sua Rádio Jornal FM 91.3. A produção técnica do programa é de João Alves. Já foram decorridos 241 dias do ano, faltando 124 dias para o seu término. Muito bom dia, minha amiga, bom dia, meu amigo, bom dia, família Jornal. E a palavra de Deus diz em Isaías, capítulo 41, versículo 10: não temas, porque eu sou contigo. Não te assombres, porque eu sou o teu Deus. Eu te fortaleço, eu te ajudo e te sustento com a minha destra fiel. Vamos agora trazer as manchetes da edição deste sábado da Supermanhã.
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11: Polícia Rodoviária Federal apreende em São Caetano carga de cigarro paraguaio avaliada em R$1 milhão. PM realiza grande apreensão de drogas na zona rural de Vitória de Santo Antão. Primeiro guia eleitoral, João Campos reforça a imagem ao lado de Lula. Raquel Lira usa tom emotivo para reafirmar a defesa da gestão. Pernambuco acumula mais de 23 mil empregos formais em 2026 e tem terceira maior geração de vagas do Nordeste. Show de Roberto Carlos no São João de Caruaru custou R$1.800.000. Trecho da Avenida Caruaru será interditado para realização de obra da Compesa. Olha a polícia! Olha a polícia! Alô, alô, Givanildo Silveira, seja bem-vindo, bom dia!
12: Alô, Berg, um abraço pra você, muito bom dia aos amigos da Supermanhã, você sabendo de tudo. Olha, Berg, daqui a pouquinho a gente vai trazer detalhes a respeito de uma carga de cigarro do Paraguai, avaliada em R$1 milhão, que foi apreendida pela Polícia Rodoviária Federal em São Caetano. O motorista diz que havia pego o produto na Bahia e ia entregar aqui na capital de Pernambuco, Recife. A gente vai trazer detalhes daqui a pouquinho, viu, Berg?
11: Tá certo, daqui a pouco você volta, traz detalhes sobre esse assunto que tá repercutindo, né? Essa apreensão de carga de cigarro do Paraguai. Vamos lá! Ontem tivemos pernambucanos jogando pelo Campeonato Brasileiro da Série B. O Sport esteve em campo, o Náutico venceu, o Náutico também esteve jogando. E hoje tem o Tricolor, né? Hoje tem o Santinha. Daqui a pouco a gente vai trazer os detalhes também aqui dentro da nossa programação.
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11: Vamos com a previsão do tempo para Caruaru, Caruaru, a capital do Agreste. Caruaru tem neste momento sol entre nuvens, a temperatura de 22 graus, a máxima será de 30 graus e existe possibilidade de chover. Hoje em Caruaru a possibilidade ela é um pouco menor, tá? Apenas 54% de chances de chover aqui em Caruaru em áreas isoladas, tá? Aquela chuva mais fraca. Porém, para domingo existe a possibilidade de chover em Caruaru, 73% de chances de chuva em Caruaru para domingo. Então este sábado poderá chover em algumas áreas e amanhã tem essa previsão também de chuva aqui na cidade de Caruaru. Vamos saber a previsão do tempo para todas as regiões do estado de Pernambuco com Kevin Paes.
13: Olá, muito bom dia para você, bom dia também aos ouvintes da Rádio Jornal. Vamos à previsão do tempo para este sábado. Finalmente, o sábado chegou e é importante estar informado sobre o tempo em todo o estado com informações da Agência Pernambucana de Águas e Clima, APAC. Na região metropolitana

0: do Recife, também nas zonas da mata, norte e sul do estado, a previsão é de tempo parcialmente nublado, a claro, com chuva com intensidade fraca nas primeiras horas da manhã, de forma isolada. Os termômetros ficam entre 20 e 31 graus. No agreste do estado, a previsão é de clima parcialmente nublado, a claro, sem chuva em toda a região ao longo do dia. As temperaturas ficam entre 17 e 32 graus. No sertão do estado, a previsão é de tempo também parcialmente nublado, sem chuva em toda a região ao longo do dia. Os termômetros variam mais, ficando entre 16 e 35 graus. E no arquipélago de Fernando de Noronha, a previsão é de clima parcialmente nublado, sem chuva em toda a região ao longo do dia. As temperaturas são mais estáveis, ficando entre 25 e 30 graus. Falando agora sobre a tábua das marés, para quem for à praia, também para os pescadores, a mínima vai ser às 10h19 da manhã e também às 10h33 da noite. Já a máxima vai ser às 4h22 da tarde. Kevin Paes, Rádio Jornal, Rádio Notícia.
1: E nós vivemos ainda o inverno brasileiro.
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1: Você pode interagir com a nossa programação a partir de agora com mensagem de texto para o nosso WhatsApp 996017448. Manda sua mensagem com o seu nome, nome do seu bairro, nome da sua cidade e interaja com a nossa programação. A partir das 10 horas da manhã, você vai mandar sua mensagem através de voz para o Bregão da Jornal, tá? 9 horas a gente tem um Forró das Antigas, já está pronto, preparado. O nosso João Alves já deixou tudo organizado aqui para o Forró das Antigas a partir das 9 da manhã. 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Orgulho de ser nordestino. Em Pernambuco, 8h17.
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0: Muito bem, 8 horas e 24 minutos. Teve início ontem a propaganda eleitoral gratuita no rádio e na televisão em todo o país, com programas dos candidatos a governador, senado e deputado estadual. Hoje, a gente acompanhou agora há pouco a propaganda para os candidatos à presidência da República e também deputados federais. Em Pernambuco, dos 8 postulantes ao governo do estado, apenas João Campos, Raquel Lira e Ivan Moraes têm direito a tempo nos blocos no horário eleitoral. O candidato do PSB apostou no discurso de recuperação do protagonismo de Pernambuco, recorrendo à história do estado e associando sua candidatura ao presidente Lula, aos governadores Miguel Arraes e Eduardo Campos e ao escritor Ariano Suassuna. Raquel Lira, do PSD, escolheu um tom mais pessoal e emotivo para iniciar a propaganda. A governadora candidata à reeleição aparece olhando diretamente para a câmera em uma sequência sem cortes e com alguns segundos de silêncio antes de começar a falar.
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0: Olha, série de entrevistas com os candidatos ao Senado por Pernambuco. Ontem foi a vez de Túlio Gadelha e nós vamos repercutir agora com João Carneiro.
3: Túlio Gadelha, do PSD, foi o entrevistado desta sexta-feira na série de sabatinas organizada pelo Sistema Jornal do Comércio de Comunicação com os candidatos ao Senado por Pernambuco. A entrevista, com duração de 30 minutos, foi conduzida pelo âncora do programa Passando a Limpo, Igor Maciel, e pelo correspondente em Brasília, Romualdo de Souza. Túlio Gadelha explicou que decidiu deixar de disputar a reeleição para a Câmara dos Deputados, pois no Senado poderá atuar pela conclusão de obras como a Transnordestina e o Canal do Sertão, além de defender a instalação de novos polos industriais na Zona da Mata para reduzir a dependência da monocultura canavieira. Túlio Gadelha também defendeu uma atuação mais unificada da bancada pernambucana no Congresso. Segundo ele, a polarização política tem afastado parlamentares que poderiam atuar juntos em favor de projetos para o Estado. Sobre a relação entre Lula e Raquel Lira, o candidato disse que o presidente admira o trabalho da governadora e citou políticas estaduais de combate à fome, habitação, geração de empregos e abastecimento de água. Questionado sobre eventuais pedidos de impeachment de ministros do Supremo Tribunal Federal, Túlio Gadelha disse que considera um risco defender a medida sem que haja investigação e provas de crimes. Ele, no entanto, defendeu que eventuais denúncias sejam investigadas pelo Senado e afirmou que, se houver elementos que justifiquem um processo, poderá apoiá-lo. Ao fim da sabatina, o candidato fez uma avaliação dos pontos discutidos.
4: Olha, foi uma sabatina muito importante para que o eleitor possa conhecer melhor um pouco do perfil do senador dele e também o que ele pretende fazer no Senado nesses próximos anos. Quem conhece o nosso trabalho sabe que a gente sempre trabalhou com transparência, com honestidade, entendendo a dificuldade do pernambucano que está na ponta e tentando encontrar soluções para que ele tenha uma vida cada vez melhor. A gente está junto à governadora Raquel Lira e ao presidente Lula para trabalhar junto, fortalecer essa ponte. Quem conhece Raquel e sabe o trabalho que ela fez em Pernambuco esses anos, sabe da importância de reelegê-la, para a gente levar mais cozinhas comunitárias para a ponta, entregar comida para quem precisa, melhorar as estradas, melhorar as escolas, climatizar as salas de aula, melhorar os hospitais, reformar. 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
3: A sabatina completa com o candidato ao Senado por Pernambuco, Túlio Gadelha, do PSD, pode ser conferida na íntegra nas plataformas digitais do Sistema Jornal do Comércio de Comunicação. Na próxima segunda-feira, a sabatina será com o Mendonça Filho, do PL, a partir das 9 horas da manhã. João Carneiro, Rádio Jornal, Rádio Notícia.
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4: Muito bem, 8 horas, 34 minutos. Um abraço aqui pra galera interagindo através do WhatsApp da Rádio Jornal 996017448. Bom dia, Berg, um ótimo programa, bom final de semana pra todos. Quem tá acompanhando a gente por aqui é o Sérgio Ricardo, um abraço, Sérgio. Bom dia, Berg, estou na terrinha, viu? É o Tan que tá aqui com a gente também. Alô, Tan, um abraço, obrigado pela audiência. Bom dia, por favor, tem um cano estourado derramando muita água na terceira travessa, Clara Nunes. Atenção com pesa. Terceira travessa, Clara Nunes, tem muita água jorrando. É o Nelson Bezerra que tá deixando aqui a mensagem pra gente. Tá deixando aqui a informação. Alcoólicos Anônimos, com reuniões para hoje, Grupo Princesa do Agreste, na União Beneficente, Rua 13 de Maio, às 9h30 da manhã e também 7h30 da noite. No Grupo Caruaru, na Rua Vidal de Negreiros, número 137, a partir das 7h30 da noite. É a reunião hoje dos Alcoólicos Anônimos. Um abraço também aqui para o ouvinte Luísa Lima, que está aqui na nossa audiência, está interagindo com a programação da Rádio Jornal. Will também está aqui com a gente. Bom dia, Berg, já estou ligadinho aqui na melhor. Um abraço, grande Will. 8 horas e 35 minutos.
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5: A dica de hoje é, vamos falar sobre o câncer de endométrio. O câncer de endométrio é o sexto câncer que mais acometem as mulheres. Ele é um câncer da parte interna do útero, que a gente chama de endométrio. Esse endométrio, ele fica um pouco espessado, ele fica aumentado em mulheres menopausadas, em mulheres que não menstruam mais. Como clínica principal, a mulher apresenta sangramento mesmo estando na menopausa. Então é importante que ela faça sua prevenção, faça a ultrassom transvaginal para fechar esse diagnóstico junto com um exame que a gente chama de histeroscopia, que faz uma biópsia desse endométrio, para daí tratar essa paciente para que ela tenha uma expectativa de vida boa e uma qualidade de vida melhor.
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6: Muito bem, 8h42.
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6: Hoje é o Dia Nacional de Combate ao Fumo e nós já temos uma matéria falando sobre o assunto com Ernesto Pereira.
7: Neste sábado é comemorado o Dia Nacional de Combate ao Fumo. Criado em 1986, a data tem como objetivo reforçar as ações nacionais de sensibilização e mobilização da população para os danos sociais, políticos, econômicos e ambientais causados pelo tabaco. A data reserva ainda mais importância devido ao Brasil ter interrompido em 2024 a trajetória de queda do tabagismo, como aponta a pesquisa preliminar anual de Vigitel. Hoje, 11,6% da população adulta se declara fumante de cigarro convencional, contra 9,3% em 2023. Outra pesquisa mais recente, da Antônio Cândido de Camargo Cancer Center, detalha que 19% dos jovens entre 16 e 24 anos se declaram fumantes ativos de cigarros, convencionais ou eletrônicos. De acordo com o médico pneumatologista Dr. Alfredo Leite, o tabagismo tem vários impactos negativos no corpo de um indivíduo.
8: Ele prejudica fortemente o sistema cardiovascular, o sistema respiratório e as toxinas, as substâncias nocivas.

0: passivas que são absorvidas pelo fumo do tabaco, elas se distribuem pelo organismo inteiro, aumentando muito a chance de cânceres, não só no pulmão, mas também nas vias aéreas, na boca, no pâncreas, na bexiga e em outros locais. O fumante, principalmente o grande fumante, ele tem uma chance de 70% de morrer um dia de uma doença causada diretamente pelo cigarro. E ele vai ter certamente a sua vida encurtada em vários anos.
1: Parar de fumar, no entanto, é um desafio. Muitos brasileiros que têm o vício lutam diariamente contra esse mal. O Dr. Alfredo Leite detalha alguns caminhos para parar com o vício.
0: Para isso, inicialmente tem que haver um autoconvencimento, um amadurecimento da ideia e aí partir para procurar ajuda. A ajuda pode ser dada pelo médico. O médico tem como reduzir muito o sofrimento do fumante que está fazendo aquele esforço para parar de fumar e que sofre com aquelas crises, aqueles sintomas de abstinência quando larga o cigarro. Existem tratamentos com base psicológica e tratamentos com base medicamentosa que ajudam muito o fumante que deseja parar. A atividade física, ela também traz uma série de benefícios para o organismo como um todo e também reduz a ansiedade do fumante pela nicotina.
1: A nicotina atua no sistema de recompensa do cérebro e, por isso, quando uma pessoa para de fumar, aparecem sintomas de abstinência, como a irritabilidade e ansiedade. Nesse tópico, a atividade física pode ajudar a diminuir esses sintomas, como explica o educador físico Cláudio Barnabé.
2: Uma única sessão de atividade física já pode ajudar a diminuir temporariamente essa vontade de fumar, além de melhorar o humor e reduzir a ansiedade. Tem outra coisa importante: aos poucos, a pessoa começa a substituir um comportamento que fazia mal por uma rotina que pode provocar prazer, bem-estar e sensação de conquista. Agora, é importante dizer que o exercício ajuda muito, mas não substitui o tratamento para a dependência de nicotina. Ele faz parte, sim, de uma estratégia maior. Então, para quem quer parar de fumar, a boa orientação é: procura ajuda profissional e coloca o corpo em movimento. Porque o exercício não apaga os danos de cigarro, mas pode ser um grande aliado para ajudar a apagar o cigarro da vida da pessoa.
1: Mas a atividade física não é só recomendada para quem quer deixar de fumar. Ela faz bem para todo mundo e todo o corpo, como detalha Cláudio Barnabé.
2: Quando a pessoa começa a praticar atividade física regularmente, o coração funciona melhor, melhora o controle da pressão arterial, da glicose, do colesterol, do peso e a gente ainda preserva os músculos e os ossos. Mas não é só o corpo. Todo mundo se esquece que o cérebro também se beneficia. A atividade física ajuda no controle da ansiedade, melhora o humor, melhora a qualidade do sono e a sensação de bem-estar também. E isso é particularmente importante porque quem está tentando abandonar o cigarro começa a trocar um comportamento que gera doença por um outro comportamento que produz saúde. E não precisa começar virando atleta. Caminhar mais, reduzir o tempo sentado e encontrar uma atividade que você gosta já é um ótimo começo.
1: Saúde não é só construída com uma decisão gigantesca tomada de uma vez, mas sim com pequenas decisões repetidas todos os dias. Ernesto Pereira, Rádio Jornal, Rádio Notícia.
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9: Muito bem, 8 horas e 51 minutos. Um abraço aqui para a dona Josina, está no sítio Lagoa do Caldeirão, está acompanhando também a programação da Rádio Jornal, direto de São Caetano. Um abraço para o Bruno César, no sítio Azevém, também está aqui ligado com a gente. A Maria Joaquina, de São Caetano, também está aqui na nossa programação. Sargento Vilmário está aqui também conectado conosco, está vibrando com o Clube Náutico Capibaribe. Daqui a pouco a gente vai ter os boletins dos clubes pernambucanos aqui na nossa programação. Um abraço também para o seu Cícero e também a Maga, Parque 18 de Maio, e a gente desejando boas vendas, um bom dia, muitas bênçãos e muito obrigado, viu? Muito obrigado pelo prestígio de sempre. A Maga e também o seu Cícero no Parque 18 de Maio, nessa luta diária na feira de Caruaru. 8h52.
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9: O destaque de Yuri Hudson.
10: O Congresso Nacional instalou nesta sexta-feira a comissão especial que vai analisar a medida provisória que zera um imposto federal sobre compras internacionais de até 50 dólares. O fim da taxa das blusinhas pode ser votado já na próxima semana. A relatora será a senadora Leila Barros, do PDT do Distrito Federal. Ela garantiu que deve apresentar o parecer já na segunda-feira. Depois, a previsão é de votação na Câmara na terça e no Senado na quarta.
11: E até segunda-feira a gente vai ser um trabalho bem intenso, vai ser uma força-tarefa esse sábado e domingo, esse final de semana, para a gente já na próxima semana iniciarmos apresentando já o relatório para votação. Então é só para dizer a vocês que até segunda-feira, existe uma estimativa que talvez a gente já convoque uma reunião na segunda-feira, para que a gente possa o mais célere possível na semana do esforço concentrado pautar, né, a aprovação na comissão e já levamos ao plenário a matéria.
10: A senadora vai analisar as 112 emendas apresentadas à medida. Entre as sugestões estão elevar a isenção para 100 dólares, restringir o benefício a produtos sem similar nacional e criar mecanismos de compensação para a indústria brasileira. A MP foi editada em maio e zerou o imposto de importação de 20% que foi criado pelo próprio governo Lula. O recuo do petista ocorre em meio à disputa eleitoral. O Congresso tem até o dia 8 de setembro para analisar a medida antes que ela caduque. Agência Rádio Web, de Brasília, Yuri Hudson.
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5: Em Pernambuco, 8h57.
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5: O Santa joga hoje. E é decisão, né? Santa Cruz e Anápolis é fora de casa. Anápolis e Santa Cruz, 5 horas da tarde. A Rádio Jornal vai estar acompanhando tudo para você. Vamos com as informações de Leonardo Boris.
7: Santa Cruz hoje tem partida decisiva em Anápolis contra o Anápolis. Jogo marcado para as 17 horas. Técnico Christian de Souza, que terá que fazer mudanças forçadas na equipe. Ele que não conta com o volante Pedro Favela, que está suspenso pelo terceiro amarelo, e não conta com o meio atacante Vitinho, que foi para o Passos de Ferreira, terceira divisão de Portugal. Jogadores do Santa Cruz desde ontem em Anápolis e agora a concentração é total. É vencer ou vencer. O Santa Cruz que tem o retorno do meio atacante João Pedro. Ele que estava emprestado ao ABC e o Santa Cruz pediu o atleta de volta. Jogador que na última quinta-feira teve publicação no BID e viajou com a delegação. O provável time coral para a partida de logo mais para esta decisão: Thiago Coelho, Matheus Vinícius, William Alves e Eurico, os três zagueiros. Renato, Arilson Silva e Cassiano. Ronald, Heron e Everaldo. O Santa Cruz depende apenas das próprias forças para conquistar o objetivo da classificação ao quadrangular do acesso. 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
5: Ei, do Timba, venceu de virada o Clube Náutico Capibaribe. Parabéns, a torcida do Timbu tá feliz da vida, venceu a equipe do Atlético por 2-1 nos aflitos. E as informações são de Igor Moura.
8: E ontem, no Elário de Barros Carvalho, para um público de 8.182 torcedores, proporcionando uma renda pouco superior a R$ 220 mil, o Náutico sofreu, mas venceu. Vitória importantíssima numa virada emocionante para cima do Atlético de Minas Gerais pelo placar de 2-1. Primeiro tempo em que o Náutico não se ouve bem, tomou um gol do equatoriano Dixon Vera logo aos 5 minutos de jogo, um gol de cabeça, e não se acertou no restante da primeira etapa. No segundo tempo, o jogo estava amarrado, estava complicado, até uma expulsão que decidiu bastante a favor do Náutico, né? Uma expulsão justa, inclusive, do volante João Miguel, último homem derrubando o argentino Borassi, que sairia cara a cara com o Luan Poli. Depois da expulsão, as mudanças foram promovidas pela dupla Hélio e Guilherme, principalmente as entradas de Vinícius, Júnior Todinho e também do garoto Luiz Cláudio. E o Náutico pressionou bastante. Derek fez o gol de empate numa chapada de fora da área e aos 46 do segundo tempo, o garoto Luiz Cláudio fintou o marcador, deixou o zagueiro no chão e mandou um balaço para a meta defendida pelo Luan Poli, marcando um golaço, gol da virada aos 46 da segunda etapa. O Náutico agora é 11º colocado, vai esperar o desenrolar da rodada e está mais próximo agora do G6 do que do Z4. Distância para o 17º do Ceará é de 6 pontos, distância para o 6º colocado Sport, que jogou ontem e perdeu em Novo Horizonte por 2-1, agora é de 4 pontos. Sábado de folga para o elenco alvirrubro, que a partir de amanhã se prepara para o duelo contra o Botafogo de Ribeirão Preto, quinta nos aflitos. São as últimas do Timbu aqui na Supermanhã, você sabendo de tudo.
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5: e como o Igor falou, o Sport perdeu para o Novo Horizontino pelo placar de 2-1. Vamos com as informações de Wallen Santos.
9: E jogando ontem à noite no Jorge Ismael de Biasi pela 25ª rodada do Campeonato Brasileiro da 2ª Divisão, a equipe do Sport perdeu mais uma partida no Campeonato Brasileiro da Série B. O placar 2-1 para a equipe do Novo Horizontino. O resultado que pode custar ao Sport um lugar no G6. Nesse momento, o Leão ainda está na 6ª posição com 38 pontos conquistados, mas pode ser ultrapassado ao final da rodada, pois tem equipes que estão muito perto dele e que, se vencerem, ultrapassam o Leão na tabela de classificação. Equipes como o CRB, Operário de Ponta Grossa e Atlético Goianiense. Qualquer um desses times vencendo ultrapassa o Sport na tabela. Então, o clube rubro-negro, que começou a rodada na 6ª posição, pode terminar até na 9ª colocação na classificação geral. Leões que se preparam para o próximo compromisso. Será semana que vem, no próximo sábado, diante da equipe do Ceará, jogo que acontece no Estádio Castelão. E a expectativa é que ainda nesse sábado, pelo menos um reforço seja confirmado pela diretoria rubro-negra. Destaques do Leão para a Supermanhã, você sabendo de tudo.
5: Muito bem, e hoje tem rodada do Campeonato Brasileiro da Primeira Divisão, tem o líder jogando, tem o Flamengo também neste fim de semana atuando, o Flamengo que é o vice-líder, e a gente tem as informações com Daniela Esperon.
10: O fim de semana promete fortes emoções na rodada 25 do Brasileirão. Sem Arias, que está lesionado, o líder Palmeiras vai ao interior de São Paulo para tentar ao menos manter a vantagem de 6 pontos para o Flamengo diante do Mirassol, dentro do Maião, no domingo, às 18h30. O Verdão chega embalado pela grande vitória conquistada no meio de semana diante do Santos pelas quartas de final da Copa do Brasil. O técnico Abel Ferreira diz qual o diferencial do Palmeiras e fala sobre a satisfação em treinar o grupo.
11: Dedico tudo aquilo que eu posso para servir o clube. O melhor treinador do mundo, ou pelo menos o mais bem pago, está há 15 anos ou há 12 anos no Atlético de Madrid.

0: 10 títulos ganhos ou 7 títulos ganhos. Não ganha sempre, ninguém ganha sempre. Portanto, o que me faz estar no Palmeiras é duas coisas. A primeira é que o Brasil abraçou e acolheu o treinador, e mais que o treinador, a família do treinador. E a segunda é que eu amo trabalhar no Palmeiras.
1: Já o vice-líder Flamengo teve a semana inteira para se preparar para o clássico diante do Botafogo, que também será no domingo, mais às 16h. O Flamengo negociou o atacante Gonzalo Plata e o equatoriano já nem terá condições de jogo. Ainda na parte alta da tabela, o Atlético Paranaense encara o Fluminense dentro da Arena da Baixada às 11h da manhã de domingo. O duelo marca o encontro do terceiro com o quarto colocado. A rodada será aberta no sábado com o Atlético Mineiro e Vitória dentro da Arena MRV, com os dois times com atenção dividida entre Brasileirão e Copa do Brasil. O mesmo acontece com Vasco e Cruzeiro, que também jogam no sábado, só que às 9h20 da noite, em São Januário. A Raposa quer se manter no G5, enquanto o Cruz Maltino sonha em deixar o Z4 o mais rápido possível. Agência Rádio Web com informações do Brasileirão, Daniela Esperon.
2: Em Pernambuco, 9h05.
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2: Agora tem a polícia, o destaque. Alô, alô, Givanildo Silveira.
4: Muito bem, a gente chega da Super Manhã, você sabendo de tudo, Berg Santos. Uma carga com cerca de 250 mil maços de cigarros Paraguai, avaliada em 1 milhão, foi apreendida, viu? Pela Polícia Rodoviária Federal. A mercadoria era transportada em um caminhão baú abordado aí na BR-232, na cidade de São Caetano. O policial M. André vai explicar como foi que se deu essa abordagem.
5: Estávamos fazendo a nossa fiscalização de rotina e abordamos esse veículo ali próximo aqui da entrada de São Caetano, como quem vai para Garanhuns. A princípio, uma fiscalização normal de rotina, de trânsito, só que nós percebemos um certo desconforto do condutor em relação à abordagem. Questionamos a ele o que ele estava trazendo, de onde estava vindo, vimos algumas incongruências aí nas respostas. Decidimos então trazer aqui para o posto da PRF para ter um pouco mais de tranquilidade, de logística para poder fiscalizar o veículo com segurança. E informamos para ele que queríamos dar uma olhada na carga, estava com lacre, e aí foi o momento que a gente percebeu ele muito desconfortável com o fato da gente romper o lacre e visualizar o interior do caminhão. Nós intensificamos as fiscalizações e com pouco de esforço já conseguimos visualizar em meio a outras cargas lícitas o carregamento de cigarro. Então, nesse momento, já de posse da confirmação de que haveria um ilícito, nós demos voz de prisão ao condutor, já trabalhamos aí na conclusão da ocorrência e encaminhamento da mesma. Então, a princípio, era uma fiscalização comum, mas já há algum tempo trabalhando na área, a gente percebe alguns insights dados por alguns condutores e realmente ele ficou um pouco desconfortável com a nossa presença.
4: O que chamou a atenção foi que o motorista entrou em contradição sobre a viagem e chamou a atenção dos policiais que realizaram aí uma verificação até localizar as caixas do cigarro no compartimento de carga do veículo. 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
2: Valeu, muito obrigado, Giva. 9h08. Vamos finalizando o programa Super Manhã, essa primeira parte com notícias. 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A gente vira a chave, vem a partir de agora aqui na nossa programação da

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3: Beleza, o Brasil, 9h14, a partir de agora nós já temos o Forró das Antigas, neste sábado 29 de agosto de 2026, com produção técnica de João Alves. Vamos até as 10 horas da manhã com o Forró das Antigas. Aumente o som do seu rádio. E você que está ligando o rádio agora, seja muito bem-vindo, seja muito bem-vinda. Por aqui tem Berg Santos na comunicação deste sábado da sua tradicional e querida Rádio Jornal, Sistema Jornal do Comércio de Comunicação, tá? Forró das Antigas, a gente sempre trazendo o melhor da música. Aumente o som no seu rádio, porque a partir de agora tem muita música boa. E a gente vai iniciar o Forró das Antigas hoje com uma música de 1950. A composição é de Luiz Gonzaga e Zé Dantas, mas a versão que a gente vai ouvir é de 1998. Banda Noda de Caju, A Volta da Asa Branca. Bom dia!

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1: Uma das preferidas da minha vida, viu?
2: Eita, obrigado.
1: Que honra. 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
2: Ah, comece.
1: Pois bora. 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Perdi

0: Muito bem, 9h55, você acompanhou a sequência do Forró das Antigas, essa última aí do Dorival Dantas, o Gustavo Mioto, tarde demais. Vamos ao intervalo, a gente volta já já.
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0: Beleza, gente, 9h59, a gente encerra agora o Forró das Antigas. Vem aí o Bregão da Jornal, você continua conectado aqui conosco. Vai poder participar, vai interagir, vai mandar sua mensagem de áudio. É o Forró das Antigas que chega ao seu final para abrir espaço para o programa mais esperado do rádio caruaruense, o Bregão da Jornal.
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Alô, alô, minha gente, alô, meu povo, 10 horas, 1 minuto, começando a partir de agora o meu, o seu, o nosso Bregão da Jornal. Trabalhos técnicos de João Alves, até meio-dia, tem muita música, muita sofrência, música romântica. Eita, coisa boa, é o Bregão da Jornal que está no ar neste sábado, 29 de agosto de 2026. Seja muito bem-vindo, seja muito bem-vinda, por aqui é Berg Santos, comunicando e abrindo espaço para que você possa também interagir aqui na nossa programação a partir de agora. Manda sua mensagem de áudio, nosso WhatsApp 996017448, manda uma mensagem curta, até 30 segundos, aí dá tempo de você pedir a sua música, oferecer para quem você quiser. Mandar um abraço para quem você quiser também e curtir a música que você vai solicitar, tá certo? 996017448 é o WhatsApp do povo, o WhatsApp da sua Rádio Jornal. Participe com a gente aqui no nosso Bregão. É o programa mais esperado do rádio de Caruaru, gente. É o Bregão da Jornal. Estamos ao vivo para a Rádio Jornal FM 91.3. A partir de agora também ao vivo para a Rádio Jornal Garanhuns FM 107.5. Muito brega, é o Bregão que tá no ar. E a gente começa com o Pablo cantando pra gente. Ontem o Pablo se apresentou no Parque de Eventos, no Festival Pernambuco Meu País. Lotou, viu? Tava lotado. E o Pablo vai cantar aqui pra gente. Choro na chuva. Bom dia!

0: a sequência do nosso Bregão da Jornal, às 10h15, Ademir Galeno, Caminhando Sozinho, Zezo e Simone Mendes, O Erro Não É Seu, Neto Brito, Você e Eu, Rafaela Santos, com a participação do Natanzinho Lima, Procure Me Esquecer, e Pablo, abrindo nosso Bregão hoje com Choro na Chuva. Tem intervalo e a gente volta já já com as primeiras indicações dos ouvintes.
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2: Beleza, 10 horas 20 minutos. Vamos agora atender os seus primeiros ouvintes aqui no Pregão da Jornal através do nosso WhatsApp 996017448. Vamos lá, João, pode rodar.
3: Bom dia, gente.
2: Bom dia.
3: Maria Joaquina de São Caetano.
2: Oi, dona Maria Joaquina.
3: Eu vi o brega com a Alipe Martins. Oferecer a meu esposo e a toda a minha família, oferecer a minhas amigas.
2: Perfeito.
3: A doutora Ivan, a dona Nova Caju e a família dela, a Valta das Bolsas que são Caetano, a Ana Cristina e as irmãs dela, Zéza Lourdes Anunciada, a Socorro dos Tito Estiva, a Cleanice Ribeiro, a meu amigo Juvenal e seu Bio, e as meninas Nel e Duda que estão ouvindo, a seu Zé Carlos, a seu Gilberto, a Balai, a Itus Passarinha, a família dele, Jeová Dionísio, seu Décio da Chácara, a Delito da Funerária, Josina daqui do Cid, Dona Laudessi e a filha dela, todos que estão ouvindo o brega. Bom dia e bom fim de semana para todos.
2: Tá certo, tá certo. Obrigado, dona Maria Joaquina. Mais uma indicação, João?
4: Bom dia.
2: Bom
4: aqui
2: dia.
4: Aqui é Zé Bia de Vila Nova.
2: Fala, Zé.
4: Zona Rural de Belo Jardim. Gostaria de ouvir um brega com Fernando Mendes. Desejo louco. Oferecer ao meu amigo Lalá do Povo. Oferecer a minha amiga Jandira, oferecer a minha amiga Graciete, oferecer a meu amigo Vanido no Sítio Jati, oferecer a meu amigo Quitério do Forró no Sítio Jati, e todo o pessoal aqui do Vila Nova que está ouvindo o bregão da Jornal. Esse programa não é nota 10 não, é nota 1000. Fica com Deus, um abraço. Escuto todos os sábados.
2: Valeu, muito obrigado, um abraço. Mais uma indicação, João.
5: Bom dia, Berg.
2: Bom dia.
5: Já sabe, né?
2: Dona Nalva.
5: A vizinha Nalva.
2: Oi, dona Nalva.
5: O Berg gosta de ouvir a música Fuscão Preto.
2: Certo.
5: Eu ofereço para minha irmã Neide, Morinhas Doce, para minha amiga Cida, para minha amiga Lenice e o esposo dela, seu Bill, para minha amiga Nena, para minha amiga Mônica, para minha amiga Morgana,
2: certo?
5: Para minha amiga Dona Hilda, para minha amiga Ana Paula e todas minhas amigas, para meus amigos Jacaré, seu Rosildo, Caio, meu cunhado Naldo, Benaildo e todos meus amigos.
2: Tá certo.
5: E um grande abraço, Berg. Deus abençoe você e tenha um bom dia, viu?
2: Bom,
5: e obrigado.
2: Tá certo.
5: Tchau.
2: Obrigado, dona Nalva. Mais uma indicação, João.
6: Bom dia, Rádio Jornal.
2: Bom dia.
6: Aqui é o Paulo Barney Cardoso.
2: Fala, Paulo.
6: Um dia de brega com as amigas do brega. Para oferecer para minha família, para todos vocês da Rádio Jornal. Bom dia.
2: Bom dia. Valeu, Paulo. Mais uma indicação, João.
7: Olá, bom dia, amigos da Jornal.
2: Bom dia.
7: Aqui é Flávio Roberto, Alcalde 2, em Garanhuns.
2: Fala,
7: Flávio. Um sábado e um abençoado final de semana para todos nós. Deus à frente de tudo. Eu queria ouvir, se possível, queixas com Nelson Gonçalves.
2: Certo.
7: Queria mandar um beijão para Solange, para os meus filhos Lídia e Nadine, Everton Luiz e Anderson Henrique. Mandar um abraço também para meu amigo Ricardo do Pastel, Popular Drops, sua esposa Patrícia, seu filho Paulinho e sua esposa Geisiane. Eles que fazem o melhor pastel aqui do bairro, com aquele saboroso caldo de cana, amanhã, Deus quiser. Valeu, um abraço.
2: Pronto, um abraço, Flávio, obrigado. Então vamos ouvir música. Vamos com o Bregão da Jornal, que aqui tem muita música boa. A Cunha, João.

0: bem, 10h39, tem intervalo e a gente volta já já.
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1: Muito bem, 10h42, de volta com o Bregão da Jornal. Vamos dando sequência através das mensagens do WhatsApp 996017448. Vamos lá, mais indicações, seu João.
2: Bom dia.
1: Bom dia.
2: Sou Laureci do Salgado.
1: Oi, Laureci.
2: Eu gostaria de ouvir com Nelson Gonçalves, Boemia. Ofereço a Dona Maria Joaquina.
1: Certo.
2: A Jeová Dionísio, Cleonice Ribeiro, seu Aito dos Passarinhos, Josina do sítio lá de São Caetano e a Gilbertinho do sítio São João, em Toritama. Okay. Ofereço a todos os ouvintes e a essas pessoas que falaram no meu nome, que eu não vi quem foi. E tenha um bom dia para vocês.
1: Bom dia, obrigado. Mais uma indicação, João? Oi?
3: Bom dia, Berg.
1: Bom dia.
3: Bom dia, João. Bom dia a todos da Jornal. Aqui é Lula de Maniçoba.
1: Fala, Lula.
3: Eu gostaria de ouvir hoje com o Amado Batista Bavuleta Azul.
1: Olha.
3: Oferecer a Zé Panga e sua família, a doutor Ivan.
1: Certo.
3: A doutor Zé Carlos de Queiroz, a Bita, Zé Grande, João, Nanau, Ivone, a Dinha Nunes, a Jeová Dionísio, a Beto lá em Batateira, e a todos os ouvintes da Jornal. Que Deus abençoe, tenha um bom final de semana, em paz, com paz e saúde.
1: Valeu, obrigado pela sua participação. Mais uma indicação, João.
4: Bom dia, meu caro Berg Santos, Jeová Dionísio, de Agrestina, Pernambuco.
1: Fala, meu amigo.
4: É, Berg, toca no momento do brega um sucesso aí do José Ribeiro, Meu Coração, que não te esquece. Dedica aí ao amigo João Alves, ao Mano Cícero, a doutor Ivan, Zé Carlos do Juá, Lula de Maniçoba, nossa queridíssima Ana Cristina em São Caetano, Anunciada do Alto Moura e todos aqueles que estão conectados. Deus abençoe, um dia abençoado e um final de semana cheio de paz.
1: Um abraço. Valeu, Jeová. Mais uma indicação, meu caro João.
5: Bom dia, Berg.
1: Bom dia.
5: Eu gostaria de ouvir com Pablo, aquela música que vem assim: quero envelhecer com você,
1: certo,
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1: O amor é brega, passar. O nome da música.
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0: para vocês e para todos os ouvintes que gostam de Pablo, que
1: Tá
0: ontem
1: bom.
0: deu um show aqui.
1: Obrigado. Mais uma indicação, João?
2: Bom dia, meu amigo Bel Santos.
1: Bom
2: Toca
1: dia.
2: para mim aí a Tema Adulta.
1: Sim.
2: Por que brigamos? Eu ofereço para Doutor Ivan, Adeildo da Funerária, Dona Maria Joaquina, Dona Josina e todos que estão na escuta aí nesse momento. Um
1: Valeu.
2: abraço a todos, um ótimo sábado. Papai do Céu abençoe todos.
1: Valeu, obrigado pela
2: Delson da
1: participação.
2: Chácara Contenda.
1: Fala, Delson, beleza. Mais uma indicação, João? Agora é música? Música? Então vamos ouvir música. A cunha?

0: Muito bem, 10h51, você está ouvindo o Bregão da Jornal. Já já a gente atende aqueles outros pedidos, né, João? Vamos com mais indicações, porque aí a gente abre mais espaço para mais músicas aqui no Bregão, tá? Pode rodar mais uma indicação, João.
1: Oi. Bom dia, Berg. Tudo Oi. Bom para você, meu filho?
0: Bom dia, bom dia.
1: Todos vocês aí, rádio, todo mundo, Zé Danilo, todo mundo, olha, passa aí esse brevazinho.
0: Esse é o Bill Ravengar.
1: Se é com o Vadir Soriano, é com Nama Castilho, é de amor. Aí oferece a Ravengar do Cajueiro, tá bom, meu filho?
0: Valeu, certo? Bill.
1: Viu? Ravengar do Sítio Cajueiro, tá bom? O Hebe de Amor é com o Vadir Soriano, ou então é com
0: Lindomar Castilho.
1: Valeu, meu filho? Depois você põe aí pra não bater um papo na tua.
0: Tá certo, tá certo. Bill Ravengar, um abraço pra dona menininha, pra Nuna também, um abraço pra galera aí do Sítio Cajueiro. Mais uma indicação, João?
2: Bom dia, bom dia, bom dia, meus queridos.
0: Bom dia.
2: Da Rádio Jornal, a rádio do nosso Brega, que é volta do transporte escolar, volta das atividades segunda-feira, se Deus quiser. Bota um aí, dançarina.
0: Dançarina.
2: Dançarina, ou Zezo, Dizida, esse povão,
0: o
2: esse
0: Zezo,
2: povão de
0: Zezo,
2: Cararu,
0: né?
2: Da, pronto, Zezo. Cidades vizinhas, pra nós escutar esse bregão gostoso. Já
0: beleza.
2: Fez a todos os ouvintes. Valeu?
0: Valeu. Mais uma indicação, João. Oi, oi.
3: Bom dia, Berg.
0: Bom dia.
3: Aqui é o Gucelio da Ratoeiro, programado para amar.
0: Eita.
3: Ô, Berg. Ah. Por gentileza, meu irmão, eu tô aqui na minha chácara, aqui em Riacho Doce, aqui.
0: Sim.
3: E eu queria escutar a música aí. Oswaldo Oliveira.
0: Oswaldo Oliveira.
3: Oferecer aí a todos os ouvintes, a todos os bregueiros e a vocês aí da emissora. E desejar um ótimo final e um ótimo começo de semana. Fica com Deus, estou na escuta. Um abraço.
0: Um abraço. Então vamos lá, vamos com mais sequência, mais músicas aqui no Bregão da Jornal 10h53.

0: Em Pernambuco, 11:12.
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0: Muito bem, deixa eu mandar um abraço aqui para Manuel Segurança, que está aqui na audiência da Rádio Jornal, trabalhando aqui com a gente. Dona Neide está acompanhando a gente no Centenário. Alô, Neide, um abraço. A galera do Centenário também aqui na audiência da Rádio Jornal. Continue participando, ainda dá tempo de participar, de mandar sua mensagem, de interagir aqui com a nossa programação. Nosso WhatsApp é 996017448, 96017448. Um abraço também aqui para o Orlando Queiroz, que está aqui na nossa audiência, acompanhando a nossa programação. É até o meio-dia. A gente vai encerrar um pouquinho mais cedo, tá? 11h58 a gente encerra, porque depois você tem... a propaganda eleitoral gratuita no rádio, né? A propaganda gratuita no rádio, que não, de graça não tem nada, né? Tem nada de graça no Brasil, mas aí deixa pra gente comentar depois sobre esse assunto. Vamos lá, João, vamos atender mais dois ouvintes ou um intervalo? Intervalo? Então vamos ao break, a gente volta já já.
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5: Aqui é diferente, é o original, é o nosso Bregão da Jornal. Tem outros por aí, mas o melhor é aqui na nossa Rádio Jornal FM 91.3 em Caruaru, 107.5 em Garanhuns. Vamos com mais uma sequência de indicações e de pedidos. Alô, alô, alô, alô, meu caro João Alves, pode rodar.
6: Bora, bom dia.
5: Bom Rádio dia.
6: Bom dia, Berg Santa, Esdras, Timóteo.
5: Fala, Esdras.
6: Toca pra mim aí no bregão, por favor, aí, Berg. Ah. Uma de Rossi aí. Quem disse que é o amor pela cidade e pelo interior? Bota pra mim, por favor. Eita. Aí. Pra todo mundo rir.
5: O João vai escolher uma aqui.
6: Jornada da Rádio Jornal. Bom dia. Um bom sábado para todos.
5: Valeu, valeu. Obrigado, Esdras. O João escolhe aqui uma música do Reginaldo Rossi. É porque quando não vem o nome da música, fica mais difícil para a gente encontrar por aqui. Vamos lá, João, mais uma indicação.
7: Bom dia, Berg.
5: Bom dia. Todos
7: os ouvintes da Rádio Jornal. Oh. Na hora do brega, tu toca aí.
5: Sim.
7: Coração Errante, com Zezo e Duquinha.
5: Eita, o Zezo, viu? O Zezo e Duquinha. Tem essa daí, João? A gente vai tocar uma de Zezo, tá? Pronto. Mais uma indicação, meu caro João Alves.
8: Bom dia.
5: Bom dia.
8: Lundberg, aqui é o Silvinho do Riachão.
5: Fala, Silvinho.
8: Gostaria de ouvir qualquer música de Reginaldo Rossi.
5: Pronto, olha aí.
8: E oferecer a todos os ouvintes de Pernambuco e do Brasil. Valeu.
5: Valeu, obrigado. Vamos lá, João, mais uma indicação.
9: Bom dia, meu nome é Edna, sou José Carlos de Oliveira.
5: Oi,
9: Edna. Gostaria de ouvir uma música com o Genival Santos, Se Errar Genival. Outra Vez.
5: Se Errar Outra Vez. Pronto, João, tá anotado. Vamos lá com mais uma indicação.
10: Bom dia, meu amigo Berg Santos.
5: Bom dia.
10: Tudo bem, meu irmão?
5: Beleza.
10: Forte abraço para todos os rádios ouvintes. Estou aqui ligadinho também, sintonizado na Jornal Caruaru, nesse bregão maravilhoso. Certo. Estou nesse momento aqui trabalhando aqui na zona rural de Riacho das Almas, mas sintonizado, viu?
5: É.
10: Na Rádio Jornal, na melhor, viu? Na
5: massa,
10: melhor.
5: Massa.
10: Gostaria de escutar um brega. Sim. Com Reginaldo Rossi, Princesa. Eita, e oferecer a todos vocês aí, né, aí da rádio. Pronto. E aos amigos ouvintes, e mandar um abraço aqui para toda essa galera aqui do Sítio Urubu, na zona rural de Riacho das Almas. Um forte abraço do amigo Paulinho Produções.
5: Pronto, Paulinho. Princesa, eu tenho com o Amado Batista, viu? A gente vai tocar. Ah, como é, rapaz? É com o Amado Batista, né? Oxi, endoidou, foi, João? Peraí, rapaz. Vamos lá, vá mais uma indicação, por favor, vá.
11: Bom dia, meu amigo Berg Santo, que é o Zé Pequeno do Cid Candeiro.
5: Fala, Zé Pequeno.
11: Quero de Gravatar. Berg, coloca um brega aí do Evaldo Freire.
5: Evaldo Freire, viu, João?
11: Pra oferecer a minha mãe Maria Lô, Luísa, minha esposa, Neném, Ilza, Maria.
5: Certo.
11: É, Socorro, minha irmã. Helena de Gravatar, Paulo de Petrolina, Lili de São Paulo, Helena de São Paulo, Jonathan, Aline e Yara, Helena, meu sobrinho,

0: para todos vocês da Jornal, né?
1: Valeu, Zé
0: O seu
1: Pequeno.
0: programa aqui é muito bom demais, entendeu?
1: Valeu,
0: É muita
1: obrigado.
0: audiência, tá bom? Um abraço para vocês, fique com Deus aí.
1: Um abraço. Tem mais indicação, João? Mais uma.
2: Bom dia, Berg
1: Bom
2: Santos.
1: dia!
2: Socorro Leandro, Jardim
1: Oi,
2: Panorama. No
1: Socorro!
2: horário do Brega, gostaria de oferecer a Marcelo Malavéia e
1: Marcelo
2: Jota,
1: e Jota!
2: ambos daqui do Jardim Panorama, a
1: Alô,
2: música
1: Jardim
2: Mercedão
1: Panorama!
2: Vermelho.
1: Mercedão Vermelho, João!
2: Muito obrigado e um bom fim de semana. Papai Céu te abençoe.
1: Amém, obrigado, Socorro, um abraço! Meu filho, toque música!
3: Essa aqui eu tenho honra de cantar, meu parceiro Zezo.
4: Tamo junto, obrigado, irmão!

0: Beleza, 11h42, você tem intervalo. A gente volta já já na reta final do Bregão.
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3: Beleza, 11h46, reta final aqui do nosso Pregão da Jornal com mais indicações, né, João? Pode rodar.
4: Fala, Berg Santos.
3: Fala.
4: Dércio Luiz, tô na
3: Fala, Dércio Luiz, o poeta.
4: Audiência. Curtindo o Bregão aí do sábado, tá show de bola, tá massa. Junto aqui com o Sérgio Petpano, David Leandro.
3: Um abraço para a galera.
4: Cício, Laranjinha e Décio Luiz. Manda um alô aí boa. Do Grupo da Morte.
3: Eita, rapaz. Um abraço aí para a galera do Grupo da Morte. Mais uma indicação, João.
5: Do Berg é maga. Ué, tu Oi, dá uma roupa errada da pamonha lá em Cruzilhada de Bezerro, por favor. Ele mandou um negocinho aí para vocês tomarem café.
3: Ô, coisa boa.
5: Para ele, Pareia, que é o amigo dele. Ele pediu para tu tocar uma brega para ele.
3: É.
5: Toca Tairone pra ele.
3: Tairone, tá tocado, né não, João? Já tá tocado, vai ser a primeira, viu? Bota pra ser a primeira. Mais uma indicação, João?
6: Bom dia, meu amigo Berg.
3: Bom dia.
6: Berg, toca pra mim aí, um brega,
3: Sim.
6: né? De Lindomar Castilho.
3: Eita.
6: Nós somos dois sem vergonha. Queria oferecer ao o Maratonista de Jesus, queria oferecer a todos os ouvintes dessa rádio maravilhosa, que é a Rádio Jornal. Que Deus abençoe, que Deus ilumine, que Deus possa trazer um dia pleno e um final de semana pleno, de saúde, amor e paz para cada um de nós. Que
3: Valeu.
6: Deus abençoe a cada um. Um abraço e um ótimo final de semana para todos.
3: Valeu, Cícero. Obrigado. Mais uma indicação, João.
7: Bom dia.
3: Dona Josina.
7: Com o Conde, Espelho do Poder, ofereço a você, a Dona Laurecia, Dinail, o seu Ailton dos Passarinhos, esposa, Dona Maria Joaquina, Ana Cristina, Décio da Chacra, a Deilton da Funerária, a Dona Nava Caju e a toda a minha família. Tchau, Berno. Um grande abraço para você.
3: Um abraço. Obrigado, Dona Josina. Mais uma indicação, João. Terminou? Olha o Tairone aí. Olha o Tairone. Bom, eu agradeço a você pela audiência, pelo prestígio. Desejo a você um bom fim de semana. Muita saúde, muita paz e muitas bênçãos, tá? Na segunda-feira a gente se reencontra aqui na programação da Rádio Jornal, tá? Daqui a pouco tem a propaganda eleitoral gratuita no rádio. E depois você tem um plantão de polícia aqui na nossa programação. Valeu, gente! Tchau!

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3: Alô pessoal, muito boa tarde, tá no ar o Plantão de Polícia pela Jornal de Caruaru 91.3, estamos aqui no oferecimento do Galeto Nordestino, eita Galeto bom, o seu momento de sabor e tradição, ok? Bom, a partir de agora a gente começa o programa, deixa eu começar o programa falando a respeito de um carro que foi recuperado pela Polícia Rodoviária Federal, que foi tomado de assalto. Vamos lá, vamos trazer detalhes agora com o nosso Jean Ferreira.
4: É dia 24 de julho, quando nas primeiras horas da manhã, o proprietário desse veículo estava se organizando para ir trabalhar, quando ele acabou sendo abordado por esses criminosos que estavam encapuzados. Ele chegou a ser ameaçado várias vezes, entregou os pertences, inclusive a chave do carro, e na sequência esses criminosos fugiram. A vítima, inclusive, chegou a rastrear o veículo através do aparelho celular que estava na parte interna desse veículo, mas depois, ele seguiu de moto com o sobrinho, seguindo esse carro, mas depois, em determinado momento, ele perdeu o sinal e perdeu de vista esses criminosos. O proprietário que trabalha fazendo aplicação de pesos, ele seguia para o município de Garanhuns para fazer um serviço por lá. Então, todo o material do trabalho já estava no interior desse veículo e tudo acabou sumindo, Inclusive, a vítima informou que o carro não possui seguro e está pagando ainda as parcelas, Mais de R$ 1.800 de parcela todos os meses e a situação estava ficando bem difícil, Porque o carro também era um instrumento de trabalho e, além do carro, todo o material que ele trabalha, estava justamente dentro desse veículo que foi roubado por esses criminosos. A Polícia Rodoviária Federal seguia pela BR-232 quando visualizou esse carro sem placa. Então, de imediato, pediu que o condutor parasse e, na sequência, quando ele foi questionado qual a procedência desse veículo, ele começou a dar algumas versões, que acabaram trazendo ele aqui para a delegacia de plantão, onde se encontra nesse momento. O proprietário do carro, ele foi informado já de imediato e seguiu aqui para Caruaru para fazer a liberação do automóvel. Inclusive, a gente conversou com ele hoje à tarde e ele traz mais detalhes de como foi o dia desse assalto. Acompanhe.
5: Eu estava me organizando, tirando algumas ferramentas, colocando outras. O indivíduo chegou em outro carro, aí já veio com a arma na mão, botou na minha cabeça, tomou a chave e pegou e foi embora com o meu carro.
4: Foi um susto muito grande, inclusive o senhor estava com o seu sobrinho, que lhe auxilia também no trabalho, que acabou ficando assustado, logicamente, com tudo isso.
5: Com certeza. Ele ficou assustado, depois ele ainda tentou pegar a moto para ir atrás, a moto não pegava, e aí foi um sufoco, e depois ele perguntou, meu tio, seu celular está dentro do carro. Aí foi rastreando meu celular, fomos rastreando até perto do alto do Buriti. Aí quando chegou lá, estava muito próximo, a gente, vamos procurar a polícia para poder a polícia subir com a gente. Aí a gente encontrou uma viatura, aí eu fiquei, ele foi uma viatura seguindo meu celular, pelo GPS do celular. Quando chegou lá no Alto Buriti, já ia descendo o celular para outra região. Ele estava com a polícia e foram acompanhando. Aí chegaram num prédio residencial, a polícia disse aqui, eu não posso fazer nada. Entrou no condomínio residencial, não posso fazer nada. Aí o que acontece? Já era uma empregada que tinha achado o celular lá no Alto Buriti e desceu para trabalhar e levou para o trabalho.
4: Foram dois homens encapuzados, Isso. O senhor, inclusive, estava comentando comigo que ainda está pagando, as parcelas desse veículo.
5: Estou pagando. Inclusive, a parcela bem alta, de R$ 1.822.
4: E olha, a abordagem feita pela Polícia Rodoviária Federal aconteceu ali, nas imediações da entrada do anel viário, que dá acesso à Coab 3 aqui de Caruaru. A Polícia Rodoviária vinha ali seguindo pela BR-232 quando visualizou esse veículo e deu ordem de parada. Começou a dar, inclusive, algumas versões o condutor desse veículo e ele foi trazido aqui para a delegacia de plantão. A gente vai ouvir agora o policial rodoviário federal que traz mais detalhes, ele que esteve nessa ocorrência e traz mais detalhes desse caso e de como teria acontecido essa abordagem. Acompanhe.
6: Trata-se de um veículo clonado, que ele tem uma ocorrência de roubo no bairro da Várzea, na cidade do Recife.

0: quando foi que aconteceu esse roubo, a pessoa também apresentada aqui por vocês?
1: Isso, esse roubo ele foi executado no mês passado, no dia 24 de julho, como eu já falei, no bairro da Várzea, lá em Recife, e tinha uma pessoa trafegando com esse veículo, e nós fizemos a abordagem e verificamos que se tratava de um veículo clonado, e a pessoa foi trazida aqui juntamente com o veículo para a delegacia de plantão de Caruaru.
0: Adilson, vocês encontraram essa pessoa com esse veículo? Qual foi o local aqui na cidade,
1: hein? Foi ali nas proximidades do quilômetro 122, na BR-232, ali próximo à entrada do anel viário, que dá acesso ali ao shopping.
0: E o que ele falou para vocês quando vocês chegaram, indagaram o mesmo aí com esse veículo aí?
1: Ele informou que o veículo era de propriedade do primo e que tinha feito uma tratativa para uma locação desse veículo, que o veículo dele tinha quebrado. E ele havia acertado com o primo a locação desse veículo pelo valor de R$150 a diária por esse veículo.
0: Veículo Nissan, né, que a gente observa aqui, pelo menos por fora, na parte externa, está tudo ok com ela, né?
1: Isso, é um veículo seminovo, né? É 2023, 2024, e o veículo está em ótimas condições. Está um veículo seminovo, como eu falei, está em bom estado.
0: O proprietário desse veículo já foi comunicado? Já teve a informação?
1: Sim, nós fizemos inicialmente o contato via telefone. A pessoa da cidade de Recife, e ela se deslocou aqui, já chegou aqui na delegacia para reaver o bem dele que foi subtraído. Ele passou ainda para a gente que o veículo não tinha seguro e que ele dependia do veículo para realizar o trabalho dele do dia a dia.
0: Enquanto que a pessoa que estava com ele se encontrava aqui utilizando, circulando, rodando, mesmo sem estar no seguro, né?
1: Isso, porque quem estava de posse do veículo nos informou que havia feito a locação de um terceiro, né? Que era o primo dele na realidade.
0: E essa pessoa que vocês estão apresentando já tem alguma bronca aí? Já houve uma consulta aqui pela civil?
1: Não, ele não tem antecedentes, é um comerciante lá da cidade de Gravatá, mas não tem antecedente criminal.
0: Quer dizer, o comerciante sabia, mas deveria se organizar, né? Procurar o certo, o ideal, fazer o procedimento legal, né?
1: A orientação da Polícia Rodoviária Federal é quando adquirir um veículo, seja de que modalidade for, locação, tem que saber a procedência desse veículo. Se for uma compra e venda, tem que ser levado a um órgão credenciado junto ao Detran para que faça ali a vistoria inicial, né?
2: Então tá aí, após mais de um mês sofrendo com o roubo desse carro, a vítima, graças a Deus, né, teve esse bem recuperado novamente. Graças a Deus e também graças à ação rápida também da Polícia Rodoviária Federal, que fez essa abordagem durante a tarde desta quinta-feira. Todo equipamento de trabalho, né, que ele trabalhava diariamente, estava dentro desse veículo que também foi levado pelos criminosos. Esse carro, inclusive, que está aqui no pátio do 4º Batalhão, o material que ele trabalhava ainda não foi localizado. Não foi localizado porque não estava, né, dentro desse veículo, apenas esse carro está nesse local.
3: É o plantão de polícia pela Jornal de Caruaru. Um abraço para toda essa turma boa que está sempre acompanhando a gente. Obrigado pelo carinho, pela audiência. Daqui a pouquinho a gente vai trazer detalhes a respeito daquela carga, ou seja, que foi apreendida de cigarro, né? Cigarro contrabandeados. Olha, vamos trazer detalhes agora porque Jean Ferreira vai trazer uma mulher que se entregou na delegacia que ela tinha colocado veneno para o companheiro. E ele terminou morrendo. E aí foi uma confusão, disse que quando ela foi para um julgamento, não tinha mandado de prisão contra ela. Aí ela teve uma orientação da própria advogada para ir embora, ela foi. Mas só que ela foi condenada. E ela se apresentou na delegacia da mulher aqui em Caruaru. Vamos trazer detalhes?
2: Esse crime que aconteceu do ano 2008 e desde então, né? 18 anos se passaram e essa mulher estava em liberdade, inclusive morando aqui na cidade de Caruaru. Na época, a mulher, Ana Paula, que hoje tem 42 anos de idade, ela preparou a comida do companheiro e na sequência colocou inseticida. Então, quando Carlos Roberto ele se alimentou, ele começou a passar mal e como não houve socorro, já que era o intuito dessa mulher de assassinar o companheiro, então ele faleceu horas depois. Então, a mulher estava livre durante todo esse tempo, E na última terça-feira aconteceu o júri popular. Ela, inclusive, estava presente, né? Aconteceu lá na comarca de Garanhuns. E antes de acabar, essa mulher, ela foi embora, né? Deixou o local, passou pela portaria e foi embora. Ninguém percebeu nada. De acordo com informações, ela teria recebido ali uma instrução por parte da advogada, né? Seria a informação extraoficial que a gente ficou sabendo, que ela recebeu ali as informações. Olha, como não há nenhum mandado de prisão contra você, eu estou representando você aqui no júri, então você pode ir embora. Então a mulher acabou deixando o local. Então, quando a sentença saiu, né, como você acabou de dizer, 20 anos e 10 meses de reclusão em regime fechado, ela ficou sabendo, teria ficado sabendo, né, através das redes sociais, que havia também um mandado de prisão que foi expedido logo depois, né? Já no outro dia, a justiça decretou, né, emitiu esse mandado de prisão contra ela, e ela ficou sabendo através das redes sociais. Então, quando informaram, né, inclusive algumas pessoas encaminhando para ela, ela procurou a delegacia da mulher aqui de Caruaru e se apresentou. Disse, olha, não estava sabendo, não sabia que poderia sair, né, do júri naquele momento. Foi uma orientação por parte da advogada, então ela veio embora. Então, olha, acabei vindo embora, e a delegada fez o cumprimento desse mandado de prisão. Inclusive, ela passou durante a tarde de hoje por exames lá no Instituto de Medicina Legal, e na sequência ela foi encaminhada para a Colônia Bom Pastor, no Recife. A gente conversou com a delegada, a doutora Érica Feitosa, ela que vai trazer mais informações sobre esse caso. Acompanhe.
4: E ontem à tarde ela chegou aqui na delegacia informando que tinha conhecimento que tinha um mandado de prisão em seu desfavor e que estava se apresentando. Naquele momento a gente fez a consulta e verificou que o caso se tratava da cidade de Garanhuns, que tinha ocorrido um júri, e durante a sessão do júri ela se ausentou, e quando saiu o decreto condenatório ela não estava no ambiente para iniciar, né, o cumprimento da pena. Em razão disso, foi expedido um mandado de prisão, e ela, ao tomar conhecimento, ela disse que residia já aqui na cidade de Caruaru, ela veio aqui para a delegacia da mulher.
2: Doutora, ela teria sido ali pela própria advogada dela, né? Ela teria dito para ela se ausentar do júri?
4: Eu não tenho essa informação, né? Informações de bastidores, mas que a gente não tem esse conhecimento. Mas é isso, né? O importante é que o mandado foi cumprido e agora ela vai dar início ao cumprimento da pena.
2: Então, doutora, esse crime aconteceu há mais de 18 anos. Ela teria assassinado, de forma ali, ter envenenado, de fato, o esposo. Como era que teria sido isso?
4: Isso. As informações, como eu disse, ocorreram todas... Esse crime ocorreu na cidade de Garanhuns, então as informações que nós sabemos é por conta da mídia, né? Que ela teria envenenado o esposo dela durante a manhã. E aí, parece que com inseticida, e foi em razão disso que ele faleceu. O médico legista desconfiou e iniciaram as investigações. E assim veio o julgamento, a condenação, né? E agora ela vai dar o cumprimento à pena.
2: Ela chegou sozinha aqui na delegacia?
4: Chegou sozinha.
2: Doutora, o que acontece a partir de agora? Ela foi levada, a princípio, para o fórum e deve seguir para o âmbito penitenciário. Explica para a gente quais os procedimentos a partir de agora.
4: Certo. Ela chegou aqui na delegacia e aí na delegacia foi dado cumprimento ao mandado de prisão. Ela foi encaminhada ao IML para exame traumatológico. Aguardou a audiência de custódia, que aconteceu no dia de hoje, pela manhã. E após a audiência de custódia, ela foi encaminhada, inclusive está sendo encaminhada, ao presídio Bom Pastor, na cidade de Recife.
2: Então tá aí, quase duas décadas, né, se passaram, e hoje, né, hoje, essa semana, a Ana Paula acabou sendo julgada e condenada, e agora deve passar, né, esse tempo, essa pena, em regime fechado. O caso que aconteceu no ano 2008 acabou chamando muita atenção na época, lá na cidade de Garanhuns.
3: É o plantão de polícia pela Jornal de Caruaru, Jornal Pesqueira. Em Petrolina, no Sertão, uma mulher identificada como Francisca Pinto de Souza, de 52 anos, ela foi assassinada a tiros no bairro João de Deus. Ela teria sido ameaçada de morte por atuar como testemunha no processo que apura o assassinato do próprio filho ocorrido em fevereiro desse ano. Lá está uma briga, meu amigo, por conta de facções, que eu vou te dizer, viu? Olha, deixa eu trazer detalhes a respeito de um elemento que foi preso, estava bulindo com a própria neta. Neta, sim, de consideração, porque ele vive ou vivia com a avó dessa criança. Vamos trazer detalhes agora? Vamos lá, Josival Ricardo.
5: História absurda que aconteceu aqui em Caruaru, num bairro universitário, onde um homem de 40 anos de idade foi preso, suspeito

0: de estupro de vulnerável. A vítima, uma criança de 2 anos de idade, uma menina com 2 anos de idade, que morava no mesmo ambiente que a avó, que esse avô drasto, o avô postiço, né, e também a mãe da criança, além de um outro parente. E começou a mãe da criança, começou a levantar suspeita, porque toda vez que ela ficava a sós com o avô, a criança dizia que estava com dores nas partes íntimas. Então sempre reclamava. A mãe começou a suspeitar e resolveu tentar descobrir o que estava acontecendo. E em determinado momento, isso no mês de junho, ela chegou, né, ao quarto no momento em que a criança, a menina, 2 anos de idade, estava em cima do homem de 40 anos. Então, naquele momento, ela acionou a justiça, né, acionou a polícia, o caso foi sendo investigado, saiu o mandado de prisão e o homem foi preso no bairro Universitário. Ele, no momento da prisão, no momento em que foi ouvido, resolveu permanecer em silêncio. Isso deixou todos da família indignados e todos nós, na verdade, ficamos revoltados com essa situação. Conforme você disse, 3 prisões foram cumpridos, mandados de prisão cumpridos esta semana contra abusadores de menores, de crianças e adolescentes. Neste caso, a menina de apenas 2 anos de idade. A delegada Érica Feitosa conversou conosco sobre este caso e a gente vai acompanhar o que ela disse.
1: Esse caso chegou até a gente no mês de julho de 2026, né, do corrente ano. E aí a notícia era que essa menina tinha sido abusada sexualmente por esse companheiro da avó. E a mãe muito aperreada, sem saber o que fazer. E aí nos trouxe essa demanda, a gente ouviu, investigou, fez o que tinha que ser feito e posteriormente representou pela prisão dele e foi deferido pela justiça e no dia de hoje a gente deu cumprimento.
0: De que forma a mãe da criança teria descoberto o abuso?
1: Então, ela informa que já achava estranha que toda vez a criança, quando vinha do contato com esse avô, ela percebia que a criança estava desconfortável e narrava dor na região genitália. E um belo dia ela flagrou, quando ela entrou, ela viu a criança gritando, dizendo que estava doendo e tal. E quando ela chegou, se aproximou, viu a criança em cima desse avô, né, em uma posição estranha para um adulto e uma criança estarem. E a partir daí ela nos procurou e o resto foi feito com a gente.
0: Ô, doutora, é algo difícil de alguém que confia, que vive no mesmo ambiente familiar, né, passar até a desconfiar de algo tão absurdo.
1: Sem dúvida, né? E, assim, muda toda a dinâmica familiar, né? Que ela residia com essa avó, né, com essa mãe, e que tinha esse companheiro. Então, assim, tudo muda em razão dessa situação. E é isso. Infelizmente, né, agora é cuidar da cabecinha da criança e a gente finalizar o inquérito.
0: Normalmente, doutora, para uma criança perceber que está sendo violada, que está sendo vítima de abuso sexual, de que não é carinho, de que não é brincadeira, né, de que não é o cotidiano, é muito fácil da criança ser iludida ou ser coagida a não denunciar.
1: Sim. E, assim, se for de alguém que ela tenha esse contato, que ela tem essa confiança, é muito difícil para a própria criança entender que ela está sendo abusada, como também ela romper, né, esse ciclo de silêncio, porque ela acredita que aquela pessoa era para cuidar dela. Então, assim, é bastante complicado e muito triste.
0: Só para a gente fechar, doutora, voltando ao primeiro caso. No caso do avô drasto, ele chegou a confessar o abuso contra a criança de 2 anos. Qual foi o que ele disse na prisão, quando foi ouvido também?
1: Então, é um padrão de abusadores eles negarem o abuso, porque a palavra dele contra a da criança, da vítima. Então, eles ficam todo o tempo descredibilizando essa criança, essa adolescente. E dessa forma não foi diferente, né? Tudo invenção, não sei de onde tirou isso da cabeça. Mas é um padrão que a gente já está acostumado, infelizmente.
0: Foram 3 casos esta semana. 3 mandados de prisão cumpridos. Casos absurdos, extremamente absurdos. Este caso dessa criança de apenas 2 anos de idade era abusada dentro da casa onde morava com a avó, onde morava com esse avô postiço, com a mãe que desconfiou.

0: E é muito importante essa atenção redobrada das pessoas que moram no mesmo ambiente ou que têm contato com as vítimas, para que desconfiem, para que acreditem no que dizem as vítimas, no que dizem as crianças, porque foi isso que falou a delegada Érica Feitosa. O suspeito de abuso sexual, ele tenta descredibilizar a vítima, ele tenta sempre colocar a vítima como uma condição de mentirosa, ou se for uma adolescente, uma pessoa adulta que seduziu, enfim. Normalmente é isso que acontece. Esses crimes sexuais, eles são extremamente absurdos, precisam ser coibidos, como estão sendo coibidos pela Delegacia da Mulher e as outras forças de segurança aqui em Caruaru. E, infelizmente, essa criança foi abusada por várias vezes pelo homem que deveria proteger, lamentavelmente. Acontecido, tem surpreendido, os casos que você citou de cupira e de panelas surpreenderam bastante. Pela condição, no caso de panelas, o neto abusava sexualmente da avó de 73 anos de idade, uma mulher acamada que sofre de doença de Alzheimer. No caso de cupira, a vítima de 75 anos de idade, que foi agarrada por um indivíduo que tirou as suas roupas íntimas lá na Dom Expedito Lopes, o suspeito de 19 anos de idade.
1: É o plantão de polícia, pela Jornal de Caruaru. Olha, o Reginaldo Souza vai agora falar a respeito dessa ocorrência. Aliás, foi uma apreensão grande que aconteceu lá na cidade de São Caetano. Cigarro do Paraguai, toda essa mercadoria foi apreendida. Vamos trazer detalhes agora? Vamos lá?
2: Exatamente, Giva. Aconteceu nesta sexta-feira na BR-232, na cidade de São Caetano, mais um trabalho da equipe da PRF. 500 caixas de cigarros, né? Dando aí um total, no geral, de 5 milhões de cigarros apreendidos e apresentados aí na delegacia da Polícia Federal aqui na cidade. Para trazer mais detalhes com relação à situação, quem participa com a gente é o M. André, que vai trazer as informações dessa carga recuperada, dessa carga apreendida com toda essa quantidade de cigarro. André, como foi que vocês chegaram até essa carga de cigarros no dia de hoje, hein?
3: Bom dia. Estávamos fazendo a nossa fiscalização de rotina e abordamos esse veículo ali próximo aqui da entrada de São Caetano, como quem vai para Garanhuns. A princípio uma fiscalização normal, de rotina, de trânsito, só que nós percebemos um certo desconforto do condutor em relação à abordagem. Questionamos a ele o que ele estava trazendo, de onde estava vindo, vimos algumas incongruências aí nas respostas. Decidimos então trazer aqui para o posto da PRF para ter um pouco mais de tranquilidade e de logística para poder fiscalizar o veículo com segurança. E informamos para ele que queríamos dar uma olhada na carga, estava com lacre. E aí foi o momento que a gente percebeu ele muito desconfortável com o fato da gente romper o lacre e visualizar o interior do caminhão. Nós intensificamos as fiscalizações e com pouco de esforço já conseguimos visualizar, em meio a outras cargas lícitas, o carregamento de cigarro. Então, nesse momento, já de posse da confirmação de que haveria um ilícito, nós demos voz de prisão ao condutor, já trabalhamos aí na conclusão da ocorrência e encaminhamento da mesma.
2: Ao perceber as viaturas, você se aproximando dele, começou a ficar nervoso?
3: Não, a princípio era uma fiscalização comum, mas já há algum tempo trabalhando na área, a gente percebe alguns insights dados por alguns condutores e realmente ele ficou um pouco desconfortável com a nossa presença. Isso poderia ser por outros motivos, às vezes a pessoa realmente ela não se sente tão confortável, mas não necessariamente quer dizer que ela é um criminoso, ela pode ter algum problema de trânsito ou ela pode estar insegura no momento da abordagem. Isso é algo que a gente tem que fazer um filtro também. Mas no momento que a gente começou a aprofundar a investigação, a fiscalização melhor, E disse a ele que queríamos dar uma olhada no interior do veículo para ver a carga, para ver como estava acondicionada. A princípio, uma fiscalização de trânsito. Aí nós percebemos, de fato, que ele ficou extremamente desconfortável com essa possibilidade. E aí estranhamos um pouco isso, porque a princípio era uma carga lícita, pelo menos naquilo que constava nas notas fiscais apresentadas para a gente.

0: E aí foi um momento em que o nosso nível de alerta subiu um pouco para a possibilidade de ali no interior do veículo estar escondido algum tipo de ilícito.
1: Ele saiu de onde? Estava seguindo viagem para onde?
0: Ele disse ter abastecido

0: disso ele já tinha abastecido com um cigarro, ou se abasteceu com a mercadoria lícita, foi para algum lugar, retirou a mercadoria, deu ali a empilhada dos cigarros e escondeu para poder ficar maquiado no meio da carga que a princípio ele tinha carregado lá na Bahia.
1: E como você precisar aí, a quantidade aí de cigarros?
0: A gente fez uma estimativa, está bem difícil o acesso, tivemos inclusive que fazer jus ao auxílio de uma empilhadeira para poder tirar os paletes e visualizar com um pouco mais de precisão, mas pelos nossos cálculos, aproximadamente 500 caixas de cigarro, cada caixa tem 10 mil, aproximadamente 5 milhões de unidades de cigarros aí, alguns maços.
1: Ele falou quanto ele ia ganhar para fazer essa viagem aí?
0: No início ele não quis falar muito a respeito, a gente insistiu em conversar um pouco para tentar entender a dinâmica, ele falou que ia ganhar 10 mil.
1: E já, essa é a primeira vez ele falou, outras vezes já aconteceram, também sabe não, ele não disse não.
0: Realmente não, a partir desse momento já desconsidero algumas coisas e ele realmente não está muito afim de contribuir com informações, eu entendo. Então a gente não fica também procurando estar invadindo o direito constitucional dele do silêncio. A gente fez algumas perguntas, ele se negou a responder a princípio, insistimos um pouco, vimos que não ia ter nenhum tipo de avanço nessa questão e simplesmente nos demos por satisfeitos daquilo que nós tínhamos de informação.
2: É o plantão de polícia pela Jornal de Caruaru. O Ademilton Silva vai trazer duas ocorrências que foram registradas pela Guarda Municipal. Vamos lá?
3: A equipe da Romul da Guarda Municipal de Santa Cruz de Caparibe está apresentando uma ocorrência aqui na delegacia, onde dois irmãos estão sendo conduzidos para a delegacia juntamente com uma motocicleta com sinais de adulteração. Nesse momento, o meu corolado do GCM Marcelo, ele traz informações acerca dessa motocicleta FAM de cor preta de placa OYS6498. Marcelo, como se deu essa ocorrência? Nossos cumprimentos, bom dia.
4: Bom dia a todos. O efetivo estava fazendo rondas ali no bairro da Malhada, quando se deparou com dois indivíduos parados do lado de uma motocicleta e chamou a atenção essa motocicleta ser de fora, ser ali na cidade de Olinda. O efetivo resolveu fazer a abordagem. Eles passaram pela viatura novamente, a gente aguardou, fez o retorno e fez a abordagem. Na abordagem a gente conseguiu constatar que a motocicleta ela tem indícios de adulteração, chassi e motor. A gente conseguiu chegar numa provável motocicleta, a qual foi clonada, porém só a Polícia Civil que vai fazer a perícia para depois dar o diagnóstico final. O indivíduo estava saindo do seu trabalho, falou para o efetivo que comprou essa motocicleta no valor de R$4.000, pagou em espécie, aí na cidade de Ribeirão. Diante dos fatos, os dois indivíduos que estavam na motocicleta e a motocicleta foram conduzidos e apresentados na delegacia de polícia.
3: Ô Marcelo, pelas características da motocicleta, corresponde justamente o valor de comércio da motocicleta no dia de hoje?
4: Não, está bem abaixo, eu acho que 40%, 40% do valor da motocicleta. É que chamou a atenção, eles falaram que a motocicleta tinha algumas multas, porém Não influencia tanto no preço da motocicleta. A gente achou ela um preço muito abaixo da tabela. Documento de motocicleta, você consegue puxar ele na internet, então isso aí também para os efetivos não vale muito. Então o alerta que a gente deixa aí, tenham muito cuidado com essa aquisição de motocicleta.
3: Eles chegaram a relatar se fazia tempo que estaria com essa motocicleta ou compraram recentemente?
4: Faz alguns meses, se não falar a memória, 7 meses. Que ele fez a aquisição dessa motocicleta.
3: E dizer, né, a qualquer pessoa aqui em Santa Cruz de Caparibe região, quando for adquirir uma motocicleta ou até mesmo um veículo, que vá até uma vistoria para fazer a vistoria para não cair numa situação dessa.
4: É um conselho que a gente fala sempre. Nos últimos dias eu acho que eu já vim aqui com uns 30, 40 veículos clonados. E eu deixo o mesmo conselho, não compre, não vá na vantagem. Não vá na vantagem que você pode arrumar uma dor de cabeça. Está abaixo do preço, desconfie, não compre, não vá na vantagem, porque a qualquer momento você pode ser preso por adulteração de veículo e pode ir para uma audiência de custódia.
3: O que chama a atenção na ocorrência é justamente que são dois irmãos e estariam saindo do trabalho.
4: Estavam saindo do trabalho, pelo que a gente entende, são trabalhadores, porém, comprou a motocicleta bem abaixo do preço e as consequências, a gente fez a abordagem, identificou o veículo e viu indícios ali fortíssimos de adulteração, chassi e motor, conduziu a motocicleta para ser apresentado na delegacia de polícia juntamente com os dois ocupantes.
3: Algum policial civil ou até mesmo um delegado já relatou os procedimentos que serão tomados a partir de agora?
4: A gente está aguardando o desfecho. Falou que estava aí mandando a documentação, a gente está aguardando.
3: O Marcelo, além dessa ocorrência, também teve uma motocicleta recuperada durante a manhã também aqui em Santa Cruz de Caparibe, justamente.

0: pela equipe da Romul.
1: Positivo, o efetivo estava em rondas na PE-160 por volta de 7h40 da manhã, quando se deparou com uma motocicleta, uma CG, e com vermelho estacionada ali no começo do bairro São Miguel. Chamou a atenção a placa dela, a gente fez a consulta, e na consulta constava restrição para roubo-furto. A gente conseguiu localizar o proprietário da motocicleta indicou um segundo ao qual ele teria comprado essa motocicleta, no valor de 5 mil em parcelas de 1.500. A gente foi até o local, conseguiu fazer a captura dos dois e apresentar a motocicleta e os dois indivíduos aqui na delegacia de polícia.
0: Eles chegaram a mostrar onde adquiriram a motocicleta?
1: O segundo envolvido indicou que comprou essa motocicleta na cidade de Toritama. Pagou um valor lá na motocicleta, se não me falhar a memória, R$4.000 na motocicleta, na cidade de Toritama, mas não passou por nome, não fez checagem, não... Enfim, não fez os procedimentos legais, não teve a cautela ou cuidado de verificar essa motocicleta. A motocicleta com restrição, os dois apresentaram na delegacia de polícia.
0: Durante a manhã, quais os procedimentos que foram tomados em desfavor dos dois?
1: Ficou para a autoridade policial verificar a situação deles. O efetivo precisou sair, que ia atender outra ocorrência, a gente não acompanhou o desfecho final.
0: Mais uma vez, né, alerta a população justamente para quando for comprar um objeto que vá até o Detran ou até mesmo uma empresa terceirizada e faça a vistoria, porque aí situações como essa estão sendo corriqueiras aqui em Santa Cruz de Capibaribe.
1: Positivo, olha, tenha muito cuidado, não compre motocicleta abaixo do preço, desconfie, não compre, é um conselho que eu estou lhe dando. Porque vai passar uma guarnição a qualquer momento, mais cedo ou mais tarde, vai fazer a verificação desse veículo, vai identificar a adulteração e você vai ser conduzido para a delegacia de polícia.
0: E também tem a questão do prejuízo, né? Além de perder o objeto que adquiriu, também tem um processo que rola e tramita pela justiça e também o juiz pode ser que dê uma pena que seja pesada.
1: Positivo, vai perder o réu primário, tem todo um constrangimento, queira que não queira ter esse constrangimento, enfim... Por mais que seja um cidadão de bem, um trabalhador, mas na hora de fazer a aquisição de um bem, não teve esse cuidado, não teve essa cautela, tentou ganhar vantagem e acabou se prejudicando.
2: Vamos fazer o seguinte? A gente vai para o intervalo e volta daqui a pouquinho.
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2: E voltamos só para dizer tchau. Não dá mais tempo para nada, se Deus quiser, segunda-feira a gente volta com mais um plantão de polícia. 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Um abraço. Um abraço, minha gente. Vem aí a turma do futebol. Valeu!
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0: 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Orgulho de ser nordestino.
1: Minha vida é andar por esse país, pra ver se um dia estamos felizes.
2: Nascido em 13 de dezembro de 1912, Luiz Gonzaga foi um dos grandes responsáveis pela divulgação da música nordestina por todo o Brasil. Desde criança, teve como companheira sua sanfona.
3: Eu sou Luiz Gonzaga, o rei do Baião. Minha profissão é esta mesmo, sanfoneiro de origem. Aprendi a tocar com meu velho pai.
1: Eu vou mostrar pra vocês como se dança o baião.
2: Em 1939 foi para o Rio de Janeiro, passando a se apresentar na noite da cidade. Depois de passar pelo programa de auditório de Ari Barroso, foi contratado pela Rádio Nacional e em 1941 gravou seu primeiro

Luiz Gonzaga teve como parceiros Humberto Teixeira e José de Souza Dantas, criando uma grande quantidade de baiões, toadas, shots, polcas, mazurcas e valsas, num total de 600 gravações, como Asa Branca, Cintura Fina, O Shot das Meninas e muitas outras. Luiz Gonzaga morreu no dia 2 de agosto de 1989. O diretor Breno Silveira, do bem-sucedido filme Dois Filhos de Francisco e mais recentemente Era Uma Vez, tem como projeto a adaptação para o cinema da história de Luiz Gonzaga e de seu filho Gonzaguinho.

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1: 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Ralf de
2: Carvalho. Minha gente, o futebol de Pernambuco continua vivendo uma oscilação que faz o torcedor se alegrar com uma vitória, mas ele tem que se preparar que terá uma derrota no caminho ou um empate. Essa oscilação, ela ocorre porque as equipes não foram bem montadas no princípio, quando os técnicos tiveram a pré-temporada e até o campeonato estadual para ajustar as equipes. Essas equipes não foram bem ajustadas ou os jogadores não tiveram o rendimento esperado. Aí tem que mudar. E a hora de mudar é agora, com essa janela de meio de ano. Os jogadores estão sendo contratados e sendo colocados no time, mas teria que fazer um trabalho como no princípio, e não há tempo. Não tem uma pré-temporada ou uma intertemporada. Tem que pegar o cara e botar no time e ver o que é que vai dar. Normalmente, tem se contratado jogadores melhores que os titulares. Eles, pelo menos na estreia, estreiam bem, encantam o torcedor, mas vão oscilar. Vão cair por 2-3 partidas até se encontrar dentro do time de novo. É assim que funciona. Então isso leva

a essa gangorra, a essa oscilação que o nosso futebol está vivendo no momento. Ontem, no jogo, enquanto o Novorizontino chegava à terceira vitória seguida, com 43 pontos e pulando para a terceira colocação da competição, o Sport, com a derrota, ficava estacionado nos 38 pontos, sustentando a sexta colocação. Esta sexta colocação pode ser perdida ainda nesta rodada, desde que o CRB, o Operário e o Atlético Goianiense vençam os seus jogos. Se um deles vencer, derruba o Sport para a sétima colocação. Mas como na rodada passada aconteceu isso e o Sport continuou na sexta colocação, pode ser que a sorte novamente deu ao Sport esse direito de continuar no G6. Vamos esperar a rodada terminar. Mas no primeiro tempo ontem, o jogo foi equilibrado, mas o Novorizontino fez um gol em cada tempo. No primeiro tempo foi jogo aberto e Rômulo fez um golaço aos 40 minutos de partida. O interessante é que foi a primeira bola realmente chutada com esse propósito de gol pela equipe do Novorizontino. Em seguida, no segundo tempo, o Tigre ganhou todos os duelos no meio de campo com o Sport e voltou a ter chances seguidas. Matheus Bianchi fez o gol, o segundo gol de cabeça. Aí o placar já ficou estabelecido como 2 a 0. Foi quando o Sport cresceu, em razão também das mudanças do técnico Gilmar Dalpozo, que demorou muito a fazer trocas no time. Tinha muita gente que não estava rendendo, inclusive Elano, inclusive Willian Oliveira, que foram destaques no jogo passado contra o América. Então, ele começou a mudar e produziu um crescimento do Sport, mas já na reta final. Mas estava lá pressionando, até que Zé Roberto meteu uma cabeçada no travessão e, a partir do rebote, o Perotti fez o gol, dando o gol de honra para o Sport e deixando o jogo em 2 a 1. E eu tenho aqui que me reportar ao jogo passado para dar um exemplo. Depois da vitória de 3 a 0 do Sport sobre o América, com destaque por Juan Alano, chegava-se à conclusão, e o técnico também achava, que o Sport tinha encontrado o seu meio-campo titular, com Zé Gabriel, Willian Oliveira e Alano. Só que ontem foi o segundo jogo de Alano e o meia não repetiu o futebol da estreia, assim como Willian Oliveira não jogou como nos jogos anteriores. Como eu disse, é normal que aconteça isso, até o jogador ter entrosamento com o grupo, conhecer todos os companheiros. Mas isso também não quer dizer que o Sport não tenha encontrado o seu meio-campo com Zé Gabriel, Willian Oliveira e Alano, por uma partida que não foi tão boa. Significa que o técnico tem que repetir, insistir, e é isso que dá liga. Eu cito Alano e Willian Oliveira como queda de rendimento, porque eles encantaram todos no princípio, sempre no jogo de estreia. Eu não falo aqui de Dudu Teodora, que mostrou ser limitado, de Marlon, que já se conhece as limitações, ele tem entrado e não resolve, assim como o Cleisson, que melhorou nas últimas rodadas, mas também um jogador que está há muito tempo e não foi definitiva solução para a ponta do Sport. Mas, na verdade, faltam ainda muitos jogos. 13 partidas para o Leão. Isso equivale a 36 pontos ainda para serem jogados. Quer dizer, até lá, com esses 36 pontos, qualquer equipe pode ser, inclusive, campeã. Mas as oscilações têm mostrado que essa não é a possibilidade dos nossos times, porque o torcedor tem que se preparar que essa oscilação sinaliza que vai ser até o final da competição. Porque é muito difícil ganhar um entrosamento a ponto da equipe se tornar confiável e imbatível sem dar tempo aos jogadores. O Leão poderá, inclusive, sair hoje do G6. Vou repetir, basta o CRB vencer o Criciúma, o jogo é no Recife, aliás, perdão, o jogo é em Alagoas, é no Rei Pelé.
no Rei Pelé.

o time do CRB joga mais, mesmo Criciúma estando lá no começo da tabela. A possibilidade do CRB cresce jogando em casa. Tem também o Operário do Paraná jogando contra o Fortaleza. O jogo é no Castelão. Eu diria que o Fortaleza tem mais probabilidade de ganhar. Ou ainda o Atlético Goianiense, que joga contra o Avaí na Ressacada. Jogo no campo do Avaí em Santa Catarina. Não dá tanto assim para a equipe do Atlético Goianiense. Mas no futebol tem que se esperar. O Sport, na rodada passada, também ficou na dependência de resultados até o fechamento da rodada. A rodada fechou e o Leão se manteve na sexta colocação. Tomara que isso aconteça agora, que a sorte esteja com o Sport e que ele permaneça lá no G6. Agora, da vitória do Náutico, eu diria que ajudou muito ao Timbu, porque o Timbu estava cada vez mais perto da zona do rebaixamento. Com a vitória se distanciou, ficando agora a 6 pontos desta zona de queda e se aproximou do G6, está a 4 pontos do Sport, que é o sexto colocado. Mas a vitória Timbu, ela tinha que acontecer na medida em que o Atlético ficou com um jogador a menos pela expulsão do zagueiro João Miguel. No primeiro tempo, o Atlético fez 1-0 com o gol de Dixon Vera. E após a expulsão no segundo tempo, o Náutico veio a encontrar espaço e cresceu para fazer a virada de 2-1. Os gols do Náutico foram do Derek, jogador que está em uma nova função. Antes ele vinha jogando mal como centroavante. Teve jogo que ele nem sequer finalizou. Agora ele cresceu de produção e tem feito gols. Lamentável que ontem ele se contundiu. Não se sabe se ele pode jogar contra o Botafogo. Mas o fato é que Derek fez um dos gols da partida de ontem. O outro gol foi de Luiz Cláudio, prata da casa. O Luiz Cláudio provavelmente vai ser um ativo financeiro do Náutico ao lado de Cauã. Esses dois jogadores têm uma posição onde o clube está propenso a ganhar dinheiro, porque o jogador mais caro, quando é bom, é o centroavante, porque faz gols. Então, Luiz Cláudio e Cauã estão no caminho dos gols. Dois jogadores que estão tendo oportunidades agora. E seguramente, no final do ano, o Náutico poderá ganhar dinheiro, faturar com esses dois. Agora, no jogo, voltando ao jogo, primeiro tempo do Atlético. No segundo tempo, Hélio dos Anjos tirou Rian, lateral esquerdo. Fez entrar um zagueiro de área, Betão. Mas aí ele puxou o Igor Fernandes para a lateral esquerda. Mudança que o Náutico está acostumado a fazer. E isso equilibrou o time do Náutico lá atrás. Mas o Náutico não encontrava espaço na frente para produzir as jogadas de gol. Foi quando veio a expulsão do zagueiro do Atlético e o Timbu, de fato, passou a ter espaço e passou a pressionar. Pressionou e virou o jogo. Quer dizer, o Náutico foi intenso a partir do momento em que o adversário ficou com um a menos. Por isso que eu falei que o Náutico teria que ganhar. Jogando nos aflitos, diante da torcida, o Náutico tem essa oportunidade de ficar com um a mais, teria que aproveitar. A primeira providência do treinador foi tirar o Samuel, que é um volante, jogador de contenção, e meter um ponta. E logo, que ponta, o Vinícius no jogo. O Náutico pressionou e ganhou. Então, acho que o time fez o dever de casa e o treinador também. Mas, torcedor, se prepare, porque contra o Botafogo de São Paulo, quinta-feira, você pode viver outro jogo de sufoco. Aquele jogo de roer as unhas. Porque tem sido assim o Náutico na competição. Aliás, todos. Em algum momento o Sport engrenou 2 vitórias. Em algum momento o Náutico engrenou 2 vitórias. Agora está com uma sequência boa sem perder. Mas, às vezes, o fato de não ganhar já deixa o torcedor descontente. Portanto, isso pode acontecer de novo. E hoje tem o Santa Cruz. O Santa vai para a última rodada de classificação. Vai se conhecer oficialmente os 8 que vão jogar nos quadrangulares do segundo turno da Série C. Eu continuo dizendo que as chances do Santa Cruz são grandes.

0: Anápolis. Primeiro porque ele pode ganhar o seu jogo da equipe do Anápolis. O Santa Cruz tem jogado melhor fora de casa. Isso nos dá essa ideia de que ele pode derrotar o Anápolis exatamente lá no terreno dele. Essa é a primeira das hipóteses. Mas vamos admitir que o Santa Cruz perca o jogo. Ainda assim, eu vejo o Santa Cruz com grande possibilidade de permanecer como classificado dentro do G8. Porque antes dele, o Ipiranga, o Guarani e a Ferroviária, esses precisam ganhar os seus jogos. Porque tem Maringá com 27, tem Maranhão com 27 e Floresta com 27. Se eles ganharem, eles vão ocupar 3 vagas no G8 com 30 pontos. Poderiam ser as vagas de Ipiranga, Guarani e Ferroviária. Mas se o Ipiranga empatar e o Santa Cruz perder, o Ipiranga passa o Santa Cruz. Santa Cruz cai para sexta. Se o Guarani, que vai jogar com o Brusque é o líder do campeonato, é o primeiro colocado, mas o jogo é em Campinas. Se o Guarani ganhar, o Guarani vai passar o Santa Cruz. Ele pode descer para sétimo. E mais a Ferroviária, que vai jogar com o Confiança. E vai jogar em São Paulo. A probabilidade é de que ganhe o jogo. Então aí o Santa Cruz cairia para 8ª colocação. Na 8ª colocação, o Santa Cruz aí correria risco da vitória do Maranhão, do Maringá ou do Floresta, de um deles. Aí o Santa Cruz poderia cair. Mas olha que antes o Ipiranga, o Guarani e a Ferroviária teriam que pontuar para passar o Santa Cruz. Só então iria se pensar em Maranhão, Maringá e Floresta. Então tem hipótese, tem possibilidade do Santa Cruz permanecer. Nem toda essa composição pode dar errado para o Santa Cruz cair. E é isso que nós estamos apostando e querendo, e esperamos que o Santa Cruz coloque em campo o time que ganhou do Caxias, com Thiago Coelho, Renato, Eurico, William Alves, Matheus Vinícius. Claro que não vai colocar o Pedro Favela, que está com o terceiro cartão amarelo, está suspenso. Mas Arilson já entrou no jogo com o Caxias. É o que provavelmente ocupe a posição do Pedro Favela. O Silva ocupa o seu lugar como segundo volante. Aí, o lugar de Vitinho, que foi negociado, o técnico tem o Cassiano, que já jogou, e tem João Pedro, que voltou e pode jogar. Então, estas duas podem ser as únicas mudanças. Pedro Favela e o Vitinho, que não estão mais no time. O ataque, tudo faz crer que vai ser o mesmo. Ronald, Heron e Everaldo. Até porque o Santa não tem muito espaço de manobra no seu ataque. E o Santa faça o que fez contra o Caxias. O Santa não jogou bem contra o Caxias. Não fez jogadas bonitas, não teve aquele jogo de 1-2 dentro da área para abrir espaço, de entrar tabelando para fazer o gol. Não, mas pressionou, não desistiu, foi resiliente, insistente até o fim e encontrou o momento do gol no primeiro e no segundo tempo do jogo contra a equipe do Caxias. Então que seja o mesmo Santa Cruz, ou melhor, mas que seja o mesmo Santa Cruz com a mesma vontade e a mesma intensidade, porque isso na Série C também produz resultado. Uma boa tarde, minha gente. Volta Alexandre Costa para comandar o segundo tempo do Assunto é Futebol.
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0: Boa tarde para você que está se ligando aqui no Assunto é Futebol Segundo Tempo. Está começando aqui para toda a rede, pela internet, para todo mundo. Aqui pela sua Rádio Jornal Recife, Caruaru, Garanhuns, Limoeiro, Pesqueira, Petrolina. A gente vai debater aqui os assuntos do nosso futebol. Estamos com o Alex Santos e Raldanei Alves para comentar um pouquinho dos assuntos aqui do futebol pernambucano. Antes que a gente fale aqui da Série C, numa rodada decisiva, que é esta 19ª rodada, que inclusive vai apontar os 8 que vão para 2 quadrangulares com jogos de ida e volta. São 6 partidas para cada time, turno e retorno, como a gente costuma dizer. E aí, no final deles, a gente vai saber quem vai para a Série B do ano que vem. Daqui a pouquinho a gente comenta sobre isso. Queria trazer os jogos de ontem. Vou começar com o Náutico, essa vitória de virada contra o Athletic. Antes que entremos aqui no futebol, porque eu estava com o Alex no jogo do Sport. O Haldinei estava de folga ontem. O Haldinei estava de folga, né, rapaz?
3: Sim.
4: Mais ligado no jogo.
3: Algum
4: jogos.
3: Problema, amigo?
0: Que legal, rapaz.
3: Nenhum, né?
0: Não, eu acho que você... Não sei quantas...
3: Melhor você seguir.
0: Deixa pra lá.
3: Melhor.
0: O Haldinei acompanhou o jogo e ia perguntar quantas folgas ele tem. Mas, coitado, rapaz, trabalha pra danado, pra folgar tem que... Aí o camarada sente a ausência, né? Aí diz logo que ele tá folgando. Bem, Haldinei, esse jogo de ontem, é lógico que teve alguns pontos específicos, né, que propiciaram o Náutico vencer a partida em casa. O caso da expulsão aí do jogador do Athletic, que a gente sabe, né, muito, porque o Náutico saiu atrás do placar. Mas num todo, se a gente fizer um resumo da história, obviamente que o Náutico precisava vencer para mostrar, eu falei até aqui no Assunto é Futebol, né, que o Náutico tinha que mostrar algo diferente aí para a torcida, até para mostrar que pode correr atrás, se distanciar de uma zona de rebaixamento. Particularmente, ainda acho difícil a chegada nos playoffs. Tudo pode acontecer, pode. O futebol propicia esse tipo de situação. Mas eu acho que os que estão na frente ali jogam mais, são mais organizados, têm mais resultados, né? Tanto em casa como também fora, nessa Série B. O Náutico precisa de uma afirmação, de um futebol mais sólido. Aliás, o Hélio e o Guilherme sabem disso, né? A gente vai falar daqui a pouquinho sobre as palavras do Guilherme. Mas, num todo, foi importantíssima a reação do Náutico na Série B, né, Haldinei?
3: Acho que sim, Alexandre. Um abraço agora para você, para o Wallace, todo mundo que está acompanhando a gente. Primeiro, em termos de pontuação. Acho que isso é o que a gente tem que olhar nessa fase que o Náutico está vivendo. No momento de instabilidade que o Náutico está passando na competição, pontuar, vencer, o resultado é o mais importante. É marcar mais 3 pontos, chegou aos 34... Está cada vez mais próximo do primeiro objetivo, que é fazer 45 e se salvar do rebaixamento. Agora, analisando o jogo, porque eu acho que dá para a gente dividir essa análise em duas partes. A pontuação ela foi boa, mas analisando o jogo a gente consegue ter uma dimensão se o Náutico vai conseguir brigar por algo a mais do que só se salvar do rebaixamento. E o Náutico de ontem ainda não me transmite essa confiança. Acho que as mudanças foram muito positivas, a entrada do Vinícius foi boa, o Derek mais uma vez jogou bem, fez gol, um jogador que está numa fase boa, é a melhor fase dele com a camisa do Náutico desde que chegou, está contribuindo no ataque.
0: Aliás, ele, antes que você conclua seu raciocínio, ele até se manifestou contra a torcida, né? Eu vi o momento que ele fez o gol, ele vai lá pra torcida e fica...
3: Faz com... bota a mão no ouvido.
0: Como que ele diz, vai agora, grita agora.

0: você vai se expressar, Haldir, vai falar a sua opinião. Eu já vou adiantar aqui rapidamente. Eu não estou aqui para opinar, não, mas a gente participa, né, com os amigos aqui opinando também. E eu acho isso de uma bobagem tão grande, sabia? Porque, assim, vamos lá. O jogador, ele é exigido para quê? Se ele é centroavante, é para que faça gols. Uhum. Se ele é zagueiro, é para que esteja sólido ali na defesa. Goleiro, boas defesas, laterais. Tanto apoiar, como também marcar, né? Marcar e também apoiar no ataque. Cada um tem sua função. É o trabalho de formiguinha ali. E o Derek, o que é que se espera dele quando ele era escalado como centroavante?
1: Gol, né?
0: Gols. Ele fez um gol, ele tem que ir lá para a torcida e agradecer, ser ovacionado, jogar beijo, fazer coração, né? Extravasar. Mas o cara ir lá e provocar torcedor... O torcedor não ligou para isso, nem se manifestou de forma contrária, negativa, porque o que importava era a vitória mesmo. 0-0 era vitória. O torcedor queria saber de respirar nesse campeonato. Mas eu vejo isso de uma... Essa é a minha opinião, viu, gente? Eu vejo isso como uma grande bobagem. Você ir lá e provocar a torcida porque você... Você tem que dar uma resposta no futebol, essa é a realidade.
1: Pois é, e o Derek tem 28 anos, ele já é um jogador experiente,
0: maduro.
1: Ele entende muito bem como funciona o futebol. O torcedor, a torcedora de futebol tem uma memória muito curta, a memória da torcida é muito recente. Você vê, o Derek ontem foi substituído e foi aplaudido.
0: Exatamente.
1: Cadê aquelas vaias, cadê aquelas críticas, os xingamentos que ele estava sofrendo? Não aconteceram ontem. Por quê? Porque a memória da torcida ela é muito curta, é muito pelo mais recente. Derek fez 2 gols em 2 jogos. Isso já é suficiente para a torcida ir lá e aplaudir. Então é o cara tem que tentar usar isso a favor dele.
0: Já tem muita gente brincando até nas redes, dizendo aí aquela fala que é muito repetida no futebol, agora é clichê, né? Nunca critiquei.
1: É, porque... Foi um cara que estava mal, se encontrou nessa posição e está ajudando o Náutico. Então, acho que ele tem que surfar nesse momento positivo. A resposta que ele dá dentro de campo vai refletir na reação das arquibancadas. Ontem a gente já viu isso. A torcida aplaudiu a saída dele. Acho que foi a primeira vez que a torcida aplaudiu o Derek nos aflitos. Ele, pelo contrário, só vinha sendo criticado. Então, é um ponto positivo. A volta de Vinícius é um ponto positivo. O resultado é um ponto positivo. Mas o primeiro tempo me chama a atenção negativamente, né? Sair perdendo, até a expulsão, o Náutico estava tendo lá as suas dificuldades e precisa melhorar se quiser brigar por algo a mais. O que eu começo a sentir confiança é que o Náutico não cai. Eu começo a ter uma confiança maior nisso.
0: Era o grande desafio.
1: Exatamente. Se a gente voltasse 2 rodadas e estivéssemos falando sobre a mesma coisa... Eu ficaria meio com o pé atrás. Mas o time está mostrando que pelo menos os 45 pontos deve conseguir fazer. Agora, brigar por G6, ainda acho precipitado falar disso. Acho que o Náutico ainda precisa evoluir para poder brigar lá em cima, porque tem equipes com um nível muito interessante brigando pelo G6 da Série B.
0: É importante destacar, o Alex, nessa vitória, que o Atlético estava à frente do Náutico na tabela, né? E isso, obviamente, oferecia... essa dificuldade maior para a equipe alvirrubra. Mas uma vitória em casa dá um alívio, o torcedor passa a acreditar, inclusive o Atlético fica ali a uma posição dele, né? Com a mesma pontuação, nos critérios é que o Náutico está um pouquinho à frente, e o Náutico vai para a 11ª colocação, obviamente que um respiro, né? Uma possibilidade de disputa ainda de um campeonato que seja mais interessante, que não seja de fim de tabela mesmo, de briga por para não cair para a zona de rebaixamento, fugir de uma zona de rebaixamento. Isso é o que o torcedor esperava nessa partida em casa, né, Wallace?
2: É, porque se você imaginar, chegar faltando 1 ou 2 rodadas e você tá brigando para fugir do rebaixamento,
0: 3 pontos, 4 pontos, aí é difícil, né?
2: Você tem que ganhar essa, entre aspas, gordura nessas partidas que vem pela frente. Eu concordo que o primeiro objetivo deve ser alcançado, que é referente à permanência, né? Os famosos 45 pontos aí conquistados. Eu ainda estou meio reticente no tocante à classificação, a brigar por G6, viu, Xande? Eu acho que tem muita água para passar debaixo dessa ponte aí.
0: Eu acho muito difícil, viu, Alex?
2: Eu também não...
0: Pode ser que aconteça? Pode, né? Porque são 6 posições e agora, por exemplo, o Sport, que é o 6º, ele tem 38. Ele está... Hoje, a 4 pontos do Náutico. Mas é que você tem à frente ali Atlético Goianiense, Goiás,
2: Operário,
0: CRB.
2: Né?
0: Tem muita gente lutando por uma vaga lá no
2: entre engraçado, seis, você falou, são apenas 4 pontos, mas esses 4 pontos existe um espaço enorme aí, né?
0: Porque você não pode combinar com os outros, né? Você tem que vencer seus jogos e torcer por tropeços de todo mundo que tá ali à sua frente com a pontuação melhor, né?
2: Agora, tá, deu um respiro. Aliviou um pouco a vitória, afastando-se aí do Z4. Agora, os erros que...

0: o time apresentou ontem, eles não podem ser esquecidos, né? Também não podem ser colocados debaixo do tapete, né? Porque, quer queira, quer não, o fator fundamental para que o Náutico virasse o jogo foi a expulsão. Depois da expulsão, o Náutico virou outro time, tinha o poder de jogar dentro de casa, diante da torcida, a pressão exercida foi maior, então teve a virada. Mas se tivesse 11 contra 11, também a gente não poderia falar qual seria o resultado, né? Mas aí também não é culpa do Náutico, não é culpa de ninguém, absolutamente. Está com um homem a mais, mas o resultado foi muito bom, porque deu moral, trouxe tranquilidade. Essa questão do Derek, eu concordo com você, foi uma postura inadequada, mas ainda bem que a torcida não comprou essa ideia, né? E acabou até aplaudindo o jogador, que vem nas duas últimas partidas fazendo gols, isso é o que é o mais importante. Agora, Xande, eu queria que você falasse, sei que você vai falar muito, das declarações...
1: É isso. Entrar agora nesse tema, exatamente.
0: Impressionante, né, gente?
1: É o desabafo do
2: também
1: Guilherme.
2: Também queria falar disso.
1: Eu queria aproveitar.
0: Acho que todos nós queremos falar disso.
1: A gente vai ter aí o esporte, tem o Santa Cruz para a gente falar aqui no programa, que está corrido hoje, né? Nós temos aqui as inserções políticas e isso tem até esticado um pouquinho mais nossos intervalos. Só para explicar aqui para o torcedor, torcedora, dizer, mas está gigante o intervalo. As inserções são obrigatórias, né? Mas, Haldirin, o Alex puxou um tema legal, né? Mais uma vez, a gente costuma dizer aqui que sempre ao término dos jogos, as coletivas do Hélio e do Guilherme são atrações à parte, né? Uhum. São coisas esperadas, porque sempre vem algo ali bombástico. E o Guilherme disse um monte de coisa. Falou contra torcedor, enfim, desabafou. O que é que você achou disso aí?
2: Eu acho que o Guilherme, ele tem um pensamento que é legítimo, eu respeito o pensamento dele. A diretoria do clube colocou ele nessa posição de comandar o departamento de futebol. Então, é legítimo quando ele diz que as decisões, enquanto eles estiverem lá, vão ser tomadas por eles. Porque o presidente colocou eles nessa posição. Então, é lógico que eles vão tomar as decisões e vão manter as suas convicções até o fim. Mas, não era o momento de expor isso da maneira que ele expôs. Uma coisa é ele pensar isso e trabalhar dessa forma. Aí há quem critique esse modelo que o Náutico adotou, mas foi o modelo que o Náutico adotou para essa temporada, dando poder a Hélio e Guilherme. A decisão do presidente, o presidente deu coletiva recentemente, disse que estava fechado com esse modelo até o fim da temporada e tudo bem, tá, beleza, isso é um fato. Mas depois de uma vitória, de virada, com a torcida vibrando, da maneira que foi, o clima estava bom, o Guilherme vai lá e foca nesse tom na coletiva, aí eu não achei legal. Porque pegou muito mal entre a torcida é o maior patrimônio do clube.
1: Você tem uma ideia, eu estava vendo aqui num filtro nas redes, a gente sempre tem observado isso aí, né? O que é que o torcedor pensa, como é que ele se manifesta, e hoje é muito fácil de perceber isso, porque o cara vai lá e escreve até o que pode e o que não pode, né? O que deve e o que não deve. E tinha muita gente já, de novo, adjetivando o Guilherme dos Anjos como arrogante. Novamente, dizendo, ó, tá vendo aí, é só uma capa, é só uma máscara, ele aliviou, mas vence um jogo, aí volta aquele discurso de arrogância. E não somos nós da imprensa que estamos falando isso aqui não, viu gente? Eles sabem, eles têm redes sociais, eles frequentam lá o lado da internet que vem muitas críticas da torcida, tanto crítica construtiva como crítica negativa, e uma delas que persegue o trabalho do Hélio e do Guilherme é esse quesito arrogância que eles falam, viu, Roger?
2: E até o que pesa é o fato de ontem, o Estádio dos Aflitos teve mais de 8 mil torcedores, ou seja, mais de 8 mil pessoas que pagaram ingresso para ver o clube de coração jogar. Essas pessoas estão no direito de xingar, de gritar, desde que não invada o campo, não agrida ninguém.
1: Não atire nada em ninguém.
2: É direito do torcedor, da torcedora. Quem está na arquibancada tem que reclamar quando acha que quer reclamar e tem que apoiar quando acha que tem que apoiar. Faz parte do futebol isso. E o Guilherme é um cara muito experiente, junto com o Hélio. Eles já têm vários trabalhos por clubes grandes de torcida, então eles sabem como funciona. Eu acho que no calor do momento, na tentativa de dar uma resposta, o Guilherme acabou indo por esse lado na coletiva que eu não achei legal. Eu acho que era um momento muito mais de celebração do que de dar uma resposta a alguém. A torcida está no direito de reclamar quando quiser.
1: Wallace, fica aquele discurso que soa como... desabafo, mas também às vezes meio agressivo aos ouvidos de alguns. Não sei se você percebe dessa forma.
0: Quando eu saí da nossa transmissão ontem, fui para casa e fui ouvindo justamente a coletiva do Guilherme. O que chamou a atenção quando alguns

0: torcedores do próprio clube, né, é, classificaram como arrogante. Eu me lembro que, num determinado momento da coletiva, acho que ainda respondendo a primeira ou a segunda pergunta, não sei muito bem a ordem, ele falou o seguinte: se eu e o Hélio continuarmos aqui pro ano que vem, vai ser do jeito que a gente quer. Ou seja, isso já dá aquele tom do tipo, eu mando, então vai ter que seguir, vai ter que fazer aquilo que eu quero, né? E esse tom adotado por ele foi infeliz. Eu enxergo como infeliz. Perdeu a oportunidade de enaltecer a vitória do Náutico, a virada que o time fez para cima do Atlético, porque quando você sai atrás de um marcador, você consegue empatar e virar, isso é com certeza uma vitória a mais. Ele poderia ter dado realmente o melhor, falando do jogo, e ter deixado isso para depois. É como o Haldner falou, eu posso pensar sobre isso, eu posso ter essa postura, mas eu não posso externar isso, principalmente numa entrevista coletiva que estava sendo transmitida ao vivo, né? Você acaba tendo esse tom. Ah, mas a questão de interpretação. É não, Xander, não é interpretação não. Quem escuta e quem escutou a coletiva dele percebeu justamente essa postura. Ah, ele perdeu, talvez estivesse numa noite, sei lá, querendo dar uma resposta diante do que aconteceu, das críticas daquele torcedor que estava xingando ele, mas ele foi infeliz. Ele foi muito infeliz, deveria ter sido mais comedido nas palavras.
1: Às vezes dá uma segurada.
0: Dá, né? Uma segurada, respirar fundo e pronto. Mas chegou e já foi falando tudo, até o que não devia.
1: Né? É verdade.
0: Até o que não devia.
1: Deixa o ambiente meio, eu não diria conturbado, mas para a torcida aqui, que é uma resposta, relacionamento. Você tem que se relacionar bem e às vezes você tem que entender que o momento ali não é nem para você falar muita coisa.
0: Uh-huh.
1: É, ganha muita coisa lá, depois você vai lá e faz um desabafo gigante. Mas enfim, tem que ovacionar aqui também.
0: Vou chegar no final
1: também
0: do ano, depois que o Náutico escapar, ou então se classificar, ele pode falar o que ele quiser.
1: É, mas não podemos deixar de enaltecer a vitória do Náutico. Bem, vamos aproveitar aqui que a gente está falando dos dois jogos de ontem, colocar o esporte nesse pacote aqui. Estava observando aqui, Haldney, você de folga, você acompanha os jogos também, você é um cara ligado, né? No...
0: O cara só sentiu falta do Haldner quando ele não veio, incrível isso, né, Haldner?
2: Quando eu tô aqui, ninguém fala, né?
1: Você não fica pensando só, você não pensa só na Disney, você pensa nos jogos. É,
2: acompanhei os jogos.
1: É bom brincar, né,
2: Haldner? Claro. Sábado.
1: Ô, Haldner, eu vi aqui, rapaz, 9 finalizações do Novo Horizontino contra uma do Sport. Vou te fazer uma pergunta bem difícil, incrível, se é que você vai qualificar dessa forma. O Novo Horizontino se preparou para não receber essas finalizações do Sport, ou o Sport é deficitário mesmo nas finalizações? Diga lá, Haldner.
2: Eu diria que é um pouquinho dos dois, Alexandre. Não é nem ficando em cima do muro. Eu acho que o que aconteceu ontem foi a junção de um jogo bom do Novo Horizontino e uma fragilidade do Sport, porque o Sport foi inofensivo. O Sport foi um time morto, né, dentro de campo.
0: Um dos piores jogos do Sport desse ano, na Série B.
2: A impressão que dava, e ontem, eu até estava brincando, eu disse ao Wallace aqui fora do bar, ontem eu estava transitando pelos dois jogos, né, que foram no mesmo horário. E a impressão que dava era que o Sport estava sem força, sem energia para atacar, para criar alguma coisa, para vencer o jogo. É como se o Sport tivesse entrado em campo buscando empate, e aí tomou gol, começou a tomar gols, né? Perdeu por 2-1. Começou a tomar gols e ficou sem forças. Eu não gostei nem um pouco do Sport. Acho que o Sport que jogou ontem não é um time que briga por G6. Não acredito que esse Sport de ontem seja o reflexo do trabalho do Dalpozo. Acho que foi um ponto fora da curva negativo. Esse não é o Sport que a gente estava vendo. Mas tem que tomar cuidado, porque é esse tipo de jogo que você deixa escapar pontos que talvez façam a diferença lá na frente. Se faltam 2 pontos, 1 ponto para a classificação, era num jogo como esse, que você podia ter arrancado um empate ou podia ter vencido, e o Sport ontem mereceu perder. Respondendo diretamente sua pergunta, acho que foi uma junção dos dois. O Sport teve o seu defeito de não conseguir atacar, de não conseguir fazer grande coisa no jogo, mas o Novo Horizontino também teve o seu mérito de ser superior ao Sport.
1: Antes do Alex falar também, estava comigo aí no jogo ontem, ao lado do João Vitor, essa disputa do primeiro, segundo e terceiro está muito boa, né? 45 Juventude, Criciúma 44 e o Novo Horizontino vai a 43. Que coisa bonita, né?
0: Olha que subida, né?
1: Um pontinho, tá ficando legal também essa reta final aí da Série B. Mas o Alex, é um ataque pecaminoso, eu usar até a palavra agora mais forte, né? Um ataque que peca nas finalizações, Ou o Novo Horizontino foi preparado?

0: mesmo. Qual é a tua avaliação?
1: Eu fiquei assistindo e ouvindo as últimas coletivas do Enerson Moreira, inclusive duas que antecederam esse jogo do Sport. E nas duas coletivas ele pregou o máximo respeito ao Leão da Ilha e não poderia deixar de ser diferente, né? Mas eu acredito que foi mais ineficácia do sistema ofensivo do Sport. Você lembra perfeitamente que no primeiro tempo o Cleison saiu cara a cara com o goleiro, mas acabou se enrolando, cheio de pernas, e nem concluir, ele conseguiu concluir a jogada. Se a gente for citar algumas peças ontem que não jogaram absolutamente nada, vamos chegar a quase metade do time, Chad.
0: É.
1: A quase metade.
0: Eu falava sobre isso, né? É. Cleison, William Oliveira, para mim, foi irreconhecível.
1: Zé Gabriel. Até o sistema defensivo, que é tão consistente, ontem acabou... Eu não sei se o problema do meio de campo não ter funcionado acabou espingando ali atrás.
0: Aliás,
1: né?
0: Ele permaneceu com o Juan Alano, né, gente? Não fez praticamente nada ontem, né?
1: E ele cansou, né? Na hora que ele cansou, ele deveria ter colocado. Aí você vai... Ah, ele tem que mudar. Aí você coloca em campo Dudu Teodoro. É um cara que não acrescentou nada até agora. Uma única partida pra gente falar. Ele foi bem, não tem. Agora, é porque nós tiramos como base o último jogo contra o América Mineiro pelo placar. 3-0, acho que foi tudo perfeito. Mas não foi. Quem acompanhou o jogo sabe perfeitamente que aquele jogo também teve muitos erros.
0: Sim.
1: Muitos. E esses erros que foram meio que encobertos por conta do placar. E por conta da vitória. E quando vence, tá tudo bem, né? Tá tudo beleza. E 3-0 é que foi maravilhoso. Mas muitos erros aconteceram naquele jogo, onde o Sport chegou a ser dominado em alguns momentos pelo América Mineiro, que teve mais posse de bola. E o reflexo do jogo de ontem, Alexandre, foi um dos piores jogos do Sport nessa Série B. Eu só não vou classificar como o pior, porque eu nem me recordo, eu vou nem forçar a mente para saber qual foi, mas foi um dos piores jogos do Sport na Série B, e o reflexo está aí. Tanto que até o gol do Perotti não foi nem tão comemorado assim pela torcida, diante do contexto da partida em si.
0: É verdade.
1: Né? Porque o cara chegou a 11 gols, é artilheiro do Sport. Mas e aí, com o futebol apresentado?
0: Difícil,
1: né? Muito, muito difícil.
0: Vamos fazer um intervalo e a gente volta para falar do jogo do Santa Cruz. Lembrando que amanhã tem o Domingo Esportivo e o nosso Leonardo Borges vai estar aqui na apresentação e vai abordar vários temas, muito mais aí dessa caminhada do Náutico, essa vitória, a derrota do Sport fora e o jogo de hoje do Santa Cruz que a gente fala daqui a pouquinho.
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2: Faltando 7 para as 2.
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2: Muito bem, Wallace e Haldinei, tava vendo aqui, rapaz, as configurações para cada time, né? Tem uma matéria muito legal aqui que traz todas as combinações para essa última partida. Dessa fase de pontos corridos da Série C do Campeonato Brasileiro.
4: Negócio de louco, né, Xande?
2: É, rapaz, bem movimentado. Os jogos aqui rapidinho. Ferroviária e Confiança, Guarani e Brusque, Figueirense e Maranhão, Amazonas e Ipiranga, Itabaiana e Botafogo da Paraíba, Botafogo já classificado, Floresta e Ituano, Anápolis e Santa Cruz, Caxias e Inter de Limeira, Barra e Volta Redonda, Paysandu e Maringá. Sem dúvida, uma última rodada bem interessante, né? Lembrando que Brusque e Botafogo da Paraíba já se classificaram de forma antecipada. Bem, mas o foco aqui é falarmos do Santa Cruz. Foi uma semana de muita expectativa, de muita fala, de muita conversa. Estava ouvindo agora há pouco aqui, rapaz, a fala do técnico, o Christian de Souza. Diz que tem muita gente aí de blog, de rede social envolvida, querendo fazer pergunta, querendo dar opinião. Ele até fez uma separação legal, né? Que sempre acompanhou o trabalho de comentaristas, de repórteres, pessoas que vinham lá da imprensa para abordarem o trabalho dele. Mas ele disse que os outros tratou a situação como muita gente que se acha no direito de ir lá e perguntar, de questionar, mas que não tem um preparo para isso. Até acha interessante. Ele elogiou, mas ao mesmo tempo fez uma crítica, né? Diz que o cara que é torcedor, ele passa a ser um questionador porque ele vai lá para um lado que ele se acha parte da imprensa. Ele fez essa observação. Tá aí a fala dele aí para quem quiser ouvir, sendo veiculada, inclusive aqui na Rádio Jornal, nos veículos de comunicação também pela internet. Mas enfim, deixemos um pouco de lado esse ponto aí que cabe um bom debate. Amanhã certamente a gente vai trazer aqui essa fala no Domingo Esportivo. Mas eu queria falar do jogo em si. Se o retrospecto do Santa Cruz fora é o que agrada, é o que deu muito resultado nessa Série C, uma última partida muita gente coloca. É contra o Anápolis, que está na parte de baixo da tabela, está numa situação inferior, e o jogo é lá no Jonas Duarte. Qual seria a lógica aí, Raul Gerenio, na tua simples observação dessa trajetória do Santa Cruz?
5: Acho que é um jogo muito complicado. Eu tenho uma opinião, tem quem discorde, mas eu tenho uma opinião que jogar contra um time que está brigando para não cair é pior do que jogar contra um time morto. Uhum. O Ituano, por exemplo, é um time morto. O Ituano é mais time do que o Anápolis, em termos de nível técnico. Mas hoje, eu acho mais difícil jogar contra o Anápolis, que tem alguma coisa para conquistar, do que contra o Ituano, que não briga por mais nada no campeonato. Então, isso vai pesar. O jogo fora de casa também pesa. O Santa conseguiu algumas vitórias surpreendentes fora de casa, né? Brusque, Barra.
4: Paysandu.
5: Jogos que.
4: Paysandu foi.
5: Em tese, seriam bem difíceis e o Santa conseguiu vencer. Então mostra que o time já superou desafios como o de hoje. Mas vai ser muito complicado. Por outro lado, o Santa tem que superar um desafio como esse se quiser subir. Porque se avançar de fase, na segunda fase, vai ser disso para pior. Para subir, vai ter que superar jogos mais difíceis do que o de hoje.
4: O sarrafo sobe,
5: exatamente.
4: Né?
5: Então, um time que realmente quer brigar para subir, quer passar de fase de forma competitiva para estar na Série B no ano que vem, tem que ser capaz de superar um desafio como esse de hoje contra o Anápolis.
2: Wallace, é por aí, né? Você tem que pensar que o retrospecto é bom fora, mas você tem que... Eu concordo com tudo que o Haldinei colocou aqui.

0: aqui. Não vejo como...
1: Também.
0: Ah, isso também. É uma... Né? Aquele pratinho de sopa, tá tudo legal, tá tudo...
2: Não. Tá brigando contra o rebaixamento, não, vai ser fácil, não.
1: Gente, é rebaixamento de série.
0: O Anápolis tem os interesses dele.
1: Claro, né?
0: Não quer cair de divisão, né?
1: Exato. Pronto, agora você falou tudo. É um rebaixamento de divisão. É. E detalhe, é de uma C para uma D, né? Ou seja, o cenário é assustador para eles.
0: A gente tá esquecendo até de colocar um ponto aqui que muita gente já falou, comentou no futebol ao longo dos anos, que é o incentivo financeiro para uma rodada que é de interesse de cada um.
1: Todo mundo é.
0: Tá entendendo que a gente sempre falou na mala, que hoje foi muito mais isso aliviado no futebol, nem se comenta muito. Mas que existe também, né? Existe. Um incentivo financeiro para que um Anápolis reaja, que tire um Santa Cruz aí de uma classificação. Isso acontece, isso no mundo do futebol é comum, é natural, não é novidade, né, Wallace?
1: Eu entendo até como de uma forma natural mesmo. Eu estava analisando os jogos, né? Essa semana toda, discutindo com o Marcelo Araújo, que hoje vai dar um show, né? Que Marcelo vai estar preparado, afiado para as combinações. E ele também chamou atenção para isso. Aí, o mesmo comentário que ele fez foi o que Haldane acabou de falar agora. Era melhor pegar um Ituano, mesmo tecnicamente superior, mas que não tem problema, não briga para subir e não tem problema para descer, do que pegar uma equipe como a Anápolis, que briga para fugir de um rebaixamento de série, de divisão, que não é só simplesmente perder, é simplesmente o rebaixamento de uma série, da C para D. Agora o Santa, ele tem esse histórico favorável jogando dentro de casa, justamente nesses momentos mais importantes, foram os momentos que ele conseguiu vencer, como nós citamos aqui. A vitória contra o Paysandu foi uma coisa fantástica, né? Todo mundo achando que não daria certo, foi uma vitória que também serviu até como um divisor para o futuro do Santa naquele momento, naquela altura do campeonato. Porque ele voltou a brigar pela classificação, ele voltou a ser apontado como um dos favoritos, porque venceu o Paysandu jogando fora de casa. E esse cenário para o jogo de hoje, e cá para nós, viu, Xande? Eu estava até pensando e discutindo com o Marcelo o seguinte: se esse jogo fosse aqui, a pressão era bem maior.
0: Essa é
1: mesmo com a torcida, mas a pressão era bem maior por conta dos últimos jogos que a torcida se fez presente, como o Figueirense, por exemplo.
0: Sem dúvida. Bem, vamos embora. Essa nossa jornada esportiva começa às 4 horas. Tem aqui o nosso Marcelo Araújo com Haroldo Costa, Ralf de Carvalho, Igor Moura. Vai ser uma super jornada esportiva e todos os resultados estaremos de olho aqui. O Marcelão vai estar atualizando ponto a ponto, passo a passo, gol a gol. E tudo isso será atualizado logo mais, né? A gente vai saber quem vai para os quadrangulares decisivos da Série C do Campeonato Brasileiro. Haldane Alves, um abraço e volte sempre.
2: Um abraço, amigo. Amanhã estaremos aqui.
0: É, se Deus quiser. Valeu, Wallace. Até
1: valeu,
0: Xande.
1: Até sábado e amanhã estaremos aqui também.
0: Muito bem. Estou fechando aqui o assunto é futebol segundo tempo. Vem aí a Simone Oliveira comandando o comando geral fim de semana. Tem muita informação, tem música, a música da sua vida. Tem aquela parte também dedicada ao cinema. Tem matérias, tem entretenimento, entrevistas. Ó, vida ativa, política, tudo isso e muito mais. É uma tarde recheada. É mais curtinho hoje, né? O Comando Geral fim de semana, mas a Simone tá chegando com vocês. Trabalhos técnicos, Big Alves e Edilson Lima. Tchau, Brasil! Boa tarde!
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1: 14:07. Olá, muito boa tarde para você, começando o nosso Comando Geral, fim de semana, o Comando Pocket, curtinho, pequenininho, só até às 16h. Da tarde, vamos seguir juntos aqui nessa tarde de sábado, no último sábado do mês de agosto, 29 de agosto de 2026. Passaram-se já 241 dias deste ano, faltam 124 para 2026 achar. Hoje é Dia Nacional do Combate ao Fumo. Quem sabe você que é fumante, decidi que hoje, no Dia Nacional de Combate a este vício, você consiga se libertar dele, né? Na torcida que sim. Agradecendo, claro, a audiência dos amigos que nos ouvem através da Rádio Jornal Recife, 90,3, Rádio Jornal Limoeiro, 99,5, Rádio Jornal Caruaru, 91,3, Rádio Jornal Garanhuns, 107,5, Rádio Jornal Pesqueira, 90,9, Rádio Jornal Petrolina, 90,5, e aos que nos ouvem no mundo inteiro, através do aplicativo da Rádio Jornal ou pelo site radiojornal.com.br.
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1: E agora, com eles, os trabalhos técnicos de Big Alves, Dedinhos Mágicos aqui, arrasando. Edilson Lima botando ordem no nosso Márcio, botando ordem em tudo. Produção Gelis Martins e Gernani Tavares. Começando agora mais um Comando Geral, fim de semana.
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1: E no programa de hoje, claro, muita informação, prestação de serviço, tem música, tem a sua participação. Fica com a gente, o comando tá só começando. E hoje é sábado, hein? Por favor, mesmo trabalhando, né, nas suas ocupações, seja de casa ou ainda nas suas ocupações de trabalho, relaxa. Coloca a mão no freio aí, pelo amor de Deus. É sábado, hein, gente? Vamos descansar a nossa mente, a nossa alma, o nosso coração. E que tal descansar com o sambinha? Falsa consideração, Marquinho Satã.

0: 2 da tarde, 14 minutos.
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2: 2 da tarde, 17 minutos.
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2: E vamos para o nosso giro de notícias com informações da redação da Rádio Jornal hoje com o João Lubambo. Lubambo, boa tarde.
4: Fala, minha amiga Simone Oliveira. Uma ótima tarde para você e para a audiência do Comando Geral. O Parque da Macaxeira recebe neste domingo a 17ª edição do Vem Passarinhar Recife. A atividade começa às 7 da manhã e promove uma caminhada para observação de aves. Não é preciso ter experiência para participar. O público será acompanhado por observadores e poderá usar binóculos e luneta durante o percurso. O parque já tem 83 espécies de aves registradas. Entre elas estão o galo de campina, o beija-flor tesoura e o papagaio verdadeiro. A atividade é gratuita e aberta para todas as idades e as inscrições devem ser feitas pelo formulário disponível na bio do perfil Vem Passarinhar Pernambuco no Instagram. A PRF apreendeu 70 smartphones sem documentação fiscal durante uma fiscalização na BR-423 em Garanhuns. A carga está avaliada em mais de R$260 mil. Os aparelhos estavam em uma caminhonete conduzida por um homem que tinha antecedentes por roubo e receptação. Ele afirmou não saber o conteúdo da caixa transportada. Entre os celulares havia 11 iPhones novos e outros 59 aparelhos da mesma marca, aparentemente recondicionados. O dono da mercadoria apareceu posteriormente e apresentou uma versão sobre a entrega. A PRF acionou a Secretaria da Fazenda de Pernambuco para regularização fiscal dos produtos. As autoridades do Nepal elevaram para 675 o número de corpos recuperados após a avalanche de lama que atingiu a região do rio Boti Koshi. Quase 3 mil pessoas continuam desaparecidas nos dois lados da fronteira entre Nepal e China. Equipes de emergência seguem trabalhando em áreas cobertas por lama endurecida. A situação obrigou as autoridades a coletar amostras de DNA para identificar corpos encontrados nos rios. O governo também pediu ajuda internacional para os trabalhos de identificação e conservação. Entre os estrangeiros afetados, 184 turistas foram resgatados com vida e 420 continuam desaparecidos. Equipes também tentam localizar trabalhadores que podem estar presos em túneis de usinas hidrelétricas. João Lubambo, Rádio Jornal, Rádio Notícia.
2: Muito obrigada, Lubambo, pelas informações. 2 da tarde, 19 minutos.
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2: 2:23.
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2: O programa Nossa Saudade vai ao ar todos os domingos, às 4 às 7 horas da manhã, no comando do nosso querido Tony Araújo. E a gente foi lá, pegou um raspinho de tacho, quase nada. Cabelinho de sapo, quase nada, sabe? Um pelinho de ovo, quase nada. A gente só roubou uma musiquinha. Porque, claro, precisamos fazer uma grande homenagem neste sábado ao cantor e compositor AGP. Amanhã, dia 30, completa-se 31 anos da morte do artista. Vamos ouvir agora a música Deixa Eu Te Amar, composição dele, em parceria com Ismael Camilo e Mauro Silva, o maior sucesso da carreira do AGP. A música que foi lançada em 1984. Deixa Eu Te Amar.

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1: Olha, na volta do nosso bloco comercial, a gente já vai falar, claro, de saúde. É a coluna Vida Ativa com Joana Barros.
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4: 14:33.
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4: Estamos de volta no nosso Comando Geral, fim de semana. Vamos falar agora de saúde, claro. A nossa coluna Vida Ativa já acolhendo ela. Joana Barros, titular da nossa coluna. Muito boa tarde, bem-vinda ao Comando, Joana.
5: Obrigada, Simone. Que alegria estar com você aqui mais uma vez. Um abraço especial a todos os que estão acompanhando a coluna Vida Ativa aqui pela Rádio Jornal, no Comando Geral. E vamos lá falar mais sobre o assunto que mais interessa a todas as pessoas, que é a nossa saúde. Acredito que a saúde seja algo que todo mundo almeja, né? As pessoas podem até querer outras coisas, objetos, dinheiro, né? Uma ascensão profissional, uma família, uma casa. As pessoas podem querer muita coisa, mas com certeza a prioridade de todo mundo, que todo mundo quer, é ter saúde. Então a gente precisa também estar se informando de como a gente pode melhorar nossa saúde dia após dia, cuidando também do nosso corpo.
4: Joana, por que a barriga do homem não deve ser vista apenas como uma questão estética?
5: Porque o aumento da barriga, do abdômen, pode estar relacionado ao acúmulo de gordura visceral, que é aquela gordura que fica em camadas mais profundas do abdômen, ao redor dos órgãos, como fígado, pâncreas, intestino. E esse tipo de gordura ele está associado a um maior risco de resistência à insulina, de diabetes tipo 2, de pressão alta, alterações no colesterol, doenças cardiovasculares. Então, muitas vezes, o problema não é simplesmente a aparência do abdômen, da barriga, mas o que pode estar acontecendo de forma metabólica por trás dela.
4: Joana, existe diferença entre a gordura que conseguimos pegar com a mão e essa gordura visceral?
5: Sim, Simone. A gordura que conseguimos perceber logo abaixo da pele é chamada de gordura subcutânea. Já a gordura visceral, ela fica mais internamente, envolvendo os órgãos. E ela merece uma atenção especial porque é metabolicamente mais ativa e está relacionada a processos inflamatórios no organismo. Por isso, um homem pode até não estar com o peso muito alto na balança, mas se a cintura, a circunferência abdominal aumentou bastante, isso já é um sinal de que merece atenção, merece um cuidado especial aí com esse tipo de gordura.
4: Olha que interessante, né, Joana? Fala pra gente agora, por que essa gordura abdominal costuma aumentar principalmente depois dos 40?
5: Existem vários fatores. Com o passar dos anos, muitos homens começam a se movimentar menos, passam muitas horas sentados, abandonam esportes e exercícios, ao mesmo tempo começam a perder massa muscular. E quando juntamos menos movimento, perda de músculos, alimentação inadequada, estresse e excesso de calorias, aumenta a tendência de acumular gordura abdominal. É uma combinação muito comum na vida adulta. A gente precisa tomar cuidado com o nosso estilo de vida, porque o nosso estilo de vida, ele é que vai direcionar também a como é que vai estar o nosso percentual de gordura.

0: Muitas vezes até o estresse alto, às vezes até a insônia faz com que o nosso percentual de gordura aumente. E isso não é só estética, tá? Isso é também relacionado à nossa saúde.
1: Joana, uma dúvida que muita gente tem, viu? O exercício físico realmente consegue diminuir a gordura visceral?
0: Sim, e isso é muito bem demonstrado pela ciência. Tem uma grande revisão, um grande estudo científico publicado pela revista Obesity Reviews. Nossa, estou aqui nos Estados Unidos, mas o inglês ainda não está afiado. Mas é uma revista sobre obesidade que reuniu 84 estudos clínicos e mais de 4.800 participantes. E aí mostrou uma redução da gordura visceral com exercício aeróbico, com musculação, com treinamento combinado, que é o exercício associado entre os dois, a musculação e o aeróbico, e também exercícios intervalados de maior intensidade. Ou seja, o mais importante é entender que diferentes formas de exercícios podem contribuir. Não existe apenas uma modalidade que funciona. Não tem só a musculação é o melhor exercício. Na verdade, o que traz o melhor resultado é mesclar as modalidades, mesclar força com exercício aeróbico.
1: Vamos embora, vamos nos mexer. Joana, para esse homem que quer reduzir a barriga, que tem aquela barriguinha, né, um pouquinho saliente, é melhor fazer cardio ou musculação?
0: Então, o ideal é não enxergar como uma escolha entre um e outro. Os dois se complementam. O exercício aeróbico, como caminhada rápida, corrida, bicicleta, natação, ajuda no gasto energético e na saúde cardiovascular. Já a musculação ajuda a preservar e aumentar a massa muscular, melhora a capacidade funcional e também tem um papel importante na saúde do nosso metabolismo. A combinação dos dois costuma ser uma estratégia muito interessante para a redução da gordura visceral. E também existem muitas outras estratégias com a alimentação que, com a ajuda nutricional, os homens que estão escutando, ou as esposas também que estão escutando e têm maridos em casa e que têm aquele abdômen protuso, aquela barriga dura, sabe? Que muitos deles se orgulham falando: ah, porque o homem que não tem abdômen, não tem barriga, é um homem sem história, né? Às vezes fazem essas brincadeiras assim, mas brincadeiras à parte, é algo grave que precisa de cuidados com a alimentação, com o exercício.
1: Dicas valiosíssimas, essas orientações que Joana deixa para a gente, né? Agora, Joana, qual recado você quer deixar para todos os homens agora?
0: Então, eu deixo um recado aqui para os homens que estão escutando, ou para as mulheres, as esposas que vão passar o recado, de que o mais importante é não esperar aparecer uma doença para começar a cuidar da saúde. Muitas vezes o homem, ele trabalha durante décadas para construir um patrimônio, sustentar a família, planejar o futuro, mas esquece de cuidar do corpo, esquece de olhar para ele também, que vai precisar da saúde dele, vai precisar olhar para ele, cuidar dele próprio para poder aproveitar de tudo isso. Então, acompanhe seus exames, observe a sua cintura, a circunferência do seu abdômen, cuide da sua alimentação e, principalmente, volte a se exercitar, volte a se movimentar como antes. Se a gente voltar no tempo, a gente olhar lá para trás, a gente vai ver que antigamente os homens, até as mulheres também, usavam menos carro, se movimentavam mais, né? Não tinha tanta tecnologia envolvida, então a gente gastava mais energia no nosso dia a dia. Então, que a gente possa voltar a movimentar, a dar para o nosso corpo o movimento que ele precisa para se manter saudável, porque exercício físico não é só estética, é prevenção, é autonomia, é qualidade de vida também. Então, é imprescindível você exercitar o corpo. Isso deveria ser um hábito para todas as pessoas, não só para os homens, para as mulheres, para as crianças, idosos. Todo mundo deveria ter esse hábito de se exercitar. E aí, com isso, a gente teria uma vida muito mais saudável e mais leve também.
1: Joana, muito obrigada por sua participação aqui no nosso Comando Geral, fim de semana. Um forte abraço, até sábado que vem.
0: Eu gostaria de convidar Simone e todos os ouvintes a me seguirem pelas redes sociais, através do @joana_personal, @joana_personal, através do Facebook e do Instagram também. Até a próxima semana!
1: Até a próxima semana, Joana. 14h, 42 minutos. Rápido intervalo, porque na sequência, gente, a gente já volta com ele, claro. Felipe Falcão, titular da coluna Sessão de Cinema. A minha pipoca, o meu refrigerante já está tudo aqui, não só meu. De Big de Edilson, eu quero você aí com a sua pipoca e seu refrigerante também, viu? Tudo sobre a sétima arte logo após o intervalo.
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1: 14h46.
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1: Chegou a hora de falarmos tudo da sétima arte, a gente aqui e Felipe também, com direito a pipoca e refrigerante, não é isso, Felipe? Boa tarde, bem-vindo ao Comando Geral, fim de semana.
11: Olá, Simone, boa tarde para você e para todos os ouvintes aqui da Rádio Jornal. Olha, a coluna hoje está com muitas coisas boas. E está destacando o filme Coyote versus Acme, que estreou no dia 20. Eu acho que Todo mundo se lembra do Corindo o Papaléguas nos desenhos da Warner Bros. Tratam-se de dois personagens que estão na memória de todos.

do mundo. E vamos lembrar também que no desenho animado, o coiote perseguiu o Papaléguas, mas sempre com a ajuda de algum produto da Acme, que é uma empresa fictícia que existe no universo da Warner. Bom, os produtos incluíam foguete, patins a jato, fantasia do Batman, trampolim, catapulta e todos esses itens, sem exceção, sempre deram errado, o que fazia o coiote, coitado, quase morrer no meio de pancadas e explosões. Bom, pois neste filme nós temos o coiote revoltado e com razão. E o que é que ele faz? Ele decide processar a Acme. É isso mesmo. Nós vamos ter um filme onde o coiote vai colocar uma ação judicial contra a Acme. E Simone, o que eu posso dizer é que é um dos filmes mais divertidos que eu assisti este ano. Além de toda a questão saudosista de rever esses personagens, Coyote veste muito bem com seu humor leve, quase pastelão. Trata-se de uma história divertidíssima e com certeza vai fazer sucesso. E olha que além do Coyote e do Papaléguas, existem, claro, várias participações muito especiais nesse filme, como o Patolino, o Pernalonga, o Piu-Piu, a Vovó, entre vários outros da Warner. Como eu falei, eu adorei esse filme, então vou recomendar. Eu acho que é um filme que funciona infantil, com certeza, mas também para o público adulto e que sempre torceu pelo pobre do Coyote. Um lembrete ou um aviso é que este filme, Coyote vs. Acme, ele não é uma animação. Ele traz os personagens da animação, mas para o mundo real. Ou seja, vamos ter o Coyote e outros personagens dos desenhos da Warner interagindo no mundo real com atores de carne e osso. Agora, Simone, uma curiosidade. Quase que o filme não é lançado. Filmada em 2022, a produção orçada em 70 milhões de dólares foi engavetada em novembro de 2023 pela própria Warner Bros. Isso mesmo. O próprio estúdio não acreditou no potencial da obra e decidiu não lançar, mesmo com o filme já estando pronto. E só terminou em março de 2025, quando a distribuidora independente Ketchup Entertainment adquiriu os direitos mundiais da obra por 50 milhões de dólares. E aí a compradora, essa nova distribuidora, assumiu o lançamento e estruturou uma campanha promocional para que o filme pudesse estrear agora. O filme é nota 10, vale a pena ser conferido. Agora, Simone, ainda falando em animação, mas indo para um outro tipo de animação, eu quero destacar uma notícia muito aguardada para os fãs dos animes, que são as animações feitas no Japão. A lendária animação japonesa Akira já está de volta aos cinemas brasileiros desde o dia 27 de agosto, em uma versão remasterizada em 4K. O relançamento oficial, trazido pela distribuidora Sato Company, celebra os 35 anos da estreia da produção no Brasil, oferecendo sessões tanto dubladas quanto legendadas. Dirigido e roteirizado por Katsuhiro Otomo, com base no seu próprio mangá homônimo, o longa-metragem original de 1988 é considerado um dos pares mais importantes da cultura pop mundial e do gênero cyberpunk. O lançamento foi o grande responsável por abrir as portas para a popularização das animações japonesas em vários países, inclusive no Brasil. A história se passa no ambiente distópico de Neo Tóquio, reconstruída após uma explosão misteriosa ter destruído a capital japonesa décadas antes. E em meio ao caos urbano, nós vamos conhecer as gangues de motociclistas que ocupam esta nova cidade, esta Neo Tóquio. As exibições já estão em cartaz nas principais salas do país, então é só fazer aquela busca no Google para descobrir em qual sala, em qual horário e aproveitar, que vai ser por pouco tempo. E é imperdível, é um grande filme e vale muito a pena ser ou assistido pela primeira vez, ou, no meu caso, rever esta obra tão incrível.

E agora, para as estreias, além de Coyote vs Acme, eu vou destacar o grande vencedor da última edição do Festival de Cinema de Gramado, que aconteceu recentemente. Trata-se de Nosso Segredo, filme de Grace Passot, e que estreia oficialmente este fim de semana. Nosso Segredo conta a história de uma família negra que tenta reconstruir

0: Gramado está sendo muito elogiado, está sendo tratado pela crítica como a grande produção nacional do ano e realmente é um filme que vale bastante e está aqui em cartaz na nossa cidade, então vamos aproveitar. E é isso, Simone. Eu fico por aqui e sábado que vem estarei de volta com mais estreias, mais notícias, mais informações, todas as novidades aí da sétima arte.
1: Agora são 2h53.
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5: Um dos assuntos do balanço de notícias para esta segunda-feira, às 16h. Mobilização nacional ajuda a encontrar pessoas desaparecidas. Mais de 340 postos de coleta do país receberam parentes de desaparecidos para coleta de material genético. Campanha nacional pode facilitar o reencontro com as famílias. 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

0: Da tarde, 58 minutos. O Brasil tem 4 casos confirmados de febre do Nilo Ocidental. Um está em investigação, com a morte em Santa Catarina. Agora, você já ouviu falar nessa doença? Quais os sintomas? Kevin Paes traz pra gente agora no A Gente Explica.
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2: Uma mulher de 77 anos, moradora de Imbituba, no litoral sul de Santa Catarina, perdeu a vida pela febre do Nilo Ocidental. Em São Paulo, uma mulher de 34 anos, moradora de Ribeirão Preto, teve a infecção e já se recuperou. E um adolescente de 18 anos, moradora de São José do Rio Preto, está internada sob cuidados médicos. Mas o que é essa febre do Nilo Ocidental? Como é possível combater a doença? A gente explica. A febre do Nilo Ocidental é uma infecção causada por um vírus transmitido principalmente por mosquitos. Segundo o Ministério da Saúde, ele faz parte do grupo dos arbovírus, nome dado aos vírus transmitidos por animais, como mosquitos e outros artrópodes. A principal forma de transmissão é pela picada de mosquitos infectados, principalmente os do gênero Culex, conhecidos como pernilongos. O Ministério da Saúde informa ainda que existem registros de formas mais raras de transmissão, como transfusão de sangue, transplante de órgãos, aleitamento materno e transmissão da gestante para o bebê durante a gravidez. A doença pode passar despercebida, pois muitas pessoas infectadas não apresentam sintomas, e quando eles aparecem, os quadros podem variar de uma febre passageira a formas mais graves que atingem o sistema nervoso. A maioria das pessoas infectadas não apresenta sintomas, visto que, segundo o Ministério da Saúde, cerca de 20% desenvolvem sinais da doença, geralmente leves. No entanto, uma em cada 150 pessoas infectadas desenvolve uma forma neurológica grave, ou seja, quando a doença atinge o sistema nervoso. Entre as possíveis complicações estão a meningite, que é uma inflamação das membranas que envolvem o cérebro e a medula, e a encefalite, quando ocorre uma inflamação do cérebro, sendo esta a manifestação neurológica mais comum da doença. O diagnóstico é feito a partir da avaliação médica e de exames laboratoriais. O teste mais comum procura anticorpos produzidos pelo organismo contra o vírus que ajudam a identificar a infecção. Atualmente, não existe vacina recomendada no Brasil, nem tratamento antiviral específico para a febre do Nilo Ocidental. O tratamento é voltado para os sintomas e para os cuidados necessários de acordo com a situação de cada paciente. Nos casos mais graves, principalmente quando a doença atinge o sistema nervoso, pode ser necessária internação em unidade de terapia intensiva, UTI. O paciente pode precisar de reposição de líquidos pela veia, suporte para respirar e outros cuidados para reduzir o risco de complicações. Como a principal forma de transmissão é pela picada de mosquitos, os cuidados se concentram em evitar as picadas e reduzir os locais onde esses insetos podem se reproduzir. As principais orientações são usar repelente, evitar maior exposição aos mosquitos, principalmente ao amanhecer e ao entardecer, instalar telas em portas e janelas e evitar água parada e locais sem saneamento básico. Você pode ouvir novamente o conteúdo desse ou de outros A Gente Explica no site da Rádio Jornal ou nos principais aplicativos de podcast: Spotify, Deezer, Google e Apple Podcasts. Kevin Paes para o Comando Geral.
0: 3 da tarde, 2 minutos.
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2: Olha, neste setembro agora, né, a partir de terça-feira, o Recife recebe 2 óperas teatrais, Air Campanello e A Suor Angélica, adaptações de obras de grandes nomes italianos. As apresentações vão acontecer no Teatro Santa Isabel, no bairro de Santo Antônio, algumas apresentações de acesso gratuito para o grande público. Daqui a pouquinho, no nosso painel musical, a gente vai trazer cultura. Vamos falar de teatro, vamos falar de óperas. Daqui a pouco.
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2: 3:06. O influenciador Lito Souza é diagnosticado com uma doença rara que causa rápida perda de funções neurológicas. Você já ouviu falar da doença Creutzfeldt-Jakob, né? Conhecida também, esse nome em alemão, é tão complicado de falar, de entender, mas ela é conhecida como a doença CFJ. Por que ela é tão difícil de diagnosticar? É o que a gente explica agora no A Gente Explica com Kevin Paes.
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11: Segundo o levantamento do Ministério da Saúde, o Brasil registrou 547 casos confirmados da enfermidade entre 2005 e 2021. O período corresponde aos primeiros 17 anos, desde que a doença de Creutzfeldt-Jakob passou a integrar a lista de notificações compulsórias. Mas, por que a doença é incomum? O que torna o problema tão complexo? A gente explica. A doença de Creutzfeldt-Jakob, DCJ, é uma doença priônica humana, rara, neurodegenerativa, progressiva e sem cura. O quadro costuma começar

0: com demência, perda de memória e tremores, e evolui com outros sinais neurológicos que afetam diferentes regiões do cérebro simultaneamente. Existem 4 formas conhecidas de DCJ, sendo elas a esporádica, hereditária, iatrogênica e uma nova variante. Ela é causada pela alteração anormal de uma proteína chamada prion, que se multiplica no cérebro e destrói os neurônios, deixando no tecido cerebral um padrão de buracos que dá origem ao termo espongiforme. A enfermidade é rara, progressiva e até hoje sem tratamento capaz de reverter ou interromper a evolução. No Brasil, a doença atinge principalmente pessoas mais velhas, visto que a faixa de 55 a 74 anos concentrou 60,2% das notificações. A literatura usada pelo Ministério da Saúde indica que cerca de 90% dos pacientes evoluem para óbito entre 6 meses e 1 ano após o início dos sintomas, com sobrevida média de 5 meses. Entre as notificações analisadas, houve 290 registros de óbito pelo agravo, embora o boletim aponte falhas no preenchimento e no acompanhamento dos dados. Um dos principais desafios é reconhecer a doença no início. Os primeiros sintomas podem se parecer com os de outras condições neurológicas, como encefalites e outras causas de demência rapidamente progressiva. Além disso, a DCJ costuma avançar em poucos meses, o que torna importante investigar cedo e descartar outras doenças que podem ter tratamento. A investigação combina avaliação clínica com exames como ressonância magnética, eletroencefalograma e análise do líquor, o líquido que envolve o cérebro e a medula espinhal. Um ponto importante, porém, é o acesso a um dos testes mais específicos para ajudar a identificar a doença. Vale ressaltar que ela é causada por prions, proteínas que assumem uma forma anormal. Quando isso acontece, elas podem induzir proteínas saudáveis do cérebro a também mudar de formato. Com o avanço da doença, o processo vai se repetindo e leva ao acúmulo dessas proteínas anormais, resultando em um dano progressivo às nossas células cerebrais. Você pode ouvir novamente o conteúdo desse ou de outros A Gente Explica no site da Rádio Jornal ou nos principais aplicativos de podcast: Spotify, Deezer, Google e Apple Podcasts. Kevin Paes para o Comando Geral.
1: 3:10.
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2: 13 e 13.
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2: Estamos de volta aqui no nosso Comando Geral, fim de semana, falando de cultura, falando, claro, de ópera, falando de teatro, gente. Eu fui lá, roubei um pouquinho da agenda cultural do Max Augusto, porque é uma daquelas propostas que faz com que a gente possa conhecer universos novos, trazer para o grande público a oportunidade de ter acesso às duas grandes frentes de cultura, que é o teatro e a ópera. E para isso, a gente vai receber aqui, na nossa entrevista do Comando deste sábado, o Matheus Soares, ele que é diretor-geral integrante da ópera El Campanello. Matheus, muito boa tarde, muito bem-vindo ao Comando Geral.
3: Muito obrigado, muito boa tarde a todos. Obrigado, Simone. É um prazer estar aqui compartilhando um pouquinho dessa experiência e dessa aventura que é trazer essa ópera tão especial aqui para Recife.
2: Meu Deus, ópera, teatro, eu quero saber detalhes, viu? Na verdade, é uma ópera cômica.
3: Perfeitamente.
2: Tem alegria, tem humor. E é isso que eu quero saber de você daqui a pouco.
3: Combinado, vamos lá.
2: Deixa eu receber também, acolher com muita alegria, a Carla Carola, cantora lírica e coordenadora geral da ópera Suor Angélica. Carla, muito bem-vinda ao nosso Comando Geral fim de semana. Boa tarde.
4: Boa tarde, Simone. Boa tarde a todos os ouvintes da Rádio Jornal. Que felicidade estar essa tarde aqui com vocês.
2: Que coisa boa. E falar de ópera, falar de canto lírico. Isso. Nossa, que oportunidade. Hoje a gente vai aprender muito, viu?
4: Vamos.
2: Matheus, vamos começar com você, porque, gente, vai ter uma apresentação com preços populares de uma peça muito, muito legal, que vai trazer humor, vai trazer ópera e vai trazer teatro num evento só. Fala um pouco da peça, Matheus.
3: Perfeitamente. Estamos juntando isso tudo, né? Essa peça, ela é uma joia da ópera bufa, ou seja, das óperas cômicas de Donizetti. E é a primeira vez que ela está sendo apresentada aqui no Brasil, totalmente traduzida em português, de início ao fim. Então vai ser muito bacana para as pessoas poderem acompanhar isso tudo. E ela conta a história de uma campainha. Campanello, em italiano, é campainha. E, na verdade, é uma jovem que se casou por interesse com um senhor que era farmacêutico e ela era apaixonada, na verdade, por um outro jovem que tenta atrapalhar a noite de núpcias tocando a campainha lá do farmacêutico para não deixar que o casamento seja consumado. E ele se mistura entre personagens que ele mesmo cria para atrapalhar todo o processo. E é muito bacana, muito divertida. A gente vai ter um cenário, um figurino que traz algumas coisas também da nossa origem pernambucana. A gente vai ter um bolo de noiva pernambucano, por exemplo, enorme no palco, que é patrimônio nosso aqui, né? Então a gente sempre tenta aproximar a ópera, que é um gênero teatral, mas que incorpora ali o canto lírico, né? São atores cantores com orquestra grande. Então a gente vai ter ali cenário e figurino com alguns elementos de carnaval, por exemplo, porque na peça o casamento deles foi durante o carnaval, então tem os convidados que entram ali e é uma experiência super bacana. Tenho certeza que o público vai gostar muito.
2: E como surgiu essa ideia, né, de fazer essa releitura de uma ópera, né, de uma peça italiana, trazendo aqui para Pernambuco e permanecendo aí com essa linha, né, editorial, assim a gente pode falar, quando a gente traz a ópera para essa encenação?
3: Perfeitamente. A gente tem trazido desde 2023 alguns títulos aqui, a minha produtora, né, a 25 Produções, a gente começou lá em 2023, eu junto com a minha esposa, eu sou cantor lírico também.
2: Olha.
3: Então eu sabia que eu precisava produzir alguma coisa para cantar aqui. Daí a gente veio trazendo alguns títulos e conversando com Sérgio Dias, que é o maestro e o diretor musical dessa ópera, ele é também professor da Universidade Federal de Pernambuco, e a gente estava procurando alguma coisa legal, interessante para trazer aqui, e Sérgio fez um trabalho de pesquisa justamente sobre essa ópera, e ele fez essa tradução inteira da ópera do italiano para o português, e a gente conversou junto, Serginho, vamos trazer isso, o pessoal vai adorar, é uma ópera super divertida,

0: Vamos lá. Então a gente encarou o desafio. É, a gente conseguiu o incentivo do Fundo Cultura, né, do governo do estado.
1: Perfeito.
0: E então, através disso, a gente conseguiu montar o elenco, chamar todo mundo para que a gente pudesse trazer esse título aqui e que a gente sabe que vai aproximar as pessoas cada vez mais. Muita gente ainda acha que ópera é algo da elite, que é algo distante, que você vai para o teatro que não vai entender nada, por ser em outro idioma, mas na verdade não. A gente tenta trazer esses temas mais leves para que as pessoas possam rir, se divertir, entender, conhecer. Muita gente nunca viu uma orquestra, muita gente nunca viu. Nem sequer o Teatro Santa Isabel, por exemplo, que é a casa da ópera
1: Exato.
0: aqui do nosso estado, um teatro belíssimo. Então, eu acho que veio desse desejo de a gente fazer algum espetáculo grande que envolvesse, a gente tem mais de 80 pessoas no palco, mas que pudesse trazer isso e mostrar para as pessoas que ópera é algo perto, que elas podem rir, que elas vão entender, que elas vão curtir, que vão se divertir. E além de, obviamente, dar esse espaço de trabalho para os cantores, atores, músicos e até cenógrafos, figurinistas aqui da nossa cidade, que eu acho que é muito massa
1: Muito
0: também.
1: legal. Qual a tua formação?
0: Eu, na verdade, sou formado em engenharia da computação. Eu
1: Olha
0: sou
1: só.
0: formado em engenharia, mestrado e doutorado, mas eu estudei um tempo na Escócia. E vivendo lá na Escócia, eu morava muito perto do conservatório da Escócia, lá em Glasgow. E eu me apaixonei pela ópera. Eu já estudava canto lírico por hobby, mas morando lá eu adorei isso. Então hoje eu brinco que eu tenho ali a vida dupla. Eu sou engenheiro e atuo também como músico, como cantor e como produtor, desde que eu decidi encarar esse desafio de vamos puxar aqui, vamos trazer uns títulos, vamos produzir junto com minha esposa, que abraçou esse sonho. Ela é publicitária e ela me ajuda, a gente trabalha junto em tudo. Então eu sigo cantando e trabalhando como engenheiro.
1: Que legal, que
0: Pois
1: bacana,
0: é.
1: né? É aquela coisa, quando a gente ama e eu tenho uma missão ou predestinada a algo, é impossível a gente
0: É,
1: correr,
0: não dá
1: né?
0: para fugir.
1: Eu tenho uma máxima comigo, Matheus, vendo e conhecendo um pouco das duas peças. Daqui a pouco a gente vai falar com a Carla e saber também do Suor Angélica, que é a outra peça que a gente vai conhecer um pouco. É que a gente só ama e só vai reconhecer aquilo quando a gente conhece. Eu fico muito triste quando se fala que as pessoas não gostam de ópera. As pessoas não gostam de orquestra, as pessoas não gostam de canto lírico. Foi ofertado para essas pessoas?
0: Pois
1: Foi ofertado para a grande população? Porque eu já vivi momentos, e aí eu trago aqui, né, de outras pautas, como os meninos, a orquestra da Criança Cidadão, do Movimento Pro Criança, de apresentações deles, que eu vi que a população se emocionava. E as pessoas, mesmo não conhecendo de música lírica, né, toda essa coisa, esse lirismo, as pessoas conseguiam sentir com a alma
0: Sim.
1: e saírem transformadas. Eu acho que é o papel principal da cultura,
0: Perfeito.
1: né?
0: Com certeza.
1: Trazer essa transformação, chegar aonde só a cultura chega. E quando vejo peças, né, produções artísticas desse nível, me traz uma alegria muito grande, porque eu vejo que grande parte da população que não teria esse acesso vão ter a partir de agora, né, Matheus? E eu acho que
0: Perfeitamente.
1: esse sentimento que eu sinto, mesmo como telespectadora aqui desse lado de cá, né, plateia, é o mesmo para vocês que são de frente, né?
0: Com toda certeza, você falou uma coisa muito importante, Simone, que é justamente essa coisa da oferta, né? A gente tem tentado, no meio dessas produções, trazer principalmente a turma mais nova para que eles vejam. Eu já sou de uma geração ali intermediária, a gente tem cantores aqui que já estão cantando há mais de 30 anos aqui na cidade, eu cheguei ali um pouquinho depois, mas a gente tem tentado, no meio desse turbilhão que é uma produção dessa, a gente está convidando alunos da universidade, alunos do conservatório, até da Escola Técnica de Criatividade Musical, para que eles venham assistir um ensaio, para que eles venham ouvir uma palestra do diretor, para que eles possam se encantar com esse universo da ópera, para que a gente perpetue isso e para que a gente possa ofertar isso cada vez para mais pessoas. Eu acho que é uma missão realmente da gente. Eu estou sempre conversando com o Carlinhos, a gente trabalha junto também.
1: A
0: A
1: gente
0: gente
1: trabalha junto.
0: cantou junto numa ópera lá no início do ano, a gente vai
1: Foi.
0: cantar junto na ópera Kairos, que vai ser também em dezembro. Então a gente tá sempre junto,
1: Que coisa
0: trabalhando para
1: boa.
0: trazer isso aqui.
1: Eu vou fazer o seguinte, eu vou para um rápido intervalo. Na sequência, eu já vou falar com a Carla Carola para saber um pouco sobre a ópera Suor Angélica. Tem muita conversa aqui no Comando Geral, fim de semana. 3 da tarde, 22 minutos.
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9: 3 da tarde, 25 minutos.
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9: Estamos de volta aqui no nosso Comando Geral, fim de semana, com essa entrevista tão especial, gente. Recebemos aqui no nosso estúdio Matheus Soares, diretor-geral e integrante da ópera El Campanello, e também a Carla Carola, cantora lírica e coordenadora-geral da ópera Suor Angélica, que é o que a gente vai falar agora. Carla, mais uma vez, muito bem-vinda ao nosso Comando Geral, fim de semana. Fala um pouco da ópera Suor Angélica.
10: Suor Angélica é uma ópera do compositor Puccini, um dos maiores compositores, né, da história, um compositor italiano. E Suor Angélica conta a história de uma moça que engravidou antes do casamento, né, e a família colocou ela dentro de um convento, enclausurada, por conta disso, né? Ficou com o filho dela e colocou ela dentro de um convento. Então, a história do Suor Angélica se passa do cotidiano de um convento, o dia a dia das freiras, como são dentro do convento, e ela é surpreendida com a chegada da sua tia. A tia da Angélica chega no convento para poder lhe dar uma triste notícia, que é que conta sobre o falecimento do filho dela, né? Ela vai lá no convento para poder pegar a assinatura da Angélica, porque a irmã da Angélica se casou. Então ela precisa que a Angélica assine para poder questão de herança, né? Então, só que a Angélica já está enclausurada 7 anos no convento, sem saber nada, sem saber notícia da família, sem saber absolutamente nada. Então a tia dela chega e ela quer saber do filho dela. E aí, meu filho, como é que tá? Eu quero saber do meu filho. E a tia conta que o filho dela faleceu. Então já vem toda a carga dramática e daí tudo acontece, né, da vida da Angélica. Então aí as pessoas vão acompanhar no dia o desfecho dessa história. Mas é um drama, né? Você vê que Puccini, ele conta muito sobre histórias reais, o dia a dia. Então...

0: É um drama, é uma história muito prazerosa de ver, porque as composições de Puccini é uma coisa muito bonita e as melodias são melodias muito bonitas. E é uma história muito densa, é um drama, então tá sendo uma felicidade muito grande para a gente poder trazer pela primeira vez Suor Angélica aqui sendo encenada aqui em Recife, né? Sendo encenada é um elenco completo só de mulheres. Né, porque se trata de um convento, uma das poucas óperas que tem, só com elenco feminino. E a gente também está trazendo a direção completamente feminina, que é a ópera. A gente tem Rosemary Martins, tem Hadassah Roster, diretoras mulheres compondo, preparadora corporal. E quem está fazendo parte do elenco são cantoras experientes aqui da cidade, juntamente com alunas de canto, que estão tendo a sua primeira oportunidade para poder cantar uma ópera. Muitas delas nunca tinham pisado no Teatro de Santa Isabel, que essa ópera vai ser nada lá. Então, muitas delas estão tendo seu primeiro contato com a ópera, né? Então, a gente tem alunas do Conservatório Pernambucano, tem alunas do Centro de Criatividade, tem alunas da UFPE também. Então, assim, está sendo um aprendizado muito grande, porque essas meninas estão colocando em prática aquilo que elas aprendem em sala de aula e colocando em prática no nosso teatro aqui, o Teatro de Santa Isabel, que foi um teatro que foi construído para ópera, recebia grandes óperas aqui em Recife. Então, assim, está sendo encenado lá com um elenco completamente feminino. A pianista que vai estar acompanhando a gente é mulher também, as instrumentistas também são mulheres. Então, é um elenco totalmente feminino e a gente está trazendo inovação, trazendo uma narradora para justamente aquilo, facilitar para que o público entenda.
1: Que
0: Já
1: bacana.
0: que as cantoras estão cantando em italiano, que é algo que é muito comum as óperas serem italiano, mas o público precisa entender, o público recifense precisa entender a ópera. Então, a gente está trazendo uma narradora, né, para poder ela aproximar o público recifense da ópera, para eles entenderem a história. Muitas vezes, né, estava até falando com o Matheus, muitas vezes a gente vai para o teatro e fica muito limitado a entender a história ou ler a legenda que fica. A gente vai ler a legenda ou a gente vai prestar atenção. Então, assim, com a narradora, a gente consegue aproximar o público, porque às vezes o público está tão encantado com a história que acaba perdendo. Aí, nossa, eu não entendi um certo momento, uma certa parte. Então, acontece isso. A gente traz essa narradora, porque o que é importante para a gente é conseguir fazer o público se aproximar dessa linguagem. Porque quanto mais pessoas tiverem acesso à ópera, mais as pessoas vão gostar. Porque muitas vezes as pessoas não gostam porque não têm acesso a
1: Perfeito.
0: esse tipo de linguagem. Então, é importante para todas nós dar oportunidade para outras cantoras, porque a gente precisa ter cantoras novas entrando, né, no mercado, porque isso é muito importante. E muitas vezes eles precisam de experiência, cantora com experiência, mas vai dar experiência como? Então, esse projeto, ele nasceu para dar experiência, para incluir novas cantoras no mercado de trabalho, né? É um projeto que é incentivado pelo SIC, né? SIC, Fundação de Cultura, Prefeitura da Cidade do Recife. A gente conseguiu esse incentivo do SIC para poder conseguir viabilizar esse projeto, incluir novas cantoras no mercado de trabalho, incluir, fazer com que as pessoas entendam mais de ópera. Então, isso é a base do nosso projeto.
1: Eu acho, aí, ouvindo você falar e conhecendo um pouco também de toda a programação da ópera, Carla, que além dessa linguagem dramática, vai trazer um tema que é tão recorrente para nós mulheres na atualidade,
0: Tão
1: que é a
0: atual.
1: violência,
0: Isso,
1: né?
0: você vê aí Puccini, que essa ópera, Puccini é de 1829, se eu não me engano, ele nasceu em 1829.
1: Século XIX, né?
0: E um tema assim tão atual do que acontece com as mulheres,
1: Sim.
0: né? Então, assim, são diversos preconceitos que as mulheres sofrem, né? Você vê que as mulheres estão no convento, né? Que nem elas fizeram a criação dos personagens. Então, quando as alunas estavam criando seus personagens, você vê que não, eu estou no convento porque eu tenho vocação. Não, eu estou no convento porque eu não queria morrer de fome. Então, assim, você vê que as mulheres, as alunas abraçaram esse projeto, elas entraram no personagem, nos personagens dela. Isso é muito bom porque não é só coro. são todas solistas femininas, né? Então, assim, elas estão em todos, todas elas têm um personagem na ópera. Não é só coro. Ah, eu sou coro. Não, você tem um personagem. Você é freira fulana. Então, assim, é muito interessante, né? E Suor Angélica é freira, né? Irmã Angélica, né? Então, você, as pessoas que vão para a ópera vão ouvir muito. Suor Doutina, Suor Genovefa, Suor Angélica, que é a freira, né? Então...

0: Isso é muito importante.
1: Que coisa linda. Além da coordenação geral, você tem um papel primordial na peça, né?
0: Isso, eu estou fazendo, estou interpretando a Suor Angélica, né? Eu estou interpretando Suor Angélica e tem a Iane Ramalho, que também está fazendo a Suor Angélica. É um papel muito denso, dramaticamente. Então, é um papel que requer ter Dopione, ter outras pessoas fazendo também esse papel. E foi um presente muito grande estar fazendo, dividindo esse papel junto com a Iane Ramalho, que é cantora aqui recifense também. Então, na verdade, é um prazer trabalhar com todas elas, né? A Andrea Rocha no piano, Radassa Hossiter, que a Radassa Hossiter, diretora musical, também está interpretando a Suor Zelatrice, outra freira. Então, assim, tá muito bonito. Vai acontecer nos dias 25, 26 e 27 de setembro, lá no Teatro de Santa Isabel. E espero todos vocês, espero que vocês gostem. Entrada gratuita, né? Então, assim, a gente está fazendo entrada franca para que as pessoas tenham acesso à ópera de qualidade. São muitas óperas que estão acontecendo no mês de setembro e as pessoas para terem acesso à ópera. Então, praticamente, tem setembro, tem ópera para todo mundo.
1: Que coisa boa. Daqui a pouquinho a gente vai falar também, porque vai ter atividade extra, né?
0: Isso.
1: No dia 25, mas daqui a pouquinho, porque, gente, a gente está aqui com o Matheus Soares e a Carla Carola, que são cantores líricos. E é claro que a gente vai pedir para eles cantarem juntos, mas não é agora, não. É no próximo bloco aqui no Comando Geral, fim de semana.
2: 3 da tarde, 34 minutos.
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8: 3:37.
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8: Voltamos aqui no nosso Comando Geral, fim de semana, falando de cultura, falando de teatro, falando de ópera, falando de música lírica, falando de um diverso, gente, que, costumeiramente, no nosso dia a dia, a gente não fala, né, Matheus?
9: Perfeitamente.
8: E eu acho que a oportunidade que o público vai ter agora nesse mês de setembro é ter essa oportunidade com esse universo e quem sabe se apaixonar como aconteceu com você, né?
9: Com certeza, eu até brinquei. Setembro é meu aniversário, então eu cheguei de presente. E fazer ter essas duas, já estou garantido nas
8: Qual
9: duas montagens.
8: Qual dia do aniversário?
9: É no dia 25. Lá
8: dia
9: no
8: 25. Então... Já no finalzinho, na apresentação da sua,
10: Angélica. No final do dia 25 a gente já canta parabéns.
8: Pronto, lá. Tá tudo certo.
9: Mas a gente poder trazer isso aqui, né? A gente sempre conversa, é uma alegria, né? O público, ele ter essa chance de entender que o trabalho que grandes compositores fizeram no passado ainda reverbera, ainda faz parte da nossa formação como cantores líricos, mas que ainda emociona, que ainda impacta, que ainda faz sorrir o público. E a gente vê também a cena se abrindo para outros compositores. A gente teve o ano passado, vai ter no final do ano, ópera de compositores daqui que
8: Olha
9: se inspiraram
8: que
9: nesse trabalho e pensaram, caramba, a ópera não é uma coisa também do passado, de séculos atrás. A gente pode compor sobre temas atuais, a gente pode pegar exemplos. Eu acho que Carlinha cantou também no ano passado em duas óperas de Armando, né?
10: Foi Armando Lobo.
9: Bem atuais. Então a gente vê que a roda ela continua girando. Então a gente tá vendo gente fazendo novas composições, trazendo novas histórias, não só daqui de Recife, mas acho que de todo o Brasil a gente tem, mesmo sendo ainda não tão divulgada, uma gama forte de óperas brasileiras.
10: Eu costumo dizer que se a gente quiser fazer ópera apenas com elenco local, com cantores locais, com instrumentistas, a gente consegue.
8: Olha,
10: porque aqui em Recife a gente tem cantores, tem tudo que você precisa para fazer uma ópera, de instrumentista, a cenógrafo, direção, tudo tem aqui em Recife.
9: E experiente, né?
10: Experiente.
9: Gente boa, gente que está há mais de 30 anos no mercado, com experiência até internacional. Então, eu acho que é uma coisa bacana, tanto da Suor Angélica, quanto do Willy Campanello, que a gente está valorizando essa mão de obra local, né? Então, a gente tem, como Carlinha falou, professores da universidade, professores do conservatório, alunos dessas duas instituições e pessoas que se formaram nessa instituição ou nessas instituições e que estão trabalhando amplamente. Então, a gente tem aqui em Recife, a gente tem em Pernambuco, cenógrafo, figurinista, maquiador, cantores experientes que são chamados muitas vezes para cantar até fora, até em outros estados, ou até em outros países a gente tem experiência aqui. Então, eu fico muito feliz de saber que Recife, que Pernambuco, Pernambuco é sim um lugar forte de ópera, que a gente tem mão de obra boa aqui para fazer. Verdade. Bem feito e bonito.
10: E assim, eu mesmo particularmente, eu nasci de um projeto que foi feito em 2012 da professora Amarilis de Reboá, que ela fez a Flauta Mágica em 2012. Não só eu, como vários cantores que hoje cantam profissionalmente, sim, são professores de canto, levaram em diante isso, de um projeto que juntou alunos para poder realizar a Flauta Mágica pela primeira vez lá no Teatro Santa Isabel. Então, em 2012, foi feita essa ópera com alunos, com professores, todos juntos para poder realizar. A gente percorreu o estado cantando essa ópera, né? Cantamos em várias cidades aqui em Pernambuco, cantando a Flauta Mágica, e nisso nasceu esse desejo de fazer ópera, né? Então, assim, a gente veio trabalhando em várias pessoas, porque vários cantores que hoje cantam profissionalmente, sim, nasceram desse projeto também, é, né? Que foi a Presto Ópera, que teve em 2012. Então, assim, essa necessidade de continuar fazendo ópera, de levar ópera para as pessoas, de fazer com que outras pessoas se apaixonem, com o mesmo jeito que eu e Matheus, a gente apaixonou pela ópera. Então, assim, fazer com que isso continue vivo, porque Pernambuco, porque Recife tem condições de fazer várias óperas durante o ano, né? A gente já começou o ano tendo ópera no Janeiro de Grandes Espetáculos. Isso. Teve ópera da Anastácia, de Armando Lobo, que foi apresentado, né, em janeiro. Então, assim, já teve outras óperas também apresentadas, e a gente está chegando agora aqui em dezembro, tem mais óperas. Então, assim, é uma alegria muito grande poder estar fazendo com que a ópera permaneça viva. Né? Eu acho que o grande impacto da gente que está fazendo produção é realmente fazer com que a ópera permaneça viva, né, nos corações, e apresentando a ópera e fazendo com que outras pessoas também se apaixonem, que queiram estudar canto, que queiram, sim, estudar música, que queiram fazer aquilo, trabalhar na parte técnica. Esse é o que é o grande segredo da coisa, fazer com que a ópera permaneça viva.
11: Que coisa boa. Podemos dizer então, Matheus, Carla, que Recife apresenta aí como pioneira, pelo menos no Nordeste, quando a gente faz esse comparativo com o eixo Sul-Sudeste, os olhares voltam também para o Recife quando se fala desse segmento de peças teatrais, né, trazendo essa musicalidade da ópera?
9: Com, sim, certeza. E eu

0: Acho que isso muito se destaca até pelo que a gente tem visto desse movimento de compositores daqui, compositores recifenses, começarem a voltar os olhares para a ópera. Compositores que antes estavam mais focados em música orquestral ou somente algo mais vocal, mas de olhar e, opa, posso fazer uma ópera aqui. Deixa eu conversar aqui com alguém de teatro. Vamos pegar um libreto. A ópera, essencialmente, né? Ela conta uma história, então a gente tem sempre um libreto ali que
1: Sim.
0: vai narrar o que a ópera quer contar. E esses compositores começaram a ver que, para além dessa coisa mais antiga, desses clássicos, vão trazer novidade. Então, a gente tem visto Armando Lobo, a gente tem visto Victor
1: Victor
0: Luiz,
1: Luiz.
0: Diéson Torres, que são pessoas daqui da terra compondo novas óperas. E a gente tem conseguido apresentar isso aqui, o que também é muito prazeroso para a gente. Além do clássico, que a gente adora, a gente poder dar vida à criação desses colegas, né?
1: E o
0: Até
1: importante,
0: professores.
1: dizer que casa lotada. Olha que
0: Perfeito.
1: lindo, né?
0: Sim.
1: Ingressos esgotados, né? Então, assim, as óperas, todas as óperas, eu acredito que a gente cantou, a gente fez, eu participei, que Matheus participou, fez. Ano passado, ingressos esgotados e
0: Esgotados.
1: casa lotada. Então, assim, tanto é que fez a necessidade da gente estar procurando espaços até maiores, cada
0: Sim.
1: vez maiores, para poder apresentar, porque o público, quando ele sabe, quando é ofertado, as pessoas gostam. Gente, ópera é
0: Exatamente.
1: maravilhoso, sabe? Então, assim, quando as pessoas têm acesso e entendem, elas vão direto. Eu convidei, pela primeira vez, eu acho que quando eu voltei a cantar música erudita, em 2021, eu comecei a convidar umas amigas para ir. Essas amigas de 2021, elas estão vindo. Elas vão assistir outras óperas. Carla, eu fui assistir a ópera tal, muito boa, nossa! Assim, eu precisava entender e não sei o quê. E a acessibilidade também,
0: Sim,
1: que todas as óperas
0: sim.
1: a gente traz acessibilidade para o público, as pessoas com deficiência também terem
0: Sim,
1: acesso à
0: perfeitamente.
1: ópera. Então,
0: Perfeito.
1: assim, ópera é um gênero muito, muito interessante, quando as pessoas se abrem para poder entender, principalmente ir para o Teatro de Santa Isabel.
0: Exato.
1: Então, tem gente que nunca foi no Teatro de Santa Isabel. Poxa, qual roupa que eu vou para o Teatro de Santa Isabel ver uma ópera? Cara, vai com a roupa que você se sinta à vontade, sabe? Então, assim, está apresentando uma ópera no Teatro de Santa Isabel, para as pessoas, com preços populares e com entrada gratuita. Então, assim, gente, vá assistir às óperas que estão muito bonitas mesmo.
0: Que coisa linda. Vamos começar com os serviços, então. Matheus, fala um pouco nessas apresentações da tua peça, já no início de setembro, o primeiro fim de semana de setembro, de 3 a 6. Fala tudo pra gente.
2: Perfeitamente. Então, Il Campanello, ou A Campainha da Noite, apresentada dias 3, 4 e 5, quinta, sexta e sábado, no Teatro de Santa Isabel, às 20 horas, e no domingo, dia 6, às 17 horas. Os ingressos vocês podem adquirir na guichê web, ou se vocês forem lá no Instagram, arroba 25 Produções, vocês vão encontrar o link facinho e um monte de spoiler, vídeo e coisa bacana para que vocês possam ver como é que está aí a ópera. Nós vamos ter legenda disponível, uma ópera totalmente em português, e vai ser um prazer ter vocês lá com a gente.
0: Com certeza, para quem não conhece o Teatro Santa Isabel, vai juntar tudo, né? Um
2: Perfeito.
0: dos teatros mais belos do país.
2: Sim.
0: Vai ter oportunidade de sorrir, vai ter oportunidade de conhecer uma cultura nova. Para quem nunca assistiu, a oportunidade de ver uma ópera ali presente ao vivo, só coisa boa. Carla, tua vez agora.
1: Passando para convidar todos vocês para assistir a ópera Suor Angélica, que vai acontecer nos dias 25, 26 e 27 de setembro. No dia 25 e 26 vai ser apresentado às 20 horas. No dia 27, no domingo, vai ser apresentado às 19 horas, lá no Teatro de Santa Isabel. Entrada gratuita, os ingressos serão distribuídos uma hora antes na bilheteria do teatro. Então é só chegar no Teatro Santa Isabel, retirar o seu ingresso e assistir uma ópera que vai ser uma adaptação da ópera Suor Angélica do compositor Puccini, né? É uma ópera com narração, com legendas, tudo para aproximar você do ambiente operístico, para poder um programa para toda a família. Convide seu pai, sua mãe, seu amigo, quem você quiser, para poder assistir a ópera Suor Angélica, que vai estar acontecendo lá no Teatro Santa Isabel.
0: E no dia 25 tem atividade extra.
1: No dia 25, a gente tem o ensaio geral, que vai ser seguido de uma roda de conversa para estudantes da rede pública do estado. Então, está sendo convidado várias escolas para poder assistir o ensaio geral e também bater um papo com a direção da ópera, conversar um pouco sobre ópera, introduzir tantos alunos também à música clássica, à ópera. Então,

0: Então, vai ter essa atividade extra aí, que é um ensaio geral aberto para as escolas. Então, assim, tá incrível, tá incrível.
1: Que maravilha. Agora, como soldado no quartel quer serviço, claro que eu não vou deixar vocês irem embora sem ter aí,
0: Já vou
1: né,
0: tomar um gole de café.
1: preciosidade das vozes de vocês. Então, fique à vontade, quem quer conversar, quem quer começar e o que cantar. Vamos lá?
2: Bom, eu vou cantar então. É um trechinho, é a frase final que o personagem da ópera Il Campanello canta. E é uma mensagem, talvez, final da ópera que eu acho super bacana. Então, vamos lá.

0: Ah, que lindo, Matheus. Lindo, lindo, lindo. Carla, sua vez.
1: Cantar um trechinho final da área da Suor Angélica, né? E vocês podem acompanhar lá. Vamos embora.

0: Nossa, que lindo! Agradecer demais a participação de vocês, né? Do Matheus Soares, diretor-geral, integrante da ópera e Campanello. Toda a sorte do mundo, parabéns pela iniciativa.
1: Muito obrigado.
0: Que esse, todo esse amor, esse brilho no olhar que eu tenho essa oportunidade de ver, ela possa também chegar a outros olhares e as pessoas se apaixonem pela música, pela cultura, né? Seja ela da forma que seja. Muito sucesso.
1: Muito
0: Desejo
1: obrigado.
0: Que essa ópera vá ao mundo fora.
1: Muito obrigado, muito obrigado.
0: Carla Carola, cantora lírica, dessa voz extraordinária. Coordenadora geral da ópera de Suor Angélica. Parabéns, muito obrigada por partilhar também um pouco dessa história, né? Por ser essa mulher, né? Desbravadora e levar aí a voz feminina aqui para a nossa cidade e também os mesmos votos que eu desejei para o Matheus, desejo para vocês. O mundo ainda é pequeno para vocês.
2: Obrigada.
0: Muito obrigada.
2: Amei.
0: Seguimos aqui no nosso Comando Geral, fim de semana. 3:50.
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1: 3:53.
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1: E vamos saber tudo o que traz aqui de dicas de diversões para você neste fim de semana. E

0: apresentação é realizada às 8 da noite no Teatro Rio Mar Recife, localizado no bairro do Pina. Conhecido por transformar cenas simples do cotidiano nordestino em poesia e humor, o artista apresenta um recital que reúne causos, poemas e composições musicais. Ingressos no site oficial da Uhu e na bilheteria do Teatro Rio Mar Recife. Segue até o dia 30 de agosto o segundo noturno Festival Internacional de Cinema do Recife. O evento é no Cinema São Luís e no Cinema da Fundação Joaquim Nabuco Derby, com programação gratuita. O festival reúne 60 filmes entre curtas e longas metragens, em diferentes propostas estéticas da produção cinematográfica local, nacional e internacional. A programação inclui mostras competitivas, panoramas nacionais e internacionais, além de sessões especiais, seminários, oficinas e shows. E ainda falando de cinema, tem drama nas telonas com Ponto Sem Retorno. Em um mundo pós-apocalíptico, um vírus aniquila a humanidade. Baseado no romance de Peter Heller, o filme apresenta um futuro devastado por uma pandemia global. Higgy é um piloto viúvo que vive de forma isolada em um hangar no Colorado, com seu cachorro e um ex-fuzileiro naval ranzinza. Embora incompatíveis, a dupla depende um do outro para sobreviver a invasores. A rotina é interrompida quando uma transmissão de rádio desperta nele a esperança de uma vida melhor, além de seu perímetro controlado, o levando a uma jornada de risco sem retorno.
1: A Acme vem colocando produtos perigosos há décadas.
0: Também tem comédia nas telonas com Coyote vs Acme.
1: Que se importa com o que acontece com o Coyote?
0: O filme acompanha dois rivais históricos. Ao mesmo tempo em que é atrapalhado e arrogante, Willy E. Coyote é obcecado por eliminar seu arquinimigo Papaléguas, dedicando seus dias a montar mirabolantes armadilhas para capturá-lo. Porém, de alguma forma, é sempre ele que acaba se ferrando no fim das contas. O Coyote decide então enfrentar quem ele acredita ser o verdadeiro responsável por seu constante fracasso, a Acme Corporation, a empresa que desenvolve os equipamentos que ele usa. Aproveite as dicas e tenha um ótimo fim de semana. Com edição e sonorização de Guto César, Max Augusto, Rádio Jornal, Rádio Notícia.

com os trabalhos técnicos deles, Big Alves. Mais um sábado, hein, amigo? Vamos embora. Edilson Lima, valeu por tudo. Fera demais esses meninos. Aprendo todo sábado com eles. Na verdade, aprendo a semana inteira, né? Produção deles, Elise Martins e Gernani Tavares. Chegamos ao fim do nosso Comando Geral fim de semana. Muito obrigada por sua audiência, o seu carinho, a sua participação. Programa curtinho, mas que vale muito a pena estar aqui todos os sábados, porque eu sei que você está aí do outro lado. Obrigada por tudo, pela audiência, a participação de sempre. Jornada esportiva no comando dele, Marcelo Araújo. Hoje tem jogo, Santinha entra em campo. Anápolis e Santa Cruz pelo campeonato da Série C às 5 da tarde. Aproveita o teu sábado, aproveita o teu domingo, aproveita a vida sempre. Até segunda.

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0: 4:03.
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0: Boa tarde para você que ouve a Rádio Jornal. Estamos abrindo os nossos microfones para as emoções do Campeonato Brasileiro. Continua aberto o microfone campeão de audiência da sua Rádio Jornal, liderança do rádio esportivo do Brasil. Para as emoções do Campeonato Brasileiro de 2026, esta é a Série C, rodada 19, 19ª rodada do Campeonato Brasileiro Série C, última rodada da primeira fase. Todas as partidas no mesmo horário e no mesmo dia. Para conhecermos as 8 equipes que seguirão para a segunda fase do Campeonato Brasileiro Série C. Para conhecermos as 2 equipes que serão rebaixadas para a Série D de 2027. Uma já com vaga garantida. O Confiança do estado de Sergipe já rebaixado. Vamos conhecer as equipes que estarão nos quadrangulares finais do Campeonato Brasileiro Série C. E a Rádio Jornal está mais uma vez ao seu lado para as emoções do futebol com a liderança do seu Escrete de Ouro. 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O estado inteiro está ouvindo a Rádio Jornal com qualidade digital em mais uma grande jornada esportiva. E nós estamos abrindo os nossos microfones também para você que está nos acompanhando nos nossos canais digitais. Canais digitais da Rádio Jornal, sempre para você com muita informação, com toda a nossa programação esportiva, as nossas resenhas, os debates e as transmissões também estão no nosso canal digital, nos nossos canais digitais. 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
0: Instantes, a bola vai rolar para você. As emoções do Campeonato Brasileiro com Anápolis e Santa Cruz. Bola rolando às 5 da tarde no estádio Jonas Duarte, em Anápolis, no interior de Goiás. É o Campeonato Brasileiro Série C. Vamos acompanhar toda a rodada para você. A última rodada do Campeonato Brasileiro Série C. Série C do Campeonato Brasileiro reservando muitas emoções nesta tarde. Reservando um momento de muita emoção. A Série C é sempre muito equilibrada, sempre muito disputada. E nesta última rodada nós temos muita emoção. Anápolis e Santa Cruz é o jogo que nós vamos acompanhar. O Santa Cruz só depende dele para se classificar. O Igor vai explicar já já para você essa situação do Santa Cruz. Pode se classificar com empate, pode se classificar com a derrota. Mas se vencer...

0: ter, aí não depende de resultados. Empatando, olha para resultados. Perdendo, olha para resultados. Ganhando, não precisa de resultados. Essa situação aqui do Campeonato Brasileiro Série C, que marca também para hoje à tarde, Itabaiana e Botafogo, daqui a pouco na cidade de Itabaiana, Itabaiana e Botafogo da Paraíba. 5 horas, também a bola rolando no Mangueirão, lotado para Paysandu e Maringá. O Caxias recebe em Caxias do Sul a Internacional de Limeira. Em Campinas tem Guarani e Brusque. Na cidade de Itajaí, no interior de Santa Catarina, o Barra recebe o Volta Redonda, o Barra lutando para não cair. O time do Figueirense enfrenta o Maranhão no Orlando Scarpelli, em Florianópolis. Na cidade de Araraquara, a Ferroviária enfrenta o rebaixado time do Confiança de Aracaju. Às 5 horas, a bola rolando no Ceará para Floresta e Ituano. E também tem jogo na cidade de Manaus, o Amazonas enfrenta o Ipiranga de Erechim. 10 jogos, muita emoção. Não dá para cravar quem vai se classificar. A emoção vai rolar. Nesse momento, a liderança do Brusque com 31, Botafogo tem 30. Esses dois estão aqui praticamente classificados, né? Estão classificados Brusque e Botafogo. Aí vem a luta de Paysandu em terceiro, Inter de Limeira em quarto, Santa Cruz em quinto, Ipiranga em sexto, sétimo Guarani e oitavo o time da Ferroviária. Mas estão ainda na briga o Maranhão, o time do Maringá, o Floresta, o Amazonas, o Figueirense e o Caxias. Todos esses aqui lutando por vagas ainda. Já não tem chances o Ituano e o Volta Redonda. E aí a turma que briga para não cair: o Anápolis, o time do Barra e o Itabaiana. Anápolis, Barra e Itabaiana. Um desses três fica na Série D. O Confiança já caiu. A gente vai explicando tudo para você aqui nessa nossa grande jornada esportiva com o seu Scratch de Ouro. 4 horas e 10 minutos. Daqui a 50 minutos a bola rola no estádio Jonas Duarte, em Anápolis, no interior de Goiás. Ah, uma cidade próxima à capital goiânia. Aproximadamente 1h30 de viagem, né? 1h20 de viagem. Você já está na cidade de Anápolis. Anápolis, portanto, tendo seu representante no Campeonato Brasileiro Série C. Historicamente, era a Napolina, né? A chata que representava aí a cidade de Anápolis, mas agora o time do Anápolis, que está lutando para não ser rebaixado, para não voltar para a Série D do futebol brasileiro. O Anápolis está em casa e recebe a Cobra Coral, o tricolor do Arruda, que só depende dele para passar para a segunda fase do Campeonato Brasileiro Série C, para disputar um quadrangular e com 8 equipes, com 2 grupos de 4 times, 2 times, os 2 melhores, os 2 que mais pontuarem dentro de cada grupo deste quadrangular estarão na Série B de 2027. Informações de Anápolis e Santa Cruz com a reportagem do Scratch, acompanhando tudo do jogo aqui no microfone da Jornal. 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
1: Abraço forte para você, Haroldo Costa, uma ótima jornada, um abraço para a maior audiência do Norte e Nordeste do país. Hoje o Santa define sua vida em Anápolis, ou continua na busca, na briga pela volta à Série B do Campeonato Brasileiro, divisão que o Santa não disputa desde 2017, ou a temporada termina por aqui. Jogo no Jonas Duarte, você citava o Anápolis que saiu da Série D junto com o Retrô em 2024, subiu, foi vice-campeão brasileiro da Série D, perdendo a decisão para o próprio Retrô. Quem jogava naquele Anápolis hoje será titular no time do Santa, Matheus Vinícius. Era jogador daquele Anápolis, vice-campeão brasileiro da Série D contra o Retrô. O Retrô jogou a C e caiu ano passado. O Anápolis jogou a C e ficou no ano passado. E vai buscar hoje, com uma vitória, mais uma vez a manutenção na Série C do Campeonato Brasileiro. Haroldo citou a Anapolina. A Anapolina foi semifinalista do Campeonato Goiano da temporada atual, 2026. Foi eliminada pelo Goiás nos pênaltis na semifinal. E a Anapolina, outra representante ainda mais tradicional que o próprio Anápolis, voltará a jogar calendário nacional ano que vem. A Anapolina Catarina, a Chata, como é conhecida, vai jogar a Série D 2026. O Anápolis, que desde que demitiu Roberto Fernandes, né, vai pro quarto, na verdade tem um quarto treinador nessa temporada, a equipe do Anápolis, começou com o Ângelo Luiz, depois mudou o treinador para o Evaristo Pisa, ainda era o Ângelo Luiz 5 meses atrás, quando o Anápolis enfrentou o Sport na Ilha do Retiro, na Copa do Brasil, o jogo terminou empatado em 1-1, e nos pênaltis, Thiago Couto fez a diferença e o Sport eliminou a equipe goiana na segunda fase da Copa do Brasil. Passaram Ângelo Luiz, Evaristo Pisa, Roberto Fernandes e, por último, o atual treinador, o jovem de 34 anos, Luan Carlos, cearense, começou nos times menores do Ceará, começou a rodar, principalmente no futebol goiano, passou pelo Campinense e agora chegou no Anápolis. Em 4 jogos no comando do Galo, o Luan Carlos ganhou 3. 3 dos 4 jogos, goleou Volta Redonda na sua estreia no Raulino de Oliveira por 4-1, venceu o Guarani com um gol no fim do Matheus Lagoa por 2-1, perdeu no PV para o Floresta 1-0 e vem de vitória 1-0 no Batistão em Aracaju, rebaixando matematicamente Confiança, uma vitória que tirou o Anápolis da zona de rebaixamento. Se o Santa precisa vencer para não depender de resultado algum para classificar, o Anápolis precisa vencer para não depender de resultado algum para não ser rebaixado. Por quê? Se o Anápolis empatar ou perder para o Santa, vai ter que torcer ou por um tropeço do Barra em casa, jogo contra o Volta Redonda, ou vai ter que torcer por um tropeço do Itabaiana, que enfrenta um Botafogo da Paraíba em Itabaiana, o belo paraibano cheio de reservas, poupando jogadores para o quadrangular final e vários suspensos. O Nenê, por exemplo, não deve enfrentar como titular a equipe do Tremendão da Serra Itabaiana, que briga contra o descenso. O Santa vem de uma vitória imponente e importante sobre o Caxias por 2-0, agora é claro que fica aquele gosto um pouco amargo no torcedor coral, porque o Santa já poderia chegar hoje classificado, né? Não fossem os tropeços contra Figueirense, contra Ipiranga de Erechim, principalmente aquela derrota para o Maranhão pelo placar de 1-0. Se o Santa vencer hoje, ele pode terminar a primeira fase até na liderança do campeonato. Para isso, precisa ganhar o jogo do Anápolis em Anápolis. É bom lembrar que o Santa, com o Christian de Souza, em 18 pontos disputados como visitante, jogando fora de casa, somou 14, um desempenho extraordinário do Santa como visitante nessa Série C, 4 vitórias e 2 empates, o Santa fora de casa ganhou da Inter de Limeira em Limeira, ganhou do Brusque em Brusque, do Paysandu em Belém e do Barra em Itajaí, e empatou com Maringá em Maringá e Botafogo da Paraíba em João Pessoa. E o Santa vencendo, aliado a uma não vitória da Inter de Limeira, que joga fora de casa hoje, daqui a pouco, contra o Caxias, em Caxias do Sul. O Paysandu não vencendo o Maringá, em Belém do Pará, no Mangueirão. O Botafogo da Paraíba não vencendo o Itabaiana, em Itabaiana. E o Brusque perdendo o jogo com um time repleto de reservas em Campinas para o Guarani. Se isso tudo acontecer e o Santa ganhar, o Santa termina na liderança. E para o torcedor do Santa já se ambientar, antes da gente passar a escalação tanto do Anápolis como do Tricolor do Arruda. Se o Santa terminar em primeiro ou segundo nessa primeira fase, ou seja, precisa ganhar o jogo, o Santa, a sequência no quadrangular final de acesso será: primeiro jogo fora, segundo jogo em casa, terceiro jogo fora, quarto jogo em casa, quinto jogo fora, sexto jogo em casa. Se o Santa terminar ganhando o jogo na terceira ou na quarta colocação, a sequência vai ser parecida com a do Náutico no quadrangular de acesso do ano passado. Começa jogando fora, tem 2 jogos seguidos em casa, tem 2 jogos seguidos fora e a última rodada dentro da arena como mandante no jogo, quem sabe, do acesso. Agora, se o Santa terminar em quinto, como está hoje, em sexto, em sétimo ou oitavo, claro que o chaveamento é diferente, mas já é certeza, é garantia que o Santa vai fazer o último jogo, podendo ser o jogo do acesso, fora dos seus domínios, fora de Pernambuco, fora do estado. Portanto, é essa situação. O Santa, em caso de empate ou derrota hoje, vai ter que torcer para, no máximo, 3 adversários diretos conquistarem o resultado. Porque se o Santa Cruz perde ou empata e 3 adversários diretos conseguem o resultado e outros 3 tropeçam, o Santa termina em 8º. Na pior das hipóteses, o Santa pode terminar na 10ª colocação. Portanto, hoje a torcida do Santa, além de torcer para o Tricolor ganhar o jogo, tem que torcer para o resultado mais improvável da rodada, né? O Confiança já rebaixado tirar pontos da Ferroviária em Araraquara. O Brusque tirar

pontos do Guarani em Campinas. Guarani estreando seu novo treinador, Humberto Louser. O Figueirense tirar pontos do Maranhão Atlético Clube no Orlando Scarpelli, em Floripa. O Figueirense com chances remotas de classificação. Do Amazonas tirar pontos do Ipiranga de Erechim, jogo no Carlos Zamit, em Manaus. O Floresta perder pontos em casa no Presidente Vargas para um já eliminado Ituano, do técnico Mazola Júnior. E o Paysandu tirar pontos do Maringá. Do Maringá, que hoje é décimo, com 27 pontos. O empate aí já seria grande negócio para o Santa Cruz Futebol Clube. Essa situação do Tricolor do Arruda. Portanto, o panorama de momento do Anápolis está na mesa, o panorama de momento do Santa está na mesa. O Santa chegou ontem, no fim da tarde, na cidade de Goiânia, onde ficou concentrado e seguiu para Anápolis para esse duelo de daqui a pouco, diante do Galo, no estádio Jonas Duarte. Torcedor que estivesse perguntando sobre torcida, o Anápolis tem uma média de público pagante nessa Série C inferior a 1.000. A média de público pagante do Anápolis gira em torno de 700 pessoas. Contra o Guarani, na vitória por 2-1, jogo considerado importante nas pretensões do Anápolis, o público foi de 1.666. Ou seja, hoje a tendência é de que o Anápolis tenha no máximo 3 a 4 mil torcedores, né? Se fosse um jogo ainda mais decisivo, como foi, por exemplo, ano passado na final do Campeonato Goiano, aí o Jonas Duarte poderia estar lotado, mas hoje o Anápolis pode e deve receber o seu maior público nessa Série C do Campeonato Brasileiro. Agora, a escalação do Galo de Anápolis para a decisão de daqui a pouco.

Anápolis com Ravel, goleiro camisa 12. Era a reserva do time que enfrentou o Sport na Copa do Brasil na Ilha, porque o titular foi embora para o Vila Nova, para o Atlético Goianiense, hoje é reserva no Atlético. A linha defensiva do técnico Luan Carlos. Vitinho, ex-Manauara, lateral camisa 2. O trio de zaga tem Carioca, que jogou no Porto de Caruaru, campeonato pernambucano retrasado. Carioca tem a camisa 30, Rafael Costa tem a camisa 4, Helder, autor do gol que rebaixou Confiança na rodada passada e que deixou o Anápolis fora do Z2. Helder tem a camisa 3 e Júlio Gouveia tem a camisa 16, surpresa na escalação na ala esquerda. Meio campo, Samuel Michels, volante, camisa 28, Garibe, também volante, camisa 8, e o meia Juninho, ex-Paysandu, o principal articulador, tem a camisa 10. O ataque tem o perigosíssimo Matheus Lagoa, principal destaque do time, tem a camisa 7, e uma surpresa na escalação inicial. Estava previsto o Fernando Viana ser titular, mas o grandalhão Gonçalo, o Gonçalo Fornari, que tem quase 2 metros de altura, centroavante, camisa 9, foi muito importante no Anápolis ano retrasado e no ano passado, com muitos gols de cabeça. Gonçalo vai na titularidade com a camisa 9. De cima a baixo, Anápolis, Ravel 12, Vitinho 2, Carioca 30, Rafael Costa 4, Helder 3, Júlio Gouveia 16, Samuel 28, Garibe 8, Juninho 10, Matheus Lagoa 7, Gonçalo tem a camisa 9. As opções do Luan Carlos no banco: 23, goleiro Vitor Hugo. 5, o volante Mila, base do Grêmio, já foi atleta do Christian de Souza, jogador que foi titular durante boa parte da Série C, mas hoje fica no banco. Mila tem a camisa 5. O ex-Santa Cruz, Leonan, lateral esquerdo, vai para o banco com a camisa meia dúzia, foi titular nessas últimas rodadas e hoje vai para o banco. Fernandinho, ponta, que jogou no Náutico, vem emprestado do Santos, uma passagem deprimente no Náutico, só corria. Chutar e fazer gol que é bom, nada. Fernandinho tem a 11, é ponta. Vinícius tem a camisa 15. Danilo Régio tem a camisa 17. O volante Luiz Felipe tem a 18. O centroavante Felipe Viana tem a 19. O meia Felipe Pará tem a camisa 20. Enfrentou o Santa no ano passado, na Série D.

o Felipe Pará foi eliminado pelo Santa com a camisa do Sergipe. O Santa eliminou o Sergipe, né? Perdeu em Aracaju 2-1, devolveu os 2-1 na arena e nos pênaltis passou de fase. O Felipe Pará, meia, tem a camisa 20 no banco. Fonseca tem a 25, Gustavo Henrique tem a 27 e o volante Borim tem a camisa 41. O Anápolis, que conviveu com problemas financeiros durante essas últimas semanas, conseguiu fazer alguns pagamentos, algumas atualizações para o elenco. Tinha jogador que não recebia desde maio. E o Anápolis atenuou um pouco esse atraso, não pagou tudo, mas atenuou um pouco esse atraso de premiações e de salários para os seus atletas do elenco profissional. Agora, o Tricolor do Arruda em busca do acesso e da classificação.

0: Eita! Sem poder contar com Pedro Favela. Favela suspenso com 3 amarelos e sem poder contar com Vitinho, que arrumou as malas e foi embora para a 3ª divisão portuguesa antes do último jogo, para o Passos de Ferreira. Santa escalado com Thiago Coelho, goleiro camisa 1. A linha de defesa, Eurico, tem a camisa 3. William Alves tem a camisa 4. Matheus Vinícius tem a camisa 13. Alex Juan, titular, com a camisa 6. Meio campo no lugar de Favela, como já era esperado. Arilson, camisa 29. Silva tem a camisa 26. E Renato vai com a camisa 19. O Renato pode ser um ala pela direita, apesar da presença do Ronald, o Ralf vai explicar tudo aqui. Agora pode jogar por dentro como meia no lugar do Vitinho, uma função que ele fez na vitória do Santa sobre o Barra, em Itajaí, naquele jogo que aconteceu às 11 da manhã em Santa Catarina. O ataque, Ronald tem a 17, Everaldo tem a 37, Heron tem a camisa 28. De cima a baixo, a Cobra Coral, comandada por Cristiane Souza. 1, Thiago Coelho. 3, Eurico. 4, William Alves. 13, Matheus Vinícius. 12, Alex Juan. 29, Arilson. 26, Silva. 19, Renato. 17, Ronald. 37, Everaldo. 28, Heron. O banco do técnico Cristiane Souza. 12 para Rock Kennedy. 2 para Thiago Enes. 7 para Fabinho. 9, Alexandro. 10, Cassiano. 15 para Andrei, 20 Patrick Alain, 22 Joninha, 23 Thiago Marques, 27 Edson Viana, 31 Zé Mário e a novidade no banco, reintegrado ao elenco depois de subir com o ABC da D para C, João Pedro, 32 a camisa dele. Times e bancos definidos para o duelo, meu caro Big só confirmando a arbitragem. Alisson, Sidney Furtado, do estado de Tocantins, apita, auxiliado pelo Fábio Pereira e pelo Samuel Smith Nóbrega Silva, todos tocantinenses. O Jean Carlos da Silva Narciso, de Goiás, será o quarto árbitro. Volto com você, maior gol do mundo. Haroldo
1: Costa! Igor Moura, trazendo tudo para você de Anápolis e Santa Cruz, o panorama completo dessa partida, escalando os times, falando da situação do Anápolis, da situação do Santa Cruz, explicando tudo para você aqui no microfone da Rádio Jornal, nesta partida decisiva do Campeonato Brasileiro Série C, nesta última rodada do Campeonato Brasileiro Série C, a 19ª da primeira fase, sempre muito equilibrada a Série C do Campeonato Brasileiro. Me recordo, inclusive, de anos anteriores em que o Náutico não se classificou por um ponto. Chegou na rodada, na última rodada, precisando de um ponto e não se classificou. Então você vê como é o equilíbrio e a gente conhece bem aí a Série C, a passagem do Náutico lá por 3 anos. O próprio Santa Cruz que já disputou essa competição também. Como é equilibrada essa competição, a Série C do Campeonato Brasileiro. Chegamos então à última rodada da primeira fase, com o Santa Cruz dependendo só dele. Poderia estar numa situação bem mais tranquila nesta última rodada.
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2: Isso é uma coisa que tem surpreendido a cada escalação do técnico Christian de Souza, mas assim mesmo, ele surpreendendo, ele tem avançado ao ponto de hoje o Santa Cruz está aí na quinta colocação, ou seja, o Santa Cruz está dentro daquela faixa dos classificados e é com o trabalho do Christian de Souza. É inegável que o time do Santa Cruz, ele joga com vontade, mesmo com o time aqui e ali improvisado. Ele deu uma declaração a semana passada, isso é para a gente começar a fazer um dossiê do técnico e começar a fazer uma cartilha de como é que ele age. Então é o seguinte, semana passada ele deu uma declaração para o Igor Moura, dizendo que treinador só mexe no time que ele não gosta, que não está contente com o time. Porque quando ele está contente com o time, ele não mexe mais. Então, é um descontentamento que o técnico tem. Mas a gente pode interpretar isso de forma positiva. É um descontentamento mudando sempre, procurando o melhor. Ele, às vezes, entra com o Eurico como lateral pela direita e diz, Eurico com a posse de bola é lateral, sem a bola é zagueiro. Então ele vai criando as figuras para você entender o que é que ele quer. O fato é que esse time está escalado. O que é que pode acontecer no andamento do jogo se Renato, e eu estou achando que isso vai acontecer logo, se Renato não for o meia que Vitinho estava sendo? Simples. Ele puxa Renato para a ponta e coloca o Everaldo no meio. Aliás, o Everaldo tem terminado alguns jogos atuando ali no meio e antes o Vitinho ia para a ponta esquerda, porque o Everaldo é desse time aqui o jogador que pode ser chamado de craque, ou o que tem mais habilidade do trabalho com a bola. Mas o importante do Santa Cruz é ganhar o jogo e ele vai jogar para ganhar. Mas pode não ganhar. Nós temos hipóteses para os dois caminhos. Então veja, a ideia é que vença o time do Anápolis. Aquela história de que o Anápolis vai vender caro porque o Anápolis depende da

vitória com Santa Cruz para não cair, uma outra coisa que precisa lembrar o torcedor, nessa Série C, não é como na Série B, na Série A que cai em 4, cai 2, o 19º e o 20º, que no momento os dois são de Sergipe, lamentável, Itabaiana e Confiança. Então veja, esses dois aí, mas todo mundo que está perto, e é o caso, por exemplo, do Anápolis, está com 18 pontos, é o 17º. O 19º, que está na zona do rebaixamento, tem 17 pontos, que é o Itabaiana, um ponto de diferença para ele. Digamos que o Itabaiana ganhe e ele perca, trocarão de posição. Ele vai para a zona do rebaixamento. Então, muita gente acha que, como o Anápolis está a perigo na boca do poço, vai fazer uma partida para arrebentar, que vai ser difícil ganhar desse time. Olha, a equipe do Anápolis vem fazendo partidas querendo arrebentar, mas tem coisa que você quer e não pode no futebol. Então, depende do adversário e como o adversário vai se estruturar. Então, o que eu estou vendo aqui é que todo jogo é difícil quando se trata de um jogo nervoso. O Anápolis precisa de pontos para não cair e o Santa Cruz precisa de pontos para avançar. Então, os dois vão jogar. Os dois têm a mesma fome de vitória. Então, tende a ser uma grande partida. Agora, eu confio no pragmatismo do Christian de Souza, no pragmatismo do Santa Cruz, que lhe tem colocado dentro do G8 desde que esse técnico assumiu, desde que ele chegou. Agora, com relação à hipótese, vai ficar muito repetitivo, mas a gente tem que estar lembrando ao torcedor, porque tem pessoas, e eu respeito muito isso, que devota a vida pela paixão de um clube. Ele se agarra à bandeira do clube, ele não dorme enquanto não sabe o resultado, ele acompanha o clube dele e esse clube, ele vai alterando até o seu humor. Quando ganha, ele está feliz, é uma semana brincando com pessoas vizinhas e tem sempre essa atitude de alegria com as vitórias do time. Quando o time perde, ele fica fechado, introspectivo, meio que para baixo. Então, respeitando esse amor que os torcedores têm e colocando nele uma possibilidade, isso aqui não é uma ilusão. A gente vai falar de uma questão matemática. Eu digo sempre que ninguém vai morrer de véspera. Por que ficar preocupado com a queda se o Santa Cruz é quinto colocado? Está no G8 e não caiu. Pode até cair, mas não caiu. Então, não tem que se preocupar de véspera. Tem que esperar ver. Porque antes do Santa Cruz cair, é preciso que alguma coisa aconteça com Ipiranga, Guarani e a Ferroviária. Por quê? Porque eles estão abaixo do Santa Cruz. Então, para o Santa Cruz sair, o Santa Cruz sem ganhar, estou falando aqui na hipótese do Santa não ganhar o jogo, para o Santa Cruz sair do G8, é preciso que o Ipiranga ganhe seu jogo com o Amazonas. É preciso que o Guarani derrote a equipe do Brusque, que é líder do campeonato, o Brusque. O Guarani vai jogar em casa, mas é contra o líder. É preciso que a Ferroviária de Araraquara derrote o Confiança. Então vejam, esses times precisam ganhar e o Santa Cruz perder. Já que é uma composição difícil, porque se o Ipiranga passar à frente, Santa Cruz vira sexto colocado. Se o Guarani e o Ipiranga ganharem, os dois, o Santa Cruz vira sétimo colocado. Se o Ipiranga empatar ou ganhar, o Guarani ganhar e a Ferroviária ganhar, se os três pontuarem e passarem o Santa Cruz ainda é o oitavo. É aí que o Santa Cruz vai ficar ameaçado, então, por Maranhão, Maringá e Floresta, que são os que vêm atrás querendo entrar, se ganharem os seus jogos, entram, porque vão para 30 pontos. Então, tudo isso precisa acontecer na competição. É preciso que três clubes, no mínimo, três clubes ganhem e o Santa Cruz não venha a ganhar para ele sair do G8. Então o Santa Cruz ainda pode permanecer na competição até perdendo. Mas é claro que se ganhar, ele não será atingido por ninguém. O que só depende dele. Mas a torcida é para ganhar.
até para não correr risco nem ficar naquele choro, porque alguns jogos vão terminar primeiro que outro, isso é normal, por ter

0: uma paralisação maior, alguma coisa no jogo, às vezes algum jogo avança. Mas para não ficar aquela chorada acompanhando aí o Marcelo Araújo no plantão, que vai detalhar todos esses jogos, a bola vai rolar no mesmo horário, mas pode não terminar todos no mesmo horário. Mas ele vai acompanhar. Para você não ficar chorando aí, para ver o que é que vai dar, eu acredito que o ideal é o Santa Cruz ganhar. Tem possibilidade? Tem sim. O Santa Cruz sempre ganha. E isso foi uma constante dentro da competição. Sempre ganha fora de casa. Ele perdeu 6 em casa, evidente. Mas vê que só perdeu 2 fora. O resto foi empate e vitórias. Então o Santa Cruz é um time que joga fora de casa até melhor do que joga em casa. Daí a confiança do torcedor nessa possibilidade da equipe Coral se classificar. Eu só vou adiantar uma coisa aqui. O Santa Cruz, passando no quinto lugar, e se, digamos, a tabela não for mudada, isso aqui é uma coisa teórica, ela deve mudar, mas se o Santos se não mudar, o Santa Cruz estará no grupo B, ao lado de Brusque, Inter de Limeira e Ferroviária, se pudesse ser a mesma classificação. E no grupo B estariam Botafogo, Paysandu, Ipiranga e Guarani. Então Santa, no grupo C, né? Porque vai ter grupo, os quadrangulares. Um vai ser rotulado de grupo B e o outro de grupo C. Então Santa Cruz hoje, com essa pontuação e na posição da tabela, estaria no grupo B como quinto colocado. No grupo B vão ficar primeiro, quarto, quinto e oitavo colocados. No grupo C, o segundo, o terceiro, o sexto e o sétimo colocados. Mas isso é só antecipando para você memorizar. Agora é esperar daqui a pouco a bola rolar. Volta Haroldo Costa, o maior gol do mundo.
1: Haroldo Costa!
2: Muito obrigado, Ralf de Carvalho, comentarista do Brasil. Esta voz a serviço do comentário esportivo no Rádio Brasileiro. Agora, faltando 20 minutos para as 5, vamos trazer um bloco de comerciais e, na volta, outras informações para você do Campeonato Brasileiro. Na sequência, as emoções de Anápolis e Santa Cruz pelo Campeonato Brasileiro Série C nesta 19ª rodada, última rodada da primeira fase. Você acompanha tudo aqui na Rádio Jornal com o seu Scratch. 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
2: Dezessete minutos para as 17h.
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2: Muito bem, daqui a pouco a bola vai rolar para você. Nesta rodada 19 do Campeonato Brasileiro Série C, 10 jogos, muita emoção.

0: emoção. Ele vai acompanhar estas 10 partidas, atualizando o tempo todo quem está indo para a segunda fase, quem está sendo rebaixado. No microfone Jornal, mais uma fera do Scratch.
1: Boa tarde, Haroldo. Abraço, Igor. Também Ralf de Carvalho, amigo e amiga ouvinte, os amigos da técnica. Estamos juntos para a 19ª rodada da primeira fase da Série C do Campeonato Brasileiro. Por tudo que foi dito até agora na nossa pré-jornada, óbvio que é uma rodada de muita decisão para quem pretende o acesso e que também ainda tenta fugir do rebaixamento para a Série C do Campeonato Brasileiro de Futebol. Classificação: Brusque líder com 31 pontos, segundo Botafogo com 30, ambos já classificados. Terceiro Paysandu com 29 pontos. Quarto a Inter de Limeira com 29, quinto Santa Cruz com 28 pontos, 8 vitórias, 4 empates e 6 derrotas, 19 gols marcados, 14 sofridos, tem saldo de 5, um aproveitamento de 51,9%. Sexto Ipiranga de Erechim com 28, aí vem outro bloco de 5 equipes. Sétimo lugar, o Guarani com 27, oitavo Ferroviária com 27, aí se fecha o G8. A Ferroviária, para se ter uma ideia, estaria classificada pelo saldo de gols. Tem um saldo de meia dúzia. Aí vem o Maranhão, nono lugar, com 27 pontos e saldo de 2. Décimo Maringá com 27, décimo primeiro Floresta, 27. Vem outro bloco agora, das equipes com 25 pontos. Este pequeno. 12º Amazonas com 25, 13º Figueirense com 25. E obviamente que com menos probabilidade de classificação. Por exemplo, o Amazonas tem uma probabilidade de 13,3% e o Figueirense uma probabilidade de classificação de 0,8%. São dois clubes a serem secados pelo Santa Cruz caso aconteça o empate em Anápolis. A 14ª colocação, Caxias, está fora do bolo, 24. 15º, Ituano, com 22. 16º, Volta Redonda, com 21. O 17º, adversário do Santa, fugindo ainda contra o rebaixamento, tem 18 pontos. 18º, Barra, com 18. E a zona da degola tem o Itabaiana, ainda lutando contra o rebaixamento, com 17. E o Confiança, já rebaixado, 13 pontos ganhos. Inclusive, Confiança, que é peça-chave nessa engrenagem em que o Santa Cruz está inserido. O Confiança enfrenta a Ferroviária em Araraquara, a Ferroviária que fecha o G8, que tem 27 pontos. Inclusive, é uma das equipes que pode passar o Santa Cruz em caso de tropeço tricolor. Seguinte, Santa Cruz vencendo estará classificado, Santa Cruz empatando. Aí vai torcer por 4 resultados contrários a essas equipes: Inter de Limeira, Ipiranga, Guarani, Ferroviária, Maranhão, Maringá e Floresta. A questão fica pior em caso de derrota. Santa Cruz fica com 28 pontos e 8 vitórias e já passa a torcer para a Inter de Limeira perder, o Ipiranga perder e pelo menos 3 dessas equipes não vencerem: Guarani, Floresta, Maringá, Maranhão e Ferroviário. Estaremos acompanhando tudo aqui, Haroldo, passo a passo, gol a gol, para o ouvinte da Rádio Jornal, o torcedor tricolor, nessa rodada decisiva. Grande abraço, uma ótima jornada, Haroldo.
0: Muito bem, estaremos acompanhando, portanto, todos os jogos, os 10 jogos decisivos deste Campeonato Brasileiro Série C, nesta última rodada, na primeira fase do Campeonato Brasileiro Série C. Bom demais ter a sua companhia no microfone campeão de audiência da sua Rádio Jornal, Anápolis e Santa Cruz, em instantes. Os times já fizeram ali o aquecimento e daqui a pouco vem pro jogo. O gramado tá meio queimadão, tá meio esquisito aí o gramado do Jonas Duarte, não é, Igor?
2: Vamos ver se é só estética ou com a bola rolando também, viu, Haroldo? Gramado com algumas manchas descoloridas, né? Sai o verde, entra um marrom, enfim. Tá meio estranha aí a coloração do gramado do Jonas Duarte, que não recebe lá um grande público, viu, Haroldo? Aquela projeção de 3, 4 mil torcedores é a projeção que eu continuo tendo para esse duelo decisivo para as duas equipes. O Luan Carlos, técnico do Anápolis, já enfrentou o Santa anteriormente e tem um passado de confusão no Arruda, viu, Haroldo? Eu acho até que estava do seu lado na cabine do Arruda, numa Série D em que o Santa venceu o Campinense pelo placar de 1-0, e o Luan Carlos foi expulso pelo árbitro, e ao sair, se dirigir para o vestiário do time visitante no Arruda, nas Repúblicas Independentes do Arruda, levou aquela vaia do torcedor, de alguns reservas do Santa falando com ele. Ele quis brigar com alguns reservas do Santa, deu dedo para a torcida coral. É meio louquinho esse treinador aí do Anápolis, que conseguiu reagir a equipe goiana nessa reta final de Série C do Campeonato Brasileiro. Jovem, né? 34

0: anos apenas.
1: Muito bem. Ralf de Carvalho, eu estava ouvindo ali o Christian de Souza, né, nesse pré-jogo, ele falou antes da partida, falou na preparação para a partida contra o Anápolis, antes da viagem para o estado de Goiás, e ele deu uma resposta, aliás, foi veiculada hoje, né, inclusive com o nosso Leonardo Borges mais cedo no assunto é futebol primeiro tempo. O Christian deu uma resposta teórica sobre jogar com três zagueiros. Ele deu uma resposta até misturada com essa coisa de comentários de blogueiros. Ele disse que blogueiro fica falando de esquema de jogo e não pode e não vai discutir com blogueiros porque eles são parciais, porque falam com o coração e os comentaristas são imparciais. E falou que tirou o Santa Cruz de uma parte de baixo da tabela jogando assim com três zagueiros, então ele não vai mudar porque isso deu certo. Eu ouvi ali a explicação do Christian, que rende um bom debate no Domingo Esportivo, mas essa história de jogar com três zagueiros tem rendido o quê para o Santa Cruz? Você entende que as críticas são normais ou o Christian, nesse caso, ele tem muito mais coisas a favor para falar com essa ideia de jogar com três zagueiros? Eu estou falando isso porque ele usa o Eurico, né, Ralf, na lateral direita, né, no lado direito, fazendo o lado direito. Semana passada, contra o Maranhão, ele botou o Matheus Vinícius, não foi? Para fazer o lado esquerdo, né?
2: Exatamente.
1: Então, assim, ele coloca zagueiros para fazer a saída, né, pelos lados. Ou no lado direito ou no lado esquerdo. No lado direito já usou o Eurico, no lado esquerdo o Matheus Vinícius. Deixando, muitas vezes, no banco de reservas, os três homens de ofício que ele tem. Que é hoje, por exemplo, está sentado no banco lá o Thiago Enes. E já chegou a deixar o Alex Juan e o Zé Mário. Então, o que é que você pensa disso, hein, Ralf?
2: Bom, eu acho que ele é um técnico pragmático. Ele arma o time dele com aquele objetivo que ele tem na cabeça. Pode ser errado, mas ele quer ganhar um jogo, ele coloca daquela maneira. Agora, ele, nessa questão dos três zagueiros, eu também concordo com ele. Eu acho que não significa um time que joga com três zagueiros ser um time defensivo. Foi esse o argumento dele para os blogueiros que o criticaram. Ele não é defensivo por isso. Quando ele chegou no Santa Cruz, e como o Igor acompanha o dia a dia do Santa Cruz, deve lembrar disso muito claro, ele disse que o primeiro momento dele era consertar a defesa. Porque a defesa do Santa Cruz era vazada. E ele realmente consertou a defesa.
3: Parar de perder foi o termo que ele usou. Primeiro, parar de perder.
2: Parar de perder.
3: E parou.
2: E parou.
4: 16 horas e 51 minutos, 4 da tarde, 51 minutos, faltam 9 minutos para a bola rolar.
2: Ralf. Obrigado, é que baixou aqui. Então é o seguinte, eu acho que ele, ao falar dos três zagueiros, ele fala com autoridade, porque foi assim que ele começou a funcionar e dar certo. Eu conheço vários treinadores que adoram jogar no 3-5-2, especialmente. Hoje cedo a gente estava ouvindo aqui, eu e o Igor estávamos ouvindo a entrevista dele, do Christian de Souza, quando ele falou nisso. E na hora me lembrei, cheguei a citar aqui alguns treinadores que jogam no 3-5-2 no Brasil e que ganharam o título a nível nacional. Então, isso depende muito do valor dos jogadores, o que o técnico tenha na mão. Por que ele considera que o 3-5-2 não é defensivo? Porque ele libera os dois alas para jogar apoiando os dois atacantes, o que multiplica o poder de força no meio campo e no ataque na hora que tem a posse de bola. Eu também concordo com isso aí. Agora, o que é estranho é que nada contenta ao Christian de Souza. E ele gira muito com o time, mas o ponto de fixação dele é na defesa. Ele está sempre mudando ali, bota o lateral, aí não se convence, no jogo seguinte joga sem o lateral, joga com o zagueiro no lugar. Então eu acho que é porque ele não tem na mão no Santa Cruz alguém que o satisfaça. Ele chegou a dar uma dica, ele escorregou uma informação, quando ele disse que treinador só muda time quando não está satisfeito com o time, quando o time não lhe agrada, não tem rendimento. Então ele está achando que pode arrancar mais do Santa Cruz. Então ele está trocando para ver se encontra esse time já, que ele não tem esse elenco tão técnico como seria oportuno para fixar apenas um time e repetir esse time sempre. Agora, Christian de Souza hoje, se ele conseguir a classificação ganhando ou não ganhando, e ele levar o Santa Cruz para o quadrangular, o Santa Cruz já teria tido um ganho enorme.

0: Porque o Santa Cruz está no terceiro treinador esse ano. E o que avançou mais e deu mais, digamos, esperança ao torcedor foi o Christian de Souza. Ele tem, como todo treinador, as manias, né? Mas eu acho que ele acertou mais do que errou.
1: Ralf de Carvalho comentando tudo para vocês de Anápolis e Santa Cruz. Santa Cruz está vindo para o jogo, está pisando no...

0: aplica muitos cartões, tipo do juiz que realmente acompanha os lances de perto e é muito enérgico também. A bola vai rolar já já no estádio Jonas Duarte, em Anápolis, no interior de Goiás. Para essa decisão no Campeonato Brasileiro Série C, Santa Cruz vem para o jogo, Anápolis também. E a bola vai rolar no estado de Goiás, nesta última rodada da primeira fase do Campeonato Brasileiro Série C. Aqui no som da sua Rádio Jornal, liderança do Rádio Esportivo do Brasil, Rádio Jornal Recife, Caruaru, Garanhuns, Limoeiro, Pesqueira, Petrolina, na internet e nos canais digitais. 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Vamos já já para o início da partida e a bola vai rolar em Anápolis. Igor Moura, tá aí o Santa Cruz pronto para o jogo, trazendo o seu uniforme número 2, né, que é a camisa com a predominância da cor branca, com listras em preto e vermelho à altura do peito, listras no sentido horizontal, calções na cor branca e os meiões ali, os meiões são tricolores, né? Tem ali a parte preta, uma parte branca, a parte um pouquinho ali de vermelho, né? Os meiões ali do Santa Cruz. O Anápolis com camisas listradas no sentido vertical em preto e branco, Igor.
1: Os dois times, os dois clubes têm as mesmas colorações, né? Preto, branco e vermelho. O Anápolis com seu padrão número 1, que lembra muito o padrão do Paulista de Jundiaí, né? Todo mundo vai lembrar o Paulista de Jundiaí, aquelas listras em preto, vermelho e branco. A diferença é que o preto encosta no vermelho na camisa do Anápolis.
0: Exato.
1: No Santa não tem isso. O estatuto já proíbe. Camisa do Santa com predominância na cor branca, o padrão número 2. Um pouco mais escuro, o padrão do Anápolis. Para o protocolo CBF, o público não é ruim, viu, Haroldo? Comparar com o público médio do Anápolis no Jonas Duarte, é um público bom, pelo tamanho do jogo e pela partida decisiva que é essa partida para o Galo e também para a Cobra Coral. Protocolo CBF está acontecendo, o hino brasileiro sendo executado, Haroldo.
0: O Ralf, é uma competição realmente muito equilibrada, né? Uma competição, inclusive, com orçamentos todos muito parecidos. É diferente de uma primeira divisão do Campeonato Brasileiro, onde você tem ali os super ricos, né? Os milionários, os ricos e os que são mais abastados, né? Vamos dizer assim. Mas na Série C não, é tudo muito igual, os orçamentos são parecidos, eles estão ali no mesmo mercado. Às vezes você tem ali um jogador mais experiente, um diferenciado, como por exemplo o Santa Cruz tem o Everaldo, né? Jogador que foi do Fluminense, do Corinthians, né? Do Sport, um jogador que jogou Série A. Em algum time você tem ali sempre um diferenciado, talvez. Mas os times são muito parecidos, são muito iguais. E aí por isso tanto equilíbrio, por isso tanta emoção que caracteriza esta Série C. Eu estava lembrando agora há pouco aqui na nossa transmissão que o Náutico ficou fora aí um dia há 2 anos por causa de um ponto. Aliás, foi por 2 anos consecutivos, né?
1: 23 e 24.
0: 23 e 24. O Náutico não chegou na segunda fase por causa de um pontinho. Então é muito equilibrado, é muito igual. E por isso tanta emoção, com tanta gente brigando por vagas aí na última rodada do Campeonato Brasileiro Série C, Ralf.
2: Vamos dar números a isso, porque você levantou uma questão. Por questão financeira, é que esses times estão nivelados, porque ninguém tem dinheiro demais para contratar super craques. Então, por isso, você vê, estamos chegando na última rodada e temos 5 clubes com 27 pontos. E o líder, que é o primeiro colocado, tem 31. Só 4 pontos de diferença do 11º colocado, que é o Floresta, para o Brusque. 4 pontos apenas, o que mostra 11 clubes, mais da metade, com a pontuação quase igual.
0: Ô, Ralf, se tivesse mais 19 rodadas, ou seja, o retorno, os jogos da volta, a gente não cravaria nada aí, né? Quem vai subir e quem vai cair, né?
2: Exatamente. Falado. O negócio tá sério. Se der mais espaço, isso muda. Esses clubes talvez não avancem muito, porque vai acabar a fase de classificação hoje. Então, isso é verdadeiro. Então, aqui estão os clubes da classe média do futebol brasileiro, que não tem recurso indiscriminado para gastar. Tem um valor determinado e ali eles têm que resolver a questão para botar um elenco dentro de campo. É muito interessante esse fato. Se fizer um estudo econômico, a gente vai ver que esse nivelamento se deve a essa parte financeira de fato, Haroldo.
1: E muitos deles no cheque especial, né, Haroldo? Pessoal da classe média, mas tem muita gente que
2: tá... O Santa Cruz já está pagando juro alto nesse caso, né? No cheque especial.
0: É verdade, é verdade. Você está ali com a turma ali com o crédito já comprometido, né? Já está no cheque especial, como disse Igor Moura. Muito bem, o árbitro da partida, Alisson Sidney Furtado, tomando últimas providências, fazendo o sorteio, e a bola vai rolar já já no Jonas Duarte. Última rodada do Campeonato Brasileiro Série C para você aqui na Rádio Jornal.

0: final, Campeonato Brasileiro. Com o Scratch acompanhando tudo, ontem a bola rolou, você ouviu na Jornal, o Brasileiro Série B na rodada 25, com Novo Horizontino 2, Sport 1, com Alexandre Costa, João Vitor Amorim, o Alex Santos e Leonardo Boris. Náutico 2, Atlético 1, de virada com Marcelo Araújo, Edinaldo Santos, Igor Moura e Leonardo Boris. A sexta-feira marcada com os pernambucanos em campo na rodada 25 do Campeonato Brasileiro Série B. Últimas providências e vamos então para o início da partida. Anápolis e Santa Cruz pelo Campeonato Brasileiro Série C. Um gol vai mudando tudo. O Marcelo vai informando tudo para você. À medida em que a gente for aqui girando o placar, a gente vai com você acompanhando os jogos e o Scratch acompanha tudo. Esse número do... o número do Anápolis está meio vermelho ali no meio das listras, viu, Igor? Eles vão se distanciando e o número vai sumindo com eles.
1: É que não tem o que geralmente facilita para todo mundo, que é aquele quadrante com o número, com a fonte escura no fundo claro, ou o contrário, né? Não, o do Santa é uma maravilha para enxergar, que é a fonte preta no fundo branco. O do Anápolis não, é no meio do escuro, do branco, da listra, de tudo, é uma zona.
0: Fica misturado ali. Mas vamos lá, a bola vai rolar e você acompanha tudo aqui na Rádio Jornal. Vai começar esta decisão valendo vaga nos quadrangulares finais do Campeonato Brasileiro Série C. O tricolor em busca desta vaga para a próxima fase, em busca de vaga na próxima fase. A Jornal acompanha tudo para você, tá tudo pronto para a bola rolar. Mexe na bola, o Santa Cruz começa o jogo.
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0: Começando o jogo para você, valendo vaga na segunda fase da Série C. O Anápolis luta para não cair, o Santa Cruz luta por vaga no G8. E a bola trabalhada para a equipe do Anápolis pela meia direita, na intermediária, bola colocada agora para Vitinho. Vitinho domina a bola pela meia direita, ele rompe a linha que divide o gramado e a fronteira inimiga. Abre a jogada pela ponta direita, empurra a bola agora para Matheus Lagoa. Lagoa tenta a finta, vai para o chão, arbitragem paralisa e marca falta. Primeira do jogo está marcada aqui na ala direita, é falta para a equipe do Anápolis cobrar. Marca Alisson, Sidney Furtado do estado do Tocantins. Alisson botou a bola para frente ali, acabou sendo interceptado de forma uma faltosa pelo Matheus Vinícius. É falta para o time do Anápolis, a primeira do jogo. É bola que vai lá para a entrada da grande área. Igor Moura.
1: Já tem jogador do Anápolis próximo à bola, me parece o Garibe, camisa 8, depois do Matheus Lagoa, capitão do time, principal destaque técnico, tentar uma bela finta para cima do Matheus Vinícius. A bola passou, o jogador não, vai pingar a bola na área coral.
0: Primeiro minuto do jogo, no estádio Jonas Duarte, em Anápolis, no interior de Goiás. Anápolis e Santa Cruz, 0-0. Falta na ponta direita para o time do Anápolis cobrar, tomando posição para fazer a cobrança. Garibe levanta a bola direto, defendeu o Thiago Coelho, agarra o goleiro do Santa Cruz. Uma defesa interessante, ele deu um salto, um piso para trás, né? Deu um passo para trás, pisou um pouco atrás para catar a bola que estava tomando a direção do gol, Igor.
1: Foi um chute estranho, né? Se esperava uma parábola, uma curva para dentro da bola, a bola foi reta. O Thiago Coelho deu passos à frente para tentar saltar na bola, a bola veio em direção do gol e fez a defesa fácil, 0-0.
4: Ele saiu da frente da bola, o estranho foi isso. Ficou do lado, ele pegou a bola passando.
0: Ó o amarelo, o que foi que eu falei para vocês? Que foi que eu falei do Alisson Sidney Furtado, já vi muitas vezes esse árbitro, ele é muito rigoroso. 1 minuto e 50 no cronômetro, primeiro cartão amarelo da partida, Igor Moura.
1: Vai ser pro volante Samuel Mitchells, foi dividir uma bola com o Everaldo conseguiu dar um totozinho, a finta, e ele foi na canela do jogador do Santa, o 28 volante Samuel Mitchells, veio de vez e acabou machucando o Everaldo. Se tem VAR, Haroldo, esse lance poderia até ser reavaliado pelo árbitro. Por quê? Ele vai de vez e ele arrasta o tornozelo do Everaldo do gramado, porque ele sai como um trator, né? Sai arrastando o jogador do Santa. Falta dura, amarelo merecido, bem dado pelo Alisson Sidney Furtado.
0: E ele está explicando justamente isso para o capitão ali, Matheus Lagoa, Ralf, com a interpretação corretíssima do lance. Entrada muito dura para cima do Everaldo, cartão amarelo, poderia até ser vermelho se tivéssemos o VAR, que não tem na Série C.
4: Talvez por essa eficiência na parte disciplinar, ele apite tanto. Ele é um juiz de 39 anos, já tem 21 jogos nos campeonatos da CBF esse ano. Quer dizer, ele é bem usado pela CBF.
0: Falta na esquerda, campo de ataque para o time tricolor cobrar com 3 minutos do primeiro tempo. Placar de 0 a 0 para Anápolis e Santa Cruz. Tomando posição para fazer a cobrança, a equipe tricolor. Ajeitando para fazer a batida aqui na ponta esquerda. Everaldo, Everaldo, Alex Juan, Alex Juan, Everaldo, qualquer um dos dois. Bola que vai ser levantada lá para o interior da grande área. É falta na ponta esquerda para a equipe pernambucana. Partiu Everaldo, Everaldo levanta a bola, viaja na entrada da pequena área. Cabeça da bola, subiu, cortou, tirou, interceptou a defesa goiana. E o árbitro paralisa e marca a falta do ataque pernambucano. O jogo está parado. É posse de bola favorável à equipe do Anápolis no seu campo de defesa. 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Primeiro tempo, Anápolis e Santa Cruz 0 a 0. Recolhe a bola, time do Anápolis no campo de defesa. Bola tocada para Helder. Helder domina a bola aqui na peça intermediária. Este é Carioca com a bola inteiramente dominada no seu campo de defesa. Ele vai para cima do primeiro marcador, trabalha a bola curta aqui na intermediária, faz a manobra, manobrou para Rafael Costa. Rafael Costa tira a bola do chão, lança a bola pela meia direita, tudo de primeira, enfiada a bola na ponta direita para a corrida de Vitinho, não do Santa Cruz. Esse foi embora, o lateral direito do Anápolis, o Vitinho. A bola foi para a lateral e a arbitragem marca arremesso manual depois do corte do Matheus Vinícius. Posse de bola favorável à equipe goiana, com 4 minutos no primeiro tempo, 0 a 0.
5: Tem gol.
0: Informação pra você.
5: O Maranhão abre o placar no Orlando Scarpelli. 3 minutos da primeira etapa, Maranhão 1, Figueirense 0. Maranhão vai pra quarta colocação. Com 30 pontos, Santa Cruz cai pra sexto.
0: Aí, portanto, o Marcelo Araújo atualizando tudo pra você e vai ser assim nesta grande jornada. Aí vem bola pro time do Anápolis, chute da entrada da grande área, bola rasteira queimando a grama, foi embora. Pela linha de fundo, tiro de meta na tentativa de Juninho na entrada da grande área. 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
0: O Jornal marca o tempo do jogo. 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Campeonato Brasileiro no Jonas Duarte. Anápolis e Santa Cruz, 0 a 0, Marcelo.
5: Oi, Haroldo, primeiro tempo de jogo no Mangueirão. Paysandu 0, Maringá também 0. Primeiro tempo em Araraquara, Ferroviária e Confiança 0 a 0.
0: Por enquanto, os resultados classificam Santa Cruz com um empate por 0 a 0 em Anápolis. Trabalhando bola pela meia direita do campo de ataque, equipe do Anápolis, bola colocada na entrada da grande área, combinação feita com Gonzalo. Gonzalo deixou a bola curta, intercepta, corta a defesa pernambucana. Rebote de bola para o time do Santa Cruz aqui na peça intermediária, bola para Everaldo. Everaldo inverteu de leste a oeste, armou o jogo na direita, mata na caixa no terreno Eurico. Eurico vai embora com a bola dominada aqui na metade do campo, ele vai para cima do primeiro marcador, faz a manobra, manobrou pela meia direita na intermediária, entregando para Silva. Silva recolhe, gira o corpo, não vai para frente, vai para trás. Retraída a bola agora para Matheus Vinícius, este é Eurico. Eurico domina e abre o jogo lateralmente na direita para Renato. Ele dividiu, perdeu, rebote de bola, Renato volta para a recomposição, dá um toque na bola, ela vai para a lateral. O árbitro marca só arremesso manual para o time tricolor cobrar com 6 minutos no primeiro tempo. Anápolis e Santa Cruz 0 a 0. 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Lateral na direita, campo de ataque para o time do Santa Cruz cobrar, tomando posição para fazer a cobrança. Renato prepara-se para fazer a movimentação de bola lá pelo lado direito. Renato para cobrar o arremesso manual, arremessa a bola na ponta direita, tenta vir a equipe do Santa Cruz, desfaz a trama parcialmente a defesa goiana. Rebote de bola, volta para Eurico. Eurico domina a bola na marginal da direita, aplica bem a finta no marcador, recepciona e conduz aqui na intermediária defensiva. Gira o corpo, faz a manobra, manobrou pelo lado direito, deixando a bola para Renato. Renato de primeira para Silva. Silva joga a bola para fora e o lateral agora é goiano. Na metade no campo, na linha que divide o gramado, posse de bola favorável à equipe do Anápolis. Trabalhando bola, a equipe do Galo na intermediária defensiva, recolhe bola na cabeça do grande círculo. A equipe de Anápolis movimentando a bola aqui na metade do campo. Agora para o Vitinho. Vitinho recua a bola na intermediária, disputa a bola na meia direita. A equipe tricolor deu um toque, veio, combateu. Arilson mandou para a lateral. Arremesso manual para a equipe do Anápolis. 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
0: De Santa Cruz, 0 a 0. Recolhe bola a equipe do Anápolis no campo de defesa. Bola tocada na intermediária para sair do jogo da equipe goiana. Na intermediária, movimentando o Rafael Costa, empurrando para Carioca. Carioca faz o lançamento em profundidade na ponta esquerda. Aprofundou, recepcionou na lateral de entrada de grande área na esquerda, tentando progredir. Agora Matheus Lagoa foi desarmado. A bola volta em poder da equipe tricolor, dominando pela meia direita. Ronald tenta imprimir velocidade na sua característica, né? Baixa a cabeça, o Ronald tenta sair e sofre a falta. Falta na meia direita, na intermediária defensiva. Infração para a equipe pernambucana. 8 minutos do primeiro tempo, 0-0 em Goiás. 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Movimentada a bola pela equipe tricolor, lançada a bola pela ponta direita na frente da grande área, buscando Heron, intercepta a quarta defesa goiana, volta o rebote de bola aqui na ponta direita em poder da equipe do Santa Cruz, a bola aberta pela ala direita, tentando progredir agora Ronald desarmado, a bola vai para a lateral, arremesso manual ao lado direito, campo de ataque, posse de bola favorável à equipe pernambucana, tomando posição para fazer a cobrança do lateral Renato tomando posição para cobrar, placar de 0-0 na cidade de Anápolis, no Jonas Duarte, ataca o Santa Cruz na ponta direita, recolhe a bola, conduz a jogada pelo lado direito do campo, balança na frente da marcação, tenta a equipe tricolor movimentando bola, a bola desviada vai embora pela linha de fundo na tentativa de Heron, escanteio tricolor, Igor Moura.
1: Heron pela ponta direita, flutuando, chamou para dançar o ala esquerdo do time do Anápolis, o Júlio, cortou para a perna direita, perna boa, tentou o cruzamento, a bola bateu na perna esquerda do seu marcador, foi direto para a linha de fundo, escanteio para o Santa, lado direito, Alex Juan.
0: Alex Juan tomando posição para fazer a cobrança na ponta direita, ele bate com o pé esquerdo, o pé trocado, aquele lance que sempre leva perigo, a bola vem, chega de curva. Alex Juan está autorizado para a cobrança no escanteio, partiu, bateu, levantou na primeira trave, desviou no telhado do goleiro Ravel. Cabeçada do William Alves para cima e para fora e ela foi embora, tiro de meta para a equipe do Anápolis. 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
0: Para sair do jogo da equipe do Anápolis, combinando jogada na intermediária, movimentando a bola para Garibe. Garibe domina, pisa na bola, faz a manobra, manobrou por dentro, empurra a bola pelo corredor central. Foi servido Juninho. Juninho volta a bola para Garibe. Garibe domina pela meia direita. Lançamento forte na ponta esquerda, aprofundou. Cobertura feita por Renato e a bola foi embora pela linha de fundo. Só tiro de meta, reposição de bola para o goleiro Thiago Coelho do Santa Cruz. Atenção, a Jornal marca o tempo de jogo. 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
5: O Haroldo, primeiro tempo de jogo, Caxias 0, Inter de Limeira também 0, Guarani e Brusque, primeiro tempo 0-0.
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0: Obrigado pelo carinho, a amizade e a audiência. Santa Cruz se classificando com esse empate 0-0 nos resultados da rodada. A bola lançada para a ponta esquerda, vai embora aqui para o Santa Cruz para o campo de ataque. Bola trabalhada, lateral de entrada de grande área. André Colli domina, conduz Alex Juan para Everaldo. Everaldo aplica a finta, perdeu contato, adiantou demais a bola. O rebote de bola volta em poder da equipe do Anápolis, dominando a bola pela meia direita da equipe do Anápolis, tentando progredir. A bola foi tocada para fora e arremesso manual. Lado direito, campo de defesa, posse de bola favorável à equipe goiana. Ralf de Carvalho, 11 minutos do primeiro tempo, Anápolis e Santa Cruz 0-0, Ralf.
4: Olha, para quem tem dúvida, de fato o Santa Cruz joga com três zagueiros plantados, a partir da esquerda, Matheus Vinícius, Eurico e William Alves, quer dizer, o Renato está como um ala pela direita, mas incursionando pelo meio, e o lateral esquerdo, o Alex Juan, ele está nitidamente jogando no meio campo pelo lado esquerdo, mas também chegando para o meio, e revezando com o Everaldo, o que faz com que o Santa Cruz ocupe os espaços.
0: Ralf de Carvalho comentando tudo pra você aqui na Jornal. Vai embora pro campo de ataque, Gonzalo pelo time do Anápolis. Ele abre a jogada para o lado esquerdo, recolhe a bola aqui pro Anápolis no campo de ataque, bola movimentada na intermediária para Garibe domina a bola na metade do campo, na linha que divide o gramado, ele domina a bola pelo grande círculo, encosta a bola curtinha na cabeça do grande círculo para sair do jogo da equipe do Anápolis, bola aberta lateralmente na direita, recolhe Samuel Michels, vai embora com a bola dominada, vira a bola por dentro, encosta na meia direita na intermediária, faz a manobra, manobrou agora para Juninho, virando a jogada pelo grande círculo, não vai pra frente, vai pra trás, entregou para Carioca. A gente poderia dizer então que são os esquemas espelhados, né, Ralf? Porque o Anápolis também joga com a linha de três zagueiros, liberando aí os laterais. Olha o Vitinho colocando bola no bico direito da grande área, tenta partir a equipe do Anápolis, uma trombada, o juiz diz que não houve nada, e o rebote de bola é pernambucano. Alex Juan tenta a ligação direta para Heron tentou dominar, Carioca tomou dele, Carioca sai com a bola dominada pelo grande círculo, aí o Heron deixa a perna e toma o amarelo. Cartão amarelo pro Heron. Igor Moura deixou a perna quando o Carioca fez o giro para cima dele.
1: É, no ataque do Anápolis, o Lagoa foi no corpo do Matheus Vinícius, que parou e o árbitro mandou seguir. Agora a bola foi no Heron, que agasalhou a bola no peito, só que a bola correu demais. No que o Carioca ganhou a frente, o Heron deixou a perna, atingiu o jogador do Anápolis. Ele se irritou, né, com a marcação mais acirrada, mais cerrada também, e levou amarelo o camisa 28, Heron.
0: Tô falando pra você, eu já vi jogo desse árbitro aí que não terminou 11 contra 11, hein? Não termina, às vezes, 11 contra 11. Dá muitos cartões, é um juiz bem enérgico. 13 minutos no primeiro tempo, placar de 0 a 0 para Anápolis e Santa Cruz. Vem Anápolis, na entrada da grande área, bola perigosa, bola batida, fraca!

0: Pegou mal! Como se dizia antigamente, pegou na orelha da bola, ela saiu fraquinha, rasteira, queimando a grama nas mãos do goleiro Thiago Coelho. Perdeu a chance o time do Anápolis, Igor!
1: Uma jogada que o Anápolis adora fazer. Olha o tamanho do Gonzalo, centroavante. Tem 1,98m, Gonzalo Fornari. Bola foi nele, ele nem pulou. Ele só desviou de cabeça. Olha o Santos.
0: E vem Santa Cruz na entrada da grande área, bola para Ronald, escapou, dominou, tocou na grande área, agora a chance do gol, tocou! Para fora! Errou! Joga fora o primeiro grande momento tricolor, Igor!
1: Chance para um lado, chance para o outro. Ronald conseguiu no meio da defesa do Anápolis ganhar a bola e tocar no ponto futuro. Heron até alcançou a bola antes do goleiro Ravel, marcado, marcação em cima, só que ele tentou cavar. No que ele tentou cavar, a bola subiu demais, não foi na direção do gol, perdeu uma boa chance e o Heron 0-0.
0: 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A cada lado aí, Ralf, o jogo ficou um pouco mais animado. 0-0 Anápolis e Santa Cruz.
2: É, a primeira oportunidade de cada um de finalizar a bola boa, com possibilidade de gol. O jogo também está equilibrado no momento. O que eu destaquei aqui é que o preenchimento do meio campo do Santa Cruz, depois dessa aí,
0: olha o Vitinho na ponta direita, cruza contra o corpo de Matheus Vinícius. Vem para dominar Alex Juan, a situação aqui pelo lado esquerdo. Ele toca a bola agora para Everaldo, Everaldo tentando progredir. Pegaram o Alex Juan, falta no campo de defesa para a equipe tricolor, Ralf.
2: Apenas ficam o Arilson e o Silva mais fixo, mas o Everaldo incursiona pelo meio, ajudando também na marcação, na construção do jogo. E o Alex Juan, eles dois estão até revezando para ocupar ali o espaço no meio de campo. É uma forma diferente de mexer, isso ajuda a também fugir da marcação.
0: Ataca o Santa Cruz, a bola para Ronald, matar na caixa no terreno, na entrada da grande área, foi desarmado. O rebote de bola em poder da equipe do Anápolis, que organiza a saída para o ataque, bola trabalhada na meia esquerda agora para o Júlio Gouveia, ele primeiro colocando bola curta na intermediária, não vai para frente, vai para trás, Garibe, retraída a bola para Carioca, Carioca domina a bola aqui na frente da grande área, e a Jornal marca o tempo de jogo. 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domina, vai engraçar na grande área, preparou Ronald, entrou na área, atirou cruzado nas mãos do goleiro Ravel, agarra o goleiro do Anápolis. 16 minutos do primeiro tempo, Campeonato Brasileiro no Jonas Duarte, Anápolis e Santa Cruz, 0-0, Marcelo.
3: Oi, Haroldo, primeiro tempo de Amazonas e Ipiranga, Floresta e Ituano, Paysandu e Maringá, todos 0-0.
0: Por enquanto, o Santa Cruz se classificando com este empate no interior de Goiás. Obrigado pelo carinho, a amizade e a audiência. 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Recolhe a bola aqui pelo Santa Cruz, no campo de ataque, bola para Alex Juan, de primeira colocando bola curta na meia esquerda, faz 1-2. Ele faz a combinação na intermediária com Silva, a bola volta em poder da equipe do Anápolis com Vitinho. Vitinho tenta a ligação direta para o campo de ataque, dá um esticão de bola buscando Matheus Lagoa. Subiu para cortar, interceptou William Alves, manda a bola para a lateral, arremesso manual, lado direito, campo de ataque para o time do Anápolis cobrar. 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
0: 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Tomando posição para fazer a cobrança, a equipe do Anápolis vai para o ataque, 0-0 no placar. Situação do Anápolis, o Marcelo Araújo atualizando você o tempo todo, ou de olho na tabela, quem estaria caindo para a Série D de dado nesse momento, Marcelo?
3: Oi, Haroldo, o Anápolis é 17º com 19, está a um ponto ainda da zona do rebaixamento. Itabaiana está caindo com 18.
0: E a falta que favorece a equipe do Anápolis, na ponta esquerda. Tomando posição para fazer a cobrança, o representante do estado de Goiás, com 18 minutos do primeiro tempo, placar de 0 a 0. Ninguém chora, ninguém ri em Anápolis, no interior de Goiás.
3: Tem gol.
0: Gol de quem?
3: No Orlando Scarpelli, o Figueirense empata. Figueirense 1, Maranhão também 1. Resultado bom para o Santa Cruz, Haroldo.
0: Falta cobrada para o time do Anápolis, Gonzalo.

0: agarrou ali na grande área, ficou no chão, o juiz disse que não houve nada. A bola cai na ponta direita agora para o time do Anápolis, permanece no campo de ataque, a bola para o Juninho, bola desviada para a lateral, saindo pertinho ali da bandeira de escanteio, arremesso manual para a equipe goiana, Vitinho tomando posição para fazer a cobrança, futebol é na Jornal. 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Lateral cobrado pelo Vitinho, Vitinho para Matheus Lagoa, foi desarmado, vem para cortar Alex Juan, manda a bola para lateral, mais um arremesso manual que favorece a equipe do Anápolis. Ali pertinho da bandeirinha de escanteio, tomando posição para fazer a cobrança, equipe do Anápolis, arremessa Vitinho, Vitinho larga a bola pela meia direita aqui na metade do campo, vai embora com a bola dominada na peça intermediária, equipe do Anápolis, bola solta pelo grande círculo, agora para Carioca, Carioca domina, faz a manobra, manobrou pela meia esquerda na peça intermediária, ele empurra a bola rapidamente para o lado esquerdo do campo, entregando a bola na canhota agora para Júlio Gouveia não vai para frente, vai para trás, retraída a bola aqui na metade do campo, na linha que divide o gramado para sair do jogo da equipe do Anápolis, tocando bola na intermediária, combinação feita agora na intermediária com o Helder. Helder domina, vai embora com a bola dominada aqui pela meia direita, empurra a bola pelo grande círculo, servindo a jogada com o Garibe. Garibe para Helder. Helder domina a bola pela meia direita em linha reta, ele acelera o jogo na ponta direita, a bola solta agora para Vitinho. Vitinho de primeira bota a bola para correr, aprofundou no fundo do campo para Matheus Lagoa, lateral de entrada de grande área, cruza contra o corpo de Matheus Vinícius, a bola vai para lateral. Foi o William Alves quem bloqueou.
1: Tem gol.
0: Lateral cobrado, informação para você.
1: O Carlos Zamit, o Ipiranga abre o placar, fora de casa, 18 minutos, Amazonas 0, Ipiranga 1, o Ipiranga sobe para terceiro, Santa Cruz cai para sexto, Haroldo.
0: Aí, portanto, os gols que vão mudando tudo, né? Hora você tá em quinto, você tá em sexto, quinto, sexto, vai mudando. Por enquanto o empate ajuda, né, Marcelo?
1: Por enquanto sim, tá em sexto lugar.
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1: Nesse instante, o Santa Cruz é sexto com 29, sétimo Guarani com 28, oitavo Ferroviária com 28. Logo atrás vem Maranhão, Maringá e Floresta com 28 pontos.
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3: Haroldo Costa.
0: Obrigado pelo carinho, a amizade e a audiência. 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Vamos para 21 minutos do primeiro tempo. Ralf de Carvalho, Anápolis 0, Santa Cruz também 0. Por enquanto, o empate vai classificando, Ralf.
4: É, eu, na verdade, no jogo, o Anápolis está forçando mais o jogo ofensivo, até com bola longa, tentando alcançar sempre jogada pelas pontas, mas não tem tido oportunidade, além daquela perdida logo pelo Matheus Lagoa, logo no início. Então, afora aquilo ali, nada mais. O Santa Cruz também teve a sua oportunidade com o Heron e ficou nisso. O jogo está no momento de intermediária a intermediária. A defesa do Santa está segurando muito bem e dando conta do recado.
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0: Ali da Série C ali, em muita vontade, a bola quicando, ninguém consegue dominar, enfim, ela é colocada ali pelo grande círculo, vai embora pro campo de ataque, a equipe do Anápolis, agora sim, bola tocada na entrada da grande área, perigosamente pro Gonzalo, vai atrás da bola na ponta esquerda, chegou na bola, recepcionou, perdeu o ângulo no fundo do campo, lateral de entrada ali, grande área pela esquerda, ele recua a bola aqui na frente da grande área, faz a manobra atacando agora a equipe do Anápolis, a bola movimentada agora pelo Juninho, ele recebe na entrada da grande área, virando o jogo pra Vitinho, Vitinho recepcionou na entrada da grande área, levantou pro centroavante Gonzalo, cabeça na bola, corta Eurico, rebote de bola fora da grande área para a equipe pernambucana, dominando a bola Everaldo, Everaldo tentando sair, perdeu Everaldo, perdeu na entrada da grande área, rebote de bola para Garibe, Garibe domina a bola aqui pela meia direita pela equipe do Anápolis, empurrando a bola pela meia direita, servindo jogada na entrada da grande área para o Anápolis, arbitragem manda a jogada prosseguir, o rebote de bola volta aqui na meia direita, fica em poder da equipe do Anápolis, abertura na esquerda, mas o jogo tá parado lá, hein? Ele deu a falta, é falta para a equipe goiana, Igor Moura.
6: Foi porque o Alex Juan foi todo estabanado, né? Ao invés de acertar a bola, acertou o pé de apoio do jogador do Anápolis, fez a falta, o Everaldo argumenta com ele, dizendo que sofreu uma falta antes, que eu considerei que também não foi falta. Então, o árbitro dá a bola parada para o Anápolis, relativamente próxima à grande área do Santa.
0: 23, primeiro tempo, Anápolis e Santa Cruz, 0-0. 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

0: 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Falta para a equipe do Anápolis, levantamento do Vitinho, Thiago Coelho, agarra o goleiro do Santa Cruz. Igor Moura.
1: E teve uma trombada depois com o Gonzalo Fornari, né? Que é um poste, vou te contar. O Thiago Coelho foi na bola, pegou firme, depois na trombada, sentindo dores lombares, o goleiro do Santa caído 0-0.
0: E o juiz já tá avisando ali, por esta queda, né, vai ter que ficar com menos um homem por um minuto, não é isso aí, Igor Moura? Já tá avisando ali pro goleiro Thiago Coelho, né?
1: É naquela regra nova, né? Imposta depois do Mundial. Tá conversando agora com o goleiro, perguntando se ele vai querer ser atendido ou não. Tá com dores o Thiago Coelho e pouco a pouco vai levantando. Não acredito que vai precisar sair ou o capitão ou o jogador indicado pela comissão técnica.
0: Aí está a nova regra, que fez muito bem ao futebol, né, Ralf? Como a bola tá rolando agora e acabou aquela história dos goleiros que faziam muita cera, né?
2: É, mas precisa um árbitro que aplique a lei, né? Que vai em cima do jogador e diga, olha, você pode perder um minuto. E aí ele se apressa, porque ninguém quer isso. Mas olha, no jogo, está um jogo difícil de finalizar, porque a marcação está eficiente mais do que os ataques. Esse está sendo um jogo. O 0-0 não é mal para o Santa Cruz, mas é um desespero para o Anápolis.
0: Demoraram, mas resolveram, né? Enfim, encontraram um jeito de resolver, né? A cera dos goleiros, as paralisações que deixavam o futebol realmente... muito feio, né? Aquele jogo parado, né? Agora a gente não tem mais isso, não. Ninguém quer ficar com um homem a menos por um minuto e ser atacado. Aí vem Santa Cruz na ponta direita, bola tocada para Ronald. Ronald domina, bico direito de grande área, balança na frente da marcação, levou a bola para o fundo do campo. Bola de tocada para fora, vai embora e é posse de bola para a equipe tricolor na ponta direita. 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
3: Oi, Haroldo, do primeiro tempo de Caxias e Inter de Limeira, Paysandu e Maringá, Ferroviária e Confiança, até agora todos 0-0.
0: Escanteio para o time do Santa Cruz, levantamento na entrada da pequena área, afasta a Carioca pelo time do Anápolis. Rebote de bola fora da grande área, fica em poder da equipe do Anápolis, vai embora para o campo de ataque, bola trabalhada pela meia direita na intermediária defensiva, recolhe, domina Matheus Lagoba, ele tenta a finta no marcador, acabou perdendo contato, foi desarmado, brigou pela bola, ela cai na meia esquerda, um empurra dali, outro empurra daqui, o juiz paralisa e marca falta do Matheus Lagoa. É falta para a equipe do Santa Cruz. O jogo às vezes é uma briga, Igor Moura.
1: É, parecia rodeio agora, né? Porque um puxou o outro, outro empurrou um, o Arilson ganhou na força do Matheus Lagoa, sofreu a falta, depois o Silva ganhou a bola e na intermediária lá da esquerda o juiz parou, deu falta a favor do Santa, segue 0-0.
2: É um jogo de pouca técnica, mas muita raça. Isso é o que funciona na Série C.
0: Olha o Gonzalo, partindo para o campo de ataque pelo time do Anápolis, ele domina a bola aqui na frente da grande área, partiu para a ação ofensiva, recolheu na entrada da área grande, empurra a bola perigosa na entrada da grande área, o chute de longe para longe. E a bola foi embora pela linha de fundo, Samuel Michels arriscou, só tiro de meta. Reposição de bola para o goleiro Thiago Coelho do Santa Cruz. 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
0: 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Estamos com 28 minutos aqui no primeiro tempo, placar de Anápolis e Santa Cruz, 0-0 na rodada decisiva, 19ª rodada, rodada 19 do Campeonato Brasileiro Série C, o fechamento da primeira fase da competição. Só tem jogo de ida, né? Não tem ida e volta na Série C, portanto com 19 rodadas acaba a fase de pontos corridos e aí nós vamos para os quadrangulares, que também são com pontos corridos, mas de uma maneira diferente.
1: A partir do ano que vem serão 23 rodadas, né, Haroldo? Sobem 6 da D e só caem 2 da D.

0: Sim, vão aumentar.
1: Os times jogam dentro do mesmo grupo. Quer dizer, vão ser quatro de cada grupo, são dois grupos. Esses quatro jogam entre si.
2: Exatamente. Daqui a pouco, Marcelo, no final, quando os juízes começarem a apitar os finais das partidas, já tem inclusive a definição dos grupos. A bola trabalhada aqui na meia direita no campo de defesa para a equipe tricolor. Por enquanto, o Santa Cruz classificado, não é isso, Marcelo? Sexto.
3: Por enquanto, sim, com 29 pontos ganhos. Hoje estaria com a Inter de Limeira, o Botafogo Paraibano e o Guarani na próxima fase.
1: Com um ponto de... ou seja, de quinto
2: para... Olha o Elon girando, arriscou, ela vai na rede pelo lado de fora! Tiro de meta para o time do Anápolis. Heron girou, fez o giro no próprio eixo e arrematou. A bola passou à direita do goleiro Ravel. Igor!
4: Segunda melhor chance do Santa no jogo e a segunda do Heron, né? Bela jogada do Alex Juan pelo lado esquerdo. Ele acreditou, alcançou a bola, fez o cruzamento à meia altura. O Heron de costas pro gol, dominou com a perna canhota com a bola no ar e girou batendo, né, com a canhota. Ela foi na rede pelo lado de fora, assustou o Ravel. Belo lance do Heron, segue 0-0.
2: 29 minutos do primeiro tempo, placar de 0-0 para Anápolis e Santa Cruz. Tentando vir aqui para Anápolis, no campo de defesa, rifando a bola agora com o Rafael Costa. Ele larga a bola aqui na metade do campo, na linha aqui do gramado. Agora para o Matheus Lagoa, que sofre a falta. Falta na meia direita, na metade do campo. Posse de bola favorável à equipe goiana. 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Campeonato Brasileiro no Jonas Duarte. Anápolis e Santa Cruz, 0-0.
3: Oi, Haroldo, o Santa Cruz classificando em sexto lugar. Hoje estaria no grupo C, com Botafogo Paraibano, Ipiranga de Erechim e Guarani de Campinas. Primeiro tempo de jogo em Belém do Pará, Paysandu e Maringá, 0-0.
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2: Obrigado pelo carinho, a amizade e a audiência. Atacou a Anápolis, bola para Gonzalo. Gonzalo recebeu na entrada da grande área, girou para bater, preparou, atirou fraco. Intercepta a defesa pernambucana. E a bola fica ali para o goleiro Thiago Coelho. O banco do Anápolis quer o quê ali? Um pênalti, mas a bola bateu no corpo e subiu, né, no corpo do Eurico, né, Igor?
4: Primeiro que, na minha opinião, o Gonzalo estava completamente impedido e o auxiliar não deu. O auxiliar 1, Fábio Pereira. No que sobrou a bola para o atacante do Anápolis e a batida, a bola bateu no pé do Eurico, subiu pelo peito dele, resvalou, me parece, rapidamente no braço e a bola ficou pro goleiro Coral, nada a marcar, 0-0.
3: Tem gol.
2: Informação pra você.
3: O Floresta, que abre o placar, vai saindo da 11ª pra 6ª colocação, 1-0 em cima do Ituano. Santa Cruz cai pra 7ª, ainda tá no G8, Haroldo.
2: Olha só, Ralf de Carvalho, essa dose extra de emoção a cada gol na rodada pode complicar. O Floresta já tomando posição, Santa Cruz caiu para 7º.
1: É, mas ainda, eu acho que tem muita coisa a rolar, tem o primeiro tempo ainda e o segundo tempo e vai ficar nisso. É um subindo, outro descendo, vai ser essa agonia. Até o Santa Cruz fazer um gol aí para tranquilizar. Aí ele dá um salto de 3 pontos e vai para a cabeça da classificação.
4: O lance passado, Haroldo, nem triscou no braço do Eurico, tá? Bola bateu no pé dele, subiu no peito.
1: Mas se batesse, não seria.
2: É. Quiseram induzir ali o árbitro ao erro. 32 minutos do primeiro tempo, placar de Anápolis 0, Santa Cruz também 0. Falta na ponta direita para o time tricolor. Tomando posição para fazer a cobrança, a equipe do Santa Cruz pela ponta direita. Bola que vai ser levantada lá para o interior da grande área. 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
2: Cabeça de William Alves, Igor.
4: Alex Juan bateu a falta, William Alves de cabeça mandou a testada no meio do gol. Segue 0-0, Ravel pegou fácil.
2: 32 minutos do primeiro tempo, 0-0 no placar. Recolhe a bola, equipe do Santa Cruz na intermediária, no campo de defesa. Bola sacudida agora na ponta direita para a corrida de Renato. Renato não chega na bola, cobertura feita pela defesa goiana. Júlio Gouveia retrai da bola para o goleiro Ravel. Ravel devolve a bola para Júlio. Júlio chuta a bola direto para frente. Ele tenta a ligação direta, ela volta para o time tricolor. Recolhe a bola pela meia direita, equipe do Santa Cruz. A bola trabalhada na peça intermediária agora para Arilson. Arilson retrai. Retrai da bola na cabeça do grande círculo para William Alves. William Alves para Matheus Vinícius. Matheus Vinícius abre o jogo na esquerda, empurra a bola para Veraldo. Veraldo vai para cima do primeiro marcador, balança na frente da marcação de calcanhar, é Veraldo para Alex Juan. Alex Juan domina a bola pela meia esquerda, vira por dentro, encosta a bola na meia esquerda na intermediária ofensiva, entrega a bola para Arilson. Arilson vira o jogo lateralmente na direita, empurra a bola para Renato. Renato

0: Não vai pra frente, vai pra trás. Recuada a bola pela meia direita, ele entrega a bola curta na intermediária pra saída de jogo da equipe pernambucana. Bola pra Arilson, Arilson largando a bola pra Eurico. Eurico domina a bola pelo lado direito. Eurico pra Arilson. Arilson domina a bola, 33, primeiro tempo, 0-0 aqui, Rádio Jornal. Sacudida a bola pela ponta direita pro time tricolor. Mata na caixa no terreno, Renato. Renato tenta a bola no bico direito de grande área. Afasta a defesa goiana. 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
1: Haroldo.
2: Oi?
1: O jogo tá tão equilibrado que parece até que tá combinado. É um ataque lá, um ataque cá. E a gente sente que o jogo agora ficou um pouco mais morno. Quando os jogadores forem para o vestiário no intervalo, aí vão tomar conhecimento dos resultados paralelos e o segundo tempo deve ser encardido. Mas nesse primeiro tempo está naquele clima, começou até intenso, mas diminuiu um pouco. Hidratação, é?
3: Não, é o jogador do Anápolis está caído, 36 graus de temperatura, talvez explique um pouco a morosidade, né? Já que o empate é ruim para os dois lados. Detalhe é o seguinte, o craque do time do Anápolis, o Matheus Lagoa, principal jogador para muitos da história do clube, que foi a peça principal do título da Copa Centro-Oeste desse ano, o Anápolis foi vice-campeão da Copa Verde, ele sentiu uma fisgada na coxa. Principal jogador do time, o capitão.
1: É o artilheiro
3: também. É o artilheiro, é o principal jogador do time, da história do Anápolis. Tá caído, não me parece que vai dar pra ele. Tá pedindo pra esperar um pouco pra ver se aquele spray milagroso vai fazer efeito. Se não der pra ele, me parece que o Gustavo Henrique, que é o ponta reserva, tá lá no aquecimento, mas o principal jogador do Anápolis tá saindo de carro maca.
1: É um desfalque grande porque ele vem sustentando a artilharia. Parece que são 5 gols que ele já tem.
4: Tem gol.
0: Informação para você.
4: Gol em Campinas, o Guarani abre o placar, 1-0, primeiro tempo de jogo, o Bugre vai à quinta colocação, Santa Cruz fica em oitavo e a partir de agora, Haroldo, nem Ferroviária, nem Maranhão, nem Maringá, nenhum dos três podem fazer gol, senão o Santa sai do G8.
0: E atenção, a Jornal marca o tempo de jogo. Será que vai ser dramático? Será que vai ser dramático, gente? 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Anápolis e Santa Cruz, 0-0, Marcelo.
4: Oi, Haroldo, repito para o torcedor, nem Maranhão, nem Maringá, nem Ferroviária podem fazer gols. Ferroviária e Confiança, 0-0, Paysandu e Maringá, 0-0, Figueirense, 1, Maranhão também 1, resultados do momento.
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0: Câmbio no Anápolis, Igor Moura.
3: Saiu o principal jogador do time, Matheus Lagoa, com a camisa 7, machucou, entrou em seu lugar o Gustavo Henrique, camisa 27.
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1: É o desfalque que nós já falamos aí, é um artilheiro, é um goleador, então isso dificulta a vida do Anápolis. Agora, o Santa Cruz, é por isso que eu falei, no intervalo do jogo, aí os times vão tomar conhecimento do que está acontecendo. O Santa Cruz vai saber que está na dependência de 3 times, um deles fazer o gol para ele sair do G8, eu acho que o Santa vem com uma proposta de mais intensidade. Porque o Santa teve até agora 2 bolas perigosas, mas apenas 2.
4: Detalhe, Haroldo.
0: Diga.
4: Santa Cruz tanto pode sair do G8, mas se fizer um gol, assume a liderança, já que o Brusque está empatando, vai para primeiro lugar.
1: Tá vendo como tá embolado? Tá perto demais.
0: Que loucura essa rodada, né? Que loucura essa rodada. Falta na ponta esquerda pro time do Santa Cruz, a bola para Everaldo cobrar. Partiu Everaldo, levantou direto, a bola desviada!

quando estava ficando dramático, quando estava ficando perigoso o jogo. Com os resultados da rodada, o Santa Cruz abre o placar com o Eurico, 37 minutos do primeiro tempo. Meio que sem querer, uma bola que atravessou a pequena área, foi para a segunda trave. Eu

0: Oeste do Brasil. Resultado que o Santa Cruz não depende de ninguém para passar para a próxima fase. Eurico faz no Jonas Duarte em Anápolis, no interior de Goiás. Anápolis 0, Santa Cruz tem 1 e tem mais do gol de Eurico com Igor Moura.
1: Eurico põe um sorriso enorme na massa tricolor. Rumo à fase final da Série C. Um time que tem uma bola parada tão forte, o gol tinha que sair na bola parada. E o gol tinha que ser do melhor jogador do Santa nesta Série C 2026. Eurico, uma falta no lado esquerdo que o Heron sofreu. A bola foi mandada na área pelo Everaldo. O William Alves, no primeiro poste, raspou para trás de cabeça. Ela cruzou toda a pequena área e Eurico, meio que de barriga, meio que de virilha, tanto faz. Mandou a bola para o fundo do barbante. O Santa sai na frente em Anápolis e dá um salto na classificação. Quadrangular do acesso é logo ali. 1 para o Santa, gol de Eurico, 0 para o Anápolis.
0: E atenção, a Jornal marca o tempo de jogo. 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Campeonato Brasileiro no Jonas Duarte, Anápolis 0, Santa Cruz tem 1, gol de Eurico.
2: Pois é, Haroldo, e o salto na tabela. Só uma correção aí que eu falei anteriormente, liderança, na verdade fica na vice-liderança pelo saldo de gols. Botafogo tem 31, saldo de 7, o Santa Cruz é segundo, 31, saldo de meia dúzia. Estaria hoje no Grupo C junto com Brusque, Guarani de Campinas e Inter de Limeira. Primeiro tempo de Figueirense 1, Maranhão também 1.
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0: Haroldo Costa. Obrigado pelo carinho, amizade e audiência. 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Fim de Carvalho aberto, placar do Jonas Duarte. Eurico faz. Anápolis 0, Santa Cruz tem 1, Ralf.
4: Olha, o jogo estava realmente muito equilibrado. E tinha que sair o gol na base do detalhe. O detalhe foi que na cobrança da falta de Everaldo, o zagueiro quis cortar. A bola ainda bateu no zagueiro, que tirou o goleiro. E aí sobrou para Eurico, que estava no segundo pau. Interessante é a gente ver, Eurico não podia chutar porque a bola estava a meia altura. Não podia cabecear porque estava baixa demais. Ela aí meteu a barriga, como o Igor descreveu aí. E o gol saiu assim. O importante é isso aí, é jogar pelo resultado.
0: 42 minutos do primeiro tempo, placar de Anápolis 0, Santa Cruz tem 1. Escanteio na ponta direita para o time tricolor cobrar. Tomando posição para fazer a cobrança, Everaldo. Everaldo prepara-se para fazer o levantamento lá para o interior da grande área. 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Santa Cruz se classificando para a segunda fase da Série C. Escanteio, Everaldo cobra, a bola viaja na entrada da pequena área. Cabeçada do Eurico pela linha de fundo. Tiro de meta para a equipe goiana. 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
0: 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Recolhe bola aqui na cabeça do grande círculo, a equipe do Anápolis. Bola para Carioca. Carioca larga a bola pela meia direita na metade do campo, na linha que divide o gramado. Vai embora com a bola dominada, a equipe do Anápolis. Trabalhando o Vitinho. Vitinho encontra espaço na ponta direita. Faz a manobra, toca, recebe e volta. Garibe rola a bola por dentro no corredor central, deu para Juninho. Juninho se enroscou, ficou escondendo a bola. O juiz vai paralisar e marcar. Falta não, mandou o jogo prosseguir e o rebote de bola voltou em poder da equipe do Anápolis. Rola solta na esquerda agora para Júlio Gouveia. Ele atira.

0: Tira a bola buscando Gonzalo, Gonzalo de cabeça pra cima, deixou viva, afasta a defesa pernambucana. Rebote de bola fora da grande área para Vitinho, Vitinho domina pela equipe do Anápolis, arriscou ali fora da área, bloqueia a defesa tricolor com o desvio feito pelo Arilson. A bola volta na esquerda, pro time do Anápolis, permanece no campo de ataque, lado esquerdo, recolhe, domina, gira, pisa na bola, não dá pedida no próprio eixo, Samuel Michels. Ele volta a bola curta aqui na intermediária, trabalhando a jogada pela equipe do Anápolis, colocando a bola aqui na entrada da grande área para Juninho. Juninho faz o passe no comando do ataque, a bola dividida e sobrou na entrada da pequena área, vem para a defesa tricolor para controlar. Controlar a situação, Eurico no fundo do campo, jogando a bola para fora para ceder, arremesso manual, lado esquerdo, campo de ataque para a equipe goiana. 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
0: 44 minutos do primeiro tempo, Anápolis 0, Santa Cruz tem 1. Ataca o Anápolis de pé esquerdo, agarra Thiago Coelho. Segura o goleiro tricolor no chute de pé esquerdo ali do Vitinho, que mostrou recurso. Trouxe do pé direito pro pé esquerdo, mostrou repertório. Sacudindo a bola na ponta esquerda agora para Everaldo. Everaldo vai atrás da bola, chega para tomar conta da situação. Rafael Costa pela equipe do Anápolis. 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
0: Anápolis, a bola colocada na entrada da grande área. Agora para Gustavo Henrique, dominou Gustavo Henrique no comando do ataque. Deixa a bola curtinha pela meia esquerda, ele faz a manobra, manobrou aqui na intermediária para Samuel Michels. Vira o jogo lateralmente na esquerda, empurra a bola na canhota para Júlio Gouveia. Júlio Gouveia no ponto futuro, vem para interceptar a defesa tricolor, afasta Ronald. Ela volta na esquerda, em poder da equipe do Anápolis, trocando passes na entrada da grande área. Bola perigosa na entrada da área, o chute de longe para longe. De Anápolis para Goiânia, apenas o tiro de meta para a equipe pernambucana. 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
0: 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Anápolis 0, Santa Cruz tem 1 gol de Eurico Marcelo.
3: Oi, Haroldo, Santa Cruz classificando em segundo lugar na Série C. Na ponta de baixo da tabela, primeiro tempo de jogo, Barra e Volta Redonda 0-0, Itabaiana e Botafogo 0-0, Confiança já caiu, Itabaiana está caindo também.
0: Obrigado pelo carinho, a amizade e a audiência. Que loucura nessa última rodada. O Santa Cruz era o oitavo ali, perigoso. Três times não poderiam fazer gols. E agora já é o segundo colocado neste momento no Campeonato Brasileiro Série C. Embolada a Série C nessa última rodada da primeira fase.
4: E o Haroldo, Marcelo, pode me corrigir. Se o Botafogo tomar um gol em Itabaiana, o Santa é líder. Vira líder, né?
3: Exato. E outro detalhe, os quatro primeiros têm 31 pontos e os quatro segundos têm 30. E o nono tem 28.
0: Que loucura.
3: É louco, é louco.
0: Não, isso é uma loucura. Isso aí...
3: Parece que foi desenhado.
0: Né? Que loucura.
5: É 46. O campeonato da classe média que tá empolgante, viu?
0: 46 minutos desse primeiro tempo. Placar de Anápolis 0, Santa Cruz tem 1. Não existe outra competição mais equilibrada do que isso, né? Não tem. 47, Anápolis 0, Santa Cruz tem 1. Vai embora aqui para o Anápolis, por campo de ataque, bola trabalhada pela meia esquerda na intermediária ofensiva para a equipe da cidade de Anápolis. Movimentando a bola aqui na peça intermediária.
3: Tem gol.
0: Carioca, informação para você.
3: E mexe lá embaixo e deixa o Anápolis em 18º. É gol do Barra. O Barra abre o placar, Barra 1, Volta Redonda 0.
0: Vai ficando perigoso pro time goiano. O jogo promete no segundo tempo. A bola para Gustavo Henrique. Larga a bola aqui na metade do campo. Aninha, que ele vira o gramado. Vai embora com a bola dominada aqui na peça intermediária. Equipe do Anápolis. A bola aberta na ponta direita. Agora para o Vitinho. Vitinho balançou na frente da marcação. Ele recua a bola pela meia direita na intermediária ofensiva. Faz a manobra. Bola retraída para o campo de defesa. Começa tudo de novo ali com o goleiro Ravel, que domina a bola fora da sua grande área. Acelera o jogo na esquerda. Coloca a bola na canhota. Agora vai embora para o campo de ataque. Equipe do Anápolis. 47. Tem jogo até 49. Este é o primeiro tempo. Anápolis 0. Santa Cruz tem 1 gol. Foi do Eurico. Trabalhando bola pela meia direita no campo de ataque. Equipe do Anápolis. Rafael Costa vai para o apoio, ele se aventura no campo de ataque, deu para Vitinho, Vitinho cruza para o interior da grande área, abaixou a cabeça e cortou, William Alves mandou para a lateral, arremesso manual para o time do Anápolis, já cobrado, bola solta aqui na ponta direita para o time do Anápolis, faz a condução de bola na intermediária ofensiva, recolhe, domina, pisa na bola, Garibe larga a bola curtinha agora para Rafael Costa, esse coloca a bola na ponta direita para Vitinho, Vitinho colocou no fundo do campo, aprofundou, cruzamento direto para fora, tiro de meta, erra muito o time do Anápolis, tiro de meta para o time tricolor, Igor Moura.
4: Erro técnico, erro crasso, né? Agora o cara foi tentar cruzar, bateu de peito de pé na bola, a bola ao invés de fazer curva,

0: para dentro, fez curva para fora. Lance bizonho do jogador do Anápolis, o Juninho. Tiro de meta do Santa, que vence 1-0 e está classificando.
1: Santa Cruz ganhando o jogo, confirmando a boa fama de bom visitante nessa Série C do Campeonato Brasileiro. Não bom para quem o recebe, mas bom para os resultados fora de casa, porque em casa teve 4 derrotas. E mais, o Santa Cruz está ganhando mais um jogo na última rodada, fora de casa. É o que Santa Cruz precisa para se classificar e sem depender de resultados. Ninguém mexe mais na bola no primeiro tempo. Anápolis 0, Santa Cruz 1, gol de Eurico. Destaques de Igor Moura.
0: Vai aumentando ainda mais seu percentual e seu aproveitamento como visitante, como você acabou de falar, Udo. Com o Christian de Souza, o Santa agora está chegando a 17 pontos conquistados em 21 disputados. Em 7 jogos, vai conquistando a 5ª vitória e empatou 2, né? Inter de Limeira em Limeira, venceu o Brusque em Brusque, o Paysandu em Belém, o Barra em Itajaí tá ganhando do Anápolis em Anápolis, empatou com o Maringá em Maringá e com o Botafogo da Paraíba em João Pessoa. As opções do técnico Christian de Souza no banco, ele que teve o seu atacante Heron amarelado. Rock Kennedy pro gol, Thiago Enes pra lateral direita, Fabinho pro meio campo, Alexandro pro ataque, Cassiano pro ataque, Andrei pro meio campo, Patrick Alan pro meio campo, Juninho para o ataque, Thiago Marques para o ataque, Edson Miranda para a zaga, Zé Mário para a lateral esquerda e João Pedro para o setor de meio campo ou para o ataque. E as opções do Luan Carlos, que perdeu o seu principal jogador. Inclusive, estava vendo alguns debates lá de Anápolis. O debate era se o Matheus Lagoa era ou não o maior jogador da história do clube, né? E o Lagoa saiu machucado agora no primeiro tempo, um desfalque pesadíssimo para o Luan Carlos, que colocou o Gustavo Henrique em seu lugar. E ainda tem como opções no banco o Vitor Hugo, o Mila, o Leonan ex-Santa, Fernandinho ex-Náutico, Vinícius, Danilo Régio, Luiz Felipe, Fernando Viana, Felipe Pará, Fonseca e Borim. Volto com você, maior gol do mundo.
1: Haroldo Costa! Intervalo no Jonas Duarte, em Anápolis, no interior de Goiás, Campeonato Brasileiro Série C, rodada 19, última rodada da primeira fase. Anápolis 0, Santa Cruz tem 1, gol de Eurico, aos 37 minutos do primeiro tempo. Daqui a pouco, Ralf de Carvalho analisa o primeiro tempo para você e desta classificação tricolor, por enquanto, com essa vitória parcial diante da equipe do Anápolis. Anápolis 0, Santa Cruz tem 1, girando a super rodada última, emocionante da primeira fase da Série C. Informando tudo para você aqui na Jornal.
2: Valeu, Haroldo. Nesse instante, das 10 partidas, apenas uma ainda em andamento no primeiro tempo. 51 minutos no Carlos Amit. O Amazonas vai perdendo para o Ipiranga por 1-0. Os outros jogos já finalizados a primeira etapa. Ferroviária 0, Confiança também 0, Guarani 1, Brusque 0, Figueirense 1, Maranhão também 1, Itabaiana e Botafogo Paraibano 0-0, Floresta 1, Ituano 0, Caxias e Inter de Limeira 0-0, o Barra vai vencendo Volta Redonda por 1-0, intervalo também no Mangueirão, Paysandu 0, Maringá também 0. Deixa eu ver se acabou ainda não. Primeiro tempo de jogo ainda no Carlos Amit, o Amazonas perdendo para o Ipiranga por 1-0. A classificação atualizada. Botafogo paraibano, líder com 31 pontos e um saldo de 7. Santa Cruz classificando em segundo com 31, saldo de meia dúzia. Em terceiro, Brusque, 31 pontos, saldo de 5. Em quarto, Ipiranga, 31 pontos, saldo de 4. Quinto lugar, o Paysandu com 30, sexto, Guarani com 30, sétima, Inter de Limeira com 30, oitavo lugar, o Floresta com 30. Isso quer dizer que o Floresta não quer ouvir falar de gols de Ferroviária, Maranhão e Maringá. A Ferroviária é nono lugar com 28 pontos, o Maranhão é décimo lugar com 28, décimo primeiro Maringá com 28. Um pouco mais distante e se despedindo da competição, Figueirense décimo lugar com 26 pontos ganhos. 13º Amazonas com 25, 14º Caxias com 25, 15º Ituano com 22, 16º o Volta Redonda com 21. Fugindo do rebaixamento por enquanto, Barra 17º lugar com 21, o Anápolis 18º com 18 pontos e 5 vitórias, e aí vem a zona do rebaixamento. Itabaiana com 18 pontos e 4 vitórias e o Confiança já rebaixado com 14 pontos conquistados. Agora sim, intervalo de jogo no Carlos Amit, Amazonas 0, Ipiranga 1, todos da 19ª rodada finalizados em seu primeiro tempo. E a partir de agora, uma análise do primeiro tempo de Anápolis 0, Santa Cruz.

0: 1. Resultado que vai classificando a Cobra Coral. Vem aí o comentarista que diz todas as verdades.
1: Pois é, o Santa Cruz

0: Eurico estava no segundo pau, o goleiro estava do meio para o primeiro pau, para o lado direito, quer dizer, estava livre à frente dele, a bola passando, e ele ficou naquela agonia. Estava muito alta para chutar, estava muito baixa para cabecear. A bola veio à altura da barriga dele, a meia altura, ele aí não disse, é só assim que vai. Aí entrou com o corpo e empurrou com a barriga. Mas a bola, ela veio de uma cobrança de falta no lado esquerdo. Uma bola que foi batida e na cobrança de Everaldo, o zagueiro de área da equipe do Anápolis, o Rafael Costa, tentou cortar, a bola passou, bateu nele, mas foi cair livre para o Eurico, que se apresentava no segundo pau. Aí ele botou para dentro. Você vai ter um retrato falado com esses detalhes agora, na narração do maior narrador esportivo na atualidade do futebol brasileiro.
1: Ele... Costa.
0: Isso.
2: Falta na ponta esquerda para o time do Santa Cruz. A bola para Everaldo cobrar. Partiu Everaldo, levantou direto, a bola desviada!

0: quando estava ficando dramático, quando estava ficando perigoso o jogo. Com os resultados da rodada, o Santa Cruz abre o placar com o Eurico, 37 minutos do primeiro tempo, meio que sem querer, uma bola que atravessou a pequena área, foi para a segunda trave, Eurico desviou e ela foi para o fundo do gol. Explosão da torcida do tricolor, o mais querido do Nordeste do Brasil. Resultado que o Santa Cruz não depende de ninguém para passar para a próxima fase. Eurico faz no Jonas Duarte em Anápolis, no interior de Goiás. Anápolis 0, Santa Cruz tem 1 e tem mais do gol de Eurico com Igor Moura.
1: Eurico põe um sorriso enorme na massa tricolor. Rumo à fase final da Série C. Um time que tem uma bola parada tão forte, o gol tinha que sair na bola parada. E o gol tinha que ser do melhor jogador do Santa nesta Série C 2026. Eurico, uma falta no lado esquerdo que o Heron sofreu. A bola foi mandada na área pelo Everaldo. O William Alves, no primeiro poste, raspou para trás de cabeça. Ela cruzou toda a pequena área e Eurico, meio que de barriga, meio que de virilha, tanto faz, mandou a bola para o fundo do barbante. O Santa sai na frente em Anápolis e dá um salto na classificação. Quadrangular do acesso é logo ali. Um para o Santa, gol de Eurico, 0 para o Anápolis.
2: A última bola foi um escanteio que o Santa Cruz cobrou com Everaldo. Eurico ainda tentou, mas cabeceou para fora essa aí. E aos 44, o último chute foi da equipe do Anápolis querendo reagir ao 1-0. Uma bola tocada por Vitinho, que tentou do lado direito até pegar o canto direito de Thiago Coelho e acabou botando a bola para fora. Aquilo que eu falei, o time do Anápolis jogou com disposição. O Santa Cruz idem, só com o cuidado de ter uma marcação mais forte e de impedir os atacantes de entrar e chutarem na área. Os chutes da equipe do Anápolis foram uma bola que o Gonzalo passou para Matheus Lagoa, e Matheus Lagoa chegou a ficar sem marcador na frente dele, mas perdeu a chance.

0: porque o Thiago Coelho ameaçou sair em direção, fechar o ângulo, e ele acabou chutando para fora. Teve o lance de Vitinho. Vitinho levantou uma bola na área e essa bola tinha o objetivo de alcançar o Gonzalo, centroavante. Acontece que o goleiro Thiago Coelho saiu, se antecipou e pegou. Bola chutada de fora para dentro da área. Depois teve a bola de Samuel Michels, na frente da área. Ele bateu tão torto que quase derrubou a bandeira de escanteio. Então, era totalmente descalibrado. O último chute foi de Vitinho de novo, que tentou num canto e botou para fora no outro. Então, o time do Anápolis, ele criou aquela sensação de jogo equilibrado, porque o Santa tomava a bola, ou o Anápolis chutava torto, dava o tiro de meta, aí se construía um jogo para a equipe do Santa Cruz. Agora, como jogaram as equipes? O Santa Cruz utilizou-se do 3-5-2. O Renato ficou mesmo pela ala direita e na ala esquerda o Alex Juan. Ali o miolo de zaga ficou com Matheus Vinícius, Eurico e o William Alves. E eles deram conta do recado. O Alex Juan fez um excelente primeiro tempo. O Renato também encostando lá pelo meio, apoiando o Ronaldo pelas jogadas pela ponta direita. Mas o Alex Juan, ele saiu da, já que ele estava livre como um ala, se posicionou no meio campo e aí por si só estava ocupando uma vaga de Vitinho. O Everaldo trocava posição com ele. Isso confundiu muito o lateral direito, o Vitinho, da equipe do Anápolis, e o Rafael Costa, que cobria o Vitinho na saída. Então, por ali, ele não sabia se pegava o Everaldo ou o Alex Juan. Eu acho que os dois jogaram bem e aconteceu o que a gente previa. O Everaldo acabou fazendo muitas jogadas pelo meio, o que deixou a sensação de que foi coberta a ausência do Vitinho do Santa Cruz e que o Santa Cruz utilizou um meia baseado num esquema e não propriamente num jogador. O Ronald teve uma chance, chutou por cima. Heron chutou duas bolas boas. Uma delas ele girou o corpo e bateu. O goleiro foi muito feliz e esperto ao conseguir espalmar essa bola. E o Everaldo fez uma excelente partida. Então, gente, o time do Santa Cruz, ele fez um primeiro tempo bom, melhor do que o primeiro tempo contra o Caxias, que a gente sentia que o Santa Cruz estava demorando a finalizar, embora tenha ganho o jogo. Então aqui, o torcedor deve estar mais alegre, porque esse primeiro tempo ficou com mais consistência. Sabe que é um jogo que tem uma aparência de equilíbrio, mas você vê uma equipe mais confiante, mais bem plantada e jogando melhor que a outra? Foi o que aconteceu no primeiro tempo. E o Santa Cruz vira ganhando o jogo por 1-0 nesse primeiro tempo de partida. O negócio está lá e cá, está embolado. Acredito que não tenha nem mudança na equipe coral, mas seguramente vai haver no time do Anápolis, porque o Anápolis agora no intervalo deve estar assustado com o fato de que caiu lá pertinho dos dois que vão ser rebaixados. O Anápolis está em que posição agora, o Marcelo? Marcelo diz já. Então, os jogadores voltaram e o técnico deve reforçar ofensivamente a equipe. É isso que deve fazer agora.
1: Ralf.
0: E deve haver substituição. Onde está o Anápolis nesse momento?
1: 18º lugar, ele está pelo número de vitórias. Ele e o Itabaiana têm 18. O Itabaiana está caindo porque tem 4 vitórias e o Anápolis tem 5 vitórias. O Itabaiana está empatando com o Botafogo em casa 0-0, Raul.
0: Então o Itabaiana é 19º, né?
1: Isso.
0: E o 20º é...
1: Confiança já caiu. Tem 14, já caiu.
0: Tá certo. Então as equipes estão voltando. Nós vamos ficar agora na sensação do andamento de toda a rodada no segundo tempo, mas já com a tranquilidade bem maior para o torcedor do Santa Cruz, porque o Santa virou um segundo colocado com esses 3 pontos que ele está ganhando no intervalo do jogo. Chega aí.
2: Conhecendo um pouco futebol, eu acho que essa demora do Santa para voltar para o segundo tempo foi proposital. Não, segura aí um pouquinho, os reservas
0: pra
2: entraram
0: deixar
2: primeiro.
0: O outro nervoso.
2: Os outros jogos estão rolando, já começaram em segundo tempo, né? O Marcelo tá aí para confirmar. E o Santa só agora tá saindo do vestiário. quando o Bandeira foi lá conversar. Ó, pessoal, temos que começar,

0: começar o segundo tempo, tá? E vai ter, vão acontecer duas mudanças. Vai acontecer mudanças no Anápolis?
1: Só tem dois no intervalo, viu, Igor? Fora esse, Guarani, Brusque, Amazonas e Ipiranga, que terminaram depois.
0: Ou seja, tudo já começou o segundo tempo, né? Então, ou seja, foi proposital, pra saber o desenrolar.
2: Isso aí é malícia.
0: Então, o Mila vai entrar, que é volante, viu, Ralf? E o Fernandinho, ponta, ex-náutico, também vai entrar. Daqui a pouco a gente confirma quem sai.
2: Tá bom. Santa Cruz tá voltando agora, tá na boca do túnel, quando a equipe do Anápolis já está em campo e as trocas estão sendo efetuadas. Santa Cruz também pisa no gramado. E de volta no seu rádio, o melhor locutor esportivo do Brasil.
3: Haroldo Costa.
4: Ralf de Carvalho, comentarista do Brasil, comentou para você o primeiro tempo de Anápolis 0, Santa Cruz 1. Gol do Eurico, câmbio no Anápolis, Igor Moura.
0: E olha, Haroldo, saiu amarelado o volante Samuel Michels, com a camisa 28, entrando 5. O Mila foi titular durante boa parte de toda a Série C, cria da base do Grêmio, já foi atleta do Christian, inclusive. E muda o esquema, o Luan Carlos, ele tira o zagueiro Helder com a camisa 3 e coloca o ponta Fernandinho, camisa 11. Passou pelo Náutico em 2024, muito jovem, emprestado pelo Santos, muita correria, pouco raciocínio.
4: Mexe na bola o Anápolis, começa o segundo tempo.
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3: Haroldo Costa.
4: Tá valendo vaga na segunda fase do Campeonato Brasileiro Série C. Recolhe a bola pelo lado direito do campo de ataque. A equipe da Anápolis, a bola movimentada pelo lado direito para o avanço agora de Fernandinho. Bola jogada direto para fora. Só lateral na esquerda, campo de defesa. Posse de bola favorável à equipe tricolor. Esta vitória, o Santa Cruz não depende de ninguém para se classificar para a segunda fase. Não olha mais para resultados. Estará na segunda fase e vai ver só a sua posição ao término desta primeira fase da Série C. E quem vai enfrentar no próximo, no quadrangular, nos quadrangulares finais do Campeonato Brasileiro Série C, na segunda fase. Bola tocada pelo grande círculo, vai embora com a bola dominada da equipe do Anápolis, a bola enfiada na entrada da grande área, recolhe, domina, aplica a fita, Garibe deixa a bola curta aqui na meia esquerda, combinação, fez 1-2, evolução para Garibe recua a bola pelo grande círculo, ele faz a manobra, manobrou aqui na intermediária para Rafael Costa, abre a bola pela meia esquerda, vai embora o Anápolis pro campo de ataque agora com Juninho dominou, deu de três dedos, fatiou, tentou a jogada na ponta esquerda, vem para interceptar a defesa pernambucana, e a bola rifada pelo Eurico, tenta a ligação direta para o campo de ataque, dá um bico na bola para frente, saiu o goleiro da meta, também outro bico na bola agora do goleiro Ravel, joga a bola para a ponta direita, deu certo, lance agora para a equipe do Anápolis, trabalhando, jogada pelo lado direito com Gustavo Henrique perdeu contato, a bola vai para a lateral e o arremesso manual é pernambucano na linha que divide o gramado, posse de bola favorável à equipe tricolor, 1 minuto e meio, segundo tempo, Anápolis 0, Santa Cruz tem 1, futebol é na Jornal.
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4: No campo de defesa, bola tocada na intermediária para Garibe domina a bola aqui no campo de defesa, na peça intermediária da equipe do Anápolis, vai embora com a bola dominada pela meia esquerda, ele levanta a cabeça, abre o campo de visão, deixa a bola curta no grande círculo, manobrou para Juninho vem buscar a jogada na intermediária, progride no campo de ataque, recepciona, deixa curto, fez 1-2, devolução para o Juninho não vai para frente, vai para trás, retraída a bola agora na intermediária para Rafael Costa na esquerda de primeira para Juninho colocando a bola aqui na frente da grande área, perigoso o time do Anápolis, ingressou na grande área, Fernandinho bateu colocado e a bola foi embora pela linha de fundo com desvio. Escanteio para o time goiano, Igor Moura.
0: Pois é, seguiu com a bola, conduzindo pelo lado esquerdo, o Fernandinho foi levando, a marcação do Santa afrouxou, ele tentou chapar a bola no canto esquerdo do goleiro Thiago Coelho. A bola teve um desvio, foi para a linha de fundo, escanteio lado direito para o galo goiano, Vitinho na batida.
4: Vitinho tomando posição para fazer a cobrança no escanteio na ponta direita para o time do Anápolis. Placar de Anápolis 0, Santa Cruz tem 1, escanteio cobrado. Tentou de cabeça Rafael Costa. Rebote de bola fora da grande área em poder da equipe do Anápolis. Levantamento perigoso na pequena área. Thiago Coelho só acompanhou e ela foi embora pela linha de fundo. Tiro de meta para a equipe tricolor. 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Campeonato Brasileiro, Série C, última rodada da primeira fase, rodada 19. Anápolis 0, Santa Cruz tem 1, gol de Eurico aos 37 minutos do primeiro tempo. Recolhe bola aqui na intermediária, a equipe do Anápolis organiza a saída para o ataque, bola conduzida na meia esquerda, na metade do campo, recolhendo o Garibe. Garibe vira o jogo lateralmente na esquerda, entrega a bola para Júlio Gouveia ali, primeira para Garibe. Garibe domina a bola pela meia esquerda na intermediária ofensiva, ele vai para cima do primeiro marcador, acelera a jogada na intermediária, deu para Juninho. Juninho abre a jogada na ponta esquerda para Júlio Gouveia. Júlio Gouveia aplica a finta do primeiro marcador, é bloqueado ali pelo Ronald, retraída a bola, passe na ponta esquerda, vai embora Júlio Gouveia, lateral de entrada de grande área, cruza para o interior de grande área, cabeçada no telhado do goleiro Thiago Coelho, tiro de meta, Igor!
0: Dessa vez foi a tentativa do Juninho, né? O cruzamento na linha da grande área, cruzamento do Júlio Gouveia e a cabeçada já dentro da grande área do Fernandinho, para ser mais exato, a bola foi no telhado da meta defendida pelo Thiago Coelho, tiro de meta 1-0 tricolor.
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4: 4 minutos do segundo tempo em Anápolis, no interior de Goiás. Anápolis 0, Santa Cruz tem 1. Ataca o Anápolis. A bola solta na esquerda para Fernandinho. Domina Fernandinho aqui na metade do campo, na linha aqui do gramado. Não vai para frente, vai para trás. Entra ainda a bola aqui na peça intermediária, colocando para Rafael Costa. Rafael Costa de primeira na cabeça do grande círculo. Ele faz a manobra, manobrou aqui na intermediária para sair do jogo da equipe do Anápolis. Rafael Costa pisa no campo de ataque na meia esquerda. Ele tenta iludir o primeiro marcador. Não vai para frente, vai para trás. Retrave a bola aqui na intermediária, colocando para Garibe. Garibe largando bola curta na saída de jogo da equipe do Anápolis, movimentando a bola pelo lado direito, recolhe Vitinho, Vitinho acelera a bola aqui na entrada da grande área, chamando Gustavo Henrique, este é Gonzalo, Gonzalo na direita para Gustavo Henrique, foi a linha de fundo, cruzou na entrada da pequena área, afasta a defesa pernambucana, rebote de bola fora da grande área, pegaram o Everaldo, o juiz deu vantagem, sacudida a bola para Heron, Heron tentou se desvencilhar, falta nele, na cabeça do grande círculo, é falta para o time pernambucano aqui na peça intermediária, e 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
1: Oi Haroldo, e tem gol no Carlos Amit, o gol do Amazonas, o empate, Amazonas 1, Ipiranga 1, e em seguida o segundo do Ipiranga. Jogo do vira-vira, pra lá e pra cá. Um para o Amazonas, dois para o Ipiranga, segundo tempo de jogo.
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4: 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Para o campo de ataque, o time do Anápolis, abertura na ponta direita. A bola foi muito forte. Vai saindo pela lateral. Arremesso manual, lado esquerdo, campo de defesa. Posse de bola favorável à equipe pernambucana. 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
4: Ponta esquerda, primeiro ataque pernambucano, na segunda etapa a bola para Heron, Heron desarmado e a bola vai saindo pela linha de fundo. E o juiz está dando lateral, ele disse que a bola não saiu da linha de fundo, saiu na lateral, arremesso manual, pertinho da bandeirinha de escanteio, posse de bola favorável à equipe tricolor. 7 minutos do segundo tempo, Anápolis 0, Santa Cruz tem 1, Rádio Jornal com você na internet, no nosso canal no YouTube, seja mais um inscrito, seja mais um inscrito no nosso canal, ative o sininho, 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O juiz não deu a reversão ali porque não quis, né? Demorou uma semana pra cobrar o Alex Juan. Ele chegou a fazer a contagem ali e depois desistiu. Alex Juan na dividida na ponta esquerda, brigando pela bola, bola travada, vai direto para a lateral. Arbitragem marca arremesso manual, lado direito, campo de defesa para a equipe do Anápolis. 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Consulte condições na loja. 7 minutos do segundo tempo, Anápolis 0, Santa Cruz tem 1. Resultado que classifica o tricolor para a segunda fase da Série C. Recolhendo a bola aqui na intermediária, a equipe do Santa Cruz organizando a saída para o ataque, a bola para Eurico, Eurico não vai para frente, vai para trás, recua para Thiago Coelho, abre a jogada aqui no lado direito, é o Santa Cruz organizando a ação ofensiva, Eurico marcado por dois, conseguiu se desvencilhar, colocou a bola entre dois marcadores, bola difícil, a bola para Silva, abre a jogada pela meia direita, a bola cai na intermediária para Arilson, Arilson dividiu, perdeu, travou, foi desarmado, o rebote de bola para a equipe de Goiás, trabalhando a bola, a equipe goiana no campo de defesa, bola bola colocada na cabeça do grande círculo para Carioca. Carioca toca a bola curta aqui na peça intermediária. Saída de jogo com Rafael Costa. Ele emenda a jogada na metade do campo. Ofereceu a bola para Arilson. Arilson recolhe pelo grande círculo. Levantamento forte demais. Bola está indo embora pela linha de fundo. Apenas o tiro de meta. Posse de bola favorável à equipe do Anápolis, que tem pressa. Ravel já cobrou. Entregou para

0: Carioca, Carioca larga a bola pela área direita para a saída de jogo da equipe do Anápolis, a bola tocada no lado direito para o Vitinho, Vitinho não vai para frente, vai para trás, retreta a bola agora para Carioca, domina Carioca na intermediária, na cabeça do grande círculo, larga a bola rasteira, queimando a grama, empurra a bola pela meia esquerda, entregando na intermediária agora para Rafael Costa, Rafael Costa domina a bola aqui na metade do campo, ele rompe a linha que divide o gramado e a fronteira inimiga, preferiu retrair a bola para Carioca, Carioca domina na cabeça do grande círculo. Arma jogada pela meia direita, vai embora a equipe do Anápolis para o campo de ataque. Lançamento na ponta direita, deu certo o lance, movimenta a bola, trabalha a jogada no lado direito do campo, Gustavo Henrique, deixando para o Mila. Mila domina a bola pelo lado direito, fechou por dentro, entregou aqui na entrada da grande área para Gustavo Henrique. Gustavo Henrique para Mila, Mila vira a bola na intermediária ofensiva, servido Juninho. Juninho recebe na entrada da grande área, tenta iludir o primeiro marcador, vai para o chão, falta nele. Falta na entrada da grande área, falta para a equipe do Anápolis. 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
0: Carvalho, Anápolis 0, Santa Cruz tem 1.
2: Olha, o Santa Cruz entrou no segundo tempo já recuado. E deu campo, e aí eu acho que não pode ficar nessa postura. O Santa tem que agredir também, porque 1-0 não dá segurança nenhuma.
0: Vai pra falta o time do Anápolis, Igor Moura.
3: É uma falta frontal, intermediária, né? Sofrida pelo Fernandinho. E o Thiago Coelho tá pedindo pra barreira ficar mais pro lado esquerdo. É isso que ele tá se comunicando com o Renato, tá ali na base da barreira.
0: 10º minuto do segundo tempo, no interior de Goiás, placar de Anápolis 0, Santa Cruz tem 1.
3: Júlio.
0: Júlio tomando posição para fazer a cobrança, ele vai bater com a perna esquerda. Formação da barreira pernambucana com 4 homens, aí vem a bola, um tiro horroroso. Que cobrança horrível do Júlio. Um negócio feio de se ver. Foi o Garibe, viu, Igor?
3: Foi o Garibe, não vamos colocar na conta do Júlio essa coisa horrível que foi essa finalização. A bola ainda desviou no meio do caminho, ele bateu na orelha da bola, que beleza. É, tiro de meta para o goleiro do Santa, 1-0.
0: E atenção, a Jornal marca o tempo de jogo. 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Campeonato Brasileiro no Jonas Duarte. Anápolis 0, Santa Cruz tem 1, gol de Eurico.
4: Oi, Haroldo, e tem gol nesse instante, gol do Brusque. O empate do Brusque em Campinas, segundo tempo de jogo, Guarani 1, Brusque também 1. E tem gol em Santa Catarina, gol do Barra. Barra 2, Volta Redonda 0. Em Araraquara, Ferroviária e Confiança 0-0, mas o Confiança tem um atleta menos. Confirmado o gol do Brusque, Guarani 1, Brusque também 1.
0: É, Ferroviária com rebaixado, Confiança com homem a mais e o jogo tá 0-0 lá em Araraquara, hein? A bola na entrada da grande área agora pro time do Anápolis. Vai sair na lateral, hein? Que tiro horroroso aqui. Mas houve desvio. O árbitro tá marcando lá. Posse de bola favorável à equipe do Anápolis. Arremesso manual no chute do Mila no interior da grande área. Marca dos 11 minutos aqui no segundo tempo. Ataca o Anápolis. Lançamento na entrada da pequena área. Sai do gol. Thiago Coelho para fazer a defesa. Agarra o goleiro do Santa Cruz. 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
2: Haroldo.
0: Oi, Ralf.
2: Eu achei que o Santa Cruz entrou com linhas baixas e ficou numa posição de jogar reativo no contra-ataque, mas sentiu de que a equipe do Anápolis começou a chutar muito. Chutes errados, mas chutando. Então o Santa agora está saindo mais. Pode ser que o jogo mude, tem que ficar equilibrado de novo e o Santa tem que se impor. Tem que administrar no mínimo o resultado. Mas se administra tentando fazer o segundo gol. Você conserva 1-0 quando você fica o tempo todo querendo o segundo gol. Aí o adversário se contém, volta e fica menos agressivo. É o que eu acho que o Santa tem que fazer agora.
0: É, tá explicado, porque o Anápolis estava brigando para cair, né, Ralf? Péssimo em pontaria, né?
2: Demais.
0: Só chute ruim. Não tem um chute bom aí do time goiano. Estamos com 13 minutos no segundo tempo. O placar de Anápolis 0, Santa Cruz tem 1. Bom para o tricolor, que está vencendo o jogo por 1-0. Gol de Eurico. 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

0: curtir e compartilhar. Trabalha a jogada pela meia direita no campo de ataque. Equipe do Anápolis, a bola para Mila. Mila inverteu de leste a oeste. Abre a jogada aqui na frente da grande área. Vem para cortar a defesa tricolor com Ronald. Ronald perdeu. Briga pela bola, equipe do Anápolis, aos trancos e barrancos. Vem para dividida, para tomar, para tentar tomar. Arilson se enroscou. Uma confusão ali no lado direito. Arbitragem paralisa e vai marcar o que? O Silva está envolvido. O jogo está parado lá, o Igor. E o árbitro está chamando a atenção do Christian de Souza.
1: O Christian reclama com ele pedindo falta em cima do Silva. O Silva ganhou na boa a bola, ganhou na força física. O árbitro mandou seguir e com atraso marcou uma falta em cima do Júlio, lateral esquerdo. O Silva levou quase um ipon, não foi, Haroldo? Então, para mim, falta para o Santa que ele deu para o Anápolis. 1-0, tricolor.
0: 14 minutos do segundo tempo, placar de Anápolis 0, Santa Cruz tem 1, futebol é na Jornal. 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
2: Tem gol.
0: Informação pra você.
2: Na verdade, 2, o empate do Amazonas, Amazonas 2, Ipiranga de Erechim também 2 e a virada do Brusque. Guarani agora fora do G8. 1, o Brusque 2, Santa Cruz cai pra terceira colocação, o Brusque é líder.
0: Olha esse Guarani, hein? Se complicando na última rodada, tomando virada em Campinas.
2: Exato.
0: E atenção, a Jornal marca o tempo de jogo. 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Campeonato Brasileiro no Jonas Duarte, Anápolis 0, Santa Cruz tem 1, gol de Eurico, Marcelo.
2: Oi, Haroldo, Mangueirão, segundo tempo de Paysandu 0, Maringá também 0, Itabaiana e Botafogo da Paraíba 0-0. 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
0: 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Amanhã, Corinthians e Santos, 16h em São Paulo. Alexandre Costa, Igor Moura, Raldinei Alves e o Alex Santos. Amanhã na Jornal, ataca o Santa Cruz. A bola trabalhada na ponta esquerda para a equipe tricolor. A bola desviada para a lateral. É só arremesso manual para o time do Anápolis. 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
0: Marca nos 16 minutos do segundo tempo no interior de Goiás. Placar de Anápolis 0, Santa Cruz tem 1. Uma falta no grande círculo para o time pernambucano cobrar. Marca Alisson. Sidney Furtado do estado do Tocantins. É falta no círculo central para a equipe pernambucana cobrar. Tomando posição para fazer a cobrança, Eurico. Eurico sacode a bola pela ponta esquerda, aprofundou a jogada na canhota. Tentando dominar a jogada pelo lado esquerdo do campo. Everaldo. Everaldo travou, perdeu, brigou por ela. Alex Juan. Ela cai para Everaldo. O juiz marca a falta do Alex Juan. É falta no lado direito no campo de defesa. Infração para a equipe goiana. 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Câmbio no Santa Cruz, Igor Moura.
1: Experientíssimos. Zé Mário e Fabinho prontos. À beira do campo, saindo Alex Juan com a meia dúzia. Entrando Zé Mário com a 31. Saindo Everaldo com a 37 para a entrada de Fabinho com a 7.
0: Ralf de Carvalho, as primeiras mudanças do técnico Christian de Souza, 17 minutos do segundo tempo, Anápolis 0, Santa Cruz tem 1, Ralf.
4: Olha, eu acho que o Santa Cruz vai continuar até por essas mudanças, jogando mais num futebol reativo no segundo tempo. Não adianta, eu acho muito pouco 1-0 para o time se contentar. Eu sempre imagino buscar o segundo gol. Mas a saída de Everaldo sinaliza isso e a entrada de Fabinho, que é um volante. Everaldo é um cara que constrói jogada e define. Mas hoje é o construtor do time do Santa Cruz aí no meio. É lamentável ele sair, mas alguma razão ele pode ter cansado. Vamos para frente, porque o Santa está ganhando.
1: O Anápolis mexeu também, tá? Saiu o lateral direito Vitinho e entrou o centroavante Fernando Viana. Camisa de número, Fernando Viana, 19. Agora o Anápolis tem o Gonzalo, que tem 1,98m, e outro centroavante de 1,90m no comando de ataque, é o Fernando Viana.
4: Mas eles não cabecearam uma bola. Incrível, né, com esses homens altos.
0: É, como o Anápolis já fez uma alteração no primeiro tempo, né, a saída do Matheus Lagoa machucado, só tem direito a uma substituição agora, já queimou 4, né? Saíram Vitinho, Helder, Samuel Michels e Matheus Lagoa. Entraram Fernando Viana, Gustavo Henrique, Mila e Fernandinho. Já o Santa Cruz tem direito ainda a 3 substituições. As duas primeiras foram agora, Alex Juan e Everaldo foram embora para as entradas de Zé Mário e Fabinho. 18 minutos do segundo tempo, Anápolis 0, Santa Cruz tem 1. Recolhe a bola aqui.

0: Na pressão pela meia esquerda, organizando a saída para o ataque. A bola conduzida aqui na peça intermediária pela equipe goiana. Faz a manobra, manobrou pela meia esquerda. Júlio Gouveia. Júlio Gouveia empurra a bola na intermediária, entregando para Carioca. Carioca larga a bola curta aqui na metade do campo, na linha aqui do gramado, combinando a jogada na intermediária defensiva agora com Fernando Viana. Retrai da bola para Carioca. Carioca abre o jogo lateralmente na direita. Vai embora a equipe do Anápolis por campo de ataque. A bola aberta na ponta direita agora para Gustavo Henrique. Gustavo Henrique vai para cima do primeiro marcador. É bloqueado na intermediária. Não vai para frente, vai para trás. Prefere retrair. Bola empurrada pela meia esquerda. Vai embora para o campo de ataque a equipe do Anápolis. Rafael Costa faz a manobra, empurra aqui na frente da grande área, entregando bola para Mila. Mila recebeu, bateu de fora da área, passa à esquerda do gol. Um foguete do Fernandinho de fora da grande área, a bola passou à esquerda do goleiro Thiago Coelho. Falei da péssima pontaria do Anápolis, agora o Fernandinho acertou um belo chute. Ela passou à esquerda do goleiro, Igor.
1: Ele teve espaço, né, Haroldo? Teve espaço indevido, porque ele foi para um lado, foi para o outro, esperou se ia passar a bola para alguém, mas não. Ficou com a bola e bateu bonito com o peito do pé, ela fazendo uma curva para o lado de fora. Thiago Coelho foi nela, mas se ela vai no gol, um abraço. Seria um golaço. Bola para fora, tiro de meta cobrado, 1-0 Santa.
0: Tricolor na frente, resultado que classifica o Santa Cruz, independente dos outros resultados desta última rodada da primeira fase da Série C. E atenção, a Jornal marca o tempo de jogo. 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Campeonato Brasileiro no Jonas Duarte. Anápolis 0. Santa Cruz tem um gol de Eurico.
2: Oi, Haroldo. Segundo tempo de jogo. Caxias 0. Inter de Limeira também 0. Ferroviária 0. Confiança 0.
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0: 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No ataque, o Anápolis, bola para Mila. Mila recua a bola na metade do campo, na linha aqui do gramado. Bora o avanço da equipe do Anápolis, dominando o Carioca. Carioca pisa no campo de ataque, dominando pela meia direita. Enfiada a bola na ponta, no fundo do campo. Ela está indo embora e é só tiro de meta. Reposição de bola para o goleiro Thiago Coelho, do Santa Cruz.
4: Estou incomodado com esse espaço que o Santa Cruz está dando, porque recuou. Esse time é um time com várias carências técnicas. Inclusive é um time fraco de finalização, o time do Anápolis. Mas vai chutando, chutando, um acerta. A boca de Fernandinho levou perigo. Então eu acho que para acabar com isso, Santa Cruz tem que entrar no jogo como esteve no primeiro tempo, com mais presença ofensiva. O Santa está dando campo ao adversário.
0: 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Apresentação, João Vitor Amorim. 21 do segundo tempo, placar de Anápolis 0, Santa Cruz tem 1. Recolhe a bola aqui para o Anápolis, está jogando errado. Um presente para o time tricolor. Trabalhando jogada pelo lado esquerdo, a bola colocada para Alex Juan. Alex Juan, primeiro deixa a bola na canhota, faz a manobra. Não, de calcanhar direto pra fora, só lateral. Às vezes faz um feijão com arroz, simplifica, fica mais fácil aí, Igor Moura.
1: É, o Silva, né? O Silva, quando quer dar qualquer complexidade a algum lance, ele geralmente erra. Ele tentou dar de letra agora e mandou a bola direto pra lateral. Não é o Silva, né? Segue 1-0 Santos.
4: Zé Mário entrou?
1: Entrou.
4: Ok.
0: 22 minutos do segundo tempo, placar de Anápolis 0, Santa Cruz tem 1. Movimenta a bola aqui na intermediária, equipe do Anápolis, bola para Carioca. Carioca empurra a bola pela meia esquerda na metade do campo, vai embora para o campo de ataque. Equipe do Anápolis conduzindo, jogada pelo lado esquerdo, bola tocada na canhota para Júlio Gouveia, domina Júlio Gouveia. Ele tenta iludir o primeiro marcador, prefere recuar a bola aqui na metade do campo, na meia esquerda, entregando bola curta. Solta a bola para Carioca, Carioca arma a jogada pela meia direita, recolhe, domina, balança na frente da marcação, faz a manobra, manobrou Mila. Mila larga a bola pela meia esquerda para Rafael Costa. Rafael Costa pisa no campo de ataque, faz o lançamento na ponta esquerda, estica a perna, intercepta, coloca pra fora, afasta de qualquer maneira. Renato, faz tempo que não toca na bola, escondidaço no jogo, Ralf. Renato não ousa mais, né? Virou realmente um defensor ali, fazendo uma linha de 5, né?
4: É porque as grandes jogadas realmente no primeiro tempo, elas tinham surgido do lado do Alex Juan e do Everaldo, que é por isso que esse corredor da esquerda esteve forte no primeiro tempo. Vamos ver se agora continua. E aí o Renato ficou apagadão lá do lado direito.
0: Vai embora o time do Anápolis, lançamento na entrada da grande área, a bola passando por todo mundo, tá chegando fácil nas mãos do goleiro Thiago Coelho, agarra o goleiro do Santa Cruz, 23, segundo tempo, Anápolis 0, Santa Cruz tem 1, futebol é na Jornal.
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1: Bola na entrada da grande área. Heron fez a falta, Heron. Deu uma cabeçada ali, acabou atingindo o Carioca. O jogo tá parado, é falta no campo de defesa. Infração para a equipe goiana. E vamos ter câmbio, é o último. No Anápolis, Igor Moura.
2: Meia Felipe Pará, me parece que é o Garibe que tá saindo com a camisa 8, ele mesmo. Saiu o Garibe 8, entrando o 20, Felipe Pará, que enfrentou o Santa na Série D do ano passado com a camisa do Sergipe. É meia, camisa 20.
1: 24 minutos do segundo tempo, placar de Anápolis 0, Santa Cruz tem um gol, marcado por Eurico aos 37 minutos do primeiro tempo. Recolhe a bola, vai embora para o campo de ataque, a equipe do Anápolis, a bola aberta na ponta esquerda agora para o domínio de Júlio Gouveia. Júlio Gouveia balança na frente da marcação, Júlio Gouveia muito bloqueado ali, não consegue passar, Ronald toma dele, Ronald e a falta do Júlio Gouveia no Ronald. O Júlio disse que tomou uma cotovelada do Ronald, o juiz deu falta a favor da equipe tricolor no seu campo de defesa. 24 minutos e meio, placar de Anápolis 0, Santa Cruz tem 1. De quem foi a falta aí, Igor Moura?
2: É que o Júlio Gouveia reclamou que o Ronald atingiu o rosto dele com o braço. Ao mesmo tempo, o Júlio Gouveia derrubou o Ronald, atingindo o pé de apoio quando ele fez a base. Eu achei que foi falta mais do jogador do Anápolis do que do próprio Ronald. O árbitro deu essa falta, exatamente. Thiago Marques está prontinho para entrar com a 23 e o Santa tem uma falta na frente da área técnica do Christian de Souza.
1: 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Campeonato Brasileiro no Jonas Duarte, Anápolis 0, Santa Cruz tem 1, gol de Eurico, Marcelo.
3: O Haroldo, Santa Cruz vai classificando como terceiro colocado, 31 pontos ganhos. O Anápolis vai permanecendo na série C como 18º lugar. Estamos acompanhando o segundo tempo de Paysandu e Maringá, 0-0.
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1: Haroldo Costa. Obrigado pelo carinho, a amizade e a audiência. Câmbio no Santa Cruz, Igor.
2: A torcida não vai ficar feliz, não. Entrou Thiago Marques com a 23 no lugar de Heron com a camisa 28.
1: São aqueles centroavantes de poucos gols, né, Ralf? Thiago Marques aí vem pro jogo, Heron foi embora.
5: O Thiago Marques, ele chegou aqui com o tanque vazio. Então o Santa Cruz está tendo melhor aproveitamento com o Heron do que teve com ele e com o Quirino anteriormente.
1: 26 minutos do segundo tempo, placar de Anápolis 0, Santa Cruz tem 1. 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Olá. Trabalhando a bola aqui na ponta direita, equipe da Anápolis, a bola cruzada contra o corpo do marcador, vai embora pela linha de fundo, escanteio na ponta direita para a equipe do Anápolis, Ralf.
5: Eu acabei falando do Thiago Marques e não falei sobre a substituição. Eu acho que o técnico mandou entrar Thiago Marques porque Heron já não estava fazendo nada no segundo tempo. E o Santa Cruz está indo de vez em quando para o ataque na bola longa, na base do contra-ataque. Então ele preferiu colocar o Thiago Marques para ver se mudando o atacante muda o jogo.
1: Estamos com 27 minutos do segundo tempo. O placar de Anápolis 0, Santa Cruz tem 1. Ataca o Anápolis. A bola colocada na ponta direita. Cruzamento na entrada da pequena área. Tentou desvio. Fernando Viana. Bola desviada. Vai embora pela linha de fundo. Não, ele está dando tiro de meta. Não está dando escanteio, Igor.
2: Isso. O pessoal do Anápolis pedindo escanteio. Os jogadores do Santa dizendo que o último a bater foi o Fernando Viana. E o árbitro viu Fernando Viana como o último jogador a tocar na bola. Tiro de meta para o Thiago Coelho. Pouco incomodado. Santa vence 1-0.
1: 27 minutos do segundo tempo, placar de Anápolis 0, Santa Cruz tem 1. Alisson Sidney Furtado, do estado do Tocantins, é o árbitro da partida. 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Ataca o Anápolis, lançamento forte na ponta esquerda agora para a equipe do Anápolis, trabalhando, jogada pelo lado esquerdo.

0: Na bola levantada, o Thiago Coelho pegou, mas largou, a bola sobrou. Aí o Fernando Viana desviou pro fundo do gol, empatou o jogo no Jonas Duarte. Explosão da torcida do Galo de Anápolis. Fernando Viana faz aos 28 minutos do segundo tempo. Anápolis 1, Santa Cruz também tem 1 e tem mais do gol de Fernando Viana com Igor Moura.
1: Acontece isso mesmo contra times ruins quando se abdica de atacar, né, Haroldo? O Santa nem contra-atacar estava tentando fazer. E o Anápolis começou a mandar bola na área. Cruzamento na esquerda, finalização no segundo poste do Gustavo Henrique antes da bola cair no gramado. E o Thiago Coelho fez uma defesa em dois tempos. A bola veio forte, quente. E no rebote, de carrinho, Fernando Viana mandou para o fundo das redes. O Anápolis empata no Jonas Duarte. Fernando Viana entrou para fazer isso. Um para o Santa, um para o Anápolis.
2: Haroldo, e a pancada é forte, viu? Porque o Santa Cruz cairia para a sexta colocação com esse empate. Só que a Inter de Limeira abre o placar, aliás, a Ferroviária abre o placar em Araraquara, sobe para a quarta colocação, Santa Cruz agora é sétimo. O que quer dizer que duas daquelas equipes que estão fora, Maranhão, Maringá e Guarani, não podem fazer gol, viu, Haroldo?
0: Voltou o drama, Ralf. Tomou o gol de empate, voltou o drama. Quem estava lá classificadão, sem olhar para resultados, toma o gol, vem para a sétima colocação e agora começa a torcer para os resultados não complicarem, Ralf de Carvalho.
3: Olha, quem está acompanhando a gente sabia que nós estávamos preocupados com isso, porque nós indicamos logo que o Santa Cruz entrou com as linhas baixas, recuado, abriu espaço para o adversário. E aí o adversário foi gostando, foi chutando, chutando errado aqui e ali. E agora, após uma cobrança de falta, veio a bola certa. O primeiro chute não entrou, veio no rebote. E no rebote, o Fernando Viana foi esperto, chegou na bola, quando o goleiro, o Thiago Couto, estava caído, porque tinha participado da jogada anterior que ele espalmou. Aí o buraco estava aberto no canto, ele botou a bola. Isto viria a acontecer porque o Santa Cruz aceitou esse jogo e passou a jogar reativo na base do contra-ataque. Em tese, o Santa chamou o adversário para o jogo. Foi uma pisada na bola e eu acho que também a saída de Everaldo. A menos que ele tenha pedido para sair, a saída de Everaldo foi uma mancada, porque esse era o homem que segurava a bola lá na frente.
0: Santa Cruz está se classificando com esse resultado, mas volta a ser um pouco dramática essa situação. Falta para o time do Santa Cruz, levantamento, a bola viva na pequena área, tem a chance, ainda na pequena área, bola tocada para fora, vai embora pela linha de fundo. Escanteio para o tricolor, numa bola que ficou ali viva, pingando dentro da pequena área, Igor Moura.
1: A bola bem mandada para a área pelo Zé Mário, né? No bate e rebate, me pareceu que a bola resvalou no braço do jogador do Anápolis. Foi o que o Eurico foi pedir para a arbitragem. O árbitro mandou seguir no bate-rebate, a bola linha de fundo, é escanteio para o Santa lado esquerdo.
0: 1-1 é o placar, tá empatado o jogo. Ninguém chora, ninguém ri em Anápolis, no interior de Goiás. Santa Cruz abriu o placar no primeiro tempo. Anápolis empatou agora há pouco na segunda etapa. Escanteio pro time tricolor. Aí vem a bola na entrada da pequena área. Afasta a Carioca. Tá viva meia bicicleta errada do time do Santa Cruz. A bola tá indo embora pela linha de fundo. Só tiro de meta para o Anápolis. E atenção, a jornal marca o tempo de jogo. 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Campeonato Brasileiro no Jonas Duarte, Anápolis 1, o Fernando Viana, Santa Cruz também 1, Eurico.
2: No Brinco de Ouro da Princesa, o empate do Guarani. Guarani vai a 28, é nono colocado. 2 para o Guarani, 2 para o Brusque. Santa Cruz agora tem que secar o próprio Guarani, Maranhão, que tem 28, e vai empatando com o Figueirense por 1-1.
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0: Emoção até o fim na última rodada da Série C do Campeonato Brasileiro. Obrigado pelo carinho, amizade e audiência. 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
0: 33 minutos do segundo

0: O tempo, placar de Anápolis 1, Santa Cruz também tem 1, ataca o Anápolis, lançamento para o interior da grande área, cortou a defesa tricolor com Matheus Vinícius, voltou a bola pela ponta direita para a equipe do Anápolis, ganhando o fundo do campo, bola desviada pela linha de fundo, escanteio para o Galo do interior de Goiás, futebol é na Jornal. 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Fernandinho desloca-se para fazer a cobrança no escanteio na ponta direita para a equipe do Anápolis. 1-1 é o placar. Escanteio cobrado, a bola vem na pequena área, cabeçada para fora! Errou o movimento ali, o time do Anápolis, tiro de meta, Igor Moura.
1: Gonzalo, centroavante, quase 2 metros de altura, sozinho. Saiu o cruzamento da direita para o centro, escanteio. Ele subiu, mas não conseguiu direcionar o cabeceio. Tiro de meta para o Thiago Coelho, 1-1.
0: Gonzalo é maior do que o goleiro do Santa Cruz, né, o Thiago Coelho?
1: Alto,
0: né?
1: É o jogador mais alto em campo, ele é mais alto que o Ravel também.
0: Poderia ser goleiro, né? Tem estatura de goleiro, mas joga como centroavante. Me lembrou o Peter Crouch.
1: Sim, só, ele só é um pouco mais forte que o Crouch, né? E, aliás, ele tem técnica de goleiro também. Se você fica pegando na bola...
0: Estamos com 34 minutos do segundo tempo. Placar de Anápolis 1, Santa Cruz também tem 1. Ralf de Carvalho. Vamos ver se tem reação do time tricolor. Esse resultado aí vai deixar perigoso até o final, porque vai ficar olhando para os outros resultados da última rodada da primeira fase da Série C. Ralf.
2: Olha, é só lembrar, no primeiro tempo, quem foi que puxou o jogo pela esquerda? Everaldo e Alex Juan. Os jogadores que faziam o Santa Cruz fazer uma transição pela lateral do campo. Agora não tem. Está tentando fazer isso com a bola comprida, é como foi a jogada anteriormente pelo Zé Mário. Vamos ver se o Santa Cruz chega nessa aí.
0: Vamos ver com o Zé Mário. Zé Mário recua a bola pelo lado esquerdo, entregando a bola aqui na frente da grande área. O tiro, a bola desviada na defesa goiana. Sobra aqui na ponta direita. Puxa contra a ofensiva. Transição em alta velocidade no contra-ataque do time do Anápolis. Progredindo no lado direito agora, Fernandinho. Ele abre a jogada pela ponta direita e empurrou para Gustavo Henrique. Recepcionou. Lateral de entrada de grande área no fundo do campo. Cruza contra o corpo do marcador. A bola vai embora pela linha de fundo. Explodiu no corpo do Matheus Vinícius. Escanteio na ponta direita para o time do Anápolis. E atenção, a Jornal marca o tempo de jogo. 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Campeonato Brasileiro no Jonas Duarte. Ataca o Anápolis. Soco no goleiro Thiago Coelho. Ficou pro Mila. Mila fora da grande área. Abre a jogada pela meia direita na intermediária ofensiva para a equipe do Anápolis. Permanece no campo de ataque. Abertura na ponta direita. Lateral de entrada de grande área. Cruzamento nas mãos do goleiro Thiago Coelho. Agarra o goleiro do Santa Cruz. 36 minutos. 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Campeonato Brasileiro no Jonas Duarte. Anápolis 1, Fernando Viana. Santa Cruz também 1. Eurico Marcelo.
3: Oi, Haroldo, e tem gol no Orlando Scarpelli. Bom para o Santa Cruz, gol do Figueirense. Vira o jogo, Figueirense 2, Maranhão 1. E tem gol em Itabaiana, é gol do Botafogo. Itabaiana 0, Botafogo Paraibano 1.
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0: Obrigado pelo carinho, a amizade e a audiência. Bola solta aqui na metade do campo, na linha que vira o gramado para a equipe do Anápolis. 1-1 é o placar. O Anápolis empatou no segundo tempo. Santa Cruz fez primeiro com Eurico, 37 da primeira etapa. Anápolis empatou com Júlio, com Fernando Viana, aos 28 minutos do segundo tempo. Recolhe a bola aqui pela meia esquerda, na metade do campo. A equipe do Anápolis vai embora para o campo de ataque. A bola aberta na esquerda, dominando a bola aqui na intermediária. Júlio Gouveia de primeira, deixando a bola para Juninho. Juninho conduz a bola pela meia esquerda. Ele vai para cima do primeiro marcador, raciocina, pisa na bola. Tá ali sem saber o que fazer. Ainda Juninho com a bola dominada. Não vai pra frente, vai pra trás. Informação pra você.
1: Aparentemente chegou pros jogadores do Anápolis que o Itabaiana tomou um gol, né? Porque eles estavam acelerando todas as jogadas. Agora começaram a trocar passe no círculo central, trocando pra trás, gastando tempo. Ficaram sabendo do gol que o Itabaiana tomou.
2: Mas apesar de tudo, o controle do jogo no segundo tempo está com a equipe da casa, com o Anápolis. É isso que o Santa Cruz não devia se permitir. Você vê, quando você tá ganhando... Chegou a ganhar por alguma razão. Aí o técnico muda porque está ganhando. Depois empata, fica difícil retomar o jogo da vitória. As mudanças nem sempre correspondem.
0: Ronald perdendo contato com a bola aqui na ponta direita. E a bola sobra em poder da equipe do Anápolis. Aí pegou pesado na sequência, Ronald. Aí teve o cartão amarelo, foi pro Fabinho, não é, Igor?
1: Fabinho entrou forte no jogador do Anápolis, na dividida, chegou atrasado, sede do Santa, tomou amarelo, Fabinho.
3: Tem gol e não é bom para o Santa Cruz, Haroldo. É gol do Maringá em Belém. 40 minutos, Paysandu 0, Maringá 1, o que acontece? O Maringá vai para quarto lugar, Santa Cruz agora fica

0: naquela mesma condição do primeiro tempo. Fica em oitavo lugar com 29. Aí tem Ipiranga com 29, Guarani com 28, Figueirense com 28. A diferença aqui é só que o Figueirense já tá ganhando. Agora, Ipiranga ou Guarani, quem fizer um gol, tira o Santa Cruz ali do G8.
1: Esse jogo aqui deve ter no mínimo mais 10 minutos. Vamos ver se o Santa Cruz faz o gol para sair do empate. É a única oportunidade aí de se garantir.
2: Exatamente, Ralf. Enquanto ficar sustentando esse empate aí, vai ficar perigoso. O Marcelo está atualizando você. Então, temos dois resultados que não podem acontecer, não é isso, Marcelo?
0: Isso, o Ipiranga que vai empatando com o Amazonas, não pode vencer. E o Guarani que vai empatando em casa com o Brusque, também não pode vencer. Tá 2-2.
2: E o Guarani tá em casa contra o Brusque, né?
0: No brinco.
2: Já tomou uma virada aí, mas conseguiu um empate.
0: Exato. 2-2.
2: O negócio tá ficando dramático.
1: E nesse segundo tempo, só quem chuta é o Anápolis. Você vê que inversão. E que mudanças, inclusive de postura do Santa Cruz, que comprometeu o resultado. Quer dizer, a gente estava elogiando o primeiro tempo, aí o Christian de Souza colocou essa dose de emoção. Botou o Santa Cruz para jogar reativo e agora o jogo está na mão do Anápolis, que está tentando fazer o gol da virada.
2: Louca, rodada louca, última rodada na primeira fase da Série C. Por um ponto, o Santa Cruz está se classificando com esse pontinho que está arrancando do Anápolis. Mas se tivermos dois resultados ruins, como informou o Marcelo Araújo, tudo dá errado, o Santa Cruz sai do G8, tomara que não. E atenção, a Jornal marca o tempo de jogo. 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Campeonato Brasileiro no Jonas Duarte, Anápolis 1, Fernando Viana, Santa Cruz também 1, Eurico.
0: Santa Cruz, oitavo lugar com 29, o nono é o Ipiranga com 29, vai empatando com o Amazonas fora de casa 2-2. O décimo é o Guarani com 28, que vai empatando com o Brusque no Brinco de Ouro 2-2.
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2: Tá tenso, agora tá tenso. 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
2: Anápolis 1, Santa Cruz também tem 1. Bola solta no campo de defesa e o Santa Cruz não ataca, Ralf. Esse é que é o problema. O time simplesmente abdicou de atacar no segundo tempo. Não tem nada para registrar na segunda etapa. Não tem chute a gol, não tem ofensividade, não tem transição, não tem nada. Limitou-se a se defender. Deu a bola para o adversário.
1: Com as trocas, o Santa Cruz mudou de postura e já entrou com linhas baixas no segundo tempo. Quer dizer, para esperar o adversário e jogar reativamente. E isso deu campo, houve um empate e agora o time do Anápolis está tentando a virada porque é o time que está atacando. Está chutando mal, como sempre, porque o time é ruim de finalização, mas está fazendo o Santa Cruz passar sufoco, ou seja, ficar preocupado. E não estou vendo como o Santa Cruz reagir. Tomara que os resultados ajudem.
2: É, fraco o segundo tempo tricolor, né? De poucas oportunidades ou nenhuma. A bola trabalhada aqui na ponta direita, 42. Segundo tempo, Anápolis 1, Santa Cruz também 1. E aí vem o Anápolis, cruzamento na grande área, afasta a defesa tricolor. Escanteio para o Anápolis, que empurrado pela sua torcida vai para cima. 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
2: Câmbio no Santa Cruz, Igor.
6: Ronald tá saindo com a 17, saindo também o camisa 29, Arilson. Entrando Edson Miranda com a 27 no lugar do Arilson com a 29. E, no lugar do Ronald, Cassiano com a 10, tem um escanteio para bater o Anápolis.
2: Escanteio para o time do Anápolis. Marca dos 42 minutos aqui no segundo tempo. Placar de Anápolis 1, Santa Cruz também tem 1. Essa bola não pode entrar, né? De jeito nenhum, senão complica tudo. Escanteio na ponta direita, se defende o time pernambucano, ataca o Anápolis, cruzamento, a bola viaja na entrada da pequena área. Não vale mais nada, o juiz deu a falta no ataque do time do Anápolis, aquele empurra na grande área, Igor.
6: Perigo de gol agora, né? Empurra, deu falta do Gonzalo. Gonzalo em cima do Silva. O Santa vai bater a falta, 1-1.
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0: 43. E as mudanças de Christian de Souza, segundo tempo, Anápolis 1, Santa Cruz também tem um, Ralf.
1: É, ele tá, colocou um jogador de contenção, que é o Edson Miranda, mas colocou um atacante, que é o Cassiano, na esperança de que o Santa Cruz possa atacar para criar chance para fazer o segundo gol. Mas o Santa está sem criatividade. Está jogando com bola longa, esperando que alguém aproveite lá na frente. Não é mais aquele jogo do primeiro tempo.
0: Amarelo para Gonzalo. Igor.
2: Pegou forte o jogador do Santa, chegou atrasado. Ele reconheceu que fez a falta em cima do Renato. Falta no campo defensivo para o Santa, 1-1.
0: 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Anápolis 1, Haroldo. Santa Cruz também tem um. Marcelo, quando você chama agora, a torcida está ficando com frio na espinha, Marcelo.
3: E presta atenção no que eu vou dizer. A não utilização do VAR acaba de salvar o Guarani. Ataque do Brusque, cruzamento, cabeceada, bola bate no travessão e cai dentro da meta e volta para o goleiro. Seguiu o jogo naturalmente. Seria o terceiro gol do Brusque e o Guarani ficaria fora da disputa, Haroldo.
0: 44 minutos, futebol é na Jornal. 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E atenção, a Jornal marca o tempo de jogo. Rapaz, é isso mesmo, o juiz deu 2 minutos de acréscimo com essas alterações. Tudo bem, não teve paralisações mais do goleiro, mas deu 2 minutos?
1: Todo mundo mudou. Conta, né? Ele não conta as alterações, ele conta parada para atendimento, coisa do tipo. Mas as paralisações também, elas precisam ser acrescentadas no fim do jogo.
0: Meu Deus do céu, que economia, hein? 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Campeonato Brasileiro. No Jonas Duarte, Anápolis 1, Fernando Viana, Santa Cruz também 1, Eurico Marcelo.
3: Oi, Haroldo. Enquanto isso, 7 minutos de acréscimos para Guarani e Brusque. Segundo tempo 2-2, está 91 minutos, faltam 6. 45 do segundo tempo para Amazonas 2 e Ipiranga 2, também 7 minutos de acréscimos. E tem gol lá em Itabaiana, o segundo do Botafogo, Botafogo Paraibano 2, Itabaiana 0.
1: Tudo parece nesse jogo.
0: Haroldo Costa. Obrigado pelo carinho, amizade e audiência. Último minuto em Anápolis. Placar de Anápolis e Santa Cruz, 1-1. Fica perigoso, vai secar um monte aí. O Marcelo já informou, tem um monte de acréscimo nos outros jogos. Placar de Anápolis 1, Santa Cruz também 1. Vai se classificando o tricolor. No limite, é o oitavo colocado, não é isso, Marcelo?
3: Oitavo colocado com 29 pontos. O Ipiranga é nono com 29. O tricolor vai entrando no saldo de gols. 2 a mais que o Ipiranga.
0: Meu Deus do céu, Ralf de Carvalho.
1: Aí a expressão do boleiro. Tá passando, fedendo a carbureto. Agora, o Santa Cruz vai escapar. Depende da sorte. Porque aqui no campo, eu acho que vai terminar com esse resultado.
0: Ninguém mexe mais na bola em Anápolis. Fim de jogo. No Jonas Duarte, Anápolis 1, Santa Cruz também tem 1. Igor Moura, jogadores não comemoram, né? Estão ali esperando, agora vai ter que esperar.
2: Todo mundo agora esperando, né, Haroldo? Todo mundo agora esperando porque o jogo do Amazonas ainda está rolando, o jogo do Guarani ainda está rolando em Campinas e o Santa, óbvio, depende de tropeço dessa galera aí para continuar dentro do G8. Agora, que segundo tempo melancólico de ruim o Santa fez em Anápolis, né? O pessoal do Anápolis está comemorando, muita festa, estão mantidos na Série C do Campeonato Brasileiro e o Santa tem que aguardar todos esses jogos aí, Haroldo. É essa situação de momento, Santa Cruz no drama, porque a bola ainda rola para Amazonas e Ipiranga, Guarani e Brusque.
1: Como está todo mundo nervoso, Marcelo, qual é o resultado que define a vida do Santa Cruz?
3: São dois, Ralf. Um dos dois, não pode ter gol do Ipiranga contra o Amazonas. Eu estou acompanhando aqui, 48 minutos, o Ipiranga está amassando. Está praticamente dentro da área do Amazonas o tempo todo. E o outro jogo, já são 48 minutos, uma cabeçada agora, defesa do goleiro do Amazonas. Tá

0: difícil a situação no Carlos Amit. Faltam ainda 4 minutos para o término da partida. E no jogo de Campinas, Alf, o Guarani não pode fazer gol. Faltam 4 minutos também, Guarani 2, Brusque também 2.
1: Muito bem, estamos, portanto, acompanhando esses dois últimos jogos. Resultados importantes para o time do Santa Cruz. O Guarani e Brusque está 2-2.

0: De gol do Ipiranga, não é isso, Marcelo?
1: É isso, Haroldo. O Itabaiana vai caindo lá na ponta de baixo da tabela. Tô acompanhando aqui atentamente. Centroavante do Amazonas agora.
0: Olha já... o Guarani levando perigo ali na entrada da grande área. Tirou a defesa do Brusque. Volta o rebote fora da área. Que pressão do Guarani. O chute foi longe do gol, Marcelo.
1: Opa, e do outro lado, Amazonas e Ipiranga vão se segurando no 2x2 com o ataque da equipe do Amazonas, Haroldo.
0: Estamos acompanhando, portanto, a reta final. O eletrônico vai marcar lá 50 minutos, 49 e 50. Só mais 2 minutos para o jogo terminar em Campinas. Dramático jogo Guarani, Brusque 2x2. E o resultado de Amazonas e Ipiranga, o Marcelo está acompanhando também para você. 2x2 nos dois jogos. 2 para o Guarani, 2 para o Brusque, 2 para o Amazonas, 2 para o Ipiranga. Aqui o Guarani aperta de todo jeito, brigando pela bola. Aí embora a equipe do Guarani, a bola enfiada pela ponta esquerda. Vem levantamento lá para o interior da grande área, vai arriscar de fora da área. Preparou, dividiu, perdeu. O Guarani está no ataque de todo jeito. A defesa catarinense consegue se safar. Agora 1 minuto e meio para terminar. Contra-ataque para o time do Brusque. Olha o Brusque, vai embora. Escapou na esquerda. 4 contra 3, superioridade numérica. O Brusque pode matar o jogo, a bola vai entrar. Salvo o Guarani na pequena área. Salvou o Guarani, seria o terceiro gol do Brusque. Faria o que esse resultado? Um gol do Brusque, Marcelo.
1: Ah, um gol do Brusque, aí o Brusque reassumiria a liderança e tiraria o Guarani de perto do Santa Cruz, mantendo o Santa Cruz em 8º lugar. O mesmo acontecendo do outro lado, Haroldo, faltando 1 minuto e meio. Amazonas 2, Ipiranga também 2. Esse resultado vai assegurando o Santa na 8ª colocação.
0: Último minuto em Campinas. Último minuto em Campinas. Guarani, Brusque 2x2. 2x2, Guarani e Brusque. Esse resultado é bom para o time do Santa Cruz, que está se classificando. 2x2 também para Amazonas e Ipiranga.
1: Final em Belém.
0: Final
1: em Belém, Paysandu 0, Maringá 1. O Maringá entrou no G4, é 4º lugar.
0: Olha o Guarani chegando, bola vem na entrada da pequena área. Afasta a defesa catarinense. Acompanhamos a Anápolis 1, Santa Cruz também 1. Placar final. Placar final de 1x1. Santa Cruz está se classificando com esse empate, com esse pontinho, como informou Marcelo pelo saldo de gols. Emocionante rodada na Série C do Campeonato Brasileiro. E volta o Guarani para o ataque. Agora 15 segundos para terminar. Vai terminar o jogo em Campinas. Vai terminar, ele deu falta para o Guarani. Ele deu uma falta para o Guarani. E em Manaus, Marcelo.
1: 51 minutos e 10, tem uma chance a equipe do Amazonas. O chute, a defesa do goleiro da equipe do Ipiranga. Quase que o Amazonas fecha o placar em 3x2, Haroldo.
0: Aqui o último lance da partida é uma falta para o time do Guarani. Uma falta para o Guarani, o goleiro vai para a área, ficou dramático. O goleiro do Guarani vai para a área. O goleiro é o conhecidíssimo... O França, né?
2: Kaique França,
0: ex-esporte. Vai para a área. É o último lance do jogo. Último lance do jogo. 52,5. Já era para ter encerrado. Já era para ter terminado. Aí vem a bola para a grande área. Passa por todo mundo. Passa por todo mundo. Fim de jogo em Campinas. Fim de jogo em Campinas, Guarani e Brusque 2x2, só
1: final,
0: falta o resultado de
1: final,
0: Manaus.
1: Final de jogo, Haroldo, final de jogo em Manaus, 2 para o Ipiranga, 2 para o Amazonas, Santa Cruz classificado, Haroldo Costa.
0: Classifica-se o Santa Cruz, com emoção, com o empate, com a combinação de resultados, os empates em Campinas e em Manaus, classificando o Santa Cruz. Alfredo Carvalho, foi com emoção, como a gente esperava, uma classificação dramática do time do Santa Cruz, que não fez realmente um grande segundo tempo e ficou nesse 1x1, mas está classificado, Ralf.
3: É classificado, mas o Santa Cruz deu susto com o seu comportamento no segundo tempo e com as mudanças que também fizeram o Santa cair, lamentavelmente. Então, mas isso no jogo. E o que deu essa emoção agora no final, para ver se realmente o Santa se segurava e passaria para a segunda fase. Passou. Vem aí agora o quadrangular. Já é bom e a gente já sabe onde o Santa Cruz está.
2: Vamos lá então?
3: Vamos lá.
2: Vamos lá então. Estreia do Santa no quadrangular de acesso. Santa Cruz e Botafogo da Paraíba, na comando de campo do Santa, na Arena. Segundo jogo, Maringá e Santa Cruz, grupo B, jogo no interior do Paraná. Terceiro jogo do Santa será contra o Floresta, Santa e Floresta.

0: na Arena de Pernambuco. Quarto jogo do Santa. Floresta e Santa, provavelmente no PV, no Presidente Vargas. Quinto jogo do Santa Cruz. Último jogo em casa do Santa. Santa e Maringá. Último jogo do Santa no quadrangular. Botafogo da Paraíba e Santa no Almeidão em João Pessoa.
1: Meu Deus do céu.
0: Grupo do Santa. Santa.
1: Nova guerra.
0: Santa, Botafogo da Paraíba, Maringá e Floresta, o grupo do Santa Cruz, Haroldo.
1: Muito bem, fim de jogo. Está terminada a primeira fase, concluída a primeira fase do Campeonato Brasileiro Série C. Marcelo Araújo, as equipes classificadas. Jornada dramática e emocionante para o Tricolor, que se classificou com esse empate 1-1 com o Anápolis no interior de Goiás. Marcelo.
2: Pois é, Haroldo, e aí a classificação final da primeira fase. O Igor adiantou o grupo do Santa Cruz, que é o grupo B. Botafogo da Paraíba, Maringá, Floresta e Santa Cruz. Do outro lado do chaveamento, o grupo C, com Brusque, Ferroviária, Inter de Limeira e Paysandu. Resultados da rodada, jogos finalizados, Ferroviária 1, Confiança 0, Guarani 2, Brusque também 2, Figueirense, o pessoal do Brusque vai reclamar muito a questão daquele gol, hein? Se tivesse o VAR, o Brusque venceria o jogo por 3-2. Bola bate no travessão e cai dentro da meta. Figueirense 2, Maranhão 1, Itabaiana 0, Botafogo Paraibano 2, Floresta 2, Ituano 0, Anápolis 1, Santa Cruz também 1, Caxias e Inter de Limeira 0-0, Barra 2, Volta Redonda 0, Paysandu 0, Maringá 1, Amazonas 2, Ipiranga de Erechim também 2.
3: Ô Marcelo,
2: Ralf,
3: repasse aí, apesar do Igor ter colocado já os confrontos, mas repasse o grupo B, onde está o Santa?
2: O grupo do Santa Cruz começa com o Botafogo Paraibano, que terminou como líder, o Floresta, que é o quinto colocado, aliás, o Maringá, que é o quarto, desculpa, Ralf, o Maringá, que é o quarto, Floresta, que é o quinto, e o Santa Cruz, que é o oitavo. Esse é o grupo B. Botafogo, Maringá, Floresta e Santa Cruz. Três nordestinos no grupo B, né? O paraibano Botafogo, o cearense Floresta e o pernambucano Santa Cruz. Só o Maringá, que é do Paraná.
3: É bom lembrar que passam dois. De cada quatro, 50% passam dois. Que vão subir. Dois de cada grupo são os quatro que sobem para a Série B no ano que vem. E os dois melhores, ou seja, o primeiro do grupo B com o primeiro do grupo C, estes decidem o título da Série C deste ano. Então, o Santa Cruz está cheio de chance aí. Mas tomara que não dê uma pisada na bola, como aconteceu no segundo tempo do jogo hoje. Um primeiro tempo tão bom e um segundo tempo que fez o torcedor passar por uma pressão desnecessária. Mas escapou. Escapou pela tangente na composição de resultados, mas escapou. E o importante, a história vai falar na classificação e não como ela foi.
2: É isso, Ralf. Então ficou assim, o G8, o Botafogo com a melhor campanha, 33 pontos ganhos, 10 vitórias, a única equipe que conquistou 10 vitórias na competição. O segundo, olha o aproveitamento do Botafogo, de 57,9%. É a equipe, uma das equipes que menos empatou. Quem menos empatou foi o Paysandu, 2 empates. O Botafogo obteve 3 empates. O Brusque, como segundo colocado, 32 pontos. Terceiro é o Ferroviária com 30. Quarto, Maringá com 30. Quinto, Floresta com 30. Sexta, Inter de Limeira com 30 pontos ganhos. Sétimo, Paysandu com 29. 9 vitórias. Santa Cruz é oitavo com 29. 8 vitórias, 5 empates e 6 derrotas. 20 gols marcados, 15 sofridos, um saldo de 5. Aproveitamento 50,9. Interessante o quanto varia essa questão do ponto de corte. Deu pra gente ver mesmo na última rodada. Houve um momento que os quatro primeiros...
0: Ô Marcelo. Oi, Igor. Desculpa lhe interromper, Marcelo.
2: Não, à vontade, amigo.
0: Eu também, aqui nos aplicativos, eu vi que Floresta e Inter de Limeira, eles têm a mesma pontuação, mesmo número de vitórias, mesmo saldo de gols, mesmo número de gols marcados... E só precisa ver quem foi o quinto. Qual o critério de desempate. Porque
2: cartão.
0: No aplicativo que eu olhei aqui, em dois, no caso, o Floresta em quinto. Só que tem que ver quem de fato termina na quinta colocação nos critérios de desempate, que eu acredito ser ou confronto direto ou cartões.
2: Ótima questão. Eu vou trazer agora, Igor. Artigo 16, maior número de vitórias, maior saldo de gols, maior número de gols pró, menor número...

0: número de cartões vermelhos recebidos. E aí dá para a gente dar uma olhada. É, eu vou passar a classificação aqui e vou observar lá mesmo na CBF essa questão do menor número de cartões para tirar essa dúvida, que é bem pertinente, viu, Igor?
1: É, inclusive a detentora dos direitos da Série C, ela já está dando o grupo que eu falei. Botafogo, sim, Maringá, Floresta Santa. Sim. O outro grupo, Brusque, Ferroviária, Inter de Limeira e Paysandu. Aliás, que grupo esse outro? O Santa se livrou de uma fogueira. Então, só para ter certeza, porque você tá aí também atualizado, Marcelo, foram campanhas idênticas, né? Floresta e o sexto colocado em Tendo Limeira.
0: O Floresta fica na frente, Igor. Floresta fica na frente, nenhum cartão vermelho. 42 amarelos, nenhum cartão vermelho. Enquanto que a Inter de Limeira teve 3 cartões vermelhos. Então aí a gente já dirime essa dúvida, tá?
2: Rapaz, eu vou falar um negócio pra vocês. Quase que isso aí. Era o quê? O próximo sorteio, né?
0: Deixa eu voltar lá. Sorteio. Não, menor número de cartões amarelos. Não, ainda tinha essa confusão.
2: Se empata no amarelo, porque...
0: Aí sorteio.
2: Isso é uma loucura. Isso é uma loucura, gente. Quase que...
0: Torcidas organizadas em frente à CBF aguardando o sorteio.
2: O sorteio.
1: Olha, desculpa, Marcelo, mas eu quero ver você achar a torcida organizada do Floresta.
0: Estão na Floresta.
2: Mas desculpa. É realmente, olha, é muito equilibrado. É muito equilibrado. É uma loucura coisa, isso aí.
1: O Floresta Santa ganhou Cruz... da Inter de Limeira no
2: Santa
1: confronto
2: Cruz...
1: direto.
2: Ah, mas não tem confronto direto, não.
1: Tem não, né, Marcelo? Não. Confronto direto? Porque foi
0: 2-1. Tem na segunda fase. Interessante.
1: Que curioso.
0: É, agora, na primeira não tem.
2: O Santa Cruz se classificou como, Marcelo? Qual é o critério?
0: Saldo de gols. Ele empata com o Ipiranga, 29 pontos, 8 vitórias e aí 5-3 no saldo de gols. É, por conta de 2 gols.
2: É isso. Escolhe aí na campanha um desses gols aí, torcedor tricolor que está nos ouvindo, escolha 2 gols e comemore mais esses gols, porque é o que está dando a classificação para o Santa Cruz, né?
0: Aproveitamento de ambos, 50,9. O Guarani, o Ipiranga ficou de fora por esses 2 gols, justamente. O Guarani ficou em décimo com 28, a 1 ponto do Santa Cruz, a 1 ponto também o Figueirense, 11º com 28. O Maranhão, Haroldo, que esteve no G4, né? Foi o primeiro gol da rodada foi do Maranhão, aos 3 do primeiro tempo. Ele foi para a quarta colocação. E aí caiu fora durante a partida, tomou a virada, ficou em 12º, com 27. 13º, Amazonas, com 26. 14º, Caxias, com 25. 15º, Ituano, com 22. 16º, Volta Redonda, com 21. O Barra se safou no último jogo, 17º, com 21. Mas mesmo assim, ele não rebaixaria porque o Itabaiana perdeu. O Anápolis ficou em 18º, a 2 pontos do Z4, Itabaiana rebaixado com 17, Confiança rebaixado com 13 pontos ganhos. Haroldo Costa.
2: Tinha o jogador do Anápolis no fim do jogo, ajoelhado lá, agradecendo a manutenção na Série C. Então os sergipanos perderam espaço, viu, Ralf, na Série C. Caíram os dois juntos, Itabaiana e Confiança, vão jogar a Série D, assim como aconteceu com os potiguares, né? Recentemente, né? Os dois foram rebaixados, o ABC e a América foram parar na Série D. E agora o ABC subiu, o América ficou. E agora os dois sergipanos. Perde representatividade lá o futebol do Sergipe. Total. Volta para a quarta divisão, né, Ralf?
3: Total. Eu vou te contar. A queda para a Série D é deprimente. Nós já vivemos isso, sabemos como é. É porque não tem nenhum ganho. É só derrota. E até o poder de recuperação é uma coisa muito vaga. Porque quando cai... Da Série A para a Série B, o time tem aquele processo de resgate e ganha dinheiro nessas duas divisões. A Série C também está passando a ter dinheiro. Vai ter agora a cota também da Série C. Mas quando bate na Série D, não tem nada a não ser reprovação e tristeza.
2: É isso. E é que porque caíram só 2, né? Caíram 2 nesse ano, porque caiu 4. Mas caíram só 2 aí na rearrumação. Aí
1: tem 2 na repescagem, né? Desculpa, o Nacional venceu o CSA 3-1 em Manaus.
2: O CSA se complicou, né? Vai ter que fazer uma vitória grande em Maceió no jogo da volta no meio de semana, quarta ou quinta, né?
1: Quinta-feira no Repelé. O da quarta é o jogo da volta Goiatuba e São José. Eu assisti
2: aí. Foi 0-0.
1: Em Porto Alegre, São José e Goiatuba foi um dos jogos mais feios que eu já vi na minha vida. Foi o 0-0 em Porto
0: Alegre. Oi, Marcelo. O Igor passou aí a primeira, aliás, os 6 jogos do Santa Cruz, e aqui eu queria completar a primeira rodada. Santa Cruz e Botafogo, como

0: Igor já adiantou, na Arena de Pernambuco. Aí, ainda pelo grupo B, o Floresta recebe o Maringá. Floresta e Maringá, é lá em solo cearense. No grupo C, o Paysandu recebe o Brusque, na primeira rodada em Belém. Lembrando que o Paysandu hoje perdeu para o Maringá. E a Inter de Limeira recebe a Ferroviária na primeira rodada. Tem um confronto paulista pelo grupo C, Haroldo.
1: É, o Paysandu lotou o Mangueirão para perder o jogo, né?
0: Exato. O gol saiu, foi partida também, haja nervos. O gol saiu do segundo tempo no finalzinho.
2: Plagiando o nosso amigo Boris, na verdade, o Santa teve mais sorte que juízo, né, gente? Porque o segundo tempo que o Santa fez hoje foi de dar vergonha.
1: Escapou de tomar gols, né? Porque a pontaria do time do Anápolis é muito ruim. É muito ruim de pontaria. Por isso, escapou aí do rebaixamento, né? Caíram Itabaiana e Confiança, mas o Anápolis, se fosse em quatro, teria sido rebaixado.
2: Agora, curioso, né, Haroldo? O Santa ficou em oitavo, mas o grupo do Santa, com todo o respeito a todos os componentes, eu achei que foi mais acessível em nível técnico, em dificuldade jogando fora de casa e em logística. A gente tava falando até fora do ar aqui, né, Haroldo? Viagem Recife-Fortaleza para enfrentar o Floresta, uma viagem que dura uma hora de avião. Para João Pessoa, o Santa vai um dia antes, como fez no empate com o Botafogo no Almeidão, em 2-2. E só a logística mais complicada é para Maringá, né? Porque os outros, Limeira não é perto, Belém é tudo bem, a viagem mais curta, agora Araraquara não é perto, e Brusque também fica 2 horas de Florianópolis, fora que são times que têm mando de campo, tem uma certa torcida e tem dinheiro, né, Haroldo?
1: Muito bem, então sábado ou domingo, né, Igor? A CBF deve confirmar aí nas próximas horas, talvez na segunda-feira, né? Imagino na abertura lá do expediente, sai a tabela, sábado ou domingo, o primeiro jogo do Santa Cruz e Botafogo da Paraíba. Essa partida será na Arena de Pernambuco. Deixa eu chamar a atenção aqui, eu fiz um comentário impopular, né? Impopular sobre Botafogo e Santa Cruz que se enfrentaram. O Marcelo teve lá em João Pessoa com você, Igor, sobre aquele jogo, né? Dizendo que não leve mais a sua família. Eu fiz um comentário pensando nas famílias, tá? Pensando nas crianças, nas famílias. Eu sei que o torcedor, quem sou eu para dizer pro torcedor vá ou não vá, né? Eu estava apenas dando um conselho. Se é para você levar a sua família, para levar spray de pimenta, né, e bomba, é melhor não ir. Mas eu já estou chamando atenção para esse Botafogo e Santa Cruz, que vai fechar a Série C, o quadrangular final da Série C. E se for decisivo, vocês imaginem o que possa acontecer. Então já estou chamando atenção. Se você quer ir, vá. Não sou eu que vou dizer para você o que você tem que fazer. Eu estou apenas dando um conselho. Eu sei que o meu comentário foi até impopular nesse ponto, né? Dizer para o torcedor não botar a camisa do time dele e torcer pelo time dele. É claro que quando eu falo assim, eu estou fazendo um comentário impopular. Agora, Marcelo, Igor, Ralf, estou chamando atenção para uma coisa que vocês viram lá, né? Uma condição de que o torcedor passou por momentos difíceis demais lá em João Pessoa. Então, espero eu que se esse jogo for decisivo, né, Botafogo e Santa Cruz, que tenhamos um clima de paz, um clima pacífico, que as polícias trabalhem juntas, que os estados trabalhem juntos, que o Ministério Público, que todos os setores envolvidos, que todos criem um clima de paz, um clima pacífico para esse jogo. Porque se foi o que aconteceu na primeira fase, Igor, realmente vai ser uma tristeza, né?
2: Principalmente, pelo que eu tô vendo, já fiz vários jogos do Botafogo da Paraíba aqui e fiz vários jogos lá, dos pernambucanos no Almeidão. Esse clima, vou usar até um termo que você gosta de usar, beligerante. Esse clima hostil é mais de lá pra cá do que de cá pra lá. É incrível isso. Sabe por quê? Você estava em Natal, no jogo do acesso ano passado, América e Santa, Arena das Dunas lotada. Você viu algum registro da confusão que a gente está habituado a ver no Almeidão? Não viu. Por quê? Porque América de Natal, ABC, eles recebem os pernambucanos, assim como os pernambucanos recebem os potiguares quando jogam aqui, de uma forma pacífica, ordeira, sem um clima beligerante de guerra. Eu queria que fosse a mesma coisa, Botafogo da Paraíba contra os pernambucanos, e os pernambucanos recebendo o Botafogo da Paraíba. Se enfrentam direto. Estamos falando de 2 horas, 1 hora e meia, daqui para lá e de lá para cá. Então, eu queria muito uma festa tremenda no jogo de estreia dos dois no quadrangular de acesso aqui na Arena, lotada, com a torcida do Botafogo lotando o espaço reservado na Arena. E no jogo do acesso, quem sabe, uma disputa dos dois para ver quem vai decidir o título, os dois buscando acesso, lá a mesma festa, Haroldo. Só que, infelizmente, pelo

0: histórico, 80% dos jogos que eu fiz na Paraíba, em João Pessoa mais especificamente, teve confusão. E esse último, Marcelo estava do meu lado, na hora que a gente viu a fumaça, o cheiro de pimenta, fazendo o nosso olho arder, a garganta fechar, por conta das confusões registradas, muito também por conta do despreparo da polícia paraibana. Incrível isso.
1: Haroldo, deixa eu também dar o testemunho, conforme o Igor falou, porque essa coisa que começou com as organizadas, mas a gente ficou ali observando o semblante de pessoas que estavam nas cadeiras cativas, né, ali do Almeidão, e a gente via, quando da entrada de parcela da torcida de Santa Cruz, os olhares de ódio. Então, é uma coisa da torcida paraibana em relação à torcida de Santa Cruz. Então, é uma coisa que já fugiu das organizadas e entrou para o torcedor comum. Vale a pena sempre a gente pregar a paz, trazer esse discurso da paz, de torcer para que aconteça em paz, mas os ânimos estão acirrados demais. É muito complexa a situação, como tem sido até hoje, viu, Haroldo? E assim, ainda tinha promessas, o que eu ouvi de cânticos era que os dois iam para o quadrangular e justamente essas guerras iriam acontecer novamente. Tomara que não aconteça, Haroldo.
2: Tomara que não, viu, Marcelo? Repito, o comentário que eu fiz aqui por duas vezes, né, num domingo esportivo, no assunto é futebol, foi pensando nas crianças e famílias, tá? Eu pensei nas crianças e pensei nas famílias. Quem sou eu para ter o direito para dizer, torcedor, não vá para campo, não apareça, não tenho esse direito, não tenho esse poder, né? De jeito nenhum. Agora, pensando nas crianças e famílias, eu falei, melhor não ir. Eu falei até a título de conselho, né? É melhor não ir. Mas, se você quer ir, e tomara que Botafogo e Santa Cruz estejam até classificados na última rodada e façam uma festa lá no Almeidão.
0: Disputando liderança do grupo e da final.
2: Valendo o primeiro e o segundo.
0: É verdade.
2: Né? E se classifiquem os dois. Porque se for com esse clima que a gente viu aí, que vocês estão aqui para falar, né? Você, Igor, que estava lá no campo, Marcelo, que estava na cabine, e também no Almeidão, vocês viram? Não, realmente é muito triste. Tomara que não, tomara que não. Tomara que eu não tenha que dizer isso, né? Não vá. Isso fere o espírito do futebol, né? Do torcedor, que é botar a camisa do time dele, que é até mesmo ir para outro estado, torcer por esse time, ir lá, ajudar, apoiar. Tem muitos torcedores que se sentem orgulhosos demais. Por exemplo, eu já estive em Campina Grande, naquela decisão lá, Campinense e Santa Cruz, e vi lá o espetáculo da torcida do Santa Cruz, que foi sem até briga. Campina Grande, sem briga, foi uma festa,
0: tava,
2: né?
0: Tava lá também.
2: Torcida, você tava lá comigo. A torcida do Campinense lotou o Amigão lá em Campina Grande. A torcida do Santa Cruz tava lá presente também, fez uma festa maravilhosa. É isso que a gente quer ver do futebol. Agora, quando a gente vê que tem muito problema e que você pode voltar pro estádio com uma história, voltar para casa com uma história de um spray de pimenta, levei uma bala de borracha, deu tudo errado. Aí a gente fala desse jeito pensando nas crianças e famílias, mas tenho o direito de dizer a você, torcedor, que não vá, que não frequente estádio. Não sou eu não tenho esse poder, não tenho nem esse direito. Eu apenas falei naquele momento, pensando em crianças, mulheres, famílias que vão para estádio de futebol e tem que passar por aquela situação. Mas vou torcer muito mesmo, para que seja um clima muito pacífico aí, para que todo mundo se organize, para que aquele jogo, Marcelo, que você teve lá, sirva de exemplo, né, para que a gente possa ter um jogo mais pacífico e um jogo tranquilo.
1: Haroldo, a gente pode chamar a atenção, Ralf e Igor, o racional do torcedor nordestino. Politicamente, o quanto seria bom se classificassem, vamos lá, Santa Cruz ou Botafogo, ou Santa Cruz e Floresta, dois nordestinos, mais poder para esses clubes na CBF de disputar a Série B, consequentemente, mais poder para as federações pernambucana e paraibana. Então, usar o racional, né?
0: Seria um marco para as duas camisas, Marcelo, Haroldo, Ralf, amigos, porque, primeiro ponto, o Botafogo subiria depois de tantas tentativas frustradas, o Botafogo numa nova fase, com muito investimento, SAF, tudo isso. E o Santa voltaria a disputar uma Série B, até simbólico isso, uma década depois de cair em 17. Exatamente. Porque o Santa joga A em 16, é campeão do Nordeste, é campeão pernambucano, faz um primeiro turno de Série A relativamente bom, foi quando a curva começou a descer naquela metade da Série A para o Santa cair como penúltimo, e cai direto, como o Santa já fez outras oportunidades, né? Da A para B, aí cai da B para C e não consegue sair de C e D. Ele cai para D, inclusive, durante o Pro Santa, né? A gestão Pro Santa ali em

0: 21. Então seria simbólico o Santa voltar a jogar uma Série B, estar entre os 40 maiores clubes do Brasil, 10 anos depois de cair, né? Seria o ressurgimento do Santa nessa negociação de SAF, enfim, seria muito simbólico, tanto para Botafogo como para Santa Cruz, e que tudo isso seja celebrado na paz, porque do jeito que está, vai ser ruim para os dois lados, viu? Porque o que é mais fácil fazer? Ministério Público da Paraíba, Ministério Público
1: retirar
0: de Pernambuco.
1: Retirar a torcida do estádio.
0: Não tem visitante aqui. Na Paraíba não tem visitante, em Pernambuco não tem visitante.
1: Sem dúvida, Igor.
0: Só a torcida do Santa no primeiro jogo, só a torcida do Botafogo no último jogo.
1: É verdade. Você tem absoluta razão. Tá muito mais fácil para o Ministério Público chegar e dizer, ó, acabou. Não tem torcida adversária, jogo de torcida única. E aí fere, né, o que é o futebol. Porque até pela proximidade dos estados, né, Pernambuco e Paraíba, seriam duas grandes festas. Próximo fim de semana na Arena de Pernambuco e lá na última rodada no Almeidão. Bom, gente, eu tô fechando aqui, Ralf, minha participação. Você vai voltar já para comentar essa classificação do Santa Cruz.
2: Eu vou voltar
1: por
2: já.
1: Por dois gols, em oitavo lugar, o Santa Cruz está classificado para a segunda fase da Série C. E que venham os quadrangulares agora, Ralf.
3: Era isso que eu estava olhando aqui agora. O oitavo lugar do Santa Cruz com saldo de 5 gols, Ipiranga com a mesma pontuação com saldo de 3. E o desenvolvimento do Santa Cruz, a campanha do Santa Cruz, teve um aproveitamento de 50% igual ao do Ipiranga. Então, a sorte está do lado Coral. Passou, teve sorte também, a gente já imaginava que poderia acontecer isso, mas o Santa teve a sorte do seu lado, que é preciso também, isso aí, que os resultados acabaram lhe sustentando, porque o Santa deixou escapar a possibilidade de um jogo que ele podia vencer. Eu estou inculcado com isso e espero que não aconteça no quadrangular do Santa Cruz jogar um primeiro tempo sabendo que o adversário é inferior, jogar melhor o primeiro tempo e no segundo tempo resolver chocar, preservar 1-0. É o fim da picada. Botar o time atrás para isso e tentar o contra-ataque e acabar cedendo como aconteceu hoje ao adversário. Isso tira um pouco do brilho. Apagaram uma luzinha na vitrine do treinador. Porque se ele não tem feito isso, ele sai altamente fortalecido do jogo, porque nós não teríamos nenhuma queixa. Até porque ele classificou o Santa Cruz, afinal de contas, foi no comando dele que o Santa está indo agora para o quadrangular. Então, ele teria todo esse mérito. Mas quando a gente vai analisar o jogo, que coloca a lupa em cima da partida, aí vê que teve também uma pisada na bola do treinador. Faltou um pouquinho de coragem para obter o resultado de vitória. E ripa na chulipa.
1: Santa Cruz tem que agradecer ao Brusque, né, Igor? Que segurou o Guarani, né?
0: Sim, o Brusque segurou o Guarani. O goleiro do Amazonas fez uma defesa cara a cara com o atacante do Ipiranga.
1: E agradeceu ao Amazonas.
0: É, pois é. Então é o que o Santa tem que agradecer para essa galera.
1: Porque um gol do Ipiranga e um gol do Guarani seria um desastre.
0: 3-2 Guarani, o Santa estava em nono agora fora. Ou 3-2 Ipiranga, como o Marcelo falou, teve chance cara a cara com o goleiro do Amazonas e o goleiro fez a defesa.
1: Que loucura, Igor. Os dois resultados iguais, 2-2. Isso é uma competição louca, né? É uma tarde...
0: Eu acho que foi o campeonato brasileiro, independentemente de série, mais equilibrado que eu já vi na minha vida.
1: Eu não me lembro de outra competição assim. Em qualquer divisão do futebol brasileiro, não lembro.
0: Eu acho que foi o campeonato brasileiro, independente de divisão, mais equilibrado que eu já vi na minha vida.
1: A gente viu o Náutico não se classificar por um ponto, né? No momento que ele teve lá na Série C. Agora, esse ano foi uma loucura, né? Foi uma loucura.
0: O absurdo desse campeonato é o seguinte, que a Ferroviária de Araraquara, se tivesse mais uma rodada, se tivesse uma 20ª rodada hipotética, a Ferroviária, que é a terceira, ela poderia ser ultrapassada pelo 12º Maranhão, que tem 27. Ferroviária tem 30, o Maranhão tem 27. Poderia ser ultrapassada em pontos pelo 11º Figueirense.
1: Uma loucura isso aí, cara.
0: Então é o mais equilibrado que eu já vi na minha vida.
3: Se você analisar a abertura da janela, houve uma contribuição também de entrada de jogadores novos para mudar esse panorama e fazer a reta final equilibrada como foi. Entendeu? É um campeonato de classe média, mas sempre se arranja um dinheirinho para reforçar uma equipe ou outra.
4: Maranhão foi quarto lugar por 15 minutos, gente.
2: 15 minutos.
1: Pensou terminou em 10 e terminou segundo, eliminado.
2: Né? É. Ele fez
3: segundo.
2: O gol.
3: Santa Cruz chegou a ser segundo.
1: Santa Cruz foi segundo, terminou em oitavos e classificando por 2 gols de diferença para o nono.
2: No primeiro tempo,

0: Santa Cruz começou como quinto, né? Depois passou a sexto, sétimo, oitavo, até que fez o gol. Lembram disso, né?
1: Curioso que o primeiro tempo do Santa foi o primeiro tempo de quinto colocado de Série C. O segundo tempo do Santa foi o segundo tempo de 16º, né? Então ficou equilibrado, oitavo. Que segundo tempo terrível.
2: Que loucura, gente. Olha, são 7h28, o Marcelo vem aí, é o resumo final, vai até 9 da noite aqui na Rádio Jornal. Tem um comentário do Ralf de Carvalho, também a coletiva do Christian, né? E a gente vai acompanhar aqui tudo dessa reta final. Que emoção, a reta final da Série C. E no próximo fim de semana, a torcida tricolor já deve estar aí empolgada para Santa Cruz e Botafogo da Paraíba. Primeiro jogo do quadrangular final da Série C. O jogo vai ser no sábado ou no domingo, né, Igor?
1: Ou até na segunda.
2: Pode ser na segunda?
1: Base. Acho difícil. Por ser Santa Cruz e Botafogo, mobilização grande. Duvido muito que seja
2: na
1: segunda.
2: Não tá com cara de segunda-feira, não, por causa da arena, né?
1: Isso, exato. Mas sábado ou domingo, primeiro jogo, Santa e Botafogo. O Botafogo tem uma das maiores invencibilidades e a maior do Brasil, né? Com o Marcelo Fernandes, se eu não estou errado, está com 11 jogos de invencibilidade o Botafogo, com a vitória de hoje contra o Itabaiana.
2: Vamos ver o Botafogo do Nenê, né?
1: Sim, jogando na arena agora.
2: Jogando muito
1: jogando o Nenê. Jogando na arena. Então é isso, agora o Santa volta para iniciar a preparação, João Pedro já estava com a delegação, e o Santa vai aguardar a participação do Goiatuba e do CSA, que jogam no meio de semana, para tentar trazer de volta Vini Ora e Matheus Melo. Isso estava condicionado à classificação do Santa, e também estava condicionado a uma classificação... Uma informação de bastidores condicionada a uma classificação de uma possibilidade do possível organizador da SAF do Santa, o Tairo Arruda, que esteve aqui na capital pernambucana, tentar adiantar com investidores da SAF um empréstimo para o Santa começar o quadrangular com tudo quitado, com o elenco, tudo atualizado, 13º férias do ano passado, uma CLT e duas imagens. Então existe essa possibilidade essa semana.
3: Quem o Santa é que está tendo essa ideia?
1: O Tairo Arruda, que era o CEO do Botafogo, que foi campeão brasileiro da Libertadores. Ele que é a pessoa que tem por trás dele os possíveis investidores da SAF que vem conversando com o Bruno Rodrigues. E o Bruno Rodrigues estava se apegando nisso.
3: É uma boa, porque inclusive eles sairão beneficiados no final, né?
1: Com certeza, seria um adiantamento.
3: Vão pegar um time em Série B.
1: Um adiantamento, né? Eles tirariam, digamos, do dinheiro que eles teriam que colocar por contrato numa Série B, que seriam 52 milhões. Seria mais ou menos isso.
2: Muito bem, obrigado Igor Moura, 7h30 da noite. E aí vem o Marcelo Araújo com o nosso resumo final. Quero desejar a você uma ótima noite de sábado. Agradecer o carinho, a amizade e a audiência de sempre aqui na nossa Rádio Jornal. E tem a opinião de Ralf de Carvalho para Anápolis 1, Santa Cruz também 1. Foi empate o jogo em Anápolis. O suficiente para o Santa Cruz se classificar por uma combinação de resultados. O Santa Cruz está classificado aí em oitavo lugar. Se classificou em oitavo para a segunda fase da Série C. E vai jogar o quadrangular aí ao lado do Floresta. Vai jogar com o Botafogo da Paraíba nesse quadrangular da Série C do Campeonato Brasileiro. Esqueci o outro aqui, Marcelo.
0: Maringá.
2: Maringá. Maringá, Floresta, Maringá no interior do Paraná, Botafogo da Paraíba e o Floresta, que tá jogando na capital, né, Marcelo? Tá jogando em Fortaleza.
0: Presidente Vargas. Ele antes jogava no Domingão, né? Em Horizonte.
2: Em Horizonte.
0: Tá mandando o Presidente Vargas.
2: O Floresta, né?
0: Isso.
2: Tá certo. Bom, gente, obrigado pelo carinho, pela amizade, pela audiência. Que Deus abençoe você, sua família, nessa noite de sábado, nesse domingo, e lhe dê uma ótima semana. E muito obrigado pela audiência de sempre. Continue na Rádio Jornal, continue com o Scratch. Vem aí o resumo final. Acompanhamos a Anápolis 1, Santa Cruz também 1. Tricolor classificado. Foi dramático, foi sofrido, como é a história do Santa Cruz, né? Muito sofrimento, mas aí vai o Tricolor para a segunda fase da Série C. Vem aí mais emoção. É o Santa Cruz em campo aí em 6 jogos. Não é isso, Marcelo? 6 jogos. Mais 6 jogos para conhecermos as equipes que estarão classificadas para a Série B de 2027. Boa noite, fique com Deus, Deus te abençoe. Agora está aqui na Jornal para comandar o resumo final, mais uma fera do Scratch. Marcelo
0: Araújo. Este, Haroldo Costa, o maior gol do mundo, que narrou a classificação do Santa Cruz, que teve gol, né? Apesar do empate, apesar de classificar ali, precisando nos instantes finais de outros resultados, o jogo do Santa Cruz terminou antes, mas teve gol, o Tricolor empatou o jogo, se não empata, aí a situação estaria complicada. Agora o Santa Cruz empatou por 1-1 com o Anápolis, você ouviu com Haroldo Costa, Ralf de Carvalho e Igor Moura. Deixa eu ver se o nosso Igor está com a gente ou já está nos bastidores. O Igor já está nos bastidores, daqui a pouquinho eu tenho uma dúvida para ele tirar em relação a cotas para a segunda

0: fazem, mas eu acredito que sim. Me parece na faixa dos 300 mil. Daqui a pouquinho eu vou convocar o Igor para ele passar essa informação para a gente. 19 horas e 33 minutos, estamos começando a partir de agora.
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0: A partir de agora, no resumo final, com os trabalhos técnicos de Aldo Leite e também Elivelto Henrique, com o Scratch de Ouro, equipe esportiva que tem a coordenação do maior gol do mundo, Haroldo Costa. Alô, torcedor tricolor, acabou o aperreio, parte 1. Parte 1, acabou. Agora tem a segunda fase. São quatro clubes, Santa Cruz precisa ficar em primeiro ou segundo para comemorar a volta para a Série B em 2027. Vou repetir aqui o grupo do Santa Cruz, grupo B, o primeiro lugar que foi o Botafogo, o quarto colocado Maringá, o quinto Floresta e o Santa Cruz com a oitava vaga. O grupo C tem o Brusque, segundo colocado, a Ferroviária de Araraquara em terceiro, a Inter de Limeira na sexta colocação e o Paysandu na sétima posição. Vamos para análise. Nosso querido Ralf de Carvalho, emocionante demais essa última rodada, mas agora passou, né, Ralf? Bola para frente, né?
3: É, passou. A gente conta isso como a história da classificação, entendeu? Uhum. Porque foi hoje, amanhã já é diferente, a projeção amanhã já é começar a analisar o comportamento de como eles fizeram essa primeira fase para poder projetar para o futuro dos adversários do Santa Cruz. Ou seja, no caso do Botafogo da Paraíba, do Maringá e do Floresta. E analisar esses adversários e o Santa Cruz vai para enfrentar, ida e volta, todos eles.
0: Ralf, à primeira vista aí, eu já queria ouvir a sua opinião. À primeira vista, me parece que o grupo ficou mais acessível para o Santa Cruz do que o outro, né? Deixa eu repetir, Botafogo, Maringá e Floresta. Do outro lado, você tem Brusque de Santa Catarina, Paysandu de Belém do Pará, Ferroviária e Inter de Limeira, ambos de São Paulo.
3: O grupo é mais duro.
0: Né?
3: O grupo C é mais duro. O Santa Cruz ficou num grupo bom, porque realmente o único time para emendar bigode vai ser o Botafogo. Tá certo?
0: É verdade.
3: O Maringá e o Floresta, o Santa Cruz dá conta. Agora, como no jogo com o Botafogo, ou nos jogos, um é em João Pessoa e outro é aqui, aí o Santa Cruz tem que equilibrar. Pode ser dois empates ou uma vitória de um, vitória de outro, porque são duas equipes as mais fortes do grupo. E vencendo as outras duas, Santa Cruz tem uma das vagas, tanto como o Botafogo também, porque são duas vagas em cada grupo, para subir, que é o que importa, para subir para a Série B. Então, se o Santa for primeiro ou segundo do grupo, um grupo de quatro, então ele sobe para a Série B. Agora, o primeiro de cada grupo, eles dois vão disputar o título da competição para ver quem vai ser o campeão da Série C. Aí é uma coisa que, se der, é ótimo. É um título que se ganha. Mas se não der, o importante é classificar, é subir para a Série B.
0: Vamos então para a análise de Ralf de Carvalho. Daqui a pouquinho estaremos atendendo nossos ouvintes no WhatsApp da Rádio Jornal até o final do resumo. Vai até às 21h. Depois tem o nosso querido Leonardo Boris com o programa Movimento. Mas a partir de agora, a análise completa da emocionante classificação do Santa Cruz para a segunda fase da Série C, com Bola de Ouro, que diz todas as verdades. Ralf de
3: Como você sabe, o jogo terminou 1-1. Por isso é que ficou essa apreensão para ver completar a rodada por inteiro. O Santa Cruz fez um primeiro tempo, jogando fora de casa, que justificava o que se dizia, que o Santa Cruz joga melhor fora de casa do que em casa. Uma postura absolutamente tranquila. O Santa Cruz tinha perdido dois jogadores, os dois jogadores no meio de campo. Isso poderia abalar. Achei até que o técnico fez uma esquematização

tática e uma postura tática que supriu, porque jogou sem dois titulares. O cabeça de área, o Pedro Favela, e sem o meia de ligação, que era o Vitinho. Então, o que fez o treinador? Entrou num 3-4-3, colocou na defesa três zagueiros, Matheus Vinícius, Eurico e William Alves, e pegou os dois alas, estacionou no meio campo. Já preenchia o meio campo com quatro jogadores. Colocou o Renato pelo lado direito e colocou o Alex Juan pelo lado esquerdo. E Arilson e o Silva ficaram como os volantes. Acontecia no primeiro tempo uma jogada que sempre tem ocorrido, do Everaldo, que é ponta, mas é um cara que tem um controle de bola impressionante, tem qualidade. O Everaldo vinha de vez em quando e dava aquele passeio no meio campo para organizar alguma jogada e municiar o ataque, dando metida de bola para o Ronald, colocando bola para o Heron, fazendo o jogo ser ofensivo. Então, era importante. Quando o Everaldo saía da ponta esquerda, essa ponta esquerda ela era eventualmente preenchida pelo Alex Juan, que foi para lá como ala pela esquerda. Então estava suprido o problema do meio campo. E mesmo o Alex Juan jogou alguns momentos pelo meio. Então, de forma tática, o meio campo foi preenchido e as lacunas foram cobertas. E o Santa fez um primeiro tempo tranquilo. O Santa Cruz atacava, voltava, uma recomposição boa. O Anápolis tentava ir, o Santa estava com uma postura de marcação muito boa, evitando que o time da casa, o Anápolis, trocasse passe dentro da sua área, acima de tudo, tentasse abrir espaço na defesa. O Santa Cruz se compactava com os quatro do meio campo e mais os quatro do sistema defensivo. Ali eles fechavam os espaços. E o Santa Cruz viu o tempo todo, no primeiro tempo, o time do Anápolis chegar, como ele chegava do outro lado, mas finalizava de fora da área, e o Anápolis foi demonstrando uma característica: finalizações ruins. A primeira foi uma bola de Juninho, rasteira, fraca e para fora, depois de uma jogada, mas de fora da área. Em seguida, o Gonzalo deu uma bola para o Matheus Lagoa, que conseguiu avançar para dentro da área, mas perdeu a chance com a aproximação do Thiago Coelho fechando o ângulo. Ele chutou para fora. Então, pontaria ruim. Samuel, o Michels, na frente da área, ele bateu torto. Quer dizer, embora não tenha sido de dentro da área, mas de frente da área é uma distância que um chute bem dado, quando a frente clareia, dá para acontecer alguma coisa. Mas, independente de Thiago Coelho esboçar a defesa, esses chutes estavam saindo errado. Ao passo que o Santa Cruz, no primeiro tempo, tinha ido lá na frente alguns momentos, mas realizou três jogadas boas no primeiro tempo. Uma com o Heron, que entrou pelo lado direito, ficou quase de frente para o primeiro pau, mas aí estava um pouco ainda na diagonal, ele chutou por cima. A bola, se ele tem chutado, digamos, pelo ângulo, podia bater na rede pelo lado de fora, ele tentou pingar e acabou perdendo esse momento aí. O outro lance foi com o Heron de novo. Ele recebeu de Alex Juan dentro da área. Alex Juan estava entrando pela ponta esquerda, sentiu que ele estava bem na área, e tinha um marcador nas costas dele, um zagueiro, era o zagueiro Helder, mas a bola foi lançada a si mesmo, do Alex Juan para o Heron. Heron recebeu e girou na frente do gol. Girou, tomando o zagueiro como o pivô, para ele fazer justamente o contorno. E ele girou batendo uma bola no canto que o goleiro Ravel defendeu, assim, na esperteza, no start, na explosão, porque a bola foi muito em cima. Foi uma grande oportunidade da equipe do Santa Cruz. E antes do gol, saiu uma falta que o Alex Juan bateu. E o William teve a oportunidade de cabecear. A bola foi defendida pelo Ravel. Então, o Santa, ele teve essas três bolas no seu chute.

0: chutes a gol. O adversário chutando para fora, não exigindo do Thiago Coelho. O Santa Cruz arriscando quase fazer gol. Então a gente sentiu que tecnicamente o Santa estava melhor, apesar do jogo aparentar um equilíbrio. Mas, e o Santa estava mais fechado, mais seguro e com contra-ataques perigosos. Aí saiu o gol. O gol foi numa cobrança de falta batida por Everaldo. O Everaldo bateu do lado esquerdo. O zagueiro, um dos zagueiros de área, tentou cortar de cabeça, mas não desviou a bola. A bola bateu na cabeça do zagueiro e seguiu a trajetória. Como ela vinha da esquerda, passou pelo primeiro pau, na frente do gol, o zagueiro triscou com a cabeça, a bola passou para o segundo pau, onde estava o Eurico. Eurico estava plantado ali. Como a bola veio à meia altura, ele não pôde chutar. E não podia cabecear. A bola estava alta para chutar e baixa para cabecear. Ele aí foi com o corpo. Se lançou como um trem. Entrou de barriga e deu uma barrigada na bola e fez o gol. Esse é o gol do Santa Cruz. Gol do primeiro tempo. 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
2: Falta na ponta esquerda para o time do Santa Cruz, a bola para Everaldo cobrar, partiu Everaldo, levantou direto, a bola desviada!

0: Oeste do Brasil. Resultado que o Santa Cruz não depende de ninguém para passar para a próxima fase. Eurico faz no Jonas Duarte em Anápolis, no interior de Goiás. Anápolis 0, Santa Cruz tem 1 e tem mais do gol de Eurico com Igor Moura.
1: Eurico põe um sorriso enorme na massa tricolor. Rumo à fase final da Série C. Um time que tem uma bola parada tão forte, o gol tinha que sair na bola parada. E o gol tinha que ser do melhor jogador do Santa nesta Série C 2026. Eurico, uma falta no lado esquerdo que o Heron sofreu. A bola foi mandada na área pelo Everaldo. O William Alves, no primeiro poste, raspou para trás de cabeça. Ela cruzou toda a pequena área e Eurico, meio que de barriga, meio que de virilha, tanto faz. Mandou a bola para o fundo do barbante. O Santa sai na frente em Anápolis e dá um salto na classificação. Quadrangular do acesso é logo ali. Um para o Santa, gol de Eurico, 0 para o Anápolis.
2: Bom, o primeiro tempo terminou com essa vitória de 1-0 do Santa Cruz e todo mundo feliz. E passando um atestado de que o técnico resolveu o problema do meio campo, dos dois desfalques, e ainda os jogadores jogaram. A gente destacou aqui no primeiro

primeiro tempo, a ação do lateral esquerdo, o Alex Juan, que jogou ali praticamente no meio campo, o Alex Juan. Destacamos também o Everaldo, um jogo bom do Everaldo na frente. O Heron criando chance, o Ronald que também teve uma chance, meteu a bola por cima do gol pingando. Então a gente tinha o que destacar de um primeiro tempo que o Santa Cruz, de fato, ele foi efetivo e tranquilo. E justificando inclusive aquilo que a gente dizia o tempo todo, que o Santa Cruz jogava melhor fora de casa. Mas não demorou a mudar. Aí veio o segundo tempo, o técnico do Anápolis, obviamente, com medo de cair, porque ele estava na 17ª posição e os times da 19ª e da 20ª caíram, que foi o Itabaiana e Confiança. Mas antes estava ali a equipe do Anápolis colocada numa posição desagradável. De qualquer maneira, o Anápolis ele conseguiu escapar, mas ficou na boca do poço, porque ele escapou para a 18ª posição com 19 pontos, apenas um ponto a mais pelo empate. Mas foi importante. O time fez o segundo tempo, estando perdendo por 1-0, não restava outra coisa senão atacar. Só que não contava com a ajudazinha do Santa Cruz pela postura, pelo posicionamento do segundo tempo. O técnico Luan Carlos, do Anápolis, fez apenas uma troca. Ele jogava no 3-5-2 e resolveu botar o time para jogar num 4-3-3, ser mais ofensivo, botando as alas, porque os laterais, ele jogou a princípio um jogo espelhado igual do Santa Cruz, com três zagueiros também, o Rafael Costa, o Helder e o Carioca. Aí no intervalo ele colocou o atacante Fernandinho e tirou um zagueiro, o Helder, e o Vitinho foi para a lateral direita, e o jogador que foi deslocado foi Júlio Oliveira, que é o lateral esquerdo. O Júlio Oliveira estava praticamente jogando no meio campo, aí foi cobrir as laterais para que entrasse mais um atacante. Depois ainda entraram outros atacantes, mas a reação inicial para botar o time para frente no início do segundo tempo foi essa. Mas o Santa Cruz, aí é que eu me decepcionei um pouco. O Santa Cruz veio com linhas baixas, recuou no segundo tempo, postura diferente do primeiro tempo de jogo. Claro, o Santa Cruz se posicionou para jogar no contra-ataque, chamado do futebol reativo, jogar na reação, esperar o adversário e contrapor. Acontece que o Santa deu campo, e quando você fica atrás, você dá campo ao adversário, o adversário explora, o adversário cresce com isso, e como era um adversário desesperado, começou a chutar. Mesmo chutando errado, porque eu nunca vi um ataque, inclusive os reservas, com a pontaria tão ruim como a do ataque do Anápolis hoje. Mas chutava, e uma hora vai acertar. É não deixar chutar. O Santa Cruz se permitiu a isso. O gol saiu até cedo, mas a gente viu com 2 minutos o Fernandinho ameaçar. Ele cruzou uma bola, a bola bateu cruzado, não é que cruzou. Ele bateu cruzado uma bola. A bola, ela ia no endereço. Ela bateu em alguém e foi desviada e acabou indo para fora para escanteio. Mas mesmo desviada, a bola passou perto do poste esquerdo do Thiago Couto. Então, Thiago Coelho, Couto é o do... É muito Thiago. Couto é o do Sport. Então, Thiago Coelho do Santa Cruz, goleiro. Passou perto. Ali já começa a preocupação. Deu espaço, agora o adversário está chutando. É só calibrar a pontaria. Aí vai Juninho, 2 minutos depois desse lance do Fernandinho. Aos 4 minutos, o Juninho cruzou para o Fernandinho cabecear por cima. Meu amigo, aquela bola que chega na frente da área, o cara cabeceia para cima, você fica pensando, perdeu um gol. Porque se ele cabeceia para frente, o goleiro poderia defender, mas havia possibilidade de entrar. Isso era gol amadurecendo.

e o Santa não se tocava. Tanto é que continuou assim, só dava o Santa Cruz sem um contra-ataque e sem um chute a gol e foi levando. Fernandinho fez um outro chute de fora da área, a bola raspou perigosamente, está se aproximando mais. Já eram 20 minutos de jogo, foi quando o Santa Cruz puxou um contra-ataque ainda com Everaldo em campo, um contra-ataque não foi consumado porque não teve finalização, porque a zagueirada desarmou Everaldo com falta pela ponta esquerda. Mas era hora do Santa Cruz mudar a postura. O Santa começou a mudar, quer dizer, tentou, o técnico acho que sentiu que o time não podia ficar assim, porque não ia aguentar muito tempo. Aí o técnico fez algumas mudanças, tirou, mas mudanças ruins. Ele tirou o Alex Juan, que tinha sido um jogador importante no primeiro tempo, para fazer a bola chegar para o Heron, que ele deu dois passos para o Heron, para fazer a bola chegar no ataque, para o próprio Everaldo, e combinar com o Everaldo. A troca de posição que confundia a marcação e abria brecha na defesa do Anápolis. Ele tirou o Alex Juan. Tirou o Alex Juan e tirou o Everaldo. No mesmo momento, saíram os dois. Aí eu fiquei pensando, matou o lado esquerdo, que era o lado forte do Santa Cruz. E foi verdade, matou o lado esquerdo com a saída. Porque entraram Zé Mário e Fabinho. Fabinho joga às vezes pela ponta, mas é um volante. Ele joga ali porque é um jogador traquejado com experiência. Mas a função que ele fez na vida toda foi o jogo destrutivo, o jogo de marcação. Eventualmente o jogo de construção no meio campo, mas nunca de finalizador. Ele tem gols na carreira, mas não é um papel dele como ponta. Então a gente sentiu de que o Santa Cruz ia continuar encolhido com essas mudanças. E ainda assim, perdeu potencialidade pelo lado esquerdo. Aí depois, o técnico ainda tirou o Heron para botar o Thiago Marques. O Thiago Marques, eu acho que ele foi colocado no time porque o Heron também não estava lá na frente chutando em gol no segundo tempo, porque a bola não estava chegando. O time estava recuado, o time estava retraído. Aí ele achou de tirar o Heron e botou o Thiago Marques. Thiago Marques é um goleador, bote no passado. Mas chegou aqui em Pernambuco, no Santa Cruz, com o tanque seco, tanque vazio. Não tinha mais nada para ele continuar fazendo gol. Então acabou o combustível. Entrou o Thiago Marques e deu no que deu. Pouco depois dessas mudanças, 2 minutos depois da saída de Heron, entrada de Thiago Marques, cerca de 8 minutos depois da saída de Everaldo e do Alex Juan, aí saiu o gol. Um gol que estava amadurecido, um gol de Fernando Viana. Uma bola que começou com uma falta lançada na área do Santa Cruz, uma bola rasante, uma falta batida pelo lado esquerdo. A bola entrou na área do Santa. O Gonzalo ainda desviou essa bola para dentro e aí o goleiro Thiago Coelho fez a defesa, mas não pôde segurar a bola. A bola voltou e na volta, no rebote, o Fernando Viana, esperto, empurrou para dentro e fez o gol de empate. Era isso que estava ali, dando aquela perspectiva de que poderia não dar muito certo e o Santa Cruz deixar escapar uma vitória como essa. Então, terminou assim, o Santa Cruz fez essas mudanças, o técnico do Anápolis, o Luan Carlos, ainda botou o Felipe Pará no lugar de Garibe, no meio campo, botou um atacante, tirou o Matheus Lagoa, saiu cedo, porque o Matheus Lagoa é o artilheiro da equipe do Anápolis, mas saiu por contusão. E entrou Gustavo Henrique no lugar dele. Terminou o jogo com essas mudanças no Anápolis. O time de Santa Cruz também aí atinou para cuidar, para não perder. Eu tô procurando aqui dizer dos ataques do Santa Cruz. Não teve ataque que gerasse uma bola com probabilidade de gol. O Santa não fez mais, depois do empate de 1-1, o goleiro do Anápolis não permitiu.

que ele fizesse uma defesa difícil, porque o Santa não chutou. Um segundo tempo de um Santa defensivo. Eu achei isso um tanto quanto decepcionante e estou aqui repetindo, esperando que não venha acontecer agora no quadrangular. O Santa Cruz sabe que não se pode segurar 1-0.

fizeram falta ao time. O time apagou no segundo tempo. Por isso eu acho que o Christian de Souza, de vez em quando, tem umas assim que... Não vou usar nem a expressão para esse tipo de coisa. Que acontece, dá aquele lampejo e ele vai e faz uma melada. Então isso aí comprometeu toda aquela estratégia bonita organizada do primeiro tempo. Essas duas mudanças, elas para mim soam como pisada na bola. Claro que o treinador ele tenta argumentar com o plano tático a necessidade de mudar, mas eu acho que não tem argumento para isso, porque o Santa caiu. O Santa do primeiro tempo foi um e do segundo tempo foi outro. E vem aí esse quadrangular com 6 jogos. Santa e Botafogo, Maringá e Santa, Santa e Floresta, Floresta e Santa, Santa e Maringá, e Botafogo e Santa. São jogos do Santa Cruz no quadrangular, que é a segunda fase agora do campeonato. Então, gente, eu mostrei o gol da equipe do Santa Cruz, apenas porque o gol foi interessante e era um gol da equipe Coral no momento bom dela no primeiro tempo e com um jogador que se tornou artilheiro e tem tido uma regularidade tão grande como zagueiro, que é um destaque hoje do Santa Cruz. Então o gol do Santa você ouviu, não há necessidade de passar o gol de empate do Anápolis. O gol de empate, apenas, a gente aqui cita que foi de Fernando Viana, que entrou no segundo tempo e conseguiu fazer o Anápolis jogar melhor do que o Santa Cruz na segunda etapa. A primeira, o Santa Cruz foi melhor, mas no segundo tempo foi a equipe do Anápolis. Aí alguém poderia dizer, então por isso o 1-1 ficou bem, se cada um foi melhor num tempo, então está justificado, mas não era para acontecer. É isso aqui que eu estou argumentando. Era para o Santa Cruz ter repetido o jogo do primeiro tempo e melhorar, inclusive no segundo tempo, porque o treinador foi para o vestiário no intervalo, já conhecendo os pontos fracos do adversário. Mas o Santa foi classificado. Então tudo isso vira história. Isso que eu disse aqui, você fica apenas sabendo o que aconteceu. Porque agora é projetar o futuro. É ficar de olho no Botafogo da Paraíba, como eu já falei, no Maringá e no Floresta, que são os adversários do Santa, e ver o que é que vai rolar. O jogo terminou 1-1. Eurico para o Santa e Fernando Viana para a equipe do Anápolis. E as notas revelam o jogo de cada um. Thiago Coelho, nota 7. No segundo tempo ele trabalhou. Eurico, autor do gol, nota 8, e foi um zagueiro muito eficiente. William Alves e Matheus Vinícius, esses 3 zagueiros, eles jogaram. Se o Santa não tem recuado para simplesmente ficar assistindo o adversário chutar, eles não teriam sequer falhado na hora do gol. Porque também tem que tirar o time de cima. É por isso que o outro tem que atacar, alguém tem que segurar a bola lá na frente. Mas como segurar se Everaldo, que é o homem que controla a bola, que faz isso, tinha sido substituído? A menos que ele tenha pedido, que estava se sentindo cansado ou coisa do tipo, a menos que o Everaldo tenha pedido a substituição, daí para frente, se foi espontânea do treinador, foi um erro que valeu esse empate de 1-1 com o Anápolis. Então eu estava dando as notas, vou repetir, Thiago Coelho 7, William Alves 7, aliás, Eurico 8, William Alves 7, Matheus Vinícius 7, Renato jogou como ala pela direita, no meio campo, nota 5, Arilson, nota 6, Silva, nota 5, Alex Juan, nota 7. Substituto de Arilson já foi depois dos 40 minutos. Edson Miranda, aos 42, fica sem nota, porque depois dos 40 não tem nota. Zé Mário substituiu Alex Juan. Alex Juan teve nota 7, Zé Mário nota 4. Mas foi Zé Mário que, ao entrar, sentiu que Santa Cruz não tinha feito nenhum contra-ataque. E foi ele que fez o lançamento para
Everaldo fez o lançamento, tão logo entrou justamente para puxar o Santa Cruz para o ataque. Zé Mário, nota 4.

0: Ronald, nota 7. Cassiano substituiu o Ronald no finalzinho, também depois dos 40, fica sem nota. Heron, nota 7. Duas bolas bem chutadas para o gol. Defesas importantes do goleiro Ravel. O Heron, nota 7. Thiago Marques entrou no lugar dele, nota 5. Everaldo, nota 8. As duas maiores notas foram de Everaldo e Eurico. E podia ser de Alex Juan. Ficou com um ponto a menos que Alex Juan. Ficou com 7. Eurico e Everaldo com 8. Fabinho entrou no lugar de Everaldo, nota 5. O árbitro Alisson Furtado, nota 8. Arbitragem boa do Tocantins. O técnico Cristian de Souza, pelas mudanças do segundo tempo, nota 7. Arbitragem se completa com o primeiro assistente, Fábio Pereira, e o segundo assistente, segundo bandeira, Samuel Smith Nóbrega Silva. O trio todo do Tocantins. O juiz central, o Alisson Sidney Furtado, é um juiz de qualidade. Tem 39 anos, a CBF está usando muito. Ele apitou hoje o seu jogo de número 22. Tinha apitado 21 partidas até agora nesses campeonatos da CBF. Minha gente, fique com Deus. Ponha Jesus Cristo no seu coração para ter uma vida melhor. A palavra volta para ele que deu um show no acompanhamento dos jogos paralelos. Precisão e velocidade para que o ouvinte acompanhe sem perder absolutamente nada. Quem fez isso foi o melhor plantão do Brasil, disparado. Quem é ele? Marcelo
1: Araújo. Obrigado, Ralf. Grande abraço, bom descanso. Ralf de Carvalho é o nosso mestre, o Bola de Ouro, que diz todas as verdades e trouxe a análise completa, uma verdadeira aula do que aconteceu durante a partida em que o Santa Cruz conquistou a classificação para a segunda fase. Ralf de Carvalho volta amanhã no seu comentário e na programação da Rádio Jornal. São 8 horas e 6 minutos, 8 horas e 6. Nós vamos dar uma passada completa na Série C, na B também. Nesse instante, o Botafogo de Ribeirão Preto vai perdendo em casa para o Cuiabá por 1-0. E aí falaremos também das séries A e D, além dos jogos pelo mundo afora. E a participação do nosso internauta, dos nossos queridos internautas, mandando sua mensagem aqui no WhatsApp da Rádio Jornal, participando, né? Participando da nossa programação. São 20 horas e 7 minutos. Nós vamos ao intervalo, é muito rápido. E na volta tem muito mais resumo final. Agora 8 horas e 7 minutos.
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2: Agora 8 horas e 11 minutos, junto com você aqui no programa Resumo Final. Estamos acompanhando os jogos da Série A. Segundo tempo de Atlético Mineiro 2, Vitória 0, gol de Thiago Borbas e Reinier. E no Morumbis, São Paulo e Bragantino vão empatando por 0-0 e tem um pênalti para o São Paulo. Aos 8 minutos do primeiro tempo, pênalti para o tricolor paulista. Vamos à rodada da Série C. Deixa eu só mandar um abraço aqui a quem está ligado com a gente no WhatsApp da Rádio Jornal. Mande também você sua mensagem de texto, tá? De texto para 99147-8520. Rose de Farias, de Jaboatão dos Guararapes. Parabéns pela cobertura do futebol. Admiro muito vocês. Valeu, Rose. Também com a gente, Lenemírio Oliveira e Silva. Boa noite a todos. Excelente transmissão. Ouvimos daqui de Belo Jardim. O Marcos de São Paulo, torcedor do Santa Cruz, também está com a gente. Um abraço. Também está ligado com a gente. Tem uma questão aqui. Deixa eu ver o nome do amigo. Cadê o nome do amigo? Não está registrado. Não tem o nome dele aqui. Mas ele pergunta o seguinte, eu estou aqui observando para ver se eu encontro o nome dele, mas não tem. Armando Azevedo, Torreão. Armando Azevedo, do Torreão, ele diz o seguinte: pergunta a Haroldo se Fabinho tocou na bola. Um abraço ao Armando. Quem está aqui revoltado, Clécio de Sirinhaém, eu demitiria o treinador no vestiário hoje mesmo, covarde. Treinador de time pequeno, Clécio de Sirinhaém. No exato instante em que na Série B ocorre o empate do Botafogo de Ribeirão Preto. Vibra muito o atleta do Botafogo, Morelli. Morelli faz gol, gosta de fazer gol, Morelli. Botafogo 1, Cuiabá também 1. Pois é, a torcida do Botafogo está espalhada pelo mundo inteiro, né? Chegou até aqui também. Ai, ai, ai. Olha aí, ligado com a gente aqui no programa Resumo Final, o treinador mais uma vez complica o jogo, recua o time com 16 minutos. É o Sérgio Amaral. Outra mensagem: boa noite, amigos da Rádio Jornal. Como um treinador pode ser tão covarde como o Christian foi hoje? Precisa disso não. Sabemos que o tricolor está caindo aos pedaços, mas não pode haver tanta covardia.

Agora é outro campeonato. É outro campeonato. É Givanildo, né? Givanildo de Jurema. Vamos lá para a rodada, 19ª rodada. Amigo ouvinte aqui da Rádio Jornal, internauta, diga pra gente aí, foi emocionante ou não? Foi emocionante ou não? Eu tenho relatos aqui de filho perguntando para pai pelo telefone: pai, o senhor tá vivo? Tá tudo bem por aí? Olha, nessa rodada, nesse jogo, o Santa Cruz ficou em, deixa eu ver, 5 posições diferentes. Não tô exagerando. Não saiu do G8, ponto positivo, não saiu. Mas ficou numa peinha de nada. Ficou a um gol dos outros. Ou do Guarani, né? Ou do Ipiranga de Erechim, que jogava com o Amazonas, empatou por 2-2. Ficou a um gol de sair do G8. Vamos lá. Santa Cruz começa a rodada em quinto lugar. Aí o Maranhão faz um gol. Santa Cruz cai para sexto. Maranhão fez um gol no Figueirense aos 2 minutos de jogo. Ficou em quinto. Depois o Santa Cruz cai para sexto. Depois cai para sétimo. Depois cai para oitavo. Perdoem, eu falei 5 posições, mas o Santa Cruz ficou em 6. Porque do 8. Ficou em 7. Sabe por quê? Porque depois da oitava colocação, o Santa Cruz faz o gol e vai para segundo lugar. Aí, 2 minutos depois, o Brusque faz um gol lá no Guarani e o Santa Cruz cai para terceiro. Mas fica ali, em terceiro. Quando ele leva o gol do Anápolis, aí ele volta para sétimo, posição que ele já tinha ficado. E depois, com mais um gol aí, não me recordo, acho que foi Inter de Limeira, se não me falha a memória. Foram muitas variações dentro de 90 minutos. Aí ele cai para oitavo e fica naquela agonia que a gente ficou ouvindo aqui no final com Haroldo Costa. Amazonas 2, Ipiranga 2. O Ipiranga não podia fazer um gol. Guarani 2, Brusque 2. O Guarani não podia fazer um gol. Um gol do Guarani ou um gol do Ipiranga, Santa Cruz estaria fora e a gente agora estaria lamentando, né, a permanência do Santa na Série C. Tem gol ali na Série A, o Vitória diminui. São 42 do segundo tempo, Atlético Mineiro 2, Vitória 1. Vamos lá, rodada completa. Amazonas 2, Ipiranga também 2. Ronan, aos 5 dos... Pedro Lucas, aos 18 do primeiro tempo para o Ipiranga. O Ipiranga largou na frente. O Cleiton faz 2-0 aos 4 minutos. Interessante, né? O Ipiranga coloca 2-0. Pedro Lucas e Cleiton. Aí vem a reação do Amazonas com Ronan aos 5 e Ronaldo aos 14. Então o jogo fecha no 2-2. 2-2. Eu vou deixar aqui a classificação aberta porque a gente vai olhando. É muita informação ao mesmo tempo nessa rodada, né? Interessante, né? Esse jogo, os dois tinham chance de classificação, mas com esse empate, os dois caíram fora. Morreram abraçados, Amazonas e Ipiranga. Vão voltar a disputar a Série C no próximo ano. No Jonas Duarte, o jogo. Com Haroldo Costa, com Ralf de Carvalho, com Igor Moura, Anápolis 1, Santa Cruz também 1, zagueirão Eurico abre o placar aos 37 do primeiro tempo, Fernando Viana empata aos 29 da etapa final, e aí vem aquela agonia completa que falamos agora há pouco. O Barra derrotou Volta Redonda por 2-0, Adriel aos 47 do primeiro tempo, Simon aos 14 do segundo. Em Caxias do Sul, Caxias e Inter de Limeira empataram por 0-0. Em Araraquara, a Ferroviária sofreu. Agora eu vou falar uma coisa, tá? Eu acompanhei uma grande parte do jogo. O Confiança jogou muito mais do que jogou nas outras 18 rodadas. E aí você deve imaginar por quê, né? Com certeza deve ter chegado a Aracaju aquele reforço amigo, aquele estímulo, aquele incentivo externo. Não sei de onde.
mas ficou bem notório dentro de campo.

confiança com um homem a menos. Quem não acompanhou o jogo, vocês precisavam ver a vibração dos jogadores da defesa com cada bola que eles tiravam, porque a Ferroviária jogou com um bom tempo com um a mais. Esse jogador do Confiança foi expulso logo no começo da segunda etapa. Zé Vitor fez o gol da vitória aos 32 do segundo tempo. Emerson Galego foi o nome do jogo em Santa Catarina. Figueirense derrotou Maranhão por 2-1. A história do Maranhão foi interessante. O Maranhão abre o placar aos 2 do primeiro tempo e de início já estava fora do G8 e assume a quarta colocação. Já deu um susto no torcedor Coral. Era uma das equipes que não poderia vencer para a classificação do Tricolor. E o Maranhão é justamente a primeira equipe a abrir o placar da rodada toda, dos 10 jogos. Quando nesse instante ocorre o segundo gol do Cuiabá. Tá? Segundo gol do Cuiabá, 2-1. Aldo, me ajuda ali no tempo. Ah, passou o tempo. Tiraram o tempo. Daqui a pouco a gente vê o tempo do jogo. Mas está no finalzinho. Cuiabá faz 2-1 em cima do Botafogo em Ribeirão Preto. Quanto? Faltam 3, então 42. Obrigado. 42 minutos do segundo tempo. O Cuiabá faz o segundo. Não pode dizer de virada, porque o Cuiabá que abriu o placar. O Botafogo empatou e o Cuiabá faz o segundo. Estávamos aqui com a situação do Maranhão, que chegou ao G4, mas 17 minutos depois, Emerson Galego empata aos 17. E aos 38 do segundo tempo, Emerson Galego de pênalti, 2-1 Figueirense. Aí nesse jogo os dois caíram fora, né? Figueirense e Maranhão. O Floresta derrotou o Ituano de Mazola Júnior por 2-0, com Rafinha aos 31 do primeiro tempo, Matheus Martins aos 34 do segundo. Floresta 2-0 classificado, está no grupo do Santa Cruz. Guarani e Brusque empataram por 2-2 no jogo movimentado. Foram os dois jogos mais movimentados em termos de gols, né? 2-2 Amazonas e Ipiranga, 2-2 Guarani e Brusque. E aí ficou mais tenso para o torcedor Coral, porque pelo número alto de gols e pelos ataques, dava a impressão de que em algum momento sairia o gol, né, de uma das quatro equipes. O Guarani abriu o placar com o Maranhão aos 33 do primeiro tempo. Peterson empatou aos 12 do segundo. Matheus Guilherme faz 2-1 aos 31. E Ariel empatou aos 15 da segunda etapa para o Brusque. E aí no Etelvino Mendonça, o Calvário do Itabaiana, né? O Itabaiana perdeu para o Botafogo da Paraíba por 2-0, gols de Gustavo e Caion. Joia da base alvirrubra. Caion fez o gol aos 48 do segundo tempo, 11 jogos de invencibilidade. Está no grupo do Santa Cruz na segunda fase. Itabaiana 0, Botafogo Paraibano 1. E o Paysandu que perdeu em Belém para o Maringá por 1-0, gol de Raí Natalino aos 40 da segunda etapa. A classificação ficou assim: Botafogo Paraibano, líder, 33 pontos, 10 vitórias, aproveitamento 57,9. Segundo, Brusque, com 32. Terceiro, Ferroviária, com 30. 8 vitórias e saldo de 7. Quarto, Maringá, com 30 pontos, 8 vitórias e saldo de 2. Aí, aquela questão que Igor levantou no final do jogo. É tanta informação que o Igor acabou captando e trazendo pra gente. Eu não havia visto ainda essa. Floresta, quinto lugar, com 30 pontos, 8 vitórias e saldo de 2. Né? E saldo de 2. Então, o Maringá acabou na quarta colocação e o Floresta na quinta posição. Sexto lugar, a Inter de Limeira, com 30. Sétimo, Paysandu, com 29. Santa Cruz, na oitava. 29 pontos, 8 vitórias, 5 empates e 6 derrotas, 20 gols marcados, 15 sofridos, saldo de 5, aproveitamento 50,9. Mesmo aproveitamento do Ipiranga, que perdeu a vaga por 2 gols. 29 pontos, o Ipiranga, 8 vitórias, saldo de 3. Guarani em décimo com 28 pontos, 11º Figueirense com 28, ficaram a 1 do Santa Cruz. 12º, Maranhão com 27. 13º, Amazonas com 26. 14º, Caxias com 25. 15º, Ituano com 22. 16º, Volta Redonda com 21. 17º, Barra com 21. 18º, Anápolis com 19. Se safou, né? Vai disputar a Série C. E aí, rebaixados, Itabaiana com 17. Confiança com 13. Durante a semana, muita gente falava
pra gente que a disputa estava tanta que o Santa Cruz poderia se classificar com a derrota. E aí, gente, ficou claro que não, né? Que não. Se o Santa Cruz perde o jogo, fica com 28, o oitavo classificado seria o Ipiranga, justamente com 29. Seria a última equipe com 29 pontos, Santa Cruz ficaria na nona posição. Então, equipes que vão disputar a Série C de 2027, a partir do nono lugar: Ipiranga de Erechim, Guarani de Campinas, Figueirense, Maranhão, Amazonas, Caxias, Ituano, Volta Redonda, Barra e Anápolis. Junte aí as equipes que vêm da Série D, daqui a pouco nós vamos dar uma passada da Série D, e os quatro rebaixados da Série B, que muita gente já aposta em Ponte Preta, pela própria situação, né? Nem só a pontuação, é a situação da Ponte. Ponte que tem 19 pontos, está a 19 pontos do 16º, que é o Avaí. E o América Mineiro, que é 19º com 11. Então, América Mineiro e Ponte Preta, seríssimos candidatos para a Série C de 2027. Agora, vamos novamente repetir, para quem não acompanhou, os grupos da segunda fase, os grupos da segunda fase, com as respectivas equipes e a tabela completa. Vou passar para você a tabela completa da segunda fase, tá? Vamos lá. Sistema de disputa, segunda fase, 6 rodadas, sistema de pontos corridos, dentro de cada grupo, turno e retorno. Os clubes se enfrentam, 3 jogos em casa, 3 jogos fora de casa. Os clubes que terminarem na primeira colocação de cada grupo, os primeiros, vão para as finais. Mas os 2 primeiros já sabem que garante o acesso, tá? Primeiro e segundo do B, primeiro e segundo do A. Aí o primeiro do A e o primeiro do B fazem a final para, além de da garantia do acesso, conquistarem um título nacional. Ou mais um título, no caso de quem já tem. Santa Cruz tem o título da Série C, né? Atenção para os critérios de desempate na segunda fase. Maior número de vitórias, maior saldo de gols, maior número de gols pró, confronto direto, atenção para o confronto direto, tem importância nessa fase. Menor número de cartões vermelhos recebidos, menor número de cartões amarelos recebidos e sorteio. Tá legal? Tem um adendo aqui em relação ao jogo de 80 minutos. Considera-se o resultado dos jogos de ida e volta somados para confronto direto. Então vamos lá. Grupo B: Botafogo da Paraíba, Maringá, Floresta e Santa Cruz, pela ordem de classificação. Botafogo primeiro, Maringá quarto, Floresta quinto, Santa Cruz oitavo. Grupo C, também pela ordem de classificação: segundo, terceiro, sexto e sétimo. Brusque, Ferroviária, Inter de Limeira e Paysandu. Primeira rodada. Grupo B: Santa Cruz e Botafogo da Paraíba na Arena de Pernambuco. Floresta e Maringá. O Floresta vem mandando seus jogos no Presidente Vargas, na capital. Grupo C: Paysandu e Brusque. Paysandu mandou seu jogo hoje no Mangueirão, e aí tem aquela questão, né? A escolha do Paysandu: se joga no Mangueirão ou se joga lá no seu estádio. Eu vou falar Belém do Pará até a sexta rodada, né? Que aí fica a critério da direção do Papão, da Curuzu: se joga na Curuzu ou se joga no Mangueirão. O outro jogo do Grupo C, de estreia semana que vem: Inter de Limeira e Ferroviária de Araraquara. Já tem um jogo aí paulista. Segunda rodada: Botafogo Paraibano e Floresta no Almeidão, Maringá e Santa Cruz no Willie Davis. Grupo C: Brusque e Inter de Limeira em Brusque, Ferroviária e Paysandu em Araraquara. Terceira rodada: Maringá e Botafogo Paraibano no Willie Davis, Floresta e Santa Cruz no Presidente Vargas. Quarta rodada, e aí o seguinte, é o início do retorno, tá? É curtinho, são 6 jogos. 3 para ir, 3 para voltar. Quarta rodada: Botafogo e Maringá no Almeidão, Santa Cruz e Floresta
na arena.

0: Brusque e Ferroviária, pelo grupo C, em Brusque, Paysandu e Inter de Limeira em Belém. Quinta rodada, grupo B, Floresta e Botafogo, no Presidente Vargas, Santa Cruz e Maringá, na Arena de Pernambuco. Grupo C, em Limeira, Inter e Brusque, em Belém, Paysandu e Ferroviária. E a última rodada, que é a sexta, Botafogo e Santa Cruz, no Almeidão, Maringá e Floresta, pelo grupo B. E a última rodada do grupo C, Brusque e Paysandu, em Brusque, Ferroviária e Inter de Limeira, em Araraquara. Aguardemos então a CBF na segunda-feira ou no máximo na terça-feira. Acredito que na segunda já sai, né, para a logística dos clubes. Tem viagem longa por aqui. O Santa Cruz nessa ficou legal porque tem duas viagens aqui próximas, mais próximas, né? Uma para Paraíba, para João Pessoa, 2 horas, né, de trajeto, no máximo. E o jogo contra o Floresta lá no Presidente Vargas. E aí tem o Maringá no Willie Davis. Somente uma partida que o Santa tem no sul do país. 8 horas e 30 minutos, vamos ao intervalo e tem mais aqui no Resumo Final.
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1: Agora 8 horas e 34 minutos aqui no programa Resumo Final, vamos juntos. Montão de mensagens chegando pra gente aqui, abraçando os amigos, as amigas ligados com a gente. Deixa eu abraçar o nosso querido Adúcio, grande Adúcio, mandando um abraço para os tricolores Júnior Lucena, Lívia e também Regina. Estão ligados, um abraço. Olha aí, o Carlinhos Monteverde está ligado com a gente, grande tricolor, um abraço Carlinhos, grande Carlinhos. O Alan está comemorando, um abraço Alan. A nossa querida Maria Luísa, tu só me faz raiva, mas eu te amo. É o Santa Cruz, um abraço Maria Luísa. Marcelo Gomes com a gente também, um abraço também o Valdemir, nosso amigo Rodrigão, feliz da vida, um abraço Rodrigão. Professor Albino, Ramos de Oliveira, um abraço Ramos. John Clayton ligado com a gente também, um grande abraço. Dali Santa é Pernambuco, o José Fernando lá no Paraná, o Ricardo Tricolor, grande abraço ao Ricardo, um abraço ao nosso querido Paulo Henrique. Deixa eu ver também quem mais está com a gente. Pera aí, vamos chegar agora. Olha aí, deixa eu ver o nome, Joaquim Gandaia, de São Joaquim do Monte. O time ruim é esse Santa Cruz. Gosto demais do Santa Cruz, mas é muito sofrimento. Boa noite, eu digo uma coisa, se eu tivesse problema de coração, infartava hoje. Cristiano de Natal, Rio Grande do Norte. Essa mensagem aqui é curta e direta. Não tem a identificação, pedi para um amigo identificar. Mas ele disse o seguinte, fora Christian, para ontem. Chico da Conab, Arco Verde. Ele diz, Haroldo, você está coberto de razão. Boa noite, não levem crianças aos jogos decisivos. Infelizmente, é muita violência. Paz nos estádios. Observação, esses meliantes e organizadas são os principais culpados. Quem também está com a gente mandando a mensagem, e aí não tem identificação. Deveria insistir na cobrança das autoridades públicas e denunciar nacionalmente o descaso do poder público da Paraíba. Tomar atitude, ao invés de ficar instigando o terror, deveriam propagar a incompetência do poder público. Pelo contrário, amigo, pedimos paz aqui, né? O tempo todo, o discurso de Haroldo, de Igor, nosso, foi de pedir paz. O terror é que vem acontecendo, né? O amigo talvez não tenha escutado na hora que nós falamos de pedir paz e de falar que é inteligente que dois nordestinos consigam subir para a Série B. Por favor, a imprensa cobre dos poderes públicos. Parabéns, torcida santacruzense. Curiosidade, todos os times que derrotaram o Santa não se classificaram para a segunda fase da Série C. É o amigo aqui da Litoral FM, né? Não tem identificação. Um abraço, amigo. Outra mensagem. Boa noite a todos. Com todo respeito, Santa Cruz não tem que agradecer a ninguém. Os outros foram incompetentes. Abraço ao amigo. João Tricolor. Boa noite, amigos. Dois gols contra o Caxias. Salvou o Santa. Mais uma vez o Cristo entrou errado. Mas é a sorte do acesso. Pronto. A mensagem do João Tricolor vem aquele incentivo, aquele pedido do Haroldo que disse: torcedor, faça o seguinte, escolha dois gols. Que o critério que classificou o Santa Cruz foi a diferença de dois gols para o Ipiranga, tá? Em relação ao Ipiranga. Santa Cruz terminou com saldo de 5 e o Ipiranga terminou com saldo de 3, tá? E o seguinte, deixa eu falar outra coisa que eu não tinha percebido aqui na hora que eu falei essa questão. Santa Cruz venceu no saldo de gols 5-3, mas se o Ipiranga empata no saldo de gols, os gaúchos tinham mais gols marcados, tá? Tem ou não? Tem. 27-20. É bem curioso. É que o Ipiranga tomou muito gol. O Santa fez 20 e tomou 15. O Ipiranga fez 27 e tomou 24. Então, um número altíssimo de gols sofridos. 9 a mais que o Santa. Mas em número de gols marcados, eles têm 7 a mais. E óbvio que não daria tempo para isso. Se eles ganham com saldo de 2 em relação ao Amazonas, aliás, se ganha, né? Se ganha, já estava lá porque iria 30 e o Santa iria 31 e o Santa Cruz ficaria com 29. Outra mensagem, que técnico é esse? Um time fraco desse era para igual, com defesa bem postada, ganharia. Também não tem o Jademil Lapa. Jademil. 8 horas e 38 minutos.

Vamos entrar aqui na Série B do Campeonato Brasileiro. Lembrando que daqui a pouquinho tem Leonardo Boris no programa Movimento do Sábado. Daqui a pouquinho. Pronto. Acabou o jogo do Cuiabá, então temos 5 jogos realizados. Até agora, Goiás 2, São Bernardo 1, é a 25ª rodada. Novo Horizontino 2, Sport 1. Náutico 2, Atlético 1. Botafogo de Ribeirão Preto 1, Cuiabá 2. Esse jogo finalizado agora há pouco. Vitor Mendes abriu o placar para o Cuiabá aos 17 da etapa final. Morelli empatou aos 35 e Cauã Christian fez o gol da vitória dos mato-grossenses aos 42 da etapa final. Amanhã, 4 da tarde, tem América Mineiro e Ponte Preta. No mesmo horário, na Ressacada, Avaí e Atlético Goianiense. No Rei Pelé, 18 horas, CRB e Criciúma. No Onésio Brasileiro Alvarenga, 18h30, Vila Nova e Ceará. Aí, na segunda-feira, 19h30, no Castelão, Fortaleza e Operário. E na terça-feira, o encerramento da rodada com Londrina e Juventude, às 7h30. Juventude é líder, com 45 pontos. Criciúma, segundo, com 44. Terceiro, Novo Horizontino, 43. Quarto, Vila Nova, 41. Quinto, Fortaleza, 40. Sexto, Sport, 38 pontos, 9 vitórias, 11 empates e 5 derrotas, 33 gols marcados, 24 sofridos, saldo de 9, aproveitamento 50,7. O Sport jogou na rodada, né? É uma das 8 equipes que atuaram na rodada. Sport, Novo Horizontino, Náutico, Atlético, Botafogo, Cuiabá, Goiás e São Bernardo já jogaram. Oitavo lugar é o Operário, com 36, coladinho ali com o CRB. O Goiás também tem 36, é o nono. Décimo Atlético Goianiense, 36. Décimo primeiro Cuiabá, 36. Décimo segundo Náutico, 34 pontos, 9 vitórias, 7 empates e 9 derrotas. 30 gols marcados, 28 sofridos, saldo de 2, aproveitamento 45,3. Olha, lembrando a importância da vitória do Náutico de ontem, né? Que aumenta a distância para o Z4, coloca 6 pontos. À frente do Ceará e fica a 4 pontos do Sport, que é o sexto, com 38. Mas lembrando que essa intersecção entre Sport e Náutico, Sport é o sexto, Náutico é 12º, tem 3 clubes que vão jogar: CRB, Operário e Atlético Goianiense. O Goiás já jogou, né? E o Cuiabá também já jogou, venceu. Inclusive o Cuiabá ganha a posição em relação ao Náutico, né? Chega a 36 pontos com essa vitória em cima do Botafogo em Ribeirão Preto. 13º, o Náutico tem um aproveitamento de 45,3, tá? Em termos de gols, fez 30, tomou 28, saldo de 2. 13º, Atlético, 34. 14º, São Bernardo, 32. 15º, Botafogo, 31. 16º, Avaí, 29. E aí vem o Z4. Ceará com 28, Londrina com 21. América Mineiro e Ponte Preta mergulhados no projeto Série C 2027. O América com 11 pontos e a Ponte Preta com 10 pontos conquistados. Os amigos e as amigas aqui com a gente, Zaya do Barro. Para que o Sport subir se não tem time na Série B? Quanto mais a Série A? É bem interessante, né, Zaya? A gente escuta isso de muita gente que diz, olha, os nossos clubes não estão prontos para enfrentar uma Série A. Sport e Náutico estão na Série B. Mas aí é o seguinte, vamos para a coletiva do Christian, eu só concluir essa questão, que é a seguinte. Vejam só, muita gente diz assim, não é interessante subir para uma Série A, por quê? Porque não tem estrutura para se manter. Mas, vamos lá, se na última rodada você tem, vamos lá, Sport e Náutico, ou no G6 ou bem próximo ali, quem é capaz de chegar para os atletas e dizer, olha, Não, joga é pra ganhar não, tá? O presidente do clube vai fazer isso? A direção? O técnico? Não. Né? O próprio torcedor agora, vamos lá, se o Sport sai do G6, o torcedor do Sport vai reclamar. Se o Náutico não se aproximar ali do G6, o torcedor do Náutico vai reclamar. Então a gente entende que não tem estrutura pra chegar lá, mas tá no jogo, então tem que jogar. Se eu perguntar aqui, torcedor do Náutico, você quer perder do Botafogo de Ribeirão Preto, né, no jogo do dia 3, da quinta-feira? Ele já queria que não. Torcedor do Sport.

Esporte quer perder para o Ceará no jogo do sábado, dia 5? Não. Então, vamos para o jogo. 8 horas e 44, a entrevista coletiva. Muita gente criticando o técnico Christian de Souza. Vamos escutar o que é que fala o técnico do Santa Cruz aqui no resumo final. O Igor Moura está chegando. Fala, Igor!

0: Fala, Marcelão. Voltando aqui no resumo final, Marcelo, para a gente escutar as explicações do técnico Christian de Souza depois da dramática, cheia de suspense, classificação coral na oitava posição para o quadrangular final da Série C do Campeonato Brasileiro. Vamos ouvir o técnico Christian de Souza na coletiva em Anápolis.
1: Eu queria saber qual é o teu sentimento. Na arquibancada, o sentimento claramente foi aquele de alívio, de desabar, vários torcedores desabando e assim, chorando de emoção por tudo que aconteceu, porque realmente foi muita emoção. Eu queria saber o teu sentimento ao final, o que foi conquistado.
2: Boa noite ao nosso torcedor, o pessoal que veio aqui, sensacional. E até Goiânia e apoiar o Santa. Com o Santa nada é fácil, tudo é sofrido, hoje não foi diferente. Nós fazíamos um jogo, a meu ver, muito próximo do ideal, um jogo completamente controlado. O adversário não tinha nos trazido nenhum lance de perigo, boa parte do jogo. Primeira vez que a gente cometeu um pequeno erro aqui numa bola alçada, eles jogaram muito em cima do Gonzalo, né, centroavante, jogador muito difícil de ser marcado. E depois foi controlado o jogo, a gente sabia que podíamos ter essa capacidade de equilibrar o jogo, equilibrar as emoções. E o importante é isso, a Série C mais equilibrada que já teve nos últimos anos. Importante que estamos classificados, esse era o objetivo. E agora é renovar energia, focar na próxima fase, que literalmente agora zera, inicia um novo campeonato.
1: A avaliação de fase do jogo, né? Até esse momento que você fala que o Santana não vinha sofrendo nenhum perigo, vinha se posicionando, vinha se postando em campo de uma maneira perfeita, quase perfeita para você. Em qual momento isso muda? Né? Depois do gol do Anápolis, que não sei se o Santa perde um pouco o controle, ou o Anápolis toma muita iniciativa, qual é a tua avaliação?
2: É normal, né? Acho que o emocional é uma rodada da emoção. Jogadores às vezes absorvem isso, não tem como não absorver, são pessoas, né? São seres humanos. Mas a gente vinha fazendo mais um jogo fora de casa equilibrado. É isso, agora, né, agora é tudo novo, zero. E é nisso que eu estou já pensando, já estamos planejando a semana para a gente chegar forte. Já temos um adversário, é o Botafogo da Paraíba, na nossa casa. E a gente vai buscar a nossa vitória.
1: Só por curiosidade, aquela reta final do jogo ali, em que está tudo no limite, o Anápolis vai escapando, independente do outro resultado, o Santa ainda está independente do outro resultado. Você estava sabendo tudo isso assim? Como é que era para receber informação ali?
2: Sim. Hoje em dia não fica sem informação, né? Mas eu estava focado no nosso jogo, não podia perder o jogo, né? Mantei visibilidade fora, a gente está invicto fora desde a minha chegada. A gente queria manter isso. E, se possível, ganhar um jogo. O importante é que classificamos. Independente de classificar em oitavo, uma vitória nós estávamos entrando em segundo. Né? Campeonato muito equilibrado. A Série C desse ano mostrou um equilíbrio muito grande. A questão anímica dessa última rodada pesou bastante para todo mundo. O importante é que a gente está classificado. Esse é o segundo objetivo, né, que a gente tinha, e a gente alcançou o segundo objetivo.
1: E agora, só para finalizar, queria saber uma análise boa dos dias de três adversários no quadrangular. Que análise dá para fazer? Dificuldade, enfim, adversário.
2: Parelho, Botafogo, time com alto investimento, excelentes jogadores. Floresta, com a manutenção do trabalho do Leston, time organizado, que já está junto há mais de três temporadas, muito difícil. E o Maringá, com uma forma toda especial de jogar, com um time atlético, um time jovem, que traz muita dificuldade para os adversários, tanto em casa como fora. Parelho, eu acho que não tinha grupo a escolher, não tinha adversário a escolher. Agora a gente vai, de novo, né, começar o jogo a jogo, projetar partida a partida. E a gente já conta, né, com o nosso torcedor para lotar a arena, fazer presente, empurrar.

0: para a gente fazer o nosso resultado dentro de casa.
1: Tá aí, portanto, Marcelo, Christian e Souza aqui no resumo final. Santa Cruz agora volta para a capital pernambucana. Jogadores devem ganhar um dia de descanso. E na segunda-feira, o Santa Cruz aí começa com tudo a preparação para o início do quadrangular de acesso à Série B da próxima temporada. Marcelo, Santa há um mês e meio, quem sabe, do retorno tão sonhado à Série B, divisão que o Santa caiu em 2017 e pode voltar a disputar uma década depois de ter caído. Volto com você, amigo. Boa noite.
2: Um abraço. Valeu. Obrigado, meu querido Igor Moura. Obrigado, meu querido Igor Moura. Eu só tenho uma consideração aqui para ir no bloco comercial, e a gente escutou muito aqui o torcedor Coral, né? Ora, o Christian de Souza, ele começa o seu discurso falando: com o Santa nada é fácil. O Santa Cruz tem 112 anos de fundação. E aí o torcedor vai concordar: com o Santa Cruz nada é fácil. O Christian de Souza, ele chegou no Arruda dia 7 de maio, são 3 meses. Mas se ele foi contratado, não foi para as coisas continuarem sendo difíceis, não. Quando você, por exemplo, tem uma primeira fase em que você consegue perder 12 pontos dentro de casa, eu acredito que tem uma parcela de culpa do clube, tem a situação estrutural que o clube vive, óbvio, todos sabem. Mas o técnico tem como fazer alguma coisa. Se você ganha 2 pontos de 12 dentro de casa, você não estaria passando esse sufoco hoje. Outra coisa, o segundo tempo foi aqui comentado por Ralf, por Haroldo, por Igor, o quanto o Santa Cruz fez um gol e jogou como time pequeno o segundo tempo. Então, Christian, dá para ser mais fácil as coisas para o Santa Cruz, né? O profissional é justamente para isso. Aquilo que é difícil, ele vai tentar facilitar com aquilo que lhe é ofertado. Vamos ao intervalo, 8 horas e 50 minutos.
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12: Um dos assuntos do balanço de notícias para esta segunda-feira, às 16h. Mobilização nacional ajuda a encontrar pessoas desaparecidas. Mais de 340 postos.

0: postos de coleta do país receberam parentes de desaparecidos para coleta de material genético. Campanha nacional pode facilitar o reencontro com as famílias. 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
6: 8:56, daqui a pouquinho tem Leonardo Boris com o Movimento de Sábado. Nosso querido Vanderlei Queiroz, grande tricolor, boa noite, ufa! Conseguimos, mesmo com este treinador amador. Abraços. Abraço ao José Pereira, Marcelo Gomes em Camaragibe, Magal. Magal diz, qualquer um que vencesse tirava o Santa do quadrangular final. Grande abraço aos amigos e amigas ligados com a gente. Na Série A, finalizado Atlético Mineiro 2, gols de Thiago Borbas e Reinier. Eric descontou para o Vitória já aos 43 do segundo tempo. O São Paulo vai derrotando o Bragantino por 2-0. É intervalo de primeiro para segundo tempo. Gols de Luciano aos 14 e Gustavo Santana aos 50. Com esses dois jogos, a classificação do momento, Palmeiras líder 51, Flamengo segundo 45, terceiro Atlético Paranaense 44, quarto Fluminense 41, quinto Cruzeiro 39, sexto Bahia 37, sétimo Atlético Mineiro 36, oitavo Bragantino 35, nono Coritiba 34, décimo Corinthians 32, décimo primeiro São Paulo 30, 12º Botafogo 30, 13º Vitória 29, 14º Santos 26, 15º Grêmio 25, 16º Internacional 25 e o Z4. Mirassol com 24, Remo 23, Vasco 22 e Chapecoense com 14. Rápido intervalo aqui no resumo final, 8:57.
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9: 9:03. Daqui a pouquinho tem Leonardo Boris com o movimento do sábado. Olha, semifinais da Série D. Teremos amanhã os dois jogos da volta. Domingo passado, o Asa venceu em Arapiraca por 2-0. Precisa ou empatar ou perder pelo saldo de 1. Para garantir a vaga para as finais. Enquanto que o ABC perdeu do Uberlândia sábado passado por 1-0, precisa vencer o jogo por saldo de 1 para levar para os pênaltis. Né? O Uberlândia joga pelo empate. Aqui é o seguinte, esses quatro já estão na Série C do próximo ano. Asa, Gama, Uberlândia e ABC. Vão disputar apenas as semifinais e finais. Agora, de quatro clubes que estão disputando os playoffs de acesso, dois conseguirão subir daí. O Nacional de Manaus recebeu o CSA quinta-feira na Arena da Amazônia, venceu por 3-1. Jogo da volta é quinta-feira no Rei Pelé. CSA precisa fazer saldo de 2 para levar para os